0: entra por dentro, baixa aqui na defensiva para recepcionar mais uma vez a Alan. Ele despacha, manda para a elevação para o campo de ataque, ele peca em outro, entrou Yuri Alberto, tentou desvio de ombro, a bola voltou para o próprio Yuri, tenta o passe e repica na marcação, outra vez Yuri pela terceira, sobe, toca de cabeça, Mateuzinho tenta a evolução, arrepia, tira de qualquer maneira, dá um chutão para fora do estádio, Teran. Rapaz, mas que bicão, hein? Ela se perde pela linha lateral, Emanuel, para a equipe do Corinthians bater. Uma distância para a movimentação, lateral batido. Para a recuada para o campo de defesa, tocada de primeira, mais atrás, Matheus Pereira. Que passe é esse, hein? Aí vem ali o Hugo Souza, sai da grande área, dá um carrinho, evita a saída pela linha de fundo, manda pela linha lateral. Matheus Pereira começou bem a trajetória dele pelo Corinthians. É um estilo de jogo meio arrastado hoje, ou não, André Galvão?
1: Ah, sim, totalmente arrastado. Totalmente arrastado. O Atlético Paranaense decepciona, né, para a gente que estava esperando ver um time que está em terceiro lugar no Campeonato Brasileiro, enfim, perto dos líderes Palmeiras e Flamengo. Os caras não deram uma finalização no jogo, nem para fora.
0: E agora a bola desviada vai pela linha de fundo. É escanteio para o Furacão bater ali pelo lado direito. 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Chegou também por ali Benavides, Portilha, Viveiros. Toda a artilharia aérea do Furacão esperando. Vem cruzamento do lado direito. Levantamento, primeira trave, o toque de cabeça para o meio, novo desvio. Na trave! Atenção! Portilha desviou, Viveiros completou, a bola pegou na quina, na junção do travessão com o poste direito do Hugo, que nem se mexeu, Belo!
2: A primeira do Atlético foi quase no gol, explodiu no travessão, jogada ensaiada, bola no primeiro pau, cabeçada para a segunda trave, o Portilha tocou pro gol, o Hugo ficou observando. Daqui a pouco, Rodrigo Garro vai entrar no Corinthians.
0: Muito pouco, Viveiros não abriu o placar aqui na Neoquímica Arena. 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
2: Bidon também.
0: Tem que começar Arthur Dias. Portanto, já já o Corinthians mexe em dose dupla. Marco Bello informa para você aqui na TMC. Jogo vai chegando na hora da definição. Se acirrando. 28:30 da segunda etapa. Nada na rede. Balançar. 0 Corinthians. 0 Atlético Paranaense. Tocada por dentro. Vem lançamento para o campo de ataque. Lá para o lado esquerdo para Léo Derick. Ele subiu, dividiu. Tocou de cabeça para o meio. Chega antes Carrijo. Se antecipa, retoma para a equipe do Corinthians. Agora mais atrás com o Raniel. Tentou sair jogando. Falta. Atropelado o Raniel. Arbitragem para a marca. É falta, infração que favorece a equipe do Corinthians aqui no campo de defesa. 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Abertura para o lado esquerdo, Mateuzinho se livra da bola do jeito que dá. Ela cai reboteada na intermediária para Jadson. Abertura para o lado direito. Nessa outra vez o Furacão. Dudu recebeu, lado direito, deixou a bola recuada, mais atrás, tentou trabalhar, João Cruz chega para rasgar a marcação, ela sobra para Yuri Alberto, abertura para o lado esquerdo, a Jesse Lingard, bom passe, acelerou por dentro, ali o Caio César esticou, para o Lingard o passe não foi bom, o Lingard dividiu no ombro a ombro com o Teran, foi para o chão, a galera tá na bronca, ele também reclama, mas não foi absolutamente nada, ou do campo você viu algo diferente aí, Belo?
2: Não, foi ombro a ombro, como você disse, o Yuri Alberto tá caído, sentindo no meio do campo, pediu a maca.
0: Passe do Caio César que não foi legal, né? Agora o Diniz já tava prontinho aqui com as duas alterações que o Belo informou, de repente vai ter que dar uma segurada no Gago e no Bidon ali que estão prontos para entrar. Vamos ver o que acontece aqui na Neoquímica Arena. 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
1: Viu, Gui?
0: Fala, Galvão.
1: Olha, a imagem é preocupante, hein? O Yuri, ele levou a mão imediatamente, né, a parte posterior da coxa. E depois ele mostra, né, a imagem pega bem, ele fazendo aquele gesto de como se tivesse rompido. Então, me parece que o Yuri Alberto vai ser mais uma baixa nesse time do Corinthians. Veja como são as coisas, né? No jogo que o Diniz se preocupou tanto em poupar os seus principais jogadores, ele pode perder dois, né? Um parece que já perdeu por um tempo aí, o Zakaria Labiadi. E o Yuri Alberto, ele fez o gesto de que ele está sentindo muito, parece que está chorando agora. A imagem pega bem próxima do rosto dele, e é uma preocupação grande para a sequência da temporada aí do Corinthians.
0: Aquele sinal com as mãos fechadas, abrindo assim, né, Galvão, de que alguma coisa realmente estirou ali, pelo menos.
3: O Matheus Pereira está saindo para a entrada do Breno Bidon, camisa 7. Breno Bidon 7, saiu Matheus Pereira, e saiu Yuri Alberto para a entrada do 8, Rodrigo Garra.
0: Que coisa, hein? Corinthians colocou Yuri Alberto aí no intervalo no jogo. O Diniz, com meia hora de segundo tempo, é obrigado a queimar uma nova alteração. E como o Yuri Alberto sofre lesão, e lesões diferentes, né, Belo? Ele já machucou tudo quanto é parte do corpo. Sempre volta num bom período, né? Mas ele machuca tudo quanto é lugar do corpo, hein, Belo?
3: Já machucou dente, ombro, costela, tornozelo, que eu me lembre.
0: Teve uma no pé também?
3: Pé. E sempre voltou antes do previsto.
0: Pois é, sai aplaudido pela galera agora naquela maca. E essas alterações aí, então, Galvão. O Yuri vai embora, Garro e o Matheus Pereira.
3: Sai chorando o Yuri.
1: É. E sai de maca também, como o Zakaria Labiadi, né, não consegue levantar. E é claro, essa preocupação é muito grande, né? Com a sequência da temporada, um jogador tão importante para a equipe do Corinthians. Quanto às substituições, o Breno Bidon e o Garro, legal, ok, né? Dois caras que são titulares do time, entram, trazem qualidade, mas assim, ó, precisa haver uma explicação do Fernando Diniz a respeito do Guinegão. Precisa haver uma explicação, porque o Corinthians melhorou justamente porque tinha um centroavante. E agora ele perde o centroavante e ele não coloca o Guinegão. Então, tudo bem, ele vai ter uma explicação, eu tenho certeza que ele vai ter uma explicação, mas ela precisa ser passada para a torcida do Corinthians. O que aconteceu com o menino? O menino não tem mais condição de parar em pé, cara, para entrar em campo 15 minutos de jogo, Belo?
3: No jogo contra o Remo, ele foi perguntado por que que o Guinegão foi cortado do banco de reservas. E ele falou: opção técnica minha.
0: Olha o Furacão tentando na intermediária, desarmado o Viveiros. Agora é o Corinthians quem tenta a descida. Caio César recepciona para o lado direito da sequência. O ataque do Timão, cima para cima da marcação, dá um rabisco. Abriu na ponta direita, Lingard. Cruzamento é bloqueado. Atinelo Arthur Dias, bola se perde pela linha de fundo. É novo escanteio para a equipe do Timão bater, Belo.
3: Rodrigo Garro agora, que recebeu a faixa de capitão do Hugo Souza, ainda antes de entrar em campo, vai cobrar escanteio.
0: Uma distância para a movimentação, Garro vai baixar na grande área do Furacão. Garro tomando distância para levantar de pé, canhoto para a boca do gol. Breno Bidon estava na primeira trave, disputou essa bola e tocou por último, né? O jogador do Furacão fica até caído ali. Ou você aí de trás do gol, acho que foi bem na sua frente, Marco Belo. Você está do outro lado, na verdade. Foi o Breno que tocou por último ou o Gilberto, Belo?
3: Cara, eles dividiram e a impressão é que foi no Breno Bidon, que não reclamou tanto assim. Ele fez que reclamou, mas não reclamou. E o Gilberto Moraes fica no chão.
0: Muito bem. Belo se refere ao Gilberto Moraes, né? Que é aquele lateral ex-Fluminense Bahia, porque o Atlético Paranaense justamente tem outro lateral direito chamado Gilberto. E os dois eram chamados apenas de Gilberto nas suas carreiras. É aquele Gilberto revelado pelo Palmeiras.
3: Tá, dos Santos.
0: É. Revelado pelo Palmeiras, mas chama Gilberto dos Santos, né? Não é dos Santos do Calil. Gilberto dos Santos e o outro Gilberto. Tô chamando só de Gilberto porque só ele tá em campo e foi conhecido assim durante toda a sua carreira. Mas o Belo tem razão também no sobrenome do rapaz. Olha o Dudu, ele recebe na intermediária, empurrou para Viveiros, parece impedido. O árbitro mandou seguir, Viveiros dominou, invadiu a grande área, golou de lado, Hugo! O Bandeira sobe o instrumento, mas ele perde. Me parece que já estava impedido mesmo, mas perde o gol do jogo, hein, Belo?
3: A impressão é que estava impedido porque o árbitro fez sinal de segue, segue, segue. Depois que o Hugo pegou a bola, provavelmente se tivesse saído o gol teria sido anulado.
0: É, talvez por isso o Viveiros também tenha ido sem tão confiança no lance. Tentou fazer o gol vovô, né? Rolar para o lado para o companheiro, empurrar para a meta vazia. O Hugo leu muito bem a jogada e as intenções do colombiano. Retoma na intermediária, equipe do Furacão, o árbitro vai parar. Tá marcando uma falta, o Teran, que é forte toda a vida, ganha de todo mundo no ombro a ombro, é um tanque de guerra. agora tá cheio de Dolores. Estou com Dolores, estou com Dolores, Marco Belo.
3: E as faixas de protesto são estendidas. Não sei se dá para ler aí da cabine, faixas contra a diretoria do Corinthians. Core representa quem? E as dívidas, Transferban, todas as faixas contra o presidente e a diretoria do Corinthians.
0: Plano para as dívidas, não está exatamente para ler aqui inteira, elas estão meio de lado, mas exatamente isso que o Marco Belo está relatando ali no setor conhecido da Gaviões da Fiel. 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Campeonato Brasileiro, 21ª rodada, Neoquímica Arena em Itaquera, Zona Leste de São Paulo. Gol teme não sair. Quase 37 da segunda etapa. 0 Corinthians, 0 Atlético Paranaense. Lucas Escórcio.
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0: Mudança no Furacão, Marco Belo.
3: Saiu Kevin Viveiros para a entrada de mais um colombiano, 19, Jorge Rivaldo. 22 anos de idade, 19, e vai entrar o André no Corinthians com a 49 no lugar do Carrijo.
0: Tô falando que os caras adoram um colombiano, André Galvão, e tá indo embora também o Carrijo para a entrada do André Galvão.
1: É, e aí o Corinthians faz a sua última alteração e o menino não entra, né? É preciso alguma explicação, tá? Eu entendo que ele esteja mal, que o Diniz não tenha confiança nele nesse momento, mas é preciso dizer isso para a torcida, é preciso explicar claramente o que está acontecendo, porque se o menino não consegue parar em pé para jogar 10 minutos, né, porque estamos com 38 do segundo tempo, é porque tem alguma coisa muito séria acontecendo com alguém que já foi importante nesse elenco do Corinthians. Não dá para perder um talento assim como o Corinthians está nesse momento desperdiçando, ou ele, Guinegão, está desperdiçando a oportunidade no Corinthians.
0: Reta final na Neoquímica Arena, é hora da definição. Gilberto tentou em profundidade para Dudu. Carrinho para tocar na bola e mandar pela linha de fundo. É escanteio para o Furacão, Belo.
3: Pelo lado direito chega o Atlético Paranaense. Todo mundo na área, até o Terán. Tá chegando ali, só fica o goleiro do Atlético Santos aqui na defesa.
0: É verdade, o Jadson vai fazer ali aquele último homem para evitar contra-ataque dentro do círculo central. De resto, todo mundo na grande área esperando o cruzamento do João Cruz. Léo Derick e Dudu na entrada da grande área. João Cruz, levantamento, primeira trave. Gilberto desviou, o árbitro já estava parando. Fazendo a atividade preferida dele, Marco Belo, parando para conversar.
3: Tá reunindo a galera ali, o árbitro do jogo. Ele não gosta de conversar com poucos, ele chama todo mundo.
0: Esse cara num churrasco deve ser uma maravilha, hein? O Paulo César Zanovelli da Silva. Se deixa com ele, o churrasco vai até 5 da manhã. Conversa que é uma beleza. Escanteia lá para o lado direito, toma distância para a movimentação. João Cruz na grande área, o Jorge Rivaldo tá ali esperando, se movimentando, agarrado pelo Bidon. Ih, rapaz, alguém começou a empurrar o outro lá na grande área, aí o Hugo saiu para empurrar de volta. Era o Juan Portilla, o camisa número 27, se envolve também o Terán. É o campeonato que é inimigo da bola rolando, Marco Belo.
3: Enquanto isso eu passo público e renda. 39.327 torcedores, 2.606.640 reais e um centavo.
0: Como sobrou um centavo? O que você estava rindo aí, hein, Marco Belo? O que está acontecendo?
3: É, porque o jogo tá parado, a gente fica passando outras informações, né?
0: Tá certo. Os caras começaram a se empurrar na pequena área, Galvão, e foram parar pra lá da meia-lua, se empurrando, todo mundo com o juiz atrás.
1: Eu vi ali o Portilla, né? O Portilla que ficou ali discutindo com o André Ramalho, e aí... Gente, é muito ruim isso,
0: muito,
1: né?
0: Chato,
1: não tem jogo. Nós tivemos 5 minutos de jogo só.
0: É muito chato. O escanteio lá para o lado direito, toma. Ih, olha lá, tem gente no chão de novo, cara. É o Garro.
3: E ele mostrou o cartão amarelo, me parece, para André Ramalho.
0: É o Garro com o Rivaldo. Ó, é sério.
1: Então,
0: precisa cuidar do produto dela, gente.
1: E, então, mas também, assim, o Corinthians também não quer jogar, né?
0: Impressionante. Vem pro levantamento, um pra boca do gol, João Cruz. Vai lá no alto, toca de cabeça, afasta o perigo de qualquer maneira, o Pedro Milans. Na intermediária, chance de contra-ataque no Timão. Lingard tentou botar na frente, passou pela marcação do primeiro, passou pelo segundo, foi pro chão, caiu. O árbitro deu falta, mas na sequência conferiu vantagem. Ela sobrou pra Garro, ponta esquerda, linha de fundo, ele vai pro chão, nada. Aí o árbitro tá dizendo que não foi nada, o Garro fica rolando de um lado pro outro. E tome mais reclamação e mais jogo parado. É tiro de meta pro Furacão, Belo.
2: Foi falta, ele deu vantagem. Depois foi falta do João Cruz no Garro. E aí ele deu tiro de meta. E agora ele dá cartão amarelo pro Bidon por reclamação.
0: Muito fala, Galvão. Pode completar porque o jogo parou de novo, Galvão.
1: É, então, eu até achei que foi falta, tá? Eu também tô com o Belo. Pra mim, o João Cruz, ele faz a falta em cima do Rodrigo Garro. Mas o Corinthians também, o Corinthians aceita, né, esse jogo do Atlético, como aceitou o jogo do Bahia no último domingo. O Corinthians não quer jogar, cara. O Corinthians perde tempo, brigando, né? Claro, o Atlético também proporciona esse jogo, mas o Corinthians é problema nosso, né? A gente está falando aqui para o torcedor corintiano. O Corinthians está aceitando isso aí. Então vai acabar 0-0. Se ninguém quer jogar, acaba 0-0 e volta todo mundo feliz pra casa. Parece que é isso que eles querem.
0: Pois é. Santos movimenta o tiro de meta. A galera ficou na bronca porque ele demorou uma enormidade. Ô, Belo, eu não sei se foi exatamente, né, se ele mostrou cartão pros dois, mas aqui no monitor, no replay, o Bidon tava bem próximo ali ao lado mesmo. Atro mostrou cartão pro Mateuzinho.
2: Foi, exatamente. Você tem razão. Foi pro Mateuzinho e não pro Bidon o cartão. Vou riscar aqui.
0: Perfeito, Marco Belo. Rivaldo sobe no alto, desvia sem direção, corta André Ramalho. Manda pra elevação pro campo de ataque, dá um chutão, sobe, toca de cabeça nela, Teran. Na sequência entre o João Cruz, deixa de primeira, recuada mais atrás pra Jadson. Abertura pro lado direito. Gilberto volta de primeira pra Arthur Dias. Inverte o lado na canhota, aciona agora por ali. Benavides. Domina Benavides. Já antecipa, manda pro campo de ataque. Aliás, de Benavides pra Arthur Dias. Tentou o lançamento, bola desviada, volta outra vez na intermediária para a equipe do Furacão. Domina com tranquilidade, dá um tapa nela, Portilho. Abertura para o lado, ganhou a Léo Derick, mais atrás agora para Jadson. Dentro do círculo central, ele larga de lado, abertura para o lado direito, outra vez chamando a presença de Gaston Benavides. O argentino abre com Gilberto, rente a linha lateral, eles dividiram. Gilberto e o Bidon, os dois foram pro chão com a mão no rosto. Arthur tá mandando seguir, erra o passe agora o Benavides, de presente pro Bidon. Ele avança, desce pro campo de ataque e foi pro chão. Queria falta, o Arthur manda o jogo, seguiu o Furacão, retoma. Teran tentou sair jogando, travou a marcação, o Arthur vai parar. Agora ele vai parar para marcar falta do Garro. O Bidon tá ali falando alguma coisa pro Benavides. O Paulo César Zanovelli perdeu absolutamente o controle do jogo, Belo.
2: Cara, houve 3 lances idênticos. Ele escolheu um deles para marcar falta e 2 para não marcar. Porque os 3 foram idênticos. Inclusive esse do Garro que ele marcou a falta. E o Portilho também levou cartão amarelo naquele lance dentro da área do Corinthians em que o André Ramalho tinha levado
0: o
2: cartão.
0: Beleza, Belo. Independentemente do lado do lance, para quem ele marca a falta ou deixa ele marcar, não é nada clubístico que eu vou dizer. Que juiz ruim, André Galvão! Meu Deus do céu, que árbitro horroroso!
1: O árbitro é horroroso, os jogadores também têm um comportamento horroroso. E nós temos um retrato perfeito, né? Um exemplo, assim, em vídeo para quem ainda procurava saber por que que o nosso futebol tá essa merda. É só colocar o VT desse jogo aí.
0: 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Lateral para a equipe do Furacão, lá no campo de ataque, para o lado direito, Gilberto movimenta. Deixa mais atrás agora, de novo para sair, jogando com Benavides. Ele solta por dentro para Teran, domina o colombiano, Gago aperta, bateu na bola, Teran vai lá, se recupera. Evita a chegada de André Luiz, larga de lado, chamando a presença agora de João Cruz, desce o Atlético. Vem para o campo
2: minutos.
0: De ataque, João Cruz carregando, vamos até 53, abertura para o lado, canhota Léo Derick. Voltou para João Cruz, bico na grande área, ele bate, Hugo deu rebote, sobrou, tocada para o meio, tira de qualquer maneira, afasta a Ranieri. Ela voltou reboteada na ponta, canhota, Léo Derick girou, tentou passar, bem demais no combate. Entrou, dividiu, ganhou, Breno Bidon na sequência, bola dividida, vai pela linha lateral. Último toque do Furacão, é manual, foi o Garro que dividiu ali, é manual para a equipe do Corinthians bater para o seu campo de defesa. 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Vamos chegar a 46 da segunda etapa, tem jogo até 53, domina para o lado, canhoto outra vez para sair jogando Arthur Dias, abertura é com Léo Derick, ele dominou junto à linha lateral, passou no primeiro, levantou para a boca do gol, Ranieri não perdeu uma hoje, rebate, tira o perigo de qualquer maneira, sobe, desvia de cabeça, Portilha, bola cai reboteada mais atrás a Jadson, Jadson tocou, o árbitro vai parar. Vai pegar a falta ali para cima do Jadson, jogadores do Furacão vão pressionar por um cartão amarelo e o árbitro vai na deles e mostra o amarelo. Belo.
3: Rodrigo Garro, mais um cartão amarelo no jogo.
0: 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É até difícil você comentar o jogo, né, Galvão? Porque o que ele para, ele vai perdendo o ritmo, né, Galvas?
1: Não, é um jogo que a gente acaba tendo um discurso muito repetitivo, né? Nós só tivemos de jogo, jogo mesmo, bem jogado, olha, uns 5 minutos. Foi aquele domínio do Corinthians entre 15 e 20 minutos do segundo tempo. Só quando o Corinthians conseguiu acionar o Yuri Alberto, fez boas jogadas, o Yuri criou boas possibilidades, uma defesa espetacular, muito bonita, né, do goleiro do Atlético Santos. Porque o resto do jogo foi isso aí, foi pancadaria gratuita, né? Jogador se jogando, jogador reclamando, juiz deixando, né? E conversando muito, apitando pouco. Uma bela de uma porcaria, que é lamentável, né? Para 40 mil corintianos que foram na Neoquímica Arena passar frio e raiva com esse time jogando o que jogou hoje.
3: Diga, Belo. Saiu Carlos Teran no Atlético Paranaense, entrou Juan Felipe Aguirre, camisa 33, adivinha onde ele nasceu?
0: Colômbia!
3: Colombiano!
0: Levantamento para a grande área, chega para rasgar a defesa corintiana, impressionante que o Furacão gosta de colombiano, hein? Rapaz, eu vou fazer as contas agora, senão eu vou perder o ritmo da narração. Mas olha, entre os que começaram jogando e os que entraram, deve ter pelo menos um 7. Bola esticada lá para o lado direito, olha o toque de cabeça. Tentou chegar João Cruz, cobertura da defesa corintiana. A bola se perde pela linha de fundo. É só tiro de meta para a equipe do Corinthians bater. Terminando, Corinthians e Atlético Paranaense, ou seja, dentro de instantes. Vem aí, o bocão já está aquecido, abrindo e fechando aquele bocão do jacaré. Leandro Boldacchio. 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O Furacão tira a bola do seu campo de defesa de qualquer maneira, na volta reboteada na defensiva, Alvinegra com Ranieri por dentro, agora para Alan. Jogadores já mostram sinais de esgotamento. Abertura de André Ramalho, lado direito, Garro despachou de primeira para Caio César, ele dominou na entrada da grande área, abriu um bolão na ponta, olha a chance, liga por baixo, mergulha no carrinho, toca na bola Arthur Dias, manda pela linha de fundo, escanteio, Timão, Belo!
3: Corinthians tem pressa, Rodrigo Garro chega para a cobrança, levanta-se a torcida aqui na Neoquímica Arena, todo mundo na área.
0: Metade dos acréscimos já se foi, 49, tem jogo até 53, é a hora do gol derradeiro pro Coringão, toma distância para movimentação, Rodrigo Garro para baixar de pé, canhoto lá dentro, todo mundo esperando. Ranieri, André Luiz, André Gamalho esperando. Levantamento para a boca do gol. Santos vai lá no alto. Ele deu aquele berro para o Rivaldo sair da frente. O Rivaldo entendeu. Santos foi lá no alto, pegou. Alto agora está esticando a mão, canhota espalmada lá no alto. Ele marcou alguma infração. A bola vai ficar a favor do Furacão aqui dentro da grande área. Vai para a movimentação, goleirão Santos. Vem aí então o fim de papo. Logo depois do apito final, Leandro Boldacchio vai movimentar toda a nossa equipe. O Santos está enrolando até tomar o que ele queria, né, Marco Belo?
3: Cartão amarelo por cera.
0: Ele não ia bater essa infração enquanto o árbitro não mostrasse o cartão amarelo. E agora ele vai enrolar mais um pouquinho. Cadê a regra dos segundos, hein? Vai o Santos para a movimentação. De pé direito ele despacha a bola para elevação para o campo de ataque. Sobe, toca de cabeça. Léo Derick. Ela vai caindo lá no campo de defesa do Timão. Pela linha lateral sai. É manual para a equipe do Corinthians bater. 50 e 15. Tem jogo até 53. Pedro Milans para a movimentação. Lateral batido no campo de defesa da equipe do Coringão. Sobe, toca de cabeça por ali. Lingard caiu pro carro, mas a arbitragem já estava parando e pegando falta em cima do Lingard. O jogador do Furacão estava próximo à bola. Ele chuta em cima do atleta do Atlético. É impressionante. E aí o jogo não rola. É nova infração. Corinthians vai para a batida com André Ramalho. Abertura para o lado direito para André. Ele estica para o campo de ataque. Agora para Garro. Tentou em profundidade. Era para o Milans. O uruguaio vai lá, se esforça, tenta chegar. Cobertura do Arthur Dias. A bola se perde pela linha de fundo. É só tiro de meta para a equipe do Furacão, para o Santos fazer mais cedo. Olha lá, a galera tá vaiando. Ele tá colocando a bola no chão nesse momento. 51, mais dois minutinhos. O Corinthians com um empate amargo dentro dos seus domínios. O Atlético interrompe a sequência de quatro vitórias consecutivas, mas vai levando um pontinho precioso para Curitiba. Um ponto que na Neoquímica Arena não é todo mundo que consegue conquistar. Santos movimenta, despacha o tiro de meta, manda para elevação para o campo de ataque, bola desviada, vai caindo lá para o lado do canhão, tocada para Breno Bidon. Chega Gilberto, toca nela, bola se perde pela
3: mais
0: linha
3: dois.
0: Lateral. É manual. Apto deu mais dois, é? Então vamos até 55. Tudo que ele economizou no primeiro tempo, na segunda etapa, pelo menos ele está dando de acréscimos. André Ramalho domina no campo de defesa, faz abertura para o lado direito, bola tocada para Milans, estica mais à frente. Caio César, tentou a descida. Léo Derick foi no corpo, ganhou dele. Vem o Léo Derick agora. A bola sobra para Kiki, tentou passe mais à frente a João Cruz, dividida, vai sobrar por dentro, agora para Dudu, se antecipou bem Dudu, o campo abriu para o Furacão, desce Dudu, abriu para o lado, canhoto, bola para o João Cruz, Nivaldo passando por dentro, Dudu também, João Cruz levantou para a boca do gol, recuou para o Hugo Souza, levantou sem direção, Hugo Souza tranquilo, vai lá no alto e fica com ela, 52, tem mais 3 minutos de jogo, Corinthians sai trocando passes no campo de defesa, recepciona Daniele, na entrada da grande área, ele levanta a cabeça, movimenta de lado, entrega para Alan, Alan dominando na faixa central, campo de defesa, carregando para a equipe do Corinthians, ele para, pisa na bola, solta de lado, agora abertura para o lado direito, André Ramalho, Ramalho empurra mais à frente, agarra o Garro, rente a linha lateral por dentro, agora para André, André domina, volta, agarra o Garro, ultrapassa a linha média, o Corinthians no campo de ataque, ainda na intermediária, obrigado a recuar a marcação do Léo Derick, apertou, ele tabelou com o André, recebeu de volta, ainda Garro, faixa central, campo de defesa, chegou o Rivaldo, deu uma chegada nele, né? Aí o Garro vai pro chão, bota as mãos no rosto, não é hora, né, Garro? Apto tá deixando o jogo seguir, Corinthians com ala trocando passo. André Ramalho recebe outra vez no campo de defesa, estica para ofensiva, vem dar um tapa de primeira linha, solta de lado agora para Milans, Milans por dentro, fazendo passe outra vez para Rodrigo Garro, Garro trabalha, funila jogo, faixa central, tocada para Alan, Alan domina, encara a marcação do primeiro, que é Rivaldo, abre de novo para o lado direito, entrega para André, domina aliás Lingard, Lingard avançando para a equipe do Corinthians no campo de ataque, voltou por dentro, Alan levantou para bocar o gol direto para o peito do Santos, absolutamente tranquilo na pequena área, ele recolhe e o árbitro vai terminar o jogo. Com 53, ele pede a bola. Apita Paulo César Zanovelli da Silva. Termina o jogo na Neoquímica Arena. Sem gol, pouca bola rolando, pouca emoção. Faltou vontade, né, de fazer essa bola rolar por parte de todos os envolvidos. E o jogo termina com o placar zerado. 0 Corinthians, 0 Atlético Paranaense aqui na Neoquímica Arena. Ficou tudo igual. Mas no seu rádio, se por aqui a bola parou de rolar, no seu rádio ela vai continuar rolando redondinha. Porque vem aí Leandro Bolacian e o Fim de Papo.
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7: Meus amigos, muito boa noite, 9 horas mais 32 minutos, estamos no ar com o nosso Fim de Papo aqui pela TMC, após pela 21ª rodada, Campeonato Brasileiro, né, o Química Arena, Corinthians e Atlético Paranaense empatam em 0-0, mais um jogo de muito estresse por conta de arbitragem, reclamação, rodinha para cima de juiz, rodinha de jogadores e futebol brasileiro. Vamos então começar o programa voltando à Arena do Corinthians, né? O Química Arena. Boa noite, meu caro Marco Belo. Mais um jogo do Corinthians que termina de forma bastante tumultuada, hein, Belo? Boa noite.
3: Boa noite, Leandro, pessoal do Fim de Papo TMC. Pela atitude dos jogadores ao final da partida, o Atlético gostou do resultado. Os jogadores comemoraram bastante ao final do jogo, no apito final do árbitro. Se abraçaram, alguns até fizeram aquele sinal de vitória para a torcida. Conseguimos, para os poucos torcedores do Atlético que estão aqui. Agora eles fazem palmas para o alto, levantam os braços. Estão comemorando o empate, os jogadores do Atlético Paranaense, mesmo estando numa posição melhor do que o Corinthians na tabela do Campeonato Brasileiro e terem jogado com

0: tentar explicar essas decisões, né, que ele teve hoje com a situação de vários jogadores preservados. Antes de a gente voltar lá para a cabine com o Guilherme Lage, André Galvão, muita paciência para comentar um jogo como esse, né, Galvas? Porque durante basicamente 80% da partida você citando que não temos finalização, não temos bola rolando, não temos jogadas ensaiadas. O que, que sobrou, Galvão? Boa noite.
1: Muito pouco, né? Ó, se liga nos números do jogo. Eles estão na tela do nosso YouTube para quem quiser assistir também a transmissão aqui do nosso fim de
0: papo. Qual que é o YouTube?
1: É @TMCSport.
0: Você está inscrito no canal?
1: Claro.
0: Você já deixou o like hoje?
1: Hoje e sempre, então, tá, né? @TMCSport. Olha só. O total de finalizações, tá? O total de finalizações somando Corinthians e Atlético Paranaense. 8. Foram 6 finalizações do Corinthians. 6 finalizações do Corinthians jogando na sua casa, na Neoquímica Arena. Em 90 minutos, o Corinthians só conseguiu 6 finalizações. Foram boas finalizações até, né? Chances claras de gol com o Yuri Alberto, com o Mateuzinho. O Corinthians esteve perto de marcar, mas foram 6. Só 6 finalizações do Corinthians. E o Atlético Paranaense, 2. 2 finalizações apenas. Teve a cabeçada na trave do Viveiros, foi uma chance boa do Furacão, mas só 2 em 90 minutos, 6 finalizações do Corinthians, 2 do Atlético Paranaense. Olha o número de faltas, 16 faltas do Corinthians e 15 faltas do Atlético Paranaense. O jogo teve 31 faltas em 90 minutos, cara, 31 faltas em 90 minutos, quer dizer, os caras não foram para jogar bola, os caras foram para brigar. Os caras foram pra encher o saco do juiz.
0: Ó, domingo eu ouvi a mesma coisa de Corinthians e Bahia.
1: É, parecido
0: que,
1: mesmo.
0: Que mudou?
1: Não, parecido,
0: o
1: parecido.
0: Time, um time é o mesmo.
1: É.
0: Ou a questão é que o juiz, no caso aí, a juizada tá...
1: Não, o juiz também. O juiz, o senhor Paulo César Zanovelli, também é responsável. Porque ele alimenta isso. Ele quer que o jogo pare o tempo todo, e a cada vez que o jogo para, ele quer conversar com os jogadores, ele quer trocar ideia, ele quer chamar atenção para ele. Cara, é por isso que esse é o exemplo perfeito. Tô falando do jogo de hoje, Corinthians e Atlético Paranaense, foi o jogo que nós transmitimos, mas isso serve para mais uma infinidade de jogos do Campeonato Brasileiro. É por isso que a nossa seleção, né, os nossos jogadores, Tudo isso se reflete lá na frente, né? Porque é muita gente preocupada em brigar e pouca gente preocupada em jogar. Não tem, assim, interesse em fazer a bola rolar, em fazer um jogo de qualidade, né? Em ser leal com o adversário, sofrer uma falta, levantar e começar a jogar de novo. Não, se sofre uma falta tem que fazer um escândalo, pra ver se o adversário toma um cartão, porque eu não consigo ganhar o jogo na bola, né? Dominando o meu oponente com qualidade. Eu preciso ganhar o jogo expulsando o adversário, é desse jeito que eu vou ganhar o jogo. Então, isso tudo é lamentável. Eu repito, hoje foi no jogo Corinthians e Atlético Paranaense, mas poderia ser qualquer outro jogo do Campeonato Brasileiro. Chato, horrível. Não tem como a gente gostar disso. Não tem como.
0: E assim, né, Galvão?
1: Impossível você parar pra assistir um jogo desse e achar legal, cara, achar bacana, né? Aí quando os caras falam que é outro esporte, quando vê um jogo da Champions League, né? Quando vê um jogo de Copa do Mundo. Porra, porque é um outro esporte mesmo. Não tem esse monte de marmanjo aí fazendo cena. E juiz querendo aparecer o tempo todo, cara.
0: O juiz é péssimo, isso a gente não tem discussão. Mas assim, cara, os caras em campo, pelo amor de Deus, eles não ajudam.
1: Não colaboram.
2: Quem
0: hoje
2: controla tudo isso?
0: Corinthians e Atlético, os jogadores, eles querem ser mais homens uns que os outros.
1: Isso já
0: não é de hoje, tá? Alguns times têm essa característica, e eu não tô falando especificamente só desses dois.
1: Não, do futebol sul-americano.
0: Exato. Eles querem ganhar, querem ser mais macho que o outro, gritando, apontando o dedo na cara, querendo ser mais malandro, e aí a bola que é bom nada.
1: Eu juro que eu gostaria de ouvir os dois, tá? O Fernando Diniz e o Odair Helman, porque são dois treinadores

0: que gostam do jogo no chão, né, do controle da posse de bola. Eu gostaria de saber dos dois, assim, se eles têm vergonha, né, se eles têm um pouco de vergonha, assim, de numa partida como essa, daquilo que foi apresentado, né, para uma plateia de 40 mil torcedores, como nós tivemos na Neoquímica Arena, e mais milhões e milhões assistindo pelas televisões, ouvindo aqui pelo rádio, enfim, todo mundo que está acompanhando o campeonato. Será que eles não têm um pouco de vergonha do que foi apresentado, né? Você não incomoda nem um pouco eles o que foi apresentado? Cara, porque é muito, muito feio, mas muito feio mesmo, e o resultado não poderia ser outro senão o 0-0. Agora, sobre o Diniz, ainda temos que falar depois com calma. Deu tudo errado, hein?
1: Vamos falar.
0: Deu tudo errado. Tudo que ele planejou deu errado, porque o time não jogou coisa nenhuma e ele tentou poupar jogadores e no fim ele sai com dois machucados.
1: Este é o nosso André Galvão, que mais tarde vai conceituar péssimo, regular, bom ou ótimo. Já tô até vendo aqui que teremos muitos péssimos aqui na partida de hoje. E daqui a pouco também a palavra dos treinadores. E, enfim, todos os bastidores da Neoquímica Arena, e é pra lá que a gente volta. Ô Guilherme Lage, muito boa noite a você, meu amigo. Se é ruim pra quem tá assistindo, pra quem tá comentando, pra quem narra esse tipo de jogo, então, hein? E haja paciência, Guilherme Lage, boa noite.
2: Boa noite, Lê. Boa noite a todos que nos ouvem e nos assistem também, né? É muito ruim você ter que ficar relatando. A gente relata, né, Lê? E acho que, assim, tem uma frase do André Galvão, do Galvão Bueno, que é: o narrador é um vendedor de emoções. Eu acho essa frase muito legal, acho uma frase precisa e exata. E quando a gente emociona, eu acho que é quando a gente faz o nosso gol. A gente, eu digo o narrador, né? Dentro desse contexto, você vai narrar um jogo de futebol que as pessoas só querem brigar e parar o jogo. É totalmente a contramão, né, do que eu acabei de falar, que a gente busca. É muito chato, eu faço coro com tudo que vocês estavam falando, e eu faço a pergunta. Vocês falaram de jogador, vocês falaram de treinador, vocês falaram de árbitro. Quem controla tudo isso? Quem coloca as regras na mesa para que essas pessoas trabalhem? A CBF. O que a gente está vendo, Lê, a Premier League estabelecer para a nova temporada? E lá não tem nem 10% do problema de cera que tem aqui, hein? Não tem. Os caras estão estabelecendo a história que, se o goleiro parar para pedir atendimento, que é um negócio que começou no futebol sul-americano, o goleiro parar para pedir atendimento para o jogo esfriar, para o treinador ter tempo de passar instrução para os jogadores e tudo mais, né? A Premier League está se preocupando com isso, a ponto de colocar o treinador para decidir um jogador para passar um minuto fora de campo caso o goleiro caia para ser atendido. Ah, e se o goleiro se machucar? De verdade, paciência. Ainda assim o cara vai ter que deixar de campo. É isso que a gente tem ouvido. Então, a gente percebe quem nem sofre, nem 10% do que a gente sofre aqui, se preocupando com isso. Então, por isso que eu cobro a CBF. Quando que vai entrar? Quando que vão entrar as novas regras aí que nós vimos na Copa do Mundo em ação no Campeonato Brasileiro? Cada hora falam uma data, cada hora vai adiando mais, demoraram pra caramba pra trazer o impedimento semiautomático. Então é isso, sabe, Lê? É isso que eu cobro. Agora, quando vocês falam da América do Sul, vocês têm muita razão, viu, Lê? Eu não sei se lá nos Estados Unidos, com a rotina de Copa, você conseguiu assistir Nova Zelândia e Irã pela fase de grupos da Copa do Mundo. Você assistiu esse jogo, Lê?
1: Assisti.
0: Eu tava no estádio.
1: Eu assisti também.
2: Porra,
1: assisti
2: também. O que foi o final daquele jogo, cara? Com o Irã precisando de um gol pra se... Nós estamos falando de Nova Zelândia e Irã. Você vai falar que como... É tudo bem, era a Copa do Mundo e tudo mais, tem tudo um glamour, a gente sabe. Mas como entretenimento, porra, dava de 10-0 no que nós vimos aqui em campo agora há pouco. E qualidade técnica, você não vai me falar que Nova Zelândia e Irã tinham mais do que os jogadores que estão aqui em campo pelo Campeonato Brasileiro. Cada vez mais caros e com maiores salários. Você entende? Então, cara, eu acho, sinceramente, que quem administra o campeonato e põe as regras precisa, pra ontem, cuidar do produto. Nós precisamos botar esse campeonato pra andar, pra rodar. Chega de ser o Campeonato Brasileiro de simulação e de ver quem para mais o jogo. Tá insuportável isso, Lê.
1: Eu concordo 100%. Agora, a CBF tem competência pra isso?
0: Só pra deixar claro.
1: Quem que vai fazer? O presidente da comissão de arbitragem aí troca toda hora. Agora é o Sandro Meirahit, né?
0: É.
1: E aí o Péricles Bassols lá no VAR. Quem que vai ser o responsável por essa mudança estrutural e comportamental. Precisava apertar um reset no ser humano. Por que você tá aí, Galvão?
0: Não, que eu só quero dizer...
1: Você assistiu esse jogo?
0: Que eu me diverti pacas, eu trabalhei nesse
1: Nossa,
0: jogo.
1: Nossa, como você tá meninão, você divertiu pacas? Nossa senhora, tome vergonha na sua cara.
2: Qual jogo, Galvão? Qual?
0: Nova Zelândia 2, no Los Angeles Stadium. Eu trabalhei nesse jogo e foi legal pra caramba.
2: Puta jogo. O final foi extremamente emocionante, com o Irã ali com milímetros, né? Não se classificando por um gol impedido. Mas eu só usei o exemplo, Galvão, de um jogo que todo mundo citou antes da Copa começar como um dos possíveis piores da primeira fase. Como um jogo desse ainda pode ser divertido, né? Pode ser, porque a galera queria jogar. É. A galera queria jogar.
1: Meu parceiro, Lucas Escorça. Eu tô bravo contigo, Lucas Escorça, porque o senhor me abandonou hoje no papo de craque
3: em TNC primeiro tempo. Estou com outra função nesses
1: próximos dias. Ah, você vai me abandonar assim e falar numa boa, assim, sem nem me avisar.
3: Não, é...
1: Não, tudo bem, não tem problema. Você tá bem, né,
3: Escorça? Mas eu apareci no Papum.
1: Apareceu com o Santos.
3: Apareceu com o Santos.
1: Mas eu preciso da sua presença e a sua... Você tá bem, né, Escorcio?
3: Tudo certo, Lelê. Tudo
1: Ó, antes
3: certo.
1: Da gente falar do plantão, o Gui citou aí essa questão nova das regras da Premier League. Você fez um vídeo pra gente, pras nossas redes sociais. Uhum. Então conte um pouco do que a Premier League vai implementar pra essa segunda parte do nosso ano aqui, o início de temporada deles. Lá.
3: Vamos lá, pra temporada 26-27, a Premier League se juntou com a IFAB, que faz as regras do futebol, e mostrou que percebeu um grande aumento na quantidade de cera que os goleiros faziam. Então, estava ganhando, pegava a bola, às vezes sentia, caía no chão, pedia atendimento médico, quando nem tinha contato. Goleiro sentindo cãibra, que pra mim já é um grande indicativo de cera. Então, o que eles decidiram é, se um goleiro cair, pedir atendimento médico sem sofrer uma falta, ou seja, não foi por conta de um encontrão na área, ou porque estava sangrando, ou por conta, enfim, se ele tiver contato, essa regra não se aplica. Agora, se ele só se jogar no chão, pedir atendimento médico sem nenhum desses contextos, o técnico tem que escolher um jogador de linha para deixar o gramado e ficar um minuto fora quando a bola voltar a rolar. Então, beleza, o goleiro vai ser atendido, só que quando voltar, vocês vão ficar um minuto com o jogador a menos. É isso que vocês querem fazer? Vocês vão fazer cera? Vocês vão ficar um minuto com o jogador a menos. Então, essa pressão aí...
1: técnico escolhe.
3: O técnico escolhe se em 10 segundos ele não escolher o jogador, o capitão que sai.
1: Coitado do capitão. Ô, Tec, escolhe logo aí a professora, aí se ele ficar
3: Mas
1: parado,
3: esse é o tipo de regra que nem vai ser de fato aplicada. Só a existência dela já faz que ela não seja aplicada, que os goleiros vão cair muito menos.
1: Vão cair muito menos. Este é o nosso Lucas Escorça, que vai atualizar agora o plantão esportivo. Tivemos jogos pelo Campeonato Brasileiro, vamos ter mais um jogo agora, Copa Sul-Americana. Hoje você tá mais Pedra Filosofal ou Prisioneiro de Azkaban?
2: Ah, muito bom, hein?
3: Desgrila.
1: Qual dos dois você vai hoje, mais ou menos assim?
3: Cálice de Fogo, que é esse jogo que a gente assistiu agora.
1: Nossa, como você está hot. Então vamos lá, ô Lucas Escorça, bota aí as informações.
2: Você joga quadribol, Luquinha?
3: Não jogo. Vamos lá.
1: E a vassoura?
3: Falamos dos jogos que tivemos ontem do Brasileirão, rodada curta, né? Por conta dos times que jogaram pelo playoff da Sul-Americana. Internacional empatou com o Flamengo ontem, Mirassol perdeu pro Remo por 2-1 em Mirassol, Fluminense e Bahia 0-0, Vitória e Palmeiras 4-0 pro Verdão lá no Barradão. Hoje tivemos um empate de Corinthians e Atlético Paranaense 0-0 e agora aos 13 minutos do primeiro tempo está rolando Coritiba e Cruzeiro lá no Couto Pereira. 0-0 essa partida. Tivemos partida de Sul-Americana. O Grêmio conseguiu a façanha de ser eliminado para o Bolívar em casa. Perdeu por 3-2 a ida lá na Bolívia e agora na Arena do Grêmio em Porto Alegre. Perdeu por 1-0.
1: Que tem um amigo nosso, o Lucas Escorça, que ficou muito feliz com essa derrota do Grêmio.
3: Quem?
1: Porque ele vai pra La Paz agora fazer
3: legal.
1: O jogo São Paulo e Bolívar. Ele tava super radiante. Nossa, ele tava super radiante com essa vitória. Nossa, vou pra La Paz de novo.
0: É sacanagem.
1: Eu vou, Hernando Siles na minha Oh My Way. Hernando Siles novamente pela 14ª vez.
0: Não, é sacanagem.
1: Ah, o Galvão, você tá bem, Galvão? Não tava me referindo, eu não falei o nome, mas já que você...
0: Podia ir pra Mais Porto uma, Alegre, né? É La Paz, cara, na próxima fase. La Paz!
1: E prepara o cilindro
3: tem
1: nas
3: uma...
1: costas.
3: Ô, Galvão, você quer uma estatística? Histórico de equipes bolivianas em jogos de mata-mata fora de casa em competições da Comebol contra times brasileiros, argentinos, uruguaios e mexicanos. 41 derrotas, 7 empates e 1 vitória. Grêmio 1-0
1: Meu, Bolívar. Uma única vitória é essa?
3: Única vitória.
4: Primeira da história.
3: Em mata-matas fora de casa. Nossa, de equipes bolivianas.
0: É, não, isso é muito. Isso também é muito preocupante, né? Como a gente tá perdendo até pra esse tipo de time, né? Eu me lembro, não faz muito tempo. Não faz muito tempo. Deve fazer o quê? Uns 10 anos no máximo. Que quando o São Paulo perdeu pro The Strongest, um jogo foi no Pacaembu, uns 10, 12 anos atrás. O São Paulo perdeu pro Strongest no Pacaembu, aquela tinha sido a primeira vitória de uma equipe boliviana no Brasil.
1: No Brasil.
0: No Brasil.
1: Só que você respeite os bolivianos aqui. O Willian Colón torce pro Bolívar, ele é torcedor...
2: É
1: o Bolívar. É,
2: aqui na cabine comigo.
1: Ele, eu sei muito bem. Eu convivi com ele 50 dias. Ele tem 6 camisas do Bolívar.
0: 6?
1: Vem cá, Will. 6 camisas do Bolívar.
0: Agora, mano? Agora...
1: Ele é de Cochabamba, mas ele torce pro Bolívar.
2: Ele tá aqui. Mentira.
0: Fala, agora, Willy. Os bolivianos, eles já estão ganhando em mata-mata, cara. Ali na época tinha sido a primeira vitória dos bolivianos no Brasil. Agora já estão ganhando em mata-mata aqui dos times brasileiros.
1: Daqui a pouco vão ser campeões da Sul-Americana, se você quer dizer.
0: Não.
1: Com trabalhos técnicos de Anderson Sonsini. É o Sonsininho. Com Matheus Rodrigues nas imagens do YouTube. Com Gustavo Garcês na produção. Equipe fantástica do fim de papo da TMC para levar para vocês este sonzão e, claro, as imagens também no YouTube. 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Bora pro intervalo, na volta tem muito mais, tem bastidores, tem mais histórias da Copa Sul-Americana, do Campeonato Brasileiro. Ih, tem muita coisa ainda. Fiquem conosco. 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
2: E 56, estamos de volta na TMC com o nosso Fit Papo, após pela 21ª rodada, né, o Neoquímica Arena, Corinthians e Atlético Paranaense, Oxo, 0 pra cá, rosquinha pra lá, ninguém abriu o placar, ninguém fez gol nesta noite, e por conta disso, este 0x0 clássico. Vamos retornar aos bastidores da Neoquímica Arena para saber do Marco Belo como que tá a situação nesse momento. Técnicos vão falar, Fernando Diniz, já algum indicativo? Você já está na sala de entrevistas coletivas, Marco Belo? É, acho que daqui a pouco, né? Pelo jeitão da coisa, daqui a pouco. Daqui a pouco o nosso Marco Belo. Ô Scorso, o que tá rolando agora aí? É partida, a gente tá rolando... O André Galvão fez questão de meter no jogo aqui do... Boca Juniors contra o Onion Rings e Boca Juniors. Isso é Copa Sul-Americana, correto?
3: Exatamente, Copa Sul-Americana. Essa partida válida pelos playoffs também. E quem vencer dessa partida, vou até pegar aqui nas minhas anotações.
4: Evidentemente, uma brincadeira. Pega o Recoleta.
3: O Higgins vai pegar o Recoleta. O Santista conhece bem o
2: pelo amor de Deus, Recoleta. Eu tô com trauma do Recoleta.
3: Quem vencer, pega o Recoleta, jogo de ida. Deus, não é possível. Na Bombonera foi 1x0 pro Boca, por enquanto 0x0 aos 27 do primeiro tempo.
2: Tem a impressão que o Boca nunca mais ganha um jogo de mais de um gol, é sempre 1x0, né? Qualquer jogo argentino que eu vejo, ou é 0x0 ou é 1x0.
4: É, o Boca...
2: Acho que é proibido fazer mais que um gol na Argentina, né?
4: Tá começando um trabalho novo lá do treinador, né? E já tomou 3x0 logo de cara no Campeonato Argentino.
2: Ah, é verdade, isso é verdade.
4: Do Deportivo Riestra. E o River Plate começou o Campeonato Argentino tomando duas pancadas também. Duas derrotas nos dois primeiros
2: já
4: jogos.
2: Já Chocudê já tá balançando lá, né, Galvão?
4: Tá interessante acompanhar a saga de Boca e River, que nunca mais voltam à boa fase. Deixa eu mandar um abraço super especial pro meu amigo Fernando Galvão, grande editor, um dos melhores que eu conheci, que eu trabalhei também.
2: Seu parente?
4: Durante muito tempo não é meu parente, não. Né? Hoje tá na concorrente, né? Tô brincando, tá na Record e é um cara que eu gosto muito e tem muito respeito de todo o meio. Tá ouvindo a gente, ele tá lembrando também, né? De tudo aquilo que nós falamos, ele tá lembrando da Copa, né? Que foi isso que nós no fim a gente estava querendo dizer, né? Que as seleções sul-americanas refletem aquilo que nós vemos todos os dias nos nossos campos, né? Então, foi o Paraguai, né, contra a França.
5: Perfeito.
4: Foi o Uruguai.
5: Perfeito. Né,
4: lá atrás, a Argentina,
5: a
4: Copa inteira.
5: É, Uruguai e Espanha, né?
4: É, exato. É, Uruguai com a Espanha, perfeito. É, a Argentina, a Copa inteira, o próprio... O Brasil, se você parar pra pensar ali no Neymar arrumando a confusão no final.
2: Eu achei que esse ano foi mais, essa Copa foi mais do que as outras, assim, disso.
4: Porque é isso que eu tô dizendo. É, parece que o futebol sul-americano chegou a uma conclusão que só consegue ganhar o jogo se expulsar algum adversário. Né?
5: Equador e México.
4: E na bola tá difícil, né? Na bola, tecnicamente, qualidade de jogo, tá cada vez mais difícil. Então. É isso
2: tá
4: aí.
2: Tá difícil, Fernando. Eles estão optando por outro. Porque acho que se, cara, se bobear, a seleção da Argentina não é ruim. Se ela põe a bola no chão pra jogar, eu acho que daria pra tentar. Mas é que parece que é mais forte que eles, né? Essa questão aí de encarar tudo como uma guerra realmente, né?
4: Mostrar
2: como
4: que é mais macho.
2: Exato, domínio de território. Vamos jogar como se eles estivessem aqui pra arrancar a nossa terra. É o que eles fazem,
5: Olê.
2: Basicamente.
5: Pois muito não, legal, Gui. Muito legal o que o Fernando Galvão falou, é verdade, eu queria ter falado disso no meu comentário, eu tinha pensado e acabou passando batido. Eu narrei, por exemplo, França e Paraguai, pra mim foi constrangedor, tudo bem que o Paraguai, né, tinha muito mais limitação que a França, mas os caras do Paraguai bateram e tentaram provocar o jogo inteiro, o Mbappé percebeu e começou a rir dos caras, começou a tirar onda, aí fez o gol e deu aquela pontadinha pra trás que ele costuma fazer, né, em algumas comemorações de gol. Acho que a gente tem material pra mais, né, vocês têm muita razão. E só uma outra coisa que eu tava pensando aqui, eu não sei se vocês chegaram a falar, se falaram, perdão, essa questão do Yuri Alberto, Lê, essa lesão dele ainda vai ser confirmado que foi, né, e quanto tempo fica de fora, mas vocês não acham, não, que bota um pouco mais de pressão na renovação do Memphis?
2: Ah, é.
5: Porque fica essa história de manda contrato.
2: Nós não falamos no ar, mas André Galvão citou isso aqui fora do ar e eu já vou trazer essa discussão pra...
5: Fica essa história.
2: Porque é isso aí mesmo, Gui, concordo.
5: Mandou contrato, não mandou, vai mandar o exame no joelho, não sei o que lá. Cara, agora, com transfer ban ainda, pô, pra mim põe muita pressão nessa história aí.
2: Bom ponto, Gui, bom tópico, tá anotado aqui, já vamos falar sobre isso. É, hora que o Marco Belo tiver ok aí, pode chamar a gente da Neoquímica Arena, tá, Marco Belo? É, Scorso, o que a galera tá participando? Tem gente acordada essa hora ainda mandando
3: você
2: mensagem pra gente?
3: Que ainda tem gente.
2: Oh, que beleza, mandando. Seja muito bem-vindo, então.
3: Vamos lá, ó, tem um superchat do Rogério Oliveira, pergunta pro Galvão. Galvão, você vai se arriscar a correr na altitude?
4: Ah, vou tentar. Se eu não conseguir, vocês vão ficar sabendo.
3: Mas vai na manha,
4: aqui.
3: Vai na manha.
4: Eu vou tentar. O ano passado eu corri em Quito.
2: Mas não com aquele shortinho todo atochado não, que você costuma usar, né, Galvão? Aquilo lá é horroroso.
4: Você tá falando bobagem. Você não sabe qual shorts que eu corro. Eu corro com os shorts do nosso time, da TMC.
2: Ah, é, então tá bom. Tá bom. Então você foi bem pra caramba nessa sua escolha aí. É, não é como você, não é aqueles que você vem trabalhar de vez em quando também não, né, Galvão? Tudo bem. Tem mais mensagens aí, Sport?
3: Tem sim, vamos ó, lá. Wesley Prado falando, juiz covarde, distribui logo uns cartões e acaba com a graça de geral. E foi isso, né? O jogo inteiro, uma rodinha pra cima do árbitro, um querendo cavar a expulsão do outro. Meu, dá amarelo, dá vermelho logo pros caras e põe ordem na bagaça. Mas o árbitro hoje...
2: Ó o Marco Belo aí, ó. Você tá bem, Marco Belo?
0: Sim, senhor.
2: Você tinha sido abduzido, Marco Belo.
0: Não, ainda não. Já fui, mas já voltei.
2: E como é que foi essa experiência, Belo?
0: Não posso contar.
2: Tá.
5: Foi uma experiência incrível.
2: Deve ter sido maravilhoso, né, meu porra?
4: Não conta, porque senão os não caras vêm buscar de novo.
2: Se você contar, de repente...
0: É pra poucos.
2: É para poucos.
0: E eu levei o André Galvão junto, isso que foi pior.
2: É, não duvido nada dessa dupla. Eu tenho certeza absoluta que vocês fizeram uma bela dupla e outra.
0: Nós não saímos, nós fomos expulsos.
2: Olha só aí, vocês conseguiram. Essa daí eu vou te contar, eu tô até com medo de continuar essa pergunta. Mas e aí, Belo, melhor a gente voltar pro assunto principal do programa?
0: Sim.
2: Técnicos, vão falar? O Diniz está na sala de imprensa?
0: Estou na sala de imprensa aqui. O Fernando Diniz ele tem todo um ritual e demora um pouquinho para conversar conosco. Então vai demorar mais um pouquinho para o Fernando Diniz falar. O nosso Breno Ávila está lá na zona mista, enquanto isso, para captar as palavras de Ranieri e André Ramalho, os jogadores que foram escolhidos pela comunicação do Corinthians para conversarem com a imprensa. Então, eu aguardo o Diniz aqui e o Breno aguarda lá o Ramalho e também o Ranieri. E sobre o Memphis está tudo certo, eu estava ouvindo, eu não estava conseguindo falar, mas estava ouvindo vocês comentarem aí. É, tem toda a razão, com a saída do Yuri Alberto, que deve ficar um tempo agora fora, a questão do Memphis é mais emergencial do que nunca. E a chegada dele está prevista para entre sábado e domingo, tá? Só para passar a informação
2: certinha. Mas já está assinado o contrato, né?
0: Está assinado, está tudo certo. Tá. Tá tudo certo. Ele chega entre sábado e domingo, faz exame e se apresenta. Aí é questão de ritmo, de preparação física, quando que o Diniz vai conseguir colocá-lo em campo.
4: Ô Belo, mas então, claro, já seria muito difícil, né? Mas agora já é uma confirmação. Com o Marco Belo trazendo essa informação que o Memphis chega entre sábado e domingo.
2: Ô Galvas, posso só te interromper pra gente ouvir o Odair?
4: Ah, por favor.
2: A gente depois não perca o seu raciocínio.
4: Por favor.
2: Tá?
4: Eu quero ouvir o Odair.
2: Também vai te responder. Vamos ouvir o Odair Helman também pra tentar ver se ele fala alguma coisa desse antijogo da equipe do Furacão também. Bora lá! Só na caixa, Willy Colono.
6: Esse é o mínimo que a gente cobra. E cobra bastante. E eu acho que essa equipe apresenta. Já desde o ano passado, essa postura, esse comprometimento e essa dedicação. E aí, aliando a outras coisas, outros fatores, para que a gente possa buscar sempre fazer o melhor jogo e buscar o melhor resultado.
7: Monique Vilela, TMC.
8: Oi, Odair, boa noite. Você até falou do comportamento, mesmo com as três substituições que você teve que fazer, até em razão, né, de preservar um Luiz Gustavo, um Esquivel que estava com essa questão do tornozelo, enfim, manteve justamente essa estrutura de jogo que você tanto gosta e tanto aplica e que os jogadores tanto compreendem. O que você entende que faltou dentro desse contexto para, quem sabe, chegar ao gol? E até se você puder falar com relação a principalmente as mudanças que você acabou realizando, em especial a do Claudinho no intervalo e os dois meninos, né, Dudu e João Cruz, Dudu há um certo tempo que não era utilizado.
6: Assim, primeiro que a gente veio para o jogo de hoje buscar a vitória. A gente não veio aqui para empatar. E a equipe mostrou essa postura dentro de campo, agrediu no momento certo. A pressão alta surtiu efeito, porque a gente recuperou uma posse, criou uma oportunidade no primeiro tempo de gol. Então a equipe não ficou... nós não adotamos nem a estratégia e nem o adversário conseguir nos empurrar, que nós ficamos 90 minutos ou 70, 80 minutos lá atrás. Muito pelo contrário. A posse foi praticamente igual. E jogar aqui nesse campo, a gente sabe que para todo mundo é difícil manter uma igualdade de posse de bola, manter uma igualdade de competição. E a equipe teve tudo isso, se defendeu muito bem, mas não se defendeu só em bloco baixo, se defendeu com uma postura agressiva em bloco médio, bloco alto, com bastante intensidade, com bastante coragem. E aí o jogo hoje, pela competitividade que foi, pela intensidade que foi, ele seria decidido num detalhe, num erro pequeno. Quando a gente errou uma saída de bola, por exemplo, por dentro, o Iroberto teve uma definição e o Santos fez uma ótima defesa. Quando eles erraram na nossa boa pressão alta, nós também tivemos uma oportunidade. Quando a gente não pressionou o lateral no primeiro tempo, que foi a única situação de perigo que o Corinthians teve em 45 minutos, foi de uma cobrança de lateral que a gente não pressionou o portador da bola. Detalhe pequenininho que faz toda a diferença. E nos faltou a parte final, a efetividade final. A gente colocou uma bola na trave de bola parada. A gente teve um passe do Gilberto agora no final para o Dudu, que um pouquinho, né, mais forte. Teve outras situações que a gente tabelou, infiltrou bem, o cruzamento não saiu tão perfeito. Então, como o Corinthians também conseguiu em algumas vezes, mas também não, porque a nossa marcação estava muito forte. Então, foi um jogo para mim igual, nesse sentido. As oportunidades para os dois lados, poucas oportunidades, poucas finalizações. E quem tivesse a efetividade de fazer, por exemplo, sair na frente do jogo, provavelmente venceria a partida pela disputa que foi a partida, pela competição que teve o jogo. Então, importante para nós fazer esse jogo fora de casa. É a terceira partida de 9 pontos que nós temos, fizemos 7 pontos fora de casa, e oportunizando a todos. Eu costumo dizer, quando alguém não joga, alguém recebe a oportunidade, e todos estão entrando, mostrando o seu valor de grupo. E volto a dizer mais uma vez, quando cheguei aqui falava sobre o grupo, e quem busca campeonato, quem busca classificação importante, quem sustenta uma campanha, por exemplo, como essa, é grupo. Não é só com 10 jogadores, com 11 ou com 12 jogadores que você consegue isso. E quem está entrando hoje, por exemplo, como Dudu, como João, Dudu que não estava tendo tanta oportunidade nesse início, mas nós confiamos totalmente no Dudu, mas é uma questão que tem muitos jogadores na frente, e os jogadores da frente agora têm que buscar o seu espaço, e cada um que lute, né? Cada um que lute pelo seu espaço, pela sua oportunidade, quando tiver, como eles tiveram hoje. Então, ficamos felizes por tudo, pela postura, por no final não veio os 3, mas veio 1 ponto, e pelo enfrentamento que a equipe fez, corajoso, com intensidade e com muito equilíbrio defensivo.
7: Christian Toledo, Rádio Banda B.
9: Boa noite, Odair. Falando também para Jovem Pan News, para Rick Record. Não é sempre um assunto agradável, mas você falou da competitividade, mas às vezes o jogo esbarrou um pouco para além da competitividade. Sim. Até que ponto o árbitro condicionou o jogo?
6: Eu acho, não sei se a palavra... Eu fiquei na dúvida em relação ao lance do Claudinho. A sensação para mim, eu gosto sempre de respeitar a sensação do campo. A sensação do campo no primeiro movimento, para mim foi pênalti, foi uma carga nas costas do Claudinho. Quando tu olha no vídeo em câmera lenta, parece não ser tão forte quanto foi o lance, né? Porque o Claudinho ganhou o espaço. Mas tudo bem, deu ou não deu, não ficou talvez tão claro, pode ter a interpretação dele que não foi uma carga tão forte. Que para mim, o árbitro poderia ter controlado melhor a situação, foi que, por exemplo, no primeiro tempo a gente sofreu umas 10 faltas, de 8 a 10 faltas, depois que a gente já tinha tocado a bola e sempre tinha um pezinho a mais, uma chegadinha a mais, e isso vai deixando o jogo mais nervoso, porque daí você não recebe a falta, acaba fazendo, aí o Benavides vai lá e dá um tranco para pegar a bola, e o jogo vai se condicionando. E foi nesses momentos que o Corinthians entrava no jogo. porque daí o estádio vem, existe uma pressão, e aí no segundo início do segundo tempo, ali numa situação, entra no jogo e tem uma finalização, aí dá 2, 3 escanteios. Então, assim, mas eu acho que a equipe também teve essa postura de ter a tranquilidade para não passar do ponto, mas também não deixou de competir, também não aceitou tudo de graça da forma como o jogo estava se desenhando. A equipe competiu, enfrentou, e é o que eu sempre falo para os jogadores. Respeitar a arbitragem, respeitar o adversário, mas é competição. E competição é isso. O jogo estava desse jeito, se você diminui um pouquinho, você sai daqui e perde o jogo. Então a equipe enfrentou o jogo, enfrentou as situações que tinham que enfrentar, e era uma das coisas que eu sempre também cobrava da equipe. Uma postura também a mais de enfrentamento com as situações, porque senão o adversário vai começando, né, e a gente sabe como é que funciona. Então acho que até essa postura dos jogadores eu gostei em relação ao jogo, e não vi nenhuma deslealdade que passa, chegou próximo. Em muitos momentos chegou próximo, mas eu acho que não passou daquele ponto que dava. Se o juiz controla, dá um cartão amarelo para os dois lados, que não vamos falar que não seja para nós, mas no início do jogo, dá para cada um, para cada lance que a bola já tinha tocado, ele controlava melhor a partida. Não dá o cartão, aí fica, né, fica deixando para depois, e aí o jogo vai pegando fogo, vai esquentando, e às vezes pode sair fora do controle. Que bom que não saiu hoje.
2: Tá certo, o Daniel Helman não fez o meia-culpa, botou 100% da responsabilidade no juiz.
4: Nossa! Eu não poderia discordar mais dele.
2: Eu também. Mas enfim, você é o comentarista, Galvas.
4: Não, tudo que ele falou, eu discordo. Tudo. 100% do que o Odair Helman falou.
2: Gostou da nova skin do Odair Helman?
4: Eu discordo. Eu acho um bom treinador, tá? Eu acho um bom treinador. Um dos bons que nós temos no futebol brasileiro. Faz um belo trabalho no Atlético Paranaense. Mas primeiro, ele falou que o Atlético Paranaense veio para a Neoquímica Arena para ganhar o jogo, né? Que veio com essa postura ofensiva de enfrentar o Corinthians de igual para igual, que o Atlético só se defendeu, na maior parte do tempo o Atlético só se defendeu. O Atlético só conseguiu duas finalizações em 90 minutos. Como é que o treinador chega com a cara lavada e diz que o time jogou para ganhar? Só foram duas finalizações em 90 minutos. A primeira finalização do Atlético Paranaense foi a cabeçada do Viveiros na trave, isso já estava com quase 30 minutos do segundo tempo. Então essa é cascata, esse negócio aí que ele veio para ganhar do Corinthians é cascata, pelo menos o time dele não apresentou nada disso. E outra coisa, ele falou que tudo ficou no campo da lealdade, que os jogadores eles têm que enfrentar uns aos outros assim mesmo, quer dizer, ele incentiva, né? Ele incentiva esse antijogo, nessa pancadaria que nós vimos hoje na Neoquímica Arena, né, esse tempo todo perdido, desperdiçado de jogo que nós tivemos. Então ele está incentivando, que ele está dizendo que é assim mesmo, que todos têm que enfrentar no momento da partida, não pode abaixar a cabeça. Então tá bom, então, se é isso que para ele é o futebol, para mim não é.
2: Para você completar, Galvas, a gente estava falando sobre a questão do Memphis Depay, para não perdermos o ritmo, né? Já vou eleger o melhor em campo também, vamos pensando, boa, tô dando a dica para vocês aí, hein? Vamos tendo tempo de pensar. Eu até peguei o regulamento aqui no programa, ó, umas páginas aqui.
4: Ah, mas tem um melhor em campo.
3: Não, mas eu tenho uma opinião também.
2: Se eu pudesse eliminar, mas o artigo 17 diz que não é possível não ter a votação mesmo em caso de jogo ruim, Galvão. Então vocês vão ter que votar. Mas enfim, termine sobre Memphis.
4: Não, sobre Memphis é o seguinte. O Marco Belo trouxe uma informação importante. Então já é uma confirmação de que o Memphis está fora contra o Inter. Se ele joga, se ele chega no Brasil entre sábado e domingo, ele está fora contra o Inter e não sei se ele volta para o jogo da volta, que já é no meio da semana.
0: E o interessante, Galvão, era para ter terminado essa situação na terça-feira.
4: Então,
0: e a política corintiana atrasou para que tudo acontecesse. Foi por uma questão política que o Memphis não assinou o contrato na terça-feira.
2: Então, mas o cara tá de férias, ele ia chegar a jogar, sério? Não ia ter,
4: então, vai treinar, então, isso que eu tô dizendo.
0: As férias dele acabaram na segunda.
4: É, ele tá treinando lá, tá postando todo dia lá.
2: Mas uma coisa é você treinar na academia com um personal.
4: Ele deveria estar aqui, Leandro. Já deveria estar aqui.
0: Se ele tivesse assinado aqui na terça, na quarta ele tava treinando com o time.
4: Já deveria estar aqui. Um dia ele posta com a camisa do Corinthians, outro dia com a camisa do Barcelona. Ele tá treinando todo dia lá. Então, olha só, o Corinthians vai para o confronto contra o Inter, muito provavelmente sem o Memphis, No primeiro jogo já está fora, agora já é oficial. Né? No segundo jogo pode ser que ele também não consiga jogar, e sem o Yuri Alberto. Né? O Corinthians...
2: Sem o Labiade.
4: Então, o Corinthians que se preparou, que poupou jogadores justamente priorizando o mata-mata da Copa do Brasil, ele vai ficar sem ninguém, cara.
2: E não ganhou o jogo, hein?
4: Né? Não ganhou o jogo aqui e vai ficar sem o Memphis, provavelmente sem o Memphis, né? O Yuri também, muito provavelmente, não, pelo jeito que ele saiu. Não joga. Ele não vai porque...
0: Pedro Raul tá machucado.
4: É, porque os jogos são domingo e quarta-feira, não
2: Guinegão
4: é isso?
2: Guinegão não joga?
4: Domingo e quarta-feira, então... Em 6 dias, não vai ter, cara. Não vai ter Memphis, não vai ter Yuri, não vai ter atacante. Hoje o Lingard jogou de centroavante, né? Totalmente perdido, nenhuma condição. Agora, ele não sabia nem pra onde correr.
2: É, ô Belo, o Yuri não tinha saído já contra o Bahia com dores musculares? Ou foi ou eu vi errado?
0: Cara, eu preciso pegar o papel do jogo.
2: É, porque eu lembro de alguém ter falado que ele... Perguntava preocupação com o Yuri. Não, na Zona Mina ele falou que foi só um incômodo e tal. E a hora que eu vi que ele foi pro banco hoje, na verdade o time reserva, eu imaginei até que...
0: Ele saiu com cãibra.
2: Então, com cãibra.
0: Saiu com
2: cãibra. Tá, então não era...
0: Mas depois na zona mista ele deu entrevista e falou que não era nada.
2: Ah, então nada a ver uma coisa com a outra. Torcer pra rápida recuperação, ainda bem que ele é o Wolverine da Fiel, né? Então ele tem a recuperação mais rápida que o normal. Bom, 10 horas mais 17 minutos, vamos então eleger o melhor Leandro, em campo? Pois não, Marco Belo?
0: E a gente não pode deixar de lembrar também da questão do gramado, né? Porque tanto o Labiade quanto o Yuri, eles tiveram problemas diferentes, mas prendendo o pé no gramado.
2: E é novo, né, o gramado?
0: O Guilherme Lage até falou da visão do gramado de cima, né? Porque o gramado foi trocado. E o gramado está bem mais áspero, mais duro. O Ranieri, no primeiro dia em que treinou no gramado, prendeu o pé no gramado.
2: Mas
0: e caiu, Bela, e torceu o tornozelo.
2: É outro gramado, não é mais aquele híbrido?
0: É a
2: mesma coisa?
0: Não, é a mesma coisa,
2: só
0: mas
2: que
0: é outro.
2: Diferente, tá.
0: Trocou.
2: Perfeito. É, infelizmente é o processo, né? Até esse gramado assentar, tem que ter bastante jogo, porque é assim que ele vai se adaptar com as partidas. Bom, Galvas! E aí, quem que é o melhor em campo? Você falou com a boca cheia aí.
4: É, porque eu acho que realmente teve um jogador que se destacou. Havia uma expectativa em relação a ele, né? O Marco Belo trouxe a informação logo de cara, logo no início da transmissão, né? Que era um teste pra gente ver como é que ele se comportaria nessa função. E ele se comportou muito bem. Eu tô falando do Ranieri como zagueiro aprovado, pelo menos na minha... opinião.
2: Guilherme Lage, o seu voto e o seu destaque final, meu querido.
5: Pensei no Ranieri também, acho que foi o melhor do Corinthians, mas eu não sei porque eu, de vez em quando, eu compenso um pouco pro lado da goleirada. Acho que os goleiros são pouquíssimos prestigiados, tô brincando. É, mas o Santos, se a gente for olhar, não foi nem de longe uma atuação de gala, mas ele segurou o placar 0-0, né? Ao fazer uma bela defesa numa finalização do Yuri Alberto. E também uma outra boa defesa que ele já tinha caído, né? Que ele estava sentado e conseguiu esticar o braço. Para mim ali o Yuri poderia ter finalizado melhor. Então eu vou votar no Santos, no goleiro do Atlético Paranaense.
2: Excelente voto.
5: É. Ele já pensou se o Santos vai jogar no Santos?
2: Nossa, ele tomou o cartão, ele forçou o terceiro cartão amarelo para não jogar na Vila Belmiro. Acho que para não ter conflito de nomes.
5: Santos salvo Santos, seria legal, né? É, Santos... Bom, eu acho que destaque final, só reforço realmente o que eu disse anteriormente, né? A nossa vontade de ver que o produto seja melhor cuidado, porque é melhor pra gente que vem narrar aqui pra vocês, eu tenho certeza que mais gente vai se interessar, mais gente vai pegar menos no celular durante o jogo, isso é um problema, o futebol convive com isso, né? Divide a atenção com o celular pra quem tá em casa, o celular tá ali no sofá, do lado, enfim, você ajuda... a melhorar muito o futebol, se a bola rolar mais, especialmente aqui no Brasil, na América do Sul, a gente sofre muito com isso. A Conmebol já colocou algumas regras em prática, seria bom que a CBF também o fizesse. É isso, Lê, abração pra você e estaremos de volta no final de semana, né, quando o Corinthians enfrenta o Internacional, terceiro jogo seguido que eu vou narrar do Timão, pela Copa do Brasil. Valeu, Lê, abração em você.
2: Bom descanso!
5: No Escórcio. Isso. No meu Galvãozinho Cabeludo, no Marco Belo, em todos que estão com o Carlão, Willi Coloni e o Anderson Sonsini na sonoplastia. Valeu, Leão, um abração.
2: Bom descanso, meu caro Guilherme Lage. Então, um voto para Santos, um voto para Ranieri. Marco Belo, seu voto. Ah, tá, beleza. Marco Belo daqui a pouco, né? Não?
0: Diga, Leandro.
2: Seu voto melhor em campo, Belinho.
0: Ah, quando é colocado como volante, joga bem. Como lateral direito, jogou contra o Vasco, foi melhor em campo. E hoje como zagueiro, perfeito, Ranieri.
2: Ranieri, então dois votos para Ranieri, um voto para Santos e o senhor Lucas. Você tá rindo, Scorsese? Você só dá risada, Scorsese?
3: Eu dou risada, eu me divirto. Ó, menção honrosa pro Santos, fez uma excelente partida.
2: Menção honrosa pro Santos, nossa, você
3: mas...
2: também
3: não falou? Mas o Ranieri também, né? Ranieri fez uma partida.
2: Coração fala mais alto, não. Lucas Scorsese?
10: Você então... foi deletado aqui na Transamérica, você não fala.
2: Não, que fala, isso, que é isso? O cara é nosso plantão isso, aqui. Carinho. Nosso nossa. Repórter, o Calil, você tá maluco, Calil, tá? Então, isso, três Calil. Votos para Ranieri eleito o melhor jogador da partida. Vocês sabem que qualquer dia vai sair, Sonsini, vocês sabem, né? Bom, vamos fazer mais um intervalo, tem mais um intervalo, Sonsini, pra gente, antes de ouvir o Diniz? Então, bora pro intervalo, na volta tem muito mais, fiquem conosco, Transamérica agora é TMC, quem escuta, sabe...
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2: 10:27. 10:27. 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Neoquímica Arena, agora há pouco, pela 21ª rodada, tivemos um 0-0 entre Corinthians e Atlético Paranaense. Ô, Lucas Escórcio, vamos dar uma atualizada na tabela de classificação, opa, porque o Atlético... É, o Atlético tava brigando aí pela segunda posição. Se vencesse o Corinthians hoje, assumiria a segunda posição da tabela, mas não venceu. E como é que nós estamos, então, após 21 rodadas? Nem todo mundo jogou os 21 jogos, mas nesse momento, como que estamos, Scott?
3: Vamos lá, o Palmeiras é líder com 47 pontos, abriu 8 pontos de vantagem pro vice-líder Flamengo, com 21 jogos disputados. O Flamengo é o segundo com 39, apenas 20, tem um jogo a menos, jogo contra o Mirassol no Maracanã. O Atlético Paranaense tem 37, iria 39 e teria uma vitória a mais que o Flamengo, ficaria em segundo no campeonato, mas não conseguiu vencer o Corinthians, ficou no 0-0. Fluminense em quarto com 34 pontos, Bahia em quinto com 32, Bragantino com 31, fica em sexto colocado, Bragantino que tem um jogo a menos. Botafogo também tem um jogo a menos, com 29, Corinthians com 29, Atlético Mineiro com 28, também com um jogo a menos. Curitiba e Cruzeiro vão empatando em 0-0 no Couto Pereira, os dois com 28, e campanha idêntica, 21 jogos, 7 vitórias, 7 empates e 7 derrotas, 28 pontos para os dois. Cruzeiro em 11º. São Paulo, 12º com 26, Vitória, 13º com 26 também, Mirassol, 14º com 23 pontos, Santos, aí começa a complicar, com 22 pontos, apenas 20 jogos, um joguinho a menos, está em 15º, o Internacional com 22 pontos também, em 16º. E aí a zona do rebaixamento, Grêmio com a mesma quantidade de pontos que Santos e Inter, mas está na zona com 22 pontos, abrindo aí na 17ª posição. Vasco com 21 é o 18º, Remo com 21 também é o 19º, e a Chape com 10 pontinhos é a 20ª lanterna do campeonato. Se você pegar do 19º, vamos ver, até o 12º, são 4 pontos de diferença.
2: Tá, é inegável, né, Galvas, que a competição ela tá muito mais voltada pra parte de baixo da tabela. E não é só esse ano, tá? Ano passado a gente já teve também esse...
3: Acho que nunca
2: foi
3: cenário, tanto,
2: né? Mas esse ano tá mais, né? E outra, com times Inter, Grêmio, Vasco, Santos, tudo campeão brasileiro beirando a zona do rebaixamento, né?
4: E assim, os times, esses todos que você citou, né? Que são considerados grandes, eles passaram tanto tempo, né, estagnados na tabela, que o Mirassol e o Remo, que estavam lá embaixo, muito atrás deles, os dois alcançaram, né?
2: Parece aquela corrida de Fórmula 1 que o piloto vai segurando todo mundo, o cara que tá 10 segundos lá atrás chega no pagode, né?
4: Exato, exato. O Mirassol e o Remo, os dois chegaram, né? Então agora nós temos uma briga contra o rebaixamento que envolve 3 vagas, né, pra Série B, cara. 3 lugares de queda pra segunda divisão. Então esse campeonato promete ser emocionante até o fim nessa briga contra o rebaixamento. Lá na parte de cima da tabela se restringe a Palmeiras e Flamengo.
2: Nada ainda, Marco Belo, do nosso Fernando Diniz por aí na Neoquímica Arena?
0: Nada, ele ainda está seguindo o ritual.
2: O André Galvão...
0: Quer que eu fale do ritual?
2: Eu quero que você fale do ritual, mas eu quero que você fale outra coisa. O André Galvão reparou que ele tingiu o cabelo, Marco Belo. Meteu uma tinta consegui. Aí no cabelo, que se chover... Se não tiver bem feito, ele vai ficar... vai escorrer tudo no resto do corpo, Marco Belo. Mas
0: não,
2: qual que é o ritual
0: dele? Não consegui chegar tão perto a ponto de observar. O Galvão é um ótimo observador.
2: Dá mais então, de cabelo agora.
0: O treinador do Corinthians, ele tem um ritual após o final do jogo. E ao que as pessoas que frequentam o vestiário dizem, ele se isola em um local onde há os tronos dentro do vestiário. Certo. Se fecha ali.
2: É um local de reis, então.
0: É um local de pensamento.
2: Certo.
0: Tranca. Ninguém consegue chamá-lo, né? Porque tá lá dentro.
2: É melhor não chegar perto nesse momento também, certo?
0: Aí ele faz o que tem que fazer lá dentro. E depois ele vem pra coletiva. E por isso, essa demora pra entrevista não, coletiva. É um local de reflexão.
2: Tá, mas ele sai do direto pra... Ele não... Ele...
0: Não, vai lavar a mão.
2: Ah, lógico. Tá, isso, se eu queria saber, vai.
0: Sim, claro.
2: Tomar um banho, uma duchinha, se não claro. Tiver um bidê, tem, alguma tem coisa toda, assim, não.
0: Toda a limpeza depois. Tá. Mas não é sério que eu tô falando.
2: Eu não vou
0: tô
2: conseguir olhar pra ele na coletiva agora, eu vou achar o cara que acabou de dar uma bela.
0: Eu não tô brincando, não é verdade. Disseram que ele fica uns 40 minutos refletindo sobre o jogo.
2: Mas dizem que não pode ficar muito tempo sentado, Marco Belo, que pode dar problema isso aí.
0: É?
2: Dizem que dá, não dá.
0: Vou passar pra ele então.
2: Pode estar algumas coisas. Ô, Galvas! Vamos lá, vamos adiantar. Você gosta, né, Galvão? Você é um patacão. Vamos conceituar péssimo, regular, bom, ótimo. Vamos ganhar tempo?
4: Boa!
2: Você gostou, né, Galvas? Vamos lá. O conceito. Péssimo, regular, bom, ótimo. A pergunta é minha. O conceito é teu, André Galvão. Começando pelo Corinthians do goleiro Hugo Souza.
4: Nem trabalhou, né? Não precisou fazer praticamente nenhuma defesa. Regular.
2: Pedro Milans.
4: É um jogador muito limitado, viu? Eu particularmente não gosto. Péssimo!
2: André Ramacho.
4: Regular.
2: Eleito pela TMC, o melhor em campo, Ranieri.
4: Aproveitou a chance, bom.
2: E o Mateuzinho improvisado hoje na esquerda?
4: Ele teve a chance de fazer o gol da vitória do Corinthians. No primeiro tempo, uma cabeçada limpa, livre, né? Que ele escolheu o canto e deu na mão do goleiro Santos. O conceito acaba sendo regular.
2: Alan.
4: Bom, esse eu gostei também. Não foi só o Ranieri que eu gostei, não. O Alan, acho que, aliás, está jogando bem nessa equipe do Corinthians.
2: O Matheus Pereira, o Matheus Pirulão.
4: Não jogou nada. Péssimo!
2: 31 minutos da segunda etapa, entrou o Breno Bidon.
4: Jogou pouco, sem conceito.
2: E o Carricho?
4: Péssimo!
2: 37 da segunda etapa,
0: Fernando
2: entrou
0: Diniz.
2: André.
4: Opa,
2: chegou o Diniz. Chegou o homem. Agora eu vou ficar olhando pra ele, lembrando de tudo. Vamos lá, Marco Belo, Fernando Diniz.
0: Chegou o Fernando Diniz, tá se preparando ali pro início da entrevista coletiva. Aqui na sala de entrevistas coletivas da Neoquímica Arena, vamos ouvir a palavra do treinador corintiano. Vamos lá.
5: Boa noite a todos. Vamos dar início à entrevista coletiva do técnico Fernando Diniz.
0: Diniz, tudo bem? À sua direita aqui, Marco Belo, Rádio TMC. Boa noite.
8: Boa noite.
0: Diniz, você tentou preservar claramente os jogadores nesse jogo, né? Não sei se pelo jogo anterior ou pelo jogo contra o Internacional, acabou não vencendo a partida

0: Mas o time teve uma boa desenvoltura, faltou um pouco de profundidade, criar um pouco mais. E criou pouco por conta de alguns fatores. A falta de jogo, de ritmo desse time. O time do Atlético é um time que marca bem e o gramado que não nos favoreceu de maneira nenhuma. Então, se soma tudo isso, a gente teve mais dificuldade para criar. E as lesões, elas, como eu sempre digo, né, pelo controle de carga que a gente fez, eu não sou um cara de fazer muito controle de carga, mas ficou muito evidente que no jogo do Bahia, a gente sentiu um pouco ter jogado na quinta e jogar nesse reinício, porque no fundo a gente está reiniciando quase que uma nova temporada. A gente ficou 2 meses sem jogar, os jogadores ficaram quase 1 mês de férias, então é como se estivesse reiniciando o ano. Então, a gente resolveu hoje, porque a gente. Hoje não era o problema. O problema era o jogo do Inter. Se a gente joga hoje com os mesmos jogadores e depois vai para Porto Alegre para fazer uma partida decisiva, a gente provavelmente não ia ter os jogadores nas melhores condições. E aí, aproveitando disso para falar que se o jogador que, pelo controle de carga, não iria machucar de maneira nenhuma era o Yuri, porque jogou no domingo, ele. Na segunda, terça e quarta-feira, teve treinos muito controlados. E em 20 minutos que ele estava no campo, ele acabou sentindo uma lesão muscular. Então, tem outros fatores que operam no mundo do futebol, não só esse que as pessoas ficam obcecadas pelos controles de carga, que acabam fazendo com que um jogador lesione ou não. E o do Labiad, muito provavelmente, tem a ver com o campo, infelizmente.
1: Diniz, boa noite. Aqui à sua direita, Luiz Fabiano da Bandeirantes. Eu queria voltar nessa sua última declaração da resposta, a respeito da situação do gramado e da situação do Labiá. Até que ponto você atribui as lesões à condição do campo? A do Labiá você admitiu já que tem relação. E o quão frustrante é para você, enquanto treinador do Corinthians, perder, de certa forma, uma das principais armas que o clube tem jogando em sua casa, um orgulho para o torcedor, que é a qualidade do campo, que sempre foi referência em Itaquera. Até que ponto é frustrante para você perder esse elemento dentro de casa para um jogo de tanta posse de bola como o seu?
0: Não, é frustrante porque eu sempre joguei aqui como adversário e o campo sempre foi uma arma para o Corinthians. E eu não sou um cara especialista em campo, mas esse gramado é o pior gramado desde que a arena foi construída, que eu jogo aqui todo ano, desde que a arena foi inaugurada. E se o campo fosse ficar dessa forma, eles tinham que ter avisado. Quando for voltar, o campo vai estar assim. O campo não vai estar em boas condições, vai estar perigoso, vai ter areia, os jogadores vão ralar o joelho. Hoje teve 5 com o joelho ralado. E pode prender e pode machucar. Então, eu acho que a diretoria tá cobrando, tá todo mundo vindo aqui tentando fazer o melhor. E as pessoas do campo têm que se mexer, porque o campo não estava nem melhor do que na quinta-feira passada para jogar. O campo não voltou melhor quando a gente parou, e de quinta-feira para cá o campo não está melhor. Então, acho que as pessoas que cuidam do campo têm que se movimentar para poder entregar o campo como o Corinthians sempre teve.
2: Diniz, pensando já no mata-mata a seguir, Corinthians é o atual campeão da Copa do Brasil, oitava de final. Qual que é o nível de confiança do time, de força, até onde dá para ir? Quer dizer, dá para ir até o título, claro, mas como é que você está enxergando esse caminho até o bicampeonato?
0: O caminho, o Copa do Brasil é sempre difícil quando chega nesses momentos que se afunilam. São muitos clássicos, um deles é agora contra o Inter, que também é um time de tradição, e a gente vai procurar fazer o melhor. A gente está muito compenetrado, muito conectado com essa competição, é o atual campeão e a gente vai iniciar essa disputa com nossa força máxima.
3: Diniz, aqui um pouco mais em cima à sua direita, Lucas Belotti da Rádio Band News FM. Acho que desde o primeiro dia que você chegou aqui, você já respondeu quanto você gosta, conta com o Memphis. E eu queria tocar nesse tema, mas em um outro âmbito. Você deve começar a contar com ele pela primeira vez nos próximos dias depois da Copa do Mundo. E para além da importância dele que você já passou, eu queria saber se você teve contato com o Memphis nesses últimos dias em relação às negociações. Travaram, destravaram, é claro que a diretoria estava encabeçando. Mas em algum momento você conversou com o Memphis? Você teve contato com ele durante essas férias?
0: Eu tive alguns contatos com o Memphis durante a Copa e depois da Copa a gente trocou mensagem semana passada, mas diariamente eu conversava com o Marcelo a respeito dele e a gente sempre torcendo para que as coisas tivessem

0: desfecho positivo como teve, eu acho que é um ganho muito grande para o Corinthians poder contar com o Memphis. E a minha relação com ele, os momentos que eu tive com o Memphis pessoalmente, foram muito bons. Então eu estou com muita alegria, muita confiança de que a gente tem tudo para fazer um grande trabalho juntos.
1: Diniz, à sua direita também, Márcio Reis, da Adclec Neto. O Corinthians está com alguns problemas no ataque, né? O Yuri Alberto ainda não se sabe a situação dele, o Alberto não jogou, ele se contundiu, o próprio Memphis ainda não assinou, então não é uma opção para você para esses próximos jogos. O Kinegão é um jogador jovem, você tem como característica trabalhar com jogadores jovens. O que você pensa a respeito do jogador e como que você analisa ele pensando em sequência para o Corinthians nesses próximos jogos? Obrigado.
0: Então, ele é um ótimo jogador, o Kinegão. Eu tenho acompanhado... Na verdade, quando eu cheguei, ele estava machucado. Então, eu estou acompanhando o Kinegão agora, depois na volta. Ele está inteiro, eu tinha descido ele e o Dieguinho para jogar em alguns jogos nas categorias, no sub-20. Pegar um pouco de ritmo, e ele tá aí, e qualquer momento ele pode ter a oportunidade dele. É um cara que trabalha muito, um cara muito intenso nos treinamentos. Hoje ele poderia até ter entrado, na hora que eu substituí a última substituição que eu pus, eu coloquei o André no lugar do Carrijo. Uma das coisas era ter colocado o Guinegão no lugar do Lingard. Mas a gente estava perdendo um pouco a marcação no meio, na hora de subir a pressão. E eu achei que precisava colocar um jogador com mais fôlego ali para poder a gente conseguir continuar mantendo pressão e tentar recuperar a bola no ataque.
2: Diniz aqui, boa noite. Henrique Vilhote, da Central do Timão. Diniz, na pergunta anterior do colega em relação ao Memphis, você disse sobre um desfecho positivo e que será um jogador importante para essa sequência. Então dá para entender, dá para dizer que Memphis seguirá no Corinthians?
0: Memphis?
2: Seguirá do Corinthians? Será jogador do Corinthians na sequência da temporada?
0: Até onde eu sei, muito provavelmente, embora não esteja sacramentado, mas acho que as negociações elas estão andando de uma forma positiva.
3: Opa, Diniz, tudo bem? Boa noite. Yuri Medeiros, da Itatiaia. Agora você tem um problema no ataque, né? Muito provavelmente para esse jogo de domingo você não deve ter o Iroberto, no mínimo. E hoje você testou o Lingard, né, mais avançado. Eu queria saber o que você tirou de avaliação desse jogo do Lingard como 9 e como que você pode aproveitar isso para as próximas partidas que você não tiver o Yuri Alberto, não tem o Pedro Raul, enfim. Obrigado.
0: O Lingard, ele é um jogador que já jogou nessa posição no Manchester United, quando o Mourinho foi treinador. E ele já tinha treinado algumas vezes comigo, treinou e ele sente a vontade para fazer. Ele ficou um 9 mais móvel. E embora hoje a gente não teve uma produção ofensiva de ter que ter muitas chances claras para ele aparecer dentro da área, mas ele, em termos de mobilidade, ele ajudou bastante o time para ter controle do jogo, que é um jogador muito técnico, inteligente. Então ele é uma opção para jogar nessa posição.
4: Boa noite, Diniz. Gabriel Oliveira, do GE. Você falou dessa preocupação, né, já avisando o jogo contra o Internacional no final de semana, poupando os jogadores hoje, porque poderia ter problema na frente. E no final das contas acabou tendo problemas de lesão que não tiveram relação com a carga, mas esses problemas aconteceram, tem outros jogadores também lesionados. Qual que é o teu nível de preocupação para essa partida, para poder montar um time competitivo? Qual foi o impacto para você nesse teu planejamento, que você queria ter um time inteiro, e aí houve essas intercorrências no meio do caminho? Obrigado.
0: No fundo, a gente fez de tudo para que isso não acontecesse, para que não tivesse lesão e para que o time chegasse também inteiro fisicamente para iniciar a disputa. Obviamente que preocupa, tanto um como o outro, embora o Labiá não iniciasse todas as partidas titular, é um jogador que depois que eu cheguei, ele foi ganhando cada vez mais protagonismo, então era um cara que eu contava muito para entrar no jogo em mais de uma posição. E o Yuri Alberto é um jogador dos mais importantes do nosso time, tanto no aspecto defensivo para começar a pressão, que é um jogador muito forte, muito rápido, e no aspecto tático-ofensivo, que é um cara que ataca espaço, que está toda hora na área, que incomoda os zagueiros, que joga também se associando com os demais jogadores pela sua mobilidade. Então é um desfalque que de fato preocupa, e a gente vai tentar achar a melhor solução para domingo.
5: Tá certo. Este Fernando Diniz, técnico do Corinthians. Obrigado, viu, Marco Belo? já foi o seu destaque final aí, a gente vai correr agora com o final do nosso conceito, mas e aí, Galvas, não tá nada satisfeito de início com o gramado da Neoquímica Arena e o restante do Yuri Alberto, lesão por infelicidade, Memphis retornando e low profile, Diniz.
6: Ele não desceu a mão em nenhum tema, né? Ele estava muito cuidadoso com as palavras, só em relação ao gramado mesmo, que ele disse que o gramado estava ruim e não é o padrão, né, da Neoquímica
5: Arena. O pior gramado desde que a Neoquímica Arena foi aberta, segundo o técnico do Corinthians. E ele joga todo ano lá, ele falou, né?
6: É uma pena. Isso sim é uma pena, né? Porque o corintiano sempre teve muito orgulho, com razão, da qualidade do gramado da Neoquímica Arena e tá atrapalhando
5: todo
6: também.
5: Todo mundo que vai jogar fala o melhor gramado do Brasil e os caras simplesmente
6: não cuido, né?
5: Brincadeira.
6: E não tá, realmente não tá nas melhores condições. Agora, com relação a tudo que ele disse, né? Foram palavras muito cuidadosas, só falou que preocupam jogadores machucados, que o Memphis muito provavelmente vai continuar, mas a gente já sabe que vai continuar. Que o Guinegão, né, que foi uma cobrança que eu também fiz durante a transmissão.
5: Rodou e não falou nada.
6: Que o Guinegão tá aí, que ele poderia ter entrado hoje, mas poderia mesmo, deveria ter entrado hoje, né? Afinal de contas, ele era o centroavante que estava no banco. E eu não concordo muito quando ele disse que o Lingard, ele pode fazer bem essa função. Assim, tudo bem, hoje foi só um jogo, então também não vou pesar a minha mão em uma partida, decretar que não dá para o Lingard ser centroavante. Mas eu entendo que o Lingard não tem essas características que foram citadas pelo Fernando Diniz. É uma questão de opinião. Ele é um jogador móvel, sim. Ele é um jogador que ele tem qualidade, sim. Né? É um jogador que pode fazer uma entrada ali da ponta para dentro bastante interessante, mas centroavante, né, como referência, hoje ele ficou muito perdido e eu tenho a impressão que ele é um jogador fácil de ser marcado se ficar ali preso naquela função, né? Enfim, mas pensa o Diniz diferente e vai jogar com o Lingard, né? Para mim ficou outro, claro, né? Que contra o Inter o centroavante do Corinthians vai ser o Lingard.
5: Este é o nosso André Galvão para finalizar a sua participação. Galvas, vamos lá completar o nosso conceito. Você falou do André, volante do Corinthians.
6: O André regular.
5: Regular. Labiadi.
6: Coitado, né? Também não vou pesar a mão, porque ele saiu chorando, uma lesão muito grave.
5: Pareceu sério, o joelho dele tava meio... Tava meio deformado ali, deve ter dado alguma coisa ruim mesmo.
6: Muito grave. Parece ser muito grave, então nem vou conceituar hoje o Labiadi.
5: No intervalo entrou o Caio César.
6: Melhorou um pouquinho a equipe do Corinthians, regular.
5: Dieguinho.
6: Péssimo.
5: No intervalo entrou Yuri Alberto.
6: Ele estava bem no jogo, Yuri Alberto, né? Ele melhorou bem a equipe do Corinthians, mas também sofreu uma lesão que nós vamos torcer para que não seja grave. Conceito bom para o Yuri Alberto.
5: E aí aos 31 entrou o Garro.
6: Entrou só pra brigar, só pra roubar.
5: Só pra brigar, cair, cavar falta.
6: Não fez nada de útil. Péssimo!
5: Lingard.
6: Muito mal nessa função como centroavante hoje. Péssimo!
5: Fernando Diniz.
6: O time dele não conseguiu jogar e tudo aquilo que ele planejou deu errado. Péssimo!
5: Vamos agora conceituar o Atlético Paranaense do goleiro Santos.
6: Bom.
5: Benavides.
6: Outro que também só brigou o jogo inteiro. Péssimo!
5: Do Carlos Teran.
6: Esse é um bom zagueiro. Bom.
5: Aguirre entrou aos 47 no segundo tempo.
6: Sem conceito.
5: Arthur Dias.
6: Regular.
5: Giba Moraes. Gilberto Moraes.
6: Regular.
5: Portilla.
6: Outro que é briguento. Péssimo.
5: Jogou Copa do Mundo, né, esse aqui.
6: Não jogou nenhum minuto, né, mas estava na seleção colombiana.
5: Jadson.
6: Regular.
5: Claudinho.
6: Péssimo.
5: No intervalo entrou o Léo Derek.
6: No Claudinho, o Odair Helman teve a cara de pau de dizer que foi pênalti.
5: Pelo amor de Deus.
6: No primeiro tempo. É uma vergonha, né? Esses caras realmente...
5: Não cansam de passar vergonha.
6: O Léo Derek regular.
5: E o Leozinho, o rei da, né, o reizinho do ex-futsal e agora olhando nos campos.
6: Não jogou bem, eu tinha muita expectativa de vê-lo em campo, mas hoje não jogou bem.
5: Péssimo! 20 da segunda etapa, entrou o Dudu.
6: Jogou melhor, regular.
5: Speed Mendonça.
6: Regular.
5: 20 da segunda etapa, entrou o João Cruz.
6: Regular.
5: Kevin Viveiros.
6: Cabeceou uma bola na trave, foi a melhor chance do Atlético, mas o conceito dele é regular.
5: Aos 37 do segundo tempo, entrou o colombiano Rivaldo.
6: É,
5: deve
6: jogou
5: ser
6: pouco.
5: De uma safra que o pai era fanático pelo Rivaldo.
6: É, não? Sem conceito.
5: Odair Hellman.
6: Pela entrevista coletiva, que ele errou tudo. Péssimo!
5: Vamos agora conceituar a arbitragem do jogo. Nossa, que apito forte, hein, Sonsini? Esse mudou, hein? Olha lá. Babando na latinha, o senhor Paulo César Zanovelli de Minas Gerais.
6: Péssimo!
5: Esse daí, vou te contar uma coisa, hein? Esse daí. Nailton Júnior Souza, bandeira 1.
6: Regular.
5: Thiago Americano Labes, o bandeira 2.
6: Regular.
5: E o VAR com Paulo Renato Moreira.
6: Ah, o VAR, só de não se meter no jogo, o conceito é bom.
5: E o jogo, Galvas?
6: O jogo foi péssimo!
5: Você tá se inspirando em nosso José Calil. Bom descanso, André Galvão. Tchau. Até amanhã, meio-dia, no Papo de Craque, TMC, primeiro tempo.
6: Daqui a pouco estaremos juntos, Lelê. Tchau, tchau.
5: Tchau. Vai querer dormir comigo não, né? Sai pra sua casa, né, Galvas? Bom, é o seguinte, 10h52, vamos correr aqui, Lucas Escortes, com as informações do Peixe, né? O Santos, que joga sábado contra o Remo. Santos e Remo abrindo essa fase da Copa do Brasil, fase oitavas de final. O que você manda do Peixão aí, Escórcio?
7: Mando que o Santos treinou hoje na parte da tarde, vai contar com alguns reforços para a partida contra o Remo no próximo sábado, a partir das 9 horas da noite. No treino hoje, deu para ver algumas mudanças, né? O João Paulo, goleiro, o atacante Caballero, eles não estavam inscritos na Sula e agora poderão ser relacionados para esse jogo de Copa do Brasil. Além, é claro, dos jogadores do Sub-20, que estavam jogando hoje contra o Vasco, né, Lelê? Jogaram hoje...
5: Isso, deu Vasco nos pênaltis.
7: Deu Vasco nos pênaltis, a final vai ser entre Vasco e Palmeiras. Então são o zagueiro João Alencar, o meia Vinícius Fabri e os atacantes Natson e Davizinho. Natson, que o nosso querido José Calil não acha péssimo, acha muito bom. Inclusive, Natson, que é um garoto da base que vai tendo oportunidades.
5: Gosta de Natson e Nachos.
7: Ele gosta de Nachos também. Como é que foi lá? Ele gosta de Nachos?
5: Nachos.
7: Nos Estados Unidos ele
5: gosta
7: de Nachos. Beleza. E outra notícia do Peixe é que o Neymar foi homenageado hoje lá na Vila Belmiro. Ele recebeu um busto no Memorial das Conquistas. Também uma camisa autografada dele ali em um quadro bonitinho. Foi homenageado o menino Ney.
5: Valeu, Lucas Escorço. Bom descanso, meu garoto. Até amanhã. E aí, Kaique Silva, informações do Tricolor. Boa noite, Kaique.
8: Isso, meus amigos do Fim de Papo TMC, com informações do São Paulo. Nesse período, sem jogos, Tricolor volta a campo apenas em 8 de agosto, diante do Grêmio, pelo Campeonato Brasileiro. Enfrentaria o Santos nesse meio de semana, também está fora da Copa do Brasil, que tem jogo no final de semana e também no próximo meio de semana. Por falar em Grêmio, o São Paulo poderia enfrentar na próxima fase da Copa Sul-Americana a equipe do técnico Luiz Castro, hoje eliminada para o time do Bolívar, que será o adversário do São Paulo. Tricolor terá pela frente na Sul-Americana a temida altitude de La Paz. E aí o São Paulo conheceu o seu próximo adversário, portanto, na competição continental. Tricolor que vive expectativa de anunciar o lateral esquerdo Iago Borducci, ex-jogador do time do Bahia, tinha negociações com o Inter, mas o São Paulo acabou atravessando, ele já chegou à capital paulista ontem, falou como jogador do São Paulo e a qualquer momento será anunciado, assim como o zagueiro Domingos Duarte. Mas antes, o São Paulo não definiu ainda um prazo, a data estipulada para o último domingo não aconteceu, o São Paulo vai precisar se livrar do transfer ban, 1 milhão de euros, pela primeira das 4 parcelas da compra do volante, seu camisa 8, Marcos Antônio.
5: Valeu, Kaique Silva! E com as informações do São Paulo, a gente fecha o Fim de Papo desta quinta-feira, que teve Corinthians 0, Atlético Paranaense 0 pela 21ª rodada. Muito obrigado, Anderson Sonsini. Muito obrigado, Matheus Rodrigues. Obrigado a Gustavo Garcês. Valeu, galera. Muito obrigado a todos vocês. Amanhã, meio-dia, novo encontro marcado aqui na TMC com o nosso Papo de Craque TMC. Primeiro tempo, ótimo restante de quinta-feira a todos e até amanhã.
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5: Olá, boa noite.
6: Boa noite para você que nos acompanha em todo o país.
5: Quinta-feira, 30 de julho de 2026.
6: Vamos aos destaques do dia.
5: IBGE aponta a existência de 103 milhões de brasileiros ocupados no segundo trimestre do ano. Luana Karen.
7: A taxa de desocupação ficou em 5,4% no trimestre encerrado em junho de 2026.
6: Parte da arrecadação com as apostas de cota fixa, as conhecidas bets, vai para o fundo da Polícia Federal. Luciana Colares de Holanda.
8: O repasse vai ocorrer de forma gradual. 1% em 2026, 2% em 2027 e 3% a partir de 2028.
5: Hoje é Dia Mundial de Enfrentamento ao Tráfico de Pessoas.
6: Data chama a atenção para formas de aliciamento, perfis de vítimas e canais de denúncias.
5: Em entrevista, a ministra substituta dos Direitos Humanos e da Cidadania, Caroline Reis, explica como não se tornar uma vítima.
9: O mais importante é a pessoa verificar bem a proposta que está sendo oferecida, desconfiar de propostas com muitos benefícios e poucas exigências e jamais dar documentação para que fique aos cuidados de um terceiro.
6: Na apresentação da Voz do Brasil hoje, eu, Mariana Jungmann e Luciano Seixas.
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6: O IBGE divulgou hoje dados do emprego no país.
5: A taxa de desocupação ficou em 5,4% de abril a junho, índice menor que o registrado no primeiro trimestre.
6: O indicador, divulgado todos os meses, mostra o percentual de pessoas que estão sem trabalho, mas que seguem procurando uma vaga.
5: E é uma das principais referências para acompanhar o mercado de trabalho no Brasil.
7: A taxa de desocupação ficou em 5,4% no trimestre encerrado em junho de 2026, uma redução de 0,7 ponto percentual em relação ao trimestre de janeiro a março de 2026. Na comparação com o mesmo período do ano passado, a queda na taxa foi de 0,4 ponto percentual. O levantamento da Pesquisa Nacional por Amostra de Domicílios, PNAD Contínua, feita pelo IBGE, mostrou que no segundo trimestre deste ano eram quase 6 milhões de desocupados no país, 700 mil a menos que no primeiro trimestre. Queda no número de desocupados, aumento na quantidade de ocupados. São mais de 103 milhões de brasileiros com uma ocupação, um crescimento de 1% em relação ao trimestre anterior. Já o rendimento médio real dos trabalhadores ficou em R$ 3.738, um crescimento de 2,8% em relação ao mesmo período do ano passado. Luana Karen, para a Voz do Brasil.
6: parte dos recursos das casas de apostas online, as bets, será destinada ao Fundo de Aparelhamento e Operacionalização das Atividades FIM da Polícia Federal.
5: Criado em 1997, o FUNAPOL se destina a financiar gastos com operações e aparelhamento da PF, como armas e veículos.
8: Agora é lei. Parte da arrecadação com as apostas de cota fixa, as conhecidas bets, vai reforçar o caixa da Polícia Federal. O dinheiro vai para o FUNAPOL, o Fundo para Aparelhamento e Operacionalização das Atividades FIM da PF. O fundo foi criado em 1997 para financiar a infraestrutura, os custos de operações e a modernização de equipamentos da Polícia Federal, como veículos e armas. A nova lei autoriza ainda a destinação de recursos do FUNAPOL para o custeio da saúde dos servidores da Polícia Federal. O texto da lei nasceu de uma medida provisória enviada pelo governo federal, que foi alterada e aprovada pelo Congresso Nacional. O repasse da arrecadação das bets vai ocorrer de forma gradual, 1% em 2026, 2% em 2027 e 3% a partir de 2028. Além disso, a lei autoriza o governo federal a repassar até 200 milhões de reais ao FUNAPOL ainda este ano, usando recursos livres do Tesouro Nacional. Além da fatia vinda das bets, o fundo conta com outros recursos para cobrir os seus custos globais. Transferências voluntárias de entes federativos ou de organismos internacionais e doações de pessoas físicas ou jurídicas, nacionais ou estrangeiras. Luciana Colares de Holanda, para a Voz do Brasil.
6: O Conselho Nacional de Política Energética aprovou novas regras para a comercialização do gás natural no Brasil.
5: Com isso, fica permitida a venda direta do gás natural pertencente à União por meio de leilões.
6: Os detalhes você vai ouvir agora na matéria de Márcia Fernandes.
10: Com as novas regras para a comercialização do gás natural no Brasil, fica permitido que a União leiloe o gás e, assim, outras empresas explorem, vendam e distribuam o produto. O gás extraído do pré-sal e que pertence à União poderá ser comercializado pela Empresa Brasileira de Administração de Petróleo e Gás Natural. Para isso, estão previstos dois leilões, um deles ainda para este ano, como apontou o ministro de Minas e Energia, Alexandre Silveira.
11: Vai sim nos leilões de curto prazo que estão abertos servir as térmicas do setor elétrico e os leilões de longo prazo ficaram destinados à indústria de base nacional, que é a indústria da cerâmica, a indústria do vidro. Vai ser o primeiro e fundamental passo para que as nossas infraestruturas sejam melhor utilizadas a favor do Brasil.
10: O gás natural pode ser usado como fonte de energia em casas, comércio e indústrias. Com a mudança, ficará permitida a venda direta do gás natural da União ao mercado, com prioridade à indústria de base, inclusive nos setores químico e siderúrgico. Reportagem Márcia Fernandes.
5: O que pode influenciar a próxima safra brasileira? Clima, custos de produção, mercado internacional e mudanças nos hábitos de consumo estão entre os fatores que entram no radar do setor.
6: Em Brasília, um encontro reuniu especialistas e representantes do agronegócio para discutir os cenários para a safra 2026-2027.
12: Antes da próxima safra chegar ao campo, uma série de variáveis já começa a ser observada. O comportamento do clima, a oferta de fertilizantes, as condições do mercado internacional e até o que o consumidor quer colocar no prato podem interferir nas decisões de quem produz. Em um cenário de mudanças no comércio global, especialistas também acompanham fatores que podem influenciar o fluxo internacional de alimentos. Um espaço fundamental para o agronegócio brasileiro, destaca o ministro da Agricultura e Pecuária, André de Paula.
13: Nós somos importantes do ponto de vista econômico, 38 milhões de brasileiros trabalham com o agro, mas nós temos um papel de enorme relevância do ponto de vista social também.
12: O Outlook Agro Brasil reúne em Brasília representantes do setor público, da iniciativa privada e especialistas para analisar diferentes cenários para o ciclo 2026-2027. A programação inclui debates sobre logística, abastecimento de insumos e gestão dos riscos climáticos. Também entram na discussão os fertilizantes, que têm impacto direto nos custos de produção, as transformações no consumo de alimentos e os desafios do cenário internacional para o setor, explica Laudemir Miller, presidente da Apex Brasil.
14: O aumento de tarifa não ajuda na previsibilidade, inclusive aumenta a incerteza. E o Brasil se coloca justamente no caminho diferente. O Brasil se coloca como um parceiro estável, como um parceiro que negocia.
12: No fim, a discussão volta para quem está no campo. Representantes de setores como proteínas animais, carnes, óleos vegetais, algodão, etanol de milho, cafés especiais e frutas apresentam as expectativas para o comércio internacional. As análises também buscam apoiar o planejamento de produtores, cooperativas e empresas para a próxima safra. A representante do setor privado, Tânia Regina Zanella, diretora executiva da Organização das Cooperativas Brasileiras, defende que todos os segmentos precisam estar unidos na busca de soluções para os desafios do setor.
15: Mas os desafios não são só os de hoje, e sim daqui a 5, 10 anos, como que a gente está pensando e preparando para esse futuro? Qual o norte de gestão de risco para o campo? Qual será a política de diversificação de mercados aí todos os nossos embaixadores que estão presentes, parceiros do setor produtivo agro aqui no nosso país, para garantir que tenhamos sempre, cada vez mais, as portas abertas.
12: Mais do que antecipar números, o evento propõe um exercício de entender o que o campo brasileiro pode encontrar pela frente e como o setor pode se preparar para diferentes cenários. Reportagem Pablo Mundim.
5: Após participar do encontro de agronegócio, o ministro do Desenvolvimento, Indústria, Comércio e Serviços, Márcio Elias Rosa, afirmou que o governo brasileiro vai tentar uma nova negociação com os Estados Unidos para diminuir a lista de produtos que foram sobretaxados.
6: Neste mês, os Estados Unidos aplicaram novas tarifas para produtos brasileiros que entram no mercado norte-americano. Essa lista atinge 23% dessas exportações.
16: O que nós vamos discutir a partir do mês de agosto, no momento em que for possível, não é? A ampliação da lista de exceções, a eventual redução de tarifas, a rediscussão do mérito, a discussão muito improvável, mas a rediscussão do mérito, e o Brasil, como volto a dizer, está aberto para negociação.
5: De acordo com o Ministério do Desenvolvimento, Indústria, Comércio e Serviços, cerca de 52,7% das exportações brasileiras para os Estados Unidos não estão alcançadas pelas sobretaxas.
6: Nessa categoria estão, por exemplo, café, carnes, ferro fundido, aeronaves, suco de laranja, frutas, vários produtos químicos e a maior parte das exportações de celulose.
5: Hoje é Dia Nacional e Internacional de Combate ao Tráfico de Seres Humanos. Um crime que envolve falsas ofertas de emprego, promessas de estudo no exterior e oportunidades divulgadas nas redes sociais que podem esconder situações de exploração.
6: Em 2025, o protocolo operativo padrão de atendimento às vítimas brasileiras de tráfico internacional de pessoas do Ministério da Justiça e Segurança Pública identificou 84 vítimas brasileiras.
5: Mas esse é um crime em que há subnotificação, o que indica que o número pode ser muito maior.
6: Mais da metade das pessoas identificadas no ano passado tinham sido levadas ao Camboja, na Ásia, para serem exploradas em centros de golpes virtuais.
5: Esse é um tipo mais recente de destino do tráfico de pessoas. Mas existe também o tráfico para outros tipos de trabalhos forçados, exploração sexual, adoção ilegal de crianças, entre outras modalidades.
6: Os dados sobre raça e cor mostram que pessoas pretas e pardas constituem a maioria das vítimas nas bases que coletam essas informações.
5: Homens costumam ser mais traficados para trabalhos análogos à escravidão e mulheres para exploração sexual.
6: Mais cedo, nós conversamos com a ministra substituta do Ministério dos Direitos Humanos e da Cidadania, Caroline Reis, sobre esse tipo de crime, como denunciar e que precauções podem ser tomadas. Acompanhe. Olá, ministra, seja muito bem-vinda à Voz do Brasil para a gente falar desse tema que é tão sensível, né? Que é o tráfico de pessoas. Eu queria que a senhora começasse falando para a gente quais são as formas mais comuns de tráfico. Para quais finalidades o tráfico de seres humanos é mais comumente utilizado? É trabalho? Prostituição? Quais são os tipos mais comuns?
9: Bom, os tipos mais comuns são para exploração sexual, né, em geral, de mulheres e meninas, também para exploração de trabalho. Então, muitas pessoas são tiradas dos seus locais para ter esse trabalho forçado, sem garantia de dignidade e de direitos, né, trabalhistas nesses locais em que eles são forçados aí. E também para fazer outras questões relacionadas a coisas forçadas, né, nesses outros países.
5: Ministra, é muito comum que as vítimas sejam atraídas por um sonho, né? Promessas de conhecer o mundo, de ter um emprego dos sonhos, de receber valores muito vultosos, né? Quais são os sinais de que algo pode estar errado na proposta?
9: Geralmente, propostas que são muito atrativas e que tenham assim, vantagens muito grandes, sem grandes retornos, elas devem ser tratadas como um risco. Então, as pessoas devem verificar altos pagamentos, poucos direitos que são providos, retornos que sejam muito altos, parte dessas promessas de outras pessoas. Isso indica riscos de tráfico de pessoas.
6: Bom, ministra, a gente conversou mais cedo com a Cíntia Meirelles, que é presidente no Brasil da organização não governamental Êxodos, que é uma organização especializada em tráfico de pessoas. E ela falou sobre a importância das pessoas denunciarem quando elas desconfiarem. Vamos ouvir e aí depois eu sigo com a nossa conversa.
17: Na dúvida, a família tem que denunciar, ainda que não consiga fazer com que a pessoa que está iludida acredite. Denuncie. O segundo ponto é trazer a razão e a lógica. Então, por exemplo, se alguém recebe uma proposta de trabalho e essa empresa está pagando esse passaporte, pergunte se a empresa tem um documento oficial, um contrato assinado. Ao mesmo tempo que essas pessoas são aliciadas pela internet, elas podem utilizar a mesma internet para fazer uma verificação simples. Se essa pessoa existe, se existe um contato dessa empresa, se existe um site dessa empresa, se essa empresa aplicou um visto de trabalho. Porque, assim, outro detalhe: ninguém sai do Brasil para ir trabalhar em outro país sem ter um visto de trabalho em seu passaporte. E sempre canais de denúncia. É muito importante denunciar.
6: Ministra, quais são os canais de denúncia, então, que ela menciona aí, né? Quais são os canais de denúncia disponíveis no Brasil? E para brasileiros que possam estar nessa situação fora do país, também, como eles podem procurar ajuda?
9: O principal canal de denúncia é o Disque 100. O Disque 100, ele é coordenado aqui pela nossa Ouvidoria Nacional dos Direitos Humanos. Mas o canal do Disque 100, ele pode ser acessado por várias formas, tanto ligação, como o WhatsApp e também pela internet. Então, a pessoa em qualquer lugar do mundo, ela pode acessar o Disque 100. Esse serviço, ele funciona todos os dias da semana e também 24 horas por dia.
5: Existem outras dicas de autoproteção também para quem está indo viver uma experiência de trabalho no exterior? Por exemplo, compartilhar o roteiro de viagem com a família, manter cópia de documentos, alguma coisa assim?
9: Sim, o mais importante é a pessoa verificar bem a proposta que está sendo oferecida, desconfiar de propostas que são com muitos benefícios e poucas exigências, né, em troca, e a pessoa deve manter contato perene, né, constante com a sua família, falando sobre o roteiro da viagem, falando sobre as formas e por onde ela esteja passando, e jamais dar documentos para que fique aos cuidados de um terceiro.
6: E aí, lembrando também que a pessoa pode deixar cópias também dos seus documentos pessoais aqui no Brasil com a sua família, né, para tentar também ter aí um pouco mais de garantia, né?
9: Isso, isso mesmo. Isso é muito importante. As pessoas que estão aqui no Brasil, familiares, amigos, é muito importante que eles estejam sabendo sobre a viagem, sobre os passos dessa pessoa e também mantenham documentação, mesmo que seja cópia, aqui no país.
6: Agora, ministra, mesmo já estando em situação de exploração, pode demorar para que a pessoa identifique que tem, que está numa situação grave, assim, né? Às vezes, ela tem uma dívida, promessas de ganhos futuros, expectativa de que a situação ali ruim é temporária e vai melhorar depois. Tudo isso pode deixar a pessoa um pouco confusa, né? O que ajuda a identificar que se trata de uma situação de tráfico de seres humanos e de exploração?
9: Quando você tem a sua dignidade ali violada, em geral você não consegue sair, ter liberdade para sair, né, do seu local de trabalho. Em geral você é maltratado, as pessoas te tratam mal, podem, né, eventualmente te tratar com termos pejorativos. Qualquer indicação de maus tratos e de cerceamento da sua liberdade de ir e vir é um indicativo de que você está sendo submetido a tráfico de pessoas.
5: A gente está falando até agora de pessoas que são levadas daqui para o exterior e são exploradas lá. Mas existem também redes de tráfico de pessoas que trazem estrangeiros para o Brasil? Quais são as mais comuns e como é que o brasileiro pode desconfiar desse tipo de situação, ministra?
9: Sim, existem também tráfico de pessoas, infelizmente, que acontecem aqui em território brasileiro. Em geral, são pessoas estrangeiras que estão em situações de vulnerabilidade, não tem ali muita informação, tem uma dificuldade com a língua também, de acesso a serviços. Então, essas pessoas têm que buscar ajuda dos órgãos responsáveis. A gente tem aqui a nossa Política Nacional de Enfrentamento ao Tráfico de Pessoas, coordenada pelo Ministério da Justiça, mas em coordenação com vários órgãos do governo federal. Temos também que divulgar, né, os canais de denúncias existentes. E aqui no Disque 100, a gente também tem a opção de atendimento em outras línguas para facilitar o atendimento de migrantes que não falam português. E essas pessoas, principalmente, devem buscar informações e acessar os órgãos que são responsáveis por combater esse tipo de ilícito.
6: Lembrando que o Disque 100, né, a senhora mencionou, ele pode ser feito por ligação telefônica, pela internet. Quando a pessoa vai ligar, é só discar o número 100 de qualquer telefone?
9: Isso, é só discar o número 100 de qualquer telefone ou acessar um número no WhatsApp ou também acessar a internet, coloca Disque 100, que vai aparecer o local que ele pode fazer a denúncia via internet também.
5: Nós conversamos com a ministra substituta dos Direitos Humanos e da Cidadania, Caroline Reis. Muito obrigado, ministra, por sua entrevista aqui à Voz do Brasil.
9: Eu que agradeço. Obrigada.
6: Quem está esperando por uma perícia médica do INSS deve ficar atento.
5: Uma iniciativa da Perícia Médica Federal está antecipando o atendimento em agências de 14 estados.
6: Os detalhes na reportagem de Pedro Sardinha.
18: Atenção, segurados do INSS em todo o país. A Perícia Médica Federal está antecipando atendimentos em 37 agências espalhadas pelo Brasil. A ação contempla municípios de 14 estados: Alagoas, Bahia, Ceará, Goiás, Maranhão, Minas Gerais, Mato Grosso, Pará, Paraíba, Pernambuco, Piauí, Rio Grande do Norte, Rondônia e Tocantins. Quem explica como você pode garantir a sua vaga mais cedo é o diretor do Departamento da Perícia Médica Federal, Álvaro Fagundes.
19: O cidadão, sabendo que vai haver mutirão na sua cidade, ele pode ligar na Central 135 e solicitar a antecipação da sua perícia. Assim como acessar o aplicativo Meu INSS, além disso, a própria administração provê essa antecipação em muitos casos, naqueles casos que estão com longa espera, e avisa o requerente da nova data. Então ele tem que ficar atento nas mensagens que eventualmente receba por mensagem de aplicativo ou por SMS.
18: Fique de olho no seu celular e lembre-se, mudar a sua perícia para uma agência mais rápida não altera o local onde você vai receber o pagamento do seu benefício. Não perca tempo. Acesse hoje mesmo o aplicativo Meu INSS ou ligue para o telefone 135. Reportagem Pedro Sardinha.
5: Guardar documentos é também preservar a história e a identidade de um povo.
6: Para incentivar iniciativas que cuidam desse patrimônio, está aberto um edital de apoio a projetos voltados à conservação e ao acesso de acervos documentais em todo o país.
20: Parte da memória do país está guardada em arquivos públicos, privados e comunitários. Nesses locais é feita conservação, organização e digitalização dos acervos, um trabalho que pode ser financiado pelo edital Brasil Arquivos. A iniciativa vai destinar R$1.400.000 a 20 projetos. Cada um receberá R$70.000. O edital é uma parceria entre o programa ProMemórias, do Instituto Galo da Manhã, e o Arquivo Nacional. Podem participar projetos de preservação, organização, tratamento técnico, digitalização e difusão de acervos documentais. Um dos critérios do edital é regionalizar a seleção. Metade das vagas será distribuída entre as 5 regiões do país, com pelo menos 2 projetos de cada uma. A outra metade será preenchida pela classificação geral, independentemente da região. Nos 2 casos, será respeitada a ordem de classificação. As inscrições são gratuitas e podem ser realizadas até o dia 2 de agosto. Acesse o edital e o formulário de inscrição pelo endereço promemórias.org.br. Reportagem Uriel Ricardo.
5: Está aberta até amanhã a indicação de vagas dos programas de pós-graduação do Brasil que desejam participar do Programa de Desenvolvimento Acadêmico Indígena.
6: A chamada prevê a concessão de até 300 bolsas, sendo 200 de mestrado e 100 de doutorado, para candidatos pertencentes a povos indígenas reconhecidos no território nacional.
5: As instituições interessadas devem informar o número de vagas que pretendem ofertar. A relação de habilitados será divulgada até 13 de agosto.
6: Saiba mais em gov.br/mec.
5: E essas foram as notícias do Governo Federal.
6: Uma realização da Secretaria de Comunicação Social da Presidência da República.
5: Com produção da empresa Brasil de Comunicação.
6: Fique agora com as notícias do Poder Judiciário e do Congresso Nacional. Boa noite.
5: Boa noite e até amanhã.
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21: STF determina que a União apresente novas informações sobre os recursos destinados à Comissão de Valores Mobiliários. Para o STJ, valor de indenização por dano moral decorrente da morte de uma pessoa não deve ser definido apenas pelo parentesco. E Semana Nacional do Sistema Eletrônico de Votação acontece de 3 a 9 de agosto. Boa noite, eu sou Marcela Luiza. O ministro Flávio Dino, do Supremo Tribunal Federal, determinou que a União apresente novas informações sobre os recursos destinados à Comissão de Valores Mobiliários, a CVM. Pablo Lemos.
22: O ministro negou o pedido do Partido Novo para obrigar o governo a reservar, desde já, uma verba mínima para a autarquia no orçamento de 2027. Apesar disso, Flávio Dino reafirmou que os recursos arrecadados com a taxa de fiscalização do mercado de capitais devem ser destinados à CVM, conforme determinação do Supremo. Na decisão, o ministro determinou que o governo informe a previsão de arrecadação da taxa em 2027, quanto pretende destinar à comissão no orçamento e qual o custo necessário para manter as atividades de fiscalização da autarquia. Flávio Dino destacou ainda que o fortalecimento da CVM é importante para combater fraudes e crimes financeiros envolvendo o mercado de capitais.
21: STJ entende que valor de indenização por dano moral no caso de morte deve considerar convivência e dependência emocional ou econômica entre vítima e familiares que pedem a reparação. Fátima Uchoa.
23: Para a quarta turma, é preciso considerar também a convivência efetiva e se havia dependência emocional ou econômica entre a vítima e os familiares que pedem a reparação moral. O julgamento tratou da indenização a familiares de uma criança de 1 ano que morreu no desastre causado pelo rompimento da barragem da mina Córrego do Feijão em Brumadinho, Minas Gerais, em 2019. O colegiado manteve o direito de avós e tios, mas por considerar o valor desproporcional, o reduziu para R$ 150 mil a cada avô e para 25 mil a cada tio. Segundo a relatora ministra Isabel Galotti, os critérios buscam evitar ampliação excessiva do número de beneficiários e fixação de condenações desproporcionais.
21: Vem aí a primeira semana nacional do sistema eletrônico de votação, de 3 a 9 de agosto. E os tribunais regionais eleitorais de todo o país já se preparam para o evento. Rimac Souto.
0: Na região sul, por exemplo, vão ter demonstrações sobre o funcionamento e a segurança da urna eletrônica, atividades educativas com estudantes, exposições, votações simuladas, sessão plenária externa e ações de enfrentamento à desinformação. O TRE do Paraná vai promover 137 ações em todo o estado. O de Santa Catarina vai apresentar os procedimentos de preparação da urna eletrônica, as etapas da votação e os mecanismos de segurança e auditoria, entre outras atividades. O TRE do Rio Grande do Sul vai começar a programação com uma demonstração da parte interna da urna eletrônica no plenário do tribunal. Para mais informações sobre a Semana Nacional do Sistema Eletrônico de Votação, é só acessar o site tse.jus.br.
21: Justiça do Trabalho considera que nem sempre é preciso avaliar perícia médica para julgar comportamento de profissional demitido por justa causa. Rocine Gomes.
1: Um bancário da Caixa foi demitido por assédio ao atender uma cliente. Anos antes, ele já havia sido alertado e suspenso pelo comportamento inadequado. Em defesa, alegou que sofria de alcoolismo e tentou apresentar uma perícia médica para provar que não tinha consciência dos atos. Mas a Justiça do Trabalho rejeitou, porque entende que as provas do processo foram suficientes para mostrar que o profissional tinha capacidade de entender o que fazia.
21: Justiça Federal determina que município de Viana, no Maranhão, encerre atividades de lixão clandestino em até 6 meses. A decisão atendeu a um pedido do MPF. Sabrine Menezes.
2: Além disso, a Justiça determinou a apresentação do Plano Municipal de Gestão Integrada de Resíduos Sólidos e de um projeto de aterro sanitário que deve ser regularizado no prazo de 3 meses. O objetivo da decisão é recuperar a área degradada e regularizar a gestão de resíduos sólidos produzidos no município. Em caso de descumprimento da ordem de desativação do lixão, será aplicada uma multa diária de R$ 5.000.
21: 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Uma boa noite e até amanhã.
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24: Eu sou Paula Groba.
25: E eu sou Ricardo Nakaoka.
24: E estes são os destaques de hoje do Jornal do Senado, que começa agora.
25: Vítima de violência doméstica e mãe solo podem ter prioridade na reforma agrária.
24: Pix Pensão, nova lei cria transferência automática da pensão alimentícia.
25: Plataforma do Senado para sugestão de projetos registra recorde de participação.
24: Boa noite.
25: Boa noite.
24: O pagamento da pensão alimentícia vai ganhar um novo mecanismo para facilitar o cumprimento das decisões judiciais.
25: Sancionada pelo Executivo, a chamada Lei do Pix Pensão altera o Código de Processo Civil e autoriza a transferência automática do valor devido da conta bancária do devedor para a do beneficiário. A reportagem é de Yasmin Rodrigues.
26: Foi sancionada pelo Executivo a chamada Lei do Pix Pensão, que altera o Código de Processo Civil para permitir que o valor da pensão alimentícia seja debitado automaticamente da conta do devedor e transferido para a do beneficiário. A medida busca dar mais segurança às famílias que dependem desses recursos. A advogada especialista em direito de família, Aline Sacomano, explica como o mecanismo vai funcionar.
27: O chamado Pix Pensão, porque que o mecanismo de pagamento automático da pensão alimentícia por meio do PIX, mas sempre mediante uma determinação judicial. A grande novidade é que em vez do pagamento pagador da pensão alimentícia realizar a transferência manual, sai automaticamente debitado da conta dele.
26: Caso não haja saldo suficiente na conta indicada, o sistema poderá tornar indisponíveis outros ativos financeiros do devedor até alcançar o valor da dívida. Depois dos prazos previstos em lei, esses recursos poderão ser convertidos em penhora e transferidos ao credor. A proposta foi aprovada pelo Congresso Nacional e recebeu parecer favorável da relatora no Senado, a senadora Ana Paula Lobato, do PSB do Maranhão. Segundo ela, a iniciativa vai fortalecer a proteção de crianças e adolescentes que dependem da pensão alimentícia para custear despesas com vestuário, educação e alimentação, por exemplo.
8: A proposição merece acolhida porque enfrenta problema recorrente nas execuções de alimentos, a necessidade de sucessivas provocações judiciais diante de inadimplementos mensais. Ao permitir a transferência automática da prestação alimentícia, o projeto confere maior efetividade à decisão judicial já proferida.
26: A lei do Pix Pensão vai entrar em vigor um ano após a publicação, em julho de 2027.
24: E mulheres vítimas de violência doméstica e mães que criam os filhos sozinhas podem ter prioridade na distribuição de terras da reforma agrária.
25: O projeto está pronto para ser votado pela Comissão de Agricultura. A reportagem é de Marcela Cunha.
10: A proposta altera a lei da reforma agrária para facilitar a titulação de terras em nome de mulheres trabalhadoras da agricultura familiar. Na distribuição dos lotes, terão prioridade as trabalhadoras rurais responsáveis sozinhas pela família e as vítimas de violência doméstica. Para a senadora Tereza Cristina, do Progressistas de Mato Grosso do Sul, a medida amplia a autonomia econômica das mulheres.
11: Isso dá segurança. Nós temos muito alcoolismo na área rural, né? E às vezes o marido vai embora e deixa a mulher com 4, 5 filhos para criar, quando não quer que ela saia do lote. Nos assentamentos, elas tendo a segurança do título de propriedade da sua terra, para poder buscar crédito e tendo assistência técnica, elas podem fazer a diferença.
10: As regras serão detalhadas em regulamento depois de consulta pública. O projeto também beneficia famílias rurais com pessoas com deficiência. Já aprovado pela Comissão de Direitos Humanos, o projeto tem parecer favorável do relator, senador Wellington Fagundes, do PL de Mato Grosso, e se passar pela Comissão de Agricultura, seguirá para a votação no plenário.
24: A pauta climática

0: responsabilidade. É o caso do projeto aprovado na Comissão de Assuntos Econômicos e agora em análise na Comissão de Meio Ambiente, que cria o Programa Nacional do Metano Zero, do senador Fernando Dueire, do PSD de Pernambuco.
1: Esse projeto estimula tecnologias e a recuperação energética de resíduos.
0: Na Comissão de Meio Ambiente foram aprovadas a criação das políticas de fomento à agricultura regenerativa, do senador Sérgio Petecão, do PSD do Acre, e de desenvolvimento sustentável da pesca, de Alessandro Vieira, do MDB de Sergipe, além do mapa do caminho brasileiro da transição justa para a economia de baixo carbono, do senador Beto Faro, do PT do Pará, agora em análise na Comissão de Constituição e Justiça.
2: E na retomada dos trabalhos legislativos, o Congresso Nacional terá como prioridade a análise de pelo menos 87 vetos presidenciais que trancam a pauta. Os dispositivos tratam de temas como saúde, educação, economia e segurança pública. Pela Constituição, um veto precisa ser apreciado em até 30 dias após o recebimento. Passado esse prazo, ele passa a impedir a votação de outras matérias em sessão conjunta de deputados e senadores. Para derrubar um veto presidencial, é necessária a maioria absoluta dos votos das duas casas. A última sessão do Congresso para análise de vetos foi realizada em maio.
3: Entre os vetos que aguardam votação, estão trechos do Estatuto do Pantanal e da Lei Geral do Esporte. Também está na pauta o veto integral ao projeto que flexibilizava regras para a contratação de jovens de 18 a 29 anos que nunca tiveram a carteira assinada.
2: A proposta reduzia a alíquota do FGTS e a contribuição previdenciária como incentivo para que empresas contratassem trabalhadores sem experiência. Ao vetar o projeto, o governo argumentou que a medida contrariava a Constituição e o interesse público. Autor da iniciativa, o senador Irajá, do PSD do Tocantins, afirma que a proposta representa uma alternativa para reduzir o número de jovens que não estudam nem trabalham.
4: Os adolescentes, os jovens, que tanto sonham e almejam ter uma profissão, ter a sua independência financeira, hoje não possuem nenhum tipo de perspectiva, porque o próprio mercado de trabalho justifica que esses jovens não têm experiência profissional. Ora, é um dilema. Se ele não tem oportunidade, como é que ele vai ter experiência?
3: Cada vez mais brasileiros têm usado a internet para participar das decisões do Senado. O balanço do primeiro semestre do site E-Cidadania aponta crescimento no uso da plataforma, que permite ao cidadão apresentar ideias para novas leis, manifestar opinião sobre projetos em análise e acompanhar audiências públicas e sabatinas.
2: Entre os assuntos que despertaram maior interesse da população estão propostas relacionadas à educação e sugestões sobre direitos e remuneração de militares. A reportagem é de Yasmin Rodrigues.
5: O programa E-Cidadania registrou mais de 8 mil ideias legislativas enviadas por cidadãos, que receberam mais de 500 mil apoios. Além disso, milhares de pessoas participaram de consultas públicas e de eventos interativos promovidos pelo Senado. Entre os assuntos que despertaram maior interesse da população, estiveram ideias relacionadas à educação e sobre direitos e remuneração de militares. Segundo o coordenador do programa E-Cidadania, Alisson Bruno, a quantidade de apoios registrados já se aproxima de todo o volume alcançado em 2025. Ele ainda destacou que qualquer cidadão pode participar das atividades do Senado, inclusive pessoas surdas ou quem não possui acesso à internet.
6: É importante informar que essa ferramenta é o espaço onde as pessoas participam enviando as suas ideias para virarem projetos de lei. É possível enviar as ideias pela internet, escrevendo as ideias, ou até mesmo gravando um vídeo em Libras e nos enviando o link desse vídeo. E aqueles que não têm acesso à internet podem ligar para o telefone 0800 do Senado.
5: As ferramentas do programa E-Cidadania seguem abertas durante todo o ano. Para participar das atividades, é só acessar o portal em senado.leg.br/e-cidadania ou ligar na ouvidoria do Senado em 0800-061-2211.
3: Com edição de Paula Groba e trabalhos técnicos de Eliseu Caires, o Jornal do Senado fica por aqui. Acompanhe agora as notícias da Câmara dos Deputados. Boa noite.
2: Boa noite e até amanhã.
7: 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Avança na Câmara, instituição de auxílio financeiro.

0: financeiro para cuidador familiar.
1: Mulheres com medida protetiva terão benefício em programa habitacional.
0: Projeto reduz tributo para combustível produzido a partir do óleo de dendê.
1: Boa noite. A Câmara está examinando proposta que concede benefícios tributários para o combustível produzido a partir do óleo de dendê. A repórter Silvia Munhato traz mais informações sobre o projeto de lei.
2: A Comissão de Minas e Energia da Câmara aprovou o projeto que reduz a zero as alíquotas de PIS/PASEP e COFINS para o biodiesel fabricado a partir de dendê. O óleo de dendê é uma das principais matérias-primas para a produção de biocombustíveis na região norte. Segundo o relator, deputado Gabriel Mota, de Roraima, o dendê se destaca por sua alta produtividade, baixo custo de produção, oferta regular ao longo do ano, baixa exigência tecnológica na colheita e adaptação a solos pobres. O autor da proposta, deputado defensor Estélio Denner, também de Roraima, diz que o objetivo é aumentar a produção e o total de empregos.
3: Quem produz lá na ponta fica mais incentivado para produzir ainda mais o dendê. Então a perspectiva é com esse nosso projeto, depois que entrar em vigor, depois da sanção presidencial, é que a gente tenha uma maior produção no óleo de dendê do Brasil e que a gente possa também fomentar a indústria de biodiesel.
2: A proposta que elimina a tributação de contribuições sociais sobre a produção de biodiesel a partir do dendê será analisada agora pelas comissões de Finanças e Tributação e de Constituição e Justiça. Da Rádio Câmara de Brasília, Silvia Munhato.
4: Justiça.
0: O projeto que permite ao juiz decretar divórcio de forma imediata, mesmo com disputa sobre bens, foi aprovado pela Câmara e seguiu para análise do Senado. Entenda a mudança com a repórter Sofia Peçanha.
5: A Câmara dos Deputados aprovou o projeto que permite ao juiz decretar o divórcio de forma imediata no início do processo judicial, mesmo que haja disputa por bens ou discordância de uma das partes. A proposta, aprovada pela Comissão de Constituição e Justiça, altera o Código de Processo Civil. Hoje, quando uma pessoa entra na justiça pedindo a separação, o outro cônjuge precisa ser comunicado oficialmente antes da decisão do juiz. Pelo projeto, o magistrado poderá decretar o divórcio logo no início do processo. A outra parte será avisada oficialmente depois e poderá recorrer. Na prática, isso significa que o fim do casamento poderá ser reconhecido mais rapidamente pela justiça, enquanto outras questões do processo, como divisão de bens, pensão ou guarda de filhos, continuam sendo analisadas. Segundo a autora do projeto, a deputada Laura Carneiro, do PSD do Rio de Janeiro, a medida busca tornar mais rápida a dissolução do casamento e evitar conflitos prolongados entre os cônjuges.
6: Porque às vezes o casal continua sem se divorciar, impede que uma nova família seja constituída, ou pior, vira uma grande chantagem entre cônjuges que não é saudável, especialmente para as crianças.
5: Segundo especialistas, a mudança acompanha entendimento já adotado pelo Superior Tribunal de Justiça, que admite a decretação do divórcio de forma antecipada em determinadas situações. A especialista em Direito Constitucional, Adriane Folt, explica que hoje a separação do matrimônio depende apenas da vontade de um dos cônjuges.
7: Podendo então o divórcio ser decretado de forma direta e imediata, sem a anuência da outra parte, sem a sua concordância.
5: O projeto que permite ao juiz decretar o divórcio de forma imediata no início do processo judicial segue para análise do Senado, se não houver recurso para análise no plenário da Câmara. Da Rádio Câmara de Brasília, Sofia Peçanha.
4: Meio Ambiente.
1: Proposta impede punição de dono de imóvel rural com incêndio involuntário. O repórter José Carlos Oliveira nos conta como está a análise do projeto na Câmara.
8: As comissões de Agricultura e de Meio Ambiente da Câmara dos Deputados aprovaram um projeto de lei que isenta de sanção ou embargo o dono de imóvel rural que tenha ocorrido incêndio involuntário. A proposta do deputado Lúcio Moschini, do PL de Rondônia, altera a lei que criou a Política Nacional de Manejo Integrado do Fogo a fim de proteger o proprietário rural nos casos de queimada na vegetação nativa sem intenção nem negligência. Relator na Comissão de Meio Ambiente, o deputado Nilton Tato, do PT de São Paulo, explica a situação em que ocorrerá a isenção de punição ao proprietário rural.
9: Se é um proprietário de uma área for atingido por um incêndio que começou numa área vizinha, a legislação pode ter uma interpretação hoje, coloca ele no mesmo grau de responsabilização. Então, O que o deputado Boschini fez, e por isso é meritório o projeto dele, é de deixar muito claro de que aquele proprietário vizinho que foi atingido por um incêndio, que não tem a responsabilidade, não venha a ter esta responsabilidade.
8: Nilton Tato fez ajustes pontuais no texto.
9: E o que a gente fez foi deixar mais explícito, para que isso não venha causar algum dano, algum prejuízo, porque não é justo que um proprietário assuma dano de um crime que tenha acontecido em outra área e não na dele.
8: Falta apenas a aprovação da Comissão de Constituição e Justiça para a proposta ser encaminhada diretamente para a análise do Senado, sem necessidade de votação no plenário da Câmara. Da Rádio Câmara de Brasília, José Carlos Oliveira.
4: Previdência.
0: Comissão aprova projeto que institui auxílio para cuidador familiar. A repórter Maria Neves tem os detalhes da proposta.
10: A Comissão de Defesa dos Direitos da Pessoa Idosa da Câmara aprovou o projeto do deputado Marcos Tavares, do PDT do Rio de Janeiro, que institui auxílio financeiro de R$ 600 para cuidadores não remunerados de pessoas idosas ou com deficiência. Pelo texto, terá direito ao benefício cuidadores da família que residam na mesma casa de quem recebe o cuidado. O cuidador familiar também não poderá ter trabalho formal remunerado que impeça o cuidado. Além disso, deve estar com os dados atualizados no Cadastro Único do Governo Federal, o CAD Único, e a renda mensal de cada integrante da família não pode ultrapassar um quarto do salário mínimo. Hoje, esse valor equivale a R$ 425. O relator, deputado Heriberto Medeiros, do PSB de Pernambuco, ressaltou que em 2024 entrou em vigor a Política Nacional de Cuidados prevista em lei. Segundo explica, a norma estabelece diretrizes para profissionalização e apoio a cuidadores, além de reconhecer o cuidado como dimensão fundamental da proteção social. No entanto, a legislação não prevê compensação financeira para situações em que familiares assumem a tarefa de cuidar de um parente de forma integral e permanente. Na opinião do deputado, a remuneração por esse trabalho vai melhorar, inclusive, o bem-estar de idosos e de pessoas com deficiência.
11: Projeto que irá beneficiar, dar atenção àquelas pessoas da família que cuidam dos seus familiares por necessidade, as pessoas idosas, pessoa com deficiência que não tem condições de pagar a um cuidador, esse cuidador da família que está dando essa atenção irá ter o auxílio de R$ 600 para a sua sobrevivência, mas também para cuidar com atenção, com cuidado, com zelo que verdadeiramente merece a pessoa idosa e a pessoa com deficiência.
10: Ainda de acordo com o texto aprovado, o auxílio financeiro ao cuidador não remunerado poderá ser recebido mesmo por quem já conta com outros benefícios de programas de transferência de renda, como Bolsa Família. Entretanto, a soma dos valores recebidos não pode ultrapassar um salário mínimo. Os cuidadores de famílias em que a renda de cada integrante seja maior que um quarto do salário mínimo poderão receber a metade do auxílio financeiro, no valor de R$ 300, por até 24 meses. A proposta que institui o auxílio para o cuidador familiar ainda será analisada pelas comissões de Previdência e Assistência Social, de Finanças e Tributação e de Constituição e Justiça. Da Rádio Câmara de Brasília, Maria Neves.
4: Habitação.
1: Comissão aprova projeto que beneficia mulheres com medidas protetivas no Minha Casa Minha Vida. A repórter é Silvia Munhato.
2: A Comissão de Desenvolvimento Urbano da Câmara aprovou o projeto que altera as regras do programa Minha Casa Minha Vida para beneficiar mulheres sob medida protetiva. Pelo texto, essas mulheres poderão financiar um imóvel pelo programa, mesmo que já possuam outra casa ou tenham recebido subsídios habitacionais anteriormente, condições que normalmente impediriam o acesso ao benefício. A proposta original focava no financiamento de reformas de segurança nas residências atuais das vítimas. O texto aprovado é o relatório da deputada Natália Bonavides, do PT do Rio Grande do Norte, que permite a compra de novas unidades. Segundo ela, a prioridade deve ser a retirada da vítima do local de risco.
12: Aquela situação dessa mulher vai permitir com que ela acesse de forma emergencial as políticas do programa Minha Casa Minha Vida. Isso é muito importante porque a gente está vendo um crescimento da violência contra as mulheres e um crescimento brutal.
2: O projeto que beneficia mulheres sob medida protetiva dentro do Minha Casa Minha Vida será analisado agora pelas comissões de defesa dos direitos da mulher, de finanças e tributação e de Constituição e Justiça. Da Rádio Câmara de Brasília, Silvia Minhato.
4: Transportes.
0: Avança na Câmara projeto que permite a substituição das lâmpadas originais dos faróis dos veículos por modelos de LED. A repórter Júlia Lopes tem os detalhes.
13: A Comissão de Viação e Transportes da Câmara aprovou um projeto que permite a substituição das lâmpadas originais dos faróis por modelos de LED, independentemente da idade do veículo. Atualmente, o Conselho Nacional de Trânsito, o CONTRAN, proíbe a troca em carros que não foram projetados para esse tipo de tecnologia. Pelo texto aprovado, a substituição será permitida desde que as lâmpadas tenham certificação do Instituto Nacional de Metrologia, Qualidade e Tecnologia, o Inmetro, e que a instalação siga os padrões de segurança e regulagem definidos pelo próprio CONTRAN. O relator da proposta, deputado Zé Trovão, do PL de Santa Catarina, afirmou que o objetivo é ajudar principalmente proprietários de veículos mais antigos que hoje enfrentam dificuldades para encontrar peças compatíveis. Ele destacou que os benefícios do uso de LED podem trazer mais eficiência, durabilidade e sustentabilidade.
14: Você às vezes está viajando, queima uma lâmpada. Você chega num lugar, não tem lâmpada normal, o cara só tem lâmpada de LED. Você coloca, porque você não pode andar no escuro. Quando a polícia te para, você é multado por isso. E ele pode reter o seu veículo. Então o que nós estamos fazendo hoje é dando clareza a isso. O caminhão, ele pode ser feito a transferência de lâmpadas comuns para lâmpadas de LEDs, que além de ser mais eficaz, inclusive na iluminação, são lâmpadas que consomem menos energia. Então a gente está ajudando em vários sentidos. Primeiro, na sustentabilidade e também na visão do caminhoneiro, que é tão importante no nosso transporte.
13: A proposta que altera as regras atuais do CONTRAN sobre o uso de lâmpadas de LED em veículos segue agora para análise na Comissão de Constituição e Justiça. Da Rádio Câmara de Brasília, Júlia Lopes.
4: Ciência e tecnologia.
1: Projeto amplia recursos de acessibilidade na internet, em transmissões de vídeo e em jogos eletrônicos. A repórter Daniele Lessa nos traz quais as medidas.
15: A Comissão de Ciência, Tecnologia e Inovação da Câmara dos Deputados aprovou o projeto que amplia os recursos de acessibilidade na internet e em jogos eletrônicos para pessoas com deficiência. A proposta é da deputada Maria Rosas, do Republicanos de São Paulo, e altera o Estatuto da Pessoa com Deficiência para garantir mais inclusão no ambiente digital. Entre as medidas previstas, o projeto estabelece que empresas de jogos eletrônicos devem garantir, na medida do possível, o acesso de pessoas com deficiência. O texto aprovado também prevê que transmissões de vídeo pela internet, inclusive videoconferências, ofereçam legendas em tempo real, janela com intérprete de Libras e opção de áudio com audiodescrição. Além disso, serviços de streaming e de distribuição de conteúdos audiovisuais na internet deverão apresentar planos de ação para implantar os requisitos de acessibilidade, com um prazo de adaptação de até 10 anos. O relator na Comissão de Ciência, Tecnologia e Inovação, deputado Davi Soares, do Podemos, de São Paulo, destacou o impacto social da medida.
16: Olha, eu creio que não vai ter nenhuma resistência, porque essa pauta é justa. Nós estamos falando aí entre 7,3% a 8,9% da população que tem deficiência, muitos deles deficiência visual. Precisavam fazer esse regulamento até para a indústria ter base legal para poder prover. Certamente vai se tornar uma legislação aí há muito tempo esperada por esse grupo da população.
15: Segundo o relator, a proposta cria uma base legal importante para que empresas e plataformas digitais ampliem a oferta de recursos acessíveis, reduzindo barreiras ainda existentes no ambiente digital. O projeto que amplia recursos de acessibilidade na internet, em transmissões de vídeo e em jogos eletrônicos, será analisado agora pelas comissões de Comunicação e de Constituição e Justiça. Da Rádio Câmara de Brasília, Daniele Lessa.
4: Educação.
0: Avança na Câmara a proposta que muda a LDB para exigir das escolas a definição de uma estratégia de prevenção de acidentes e doenças. Confira na reportagem de Luiz Cláudio Canuto.
17: A Comissão de Integração Nacional e Desenvolvimento Regional da Câmara dos Deputados aprovou o projeto que exige estratégia nas escolas para prevenção de acidentes e doenças. A proposta altera a LDB, Lei de Diretrizes e Bases da Educação Nacional, que já prevê ações contra as drogas. A relatora na comissão, deputada Socorro Nery, do PP do Acre, manteve as mudanças feitas na Comissão de Educação. A versão original previa a criação nas escolas de comissões internas para prevenção de acidentes, doenças e violência, mas o entendimento foi o de que as escolas devem ter autonomia para tomar as providências que acharem mais oportunas para cumprir suas responsabilidades.
18: Nós observamos que durante a pandemia de Covid-19, a escola passou a ser um espaço muito importante, não apenas porque ali também pode se disseminar muito rapidamente vírus, doenças, mas também como um espaço que pode e deve atuar na busca de novos comportamentos, novas atitudes, novos valores, cuidando devidamente da infraestrutura, dos brinquedos, do parque, da carteira escolar, portanto, olhando para todo o ambiente escolar e fazendo a devida prevenção para evitar acidentes e violências a crianças e adolescentes nesse ambiente.
17: O projeto foi apresentado pelo deputado Bruno Ganem, do Podemos de São Paulo, e ainda vai passar pelas comissões de Finanças e Tributação e de Constituição e Justiça. A proposta, em princípio, não precisa passar pelo plenário. Para virar lei, o projeto deve ser aprovado pela Câmara e pelo Senado. Da Rádio Câmara de Brasília, Luiz Cláudio Canuto.
4: Direitos Humanos.
1: A Comissão de Direitos Humanos da Câmara aprovou projeto que garante o uso de elementos culturais e espirituais em espaços públicos e privados. A repórter é Sofia Peçanha.
5: A Comissão de Direitos Humanos, Minorias e Igualdade Racial da Câmara dos Deputados aprovou o projeto que garante o direito ao uso de elementos culturais e espirituais por povos indígenas, comunidades quilombolas, povos e comunidades tradicionais e grupos de matriz afro-brasileira em espaços públicos e privados de uso coletivo. A proposta, apresentada pela deputada Célia Chacrabá, do PSOL de Minas Gerais, estabelece que itens como cocares, turbantes, tranças, vestes rituais, maracás e outros adornos simbólicos possam ser utilizados sem que isso resulte em restrição de acesso, constrangimento ou qualquer forma de discriminação. Durante a votação na comissão, a autora evidenciou a necessidade de proteger a diversidade cultural brasileira.
19: Mas dizer que a nossa identidade é a nossa principal vestimenta. As pessoas compram calça, tiram calça, compram paletó de todas as cores. Isso não muda a estética das pessoas. Ao mesmo tempo, isso é uma pressão monocultural. A nossa cultura na fotografia é a expressão, porque as pessoas, por muitas vezes, a gente tem medo quando a gente perde uma identidade no aeroporto, quando perde uma identidade no meio do caminho. Eu tenho medo mesmo é de perder a nossa identidade ancestral, porque esse sim é o nosso principal documento.
5: O projeto reforça direitos já previstos na Constituição, como a liberdade de crença, a livre expressão cultural e a dignidade da pessoa humana, além de responder a casos de discriminação. Em seu parecer, o relator, o deputado Rimonte, do PT do Rio de Janeiro, afirmou que a proposição contribui para o fortalecimento da proteção jurídica dessas manifestações, ao explicitar garantias e induzir mudanças institucionais necessárias à prevenção de violações de direitos. A deputada Duda Salabert, do PSOL de Minas Gerais, concordou com o parecer do relator e acrescentou que o projeto garante o direito de existir no espaço público.
20: A cidade é um espaço de disputa simbólica, disputa cultural e disputa humanitária. Então, se os indígenas não podem ocupar os espaços com suas vestimentas, com a sua tradição, a cidade está dizendo que os indígenas não podem ocupar aquele espaço. Então, é um projeto sobre democracia, é um projeto sobre o direito à cidade.
5: O texto proíbe a discriminação em locais como aeroportos, escolas, hospitais, repartições públicas e estabelecimentos comerciais, além de prever que órgãos públicos e empresas prestadoras de serviços adotem medidas de capacitação de seus agentes para promover o respeito à diversidade cultural e étnica. O projeto vai ser analisado ainda pelas comissões da Amazônia e dos Povos Originários e Tradicionais e de Constituição e Justiça. Em princípio, não precisa passar pelo plenário. Para virar lei, a proposta precisa ser aprovada pela Câmara e pelo Senado. Da Rádio Câmara de Brasília, Sofia Peçanha.
0: Termina agora o jornal Câmara dos Deputados, produzido pela Rádio Câmara, com trabalhos técnicos de Wellington Teles e apresentação de Paula Bittar e Val Monteiro. Boa noite.
1: A Voz do Brasil volta amanhã. Boa noite para você.
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1: Muito bom dia, uma ótima sexta-feira para você que sintoniza a TMC. Hoje é dia 31 de julho. Seja muito bem-vindo, muito bem-vindo ao Amanhã TMC. Eu sou o Diego Andrade e eu te faço companhia ao vivo até as 5 da manhã. Aqui no Amanhã TMC você fica por dentro de tudo o que aconteceu de mais importante no noticiário do Brasil quanto do mundo, além de saber das primeiras notícias que vão impactar aí a sua sexta-feira. 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O meu muito obrigado a você que sintoniza a TMC. O WhatsApp está aberto para você participar, manda sua mensagem, comenta sobre as principais informações aqui do Amanhã TMC no 119-7221-1001. 119-7221-1001, vamos às principais manchetes do programa de hoje. O presidente Lula afirmou que o filho Fábio Luiz Lula da Silva, o Lulinha, não terá tratamento privilegiado caso seja investigado pela Justiça. A declaração foi feita no podcast Inteligência Limitada após o Supremo Tribunal Federal autorizar a abertura de um inquérito para apurar suspeitas de tráfico de influência e corrupção envolvendo Lulinha. O presidente disse que se o filho tiver cometido irregularidades, deverá responder como qualquer outro cidadão. O PSD anunciou Aldo Rebelo como coordenador político da campanha de Ronaldo Caiado à presidência da República. O ex-ministro e ex-presidente da Câmara, Rebelo será responsável pela articulação política da campanha e pela construção de propostas para a candidatura de Caiado nas eleições. A senadora Tereza Cristina confirmou que conversou com Flávio Bolsonaro sobre a possibilidade de ser candidata a vice-presidente, mas afirmou que nenhuma decisão foi tomada. Em nota, a ex-ministra disse que uma eventual composição de chapa ainda depende de conversas políticas e partidárias. Nos bastidores, fontes ouvidas pela TMC afirmam que ela aceitou o convite de Flávio Bolsonaro. A Justiça Federal absolveu duas mulheres condenadas por envolvimento em um plano do PCC para matar autoridades, entre elas o senador Sérgio Moro. O TRF4 entendeu que não havia provas suficientes da participação delas na organização criminosa. As condenações de outros 6 réus foram mantidas por crimes ligados ao plano de sequestro e assassinato de autoridades. O presidente do Tribunal Superior Eleitoral, Cássio Nunes Marques, determinou que a meta preserve dados de perfis suspeitos de atuar em uma campanha coordenada contra Flávio Bolsonaro nas redes sociais. A decisão atende um pedido da campanha do senador, que afirma ter identificado cerca de 20 mil perfis falsos, impulsionando conteúdos contra candidatos da direita. O PT também acionou o TSE e acusa Flávio de usar inteligência artificial de forma irregular durante a campanha. O Brasil acionou a Organização Mundial do Comércio contra as tarifas impostas pelos Estados Unidos sobre produtos brasileiros. O governo afirma que a medida busca contestar as taxas na OMC, mas admite que a ação tem efeito mais simbólico, já que o órgão responsável por julgar recursos está paralisado desde 2019. O Ibovespa subiu 1,88% nesta quinta-feira e fechou os 177.100 pontos, recuperando as perdas das vésperas com o otimismo dos mercados após novos dados da economia dos Estados Unidos. O dólar caiu 0,92% e encerrou o dia cotado a R$ 5,06. A melhora do mercado foi impulsionada por sinais de desaceleração da inflação e da economia americana, aumentando as expectativas de corte de juros nos Estados Unidos. A arrecadação do governo federal bateu recorde para o mês de junho e somou 274 bilhões e 400 milhões de reais, alta de 7,7% em relação ao mesmo período do ano passado. O resultado foi impulsionado pelo aumento da arrecadação de impostos e pela alta do preço do petróleo. Apesar do avanço das receitas, o governo ainda enfrenta dificuldades para cumprir a meta fiscal prevista para este ano. No noticiário internacional, ataques de Israel deixaram pelo menos 4 mortos, entre eles 2 crianças na faixa de Gaza nesta quinta-feira. Enquanto os bombardeios continuam, mediadores do Egito, Catar e Turquia negociam com o Hamas em um novo acordo de paz. As conversas avançam, mas ainda há divergências sobre o desarmamento do grupo e a retirada de tropas israelenses de Gaza. Muito bom dia a você que sintoniza a TMC. Vamos à previsão do tempo para todo o país nesta sexta-feira. Em Curitiba, o dia é nublado com algumas aberturas de sol. Não chove, máximas de 20, mínimas de 10 graus. Já em São Paulo, a sexta-feira é nublada com algumas aberturas de sol. Não chove, máximas de 25 e mínimas de 14 graus. No Rio de Janeiro, dia de sol com chuva de manhã e diminuição de nuvens à tarde, máximas de 26 e mínimas de 18 graus. Em Belo Horizonte, o dia de sol com muitas nuvens, não chove, máximas de 26 e mínimas de 15 graus. Em Brasília, o dia é ensolarado e não chove, máximas de 28 e mínimas de 16 graus. E para fechar em Recife, o dia de sol com chuva de manhã e diminuição de nuvens à tarde, máximas de 28 e mínimas de 22 graus. O Supremo Tribunal Federal tomou uma decisão sobre os desdobramentos de apurações que envolvem o filho do presidente da República. O repórter Murilo Hernandes traz as informações.
2: O ministro André Mendonça autorizou a abertura de um novo inquérito contra Fábio Luiz Lula da Silva, o Lulinha. A decisão atende o requerimento da Polícia Federal para apurar a suspeita de práticas de crimes como tráfico de influência e corrupção. O foco da nova apuração está na atuação de Lulinha junto ao Ministério da Saúde, para verificar se houve favorecimento a empresários, entre eles Antônio Carlos Camilo Antunes, conhecido como Careca do INSS. O pedido da corporação surgiu a partir de desdobramentos e análise de documentos recolhidos durante as diligências da operação Sem Desconto. A defesa de Fábio Luiz contestou a decisão do Supremo Tribunal Federal e negou qualquer irregularidade. Em nota assinada pelo advogado Guilherme Sugimori Santos, os defensores afirmaram que o cliente não tem relação com fraudes no INSS e classificaram o pedido da Polícia Federal como pescaria probatória. Segundo a nota, a tentativa de iniciar uma nova linha investigativa sem fatos determinados reflete interesse político para esticar o assunto até as eleições. Com a autorização concedida pelo relator no STF, os peritos da corporação iniciam uma análise detalhada do material apreendido, além do cruzamento de dados de agendas, trocas de mensagens e registros de entradas no Ministério.
1: Confirmado mais uma vez como candidato a vice de Lula, Geraldo Alckmin declara lealdade ao presidente da República e critica o bolsonarismo. Mais detalhes com Rafael Felitti, direto de Brasília.
3: A manutenção da parceria entre o presidente Lula e o vice-presidente Geraldo Alckmin já era esperada no mundo político. Mas a confirmação veio durante a convenção do PSB nesta quarta-feira, em decisão unânime do diretório do partido. Durante a convenção, Alckmin citou resultados do governo, como recorde de empregos formais, crescimento de programas sociais como Bolsa Família e o Minha Casa Minha Vida, a reforma tributária e a ampliação da faixa de isenção do imposto de renda. O vice-presidente também fez críticas ao governo anterior e ao bolsonarismo, que se desenha mais uma vez como o maior adversário da chapa Lula-Alckmin nas eleições deste ano, com a candidatura do senador Flávio Bolsonaro. Segundo Alckmin, o grupo político rejeita a democracia e, por isso, não deveria disputar as eleições deste ano. O candidato do PSB também ironizou o lema bolsonarista Deus, Pátria, Família e Liberdade, ao avaliar contradições na postura do grupo. Outra crítica foi sobre a apropriação desses temas pelo bolsonarismo, afirmando, por exemplo, que o nome de Deus não deve ser usado para incitar ódio e que o patriotismo é incompatível com práticas contra o país. Ao agradecer ao PSB pela indicação unânime para a composição da chapa, Geraldo Alckmin declarou lealdade ao presidente Lula, que marcou presença no evento.
4: Quero dizer ao presidente Lula que conte conosco, com lealdade, com dedicação. Conte conosco, presidente Lula, para essa jornada. O que anda para trás é caranguejo. Vamos para frente, Lula presidente!
3: Lula também discursou e afirmou que o vice é uma garantia de alguém que vai trabalhar pelo bem do país.
1: O presidente do Tribunal Superior Eleitoral, ministro Cássio Nunes Marques, determinou que a Meta guarde os dados de perfis em redes sociais que podem ter atuado em uma ação coordenada contra Flávio Bolsonaro. Rodrigo Vicente conta os detalhes.
5: Pois é, na prática, Nunes Marques quer identificar quem estaria por trás desses perfis. O ministro atendeu a um pedido do coordenador de campanha de Flávio, o senador Rogério Marinho. Segundo o parlamentar, foi identificada uma rede de cerca de 20 mil perfis falsos no Facebook, no Instagram e também no WhatsApp que patrocinavam publicações contra candidatos do campo da direita. Marinho teve um encontro presencial com Nunes Marques agora, em 20 de julho, e entregou um dossiê elaborado pela equipe jurídica do PL. O levantamento aponta que perfis estranhos com 20 a 30 seguidores chegavam a investir até R$200 mil em impulsionamentos direcionados contra o filho do ex-presidente Jair Bolsonaro. Bem, durante a convenção do PL, o candidato Flávio Bolsonaro sugeriu, sem provas, que o presidente Lula teria desembolsado em torno de 20 milhões para impulsionar publicações contra ele.
1: O Conselho de Ética da Câmara de Curitiba remarcou para esta sexta-feira, às 11 horas da manhã, a votação sobre a suspensão do mandato do vereador Éder Borges. A reunião desta quinta-feira não teve quórum suficiente para decidir o caso. Os detalhes chegam com a repórter Isabela Miranda.
6: Sala completamente vazia e o Conselho de Ética da Câmara de Curitiba não teve quantidade suficiente de membros para votar o parecer que sugeria suspender o mandato do vereador Éder Borges, do Partido Novo, por 120 dias. A reunião, que estava marcada para as 9h30 da manhã desta quinta-feira, terminou sem uma resposta definitiva sobre o que deve acontecer com o processo. O Conselho é formado por 6 vereadores, precisando de 5 para que a reunião aconteça, mas 2 membros faltaram. O documento foi elaborado pela relatora, vereadora Laís Leão, do PDT. Ela fala sobre como esse processo foi conduzido.
7: A gente lidou com o prazo da maneira mais adequada possível, com muito respeito, né, ao processo, ao que prevê o regimento da casa mesmo. A gente fez todo o processo, se esforçou para ouvir todas as testemunhas, garantir, né, o direito ali do contraditório, ampla defesa ao vereador, né, e garantir que o processo acontecesse da forma mais fluida possível. Infelizmente, a gente está agora na última etapa, que está no fim, né? O regimento prevê um prazo e esse prazo tem fim. Então, se não for votado, infelizmente, o processo é automaticamente arquivado.
6: Essa seria a última parte do processo que apurou o gesto feito por Éder Borges de arminha com as mãos em uma foto com vereadores e também com uma representante do Sindicato dos Servidores do Magistério Municipal de Curitiba, o SISMAC. Esse acontecimento foi no dia 1 de abril de 2026, depois de uma tribuna livre dessa representante. Ela se colocou ali à frente do plenário junto com outros vereadores para um registro fotográfico. Então, Éder Borges se posicionou à frente de todas essas pessoas que estavam por ali e fez esse gesto com arminha, gerando um clima de muita tensão e também de muita discussão e debate ali no plenário da Câmara de Curitiba.
1: O documento em que o Brasil pede a mediação da Organização Mundial do Comércio contra as tarifas americanas foi divulgado 3 dias depois de ser protocolado. Vamos entender os detalhes dessa história com o Adrian de Almeida.
8: O Brasil oficializou um pedido de consultas na Organização Mundial do Comércio contra as sobretaxas comerciais aplicadas pelos Estados Unidos. O documento foi divulgado 3 dias depois de ter sido recebido pela organização. O governo brasileiro contesta as sobretaxas de 25% e 12,5% impostas pela Casa Branca. Segundo o governo, as tarifas são injustificadas e incompatíveis com as regras comerciais, além de representarem uma punição contra o Brasil. A taxa adicional de 12,5% foi aplicada depois que os Estados Unidos afirmaram, por meio de uma investigação, que o Brasil e outros 70 países não combatem a compra de produtos de países que utilizam trabalho forçado. O ministro do Desenvolvimento, Indústria e Comércio, Márcio Elias Rosa, afirmou que a sobretaxa de 37,5% sobre vários produtos brasileiros é fatal.
9: O problema é muito grave para quem sofre o problema. Aquela empresa que produz madeira, exportava 100% para os Estados Unidos, esquadrias de madeira, molduras. Para quem exportava alguns pescados congelados, para essas atividades econômicas, a tarifa de 37,5% ela é fatal. E se o Brasil deixa de ocupar esse mercado, outros ocuparão. E a recuperação do mercado é muito difícil, por isso que ela é injusta. Ela é ilegal do ponto de vista dos tratados internacionais, ela é indevida, de acordo com a motivação, mas para o povo brasileiro ela é injusta.
8: Segundo o governo brasileiro, os Estados Unidos agiram de forma discriminatória ao não aplicar tarifas semelhantes a outros membros da Organização Mundial do Comércio. As tensões entre os dois países aumentaram desde julho do ano passado, quando o Brasil passou a sofrer uma tarifa de 40%.
10: O Tribunal de Contas da União concluiu uma auditoria que encontrou irregularidades nas aplicações de emendas PIX. O repórter Murilo Hernandes traz as informações.
11: O Tribunal de Contas da União aprovou o relatório de auditoria sobre 100 transferências de recursos federais realizadas por meio de emendas PIX. Os auditores identificaram falhas em 82 das 100 amostras analisadas, atingindo 82% dos 73 municípios e 2 estados contemplados pelos repasses. O prejuízo potencial aos cofres públicos é estimado em R$ 49 milhões, o equivalente a 25% de todo o valor auditado. Segundo o relatório, R$ 26 milhões do prejuízo estão relacionados à falta de transparência e ao uso de contas bancárias inadequadas. Outros R$ 14 milhões envolvem pagamentos sem comprovação fiscal. O restante está relacionado a obras paralisadas, projetos não executados e superfaturamento. O levantamento foi realizado após determinação do ministro Flávio Dino, do Supremo Tribunal Federal, e o relatório final será anexado aos processos que questionam a constitucionalidade do modelo de emendas na Corte. O TCU também determinou a abertura de processos de tomadas de contas especial para cobrar o ressarcimento dos valores e deu prazo de 120 dias para o Ministério da Gestão reforçar a segurança do sistema Transfere.gov.
10: O governo federal classifica como descabida a decisão dos Estados Unidos em prorrogar sanções de 50% contra o Brasil e definir o país como uma ameaça. Rafael Felitti traz as informações.
3: Os Estados Unidos decidiram prorrogar por mais um ano uma ordem executiva contra o Brasil, baseada na Lei de Poderes Econômicos de Emergência Internacional. Na prática, a medida não tem efeito, por já ter sido derrubada pela Suprema Corte do país. Quando decidiu aplicar as sanções em julho de 2025, a Casa Branca aplicou uma tarifa linear de 50% a produtos brasileiros, ainda na primeira fase do tarifaço. Recentemente, os Estados Unidos impuseram uma nova tarifa de 25% ao Brasil, por práticas consideradas desleais, como PIX e a pirataria, segundo argumentos do governo Trump. Em complemento, uma taxa de 12,5% foi aplicada por uma suposta falha na fiscalização e na adoção de medidas concretas para impedir a circulação de mercadorias, que supostamente teriam sido feitas por meio de trabalho forçado. Em nota, a presidência da República afirma que a posição norte-americana de caracterizar o Brasil como uma ameaça aos Estados Unidos é inteiramente descabida, especialmente à luz dos históricos laços diplomáticos e da amizade que une os dois povos. O governo diz ainda que o Brasil reafirma sua soberania e a independência dos poderes da União. O Poder Judiciário brasileiro pauta sua atuação pelo fiel cumprimento dos preceitos da Constituição Federal, segundo afirmou a presidência da República nessa nota.
10: O governo federal mudou o destino de parte do dinheiro arrecadado com as apostas de cota fixa no país. A nova regra direciona recursos para o Fundo Nacional de Segurança Pública e para a Polícia Federal.
1: O repórter Murilo Hernandes traz mais informações.
11: O presidente Lula sancionou a lei que destina parte dos recursos arrecadados com apostas para a área de segurança pública. Com a medida, uma parcela dos impostos e das outorgas cobrados das empresas do setor será destinada à Polícia Federal e ao Fundo Nacional de Segurança Pública. O dinheiro poderá ser usado no treinamento de agentes, na compra de equipamentos de inteligência, no reforço da segurança nas fronteiras e no financiamento de operações contra o crime organizado e crimes na internet. O diretor-geral da Polícia Federal, Andrei Rodrigues, avaliou a chegada dessa nova fonte de financiamento para o trabalho da corporação.
12: As instituições dão um passo decisivo na valorização dos seus quadros, ativos, aposentados e pensionistas, consolidando uma política de cuidado com as pessoas e reconhecendo a saúde e o bem-estar como pilares do fortalecimento institucional. Essa medida, presidente, alcança cerca de 30 mil famílias policiais federais. O auxílio saúde representa mais que um benefício funcional. Ele é, acima de tudo, um reconhecimento do governo federal, presidente Lula, ao trabalho de homens e mulheres que dedicam suas vidas à proteção da sociedade brasileira.
11: Além da Polícia Federal, parte da arrecadação também será destinada ao Fundo Penitenciário Nacional e às ações de prevenção ao vício em jogos conduzidas pelo Ministério da Saúde. A nova regra entra em vigor a partir da data da publicação no Diário Oficial da União e a execução dos recursos ficará sob supervisão do Ministério da Justiça e Segurança Pública.
1: O governo federal registrou recorde de arrecadação em junho. E o repórter Adrian de Almeida traz os detalhes.
8: A arrecadação das receitas federais chegou a quase 265 bilhões de reais em junho, com crescimento real de 7,7% em relação ao mesmo mês do ano passado, já descontada a inflação. No acumulado do primeiro semestre, as receitas somaram cerca de 1,5 trilhão de reais, alta real de 6,6% na comparação com os seis primeiros meses do ano passado. Do total arrecadado em junho, 255 bilhões de reais correspondem às receitas administradas pela Receita Federal, impulsionadas pelo desempenho da atividade econômica, da massa salarial e das importações. Entre os destaques, o imposto de renda da pessoa jurídica e a contribuição social sobre o lucro líquido somaram mais de 33 bilhões de reais no mês. A arrecadação previdenciária chegou a 64 bilhões de reais em junho, alta real de 4,7%, beneficiada pelo aumento da massa salarial. Enquanto a arrecadação aumentou, a dívida pública federal também subiu. Em junho, a alta foi de 2,6%. O estoque da dívida chegou a 9,27 trilhões de reais, 240 bilhões de reais a mais que em maio. Segundo o Tesouro Nacional, o aumento ocorreu principalmente por causa da emissão de títulos públicos no mercado interno.
1: Nas últimas semanas, o governo Lula ampliou programas voltados à renegociação de dívidas, ao crédito e à transferência de renda com o Desenrola, o Move Brasil e o Pix Pensão. As medidas são apresentadas como respostas a problemas econômicos e sociais, mas também levantam questionamentos sobre o impacto fiscal, eficácia e uso político em ano eleitoral. Para analisar esses pontos, o TMC 360 conversou ao vivo com o Fernando Agra, diretor da doutor em Economia Aplicada pela Universidade Federal de Viçosa. E a gente acompanha esse bate-papo agora.
13: Tem que haver uma consonância entre o lado social financeiro e a questão das contas públicas, porque não existe almoço grátis. Alguém paga a conta. Desses programas que nós vamos repercutir hoje, eles não têm um impacto direto nas contas públicas. Por quê? Porque são tanto do Desenrola quanto do Move Brasil, não é? É uma concessão de juros financiados, juros subsidiados, não é? E no caso do Desenrola, ainda tem aquela questão dos dinheiros esquecidos do banco e tem até uma investigação para ver se isso está sendo feito corretamente. Então, não tem um desembolso efetivo e imediato dos gastos públicos. Claro que, tanto no Desenrola quanto no Move Brasil, se houver uma inadimplência, né, ainda mais no Move Brasil, que tem a questão de trabalhadores autônomos, tudo, não tem como descontar em folha, aí que o governo vai ter que entrar e gastando. E aí sim teria um desembolso efetivo. Agora, indiretamente, Isso mostra para o mercado que o governo não está atacando a raiz do problema, do endividamento público, de investimentos em infraestrutura, e sim, como você falou, e eu concordo plenamente, que tem objetivos eleitorais, como todo governo, seja ele em qualquer esfera, tem em ano de eleição. E isso causa uma incerteza no mercado, e cada vez mais essa incerteza dificulta o Banco Central reduzir as taxas de juros, e aí retroalimenta um aumento do gasto público com juros da dívida, que aumenta a dívida pública. Então, uma decisão, que são decisões boas, até como o PIX pensão, né? De uma maneira geral, num momento como esse, a gente percebe que tem os fins eleitorais, tem o caráter eleitoreiro, e todo esse objetivo, sem atacar pontos estruturais, entra na questão da incerteza do mercado, retroalimentando juros altos e aumentando a dívida pública. E aí, finalizando a minha fala aqui, quanto que esse alerta deve ficar ligado? Esse alerta já está ligado há muito tempo. A gente tem um problema dos últimos governos de um aumento considerável da dívida pública, e o próximo governo, seja esse reeleito ou outro, vai enfrentar sérias restrições orçamentárias com relação à questão do gasto público.
14: E aí, professora, eu tenho uma pergunta que acho que preocupa a gente desde que... Eu ia falar desde que o mundo é mundo, mas não, desde que o Brasil é Brasil. Nenhum governo brasileiro vai começar do zero, né? Vamos supor que vença em 2026 a chapa Fernando Agra e Felipe Bueno. Aí nós vamos começar em janeiro a preparar como será o nosso governo. Aliás, a gente já tem que estar preparando isso agora, né? Mas na hora de executar, há tantas amarras, né, que nenhum plano consegue resistir ao segundo ano. Tanto que é corrente falar aqui no Brasil que se você não tomou as suas medidas no primeiro ano, você passa os outros 3 anos enxugando o gelo. Então, como seria mudar estruturalmente essa questão no Brasil?
13: Felipe, essa pergunta é uma pergunta de US$1 milhão, né? Queríamos, né, ter uma resposta tão simples e direta para isso, né? Não querendo ser profeta do apocalipse, eu me preocupo muito com o futuro da economia brasileira, não só para os próximos anos, como para as próximas décadas. Há muitos anos, ou talvez algumas décadas, a gente não tem investimentos em infraestrutura que venham a promover um crescimento econômico de maneira sustentada. Investimentos na logística, a gente depende muito do caminhão por questões políticas da década de 60 e é muito caro, caro para o transporte, dependência dos combustíveis fósseis, inflação. A gente não tem um investimento como a gente gostaria em fontes alternativas de energia, a gente fica aí, ó, com essas bandeiras pagando mais. A gente falta investir em educação realmente desde a base, com seriedade, para poder aumentar a produtividade do trabalhador brasileiro, e faltariam aqui dedos nas minhas mãos para outras medidas. Então, todas essas medidas de investimento em infraestrutura que venham a promover um crescimento econômico sustentado, que venham a promover combate de uma maneira mais eficaz à corrupção, a gastos ineficientes do setor público com regalias de alguns setores, combate à corrupção, enfim, tudo isso leva um tempo, leva uma mudança de cultura. E, infelizmente, a gente não vislumbra, Felipe, né, nem para o próximo ano, para as próximas décadas. E eu concordo com você que esses problemas a gente tem há 500 anos. E aí, Felipe, como você falou, entra o primeiro ano. O governo tem muitas amarras, não tem a total, digamos assim, autonomia, muito ligado a questões políticas. Então, infelizmente, Felipe, eu ando muito preocupado, não é de hoje, eu estudo economia há mais de 30 anos, não é? O grande ganho da economia que a gente teve nas últimas 3 décadas foi o Plano Real, que deu uma controlada naquela hiperinflação, e de lá para cá a gente não teve mais grandes projetos de mudanças estruturais. Então, infelizmente, não era isso que eu gostaria de falar para quem nos assiste. Eu estou seriamente preocupado porque não vislumbro mudanças estruturais no curto prazo para o nosso país.
15: Vamos às principais manchetes do programa de hoje. Um assessor parlamentar da Câmara Municipal de Niterói foi preso suspeito de envolvimento em um crime de estupro contra uma jovem. A Polícia Civil também investiga a participação de outras pessoas no caso, que é tratado como um possível estupro coletivo. O preso foi identificado como Matheus Rodrigues Gonçalves, assessor do vereador professor Túlio. De acordo com a investigação, a identificação do suspeito aconteceu após o depoimento da vítima e ela indicou, por meio de um aplicativo, o endereço onde o crime teria acontecido. As investigações continuam para esclarecer a dinâmica do crime e identificar quem seriam os demais participantes. Governador em exercício do Rio de Janeiro, Ricardo Couto de Castro, demitiu 4 policiais penais. Entre os demitidos está um agente investigado pela Polícia Civil e pelo Ministério Público num esquema de propina e golpes do falso sequestro comandados pela facção Povo de Israel de dentro dos presídios fluminenses. As demissões aconteceram após a Corregedoria da Secretaria de Polícia Penal emitir um parecer pelos desligamentos dos agentes. Todos os 4 eram alvos de operações e processos administrativos disciplinares. A Justiça do Distrito Federal manteve a condenação de Wellington Macedo de Souza a 6 anos de prisão em regime fechado. Ele teve envolvimento no caso da bomba colocada em um caminhão-tanque próximo ao Aeroporto Internacional de Brasília, em dezembro de 2022. Segundo o processo, a bomba só não detonou por causa de uma falha na montagem do mecanismo de acionamento. Segundo o tribunal, as imagens de segurança e a confissão de um dos envolvidos mostram que o grupo passou repetidas vezes pelo local antes de escolher o ponto onde o explosivo seria colocado. A perícia concluiu ainda que a carga explosiva tinha a capacidade para provocar uma detonação. A Polícia Civil do Distrito Federal deflagrou nesta quinta-feira uma operação contra grupo suspeito de vender dados pessoais sigilosos obtidos por acesso irregular a bases governamentais e privadas. Entre os dados acessados estão os de alta autoridades públicas do Distrito Federal que não tiveram as identidades informadas. A corporação aponta que o grupo lucrou R$1 milhão. Foram cumpridos 4 mandados de prisão, 3 preventivos e 1 temporário, e 6 mandados de busca e apreensão em São Paulo, Rio Grande do Sul e Rio de Janeiro, além de bloqueio de R$2 milhões dos investigados. Segundo a Polícia Civil, entre maio de 2023 e junho de 2024, mais de 18 milhões de pedidos de acessos a dados restritos foram feitos ao grupo. O sistema operado pelos investigadores teve mais de 45 mil cadastros. Os acessos eram pagos via Pix. Se condenados, os investigados podem pegar até 46 anos de prisão.
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15: 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Voltamos a falar sobre as rajadas de vento que causaram mortes pelo país. Após o rastro de destruição, os governos dos estados se reúnem para decidir a melhor forma de enfrentar esses desastres climáticos. O repórter Marcos de Pato tem mais informações.
16: De norte a sul do país, o mesmo cenário se repete. Árvores no chão, telhados arrancados e bairros inteiros sem luz. Os estragos dos últimos dias atingiram o Rio Grande do Sul, São Paulo e o Rio de Janeiro, ao mesmo tempo. Em São Paulo, as rajadas chegaram a mais de 120 km por hora. No litoral, o Porto de Santos chegou a suspender a navegação. Na Rua Guiar de Andrade, a força do vento derrubou parte do muro do pátio de veículos de uma empresa, destruindo 3 postes e 2 caminhões e deixando tijolos espalhados pela via. Nos terminais do porto, os contêineres também saíram do lugar com a ventania.
17: Estávamos na frente do serviço, né, que nós trabalhamos aqui do lado, que é literalmente na frente do ocorrido. Nós estávamos terminando de se arrumar para poder ir almoçar, quando nós já estávamos vendo o muro balançando. Na hora que o muro começou a balançar, nós olhamos para o lado, quando olhou de novo, o muro começou a cair. Na hora que caiu, todo mundo correu para dentro do serviço e foi assustador, porque, mano, voou destroços na nossa reta, quase que alguém foi atingido. Graças a Deus, não tinha ninguém dentro dos 2 caminhões e do carro que estava ali.
16: Ainda em Santos, uma estrutura metálica desabou sobre um grupo de pessoas na rua Fernão Dias, no bairro Gonzaga. Até o momento, o estado de saúde das vítimas não foi divulgado. No Rio de Janeiro, a queda de um muro em Santa Teresa matou 2 pessoas. Em Nova Iguaçu, o vento arrancou uma caixa d'água do alto de um prédio de 20 andares. O apagão provocado pela ventania chegou a afetar mais de 500 mil de clientes no estado. O temporal também parou o transporte. O aeroporto Santos Dumont fechou para pousos e decolagens. E a ponte Rio-Niterói passou a operar em sistema de comboio, abrindo e fechando conforme a força das rajadas. Em São Paulo, segundo a Aena, concessionária que administra o aeroporto de Congonhas, 32 chegaram.

0: Grande do Sul. É nesse cenário de clima extremo que o governo federal anunciou um pacote de R$ 1,3 bilhão para preparar o país para o El Niño, fenômeno que deve provocar chuva forte no sul e seca no norte e nordeste a partir da segunda metade do ano.
1: No dia seguinte do vendaval no Rio de Janeiro, moradores ainda enfrentam a falta de luz, problemas no transporte, contabilizam prejuízos. Especialistas alertam que episódios como esse podem voltar a se repetir nos próximos meses, influenciados pelo El Niño. O Rafael Alves conta os detalhes.
2: Os ventos que atingiram o Rio de Janeiro na tarde dessa quarta-feira, com rajadas superiores a 100 km por hora, foram muito mais intensas do que o previsto pelos sistemas de monitoramento meteorológico. Nessa quinta-feira, ao menos 500 mil imóveis amanheceram sem energia elétrica e dezenas de ruas da capital fluminense e de outros municípios ainda tinham diversas árvores caídas. O prefeito do Rio, Eduardo Cavalieri, disse que as estações de monitoramento usadas na cidade indicavam a possibilidade de ventos moderados, mas que na prática as projeções foram superadas.
3: Essas 11 estações fizeram um alerta, uma previsão de ventos moderados, ventos fortes, mas que não previram a intensidade do que aconteceu ontem. A gente viveu um evento extremo, né? A previsão era de ventos de 40 por hora, de 60 por hora, né? E chegou a ventos de mais de 100 km por hora, obviamente impactando muito a cidade.
2: Entre os impactos causados pela ventania, o sistema público de trens também enfrentou problemas nessa quinta-feira. Além disso, cariocas e moradores de outras cidades do estado ainda calculam os prejuízos provocados pelo evento climático. Para os próximos dias e meses, a meteorologista-chefe do Sistema Alerta Rio, Juliana Remsdorff, alertou que episódios como esse podem voltar a acontecer, influenciados principalmente pelo fenômeno Super El Niño.
4: E nesse período também, primavera-verão, a gente tem temperaturas mais elevadas, né? Então, com o El Niño, a gente tem uma expectativa dessas temperaturas serem um pouco acima da média do esperado, por conta do impacto do El Niño nas temperaturas aqui na cidade. Então, essa temperatura mais elevada, ela é um dos combustíveis de tempestades intensas.
2: Após a ventania, a Light, concessionária de energia do Rio, reforçou o plano operacional e mobilizou uma força-tarefa para acelerar o restabelecimento do fornecimento. Aos consumidores que tiveram prejuízos em razão da falta de energia, o PROCON do Rio orienta que reúnam provas dos danos para solicitar eventual ressarcimento à concessionária responsável pelo fornecimento de energia.
1: Em Ilhabela, os fortes ventos mobilizaram donos de embarcações e até suspenderam regatas na Semana Internacional da Vela, um dos principais eventos da cidade. A TMC conversou com o prefeito de Ilhabela, Toninho Colucci, que atualiza a situação no município e explica as ações adotadas pela prefeitura.
5: Ontem foi bravo, o vento entrou forte. Foram um pouco mais de 45 minutos, né? Uma ventania forte. A cidade para, né? Algumas árvores acabam sendo atingidas, o nosso espaço da festa foi atingido, onde a gente teve que suspender a festa no período da tarde e noite, mas a gente trabalhou a noite toda, recuperamos tudo, fizemos a remoção de árvores, né? Alguns telhados de particulares foram danificados, a gente está ajudando essas famílias mais carentes. Mas a cidade voltou à normalidade. Alguns barcos ainda, muitos barcos acabaram sendo atingidos porque distraidamente ou mal ancorados acabaram migrando, sendo empurrados para a areia, para as costeiras, né? Isso são prejuízos individuais, mas a cidade já está normalizada, água, luz, a festa em torno da Semana de Vela continua, então a cidade voltou à normalidade hoje pela manhã.
6: Mas, prefeito, a Defesa Civil Municipal continua em estado de alerta. Há equipes de prontidão para novos eventos climáticos, caso haja?
5: Então, vamos lembrar que o mês de junho, julho, são meses de ventos, né? Por isso que A gente vê muita gente empinando papagaio nessa época, né? Porque é a época que tem vento, a garotada, a molecada gosta de empinar papagaio. É por isso que a semana de vela

0: acontece em julho, porque é um mês de ventos, e a gente tem toda a equipe da Defesa Civil, a gente suspende férias nesse período, então toda a equipe da Defesa Civil, ela fica de prontidão esses meses todos. Junho, julho e agosto são meses que a gente está sempre atento a essa possibilidade. Então, a gente tem uma equipe preparada, é lógico, quando a gente recebe alerta da Defesa Civil de São Paulo, a gente tem os radares, nós temos um radar novo instalado aqui, numa parceria Prefeitura Municipal, Governo de Estado, Universidade de São Paulo, Unesp. Então, tudo isso ajuda e a gente está atento para tentar minimizar qualquer problema que possa acontecer.
1: E prefeito, então a Semana de Vela de Ilhabela, que é um evento muito importante, né, também para a região, mantida sem nenhum tipo de problema.
0: Sem nenhum tipo de problema. Aliás, o vento para nós na Semana de Vela é importante, né? Porque sem vento os veleiros não se movem, né? Então a gente torce para que esses ventos estejam presentes, não com a intensidade daquele período de ontem, né? Porque aquilo foi quase um tufão, né? Vamos dizer assim. É, a gente torce para o vento, então voltou à normalidade, pelo contrário, está todo mundo animado para ir para a água, desfrutar desse vento que ajuda a que a prova seja mais emocionante.
2: E até por esse evento, e a gente fala sobre tudo o que aconteceu, claro, o evento, destruição, mortes, paralisações por conta desse vendaval que mobilizou tudo e a todos, o turismo é a principal atividade econômica de Ilhabela, né? Então queria saber se o senhor já tem ou se houve algum impacto de alguma paralisação para hotéis, pousadas, restaurantes, comércio legal, local, aliás.
0: Bom, vamos lá. Primeiro, aqui não tivemos nenhuma morte, né? Nenhum acidente envolvendo pessoas. É, eu tenho que agradecer a Nossa Senhora da Ajuda, que é a nossa padroeira, a Deus que está sempre olhando por essa terra abençoada. Ilhabela é uma cidade maravilhosa, a gente tem que cuidar dela, né? Então, eu quero agradecer. E aqui, nada dessas ocorrências que envolveram o Rio de Janeiro, Santos, isso aqui não aconteceu aqui, né? Ilhabela, principalmente esse trecho que a gente está no canal, ele é um tanto quanto mais protegido, né? Porque a gente está de costas, essa face de Ilhabela está de costas para o Oceano Atlântico, vamos lembrar disso, né? A gente, nessa região que moram as pessoas, né, a gente é voltado para o continente, esse canal que é o canal onde acontecem as provas de vela, né? Então, é lógico que as pessoas se assustam, de repente, uma outra reserva de turista que ia chegar ontem acabou não acontecendo, mas logo em seguida o hotel liga para o hóspede, comunica, a balsa ficou parada por duas horas, três horas, mas já voltou à normalidade. Eu mesmo ontem estive no Ministério da Saúde em Brasília, fui ontem pela manhã, pela madrugada, saí daqui 6 horas da manhã de Guarulhos, voltei ontem 7 horas da noite, tanto na ida quanto na volta, atravessei de forma tranquila a balsa, as estradas, nenhum problema. Então, a gente espera que esse evento tenha sido mesmo um ponto isolado da semana e que não atrapalhe, como não está atrapalhando, o desenrolar da Semana de Vela.
3: A Defesa Civil Gaúcha emitiu novos alertas de inundação após a previsão de chuva para o fim de semana. Em Porto Alegre, o rio Guaíba pode atingir níveis críticos a partir deste sábado. As informações chegam com o nosso repórter Luiz Fernando.
4: As chuvas no Rio Grande do Sul deram trégua, mas os temporais do início da semana ainda causam reflexos em 136 municípios, de acordo com o último boletim da Defesa Civil Gaúcha. Além dos estragos, pelo menos 7 pessoas ficaram feridas. As equipes registram 779 desabrigados em pelo menos 11 cidades. A maioria está em Lajeado, no Vale do Rio Taquari, uma das regiões mais afetadas pelas inundações. Nos próximos dias, a elevação dos rios deve seguir impactando o estado. O rio Jacuí tem risco muito alto para inundação entre as cidades de General Câmara e Charqueadas, além dos municípios de Eldorado do Sul e Cachoeira do Sul. O rio Uruguai também pode registrar inundações em Itaqui e Uruguaiana. Já o rio Taquari pode atingir níveis críticos em Lajeado, Bom Retiro do Sul e no trecho entre Taquari e General Câmara. Na capital Porto Alegre, a preocupação fica por conta da elevação do rio Guaíba, que pode chegar à cota de alerta neste sábado, de acordo com projeções da prefeitura. Apesar da subida do rio, os órgãos públicos descartam enchentes parecidas com as da tragédia de 2024. O tempo segue nublado no Rio Grande do Sul até a sexta-feira. No sábado, novas pancadas de chuva devem afetar o estado gaúcho, especialmente na região da Campanha Gaúcha e no extremo sul, que tem alerta laranja para temporais emitido pelo Instituto Nacional de Meteorologia.
3: Não é só no Brasil que sofre com os efeitos climáticos, viu? A Europa está lidando com uma crise sem precedentes de incêndios causados pelas altas temperaturas no verão. Já são cerca de 11 mil mortes causadas pelo intenso calor e o fogo nas queimadas. O apresentador da TMC, Rodrigo Alvarez, tem mais informações.
5: O fogo ficou tão intenso no sudoeste da França que criou a própria tempestade. Era uma nuvem carregada de eletricidade que soltava raios e abria novos focos de incêndio a quilômetros de distância. 42 mil hectares de vegetação já viraram cinza na região francesa de Gironde. 220 mil pessoas tiveram que largar tudo e sair de casa. Móveis queimados, paredes destruídas, montes de cinza no que um dia foram casas. É isso que muitos espanhóis encontram ao voltar depois de esperar o fim dos incêndios nas regiões de Madrid e Ávila. O alívio, no entanto, não é para todo mundo. 10 mil moradores da província de Castellón, no leste da Espanha, seguem fora de casa. 3 bombeiros gregos morreram durante o combate. 2 ficaram presos no meio da fumaça na ilha de Creta. Na ilha grega de Paros, onde o fogo esvaziou 10 áreas, moradores hesitaram em deixar as casas para não abandonar os animais. Pacientes que estavam na UTI precisaram ser retirados às pressas num hospital na região de Mugla, na Turquia, com um incêndio que avançava com a força do vento. Na Inglaterra, o fogo chegou a 5 quilômetros da usina nuclear de Sizewell B e fez as autoridades declararem incidente grave. Por hora, os bombeiros dizem que a operação nuclear está fora de perigo. Para os próximos dias, nenhum alívio à vista. Mesmo com focos estabilizados na França e na Espanha, uma nova onda de calor com temperaturas perto dos 40 graus mantém o risco alto e a União Europeia alerta. O fogo agora avança para o centro e para o leste do continente, com a tensão redobrada na Grécia e na Itália.
3: Tem eletricista ganhando o equivalente a R$1 milhão por ano só para trabalhar na construção desses gigantes da inteligência artificial. Segundo o jornal americano New York Times, empresas como OpenAI, Meta e Google estão contratando eletricistas e carpinteiros aos milhares para erguer os centros de dados que sustentam a inteligência artificial. O boom é tão grande que está tirando mão de obra de outros setores da construção e as próprias empresas de tecnologia já criaram programas de treinamento para formar esses profissionais mais rápido. Para entender como essa corrida por profissionais qualificados chega até quem trabalha com madeira e construção, os apresentadores do Link TMC conversaram com a Letícia Piaghetini, que é marceneira, e a gente confere esse bate-papo agora.
6: Bom, eu não sei vocês, eu estou numa bolha de profissionais dessas áreas de serviços. Brasil é o país do meme, então eu adoro que todo mundo da minha área tem colocado aqui memes do tipo: tô vendo aí a IA fazendo desenho e legenda de foto, tô aguardando ela vir assentar uma laje, colocar uma parede de pé. Então tá todo mundo empolgado com isso. E vejam essa notícia que mostra o quanto é dependente do trabalho manual. É incrível. Eu trabalhando nessa área, vejo que mesmo se tirasse essa demanda específica, ainda é uma área carente de profissionais, ainda é uma área com muita oportunidade de atuação. Então, é muito louco. Eu olho isso como várias das revoluções que a gente passou como humanidade. Então, revolução industrial, e vai acabar os empregos, e agora essa questão da IA. Eu acho que a gente tem que ter sempre o olho no peixe, outro no gato. Eu trabalho na área e também sou dona da minha empresa, então eu também não posso ignorar a existência da inteligência artificial no meu dia a dia, mas eu acho que a gente tem que olhar as duas coisas e essa matéria comprova muito isso.
5: Letícia, a gente tinha a impressão no Brasil antigamente que a mão de obra era muito barata. Antigamente a gente via o trabalhador manual, chamado trabalhador braçal, que não é o caso, né? Porque tem muita inteligência nisso, era visto como uma mão de obra barata. Me parece que isso mudou. Você hoje considera que um marceneiro é alguém que pode ter uma vida de classe média, pode comprar um carro bom, pode ir para o restaurante, ele está nesse nível de vida?
7: Já aproveita e te emenda. Letícia, conta rapidamente a sua história para o Alvarez, que eu conheço a história da Letícia. Letícia era executiva de multinacional, para você ter uma ideia.
6: Então, eu acho assim, a gente tem um país de N realidades e a gente tem muita gente que está nesse tipo de trabalho, não por opção, né? Está marceneiro, não é porque gosta. E daí a gente tem uma série de questões, né? Você não desenvolve o mesmo trabalho quando você é obrigado ou quando você gosta de fazer aquilo, enfim. Eu acho que tem oportunidade, sim, do marceneiro se tornar essa pessoa de classe média e ter uma vida boa trabalhando de marcenaria. Eu acho que, como quase tudo, falta muito investimento em educação e até em convencer esse profissional de que ele precisa estudar, de que ele precisa se especializar, que ele precisa ser um profissional antenado e ir atrás de conhecimento e sempre estar se reciclando, porque a nossa área é muito assim. E também porque é uma área que você não tem uma faculdade, né? Pelo menos a minha, a marcenaria, não tem uma faculdade. Você vai, muitas vezes, aprender empiricamente ou um conhecimento que você ganha do seu pai, do seu avô, do seu tio. Não foi meu caso. Como a Mayara falou, eu venho do mercado corporativo, eu trabalhava em multinacional, conheci a minha sócia lá. Hoje somos eu, ela e uma ajudante. Essa é a realidade. Eu brinco que é a Nano Marcenaria, mas a gente tem uma marca muito forte no mercado, até por sermos mulheres num mercado tipicamente, tradicionalmente masculino. Mas a gente começou defendendo isso, porque a gente não veio desse aprendi com o pai, a gente foi atrás de estudar e a gente vê que muito desse estudo se paga hoje, que a gente consegue realmente colocar um valor no nosso trabalho que consegue pagar uma vida legal, né? E eu acho que devia ser isso para todos os profissionais da área.
8: Maravilhoso.
9: Letícia, uma pergunta, voltando um pouquinho para inteligência artificial. A gente estava falando sobre as coisas boas que a IA está trazendo para esse mercado, a necessidade da construção de grandes data centers, tudo isso que foi citado pela Mayara e explicado por você. Existe alguma coisa negativa? Porque eu, vendo como leigo, eu imagino inteligência artificial, de repente, atrapalhando o trabalho de arquitetos, de decoradores, mas quem vai pôr a mão na massa, não sei, tem algum jeito lá na frente, a IA pode atrapalhar também o trabalho de quem põe a mão na massa com impressoras, de repente, super modernas, regidas pela inteligência artificial? Eu não consigo vislumbrar essa possibilidade, mas como eu disse, eu sou leigo nessa área.
6: Eu acho assim, não posso afirmar com certeza, mas eu acho que jamais vai 100% substituir o trabalho humano. Falo muito agora da minha área de móveis, eu faço móveis sob medida. Então, eu tenho a instalação, as casas, cada casa é uma casa, você tem sempre a surpresa, todo mundo que já fez obra sabe que tem coisas que vão aparecer só na hora H. Nós que somos marceneiros, a gente entra numa etapa de obra, geralmente, que é a gente ter que resolver tudo que ficou para trás. Então, assim, isso aqui o pedreiro não fez direito, então na marcenaria você vai ter que dar um jeito. Isso aqui o eletricista não fez direito, na marcenaria você vai ter que dar um jeito. E isso é o trabalho humano. Talvez a inteligência chegue nesse ponto, não sei, eu acho difícil, porque exige uma combinação de skills ali na hora, que eu ainda não sei como que a inteligência artificial vai combinar. E exige o fazer, né? Eu falo, então, cadê o instalador de IA lá para ajudar a gente na hora? Então, eu realmente acho que 100% não vai acontecer.
9: Muito bom.
5: A Letícia falou agora há pouco que falta qualificação. Olha que incrível isso, né? Como é que isso é uma distorção. Por quê? A gente
10: algumas décadas atrás, talvez uma ou duas décadas, o Brasil começou a acreditar que a solução para o país era fazer universidade. Começou uma multiplicação de universidades privadas, muitas de qualidade duvidosa, muitas bastante ruins, que formaram pessoas que acabaram nunca exercendo suas profissões. Aí eu vou trazer um exemplo aqui da Europa, que é o inverso desse. Como é que acontece na França? Quando chega aos 15 anos, 14 anos, o adolescente ele é orientado pela escola a ir ou para a universidade ou para um curso profissionalizante. A escola percebe a vocação ou a falta de vocação do aluno para outra coisa e direciona ele. E aí ela vai para uma escola e ela começa a fazer estágio desde cedo e aprende. Outro exemplo que é ainda mais curioso, interessante, é na Alemanha. A Alemanha é muito rigorosa com isso. Aos 10 anos a criança já é direcionada. E ser marceneiro na Alemanha é um orgulho. Ser eletricista na Alemanha é um orgulho. Eles ganham muito dinheiro e são muito qualificados. O que acontece? Aos 10 anos a escola diz, esse menino ou essa menina não é para a universidade. O perfil deles é de ter um curso profissionalizante. Eles vão para lá. Até os pais não gostam, porque às vezes isso é imposto. Mas no fim das contas a economia funciona, porque você tem marceneiro qualificado, você tem operário qualificado, você tem eletricista qualificado, o país funciona melhor porque eles sabem trabalhar melhor, deixam menos problema para os outros resolver, como a Letícia estava falando agora há pouco aí, e não vão disputar emprego em outros lugares onde eles não seriam bons. Então, o Brasil tem uma visão, a meu ver, equivocada de que todo mundo tem que fazer universidade. Gente, universidade é um lugar, inicialmente, para desenvolvimento de pesquisa, para desenvolvimento acadêmico. Criou-se essa ideia de que a universidade é para todos, mas não é por aí o caminho. A gente devia pensar muito mais em curso profissionalizante. Olha só que exemplo bom, a Letícia aqui, bem-sucedida, feliz. A marcenaria dela, inclusive, parece ser bonita, bem bacana, moderna. Tem uma geladeira aí toda bacana atrás dela. Isso é moderno, gente. Isso não é ultrapassado. E as pessoas têm que perceber o seguinte... Que bom que alguém é marceneiro com orgulho, e é bom marceneiro, é muito melhor que ser um engenheiro de merda.
7: Mas eu aposto que se a Letícia tivesse sido conduzida lá no passado, ela não tinha ido lá para a parte, talvez, corporativa, que era onde ela se estressava, onde ela não tinha vida, onde ela vivia nervosa. E, aliás, se vocês quiserem conferir o trabalho da Letícia e da sócia dela também, a Fernanda Sanino, ó, é Lamberdius, São Paulo. Então, é Lumber. Jills. Então é Lamberdius. Põe assim, ó, Letícia Piagentini nas redes, você acha lá o lamberdius.sp. É um trabalho primoroso que as meninas
9: fazem. E sem atraso na entrega, Letícia, porque é difícil encontrar marceneiro que entrega no prazo certinho. Eu não conheci nenhum até hoje.
6: Pois é, mas sabe por quê? Porque dá prazo errado. O cara, ele dá aquele prazo já sabendo que ele vai entregar naquele prazo. Tem que ser realista, tem que dar o prazo.
9: Tá certo.
6: De acordo. O mais raro que tem é um marceneiro que anota coisa na agenda e eu anoto.
9: Boa, boa.
7: Uma mulher, né? Fazendo um ótimo serviço. Letícia Piagentini, marceneira, conversando
10: aqui. Tenho certeza que se contratar a Letícia, você vai ficar satisfeito. Tenho certeza, nenhuma dúvida.
7: Eu já vi o trabalho dela, né? Então é uma coisa muito perfeita.
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9: Uma da manhã, bom dia. No programa A Cidade é Sua, de Belo Horizonte, conversamos com o advogado especialista em direito eleitoral Matheus Braga, o especialista em estratégia de comunicação e construção de imagem pública Gustavo Dias e o diretor em teoria do direito professor Luciano dos Santos. Em pauta, as eleições de 2026. A gente acompanha esse bate-papo agora.
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13: Há menos de 3 meses para as eleições, nós, da Cidade é Sua, vamos discutir exatamente isso. Em Minas Gerais, que é o segundo maior colégio eleitoral do Brasil, e tem aquela máxima desde a redemocratização de que quem ganha em Minas, ganha no Brasil. Então, um estado de bastante peso para as decisões eleitorais. Para discutir sobre isso, a gente recebe aqui hoje o advogado especialista em direito eleitoral e tributário, Matheus Braga, o especialista em estratégia de comunicação e construção de imagem pública, Gustavo Dias, e o doutor em teoria do direito, professor Luciano dos Santos. Agradecemos a presença de todos e vamos iniciar então discutindo, vou perguntar para o doutor Matheus, sobre um dos maiores receios do eleitor, né, que é votar em alguém que depois acabe com aquele registro cassado na justiça. Como que o cidadão mineiro pode consultar a situação de um candidato antes de ir à urna e terminar ali, né, com esse voto anulado, representado por um suplente que não foi ele quem escolheu?
14: Mariana, tudo bem? Obrigado, TMC. Boa tarde a todos. É uma satisfação estar com vocês aqui para poder discutir sobre. E esse é um tema, de fato, muito importante, essa questão referente ao registro de candidatura. Então, assim, o processo eleitoral tem algumas fases, né? Atualmente a gente está aí no período de convenções eleitorais, né, a fase de escolha ali dos candidatos, onde os partidos vão escolher ali quem vai, de fato, disputar a eleição. E logo após vai ter ali a fase do registro de candidatura, que é um ponto muito importante. Esse é o momento em que a Justiça Eleitoral verifica se aquele candidato tem ou não as condições de disputar aquele cargo. Aí tem vários critérios, idade, questões de domicílio eleitoral, a questão também de eventuais condenações criminais, enfim, é um leque ali de situações que a justiça faz esse levantamento. E aí, caso o candidato ele esteja com tudo em ordem, cumprindo todos os requisitos legais, de fato a justiça vai lá e defere o registro de candidatura, ou seja, dá aquele aval, né, chancela aquela candidatura. E para que o eleitor consiga ter esse acesso, esse controle, hoje a Justiça Eleitoral, de fato, ela é muito moderna no que diz respeito à transparência e divulgação dessas informações. Hoje nós temos um sistema chamado Divulga Cand, em que qualquer cidadão, qualquer eleitor consegue fazer uma busca ali na rede de internet, colocar Divulga Cand, vai ter ali todas as candidaturas registradas no Brasil todo. E ali também tem o número do processo, abre-se um processo judicial eletrônico, em que tem ali a publicidade de todas as decisões, de fato aquele registro ele foi deferido, foi indeferido, ou se ele está sob júdice também, se a Justiça Eleitoral concedeu algum prazo para que aquele candidato se regularizasse, enfim. Então, hoje o cidadão ele tem essa possibilidade de fazer essa pesquisa pelo Divulga Cand.
13: Certo. A pergunta agora vai para o professor Luciano. Minas Gerais reúne mais de 16 milhões de eleitores, né? E como eu disse no início, é considerado um grande termômetro das eleições no país. Por que o comportamento do eleitor mineiro reflete tanto esse resultado nacional e como que esse perfil afeta as estratégias dos candidatos?
15: Olá, Mariana, que é o nosso colega, os ouvintes aí do DMC. Por essa oportunidade de estar aqui, de fato, né, nessa discussão sobre as eleições de 2026. Né, olhando para o nosso colégio eleitoral, né, mineiro, aí 16 milhões da sua influência, que historicamente há essa consciência, né, dessa presença, dessa formação política, vamos dizer que a Minas ela é uma escola, né, um colégio político, e ela vai trabalhando, né, todo esse processo aí no cidadão, na cidadã, né, daquele que vai ser escolhido e daquele, por exemplo, esse ano, né, nós temos aí 6 candidatos a serem votados e um deles é a presidência, por exemplo, o governador. Então isso marca muito essa presença se Minas está representada lá, seja na forma, né, do executivo, seja lá do Senado, seja também deputado federal, seja deputado estadual, mas principalmente aí na esfera nacional. Então, é essa consciência e essa formação política para ter, como se diz, esse poder político democrático, né, também para comandar o país, que vem de uma velha história ali entre São Paulo e Minas, né? Então, sempre essa busca, né, para se manter no poder e, no caso aqui, atualmente, né, de uma situação democrática.
13: A gente pode entender que é por isso que alguns candidatos, e aqui eu vou até ser nominal, né, o ex-deputado Eduardo Cunha, pode ser por isso esse interesse por se lançar por Minas Gerais?
15: Com certeza, né? Isso é uma hipótese, uma estratégia, né? A política ela é marcada por estratégias, lógico que ela não pode se resumir só a estratégias. aquele que se candidata, ele se coloca como representante do povo. Mas também aí os candidatos e as candidatas terão esse olhar a partir dos seus partidos também, o lançamento de uma campanha onde, de fato, eu serei eleito, né, e antecipadamente eu teria essa vitória.
13: Antes de passar para o Gustavo, vou até voltar para o doutor Matheus dentro desse gancho. Como que fica nessa questão a situação do domicílio eleitoral?
14: O que acontece? A legislação ela determina, né, um período ali em que, antes mesmo do período eleitoral, tem a questão referente ao domicílio eleitoral. Então, a legislação ela estabelece essa questão tanto da filiação quanto do domicílio, para que de fato tenha esse controle nesse sentido. Então, tem esse controle no que diz respeito a qual, né, unidade da federação aquele candidato de fato vai disputar a eleição. Então, por exemplo, filiação, domicílio, tem ali o período de 6 meses para poder já regularizar essa situação. Tivemos um caso também aqui na Câmara, em BH também, que houve uma discussão referente ao vereador. De fato, essa questão do vínculo dele aqui também no que diz respeito a Belo Horizonte, enfim. Então, a legislação estabelece como um dos critérios para se ter o registro de candidatura deferido para se disputar a eleição aqui em Minas, por exemplo, já ter essa comprovação referente ao vínculo com o Estado. Então, assim, obviamente que hoje com a questão da internet, né, o trabalho sendo realizado em vários estados, enfim, acaba que raramente uma pessoa fica só em um estado. Mas, obviamente, tem que comprovar aquele vínculo com aquele estado em que o candidato decide disputar a eleição.
13: Certo. Agora, para o Gustavo, né, pegando justamente esse gancho aí dessa era de marketing digital, também das redes sociais, como o eleitor pode ir além? Porque, às vezes, ele é fisgado por um conteúdo que é de seu interesse, é de uma pauta que ele conversa com aquilo, né? Mas como que ele pode ir além daquilo e saber mais sobre o candidato, se aquilo realmente está alinhado, saber sobre a vida pregressa desse candidato, talvez, né? Se aquilo é uma verdade ou não.
16: Primeiro, Mariana, agradecer você, a TMC, pela oportunidade. Eu pensei em começar agradecendo por ter falado depois de 2 advogados, mas você fez uma pergunta tão complicada que eu não sei se eu posso agradecer. Mas vamos tentar resumir. Eu acho que a desinformação e a questão das fake news é, de fato, o grande centro de preocupação hoje de todas as democracias ao redor do mundo. É muito difícil fazer o controle de informações, especialmente numa era em que a disputa de narrativas é o que governa de fato o resultado eleitoral. Pouco se fala sobre propostas hoje em dia, e o que vigora, o que comanda as estratégias nas campanhas eleitorais são as narrativas que são colocadas. Dessa maneira, é importante a gente tentar modificar a sua pergunta, entender que, de fato, esse trabalho não é só do eleitor, é uma responsabilidade que é do partido, é dos candidatos, é também do eleitor, da justiça eleitoral, então uma responsabilidade compartilhada. De maneira geral, é muito difícil cobrar-se do eleitor que ele tenha informação, que ele busque uma informação que seja mais verossímil, sendo que os controles são muito difíceis ainda no Brasil. E nessa eleição, especificamente, a gente tem um fator complicador ainda maior, que é a utilização cada vez maior e crescente da inteligência artificial. O que se pode recomendar, de maneira geral, é que não confie naquelas mensagens, textos, fotos, vídeos que chegam diretamente via WhatsApp sem fonte nenhuma de informação. Então é muito importante que toda informação que você tenha acesso, sabendo que o algoritmo na rede social não trabalha a seu favor, ele trabalha de maneira a confirmar as predisposições ou pretensões que você já tem em termos políticos, mas não tem o compromisso com a sua informação. Então, sabendo de tudo isso, procurar sempre fontes confiáveis de informação, como aqui a Rádio TMC e outros veículos da grande mídia que fazem a cobertura eleitoral no estado.
13: Perfeito. Vamos voltar para o doutor Matheus para perguntar quais são hoje as principais condutas durante pré-campanha e campanha que podem levar à inelegibilidade ou ao indeferimento de uma candidatura com base na lei da ficha limpa.
14: O que acontece, Mariana? Hoje a gente tem alguns ilícitos eleitorais, uns com menor, com sanção de fato mais branda, com menor complexidade ali, enfim, e outras que de fato, outras situações que acabam levando não só ao indeferimento do registro de candidatura, mas também levando à questão de inelegibilidade, enfim, até a perda ali do mandato, né, caso tenha sido eleito aí referente à disputa. Por exemplo, hoje nós estamos aqui vivendo a pré-campanha, que é aquele momento em que o pré-candidato ele pode expor ali as suas qualificações pessoais, ele pode falar sobre suas ideias, projetos, como o Gustavo bem colocou, ele pode se posicionar. Olha, eu sou desse lado, eu sou daquele outro lado, eu defendo isso, defendo aquilo outro, a minha história, a minha profissão foi essa, enfim. Então ele pode ali se expor, o pré-candidato, com relação a esses pontos. Mas, obviamente, sem, por enquanto, fazer aquele pedido expresso de voto, que seria basicamente aquelas expressões vote em mim, meu número será tal, enfim. E também a questão do pedido de voto implícito, que a legislação fala, que basicamente seria um pedido de voto disfarçado. Por exemplo, estamos juntos, conto com teu apoio em outubro, estamos juntos, está quase chegando a hora, vamos sair vitoriosos. Então, assim, essas palavras que são consideradas mágicas pela jurisprudência do TSE são palavras basicamente disfarçadas com esse intento de voto. Então, assim, questões de propaganda eleitoral irregular, geralmente tem ali o pedido de retirada, tanto pelo Ministério Público, Justiça Eleitoral, ou eventual eleitor, algum outro pré-candidato que queira fazer essa denúncia também. Então, tem a questão da retirada dessa propaganda eleitoral irregular, fora de hora. Caso não tenha retirada, pode sofrer uma sanção ali de 5 a 25 mil reais com multa. Agora, quais são os outros dois ilícitos, duas condutas de fato, que levam não só a questão da retirada de eventual material, da internet, mas também gera a cassação do registro ou diploma, além da inelegibilidade. Seria basicamente a questão do abuso de poder. E aí ele se divide em duas, das mais conhecidas aí categorias. Seria o abuso de poder político. Por exemplo, um deputado estadual, um federal, um governador, ele se utiliza ali ainda daquela estrutura em que ele está vinculado para ter uma projeção e uma vantagem eleitoral em cima daquilo. Então, tem aí a vedação de 90 dias de participação, por exemplo, de deputados em inauguração de obras públicas. Então, assim, esse é o intento da lei de conferir igualdade. Então, não é porque um deputado estadual ou federal ele já tem um mandato, vem para a reeleição, que ele pode aproveitar daquela estrutura pública para poder ter uma vantagem eleitoral nesse sentido. Por exemplo, jurisprudência do TSE são palavras basicamente disfarçadas com esse intento de voto. Então, assim, questões de propaganda eleitoral irregular, geralmente tem ali o pedido de retirada, tanto pelo Ministério Público, Justiça Eleitoral, ou eventual eleitor, algum outro pré-candidato que queira fazer essa denúncia também. Então, tem a questão da retirada dessa propaganda eleitoral irregular, fora de hora. Caso não tenha retirada, pode sofrer uma sanção ali de 5 a 25 mil reais com multa. Agora, quais são os outros dois ilícitos, duas condutas de fato, que levam não só à questão da retirada de eventual material da internet, mas também gera a cassação do registro ou diploma, além da inelegibilidade. Seria basicamente a questão do abuso de poder. E aí ele se divide em duas, das mais conhecidas aí categorias. Seria o abuso de poder político. Por exemplo, um deputado estadual, um federal, um governador, ele se utiliza ali ainda daquela estrutura em que ele está vinculado para ter uma projeção e uma vantagem eleitoral em cima daquilo. Então, tem aí a vedação de 90 dias de participação, por exemplo, de deputados em inauguração de obras públicas. Então, assim, esse é o intento da lei de conferir igualdade. Então, não é porque um deputado estadual ou federal ele já tem um mandato, vem para a reeleição, que ele pode aproveitar daquela estrutura pública para poder ter uma vantagem eleitoral nesse sentido. Por exemplo, alguns exemplos aqui mais básicos para que o ouvinte consiga entender. Transporte de eleitor com carros oficiais, por exemplo, concessão de benefícios ali de procedimentos médicos, cirúrgicos, vinculando ao pedido de voto. Então, isso seria um abuso de poder político, usar da máquina pública para poder, de fato, ter essa conquista do voto. Então, isso seria um abuso de poder político, que aí gera cassação, ou do registro ou do diploma, caso tenha sido eleito, e aí acaba tendo a questão da inelegibilidade. E o outro abuso de poder também que é muito comum, não só nas eleições gerais, mas principalmente nas municipais, seria abuso de poder econômico. Seria basicamente ter aquela troca de algum benefício com relação ao voto. Então aquele candidato que acaba ali oferecendo de forma até mesmo criminosa uma cesta básica, oferecendo ali algum benefício, que seja reforma de casa, algo nesse sentido, fazer festas, pagar bebidas alcoólicas. É muito comum também a questão de times de futebol também, que tem ali aqueles jogos de camisas também, para ter o apoio daquele time. Então essa troca com o viés financeiro, algum benefício irregular, gera um abuso de poder econômico. Então, basicamente, o candidato ele não pode fazer essa compra de voto, assim, já mais abertamente falando, que aí gera essa questão da inelegibilidade e também da cassação do registro ou do diploma.
13: Vou pegar como gancho também a última resposta do Gustavo, para a gente falar, né, sobre essas regras mais rígidas contra a manipulação que o TSE aprovou para essas eleições, principalmente no que diz respeito ao uso de deepfakes. E aí, para explicar ao nosso ouvinte, né, quando um candidato, enfim, se apropria de um rosto, né, de um outro candidato, para atribuir um discurso que não foi aquela pessoa quem falou. Mas quando a gente tem a inteligência artificial tão sofisticada como nos dias de hoje, é muito difícil a gente convencer que não é realmente aquela pessoa que disse aquilo. Né?
16: Até a gente que trabalha com isso tem dificuldade, às vezes, de saber Sim. se a peça é real ou não é.
13: Queria saber de vocês, aí a gente pode trocar aqui essa figurinha, né? Do ponto de vista legal, quais são as punições e as consequências jurídicas para os candidatos ou para as campanhas que se apropriarem disso?
14: O que acontece, Mariana? De fato, é algo muito novo, né? Então, assim, a legislação está aí, né? Já tentando fazer a regulamentação do uso de IA, já tem a previsão na resolução também. E aí a jurisprudência, né, que seriam as decisões dos tribunais, já vão acabar se consolidando, creio que daqui para frente, que é algo de fato muito novo. Mas, por exemplo, a resolução ela já fala ali sobre a questão da identificação referente àquela peça publicitária, se teve uso ou não de IA. Também fala sobre a vedação de disparo, por exemplo, de sistemas robotizados via WhatsApp, enfim. Então pode ter uma comunicação ali através de comunidades, listas, até o próprio Gustavo pode falar um pouco sobre isso. Mas, de fato, essa questão, além do viés eleitoral, eu vejo até mesmo uma repercussão penal no que diz respeito a essa questão até mesmo da falsidade ideológica, enfim, pode até desbarrar nessa questão também criminal. Então, a legislação ela tem se aprimorado com relação a isso. Essas questões desses usos, dessas postagens, de fato, a Justiça Eleitoral já tem o poder de mandar retirar esse material. E isso pode, sim, refletir na condição do candidato ele tomar posse ou não, enfim. Então isso pode ter outros desdobramentos também mais graves.
13: Gustavo, vou te pedir para complementar essa resposta, né? Principalmente explicando essa liberdade, essa linha tênue entre uma liberdade estética e uma violação ética, né, de imagem pública de um outro candidato.
16: Eu enxergo esse cenário agora da inteligência artificial nessa campanha com uma coisa muito recente que a gente viveu, que foi quando a Justiça Eleitoral começou a legislar, começou a julgar ações em relação a impulsionamento de conteúdo na internet, que também era, né, doutor, uma estratégia, uma ferramenta muito nova sobre a qual ainda não existia jurisprudência, e ela foi construída ao longo dos tempos e também reformada de uma eleição para outra, né? Algumas regras que valiam para impulsionamento há dois ciclos eleitorais mudaram para o ciclo imediatamente anterior a esse, então imagino que esse cenário ainda vá ser construído. O que eu acho que é importante dizer e que às vezes escapa pela margem é que a inteligência artificial ela aparece no cenário, né, contemporâneo para ajudar, né? Eu não sou contra a tecnologia, sou a favor de que ela avance cada vez mais. Mas é claro que tanto no cenário político, eleitoral, quanto em qualquer outro campo das humanidades, das tecnologias, essas ferramentas são utilizadas para o bem e para o mal. E aí cabe a legislação eleitoral, o processo jurídico fazer, de fato, a análise sobre isso. Mas o que eu acho importante dizer sobre a perspectiva comunicacional é que o maior perigo das deepfakes, das fake news, de todas essas desse processo de desinformação não é de fato a desinformação que é produzida no momento eleitoral. Não é de fato o eleitor que eventualmente vota desinformado, mas é o que acontece posteriormente a isso, que é uma sensação generalizada de que você talvez não possa acreditar em nada porque é tudo pré-fabricado, porque tudo isso provém de fake news, porque é tudo narrativa. Isso já vem acontecendo há pelo menos 2 ciclos eleitorais no Brasil, e é importante que nós profissionais, mas também todo o arcabouço jurídico e legislativo que ordena os processos eleitorais no país estejam atentos a isso, porque o mais importante nas democracias, e todas elas vêm sendo violentadas ao redor do mundo, é a sensação de segurança sobre o processo democrático, né? A confiança que o eleitor tem de que o voto que ele deposita na urna vai de fato se manifestar numa vontade eleitoral. E quando a desinformação toma conta de maneira generalizada, a consequência que produz é uma participação cada vez menor política, é um envolvimento cada vez menor da sociedade com os processos não só eleitorais, mas políticos em grande margem, e por isso a nossa democracia fica prejudicada.
15: É importante também, foi colocado pelo doutor aqui, Matheus, o Gustavo, diante dessa questão da inteligência artificial, em eleições anteriores, né, disseram, olha, os algoritmos, eles decidiram, seja as eleições lá americanas, seja as eleições presidenciais aqui no Brasil, e não havia, de fato, ainda, né, um avanço, né, de uma orientação, né, jurídica, né, sobre esse uso da inteligência artificial. E já está no site lá do TRE de Minas Gerais, por exemplo, você baixa lá o documento, tem lá tudo que pode, o que não pode, todas as regras já para as eleições de 2026. E lá tem os itens, né, com relação à internet, em relação a essa inteligência artificial. Então vale a pena também, não só os partidos, né, os candidatos e as candidatas, mas o cidadão e a cidadã também, se apropriar, né, buscar informações. Que é um dos elementos, né, para a gente tentar, como o Gustavo aí colocou muito bem, que trabalha nessa área de marketing, às vezes até, né, eu sou confundido, né, com aquilo é tão perfeito, mas precisa de ter toda essa identificação, né, jurídica, CNPJ, né, seja da empresa, seja ali do candidato, né, de um site oficial. Então a gente sabe que é uma guerra, né, para quem vai conseguir influenciar mais ou manipular mais, e isso vai cair justamente talvez nessa insegurança do eleitor. O que está chegando, é verdade ou é mentira? É falso ou é verdadeiro?
16: Eu disse, Mariano, que a situação se assemelha à regra do impulsionamento lá atrás. É importante aí, talvez o doutor possa ajudar, reconhecer que a justiça eleitoral no Brasil, ela é uma das mais avançadas no mundo. Nosso processo eleitoral, juridicamente, é muito bem organizado. E isso leva a ferramentas como a Meta, Facebook e Instagram adaptarem metodologias dentro da própria ferramenta para atender a legislação eleitoral no Brasil, como foi o caso com o impulsionamento. O rótulo de conteúdo impulsionado por temas políticos, sociais, aparece na Meta a partir de uma demanda política eleitoral brasileira. Isso não existia em nenhum outro lugar. E eu imagino que isso vai acontecer também com o conteúdo criado ou alterado por inteligência artificial em algum momento, porque hoje a legislação prevê, como o professor colocou, o doutor, que você sinalize que aquele conteúdo foi alterado ou criado a partir de inteligência artificial, mas essa ainda é uma obrigação agora do candidato. Assim como todo material impresso numa campanha precisa ter especificação de quem mandou imprimir, quantas foram as unidades, quem pagou por aquele material e quem imprimiu. Mas é muito provável que dentro em breve as próprias ferramentas precisem disponibilizar algumas ferramentas para facilitar a leitura do eleitor ou a interpretação daquele conteúdo, de saber que aquele conteúdo foi de alguma forma produzido por inteligência artificial. É o que eu imagino para um cenário próximo.
17: Gustavo, você tocou num ponto importante que eu estava curiosa sobre isso, assim, enquanto você falava. Nessa era atual, muito digital, muito, né, as redes sociais ali sendo o principal meio de divulgação de um candidato, os santinhos, como que isso está, assim? Como que isso é visto nas campanhas? Ainda é muito necessário? Ainda chega, talvez, naquele perfil de eleitor que não lide tanto com as redes sociais e que, no caso aqui do Estado Mineiro, por exemplo, os idosos são ainda um público votante muito expressivo? Como que as campanhas têm enxergado isso?
16: Olha o que acontece. Eu acabei de dizer que a justiça eleitoral brasileira é uma das mais avançadas do mundo, mas também a comunicação política brasileira é uma das mais avançadas e mais reconhecidas no mundo, tendo ganhado recentemente, grandes colegas meus, mineiros inclusive, prêmios internacionais por grandes atuações. E por que eu digo isso? Porque a gente tem uma, talvez por causa da desigualdade de acesso no Brasil aos mecanismos digitais, à internet de alta qualidade, a gente precisa se adaptar, na maior parte das vezes, quando está fazendo campanha, a diversas realidades. Eu fiz campanha nos últimos 3 ciclos eleitorais no Macapá, na cidade de Macapá, no Amapá. Macapá é uma cidade de 500 mil habitantes, que se assemelha talvez a Governador Valadares ou Juiz de Fora aqui em Minas Gerais, mas é a capital de um estado no norte, no extremo norte do país. A realidade no Amapá é substancial e completamente distinta da realidade eleitoral em Minas Gerais. Então é por isso que eu não consigo te dar uma resposta assertiva no seguinte sentido: se o Santinho morreu ou não morreu, se a estratégia digital tem mais ou menos peso. A grande verdade é que a maior parte das campanhas que são vitoriosas e que entendem a realidade do contexto em que ela está se colocando, aquela candidatura está posta, e desenvolvem estratégias e campanhas para poder atingir os públicos e conversar com os públicos da melhor maneira. Eu ainda faço campanha física e digital, e a despeito de que nesse processo eleitoral agora em 2026, e é importante levantar esse dado para a gente conversar mais sobre, 40% do eleitorado são de pessoas que nasceram no exato ano que eu nasci, 1990, portanto das gerações Z e millennials. Isso significa que a gente está numa virada muito importante geracional e que daqui para frente as novas tecnologias serão ainda, já são, mas serão ainda mais importantes para os processos eleitorais.
17: Vou pegar esse ponto aí do geracional, vou passar a pergunta para o professor Luciano. Os dados, né, trazendo um recorte aqui do Estado especialmente, os dados mostram um eleitorado mineiro majoritariamente feminino e com um crescimento expressivo de votantes idosos com mais de 70 anos. De que forma essa transição demográfica, e aí até como o Gustavo disse também, englobando jovens, né, pressiona os partidos e os candidatos a adaptarem suas propostas?
15: Olha, a importância de uma sociedade democrática é o processo também educacional. No passado não havia os debates, né, nas escolas, né, eu trabalho tanto no ensino superior quanto na escola, né, de ensino médio. Então hoje o material didático, sejam nas aulas de filosofia, de sociologia, de história, então hoje tem uma formação muito mais assim, efetiva com relação não partidária, mas de uma criação de uma consciência de participação política, porque uma democracia ela avança à medida do possível também que há uma educação, né, de participação nessa democracia. Então, na prática, do ponto de vista até das ciências sociais, das suas pesquisas, quanto mais você tem uma sociedade, uma geração que é estudada, preparada, mais essa geração ela vai se importar com política e mais ela vai exigir também e vai acompanhar seus candidatos, aí utilizando principalmente hoje essas novas ferramentas. Então a gente vive também um processo de transição, né, essa geração que está muito mais hoje conectada, mas também que acompanha esse processo político, talvez não de sair às ruas, né, lá dos anos, final dos anos 70, 80, ainda ali no início dos anos 90, mas uma geração que vai se comunicando por meio, né, dessas ferramentas, aí hoje, de modo especial, né, das redes sociais, do WhatsApp. A gente fala muito que essa geração está no WhatsApp porque ninguém pode encontrá-la, né? Eles fazem seus grupos e ali estão comunicando, mas estão se articulando. E por outro lado, nós temos aí, né, os idosos que continuam votando e participando, porque existe aí uma carga, né, de uma, como é que fala, não só de uma tradição, mas de um legado, né? Então, esse legado né, dos cidadãos e cidadãs aí, idosos, ele é importante para essa nova geração, para mostrar que a nossa participação política, que não é só votar, mas se acompanhar os nossos representantes, então isso faz uma diferença na nossa democracia. Então nós analisamos que esse processo nós estamos vivendo. Nós temos o legado dessa geração, né? Outro dia estive aí com algumas, fazendo uma entrevista também, mas conversei com alguns idosos dizendo, olha, eu tenho mais de 90 anos e eu quero ir lá e votar em 2026. Então isso é um legado para essa nova geração também que está aí chegando aí, né, para uma participação mais efetiva na política.
17: Certo. Voltar para o doutor Matheus, que trouxe uma ferramenta importante, que é o Divulga Candi. E agora eu queria convidá-lo a falar sobre o Pardal, né, que é uma ferramenta aí muito útil também para o eleitor.
14: Sem dúvida. O aplicativo Pardal, como o Gustavo bem disse, a Justiça Eleitoral, ele de fato tem muito... tem muito avançado aí referente a essas tecnologias, enfim. E o processo judicial eleitoral também, ele é muito rápido. Ouso a dizer que é o mais rápido do Brasil, o processo judicial eleitoral. Então, assim, são prazos ali de 24 horas para uma das partes responderem, tem que ter uma sentença rápida, uma liminar. Então, assim, abrindo um parênteses, quem dera se todas as justiças do Brasil fossem tão eficazes quanto a da Justiça Eleitoral, de fato, ali... É muito rápida nesse quesito. Mas especificamente sobre a sua pergunta, Mariana, referente ao aplicativo Pardal, ele é uma ferramenta em que o cidadão ele consegue ali, de fato, usar o seu celular, seu smartphone, como um canal de denúncias referente até mesmo fazer o registro daquela irregularidade e já encaminhar essas informações para a Justiça Eleitoral referente a eventuais condutas ilícitas, para que de fato já haja ali uma movimentação de um processo, que haja uma liminar para retirada daquilo, enfim. Então, por exemplo, vamos ilustrar aqui. Tem ali um carro de som rodando próximo a um hospital, o que de fato é vedado durante ali o período eleitoral. Então ali o eleitor pode, ou o cidadão pode fazer o uso ali desse aplicativo Pardal e já identificar aquele carro que está fazendo o uso de som ali próximo a um hospital, por exemplo. A gente tem também algumas vedações que podem ser também levadas aí dentro do aplicativo. Questões, por exemplo, de outdoor. Outdoor, de fato, a legislação não permite que o candidato faça sua propaganda em outdoor. Assim, raramente a gente vê isso nas capitais, mas indo mais para o interior você ainda acaba vendo algo nesse sentido. Então, ali também o cidadão pode fazer o registro referente ao aplicativo e já mandar essa infração para a Justiça Eleitoral. Então, o próprio cidadão, isso que é muito bacana também frisar, a Justiça Eleitoral ela dá essa abertura para o cidadão ir lá e ver a questão do registro de candidatura daquele candidato, ver como é que está, de fato, caminhando essa avaliação dele perante a Justiça Eleitoral. Também dá a condição do cidadão fazer essas denúncias via aplicativo Pardal, dá a condição também o acesso do cidadão fazer o controle ali da movimentação também financeira daquele candidato. Então, assim, por exemplo, um candidato foi lá e recebeu uma doação de 100, 150 mil reais. Então, automaticamente aquela doação vai ficar lá disponível também no portal da Justiça Eleitoral também referente a essa questão, o tanto que ele gastou, quem contratou, quem deixou de contratar, quem que é o grupo, por exemplo, que está ali investindo nele, enfim. Então, hoje, a Justiça Eleitoral, de fato, trabalha de uma forma muito transparente, muito aberta para o eleitor ter essa participação, até mesmo ativa, não só na hora de fazer o seu voto, né, computar lá na urna, mas também durante todo esse processo, né? Então, o cidadão hoje, com as ferramentas que a Justiça Eleitoral tem, consegue participar de forma muito ativa nessas questões. Então, assim, o aplicativo Pardal, de fato, desconheço outro país que tenha algo semelhante, mas o aplicativo Pardal é como se cada um tivesse ali o seu direito, não só de votar, mas também de fiscalizar e denunciar para que a gente consiga ter um processo eleitoral mais justo e mais igualitário entre todas as candidaturas ali.
17: Perfeito. Vou aproveitar essa sua resposta, fazer uma dobradinha e também convidar o professor, se quiser comentar, fica à vontade. Que é sobre fundo eleitoral. Quando a gente divulga, partido X recebeu tantos milhões ou bilhões, Y tantos milhões ou bilhões, a gente repara, principalmente nos posts que vão às redes sociais, que geram interação, né, por parte do nosso ouvinte, telespectador. Que absurdo! Esse dinheiro devia sair do bolso da própria pessoa. Então, eu queria primeiro que o senhor explicasse como que funciona essa questão do fundo eleitoral, que esse ano vai repassar quase 5 bilhões aos 30 partidos que foram registrados no TSE para as campanhas.
14: Esse é um ponto muito polêmico, o Gustavo deve concordar comigo nisso. Então, assim, essa questão do financiamento público de campanhas eleitorais, né? Querendo ou não, é um recurso vinculado à União, é um recurso federal, né, em que já há essa previsão, inclusive, na lei orçamentária,

0: um ponto que tem ali suas, seus ônus e bônus. Por quê? De fato, essa divisão referente ao recurso do Fundo Especial de Financiamento de Campanha, apesar de a legislação já ter esse critério de divisão com base na representatividade dos deputados na Câmara, inclusive tempo de TV e tudo, depois, para chegar lá na ponta, quem decide a distribuição referente a esses recursos já não é mais, de fato, questões legais, é uma questão intrapartidária, internamente o partido que vai decidir. Olha, aquele, por exemplo, o Gustavo, que eu acho que ele tem mais chance que o Luciano, então eu vou aportar mais fundo nele do que o Luciano, porque ele tem mais chance, exemplo, de ser eleito deputado federal. E automaticamente, o meu partido tendo mais deputados federais, eu vou ter mais recursos, mais tempo de TV. Então é um ciclo ali que basicamente, assim, ao meu ver, tem as suas vantagens, mas tem as desvantagens, porque de fato essa questão do Fundo Especial de Financiamento de Campanha, na grande maioria das vezes, não chega naqueles candidatos que às vezes não tem um padrinho político, não tem um pai, um avô que foi político, etc. Então, de fato, esse recurso acaba sendo direcionado pelos diretórios nacionais para os diretórios estaduais, e os diretórios estaduais fazem essa divisão. Obviamente que tem aquela questão dos 30% para candidaturas femininas, etc. Tem a questão das cotas, mas a grande maioria fica na discricionariedade, no critério do dirigente partidário. Então envolve, sim, questões pessoais, envolve questões de grupo, envolve muitas questões para decidir esse recurso. Então a lei, ela estabelece uma divisão até certo ponto. Dali em diante é o partido que se resolve com os candidatos. Aí vira briga, vira confusão, enfim, aí gera um monte de atrito ali internamente no partido. Mas assim, é uma pergunta até que eu deixo pro Gustavo também, ver qual que é a opinião dele, se de fato a questão do fundo eleitoral torna mais democrático ou não o processo eleitoral, porque de fato, assim, na prática eu não vejo que esse recurso, na sua grande maioria, chegue naquele candidato que não tem, às vezes, tanta estrutura, mas sempre vai para aquele, aquele cacique político, né? Então, assim, tem gente que concorda, tem gente que discorda, enfim. Aí eu queria passar a bola para o Gustavo falar um pouquinho sobre.
1: Eu responder a parte fácil, jogou a batata quente para mim. Advogado é esperto demais, ele não vai querer se complicar. Mas eu vou fazer duas coisas. Primeiro, eu vou tentar tirar essa parte de discricionariedade, esse juridiquês, e vou trocar em miúdos para quem está ouvindo exatamente o que o doutor falou. É que é um ciclo que se retroalimenta. São 5 bilhões do seu dinheiro, do meu dinheiro, do pagador de impostos, que está sendo tirado do seu bolso, ou está sendo tirado da saúde, da educação e da segurança, num estado que já vem há muito tempo em déficit, precisando de dinheiro e precisando de oferecer melhores serviços públicos. Então esse dinheiro é tirado de lá e aplicado numa eleição. E o que o doutor acabou de explicar, eu vou tentar traduzir para uma linguagem mais acessível, favorece sempre aqueles mesmos que já lá estão. O problema é muito perigoso a gente fazer esse tipo de afirmação sobre se é mais democrático ou menos democrático a utilização do dinheiro público na eleição. Por quê? Porque todas as questões que envolvem a eleição em um país de dimensões continentais como o Brasil, as questões são muito complexas, é tudo muito complicado. O fundo partidário e o fundo eleitoral nascem como resposta à crise do Mensalão, à crise da Lava Jato, onde grandes empresas, grandes conglomerados financiavam partidos políticos e financiavam candidaturas. Para acabar com o financiamento privado de campanha, criou-se um instrumento do financiamento público, sob a hipótese ou a tentativa de que todas as pessoas pudessem ter acesso ao mesmo recurso, não houvesse diferença de financiamento entre um e outro, e no final a eleição fosse mais democrática, porque não haveria favorecimento de uma empresa ou de outro em relação a um candidato. O problema é exatamente o que o doutor colocou. Nos partidos políticos, para quem conhece as estruturas dos partidos políticos internamente, como é o nosso caso, a decisão sempre privilegia aqueles que lá já estão, que já mandam no partido ou que tem um padrinho político. Significa necessariamente dizer que você, Dona Maria, Dona Roberta, seu João, que hoje é um empresário, é um advogado, é um médico e que quer entrar para a política, dificilmente dentro de um partido vai encontrar financiamento igual ou adequado em relação

0: são aqueles que já têm mandato hoje, porque o ciclo precisa se retroalimentar. Quanto mais deputados federais e senadores o partido elege, mais dinheiro ele recebe no próximo ciclo, nos próximos 4 anos. Então, é claro que o partido vai tentar maximizar estratégias para tentar eleger o maior número de deputados federais. Então, ele aporta dinheiro naqueles que já têm mandato, porque lá já estão fazendo um trabalho há 4 anos, e ocorre, e aí eu vou abrir uma outra porta aqui para a gente poder conversar, fenômenos como o recente, que estamos observando em São Paulo, por exemplo, o grande cantor, dono do hit Caneta Azul, agora será candidato a deputado federal, vários ex-jogadores de futebol, vários ex-BBBs, vários influencers da internet, na busca desse partido, de utilizar a força que as pessoas têm na fama, na internet, para poder conseguirem alcançar mais cadeiras no Congresso Nacional e, com isso, mais dinheiro para o próximo ciclo.
1: E eu diria até que se retroalimenta de um outro sentido também, né? Porque as empresas que geralmente investem um candidato, depois a gente vê elas recebendo algumas isenções. Então, tem esse outro lado também, né?
2: E esse é um ponto importante, até que o Gustavo falou, referente. Hoje é vedado a empresa fazer assim de forma oficial, de forma legal, fazer doação para a candidatura, né?
0: Mas os
2: Candidato.
0: donos de empresa ainda
1: A
0: continuam
1: gente acha o
2: operando.
1: nome deles, então.
2: Exato. Mas tem essa limitação ali até 10% do seu último informe de rendimentos e tudo. Mas é uma questão muito polêmica. E envolve até uma outra ponta aqui, abrindo também, a questão das candidaturas femininas. De fato, tem uma reserva de recursos muito grande para as candidaturas femininas e mulheres são muito concorridas e assim, até não no aspecto pejorativo, mas assediadas para se
1: Sim.
2: candidatarem no sentido de cumprir aquela cota ali dos 30% das candidaturas, mas também tem um recurso lá para elas, que é o deputado federal vai lá e já quer fazer uma dobradinha com a mulher para poder também ter acesso àquela mesma estrutura, né, de despesas em comum, enfim. Então é uma questão que às vezes a intenção é muito boa, mas a forma que se implementa na prática ela não consegue atingir aquele fim. Então essa questão referente a Fundo Especial de Financiamento de Campanha, vamos implementar de fato para poder impedir esses conglomerados empresariais a dominarem a eleição. Mas de fato esse recurso sempre chega nos mesmos, para que eles continuem lá e o partido tenha mais dinheiro. Há uma outra ferramenta, né, que seria a questão da vaquinha eleitoral, que de fato é muito pouco ainda explorada. Mas isso traz mais resultado para quem já tem uma audiência muito consolidada nas redes sociais, enfim, que seria basicamente ali o cidadão poder doar diretamente ali para aquele projeto e aí depois que tiver a conta oficial da campanha poder usar aquele recurso. Então assim, desde já do início do semestre, basicamente ali, salvo engano, acho que foi período de maio, já pôde ser feita a vaquinha eleitoral em que os cidadãos poderiam já fazer uma poupancinha ali em favor daquele candidato. Mas isso na prática assim é muito pouco. A gente vê que se for comparar os rankings ali dessas plataformas que fazem captação de doação de pessoa física, comparado ao fundo eleitoral é muito pouco. Então assim,
0: Salvo melhor juízo, estive acompanhando até os últimos dias, acho que as vaquinhas que mais arrecadaram agora estão em torno de R$ 1 milhão até agora, a esse momento. A que mais arrecadou, eu sei que já bateu essa marca de 1 milhão, sendo que o teto para um deputado federal vai girar em torno de 3 milhões, alguma coisa, em Minas Gerais, em São Paulo. Então, de fato, esse mecanismo não só ele é pouco utilizado ainda no Brasil em relação a outros lugares do mundo, como os Estados Unidos, mas representa uma parcela muito pequena do que é o financiamento todo de um processo eleitoral como esse.
1: sim. Doutor Matheus, eu vou pegar um gancho do senhor também, que é sobre essa questão das cotas de gênero. Ontem houve uma atualização, vou até ler aqui a manchete do jornal, né? O TSE planeja poupar mulheres eleitas e caçar só homens se o partido fraudar cota de gênero. Como que era antes e como que essa decisão vai mudar alguma coisa na prática?
2: O que acontece? Esse é um tema muito polêmico, que acontece, de fato, com muita frequência, não só nas eleições gerais, mas também nas eleições municipais. Eu vou contar aqui alguns casos concretos, alguns casos reais, né, que a gente atuou. Basicamente, a questão da chapa. O que seria uma chapa eleitoral? Seria aquela lista de candidatos vinculados àquele partido ou àquela federação. A federação já é a junção ali de dois ou mais partidos, enfim. Mas basicamente a chapa eleitoral é composta como se fosse fazer uma analogia, uma comparação, um time de futebol. Tem lá 11 jogadores. Então aquilo ali é uma chapa eleitoral. Tem ali, né, os candidatos a deputados, tanto federais quanto estaduais. E aí a lei estabelece uma reserva para 30% dessas vagas para mulheres. E o que infelizmente a gente acompanha ainda até os dias atuais é alguns dirigentes partidários, algumas lideranças acabam pegando essas mulheres, muitas das vezes despreparadas, sem conhecimento técnico, sem saber onde que ela está entrando, sem saber qual que é a consequência disso. Tive situações que eu tive que intervir no sentido da pessoa entrar, ter alguns problemas, inclusive emocionais, em virtude da consequência dela ter saído candidata sem uma orientação prévia de quem convidou a sair candidata. Por exemplo, questões de prestações de contas, tudo que entra e tudo que sai na conta eleitoral tem que ter uma prestação de contas. E muitas das vezes, não só mulheres, mas tem candidatos que entram sem saber disso. Aí, às vezes não guardam um recibo, não guardam uma comprovação daquilo, depois tem que pagar uma multa, devolver isso para a União, enfim. Então, hoje essa questão dos 30% referente às mulheres estarem dentro ali do pleito eleitoral, de fato tem essa obrigatoriedade, mas a Justiça Eleitoral tem observado basicamente ali alguns critérios. Por exemplo, ela teve número de votos adequados? Esse é um ponto polêmico, porque de fato nem toda mulher tem a obrigação de ter uma votação expressiva. Às vezes ela tem de fato o interesse, quer disputar, mas ainda é inexperiente, não sabe ali como mobilizar o pessoal, acaba tendo uma votação baixa. Um outro ponto também para poder identificar a fraude à cota de gênero seria a questão referente à ausência de movimentação na prestação de contas. Peraí, ela veio candidata, mas não teve santinho para ela, ela não impulsionou nada na rede social, ela não gastou com nada. E toda a campanha, obviamente, na maioria das vezes, era um mínimo de custo. Então, assim, somou a questão de não ter, por exemplo, materiais nas redes sociais dela, pedindo voto para ela. Não teve movimentação na conta eleitoral. E também teve uma votação quase que zerada. Então, basicamente, isso gera uma identificação ali de fraude à cota de gênero. E aí teve uma situação em um município próximo aqui em BH, em que atuei na defesa da chapa, em que outro partido adversário veio com uma ação, de fato, para poder ter a declaração da fraude e derrubar a chapa, e assim quem entrou com a ação, de fato, poderia ter acesso às cadeiras. Só que, peraí, beleza, tá discutindo ali que ela teve 2, 3 votos, não movimentou muito bem ali a questão da campanha. Só que a mesma chapa elegeu uma vereadora mulher. Então, a gente vai sacrificar uma vereadora eleita na chapa, discutindo uma votação inexpressiva de uma outra mulher na mesma chapa. Então, com o objetivo de incentivar a mulher a participar da política, a gente vai caçar uma chapa que teve uma vereadora eleita mulher. Então, assim, de fato, são critérios bem minuciosos. E o que eu vejo no judiciário, tanto no TRE, no TSE, enfim, é o caso concreto. Então, assim, há uma súmula do TSE que estabelece esses critérios de votação inexpressiva, ausência de movimentação financeira, ausência de pedido de voto, mas a gente tem conseguido trabalhar caso a caso, levando ao judiciário as razões tanto de denúncia, né, referente à ação judicial, quanto defesa também nesses casos. Então, assim, é uma questão polêmica também, a obrigatoriedade desse 30%. Porque eu já vi muitos casos de mulheres que não queriam, de fato, às vezes, estar ali de forma ativa e participativa, mas foi ali, de fato, convencida por um, por outro, por um amigo, por um candidato, enfim. Então, é muito difícil você ter uma legislação também que acompanhe ali os avanços ou retrocessos da sociedade. Então, basicamente, tem esses critérios aí para identificar uma fraude à cota de gênero, tem essa obrigatoriedade de 30% das mulheres estarem dentro das chapas, mas, de fato, a eleição não é fácil. Eu já vi muita gente entrando sem saber onde estava ali iniciando uma questão eleitoral e tendo problemas, inclusive, na esfera pessoal com multas, bloqueio de contas, etc.
1: Certo. Professor Luciano, agora um ponto, mudando um pouco de assunto, né, que é as eleições aqui para o Estado, principalmente, né, para o governo de Minas. Com todo mundo que a gente conversa, e até aqui mesmo eu ouvi esse assunto antes de a gente começar a gravar, esse cenário muito indefinido, com uma proximidade, né, tão batendo a porta mesmo das eleições, a gente não tem ainda alguns nomes colocados. E nas pesquisas que a gente vê, as não estimuladas, às vezes o eleitor fala nomes que a gente não tem certeza se vão estar em jogo. Então isso parece proposital ou isso tem mais a não ser favorável? Qual que é a opinião do senhor? Por que tanta demora?
3: É, de fato, o eleitorado, né, que está nos acompanhando aqui também, nos ouvindo, há uma indefinição primeiro. Inicialmente a gente estava conversando aqui um pouco, Gustavo trazendo aí da experiência, né? Dessa indefinição até para fazer as campanhas, né? Porque você entra num processo econômico. Isso é um interesse político, é um interesse econômico. E isso pesa muito, né? Você tem que fazer um investimento aí muito alto. Depois você tem um processo aí também dessas polarizações políticas, né? Quem nós vamos lançar, né? Que já está aberto para fazer essas assembleias, já para indicar aí seus candidatos, né? Então essa indefinição, ela não é só proposital, ela também é um processo técnico, né? Como que nós vamos aí lançar os nossos candidatos, quem nós iremos lançar, numa questão econômica, é um investimento, mesmo tendo, você tem aí um fundo partidário, né, nos diretórios dos partidos, né, seja lá desde, né, nacional, depois aí estadual. E o eleitor, ele está aí nessa expectativa também, que hoje falar de política é pisar em ovos hoje, né, na prática, né, porque você não sabe, né, o que você for conversar com um ou com outro, se você vai ser atacado, se você vai ser aceito ou não. Então, da parte do eleitorado também é um pisar em ovos por enquanto. Se a gente pode falar de política ou não devido a esse histórico nosso aí de polarização. E segundo aí dos partidos, que ainda agora, né, a partir do dia 20, né, que tem até o dia 15, né, é isso, para se organizar e lançar de fato ali as suas candidaturas oficiais. Mas eu entendo por esses fatores também, o econômico, o político, essa polarização, o Gustavo colocava muito bem aí também, né, me permite aqui, será que a IA, a inteligência artificial, então, ela vai fazer tudo por nós e não vamos ter que gastar dinheiro. Mas nós avaliamos que isso aí é um grande erro, né, pensar nisso, né? Vai ter que, de fato, usar um processo aí de investir dinheiro e investir também estratégias para que o eleitorado tenha confiança. É isso que está faltando hoje, né? Sim. Essa confiança do eleitorado nesses candidatos, né, que já estão aí ou que serão lançados também. Mas, por enquanto, ainda está essa indefinição.
1: Gustavo, queria ouvi-lo sobre isso, porque principalmente a gente vê alguns partidos batendo cabeça ali, né? Vai ser, vamos lançar fulano, não, fulano tem mais chance no Senado, não, então vamos apoiar fulano, vamos juntar, e alguém sugere, vamos então fazer uma coligação, não, mas a gente quer ter ali chapa puro sangue.
0: Eu acho, queria fazer duas observações sobre especificamente o cenário em Minas Gerais. Para mim, existem duas coisas muito claras que estão ocorrendo no momento. Primeiro, eu faço análises quase que diariamente nas minhas redes sociais sobre o contexto político no nosso estado e também no Brasil. E a minha intenção é mostrar como alguém que viveu o ambiente partidário por dentro e que atende partidos e candidatos políticos nas eleições, como é que algumas coisas acontecem por trás. Porque para quem está olhando de fora, assim, indefinição em Minas, pode parecer que ora o partido ventila uma hipótese, ora ventila uma outra, tenta fazer uma composição e depois volta atrás. Mas para quem entende o jogo do lado de cá, na maior parte das vezes, é um elemento do partido, alguém que tem uma intenção de lançar uma notícia para tentar de alguma forma tumultuar o processo. Mas as intenções dos partidos, na maior parte das vezes, elas são mais claras do que parecem. Então esse é um primeiro ponto. Não acredito que o cenário em Minas esteja tão tumultuado. Duas ou três decisões ainda precisam acontecer nos próximos dias e elas vão ser tomadas. A gente conversava aqui antes de começar o programa e eu vinha dizendo que decisões tomadas na última semana ou nas próprias convenções partidárias ocorreram em Minas Gerais nos últimos ciclos eleitorais, ocorreram em Belo Horizonte, isso é comum do modo mineiro de fazer política. Então eu acho que a gente ainda vai ter uma surpresa grande nesse final de ciclo, seja uma retirada de uma candidatura forte, seja o aparecimento de uma candidatura que ninguém havia ventilado ainda, isso vai ocorrer por causa dessa indefinição. O outro ponto, e o segundo e talvez mais relevante, que explique um pouco dessa indefinição no cenário de Minas Gerais, é dado por essa nova configuração das eleições, no que toca especificamente ao meu trabalho, as redes sociais. O advento das redes sociais e a sua utilização na eleição como um todo. O candidato que lidera todas as pesquisas atualmente no estado, o senador Cleitinho, tem o maior número de seguidores, mas não só o maior número de seguidores, engajamento e alcance nas redes sociais, como se somar todos os seus outros potenciais adversários, não o alcança. Então isso oferece para o senador Cleitinho uma posição de negociação que mobiliza alguns partidos e que mobiliza algumas tratativas. Ele tem tamanha vantagem digital na competição política que ele pode se dar ao luxo de tomar uma decisão no momento que ele quiser, e isso inviabiliza, de fato, algumas tratativas. Isso eu acho que explica um pouco do contexto em Minas Gerais. Ninguém sabe, mas a minha aposta é de que ele será candidato, mas ninguém sabe se o senador será, de fato, candidato ao governo de Minas, mas essa vantagem que ele tem na internet ajuda a explicar um pouco de por que esse cenário está tão embaralhado no estado.
1: Mas principalmente por causa dessa vantagem na internet, não seria então preferível que ele se antecipasse ali como pré-candidato e ganhar tempo na campanha? Por que não fazer isso antes? Não só ele, como outros.
0: Muito legal essa pergunta, muito interessante essa pergunta. Eu acho que é a primeira vez que me fazem assim no microfone. Cada estratégia de campanha que a gente, quem trabalha com marketing, política e comunicação, desenha, cada estratégia tem um objetivo específico. A gente está tratando de uma campanha no estado de Minas Gerais, em que o principal líder, o líder das pesquisas, o principal candidato, tem mais seguidores, engajamento e alcance que todos os outros adversários somados numa campanha de 45 dias. Você já viu isso acontecer antes? Eu me referi aqui agora há pouco ao cantor do jingle Caneta Azul, que vai ser candidato em São Paulo. Você já tinha visto, e todo mundo que nos acompanha, já tinha visto outras pessoas famosas serem candidatos na tentativa dos partidos de elegerem deputados. Mas isso acontecia com a televisão, com cantores sertanejos, como foi o caso do Sérgio Reis, do Tiririca, o Palhaço. Agora ocorre com influências digitais. Assim como você já tinha visto isso que a gente está observando na campanha agora acontecer. Candidatos que tinham mais recursos, mais dinheiro, mais tempo de televisão, partidos mais fortes, se davam ao luxo de não ir a um debate, ou dois, ou três, e aparecer somente no último debate. Quantas vezes nós vimos isso acontecer? O que o Cleitinho, o senador, está organizando nesse momento é uma indefinição tão grande, tão próxima do período eleitoral, que potencialmente ele vai colocar os seus adversários em condição de não conseguir reagir. São apenas 45 dias de campanha. Se ele empurra essa decisão cada vez mais para próximo da eleição...
1: Otário Matheus Braga, o especialista em estratégia de comunicação e construção de imagem pública Gustavo Dias e o doutor em teoria do direito, professor Luciano dos Santos. A gente agradece a presença de todos e até o próximo programa.
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7: Duas e um, bom dia. Vamos às principais manchetes do programa de hoje. O presidente Lula afirmou que o filho Fábio Luiz Lula da Silva, o Lulinha, não terá tratamento privilegiado caso seja investigado pela justiça. A declaração foi feita no podcast Inteligência Limitada após o Supremo Tribunal Federal autorizar a abertura de um inquérito para apurar suspeitas de tráfico de influência e corrupção envolvendo Lulinha. O presidente disse que, se o filho tiver cometido irregularidades, deverá responder como qualquer outro cidadão. O PSD anunciou Aldo Rebelo como coordenador político da campanha de Ronaldo Caiado à presidência da República. Ex-ministro e ex-presidente da Câmara, Rebelo será responsável pela articulação política da campanha e pela construção de propostas para a candidatura de Caiado nas eleições. A senadora Tereza Cristina confirmou que conversou com Flávio Bolsonaro sobre a possibilidade de ser candidata a vice-presidente, mas afirmou que nenhuma decisão foi tomada. Em nota, a ex-ministra disse que uma eventual composição de chapa ainda depende de conversas políticas e partidárias. Nos bastidores, fontes ouvidas pela TMC afirmam que ela aceitou o convite de Flávio Bolsonaro. A Justiça Federal absolveu duas mulheres condenadas por envolvimento em um plano do PCC para matar autoridades, entre elas o senador Sérgio Moro. O TRF4 entendeu que não haviam provas suficientes da participação da organização criminosa. As condenações de outros seis réus foram mantidas por crimes ligados ao plano de sequestro e assassinato de autoridades. O presidente do Tribunal Superior Eleitoral, Cássio Nunes Marques, determinou que a Meta preserve dados de perfis falsos e perfis suspeitos de atuar em uma campanha coordenada contra Flávio Bolsonaro nas redes sociais. A decisão atende a um pedido da campanha do senador, que afirma ter identificado cerca de 20 mil perfis falsos, impulsionando conteúdos contra a candidatura da direita. O PT também acionou o TSE e acusa Flávio de usar inteligência artificial de forma irregular durante a campanha. Duas horas, três minutos pelo horário de Brasília. Muito bom dia a você que sintoniza a TMC. O Dinheiro TMC desta semana, o tema é o custo de alimentação no Brasil. Comer em casa ou almoçar fora? O que pesa mais no bolso? Em junho, o preço médio dos pratos feitos chegou a R$31,90. Uma alta de 7,2% em relação a janeiro, segundo o índice Prato Feito. Com esse valor, o trabalhador pode gastar em média R$ 638 para almoçar fora durante os 20 dias úteis. Para analisar o que está por trás desta alta, os impactos no orçamento das famílias e a perspectiva para os preços dos alimentos, os convidados desta semana são o economista Rodrigo Simões e a economista e professora da FGV, Carla Bene. E o presidente da Abras, João Galassi. A gente confere esse bate-papo agora.
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8: Olá, olá, sejam todos muito bem-vindos ao Dinheiro TMC. Esse espaço aqui da nossa programação dedicado a fazer você entender melhor, se relacionar melhor, cuidar melhor do seu din-din. Eu sou Estela Ribeiro e, como sempre, muitíssimo bem acompanhada de Tiago Matheus aqui pela próxima uma hora, atualizando os principais temas que fazem parte do nosso cotidiano, da rotina do nosso bolso.
9: Exatamente, tudo bem, Estela? Um abraço para você que ouve a gente aqui na programação da TMC, ó, Dinheiro TMC. No ar, te ajudando sempre a ficar em paz com o seu bolso, ser o melhor amigo do seu dinheiro também. E no programa de hoje, Estela, a gente vai falar de um assunto que envolve 100% da população brasileira. Não tem como. Não é um programa só para alguns, não. Ó, para você sim, porque a gente vai falar do custo da alimentação aqui no nosso país. Cada vez mais pegando no bolso do brasileiro. E a gente já deixa a pergunta logo de cara. Qual que é a melhor opção? Aí pro bolso do brasileiro, é comer em casa, é comer fora, é fazer aquela compra mensal dos produtos, aquela compra semanal, enfim, tudo isso e muito mais a gente debate nessa próxima hora.
8: Estamos hoje recebendo uma visita ilustre que vai nos trazer muitas informações, muitos esclarecimentos, que é o economista e professor da Faculdade de Comércio de São Paulo, Rodrigo Simões. Rodrigo, muito obrigada, seja bem-vindo ao Dinheiro TMC.
9: Bem-vindo.
10: Muito obrigado pelo convite, Estela, Tiago, eu que agradeço.
8: Rodrigo, eu não vou nem sem delongas. Você foi responsável por organizar, junto à Faculdade de Comércio e também em parceria com as associações de comércio do Brasil, um estudo sobre o prato feito que vocês chamaram de IPF, né? Que é o Índice do Prato Feito. E esse estudo revelou que o prato feito hoje em dia está mais caro. Já aumentou em relação ao começo do ano, por exemplo. Conta pra gente como é que esse estudo e como é que ele atinge o nosso bolso.
10: Bom, muito bem, Estela. Você sabe que esse é um assunto muito importante, principalmente pro bolso do brasileiro, nesse ano de 2026, onde a gente vê a inflação correndo cada vez mais o bolso do cidadão. E foi um estudo que nós criamos na Faculdade do Comércio, em parceria com as associações comerciais de todo o Brasil, para poder tentar mensurar e capturar qual é o impacto da inflação no bolso do brasileiro. Porque enquanto a gente vê o IPCA sendo divulgado no IBGE, aí a gente, na Faculdade do Comércio, a gente chamou o índice prato feito de o IPCA de garfo e faca, uhum, que é quando você consegue verificar diretamente no balcão, no ponto de venda, o impacto realmente do custo dos alimentos, entre outros itens que compõem o prato feito. Então, é um estudo que busca capturar a sensibilidade diretamente no bolso do cidadão.
9: E o estudo mostra o quê, professor? Que o prato feito no sul do país, no centro-oeste, ele é muito mais caro do que nas regiões norte e nordeste. E a nossa região, aqui que estamos aqui em São Paulo, sudeste, está no meio do caminho. O estudo apenas comprova isso?
10: Tiago, exatamente. O prato feito, na média, tá, no mês de junho, ficou em R$ 31,90, na média nacional do Brasil. Só que no sul ficou mais caro do que na região norte. Ficou 16% mais caro do que na região norte. Na região sudeste, onde nós estamos aqui, ficou em R$ 31,99. O que que isso mostra pra gente? Que você tem impactos, principalmente de matéria-prima, e impacto também de energia e de combustível, porque existem outros itens que impactam o prato feito quando chega na mesa para a população. Uhum. E é um indicador em que, se não a grande parte da maioria, mas a grande maioria tem acesso, e a gente conseguiu monitorar e mensurar como que ele é calculado, como ele é precificado pelos empresários, porque a gente também conversa muito com o setor de alimentação, e o setor de alimentação, Estela, ele se vem pressionado principalmente por dois pontos. De um lado, ele tem que manter a qualidade, uhum, para o consumidor, o preço é sensível, mas por outro, existem os custos que estão pressionando. Principalmente com essa guerra que a gente está vendo agora, uhum, que é a questão de energia, custo de energia, custo de diesel, que impacta a logística, que impacta no alimento, e a gente ainda tem uma surpresa para o próximo semestre, que é a chegada do El Niño.
8: Pois é. E professor, a gente está falando da diferença entre as regiões e os pratos devem ser diferentes nas regiões também, né? Por exemplo, aqui no Sudeste, aqui em São Paulo, o nosso prato feito o que que é? O arroz, o feijão, uma proteína, uma saladinha e um acompanhamento. Como é que esses alimentos são variados ao longo das regiões?
10: Bom, muito bem. Sabe que essa sua pergunta, ela foi importantíssima na hora da gente criar a metodologia de pesquisa. Porque na metodologia, o que que nós temos mensurado e qual que é a regra para os pesquisadores fazerem? Tem que ter o carboidrato, que é o arroz, uhum, o feijão, tem que ter as hortaliças, e tem que ter a proteína, no mínimo isso, tá? Qual que é a proteína? A proteína é carne vermelha ou frango, mas aí pode mudar. Tem uma carne que uns usam um tipo de carne, no norte usa outro tipo, mas tem que ser uma carne vermelha ou a carne branca, que é o frango, o peixe não entra.
8: Tá.
10: E o valor e o preço, né, a modalidade do prato, é o prato que não está na promoção. É o prato realmente precificado pelo restaurante, é o prato mais barato e acessível, por, uhum, isso que chama prato feito, e aí a gente consegue ter uma base correta, até mesmo de comparação.
8: E tem um peso? Esse prato tem que pesar determinados gramas para ser considerado um prato feito?
10: Não necessariamente, tá? Mas a porção, ela é muito parecida, tá, em todos os restaurantes que nós mensuramos. Não é por quilo, mas é pelo prato em si já composto.
8: Tá joia.
9: A gente está recebendo aqui o Rodrigo Simões, ele que é economista, professor da Faculdade do Comércio de São Paulo, autor dessa pesquisa, inclusive, que a gente vai detalhar mais ao longo do nosso Dinheiro TMC. Mas antes de mais perguntas, né, Estela, mais detalhamentos, a gente dá um tempinho aqui no Papo na Conversa com o professor para passear pelo Brasil e entender como os custos da alimentação estão impactando aí o orçamento do brasileiro. A gente começa por Minas Gerais, nesse momento. Vamos mostrar esse levantamento do mercado que foi identificado que comer fora de casa está cada vez mais caro. Então, com a alta aí dos alimentos, os valores das refeições também sofreram impacto. E quem traz os detalhes para a gente nessa reportagem é o Júnior de Castro.
11: Comer fora de casa está cada vez mais caro e aqui em Belo Horizonte o cenário não é diferente. De acordo com o economista Feliciano Abreu, do site de pesquisas Mercado Mineiro, as variações na comida quilo, no prato feito e no marmitex, por exemplo, podem chegar a quase 1000%.
12: Hoje a gente tem o quilo do self-service custando de R$ 19,99 até R$ 209,00, uma diferença de 945%. O próprio prato feito de R$ 16,00 até R$ 69,00.

0: R$ 3,90, com a diferença de 336%. O Marmitex grande, de R$ 16 a R$ 45,90, com a diferença de 186%. Um suco de laranja, por exemplo, natural, de R$ 5 a R$ 14,00 com 300 ml. Assim também como refrigerante em lata, de R$ 4,50 até R$ 9,90, com a diferença de 120%, dependendo do restaurante e da localização. Hoje, o preço médio do prato feito chegando a R$ 31,75. E o própria comida, aquilo, né, que de janeiro até agora subiu 2,23%. O consumidor estava pagando em média R$ 76,35. Atualmente está pagando em média R$ 78,05. O próprio Marmitex também subiu quase 3%. O Marmitex pequeno, que era R$ 21 em janeiro, já está passando a R$ 21,60. Aí dá um aumento de quase 3%.
1: Ainda segundo Feliciano, mesmo com a variação na localização e qualidade da comida dos restaurantes, o cálculo de quanto o trabalhador gasta por mês com alimentação tem.
0: R$ 90, com a diferença de 336%. O Marmitex grande, de R$ 16 a R$ 45,90, com a diferença de 186%. Um suco de laranja, por exemplo, natural, de R$ 5 a R$ 14 com 300 ml. Assim também como refrigerante em lata, de R$ 4,50 até R$ 9,90, com a diferença de 120%, dependendo do restaurante e da localização. Hoje, o preço médio do prato feito chegando a R$ 31,75. E o própria comida, aquilo, né, que de janeiro até agora subiu 2,23%. O consumidor estava pagando em média R$ 76,35. Atualmente está pagando em média R$ 78,05. O próprio Marmitex também subiu quase 3%. O Marmitex pequeno, que era R$ 21 em janeiro, já está passando a R$ 21,60. Aí dá um aumento de quase 3%.
1: Ainda segundo Feliciano, mesmo com a variação na localização e qualidade da comida dos restaurantes, o cálculo de quanto o trabalhador gasta por mês com alimentação tem assustado os bolsos.
0: Você pegar, por exemplo, um Marmitex por dia, pelo preço médio de R$ 27,50, mais um suco de R$ 7,85, ele gasta somente no almoço R$ 35,35. Se multiplicar isso por 30 dias, é R$ 1.060, somente com o almoço de PF. Se for na comida aquilo, comendo em torno de 500 gramas por dia, na hora do almoço, você está pagando R$ 39 da comida em média, e R$ 7,85 do suco, dá R$ 46,88 por dia. Multiplicado por 30 dias é R$ 1.406 somente no almoço.
1: O site Mercado Mineiro realizou este levantamento em 105 restaurantes de Belo Horizonte e região metropolitana entre os dias 29 e 30 de julho. E a dica é simples: pesquisar sempre.
2: Obrigada, Júnior, pelas suas informações. E como o professor Rodrigo já antecipou, no segundo semestre a gente vai ter a incidência do El Niño, que deve trazer chuvas acima da média para a região sul. E o que pode esclarecer ainda mais o custo dos alimentos, até encarecer o custo dos alimentos até o final do ano. E mesmo assim, especialistas afirmam que ainda é mais vantajoso cozinhar em casa. As informações direto de Curitiba com a repórter Isabela Miranda.
3: A região sul do Brasil tem o valor mais alto do prato feito brasileiro. A média chegou a R$ 34,90, aumentando 7,2% neste primeiro semestre de 2026, custando mais, inclusive, do que a média nacional, que chegou a R$ 31,90. As informações são do índice Prato Feito, da Faculdade do Comércio de São Paulo. Já a cesta básica também tem valores elevados nas três capitais da região sul. No mês de junho, em Florianópolis, o valor chegou a mais de R$ 918. Em Porto Alegre chegou a 889 e em Curitiba 842. A professora do Centro Universitário Integrado de Campo Mourão, doutora Alexandra Cardoso, reforça que diversos fatores influenciam no valor dos alimentos na região sul.
4: Isso é muito importante, porque quando a gente mede a inflação, a gente mede por vários outros parâmetros, né? Então, é a habitação, é a energia, é transporte que vem vinculado. Estamos também, né, alguns municípios, pelo menos Campo Mourão, está com a inflação? Está, mas não necessariamente a alimentação se deve somente à inflação, né? A gente tem uma questão aí de transporte, a gente tem uma questão de mercado internacional e a gente tem uma questão climática que impacta muito na nossa alimentação, né? Então, acredito assim, que só dicas é que as pessoas se preocupem agora em olhar os preços no mercado e fazer opções. Né, opções mais baratas, trocar um produto pelo outro. É realmente assim, prestar atenção naquilo que a gente está consumindo agora, para não perder a qualidade da alimentação.
3: Para a professora, mesmo com a alta na cesta básica, ainda é

0: mais viável para paranaenses, catarinenses e gaúchos comerem em casa.
1: Quando nós pegamos sudeste e sul, ele tem uma proporção maior no seu valor, né? Nós acreditamos que geralmente pode ser uma questão realmente de transporte, né? Pode ser que fatores climáticos, a gente tem sido mais afetado em relação a fatores climáticos, que isso também resulta nos preços finais, né? Então compensa sim você fazer em casa, até porque você vai mudando, você pode alterar uma carne, você pode colocar um pouco mais de verdura. Quando uma hortaliça está muito cara, né? Por exemplo, a gente teve o fato do tomate ter um alto preço no último mês, a gente troca esse tomate por um outro, né? O restaurante, né, o prato feito, ele se sente na obrigação de sempre servir os mesmos componentes. E talvez por isso ele fique até um pouco mais alto.
0: Para o restante do ano, a previsão é que os valores fiquem ainda mais elevados como consequência dos fatores climáticos. O El Niño deve trazer para a região sul chuvas acima da média esperadas para a época, podendo encarecer o custo na produção de alimentos e até mesmo levar à perda de plantações. A logística na distribuição também pode ser afetada nos estados do Paraná, Santa Catarina e Rio Grande do Sul, dependendo das condições do tempo.
2: Valeu, Isa. Um abraço para você. Obrigado pelas informações do Sul. A gente pega um voo, vamos para o Nordeste agora falar com o Kennedy Lacerda, porque o tradicional prato feito, conhecido por ser uma das opções mais econômicas para quem almoça fora de casa, ele está pesando cada vez no bolso do brasileiro. A gente já vem batendo nessa tecla. Daqui a pouco a gente volta a falar do estudo, mas antes o nosso repórter Kennedy Lacerda traz as informações direto de Recife.
3: R$ 30. Este é o preço médio do PF aqui no Nordeste. A região concentra o segundo valor mais barato do país. Porém, comer fora de casa ainda é um desafio. Quem almoça em restaurantes todos os dias úteis da semana precisa desembolsar R$ 660 por mês, o que significa aproximadamente 40% do salário mínimo. De acordo com levantamentos recentes, entre os alimentos que mais pressionaram a subida dos preços estão carne bovina, tomate e cebola. Para tentar minimizar os custos, muitas vezes é preciso fazer algumas substituições, como, por exemplo, escolher proteínas mais baratas, dentre elas, frango ou ovo.
4: Kennedy, valeu pelas suas informações. E se a sensação é de que o dinheiro está rendendo menos na hora de se alimentar, os números confirmam essa percepção. Na capital fluminense, o preço da cesta básica está salgado, chegando a quase R$ 1.000. Já o preço médio do prato feito fica em torno de R$ 60. E o curioso é que no Rio de Janeiro, às vezes em que eu estive, que eu consumi o prato feito, o feijãozinho deles lá é o feijãozinho preto, né? Que é o que a gente costuma colocar na feijoada aqui em São Paulo. Nosso feijão de todo dia é o feijão carioca, que é aquele marronzinho, né? Mais cremoso.
2: E pro carioca, o feijão carioca é o preto. É uma confusão, né?
4: Eu particularmente adoro o feijão preto. Quem traz essas notícias do Rio de Janeiro para a gente é a Júlia Novaes.
5: Um levantamento do Departamento Intersindical de Estatística e Estudos Socioeconômicos mostra que no primeiro semestre de 2026, todas as capitais brasileiras registraram alta no preço da cesta básica. Aqui no Rio de Janeiro, o cenário chama a atenção. A cidade tem a terceira cesta básica mais cara do país, custando R$ 920,94. Só entre maio e junho, o aumento foi de 0,71%. Em 12 meses, a alta chega a 9,2% e apenas neste ano já passa de 16%. Isso significa que uma parcela maior da renda das famílias está sendo destinada somente à alimentação. Entre maio e junho, 9 dos 13 produtos da cesta básica ficaram mais caros. As maiores altas foram da farinha de trigo, do tomate e do feijão preto. Carne, arroz, pão francês, leite e manteiga também subiram. Já açúcar, batata, café e óleo de soja tiveram queda, mas não o suficiente para aliviar o custo final da cesta. Segundo o DIIS, esse aumento é reflexo dos problemas climáticos, da redução da produção agrícola e da alta nos custos de distribuição, que acabam chegando ao consumidor. E o impacto não para no supermercado. Comer fora também ficou mais caro. Segundo a Lelo, uma refeição no Rio custa em média R$ 63,36. O prato comercial sai por cerca de R$ 50,00, enquanto uma refeição à la carte ultrapassa os R$ 100,00. Já o levantamento da Ticket Edenred aponta um preço médio de R$ 60,46 por refeição e um gasto mensal com alimentação de quase R$ 800,00 para quem utiliza o benefício.
2: Valeu, Júlia. Obrigado pelas informações direto do Rio de Janeiro. Bem, esses foram os nossos repórteres, trazendo aí um panorama de cada praça TMC. Mas a nossa equipe foi para as ruas para falar com você, ouvinte, para saber o que, que as pessoas estão sentindo na hora de se alimentar em São Paulo, por exemplo. O que, que elas estão fazendo para se virar e não gastar tanto? Tá dando para comer fora de casa? O nosso ouvinte responde e também traz perguntas para o nosso entrevistado, Rodrigo.
6: O que, que é ideal? Comer na rua ou a pessoa trazer de casa?
7: Bom, essa é uma boa pergunta, Estela, Thiago, entre comer fora ou produzir em casa. Você sabe que todo trabalhador hoje tem ali a dificuldade de carregar o valor do seu benefício de alimentação, de refeição até o final do mês, comendo fora ali no intervalo de trabalho. Mas existe uma estratégia, tá? Porque eu acho que a população, que o cidadão, que todo trabalhador ali na hora do almoço pode fazer. É uma parte ele mensurar, uma parte ele gastar fora, comendo prato feito, e a outra estratégia é, se for permitido, se for possível, produzir em casa, tá? Porque hoje o aumento das pessoas, do número de pessoas que estão levando marmita para o trabalho, tem crescido muito, porque o preço médio da refeição no dia a dia é maior do que o benefício médio oferecido pelas empresas. Então isso tem corroído uma parte do orçamento do trabalhador e até mesmo da família.
2: É, muita gente ainda questiona, né, Rodrigo? Fala assim, não, ó, pra mim compensa mais comer fora de casa. Porque eu vou ao mercado, tá tudo muito caro, tá tudo muito difícil e tudo mais. Mas o estudo não mostra exatamente isso. Então, assim, para algumas pessoas isso pode funcionar, né, professor? Para outras, nem tanto. Então, não dá para cravar. É assim que funciona ou é assim que funciona? É melhor comer no serviço? É melhor comer em casa, trazer a marmita, né? Então, funciona de pessoa para pessoa? É mais ou menos isso?
7: Exatamente, Thiago. Você sabe que aí o trabalhador ele tem que fazer uma análise, sim, né? Do que ele consegue otimizar o valor que ele gasta com refeição fora do trabalho, juntando com o benefício que ele recebe pela empresa. Para quê? Para que o valor da alimentação que ele vai gastar fora não corroa parte do orçamento dele, do salário, da família, da renda, que talvez iria para uma educação, iria para um lazer, iria para medicamento. Então ele consegue comer um pouquinho fora e produzir um pouquinho dentro de casa.
4: Vamos para a próxima pergunta? Por exemplo, comer uma comida mais simples, tipo assim, um arroz, um feijão, uma fritas, uma salada... isso impacta até quando, até quanto no financeiro? Porque hoje em dia, esse tipo de alimentação, para ser num lugar mais ou menos saudável, na minha opinião, eu penso que é muito caro.
7: Sim. Bom, essa é uma pergunta importante da nossa entrevistada. E o que acontece, né? Hoje, o prato feito, o valor médio do prato feito no Brasil inteiro, realmente ele tem ficado cada vez mais caro. O aumento é de 7,2%. Em junho comparado a janeiro, então você vê que é um aumento, uhum, até mesmo acima do indicador do IPCA, e de 5,4, Estela e Thiago, em relação a junho do segundo trimestre contra o primeiro trimestre. No caso dessa pergunta, o que a gente pode entender é que o trabalhador ele pode pesquisar os dias em que o prato feito entra em promoção nos estabelecimentos, uhum, e até mesmo aderir aos cupons de desconto e aos aplicativos personalizados das marcas que oferecem pontos para você poder trocar por desconto. Isso acaba ajudando a economizar e funciona, viu? Você participando desses programas, principalmente dessas redes de restaurantes, redes de fast food, você consegue até alcançar alguns bons cupons de desconto. Agora, é fato que comer saudável tem ficado muito caro, porque o alimento, a matéria-prima, tem sido impactada por diversas razões, tá? Não só no Brasil, mas no mundo inteiro. Mas para o trabalhador isso é importante, porque cada um real a mais que ele gasta no dia a dia da sua refeição é um valor que acaba saindo do orçamento dele.
4: E professor, falando sobre alimentação saudável, que realmente custa mais caro, a gente está falando aqui dos alimentos médios, né, do brasileiro. Não estamos entrando na seara dos orgânicos, dos alimentos para quem tem restrições alimentares, por exemplo, que não pode se alimentar com glúten, no caso dos celíacos, os intolerantes a determinados tipos de alimento. Nesse caso, então, esse preço pode ficar muito mais caro, né?
7: Sem dúvida, Estela. Você sabe que o índice do prato feito, ele busca capturar o preço da refeição básica. Agora, quando você tem uma refeição um pouco mais elaborada, com ingredientes, né, a um nível ali de saudabilidade maior, produtos específicos para uma boa dieta, realmente o preço ele é muito superior a esse, tá? A refeição média, ela certamente e facilmente passa dos R$50 por prato pronto, mas não é o acesso que todo brasileiro, que todo cidadão tem. Então, por isso que o brasileiro ou o trabalhador, fazendo essa combinação entre produzir em casa e comer fora e até mesmo comprar marmitas semi-prontas, também acaba sendo uma outra alternativa.
4: Aquela marmitinha congelada. Sim. Que fica ali no freezer, né? Pra gente ir pegando... antes de ir pro trabalho, você já pega uma, ela vai descongelando no caminho. Quando chega na hora do almoço, já tá quase em temperatura ambiente.
2: Praticidade e é saudável, né? É. E se ajudar no bolso, melhor ainda. Tem mais ouvinte mandando a sua pergunta pro nosso economista, professor Rodrigo Simões, aqui no Dinheiro TMC.
8: Eu creio que uma dúvida sobre alimentação saudável, né? Porque a gente come fora e tem muita besteira, muita comida rápida, pronta, que não faz bem para a saúde. Então, acho que seria uma pergunta mais nesse sentido, assim. O que, que a gente pode procurar, se houver a necessidade de comer fora, como que a gente pode comer de uma forma barata e saudável?
7: Olha, você vê, outra, Thiago, outra pergunta interessante também sobre a questão de como comer fora, pagando mais barato.
2: Pois é.
7: Mais barato do que o prato feito. Existe, sim, algumas opções. Hoje, no mercado, em geral, de alimentação, tem se destacado um segmento de marmitas prontas. Aquelas marmitas congeladas, aquelas marmitas semi-prontas que ficam nas gôndolas de supermercado, nas geladeiras e até mesmo nos restaurantes. Isso também é uma opção, porque você consegue comer, fazer a sua refeição por um preço menor, mas a gente só tem que se atentar a um ponto. Boa parte dessas marmitas prontas, elas possuem uma quantidade de ingredientes um pouco menor do que o prato feito. Uhum. Então, elas são mais baratas, mas às vezes também a quantidade ela é um pouco menor. Então, o cidadão ele vai ter que dar um jeito de equilibrar ali, né, a sua fome com a quantidade de alimentos e também o valor, o seu poder aquisitivo de renda para poder comprar.
4: Professor, a gente está falando aqui, tomando como base uma pessoa, né? Eu, por exemplo, sou solteira, moro sozinha, então eu faço essa conta com o meu gasto diário. Mas no caso das famílias, por exemplo, você tem ali 3 pessoas que saem para trabalhar. Nesse caso, fazer a comida em casa, em que você já prepara as 3 marmitas, ou seja, você prepara uma quantidade maior dos alimentos para dividir em 3 marmitas, porque leva o pai, leva a mãe, leva o filho. Você acha que aí, nesse caso, a economia é maior?
7: Olha, você sabe, Stella, que realmente esse é um grande impacto no orçamento, porque comer fora hoje, 20 dias úteis, a essa média de prato feito que nós pesquisamos, nós estamos falando de R$638 por mês, por pessoa. Então imagina uma família ali com pelo menos 3 pessoas que trabalham fora, tá? Ou até mesmo filhos que precisam se alimentar fora durante o período de aula, etc. Você já tem um impacto no orçamento de quase R$2.000, só com alimentação básica. Não estou falando nem que é aquela alimentação do restaurante, do lazer, do passeio, não é. Agora, certamente, com esses R$2.000, pode haver um equilíbrio entre um período a família ou o trabalhador come fora, se alimenta, busca nos cupons de promoção e até mesmo produzir a produção sendo feita em casa, porque isso vai ajudar a economizar. E dinheiro no bolso, melhor, porque você tirar dinheiro do gasto com educação, com lazer, com remédio, para poder complementar a alimentação fora, que com esses R$2.000, pode haver um equilíbrio entre um período a família ou o trabalhador come fora, se alimenta, busca nos cupons de promoção e até mesmo produzir a produção sendo feita em casa, porque isso vai ajudar a economizar. E dinheiro no bolso, melhor, porque você tirar dinheiro do gasto com educação, com lazer, com remédio, para poder complementar a alimentação fora, que você está ali no momento do trabalho, eu acho que fica um pouco defasado ali.
2: É sobre isso que eu ia justamente perguntar, viu, professor? Vamos voltar a falar um pouquinho do seu estudo que está mostrando, então, esse aumento, né, no prato feito do brasileiro em 7,2% no ano, né? Então, sim, ficou acima da inflação, inclusive. O que esse estudo mostra do poder de compra do brasileiro? A gente vê muita reclamação, assim, brasileiro dizendo que vive para pagar as contas e para comer. Apenas. E acaba deixando o lazer de lado, o poder de compra acaba diminuindo, enfim, e muita gente bate nessa tecla. Só trabalho para pagar conta e para comer. O estudo também mostra um pouco, revela um pouquinho do poder de compra do brasileiro?
7: É, Tiago, é exatamente isso. Você fez uma ótima introdução. O índice do prato feito, quando a gente decidiu fazer essa medida, e até mesmo na metodologia da pesquisa, quando o brasileiro paga os R$ 31,90 pelo prato, ele não está pagando só pelo preço da comida em si. Tudo que está no prato envolvido, que o trabalhador, o consumidor, o cliente, ele não vê, o que é que está embutido ali? Que o empresário, ao precificar o produto, o que ele coloca ali no valor do preço final? Ele coloca o custo do ponto comercial. Aluguéis no Brasil, nesse primeiro semestre, cresceram aproximadamente, pelo menos entre 3%, 4% e 5% reajuste de ponto comercial. Uhum. O que mais está embutido? Folha de pagamento, funcionários e benefícios, salário mínimo e salário médio cresceu em média 7%. Então também vai para a precificação do produto final. Você também tem benefícios que os trabalhadores também recebem. O empresário vai lá e também coloca na formação do preço de venda. Outros pontos que são importantes: o custo do diesel, da gasolina, que impacta a frete e impacta o custo do alimento também na matéria-prima. Na matéria-prima, você também tem outros itens importantes que vale destacar. Hortaliças. Nesse primeiro semestre, você teve hortaliças que cresceram, tiveram um aumento de mais de 40% no preço. Carne vermelha, em média, pelo que a gente conversou com os empresários do ramo de alimentação, mais de 10%. E para não deixar de lado, e menos importante, existe um ponto crucial que vale destacar. O empresário do ramo de alimentação, ele também precisa manter a porta aberta. E ele depende muito de capital de giro. Para tomar empréstimo de capital de giro, você tem uma taxa de juros que também paga. Taxa nossa Selic ainda alta, que prejudica bastante o crédito, não só para as famílias, mas para as empresas também. Mas esse custo financeiro também vai para o preço final. Por isso que quando você paga pelo prato feito, você está pagando não só pela comida, mas pela estrutura, Thiago, de negócios do Brasil. Quanto custa operar um setor, um segmento de alimentação na economia brasileira?
4: Ô professor, dentro do nosso prato feito hoje, qual que é o alimento mais barato e o mais caro?
7: Boa pergunta. Você sabe que hoje, nesse primeiro semestre, o frango ele teve uma desaceleração. Tá? A carne branca teve uma desaceleração. O feijão encareceu mais de 40%. E esse ficou bastante caro, que aí impactou também o preço final. E também tem a questão da carne, que a carne pesa bastante. Então, assim, no mínimo 100 gramas que o trabalhador, que o empresário vai colocar ali no prato, então você tem carnes ali com mais de 10% de aumento. Então, ali a margem do empresário também fica apertada. Dói no bolso, mas também dói no fluxo de caixa do empresário.
4: É por isso que muitas vezes a gente compra um PFão, né? Como a gente chama, um marmitex, e vem aquela cama de arroz que não termina nunca, né? Porque o arroz é a base que dá o peso, aquela substância, e é o alimento que está dentro ali dos valores dos mais baratos, né?
2: Ô professor, a gente sabe que estudo não trata de achismo ou qualquer tipo de projeção. Até dá para fazer projeção, mas baseado em fatos, né? Em estudos e tudo mais. Eu faço pergunta para você, baseado no estudo que você trouxe para a gente. Existe chance agora desse próximo semestre, ou até já vislumbrar o ano que vem, o preço dos alimentos ficarem mais caros ainda, ou você consegue ver um desafogo aí e dá para baratear um pouco? O brasileiro que ouve agora o nosso Dinheiro TMC, ele pode ficar mais preocupado ou um pouco mais aliviado nos próximos meses?
7: Tiago, essa sua pergunta é sobre perspectivas, então é excelente, tá? O que vem pela frente? A gente tem monitorado vários indicadores econômicos no geral, tá? E o que tem nos preocupado para a gente já se preparar principalmente para esse segundo semestre de 2026? Analisando o relatório e a divulgação do INMET, que é o Instituto Nacional de Meteorologia do Governo, fala que a probabilidade do El Niño acontecer nesse segundo semestre, ele é muito grande, com excesso de chuvas na região sul e redução de chuvas com excesso de calor na região centro-norte. Isso certamente impactará a safra de alimentos brasileira. Impactando a safra, se você tiver menos produtos produzidos, fica mais caro o preço, chega mais caro no restaurante, que depois vai chegar mais caro no prato do consumidor. E além disso, você tem, infelizmente, mais um fator, que é o fim do cessar-fogo da guerra dos Estados Unidos com o Irã, que faz com que o custo dos fretes e da logística internacional encareça também. e contribua para o aumento do diesel, o aumento da energia. Então, tudo isso é uma cadeia que engloba. Só que, pensando no prato feito, a gente acredita, começamos a já colher as informações, os dados,

0: comer no restaurante por quilo ali perto do seu trabalho? Vamos ouvir.
1: Olha, eu prefiro comer em casa, que é uma comida mais saudável para mim e para o meu filho. Mas hoje, São Paulo sendo uma cidade gastronômica, temos muitos restaurantes a preço acessíveis que trabalham também com o gostinho caseiro, com a qualidade caseira.
2: Eu prefiro comer na rua. Eu estipulo um orçamento para alimentação todos os dias.
3: Prefiro comer em casa.
0: Eu como fora porque eu trabalho, mas se eu tivesse que escolher, eu comeria em casa.
4: À noite, em casa. Na hora do almoço, não tem jeito. Eu tenho que almoçar no restaurante próximo ao meu trabalho.
5: Eu prefiro comer em casa. Pela questão financeira, hoje eu comi fora, gastei uma nota comendo fora e eu tinha uma baita comida boa em casa e eu poderia ter economizado se eu tivesse trazido marmita. Tá muito caro comer fora, então eu prefiro comer em casa mesmo.
6: Tá aí o ouvinte TMC comentando se tá dando para comer fora de casa ou não, o que que é melhor. Para saber de tudo isso, melhor agora, ainda, a gente vai falar com a economista, professora Carla Bene, e vamos tentar descobrir qual que é esse motivo dos preços dos alimentos estarem tão altos. Professora Carla, bem-vinda novamente. Muito obrigado pela participação.
0: Oi, professora, bem-vinda.
7: Obrigada, Tiago, Estela. É sempre uma alegria estar aqui com vocês.
6: Agora, professora, essa resposta é fácil de dar. Por que que o preço dos alimentos estão tão caros? São os fatores externos que a gente observa: guerra, inflação e tudo mais. Mas tem uma explicaçãozinha um pouco mais simples para quem acompanha a gente agora?
7: Olha, esse é um patamar de preços. O patamar de preços subiu. Então, mesmo que não tenhamos uma inflação explosiva, não existe nada disso no Brasil. A gente está aí com 4,6 mais ou menos de inflação aí no ano para o IPCA. Essa construção do patamar de preços, ela vem subindo muito depois da pandemia, em todos os lugares do mundo. E aqui no Brasil, a gente também passa a ter esse reflexo. Então, a gente tem essa sensação real mesmo de que quando a gente vai ao supermercado e faz as compras, sempre o preço sobe. Só que mesmo que a gente faça aí um olhar, pegar uma lupa e olhar aí a nossa conta, você vai ver que alguns itens caíram, outros subiram, mas na média a gente acaba sempre tendo esta sensação que é real de que eu gastei muito e levei pouca coisa no supermercado. Então isso é uma questão de patamar de preços que tem subido bastante. E um grande impacto são as questões climáticas também, principalmente para itens perecíveis como frutas, verduras e legumes.
0: Ah, para o nosso ouvinte fica até uma dica. Existem alguns serviços que estão atrelados a pequenos produtores, por exemplo. Eu já participei de um desses sistemas que você compra uma caixa de alimentos de pequenos produtores e você não sabe o que vai vir. É como se fosse uma assinatura. Então, semanalmente chega uma caixa na sua casa com os alimentos que foram produzidos naquela semana. Então, chegam umas verduras ali que você nunca viu, nunca ouviu falar. Quer dizer, no meu caso, que não sei cozinhar, por exemplo, é um desafio, porque chega lá uma chicória, eu nunca fiz uma chicória, não sei como, mas é exatamente isso, é a possibilidade também da gente variar e ampliar a nossa dieta, né, professora?
7: Isso, e olha, eu vou dar uma dica para você e para todo mundo. Saber cozinhar é algo muito importante para o longo da vida, para a gente poder dominar aquilo que a gente come. Porque senão, a sedução dos ultraprocessados, ela é muito fácil quando a gente está passando na rua e compra alguma coisa e desembala. Então, no entanto, que essa é a frase mais importante quando a gente pensa na dieta no Brasil, que é descascar mais e desembalar menos. Então, essa ideia da cesta de produtos que você recebe, inclusive se forem orgânicos, vai ter um amassadinho, vai ter uma batidinha lá na banana e vai até ter talvez uma lesminha no meio da chicória. E é porque são orgânicos, então por favor não entre em pânico, né? Então cuidado para entender o processo. E eu acho que essa surpresa ela leva a uma série de coisas. Olha que um refogadinho de chicória vai bem, hein?
6: O professor, o brasileiro no geral, ele gosta de achar um culpado para as coisas. Ou é o governo, ou são as guerras, ou é o clima, alguma coisa que está encarecendo e está impactando a gente. Responde para a gente, então, o que que mais está pesando então no bolso do preço dos alimentos? É o clima? É o dólar? Ou, abre um parênteses aí no dólar, o que está acontecendo na guerra mesmo, internacionalmente falando, ou são os juros também?
7: nós

0: temos os juros, porque no Brasil nós temos a maior taxa real de juros do mundo. Então, quando o empresário pega dinheiro emprestado, ele acaba repassando uma parte disso nos produtos dele. Então, seja um supermercado, um atravessador, o que for. Então, os juros é um problema. As questões climáticas, elas alteram muito. Por isso que eu já mencionei e volto na questão da gente alterar o nosso hábito, porque se um preço estiver muito caro, a gente arruma um substituto, digamos assim. Então, as questões climáticas, você consegue minimizar com algumas ferramentas específicas que o Brasil precisa entender isso profundamente, né? Trabalhar com irrigação, com silagem, uma série de outras coisas. Quando a gente pensa na guerra, a gente pensa no combustível e pensa no frete. Aqui no Brasil nós não tivemos esse impacto tão grande, mas tivemos impactos nos fertilizantes. Então, uma novidade importante para a gente no Brasil, nós somos muito dependentes de importações de fertilizantes e o Brasil agora está trabalhando para fazer biofertilizantes e para a gente caminhar para uma certa independência em relação a isso. Então, nós temos vários fatores, políticas públicas que podem melhorar em relação a isso. Então, quando você falou, a gente está sempre terceirizando a culpa, né? A culpa é sempre externa. Por isso que eu comecei falando que a gente também precisa pensar que nós também contribuímos para o processo inflacionário. Quando um preço sobe, a gente continua comprando, mesmo ele elevado. Um exemplo rápido para vocês é o café. Quando o café subiu muito de preço, em economia ele tem uma característica chamada de preço inelástico. O que será isso? Eu vou explicar de uma forma bem fácil. Você está no supermercado, olha a prateleira. Olha aquele pacote de meio quilo de café, xinga. Olha aqui, isso aqui é um absurdo. Aí você pega, coloca no carrinho e fala o quê? Ah, eu não vivo sem o meu cafezinho. Sabe o que é isso? É um preço inelástico. Ele não tem substituto e você paga. E aí tem um ponto. O produtor sabe que você paga e o supermercado também sabe que você paga.
1: É verdade. E às vezes fala assim, vou comprar só de raiva. Professora, a senhora falou sobre a questão do cozinhar ser importante e a gente está aqui desde o começo do programa abordando essa questão do cozinhar em casa, de se alimentar em casa ou se alimentar na rua. Diante da sua experiência e dessa nova rotina que a gente tem, você acha que hoje em dia compensa mais fazer a compra no supermercado e cozinhar em casa para levar a sua marmita para o trabalho, para a escola? Ou ainda dá para achar mecanismos de se alimentar na rua de maneira parecida, economicamente parecida?
0: É muito importante a gente entender o seguinte: se você recebe um vale-refeição, se esse vale-refeição cobre a sua refeição, digamos assim, nos 20 dias úteis ao longo do mês, se não cobre e você precisa fazer um complemento, se você vai a um restaurante fora do padrão do seu vale-refeição e aí chega no dia 10 o dinheiro já acabou. Então, todos esses itens, eles são importantes para você pensar com uma cabeça mais financeira, digamos assim, uma cabeça mais de educação financeira. Se a gente pegar os dados médios aí de valor que você gastaria, que dessa última pesquisa que saiu do Prato Feito, sairia mais ou menos, acho que R$ 638 por mês que você gastaria para comer fora em média. Não foi
1: Exato.
0: isso, mais ou menos, os dados que a
1: Isso.
0: gente estava vendo? Eu resolvi fazer uma conta ao contrário. A gente, no lugar de pensar em 30 dias, a gente precisa pensar em 12. Se você pegar esse valor e multiplicar por 12, você vai ter R$ 7.656 no ano. Aí vem a sua pergunta: se esses R$ 7.656 no ano eu continuo usando no restaurante ou eu faço compras e levo a minha marmita? Eu daria uma sugestão: fazer as compras e levar a própria refeição, mas deixar sim um dia por semana para você poder comer fora, para poder socializar, para ter aquele dia de relaxamento. Pode ser na sexta-feira, no sextou, ou pode ser em outro dia da semana que você queira, Para quê? Para que você não carregue esse peso. E tem a questão da qualidade do alimento. Se você tem uma dieta específica, se você quiser fazer uma alimentação mais saudável, porque você cozinhou e você sabe, ah, mas Carla, eu vou ter que cozinhar quando eu cheguei em casa ou no domingo, vou ter que fazer as marmitas, as refeições. Isso também é uma questão de hábito. Mas pense na questão do valor financeiro e cada um tem uma realidade. Eu acho que a gente pode entrar no meio do caminho. Que tal você começar com 2 vezes por semana levando a comida de casa? Pode ser uma coisa interessante.
2: Professora, sempre muito didática aqui conosco, né? Dando uma aula para a gente já vai agradecendo a sua participação. Professora Carla Bene, economista, professora da FGV. Mas antes de ir embora, a gente tem praça, professora, no sul do país, na região sudeste, centro-oeste e também nordeste. Vamos falar dessa diferença, mais ou menos, do preço do prato feito que a gente trouxe no estudo agora há pouco, quando no sul do país você paga R$34,90, no nordeste você paga R$30,90, enfim, tem essa diferença. Eu queria perguntar, o que explica, então, essa diferença nos preços aí entre as regiões do nosso país, e aí não só do prato feito, mas da comida, da alimentação no geral?
0: Essa diferença, ela tem muito a ver com o custo de vida do local. Então, imagine um restaurante próximo, por exemplo, da Faria Lima. Ele sabe que ele pode cobrar mais e que ele vai ter cliente que pague. Então, isso tem muito a ver com o bairro, tem a ver não só com a região, tem a ver com o bairro, tem a ver com o valor médio dos salários e dos vales refeições da região, porque o restaurante, ele também vai pesquisar no entorno. Então, os restaurantes também têm preços muito próximos. Então, vai depender muito de quanto aquele cliente consegue ou não pagar. E se você vai num restaurante Aquilo, por exemplo, ou se você vai num à la carte, vamos pegar o restaurante Aquilo de uma forma mais fácil. O restaurante Aquilo, ele tem uma estratégia maravilhosa, que é um prato gigantesco, que é para você poder encher ele todinho, né? Então, a ideia é justamente essa, você ter quem pague aquele valor do quilo. Então, sempre é importante lembrar do entorno, porque os restaurantes também sabem que se você tiver que pegar o carro e se deslocar para comer mais barato no outro local, tem o tempo. E a gente, na hora do almoço, do trabalho, não pode perder tempo. Então, isso também entra na conta.
1: Muito bem, professora, sempre um prazer recebê-la aqui. Olha, já vou dedurar que ela fez uma promessa fora do ar, que um dia virá presencialmente aqui ao nosso estúdio, num programa especial, né, aqui no Dinheiro TMC. Então, tá aqui o nosso convite reiterado. Muito obrigada, professora Carla Bene, professora e economista da Fundação Getúlio Vargas. Seja sempre bem-vinda.
2: Um abraço, professora.
0: Obrigada, meus queridos. Olha, promessa dada é promessa cumprida. Vamos agendar isso. Obrigadão.
1: Que coisa boa. Tchau, tchau. E agora, Ti, vamos falar mais sobre os preços dos alimentos, só que agora na visão dos supermercados, não é isso?
2: Exatamente. TMC que sempre traz o ponto e o contraponto. Agora a gente vai ouvir o outro lado, vamos entrevistar o presidente da Abras, a Associação Brasileira de Supermercados. Se comer fora está ficando cada vez mais caro, a solução é cozinhar em casa. Então, como é que estão o preço dos supermercados? E para isso a gente recebe aqui o João Galassi. Ele que é o presidente da Abras.
1: Bem-vindo, João.
3: Eu que agradeço. Pois não.
2: Como que o senhor... Obrigado. Como que o senhor observa, portanto, o preço nos supermercados? Estão mais chamativos? Talvez seja a alternativa para as pessoas que estão reclamando que comer fora de casa está cada vez mais caro?
3: Olha, de uma forma geral, independente se for dentro dos mercados ou fora do lar, né? Você tem um aumento de custos que realmente tem impactado no bolso dos consumidores. Isso independe onde for o consumo. O que sempre foi e continuará sendo, o custo para você produzir dentro da sua casa e se alimentar dentro do lar, ele sempre será mais em conta do que no restaurante, porque o restaurante oferece outras questões, a experiência, os serviços. E quando você leva para a tua casa, você mesmo prepara, você mesmo que faz toda ali a sua gestão dos custos do dia a dia no consumo das famílias.
1: senhor João, a gente fala dessa cesta básica que, em teoria, ela deveria durar para o mês todo, né? São os alimentos básicos que deveriam durar o mês todo e a gente sabe que, em muitos casos, isso não acontece. E aí fica aquela pergunta, o brasileiro ainda tem o hábito de ir ao mercado uma vez por mês, fazer aquela compra grande do mês, ou ele já aderiu a esse formato mais de ir lá comprar o que está faltando uma vez por semana? O que é que acaba compensando mais, fazer a compra grande ou deixar para fazer essas compras menores ao longo da semana, de acordo com o que vai precisando, que é até para fazer um cálculo melhor das necessidades do lar?
3: Com a mudança do plano real ainda, nós estamos falando lá em 84, com a estabilização da moeda no país, não há mais a necessidade de você fazer grandes estoques para fugir da inflação. Apesar que ainda nós temos ainda uma inflação relativamente fora do ponto de controle, né? Que nós deveríamos estar em torno de 4%, nós estamos beirando ali 6% ou 3,5%, quase batendo em 6% de inflação. Mas não há aquele risco de você, no passado, não sei se vocês viveram essa realidade, né, que nós vivemos muito nos supermercados, você chegava no primeiro dia do mês, que acabava de receber ali o teu salário, você descarregava a sua compra ali, o seu salário, para se proteger da inflação, porque ao longo dos 30 dias você tinha inflação de 80% ao mês. Então isso tudo mudou com o tempo e com isso mudaram os seus hábitos. Mas há ainda muitas pessoas que costumam ir a determinados estabelecimentos, enfim, e se abastecerem para o mês ou para uma grande compra, principalmente dos itens básicos. O que a Abras vem trabalhando ao longo desse tempo todo em nossos projetos dentro do Congresso Nacional é que, independente se a compra for uma compra menor ou se for uma compra mensal, o que nós temos que garantir para os nossos consumidores é que eles possam, de fato, encher esse carrinho, completar esse carrinho e conseguir satisfazer todas as suas necessidades dentro dos mercados. Por isso que nós lutamos tanto para que a cesta básica, pela criação da Cesta Básica Nacional de Alimentos Isenta de Impostos, ou seja, com zero imposto, incluindo carne, frango e peixe, que começa a sua validação, né, a sua entrada agora em vigor a partir de 2027, com a implantação da reforma tributária, começam ali com os impostos federais e depois, ao longo do tempo, conforme for realizada a implementação da reforma tributária, nós teremos também todos os impostos estaduais sendo completamente isentos, ou seja, zerados, para que nós possamos ter uma redução real dos custos dos produtos no dia a dia dos mercados. Eu que já frequento, vivi, nasci dentro dos mercados a minha vida inteira, sei muito bem que a composição de custos de uma cesta básica, basicamente você tem ali os custos operacionais da loja, o custo da adquisição do produto, e como a margem do supermercado ela é muito reduzida, sobra pouco espaço para nós conseguirmos ali contribuir nesse impacto da inflação. O que nós conseguimos hoje contribuir no impacto da inflação é pela nossa grande concorrência interna, porque nós somos hoje um dos setores mais descentralizados do país. E aonde nós tínhamos espaço para realmente reduzir os custos dos produtos para os consumidores brasileiros? É exatamente aonde nós atuamos no Congresso Nacional durante a reforma tributária, são os impostos. Então, quando nós, de fato, tivemos a reforma tributária implantada e a redução e a extinção de todos os impostos sobre a cesta básica, essa cesta básica ampla, completa, com carne, frango e peixe, aí sim nós vamos conseguir entregar ali um benefício real para os consumidores brasileiros.
1: Tá, joia. Seu João, eu tenho uma pergunta, na verdade é uma pergunta que vários ouvintes já fizeram aqui para a gente ao longo do nosso programa Dinheiro TMC. A pergunta é a seguinte, quando a gente vai a um supermercado e tem lá uma promoção, então é a quarta-feira em que a carne fica mais barata. Já numa outra rede, a gente tem promoção de um outro produto. E assim você vai, né, fazendo aquela logística para comprar cada coisa mais barata em cada supermercado. Quais são os recursos que os supermercados usam para oferecer esses preços promocionais determinadamente?
3: Essa é uma história muito longa, né? Porque, na verdade, eu fiz parte da história dessas promoções em Campinas, lá quando a gente atuava no dia a dia da, na operação da loja, nós criamos uma dessas quartas-feiras, foi a quarta-feira café da manhã. Bom, o que acontece? Nós conseguimos esse movimento, trazer um custo menor, porque naquela data, naquela semana, nós ampliamos as nossas compras direcionadas àqueles produtos e direcionamos todos os descontos que nós conseguimos nas negociações e todos os impactos da promoção diretamente naqueles produtos. Isso traz ali para o consumidor um benefício muito relevante e importante, porque como nós temos uma semana, toda semana você tem inúmeras promoções, um dia do hortifruti, um dia da carne, outro dia da cesta básica, do dia do leite, cada um tem uma ideia ali, um modelo, nós conseguimos reduzir a inflação dos nossos consumidores para que eles possam levar mais produtos. Então, a lógica é muito simples, ou seja, você consegue atrair novos clientes ou os mesmos clientes para aquela promoção específica. Nós conseguimos descontos com os nossos fornecedores e repassamos para os nossos clientes e com isso todo mundo, de certa forma, ganha. Ganha o consumidor porque reduziu seu custo, ganha o fornecedor porque nós compramos mais e ganha a loja porque ela teve um aumento ali de número de clientes na loja.
2: Tá certo, batemos um papo aí com o senhor João Galassi, trazendo o posicionamento da Abras, a Associação Brasileira de Supermercados, aqui conosco no Dinheiro TMC. Senhor João, muito obrigado, até uma próxima.
1: Obrigada, senhor João.
3: Eu que agradeço, foi um prazer estar com vocês. Tchau, tchau.
1: Tchau, tchau. Tchau. Bom, Thiago Matheus, então é isso, o PF tá mais caro. A gente tem aí a alternativa de cozinhar em casa, tem a alternativa de buscar os alimentos sazonais, as promoções, como disseram aqui os nossos entrevistados. E então a gente reforça. Exato. Que o Dinheiro TMC está aqui para prestar esse serviço de poder sempre te oferecer opções, ferramentas para você lidar melhor com o seu din-din, sempre trazendo assuntos pertinentes ao nosso bolso.
2: E esse programa vai ficar salvo aqui no nosso perfil, @tmcnewsbr, para você, ó, encaminhar, compartilhar, mandar para aquele amigo, para aquela colega, para aquele parente que precisa economizar na hora de escolher o que vai comer, na hora de fazer a compra no supermercado, enfim, salve, ative o sininho, receba notificações também para um próximo Dinheiro TMC comigo, Thiago Matheus, com Estela Ribeiro.
1: Até mais, tchau, tchau.
2: Valeu, gente, tchau.
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1: Três da manhã, bom dia. Vamos às principais manchetes do programa. O presidente Lula afirmou que o filho Fábio Luiz Lula da Silva, o Lulinha, não terá tratamento privilegiado caso seja investigado pela Justiça. A declaração foi feita no podcast Inteligência Limitada após o Supremo Tribunal Federal autorizar a abertura de um inquérito para apurar suspeitas de tráfico de influência e corrupção envolvendo Lulinha. O presidente disse que se o filho tiver cometido irregularidades, deve responder como qualquer outro cidadão. O PSD anunciou Aldo Rebelo como coordenador político da campanha de Ronaldo Caiado à presidência da República. Ex-ministro e ex-presidente da Câmara, Rebelo será responsável pela articulação política da campanha e pela construção da proposta para a candidatura de Caiado nas eleições. A senadora Tereza Cristina confirmou que conversou com Flávio Bolsonaro sobre a possibilidade de ser candidata a vice-presidente, mas afirmou que nenhuma decisão foi tomada. Em nota, a ex-ministra disse que uma eventual composição de chapa ainda depende de conversas políticas e partidárias. Já nos bastidores, fontes ouvidas pela TMC afirmam que ela aceitou o convite de Flávio Bolsonaro. A Justiça Federal absolveu duas mulheres condenadas por envolvimento em um plano do PCC para matar autoridades, entre elas o senador Sérgio Moro. O TRF4 entendeu que não havia provas suficientes da participação delas nas organizações criminosas. As condenações de outros seis réus foram mantidas por crimes ligados ao plano de sequestro e assassinato de autoridades. O presidente do Tribunal Superior Eleitoral, Cássio Nunes Marques, determinou que a meta preserve dados de perfis suspeitos de atuar em uma campanha coordenada contra Flávio Bolsonaro nas redes sociais. A decisão atende a um pedido da campanha do senador, que afirma ter identificado cerca de 20 mil perfis falsos, impulsionando conteúdos contra a candidatura da direita. O PT também acionou o TSE e acusa Flávio de usar inteligência artificial de forma irregular durante a campanha. O Brasil acionou a Organização Mundial do Comércio contra as tarifas impostas pelos Estados Unidos sobre produtos brasileiros. O governo afirma que a medida busca contestar as taxas da OMC, mas admite que a ação tem efeito mais simbólico, já que o órgão responsável por julgar esses recursos está paralisado desde 2019. O Ibovespa subiu 1,88% nesta quinta-feira e fechou aos 177.100 pontos, recuperando as perdas das vésperas de um otimismo dos mercados após novos dados da economia dos Estados Unidos. O dólar caiu 0,92% e encerrou o dia cotado a R$ 5,06. A melhora no mercado foi impulsionada por sinais de desaceleração da inflação e da economia americana, aumentando as expectativas de corte de juros nos Estados Unidos. A arrecadação do governo federal bateu recorde para o mês de junho e somou 264 bilhões e 400 milhões de reais, alta de 7,7% em relação ao mesmo período do ano passado. O resultado foi impulsionado pelo aumento da arrecadação de impostos e pela alta do preço do petróleo. Apesar do avanço das receitas, o governo ainda enfrenta dificuldades para cumprir a meta fiscal prevista para este ano. Agora, no noticiário internacional, ataques de Israel deixaram pelo menos 4 mortos, entre eles 2 crianças, na faixa de Gaza nesta quinta-feira. Enquanto os bombardeios continuam, mediadores do Egito, Catar, Turquia negociam com o Hamas um novo acordo de paz. As conversas avançam, mas ainda há divergências sobre o desarmamento do grupo e a retirada das tropas israelenses de Gaza. Três horas, 4 minutos pelo horário de Brasília. Muito bom dia a você que sintoniza a TMC. E agora vamos com o seu programa favorito. Estou falando do Sobremesa. Neste episódio tivemos como convidado Marcos Cazu, que é brasileiro, que está na história do Cirque du Soleil. No comando do programa estão eles, Lucas Salles, Marcelo Batista e Amine Ruth. Fica agora com Sobremesa.

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1: E pra você que tá sintonizado na TMC, sim, Transamérica agora é TMC. Quem escuta sabe, seja muito bem-vindo ao Sobremesa, o seu programa favorito. Comigo, Lucas Salles, e também com ela, Mini Ruth.
2: Oi, gente, que maravilha. Dia ótimo, né, Batistinha?
3: Mais ou menos, né? Mais ou menos.
1: Por que mais ou menos?
3: Mais ou menos. Tá bom, ó, estamos ao vivo no YouTube, TMC News BR. Vai lá, você pode fazer perguntas pro nosso convidado. É importante você seguir a gente, se inscreve no canal do YouTube também e deixa o seu joinha, tá certo? Aliás, você pode participar pelo YouTube e pelo nosso WhatsApp, que é o 97221-1001. A pergunta de hoje: qual o seu maior luxo de pobre?
1: É? Mini Ruth?
2: Meu luxo de pobre? Ah, gente, eu gosto de mortadela boa, né? Mortadela de marca boa.
1: É, e você, mesmo? Batista?
3: Aquela com, e aquela com pistache?
2: Ah, é boa, eu gosto dessa.
3: É boa,
2: é boa. É boa demais.
1: E você,
3: o meu, Batista? O meu acho que é encher o tanque do meu carro com etanol.
1: Nossa, que susto, achei que você fosse falar outra coisa. Manda pra gente, então, qual é o seu luxo de pobre? A gente quer saber. Manda no 011-97221-1001. E o nosso papo de hoje. Ai, eu desconcentrei, perdão, galera. Todo dia a gente recebe um convidado de honra. E o nosso convidado de hoje, além de ser de honra, ele é internacional.
3: Sim.
1: É. Olha, eu poderia falar que ele é um clown. Mas ele é mais do que um clown. Ele é o palhaço. E ele sabe fazer disso a sua vida inteira. Porque ele é um dos mais talentosos. Ele foi o primeiro brasileiro a ter um espetáculo no Circo do Solé. Ele é palestrante, empresário e também autor. Senhoras e senhores, ele, Marcos Cazu!
3: Cazu, ensina ele a falar Cirque du Soleil aí, que eu acho que ele falou errado. Por favor, como é que, qual que é a pronúncia correta em francês, você que esteve lá durante muito tempo? Fala pertinho do microfone.
4: Cirque du Soleil.
1: Ah, eu falei certo. Cirque
3: du Soleil. Não falou.
2: Cirque
4: du Soleil.
2: Cadê o VAR?
1: Perdão, monsieur. Não pode falar assim, perdão. Cirque du Soleil.
4: Bom. Não falei meu francês.
3: Cazu, que a gente tem uma pergunta aqui que a gente faz para todo convidado, que no final do ano, no dia 31 de dezembro, às 23h50, com Mayara Bastianello ao vivo aqui na TMC, a gente vai divulgar um ranking de sobremesas preferidas dos nossos convidados. Qual a sua sobremesa preferida?
4: A minha preferida é pudim.
3: Pudim, mas pudim é nome de palhaço também, né?
2: É verdade.
1: Palhaço pudim. Palhaço pudim.
4: Vou criar um personagem.
1: Já existe palhaço pudim. É de Santos, o C1, C2, a grande.
3: Ah, é, tem o
1: palhaço
3: pudim.
1: O Enô César.
3: Tem o pudim, é verdade.
2: Olha só.
3: Ô, Cazu, você que esteve lá no Cirque du Soleil, me tira uma dúvida. Se eu quiser entrar pro Cirque du Soleil, se eu for pro semáforo, ficar na rua, pegar umas bolinhas de tênis suja e ficar fazendo malabares, é igual futebol, tem um olheiro do Cirque du Soleil que fica aí pelos semáforos do Brasil, vendo quem tem talento ou não?
4: Olheiro existe sim.
1: Tá? Que legal.
4: Olheiro existe sim. Eles fazem audições pelo mundo afora, mas também já coincidiu, né, do próprio Cirque ver um malabarista, um artista de rua, se impressionar com a técnica, mas precisava envelopar esse artista também, né? Trazia todo esse lugar de disciplina, de preparação. E aí é feito um convite. Ele acaba fazendo um teste, né? Apenas para o registro do próprio casting. E fazer parte do espetáculo. Aconteceu com Jefferson, né? Que era o nosso malabarista. Eu conheci ele numa apresentação. Ele fez malabares num restaurante que eu estava ali jantando com meus familiares. Eu observei a técnica dele, gostei, dei meu cartão para ele. E depois encontrei com ele fazendo malabares no semáforo. Você não me ligou. Aí eu perdi o cartão.
3: Olha aí a chance que quase ele deixou embora.
4: E aí ele trabalhou comigo durante acho que uns 8 anos, até eu fazer uma papelada aí pra ele e conseguir uma coisa bem interessante lá nos Estados Unidos pra ele.
1: Que legal.
3: Você foi um coiote, atravessou ele pelo México.
4: Sim. Com isso, a papelada. Mas ele trabalhou o quê? 8 anos com a gente, viajou Colômbia, Argentina, Chile, fizemos outros países também. Mas ele é um case muito interessante. interessante que eu menciono, né, nas palestras que eu dou, sobre esse lugar de da gente envelopar. Na verdade, a pessoa tem a técnica e falta apenas, acho que, um direcionamento, e aí vem a magia do Universo Cazu, né? O que eu aprendi com o Cirque, de uma boa maquiagem, um bom figurino e um bom treinamento. Funciona muito legal, muito bem mesmo.
2: Mas precisa ter essa técnica mesmo? Tem crianças no circo que começam desde novinho? Porque eu queria ser a mulher barbada. Te der.
4: Ó, é... todos nós, tá? E aí eu coloco vocês também, né? A gente vem com bilhões de habilidades que estão adormecidas aí, a gente fala, né? O Hélio Couto fala muito sobre isso, né? O universo tem 12 bilhões de cores, e aí eu trago esse lugar de 12 bilhões de habilidades que nós temos, só que precisamos de estímulos. Então depende de cada estímulo que você vem recebendo. E na nossa infância, que é o grande barato, né? Desde o nascimento aos 8 anos, é onde realmente eu gosto de trazer esse lugar e perceber nas crianças o que elas realmente têm mais aptidão, do que mais elas gostam. Isso é um grande caminho, né? Eu que fiz ginástica olímpica, eu também que já tive escola de circo, consigo identificar um pouco, opa, esse aí vai ser um ótimo equilibrista. Um exemplo, né? Já quero até mandar um beijo pro Elohim, pro Ravi, meus filhos, que também pediram pra eu falar isso, né? Eu ia chegar em casa e ia rolar umas pauladas, né, na minha cabeça, umas bolinhas na minha cabeça. Mas o Elohim, ele é muito flexível. Então eu vejo que ele pode ir pro lado de da acrobacia, mas principalmente do equilíbrio com contorcionismo, né, que é parada de mão. Já o Ravi, a aptidão dele é música, então ele toca piano, batera, ele gosta de violão, então eu consigo direcioná-los para desenvolver ainda mais isso que já está florindo de uma forma tão natural, entendeu? Então funciona nesse formato. Né? Sobre a barba, eu tenho que começar então.
1: Ô Marcos, você é um clown, um palhaço, também é empresário, o primeiro brasileiro a ter um espetáculo no Cirque du Soleil, e também é um empresário, como você mesmo disse aqui. Você viu um menino fazendo malabares na rua, num restaurante, depois o reencontrou na rua e fez com que a vida dele mudasse da água pro vinho. Hoje ele tá morando nos Estados Unidos.
4: Sim.
1: Olha aí, olha o salto que a pessoa deu, hein? Mas isso então é uma profissão? Estamos falando de ser palhaço, fazer malabares. Dá pra ganhar dinheiro com isso?
4: Ó, eu não sei em quantos outros palhaços, mas sobre o meu palhaço, sim. É possível, sim, você alavancar de uma forma muito, muito inteligente, muito bacana e criativa, porque a arte é sobre isso. Tá? Eu levo a arte, eu levo toda a minha história para o mundo corporativo que, é, sei lá, que talvez é o que me patrocina, vamos dizer, né? Eles me pagam para que eu possa motivar, para que eu possa também estimular a sua equipe de vendas, através não só das minhas histórias. Então a gente faz team building, tantas outras coisas. E através desse lugar, também onde eu me apresento e levo toda a minha equipe da Universo Cazu, nós temos um rótulo que é os eventos especiais, mas no mundo corporativo, eles falam muito esse bordão que é o palhaço que conquistou os homens sérios, uau, tá? Então, aí você tem, né, uma margem muito interessante que se pode aplicar no mundo corporativo, tá? E sim, é rentável, né? É muito rentável, sim. E o que mais? É que eu sou um cara meio que fora da curva, né? Nem todos os artistas que saíram do Cirque du Soleil conseguiram sustentar não só esse lugar do ex-Cirque du Soleil, sim, mas colocar as suas ideias, colocar o que você já fazia dentro aqui no Brasil e conseguir engajar todo esse movimento, entendeu?
1: E nem muitos conseguiram ir ao Cirque du Soleil também, né?
3: E como é que você chegou lá, no Cirque du Soleil? Como é que escolheram você pra fazer o Alegria lá, pra ser o clown do Alegria? Eu quero histórias do Cirque du Soleil, quero coisa de bastidor.
4: É, bastidor, é, backstage.
3: Você, sim, ganhou muito dinheiro no Cirque du Soleil, mas como é que você chegou lá?
4: Sim, lá ganhei e foi o que me ajudou a investir no Universo Cazu em tudo que hoje eu faço. E engraçado assim, eu tenho minha casa, né? E os meus patrimônios, mas não foi pelo Cirque du Soleil. Foi pela técnica deles, tudo que eu aprendi lá, né? Tudo que eu ganhei, eu investi num show e investi em mim para desbloquear essas habilidades. Tá?
1: Que legal.
4: E através disso, eu consegui levantar recursos para ter os meus patrimônios. Tá. Minha casa, todas as coisas.
3: Tá. Mas no circo, como é que você virou o clown lá?
4: Os olheiros. Primeiro veio os olheiros. Eu trabalhei num circo tradicional, que era o grande circo popular do Brasil. Na época o idealizador era o ator Max Frota, né? Até hoje ele tem, né? O grande circo popular do Brasil.
3: E aí o olheiro te viu e falou, esse cara é bom.
4: Eles assistiram porque eles estavam no Brasil para fazer um casting e estavam atrás também de novos talentos.
1: Pô, então o Tonho da Lua foi quem te ajudou.
4: Praticamente foi.
1: Queimado, cara. Tá vendo?
4: Demais. Foi bem isso mesmo. Mas eu não nasci no circo, não venho de uma família tradicional de circo, mas eu sempre gostei de acrobacias, capoeira, ginástica olímpica, né? Eu gostava muito de teatro. Então, esse lugar do circo foi onde eu observei que esse lugar de tudo é possível, né? Não sei se vocês já assistiram Big Fish.
1: Sim, claro, peixe. Do Tim Burton, muito
4: sim, bom. Sim, então, eu tinha muito sobre esse lugar, contanto que os tradicionais circenses, principalmente o Edu, falava assim pra mim que eu era muito iludido. Mas era através desse lugar, que hoje faz todo sentido, né? Depois a gente vai entrar nesse lugar do Coralife, mas assim, eu sinto que aquilo que reverbera no nosso corpo, na nossa mente mesmo, parece que a nossa mente vai buscar pra gente, né? Faz essas conexões. Então imagina que, desde o grande circo popular do Brasil, a partir do momento que eu assisti o primeiro VHS na época, né? Aqueles vídeos cassete, lembra?
3: Sim. Você falou, é isso que eu quero.
4: No Cirque du Soleil, que era o Show Alegria, onde aparecia o Corcunda Vermelho gritando, alegria, alegria! Foi a partir daquele momento que eu tive um insight e falei, um dia eu vou trabalhar aí. Mas você tem todo aquele lugar de que, ó, o iludido, ah, tá bom.
1: Até parece.
4: Você tem que treinar muito. Mas não é sobre o treinamento, é sobre realmente tudo que eu faço tem que realmente reverberar de uma forma diferente em mim. E aí, não para provar para as pessoas, mas para viver aquilo que realmente faz sentido na minha jornada dentro desse meu mundo interior, entendeu?
1: Tá vendo? Você está ouvindo palavras de Marcos Cazu, que está na história do Cirque du Soleil como primeiro brasileiro a ter o seu próprio espetáculo. Cara... Ele é um palhaço, um clown, palestrante, empresário e também autor. Já tem mais de 7 livros publicados e vai lançar mais um ainda daqui a pouquinho. Fica aí. Ô Marcos, eu sei que a gente está no Brasil. Infelizmente, no nosso paizinho aqui, a palavra palhaço ela não é muito bem vista, não. Inclusive, até é tipo uma ofensa.
3: Pejorativa.
1: Bem pejorativo. Você fica triste quando te chamam de palhaço?
4: Rapaz, não. Porque é esse lugar do palhaço, né? Porque eu tenho, acho que um humor, não vou dizer como humor inteligente, mas é um humor muito sofisticado, né? As pessoas agora falam assim, Cas, você é premium, né? Então, assim, se eu não me mover, não chega trabalho pra mim. Ninguém me convida mais pra participar em festivais, ninguém me convida mais pra fazer animação em tal lugar, então eu preciso me movimentar nesse movimento. O lance do palhaço é que depende como que esse vestuário, sabe... Sei lá, cabe em cada um. Pra mim, eu não vejo problema nenhum. O único problema, talvez, que possa... Não sei se pode chegar a me incomodar, mas é a forma como realmente o palhaço se apresenta, né, e faz as suas esquetes com o grande público. Então, você tem momentos que talvez alguém pode se sentir não tão confortável com isso, né? E em alguns momentos que a pessoa pode entrar no improviso e sair muito bem, mas o improviso, né? Vocês também, comediantes, sabem que o improviso é o primeiro passo pro fracasso também. Se você não tiver anos de estrada, tá? Então, eu evito improviso, mas todas as vezes eu estou improvisando. Todas as vezes também estou improvisando.
3: Ou seja, treino. Aí eu quero saber, no Cirque du Soleil lá, é muito treino. Quantas horas você treinava por dia? E a gente vê, quem assiste o espetáculo do Cirque du Soleil, vê tudo acontecendo de uma forma maravilhosa. Mas já deu ruim com você alguma vez? O que já aconteceu que o povo ouviu ou não viu, né? De repente, ou não percebeu?
4: Ah, cara, Marcelo, isso aí é aquele assunto lá de trás, né?
3: Que foi o quê? Lá no início?
4: É, eu hoje já não vejo dessa forma, eu vejo tão fácil, tá tão fácil o acesso entrar para essa, pro Cirque du Soleil, onde eu considero uma das maiores empresas de entretenimento do mundo, tá? Mas na época, para mim, era algo muito impossível, né? Ainda mais do que eu tinha, o quê? 20 e poucos anos, já tô com quase 55, né? Então imagina que quando eu consegui realmente passar, tinha mais de 600 artistas, acróbatas, campeões olímpicos na audição, passaram 32, eu fui um dos escolhidos, em menos de um mês e meio já estava em Canadá, Quebec, e quando eu cheguei lá, parecia a sala da justiça, na verdade, né? Tipo assim, todos os super-heróis, era meu sonho, eu falei, cara, missão cumprida. Mas até chegar lá, me machuquei muito. Até chegar lá, eu tive mais de 18 cirurgias no meu corpo, né?
2: Eita!
4: Todas essas tentando me aprimorar, o tal do triplo salto mortal, tentando, né? Enfim. Mas quando eu cheguei e tive mais um ano e meio de treinamento... Ah, missão cumprida, nada.
3: Tô bem. E aí, o que
4: é,
3: que
4: é? Não,
3: que
4: cheguei lá, consegui nada. Chegou um tradutor, veio um rapaz falando russo comigo. E aí eu falei, quem é esse cara? Esse é o Sasha Moisev, é o coach, né, da equipe Russian Bar, de acrobatas russos. E ele vai ser o seu coach. Eu falei, como assim, meu coach, meu técnico? Sim, você vai fazer parte da equipe russa de acrobatas. Ou seja, sabe aquela frase, a coisa tá russa?
3: Sim,
4: é. Trabalhando com mais 12 russos campeões olímpicos. Depois de um ano e meio de treinamento, eu fui estrear no México. E no meu primeiro dia de ensaio, no meu primeiro dia de treino mesmo, né? 3 mil pessoas. E o volante em cima lá, e tem uns toques, né? De uma forma, ele mexe o braço, tem que mexer pra cá, pisca. E ele salta, ele sobe em torno de 12, 15 metros de altura. Aquelas
3: barras, o que é?
4: Aquelas, são 3 varas acopladas de salto e altura.
3: Sim.
4: Né? Então fica um portô lá, um portô aqui, né? Tipo assim, um rapaz de um lado, do outro, segurando o ombro. O volante fica assim, ele salta, vai 12, 15 metros de altura, faz triplo salto mortal, faz tanta... E volta e tem que...
3: Tem que cair na vara, trampolim. Literalmente.
4: Totalmente.
3: É.
4: E ele fica como um trampolim. E na vara, né? No centro, que era o momento principal, onde era aí o Anatoly, um campeão olímpico também. E esse rapaz, ele começou a ir pro lado... E eu esperando o toquinho dele pra, né? E eu dando um toquinho pra, meu, eu tô a meio metro de acabar o palco. E ele não, ele fez o movimento, fez lá 3 voltas. Quando voltou, que eu peguei ele, meu pé escorregou, eu caí fora do palco.
2: Nossa!
3: Caiu a primeira apresentação.
4: Caí fora do palco, assim, bateu bem muito próximo da virilha, né?
3: Virilha?
4: 3 mil pessoas, parou tudo. E aí tem uma coreografia também quando tem acidente no palco, né? É tudo muito bem ensaiado, tudo muito bem preparado. E eu no chão caído pensando assim, cara, não acredito.
1: Vão me mandar embora, ferrou.
4: Não, nem pensei nisso. A única coisa que eu pensei
3: era assim, dor no saco mesmo. Cara,
4: eu esperei minha vida inteira a estrear, entrar pra companhia e me acontece isso. Eu fiquei pensando um monte de coisa, né? E meu pai sempre falava assim, ó, errou, levanta e faz de novo. Só veio essa voz, levantei, vum, aquela posição, o público, oh, o volante em cima parado como estátua, todos os outros personagens em cima olhando pra mim assim, né? E aprendi a falar russo, né? E eu meio que falei baixinho, na Armênia, pai de amo, né? Tipo assim, normal, vamos de novo, né? Subi no palco, fizemos o truque novamente e o público, uau! Quando eu saí no backstage, olha como eu tô tentando, cara. Quando eu saí no backstage, aí veio a galera da fisioterapia, veio o diretor, você tá bem? Não, tô bem e tal. Você tá bem mesmo? Você não deveria ter voltado? Sim, mas no Brasil e nos circos tradicionais falam sobre isso. Errou, faz de novo. E eu senti, e foi sucesso.
3: Salva de palmas, Sérgio! Olha aí. Marcos Cazu, o palhaço que conquistou o mundo e aprendeu a falar em russo e francês, tudo para se comunicar no Cirque du Soleil. Ele é o primeiro brasileiro a ter um espetáculo com o Cirque du Soleil. Você sabe o que é isso? Pensa o seguinte, você que trabalha na sua empresa, no seu setor, pensa assim na maior referência que tem na área. Este é o Cirque du Soleil na área do entretenimento, cara. É o maior dos maiores, né, não, Batista?
5: Exato, é igual jogar no 15 Piracicaba, ser contratado pelo Real Madrid. Você fala, é o limite, cheguei no limite.
3: Cheguei lá.
2: Ah, não, Cazu, eu quero saber se você aprendeu algum xingamento em russo pra ensinar pra gente também, né?
5: Olha o horário, menino.
2: Isso
5: tem russo ouvindo a gente agora.
3: Fala isso agora. Se for em russo, tá tudo bem, tá tudo liberado.
4: Palavrões também tem bastante, mas tem coisas, tem palavras bem, bem bacanas, tipo assim, padiam na minha damoi djevushka. Eu tô falando pra você assim, vamos lá pra casa.
3: Olha isso!
5: Você aprendeu isso aí, os russos te ensinavam isso?
4: Sim, mas poxa, né?
5: É mesmo, não fala um palavrão.
4: Sabe o que, acho que um momento bacana.
5: Você não pode falar palavrão?
4: Não vou falar, mas...
5: Não, em russo. Em russo, não precisa nem traduzir.
2: A gente não vai entender.
1: Pode ser até melhor. Se você quiser, manda um recado pro Putin.
5: É o presidente Putin.
1: É em russo.
5: Por favor, em russo.
1: Manda um recado pro Putin.
5: Não, que vai que ele manda um míssil aqui
4: na Putin, nenê vierbuli. Tá bom.
1: Tá ótimo. Não entendi.
2: Eu achei que ele ia falar filha da Putin.
4: É quase isso, mas eu só falei pra ele assim, pô, eu não tô acreditando que você tá fazendo.
1: Olha aí, viu? Abre o olho, Potinho.
4: Ah, sobre esse lugar, né, onde eu aprendi a falar russo, mas, eu aprendi brincando. Porque os russos, eu era o único brasileiro, né? E eles falavam assim, eu tinha uma garota que gostava muito, e eles chegavam e falavam assim, ó, fala pra ela assim, assim, assim. Ah. Ela fala, mas o que que isso significa?
3: E eles não falavam.
4: Significa que, ô, oh, você é muito bonita, eu gostaria de sair com você, tomar um café, né? Ah, beleza, eu ficava praticando com ele. Só que quando eu falava, não era nada disso.
3: Olha,
1: filha da mãe.
4: Aí eu falei, ué, aí ela, você não sabe o que você tá falando pra mim, né? Eu falei assim, sei, né? Aí eu tentava falar meio que inglês, que era tomar um café com ela, eu falei assim, não, você não falou isso. Eu olhei pra trás e tava os dois russos caindo no chão rindo.
1: Ah! Não dá pra confiar em soviético.
3: Não, russo, não dá, não dá. E bebe muito russo ou não?
4: Muito, é? Muito. É um país muito frio, tá? Então a vodka é, bicho, mano, é arroz, é água. Né? Vodka, sauna e uma sopinha com os legumes que eles fazem, que é uma delícia, né? Que há um mês atrás eu recebi um amigo russo e ele fez essa sopinha junto com a esposa lá em casa, então foi muito bacana poder conversar também em russo, que fazia muito tempo, né? Agora, no demais, só memórias muito boas, né? Foi difícil, foi muito desafiador trabalhar com uma equipe de alta performance, foi muito desafiador, né? Muito, eu não imaginava que iria dar conta disso tudo lá, né? Mas depois desse tempo de treinamento, eu lembro que eu estreiei em Nova York e assim ficou mais leve até poder ter essa transição que foi do acrobata, né? Para esse lugar mais do palhaço mesmo, né?
1: Vamos falar então do palhaço, que isto é que o Brasil gosta. Tanto que a gente tem a frase pão e circo, né? A gente gosta disso, de palhaçada. Você começou trabalhando com o Tonho da Lua, Alexandre Frota.
4: E... Marcos Frota.
1: Perdão.
3: O Alexandre Frota fazia outra coisa.
4: O Alexandre fazia outra coisa.
3: É. Ele descabelava o palhaço. Era diferente.
2: Que palhaçada isso.
1: Marcos Frota começou a trabalhar com o Tonho da Lua. O Marcos Frota, que mantém as raízes brasileiras de circo até hoje, né? Acho muito bonito. Inclusive, em algumas cidades pequenas do interior, não se tem teatro, não se tem cinema, não tem nada. Mas estas mesmas cidades recebem o circo como um grande evento. Qual a importância do circo para o Brasil, Marcos?
4: Oh, talvez não para o Brasil, mas para toda a humanidade mesmo, sabe? Um lugar onde tem uma história muito interessante. Difícil. Foi muito desafiador trabalhar com uma equipe de alta performance. Foi muito desafiador. Né? Muito. Eu não imaginava que iria dar conta disso tudo lá. Né? Mas depois desse tempo, ter essa transição que foi do acrobata, né, para esse lugar mais do palhaço mesmo. Né?
1: Vamos falar então do palhaço, que isto é que o Brasil gosta. Tanto que a gente tem a frase pão e circo, né? A gente gosta disso, de palhaçada. Você começou trabalhando com o Tonho da Lua, Alexandre Frota.
4: E... Marcos Frota.
1: Perdão.
3: O Alexandre Frota fazia outra coisa.
4: O Alexandre fazia outra coisa.
3: É. Ele descabelava o palhaço. Era diferente.
2: Que palhaçada isso.
1: Marcos Frota começou a trabalhar com o Tonho da Lua. O Marcos Frota, que mantém as raízes brasileiras de circo até hoje, né? Acho muito bonito. Inclusive, em algumas cidades pequenas do interior, não se tem teatro, não se tem cinema, não tem nada. Mas estas mesmas cidades recebem o circo como um grande evento. Qual a importância do circo para o Brasil, Marcos?
4: Oh, talvez não para o Brasil, mas para toda a humanidade mesmo, sabe? Um lugar onde tem uma história muito interessante, onde não é só sobre a vida do circense, mas é um lugar onde eu trago esse lugar, onde a criatividade e os sonhos a gente pode materializá-lo em arte, tá? Então, assim, eu não nasci num berço do circo, não nasci, mas eu sempre mencionei para os tradicionais sobre essa serragem no meu sangue, né? Eu não tomei o lugar de ninguém dentro do circo, porque normalmente um circo tradicional é de geração para geração, mas acabei caindo nesse mundo onde eu me apaixonei, o que fez eu realmente, né, trilhar esse lugar, não só com o Circo do Soleil, mas principalmente com o meu projeto Universo Cazu, que é um lugar onde você mencionou que eu foco muito nesse lugar. Eu levo um entretenimento de altíssima qualidade para as cidades e principalmente os lugares que não tem tanta condição de entretenimento cultural, né? Com patrocínio, na maioria das vezes é sem patrocínio mesmo. E eu agradeço muito porque eu tenho parceiros, empresas que me apoiam nessa minha jornada, que a contrapartida, às vezes, é essa palestra que eu dou dentro das convenções.
1: Que legal.
4: É, eu vejo que não é só sobre o circo, mas como o tema agora é, o tema é o circo, eu vejo que, falando em Brasil, poderia ter mais, mais apoio, mais editais focado de uma forma mais séria com o circo, e principalmente quem está tocando circo tem um olhar de uma gestão muito maior do que apenas fazer um espetáculo qualquer, né? É, garante a sobrevivência das pessoas que estão trabalhando, né? Principalmente isso, mas também traz esse lugar de estímulo lúdico, tá? Eu vejo que alguns circos que estão cobrando ainda até hoje entre 15, 20 ou 30 reais num ticket, que não sustenta a estrutura, não sustenta uma cenografia bacana, ou principalmente um espetáculo que realmente vale a pena, mas, e por não sustentar tudo isso, eu vejo que às vezes os artistas, eles têm que atuar em cena, depois têm que vender pipoca, depois têm que montar e desmontar o circo, e isso faz com que o próprio artista não tenha energia suficiente para se dedicar àquilo que realmente ele tem que fazer, surpreender e encantar.
1: Que bonitas as palavras de Marcos Cazuzzi.
3: Fala bonito ainda, fala bonito, hein?
1: Quanto custa assim pra levar um evento do circo aí? Quero levar um evento, eu quero montar. Tem uma cidadezinha pequenininha. Não,
3: acho que ele vai falar isso.
1: Não, quanto custa? Eu quero saber a operação, gente.
2: Ele quer fazer aniversário diferente esse ano.
1: Quanto custa uma operação assim? Eu só quero saber assim.
4: Eu acho que depende de cada, não, de cada estrutura.
1: Tá.
4: De cada espetáculo, vamos dizer assim, né? Por causa assim, ó. Se o Circo do Soleil vem pra cá, puta, é um absurdo, é milhões. Tá. Né? O que se torna muito caro, quase inviável, é o aluguel do terreno.
1: Entendi.
4: Tá? Porque você precisa de um terreno no mínimo aí, invade, de 3 mil metros.
3: Invade. Faz uma parceria aí com a rapaziada.
1: Deixa o pessoal da MST. Vai invadir o terreno, vai botar palhaço lá.
4: E aí eu acredito que, sei lá, observando aí entre lona, carreta, tudo isso aí, você vai ter uma operação pra ficar num mês num terreno, em torno aí de uns 300 mil, talvez,
1: tá bom,
4: sabe?
1: 300
4: acredito eu.
3: Ele tá montando, acho que ele quer fazer aniversário dele.
2: Marcelo em 12?
3: Marcelo em 12. O Cazu, aquele, sabe aquele Eduardo Sterblitz?
4: Sim,
3: né,
4: sim.
3: Que fazia, aquele que ele fazia lá, o Freddie Mercury prateado. É um tipo, é um clown aquilo ou não?
4: É. Cara, não deixa de ser, tá? É. Não deixa de ser, né? Bem carcata, bem mímico, tá? E eu gosto da linha dele, a gente já se trombou bastante. É, sobre o clown, sobre o palhaço, é apenas um rótulo, eu vejo isso, né? Porque não deixa de ser um comediante e uma linha. E cada um tem uma linha, tem um bufão, tem o Alerquim, né? Eu busquei um estilo onde evito falar muito, porque eu uso muito gramelô. Isso induz a pessoa.
3: Seria o gramelô?
4: São palavras distorcidas.
3: Tipo, dá um exemplo. O que é um gramelô?
4: Um gramelô. How are and pedals called occult? Então, é mais ou menos isso que, né? Com o contexto e a fotografia e a cenografia, induz cada um a viajar num lugar e criar sua própria história, e assim você vai adivinhando como que isso funciona. E esse lance do gramelô foi uma sacada muito bacana que eu desenvolvi ali quando estava criando as minhas performances junto com o Antônio Valei no Alegria, onde rendeu muita coisa pra gente, né? O Cirque comprou como royalties para o show Lanuba, eu assinei um contrato de quase 10 anos para eles reterem isso. Então, foi muito bacana. O que o Stablish faz nada mais é do que também trazer esse lado clown, porque ele curte muito isso, né? A gente conversava muito sobre esse lance do clown, do palhaço, mas desse lugar mais caricata, entendeu? E é humor, né, gente? E o Brasil tem esse lugar.
1: Hoje recebemos ele, Marcos Cazu, que é palhaço, com P maiúsculo, respeito, moço, tá? Ele é o único brasileiro, o primeiro brasileiro a ter o seu espetáculo no Circo de Soleil. Alegria. O cara é bom. O cara realmente é muito bom. Alegria. E ele está aqui conosco e a gente já vai voltar para a entrevista, porque antes nós vamos dar uma olhadinha na nossa enquete do dia.
3: E daqui a pouco, atenção, você que está ouvindo a gente, se prepare. Porque daqui a pouco ele vai fazer um pedacinho de um número.
2: Ah, é?
3: É. O Circo de Soleil quis comprar os direitos desse número E ele não quis vender. Daqui a pouco ele vai fazer exclusivamente para você ouvir.
1: Que legal. Então daqui a pouquinho vai ter mais Marcos Gazul. Mas antes, sim, vamos dar uma olhadinha na nossa enquete do dia, que traz a pergunta: qual é o seu luxo de pobre? Você manda pra gente no nosso WhatsApp 011 97221 1001. Vai aí, Batista.
3: Marcos Lima, comprar queijo, queijo prato fatiado. Porque ele disse que aquele bloco de queijo, sabe, é pobreza, aquele queijão grandão. E o fatiado é burguesia.
1: Pior que eu concordo com ele.
3: Não é, mini, o cara compra aquela peça de mussarela gigante, é muito
1: minha
3: pobre.
1: Minha avó fazia isso e vinha um negocinho com...
3: Um negocinho de ferro que você vai dando umas lambidas, né?
1: Você machuca o dedo.
3: É, você vai dando umas lambidinhas.
1: Tem até mancha de sangue.
3: E a fatia nunca sai inteira.
2: Nossa senhora.
3: É uma desgraça.
1: Ai, minha infância.
2: Minha avó faz isso até hoje também.
3: Sai só uns pedaços de queijo que você tem que ficar juntando pra dar uma fatia.
1: Ai, minha infância foi pobre.
2: O Gustavo Lopes mandou o seguinte: colocar o dobro de presunto no misto quente. Isso aí é café da manhã de diretor de empresa, meu filho.
3: Olha só, essa aqui é boa da Camila, hein? Pedir entrada, prato principal e sobremesa no delivery.
1: Uau!
3: Isso é
1: isso aí é luxo, hein?
2: Isso aí tá com grana, hein?
1: A gente quer saber qual é o seu luxo de pobre? Manda pra gente no WhatsApp 011 97221 1001. Sabe que eu tenho um problema às vezes? Cadastro, vou fazer, peguei hotel. Qual é o seu telefone? 011 97221 1001.
3: Ah, mas qual o problema?
2: Só não pode passar o seu aqui no ar, senão...
3: Qual é o problema? Você sair sem pagar...
1: Vamos lá, vamos voltar então a conversar com o Marcos Gazul, que é palhaço, empresário, palestrante. Já escreveu 7 livros, tem um publicado e vai publicar outros aí, não tem? Não é, Marcos?
4: Sim.
1: Já tem a data de previsão de lançamento dos seus outros livros?
4: Estamos ainda trabalhando, né, em todo esse lugar de como lançá-lo, né? Porque tudo, hoje em dia tudo é digital, contanto que meu primeiro livro, chama-se Fragmentos de Curar, foi no digital, né? Tive ali em torno de quase 4 mil exemplares vendidos, né? Foi bem interessante, por causa que o livro convida você também a vir conhecer o meu espaço, o Cura Life, e a passar

0: E começou a me cair a ficha de que, cara, o que eu estou hoje trazendo para o Cura Life foi o que me ajudou a chegar na maior empresa de entretenimento do mundo. E o grande barato é que hoje tudo é informação. Então você pode ter muita informação, mas falta repertório. E na maioria das pessoas, elas estão muito nesse lugar sobre, ah, eu sei, mas ela não aplica no dia a dia ou em si o que realmente ela sabe. E fica uma coisa muito genérica. Então, o que eu fiz? É sobre uma metodologia, mas assim, se a forma como eu observava, né, através do meu mundo interior, como eu observava esse mundo, né, exterior, vamos dizer assim, eu comecei a entender que, cara, então se eu tiro só o cirque e coloco qualquer outra coisa, vai funcionar, porque o caminho é o mesmo. Então eu desbloqueio habilidades das pessoas que elas praticamente não conseguem enxergar e que já têm, e ajudo elas a chegar ou ajudo elas a materializar aquilo que elas buscam, tá? Agora, uma outra coisa é que é tão imperceptível porque, né, nas leis biológicas, principalmente, o nosso corpo fala muito sobre isso. Então, é interpretado que a alergia, vou dar um exemplo, está focada a uma patologia e um remédio para curar. Sendo que, na maioria das vezes, é nosso tecido ectoderma e o corpo está falando que eu tive um contato, né, que eu não queria, ou um contato que eu gostaria de ter e não tive também. Então imagina que nossa percepção, nosso cérebro trabalha em duas frequências. Só existe isso. Simpático-tônico e parasimpático-tônico. E quando eu estou na guerra, eu estou com a minha amígdala ligada. Eu não deixo o meu córtex funcionar de uma forma tão natural para potencializar aquilo que realmente almejo. Então no Cura Life, eu dou estímulos para olhar para aquilo que te trava, seja também num lugar biológico, patológico, seja o que for, mas também dando estímulo para que você possa desbloquear aquilo que realmente faz sentido para você.
1: Tá que vendo? Legal.
2: Mas e se eu tiver um medo de palhaço, por exemplo? Você destrava isso?
0: Sim.
1: Essa foi muito boa,
0: Emílio. E é legal ter essa percepção, porque se você tem medo de palhaço, né, não é o palhaço em si, mas um momento, um evento inesperado que você viveu em solidão, guardou só para você e se sentiu impotente. E está relacionado a alguma coisa no passado. Quando eu trago a informação, quando faz sentido para você, o seu inconsciente desarma essa defesa e você, na hora ali, você deixa de sentir esse lugar. Porque quem tem medo de palhaço ou de qualquer outra coisa, né, a pessoa entra num processo para o palhaço, seja outra, qualquer outra coisa. Tem muita gente tão talentosa que gostaria de estar aqui ou subir num palco ou realizar alguma coisa, mas... E ela já está pronta. E ela está fazendo de novo mais um curso, de novo mais um curso, de novo mais um curso, e não consegue avançar na vida. Então é sobre esse lugar, as estratégias que nosso inconsciente cria para nos garantir a sobrevivência, mas funcionava quando você era criança ou adolescente.
1: Viu só?
0: E não numa fase adulta.
1: Viu só?
0: Muito bom.
1: E agora vocês vão ver, ouvintes, e ouvir, principalmente ouvintes da TMC, porque ele foi eleito um dos 10 maiores clowns do mundo, com votos do Arrelia, do Palhaço Carequinha. Você vai ver. Eu vou pegar... Ô, Pipa, chega aí, Pipa. Tá tudo bem com você? Tá gostando da entrevista?
3: Sim.
1: É, muito bem. Ó, eu tenho, pra quem tá acompanhando em vídeo, eu tenho aqui em minhas mãos um prato. Ó.
4: Um prato e um garfo.
1: Ok. Ô, Pipa, é seu... Chama agonia, né? É isso?
0: Agonia.
1: Agonia. Não, é o Pipa que tem que responder.
3: Agonia?
1: É, agora é o Pipa. Toma aí, atenção, aumente o volume do seu... Esse número, o Cirque du Soleil quis comprar os direitos, ele não quis vender. Isso é poesia para os ouvidos.
0: Tá bom.
1: Você vai ver só. Quero aumente ver. O volume do seu rádio agora. Você que está em tela também aí no YouTube, aumente o volume do seu computador, do seu rádio no carro, na sua casa. Agonia com Pipa.
3: Agonia?
1: É.
3: Ai, ai, ai.
1: Ai, ai, ai. Ele tá com um prato e um garfo na mão.
3: Ok. Tadã! Arrepiou? Eu gosto.
1: Mais um pouquinho só. Mais um pouquinho. Bem perto do microfone.
3: Bem pertinho, tá? Oh, um, dois... Arrepiou?
4: Salve de palmas, senhoras e senhores, para Marcos Gazul, ele que é palhaço empresário e também palestrante, tem o Cura Life e esteve aqui conosco para falar da sua trajetória no Cirque du Soleil e também da sua vida circense, ele que foi eleito como um dos maiores.

0: maiores palhaços do mundo. Muito obrigado pela sua presença, Marcos. Gostaria que você desse agora os seus recadinhos finais para quem nos ouve, por favor.
1: Ah, no demais, eu quero apenas agradecer. Fazia muitos anos que eu não vi esse rapaz aqui, né? Bastante tempo. No demais, acho que não é nem sobre mensagem, mas agradecer a oportunidade de estar aqui presente e ver vocês, o quanto vocês também são bons, e a energia que vocês reverberam, e o Brasil precisa de pessoas como vocês, né? Como a gente, principalmente. Tô de volta, né? Coloquei mais 5 anos, talvez, por causa que eu estou empenhado sobre o Instituto, o Cura Life, tantas outras pessoas que vêm de outros países também, para desbloquear não só suas habilidades, mas olhar para suas patologias de uma forma diferente, seus conflitos. Mas está vindo coisas bem gigantescas, tá? O Universo Cazu tem uma proposta muito interessante de uma grande turnê, de uma estrutura que eu almejei durante muitos anos, né? Então, acredito que daqui para frente vão ser passos muito mais largos, mas me proponho aí mais uns 5, talvez 7 anos, né? Para que eu possa realmente dar mais linha na pipa e... sobre esse projeto do Cura Life. E no demais, eu acho que acredite no poder da sua mente, gente. Viva a vida, que ela é única. Quem... e seja feliz.
2: Quem quiser seguir no Instagram, qual é o Instagram?
1: Arroba Marcos Cazuo ou arroba Universo Cazuo.
2: Muito bem. Valeu, Cazuo!
0: Valeu! Muito obrigado, Cazuo! E a gente segue daqui com o nosso programinha de meu Deus, trazendo aquele quadro que é o favorito de todos. Por onde a gente passa, todo mundo fala que o programinha de meu Deus tem o melhor quadro, que traz notícia, só que de um jeito diferente. É hora de dar informação com diversão. É hora dele, do Girinho de Notícias. Vai girando.
2: Posso fazer mais um pouquinho aqui do...
3: Ai, não, pelo amor de
2: no
3: Deus.
2: Prato.
3: Nossa, eu nem tinha medo de palhaço, agora eu tenho, viu, rapaz? Meu Deus.
0: Vamos lá, primeira notícia do dia. Olha, Batista.
2: Oi.
0: Você chegou aqui querendo dar uma notícia sobre uma pesquisa da corrida presidencial. Confere isso?
2: Exatamente. 128 a pesquisa. Eu vi. 128 de intenção de voto para um candidato.
3: 128?
0: Batista.
2: Ué, 128.
0: Não,
2: pode dar 128.
0: Claro que não. O máximo são 100%. Não dá o máximo, é 100%. Não tem como.
2: Ah, é?
0: É óbvio, Batista.
2: Não tava sabendo, não.
0: Como não tão só, Batista? É matemática simples, pelo amor de Deus. Olha só, vem cá, que instituto fez essa pesquisa aí que você trouxe? É o Data Tiririca? Instituto Feder Bambam?
2: Não, peguei. Eu vi na internet. Se tá na internet, é verdade.
0: Não, não pode. Olha só, Batista, essa pesquisa aí que você trouxe tá totalmente errada, tá? Pesquisa confiável é a que a TMC vai divulgar amanhã. Anota aí, hein? Amanhã vai ter a pesquisa de intenção de voto em parceria com o Instituto Alfa Inteligência.
3: Olha.
0: É? Exatamente, anotou? Essa você pode espalhar que é confiável, pesquisa séria. Anotou então, hein? Amanhã, no TMC 360, a partir das 7 horas da manhã. 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
2: Olha aí.
3: Olha que legal, cara.
2: Agora, eu peguei essa pesquisa, o mesmo cara do Internacional que usou o áudio falso do VAR lá. Tava no mesmo Instagram.
3: A idade faz ele cair em fake news mesmo.
0: Vamos então, a próxima notícia é com ela, Mini Rotten.
3: Eu, a rainha das fofocas, e trago notícia dela, minha diva, Anitta. Anitta aí que tá divulgando, né, a nova turnê dela do novo álbum Equilibrium, disse para os fãs que não haverá venda de bebidas alcoólicas durante o show, porque ela pretende fazer nos próximos eventos aí um projeto especial com yoga, com meditação, e por conta disso não haverá venda de bebidas para que o público consiga aproveitar um pouco mais da sua nova turnê espiritualizada.
2: Quer dizer que agora o povo vai no show da Anitta pra meditar? Porra, agora
0: não faz o menor sentido isso, cara.
3: Ah, gente,
2: vai meditar
3: é porque é a fase que ela tá, entendeu? Ela tá numa fase espiritual. espiritualizada, quer aproveitar, né, os chakras, as nossa, coisas, tudo.
0: Cara, que coisa
3: chata. Legal. Eu achei bem legal.
0: Coitado de você, que tava louco pra ir no show da Anitta pra beber e ficar com um bando de gente. Você
2: balançar
0: não
2: vai poder. A rabeca.
0: É, não vai poder. Que coisa triste. Falando em balançar, vamos com a próxima notícia dele, Marcelo Batista.
2: Esporte é comigo mesmo, esporte é comigo. Se liga aí, beija! Ó, é o seguinte, o Ancelotti falou que encerrou, acabou o ciclo dos veteranos na Copa do Mundo. Depois dessa Copa, ele percebeu que não dá mais... Só depois dessa Copa, ele... que é o melhor técnico do mundo, dizem, só depois da Copa, ele percebeu que não dá mais pro Neymar, nem pro Danilo, nem pro Casimiro.
3: Quando que ele vai perceber que não dá mais pra ele também?
2: É,
3: não,
2: então, já que é pra encerrar o ciclo de veterano, podia começar pelo velho do Ancelotti.
0: Calma aí, Ancelotti tem Champions League, calma aí, pera aí.
2: Não, mas também com aquele time do Real Madrid, eu técnico ganho umas 5 Champions
3: League. Aí é fácil.
2: Ué, com o time que ele tinha no Real Madrid, eu ganho Champions League.
3: É fácil. Sabe onde ele ia ganhar bem? Campeonato de mascar chiclete, aí...
2: Nossa, mas você continua péssima.
0: Vai, próxima notícia, eu trago. Falando em estrangeiro, amigos e amigas, o francês foi preso e multado por lamber canudo de máquina de suco em Singapura. Um francês foi para Singapura e aí ele retirou o canudo de uma máquina de suco. Ele lambeu e colocou de novo na máquina. A brincadeira viralizou nas redes sociais e ele foi detido, mas acabou sendo solto sob a condição de pagar uma multa que daria em torno de uns R$2.400. Agora, uma coisa que eu me surpreendi é que Singapura é conhecida pela rigorosa aplicação de suas normas de ordem pública e higiene. E eu só tenho uma pergunta.
2: Diga.
0: O que é que isto importa?
2: Nada.
0: O que é que isto vai mudar na sua vida?
2: Nada.
0: Isto vai fazer alguma benfeitoria na vida de alguém?
2: Nada.
0: Então é isso. Próxima notícia, traga você, Mini Ruth.
3: Pra você aí, mulher, amiga que tá ouvindo este programa Maravigold, você tá querendo reconquistar seu ex, né? Então, mas tem pessoas que podem te ajudar, quem sabe? Afinal, lá na China tá rolando uma coisa muito comum, viu, Batistinha?
2: O quê?
3: Os coaches estão tentando ajudar as mulheres a reconquistar o ex e estão cobrando até R$15.000 pra isso. Inclusive, tem uma mulher aí de 28 anos que pagou cerca de R$2.500 por um mês de acompanhamento 24 horas por dia, 7 dias por semana. O objetivo era reconquistar esse homem tão amado que já passou pela vida dela.
2: Mesmo, mas eu pagaria pra não voltar pra minha ex. Você, né? O cara vai pagar pra querer voltar com a ex.
0: Mas é que a pista pra mulherada tá salgada. Tá salgadíssima. Fala aqui com a solteira aqui do nosso lado, aqui, a Mini Ruth.
3: A pista tá muito salgada. Eu até pagaria também, viu?
0: Pra voltar com seu ex?
3: Ah, não, pensando bem, não. Pensando bem, Mas ai, agora
0: começa as reclamações de uma mulher solteira.
3: Todas,
0: Mini Ruth, o que é que está ruim pra uma mulher solteira?
3: Olha lá o que você vai falar. Os caras não te chamam mais pra nada.
0: Tá.
3: Quando eles te chamam, só chamam pra casa dele, não quer fazer nada, não quer levar em restaurante, não quer te buscar na tua casa. Às vezes você que tem que pagar tudo, né? Aí, beleza, deu certo o date, beijou na boca, né? No dia seguinte, não mandam mensagem, não ligam. Tá. Isso quando eles não têm uma 01, que é o quê? É outra mulher.
0: Tá, agora vamos lá, vamos fazer o contrário. Tá bom? Imagina que um homem chega até você.
3: Tá bom.
0: Te convida pra sair.
3: Tá.
0: Tá bom? Aí ele paga tudo.
3: Tá.
0: Aí vocês vão lá, vão dar beijinho na boca.
3: Tá.
0: Tá bom? Vão namorar pelado.
3: Sim.
0: Aí no dia seguinte ele te manda mensagem, certo? Qual é a chance de você falar, ai que meloso, muito grudento, não tô gostando?
3: Eu nunca falaria, eu nunca encontrei um homem
0: desse. Fofo demais,
3: Não, eu adoro esses fofinhos.
0: Adora.
3: É que eu nunca encontrei, eu gosto de cafajeste.
0: Ah, tá vendo? Problema é você, Mini Roche. Problema é você.
3: Será que eu tenho o tipo? É o bigodinho fininho, né? O problema é o bigodinho fininho.
0: É o ratatatã, é quem dá grama. Pela amor de Deus. Vai, próxima notícia, quem traz sou eu. Olha
2: você?
0: Sou eu?
2: Vai, não você sou, pode.
0: Seguinte, eu gostaria de dar essa notícia com muito pesar. Porque, bom, todo mundo viu o que aconteceu com aquela mulher que matou e esquartejou o marido. Eu tô falando de Elise Matsunaga. Ela foi presa, aí depois ganhou documentário, agora teve um filme que lançou semana passada dela. E parece que a cobertura de luxo onde ela cometeu o crime foi colocada à venda por R$2 milhões. São quase 3 milhões de reais. São 2 milhões e 800 mil reais. O apartamento tem 5 quartos com suíte, piscina privativa com churrasqueira, banheiro com banheira de hidromassagem, além de salas de estar, sala de jantar, copa, bar, lareira, escritório e duas varandas. O triplex ainda tem sauna seca com sala de descanso, adega climatizada e também vista panorâmica da zona oeste da cidade. Olha, o valor do condomínio custa, em média, uns 6 mil por mês.
2: Tá vendo? E você ganha, você comprar, você ganha um conjunto de malas ainda, que tá na promoção. Achei que
0: fosse
2: um
0: conjunto de facas.
3: Não, vai ter churrasco com farofa, certeza.
2: Ai, meu Deus do céu. Depois se tirarem a gente do ar, não quero nem saber, viu?
0: Ai, ai, ai. Que loucura, cara. Ai. Que loucura. Bom,
2: isso. Falando, já que estão falando de dinheiro, custa caro isso aí. 3 milhões de reais, 6 mil de condomínio.
3: Muita bufunfa, não, muito, né?
2: Acho que o Neymar compraria isso com folga, sabia?
0: É verdade, com fácil. 3
2: milhões? Neymar, o Neymar, ele tem 30 milhão de real de carro na garagem dele.
3: Mentira.
2: É verdade.
0: 30 milhões de reais só na garagem.
2: Você quer a lista?
3: Manda, Braga.
2: Ele tem Ferrari, tem BMW, tem uma Kombi azul e branca. Uma Kombi azul e branca, que ele vende caldo de cana.
0: Do Mineiro tá o Neymar.
2: No Gonzaga.
3: Vai pro pagode.
2: Caldo de cana do Ney.
3: Com os parceiros.
0: Imagina a cena, o Santos tá devendo
2: 90 milhões pra ele, porra.
0: Situação da foda, né, Ney?
3: Tá fácil pra ninguém, né?
2: Ele tem Porsche, tem Lamborghini, tem Aston Martin, tem Rolls Royce, tem Mercedes e tem até o Batmóvel.
0: Batmóvel.
3: É por isso que a Bruna Biancardi não entende, porque ele some à noite.
0: Tá fazendo fila.
2: O Ney chega
0: em casa cansado domingo.
2: E depois da Copa, o Caldo ainda vem com chorinho.
3: Para tudo! Parou tudo! Solta a vinheta, Cuba!
2: Eu vou embora.
4: Agora o mundo para.
2: Desculpa, direção. Hoje não deu. Eu sei que a direção às vezes fica brava, mas não deu.
0: Olha aí. É isso mesmo, agora o mundo para, porque saiu no UOL. Bárbara Evans torce o tornozelo ao comemorar o gol.
3: Ela usou as redes sociais aí para atualizar os seguidores sobre um problema de saúde que enfrentou nos últimos dias. A influenciadora e modelo contou que torceu o tornozelo enquanto comemorava o gol durante a final da Copa.
0: Acabou. Essa é a notícia. Isso.
2: Tá.
0: Bárbara Evans torce tornozelo ao comemorar um gol. Pronto.
2: E essa notícia agora é pra você, Lucas.
0: Ih,
2: depois de 50 anos sem pisar na Lua, a NASA falou que mira o retorno agora em 2028, hein?
0: Epa!
2: Foi o chefe da NASA que falou que em 2028 vocês verão, né, botas na Lua, pisando na Lua. Tá
0: Eu
2: vendo?
0: Colocaria verão pela primeira vez. Não duvido muito, que lá em 1969...
2: O último pouso tripulado foi em 1972 com o Apolo 17.
3: Jesus amado. Aí, você pode ser chamado pra ir, Lucas. Já pensou?
0: Eu não, o Naldo, né?
3: O Naldo vai na próxima missão, gente. Mas sabe o que é surreal também? Artista inventar coisas pra criar conteúdo e o conteúdo ser uma porcaria e dar ruim.
2: Flopar,
3: né? Não só flopar, dar ruim pra eles mesmo. Foi o que aconteceu com o VTube e Eliezer. Pois é, o casal que acabou criando aí um reality com seus próprios empregados. Eles vão precisar pagar nada menos do que 350 mil por danos morais. O programa colocava aí 11 funcionários da residência, ou seja, a galera que trabalha com eles, para disputar algumas provas em troca de prêmios. E teve provas muito polêmicas. Teve uma que eles colocaram os funcionários para procurar moedas de plástico dentro dos vasos sanitários. E aí isso daí não foi muito bem visto, tanto pelo público quanto, né, pela galera aí que investiga os direitos trabalhistas. E aí deu ruim, né?
2: Meu Deus, quer isso aí? Aguentar VTube e Eliezer aí? Prova de resistência maior que essa em reality não tem.
0: Eu vou ser do contra aqui. Posso ser do contra?
3: Diga, quer procurar moeda? Eu jogo uma lá no banheiro daqui. Se quiser...
0: Não, eu vou ser do contra o seguinte. Eu não acho nada demais que eles fizeram.
3: Sério?
0: Eu não acho nada demais. Ô, Mini Ruth, pensa comigo.
3: Ah, não gostei, não.
0: Não, tudo bem, sua opinião, respeito. Mas assim, pensa comigo. Eles vão lá e fazem um conteúdo. Eles vão lá e eles têm que consultar as pessoas, as colaboradoras, as secretárias do lar deles. Elas topando, tá tudo bem.
2: Se qual o problema? Assinaram o contrato?
3: É. Né? Ah, mas sei lá, é que nem empresa que faz videozinho com funcionário se humilhando. Não, não é você funcionário. Acha legal?
2: É colaborador.
3: Que seja. Não achei legal. Eu acho que... cara, eles são grandes influencers, famosos. Eu acho que a VTube tem várias ideias legais. Agora, envolver eu achei uó, de verdade. Achei uó.
0: Pra mim, isso não foi nada. Eu achei de boa. Se o vídeo faz quem quer, vê quem quer, tá tudo certo. O que você se dá? Você mandou pro nosso WhatsApp. Vai lá, Batista.
2: Opa, João Pedro, ar-condicionado ligado com a janela aberta, viu? É, tá vendo só? O cara quer climatizar o bairro inteiro.
3: Olha só, Felipe Martins mandou o seguinte: comprar detergente de todas as cores. O cara montou um arco-íris na pia. Conscientizar do quê? De ir no banheiro e achar moeda, VTube?
0: Seguinte, vamos dar uma olhadinha na nossa enquete do dia, que traz o tema, que tem tudo a ver. Qual é o luxo de pobre que você se dá? Você mandou pro nosso WhatsApp, vai lá, Batista.
2: Opa, João Pedro, ar-condicionado ligado com a janela aberta, viu? É, tá vendo só? O cara quer climatizar o bairro inteiro. Deixar o chuveiro esquentando antes de entrar. Olha o shake da conta de luz.
0: Tchau, tchau, pessoal. Valeu! Tchau. Até amanhã!

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2: Muito bom dia, uma ótima sexta-feira para você que sintoniza a TMC. Hoje é dia 31 de julho. Seja muito bem-vindo, muito bem-vindo ao Amanhã TMC. Eu sou o Diego Andrade e eu te faço companhia ao vivo até as 5 da manhã. Aqui no Amanhã TMC você fica por dentro de tudo o que aconteceu de mais importante no noticiário do Brasil quanto do mundo, além de saber das primeiras notícias que vão impactar aí a sua sexta-feira. Se você está em Belo Horizonte, acompanhe a nossa programação em 88.7. Em Recife, 92.7. São Paulo e Brasília, 100.1. Em Curitiba, 100.3. E no Rio de Janeiro, estamos no 101.3. O meu muito obrigado a você que sintoniza a TMC. O WhatsApp está aberto para você participar, manda sua mensagem, comenta sobre as principais informações aqui do Amanhã TMC no 119-7221-1001. 119-7221-1001. Vamos às principais manchetes do programa de hoje. O presidente Lula afirmou que o filho Fábio Luiz Lula da Silva, o Lulinha, não terá tratamento privilegiado caso seja investigado pela Justiça. A declaração foi feita no podcast Inteligência Limitada após o Supremo Tribunal Federal autorizar a abertura de um inquérito para apurar suspeitas de tráfico de influência e corrupção envolvendo Lulinha. O presidente disse que se o filho tiver cometido irregularidades, deverá responder como qualquer outro cidadão. O PSD anunciou Aldo Rebelo como coordenador político da campanha de Ronaldo Caiado à presidência da República. O ex-ministro e ex-presidente da Câmara, Rebelo, será responsável pela articulação política da campanha e pela construção de propostas para a candidatura de Caiado nas eleições. A senadora Tereza Cristina confirmou que conversou com Flávio Bolsonaro sobre a possibilidade de ser candidata a vice-presidente, mas afirmou que nenhuma decisão foi tomada. Em nota, a ex-ministra disse que uma eventual composição de chapa ainda depende de conversas políticas e partidárias. Nos bastidores, fontes ouvidas pela TMC afirmam que ela aceitou o convite de Flávio Bolsonaro. A Justiça Federal absolveu duas mulheres condenadas por envolvimento em um plano do PCC para matar autoridades, entre elas o senador Sérgio Moro. O TRF-4 entendeu que não havia provas suficientes da participação delas na organização criminosa. As condenações de outros 6 réus foram mantidas por crimes ligados ao plano de sequestro e assassinato de autoridades. O presidente do Tribunal Superior Eleitoral, Cássio Nunes Marques, determinou que a meta preserve dados de perfis suspeitos de atuar em uma campanha coordenada contra Flávio Bolsonaro nas redes sociais. A decisão atende um pedido da campanha do senador, que afirma ter identificado cerca de 20 mil perfis falsos, impulsionando conteúdos contra candidatos da direita. O PT também acionou o TSE e acusa Flávio de usar inteligência artificial de forma irregular durante a campanha. O Brasil acionou a Organização Mundial do Comércio contra as tarifas impostas pelos Estados Unidos sobre produtos brasileiros. O governo afirma que a medida busca contestar as taxas na OMC, mas admite que a ação tem efeito mais simbólico, já que o órgão responsável por julgar recursos está paralisado desde 2019. O Ibovespa subiu 1,88% nesta quinta-feira e fechou 177.100 pontos, recuperando as perdas das vésperas com o otimismo dos mercados após novos dados da economia dos Estados Unidos. O dólar caiu 0,92% e encerrou o dia cotado a R$ 5,06. A melhora do mercado foi impulsionada por sinais de desaceleração da inflação e da economia americana, aumentando as expectativas de corte de juros nos Estados Unidos. A arrecadação do governo federal bateu recorde para o mês de junho e somou 274 bilhões e 400 milhões de reais, alta de 7,7% em relação ao mesmo período do ano passado. O resultado foi impulsionado pelo aumento da arrecadação de impostos e pela alta do preço do petróleo. Apesar do avanço das receitas, o governo ainda enfrenta dificuldades para cumprir a meta fiscal prevista para este ano. No noticiário internacional, ataques de Israel deixaram pelo menos 4 mortos, entre eles 2 crianças na faixa de Gaza nesta quinta-feira. Enquanto os bombardeios continuam, mediadores do Egito, Catar e Turquia negociam com o Hamas em um novo acordo de paz. As conversas avançam, mas ainda há divergências sobre o desarmamento do grupo e a retirada de tropas israelenses de Gaza. Muito bom dia a você que sintoniza a TMC. Vamos à previsão do tempo para todo o país nesta sexta-feira. Em Curitiba, o dia é nublado com algumas aberturas de sol. Não chove, máximas de 20 e mínimas de 10 graus. Já em São Paulo, a sexta-feira é nublada com algumas aberturas de sol. Não chove, máximas de 25 e mínimas de 14 graus. No Rio de Janeiro, dia de sol com chuva de manhã e diminuição de nuvens à tarde. Máximas de 26 e mínimas de 18 graus. Em Belo Horizonte, o dia de sol com muitas nuvens. Não chove, máximas de 26 e mínimas de 15 graus. Em Brasília, o dia é ensolarado e não chove, máximas de 28 e mínimas de 16 graus. E para fechar em Recife, o dia de sol com chuva de manhã e diminuição de nuvens à tarde, máximas de 28 e mínimas de 22 graus. O Supremo Tribunal Federal tomou uma decisão sobre os desdobramentos de apurações que envolvem o filho do presidente da República. O repórter Murilo Hernandes traz as informações.
3: O ministro André Mendonça autorizou a abertura de um novo inquérito contra Fábio Luiz Lula da Silva, o Lulinha. A decisão atende o requerimento da Polícia Federal para apurar a suspeita de práticas de crimes como tráfico de influência e corrupção. O foco da nova apuração está na atuação de Lulinha junto ao Ministério da Saúde, para verificar se houve favorecimento a empresários, entre eles Antônio Carlos Camilo Antunes, conhecido como Careca do INSS. O pedido da corporação surgiu a partir de desdobramentos e análise de documentos recolhidos durante as diligências da Operação Sem Desconto. A defesa de Fábio Luiz contestou a decisão do Supremo Tribunal Federal e negou qualquer irregularidade. Em nota assinada pelo advogado Guilherme Sugimori Santos, os defensores afirmaram que o cliente não tem relação com fraudes no INSS e classificaram o pedido da Polícia Federal como pescaria probatória. Segundo a nota, a tentativa de iniciar uma nova linha investigativa sem fatos determinados reflete interesse político para esticar o assunto até as eleições. Com a autorização concedida pelo relator no STF, os peritos da corporação iniciam uma análise detalhada do material apreendido, além do cruzamento de dados de agendas, trocas de mensagens e registros de entradas no Ministério.
2: Confirmado mais uma vez como candidato a vice de Lula, Geraldo Alckmin declara lealdade ao presidente da República e critica o bolsonarismo. Mais detalhes com Rafael Felitti, direto de Brasília.
4: A manutenção da parceria entre o presidente Lula e o vice-presidente Geraldo Alckmin já era esperada no mundo político. Mas a confirmação veio durante a convenção do PSB nesta quarta-feira, em decisão unânime do diretório do partido. Durante a convenção, Alckmin citou resultados do governo, como recorde de empregos formais, crescimento de programas sociais como Bolsa Família e Minha Casa Minha Vida, a reforma tributária e a ampliação da faixa de isenção do imposto de renda. O vice-presidente também fez críticas ao governo anterior e ao bolsonarismo, que se desenha mais uma vez como o maior adversário da chapa Lula-Alckmin nas eleições deste ano, com a candidatura do senador Flávio Bolsonaro. Segundo Alckmin, o grupo político rejeita a democracia e, por isso, não deveria disputar as eleições deste ano. O candidato do PSB também ironizou o lema bolsonarista Deus, Pátria, Família e Liberdade, ao avaliar contradições na postura do grupo. Outra crítica foi sobre a apropriação desses temas pelo bolsonarismo, afirmando, por exemplo, que o nome de Deus não deve ser usado para incitar ódio e que o patriotismo é incompatível com práticas contra o país. Ao agradecer ao PSB pela indicação unânime para a composição da chapa, Geraldo Alckmin declarou lealdade ao presidente Lula, que marcou presença no evento.
5: Quero dizer ao presidente Lula que conte conosco com lealdade, com dedicação. Conte conosco, presidente Lula, para essa jornada. O que anda para trás é caranguejo. Vamos para frente, Lula presidente!
4: Lula também discursou e afirmou que o vice é uma garantia de alguém que vai trabalhar pelo bem do país.
2: O presidente do Tribunal Superior Eleitoral, ministro Cássio Nunes Marques, determinou que a Meta guarde os dados de perfis em redes sociais que podem ter atuado em uma ação coordenada contra Flávio Bolsonaro. Rodrigo Vicente conta os detalhes.
6: Pois é, na prática, Nunes Marques quer identificar quem estaria por trás desses perfis. O ministro atendeu a um pedido do coordenador de campanha de Flávio, o senador Rogério Marinho. Segundo o parlamentar, foi identificada uma rede de cerca de 20 mil perfis falsos no Facebook, no Instagram e também no WhatsApp que patrocinavam publicações contra candidatos do campo da direita. Marinho teve um encontro presencial com Nunes Marques agora, em 20 de julho, e entregou um dossiê elaborado pela equipe jurídica do PL. O levantamento aponta que perfis estranhos, com 20 a 30 seguidores, chegavam a investir até R$200 mil em impulsionamentos direcionados contra o filho do ex-presidente Jair Bolsonaro. Bem, durante a convenção do PL, o candidato Flávio Bolsonaro sugeriu, sem provas, que o presidente Lula teria desembolsado em torno de 20 milhões para impulsionar publicações contra ele.
2: O Conselho de Ética da Câmara de Curitiba remarcou para esta sexta-feira, às 11 horas da manhã, a votação sobre a suspensão do mandato do vereador Éder Borges. A reunião desta quinta-feira não teve quórum suficiente para decidir o caso. Os detalhes chegam com a repórter Isabela Miranda.
7: Sala completamente vazia e o Conselho de Ética da Câmara de Curitiba não teve quantidade suficiente de membros para votar o parecer que sugeria suspender o mandato do vereador Éder Borges, do Partido Novo, por 120 dias. A reunião, que estava marcada para as 9h30 da manhã desta quinta-feira, terminou sem uma resposta definitiva sobre o que deve acontecer com o processo. O Conselho é formado por 6 vereadores, precisando de 5 para que a reunião aconteça, mas 2 membros faltaram. O documento foi elaborado pela relatora, vereadora Laís Leão, do PDT. Ela fala sobre como esse processo foi conduzido.
8: A gente lidou com o prazo da maneira mais adequada possível, com muito respeito, né, ao processo, ao que prevê o regimento da casa mesmo. A gente fez todo o processo, se esforçou para ouvir todas as testemunhas, garantir, né, o direito ali do contraditório, ampla defesa ao vereador, né, e garantir que o processo acontecesse da forma mais fluida possível. Infelizmente, a gente está agora na última etapa, que está no fim, né? O regimento prevê um prazo e esse prazo tem fim. Então, se não for votado, infelizmente, o processo é automaticamente arquivado.
7: Essa seria a última parte do processo que apurou o gesto feito por Éder Borges de arminha com as mãos em uma foto com vereadores e também com uma representante do Sindicato dos Servidores do Magistério Municipal de Curitiba, o SISMAC. Esse acontecimento foi no dia 1º de abril de 2026, depois de uma tribuna livre dessa representante. Ela se colocou ali à frente do plenário junto com outros vereadores para um registro fotográfico. Então, Éder Borges se posicionou à frente de todas essas pessoas que estavam por ali e fez esse gesto com arminha, gerando um clima de muita tensão e também de muita discussão e debate ali no plenário da Câmara de Curitiba.
2: O documento em que o Brasil pede a mediação da Organização Mundial do Comércio contra as tarifas americanas foi divulgado 3 dias depois de ser protocolado. Vamos entender os detalhes dessa história com o Adrian de Almeida.
9: O Brasil oficializou um pedido de consultas na Organização Mundial do Comércio contra as sobretaxas comerciais aplicadas pelos Estados Unidos. O documento foi divulgado 3 dias depois de ter sido recebido pela organização. O governo brasileiro contesta sobretaxas de 25% e 12,5% impostas pela Casa Branca. Segundo o governo, as tarifas são injustificadas e incompatíveis com as regras comerciais, além de representarem uma punição contra o Brasil. A taxa adicional de 12,5% foi aplicada depois que os Estados Unidos afirmaram, por meio de uma investigação, que o Brasil e outros 70 países não combatem a compra de produtos de países que utilizam trabalho forçado. O ministro do Desenvolvimento, Indústria e Comércio, Márcio Elias Rosa, afirmou que a sobretaxa de 37,5% sobre vários produtos brasileiros é fatal.
10: O problema é muito grave para quem sofre o problema. Aquela empresa que produz madeira, exportava 100% para os Estados Unidos, esquadrias de madeira, molduras. Para quem exportava alguns pescados congelados, para essas atividades econômicas, a tarifa de 37,5% ela é fatal. E se o Brasil deixa de ocupar esse mercado, outros ocuparão. E a recuperação do mercado é muito difícil, por isso que ela é injusta. Ela é ilegal do ponto de vista dos tratados internacionais, ela é indevida, de acordo com a motivação, mas para o povo brasileiro ela é injusta.
9: Segundo o governo brasileiro, os Estados Unidos agiram de forma discriminatória ao não aplicar tarifas semelhantes a outros membros da Organização Mundial do Comércio. As tensões entre os dois países aumentaram desde julho do ano passado, quando o Brasil passou a sofrer uma tarifa de 40%.
2: O Tribunal de Contas da União concluiu uma auditoria que encontrou irregularidades nas aplicações de emendas PIX. O repórter Murilo Hernandes traz as informações.
11: O Tribunal de Contas da União aprovou o relatório de auditoria sobre 100 transferências de recursos federais realizadas por meio de emendas PIX. Os auditores identificaram falhas em 82 das 100 amostras analisadas, atingindo 82% dos 73 municípios e 2 estados contemplados pelos repasses. O prejuízo potencial aos cofres públicos é estimado em R$ 49 milhões, o equivalente a 25% de todo o valor auditado. Segundo o relatório, R$ 26 milhões do prejuízo estão relacionados à falta de transparência e ao uso de contas bancárias inadequadas. Outros 14 milhões envolvem pagamentos sem comprovação fiscal. O restante está relacionado a obras paralisadas, projetos não executados e superfaturamento. O levantamento foi realizado após determinação do ministro Flávio Dino, do Supremo Tribunal Federal, e o relatório final será anexado aos processos que questionam a constitucionalidade do modelo de emendas na Corte. O TCU também determinou a abertura de processos de tomadas de contas especial para cobrar o ressarcimento dos valores e deu prazo de 120 dias para o Ministério da Gestão reforçar a segurança do sistema Transfere.gov.
2: O governo federal classifica como descabida a decisão dos Estados Unidos em prorrogar sanções de 50% contra o Brasil e definir o país como uma ameaça. Rafael Felitti traz as informações.
4: Os Estados Unidos decidiram prorrogar por mais um ano uma ordem executiva contra o Brasil, baseada na Lei de Poderes Econômicos de Emergência Internacional. Na prática, a medida não tem efeito, por já ter sido derrubada pela Suprema Corte do país. Quando decidiu aplicar as sanções em julho de 2025, a Casa Branca aplicou uma tarifa linear de 50% a produtos brasileiros, ainda na primeira fase do tarifaço. Recentemente, os Estados Unidos impuseram uma nova tarifa de 25% ao Brasil, por práticas consideradas desleais, como PIX e a pirataria, segundo argumentos do governo Trump. Em complemento, uma taxa de 12,5% foi aplicada por uma suposta falha na fiscalização e na adoção de medidas concretas para impedir a circulação de mercadorias, que supostamente teriam sido feitas por meio de trabalho forçado. Em nota, a presidência da República afirma que a posição norte-americana de caracterizar o Brasil como uma ameaça aos Estados Unidos é inteiramente descabida, especialmente à luz dos históricos laços diplomáticos e da amizade que une os dois povos. O governo diz ainda que o Brasil reafirma sua soberania e a independência dos poderes da União. O Poder Judiciário brasileiro pauta sua atuação pelo fiel cumprimento dos preceitos da Constituição Federal, segundo afirmou a Presidência da República nessa nota.
2: O governo federal mudou o destino de parte do dinheiro arrecadado com as apostas de cota fixa no país. A nova regra direciona recursos para o Fundo Nacional de Segurança Pública e para a Polícia Federal. O repórter Murilo Hernandes traz mais informações.
11: O presidente Lula sancionou a lei que destina parte dos recursos arrecadados com apostas para a área de segurança pública. Com a medida, uma parcela dos impostos e das outorgas cobrados das empresas do setor será destinada à Polícia Federal e ao Fundo Nacional de Segurança Pública. O dinheiro poderá ser usado no treinamento de agentes, na compra de equipamentos de inteligência, no reforço da segurança nas fronteiras e no financiamento de operações contra o crime organizado e crimes na internet. O diretor-geral da Polícia Federal, Andrei Rodrigues, avaliou a chegada dessa nova fonte de financiamento para o trabalho da corporação.
12: As instituições dão um passo decisivo na valorização dos seus quadros, ativos, aposentados e pensionistas, consolidando uma política de cuidado com as pessoas e reconhecendo a saúde e o bem-estar como pilares do fortalecimento institucional. Essa medida, presidente, alcança cerca de 30 mil famílias policiais federais. O auxílio saúde representa mais que um benefício funcional. Ele é, acima de tudo, um reconhecimento do governo federal, presidente Lula, ao trabalho de homens e mulheres que dedicam suas vidas à proteção da sociedade brasileira.
11: Além da Polícia Federal, parte da arrecadação também será destinada ao Fundo Penitenciário Nacional e às ações de prevenção ao vício em jogos conduzidas pelo Ministério da Saúde. A nova regra entra em vigor a partir da data da publicação no Diário Oficial da União e a execução dos recursos ficará sob supervisão do Ministério da Justiça e Segurança Pública.
2: O governo federal registrou recorde de arrecadação em junho. E o repórter Adrian de Almeida traz os detalhes.
9: A arrecadação das receitas federais chegou a quase 265 bilhões de reais em junho, com crescimento real de 7,7% em relação ao mesmo mês do ano passado, já descontada a inflação. No acumulado do primeiro semestre, as receitas somaram cerca de 1,5 trilhão de reais, alta real de 6,6% na comparação com os seis primeiros meses do ano passado. Do total arrecadado em junho, 255 bilhões de reais correspondem às receitas administradas pela Receita Federal, impulsionadas pelo desempenho da atividade econômica, da massa salarial e das importações. Entre os destaques, o imposto de renda da pessoa jurídica e a contribuição social sobre o lucro líquido somaram mais de 33 bilhões de reais no mês. A arrecadação previdenciária chegou a 64 bilhões de reais em junho, alta real de 4,7%, beneficiada pelo aumento da massa salarial. Enquanto a arrecadação aumentou, a dívida pública federal também subiu. Em junho, a alta foi de 2,6%. O estoque da dívida chegou a 9,27 trilhões de reais, 240 bilhões de reais a mais que em maio. Segundo o Tesouro Nacional, o aumento ocorreu principalmente por causa da emissão de títulos públicos no mercado interno.
2: Nas últimas semanas, o governo Lula ampliou programas voltados à renegociação de dívidas, ao crédito e à transferência de renda com o Desenrola, o Move Brasil e o Pix Pensão. As medidas são apresentadas como respostas a problemas econômicos e sociais, mas também levantam questionamentos sobre o impacto fiscal, eficácia e uso político em ano eleitoral. Para analisar esses pontos, o TMC 360 conversou ao vivo com o Fernando Agra, diretor da doutor em Economia Aplicada pela Universidade Federal de Viçosa. E a gente acompanha esse bate-papo agora.
13: Tem que haver uma consonância entre o lado social financeiro e a questão das contas públicas, porque não existe almoço grátis. Alguém paga a conta. Desses programas que nós vamos repercutir hoje, eles não têm um impacto direto nas contas públicas. Por quê? porque são tanto do Desenrola quanto do Move Brasil, não é? É uma concessão de juros financiados, juros subsidiados, não é? E no caso do Desenrola, ainda tem aquela questão dos dinheiros esquecidos do banco e tem até uma investigação para ver se isso está sendo feito corretamente. Então, não tem um desembolso efetivo e imediato dos gastos públicos. Claro que, tanto no Desenrola quanto no Move Brasil, se houver uma inadimplência, né, ainda mais no Move Brasil, que tem a questão de trabalhadores autônomos, tudo, não tem como descontar em folha, aí que o governo vai ter que entrar e gastando. E aí sim teria um desembolso efetivo. Agora, indiretamente, isso mostra para o mercado que o governo não está atacando a raiz do problema, do endividamento público, de investimentos em infraestrutura. E sim, como você falou, e eu concordo plenamente, que tem objetivos eleitorais, como todo governo, seja ele em qualquer esfera, tem em ano de eleição. E isso causa uma incerteza no mercado, e cada vez mais essa incerteza dificulta o Banco Central reduzir as taxas de juros, e aí retroalimenta um aumento do gasto público com juros da dívida, que aumenta a dívida pública. Então, uma decisão, que são decisões boas, até como o PIX pensão, né? De uma maneira geral, num momento como esse, a gente percebe que tem os fins eleitorais, tem o caráter eleitoreiro, e todo esse objetivo, sem atacar pontos estruturais, entra na questão da incerteza do mercado, retroalimentando juros altos e aumentando a dívida pública. E aí, finalizando a minha fala aqui, quanto que esse alerta deve ficar ligado? Esse alerta já está ligado há muito tempo. A gente tem um problema dos últimos governos de um aumento considerável da dívida pública e o próximo governo, seja esse reeleito ou outro, vai enfrentar sérias restrições orçamentárias com relação à questão do gasto público.
14: E aí, professora, eu tenho uma pergunta que acho que preocupa a gente desde que... Eu ia falar desde que o mundo é mundo, mas não, desde que o Brasil é Brasil. Nenhum governo brasileiro vai começar do zero, né? Vamos supor que vença em 2026 a chapa Fernando Agra e Felipe Bueno. Aí nós vamos começar em janeiro a preparar como será o nosso governo. Aliás, a gente já tem que estar preparando isso agora, né? Mas na hora de executar, há tantas amarras, né, que nenhum plano consegue resistir ao segundo ano. Tanto que é corrente falar aqui no Brasil que se você não tomou as suas medidas no primeiro ano, você passa os outros 3 anos enxugando o gelo. Então, como seria mudar estruturalmente essa questão no Brasil?
13: Felipe, essa pergunta é uma pergunta de US$1 milhão, né? Queríamos, né, ter uma resposta tão simples e direta para isso, né? Não querendo ser profeta do apocalipse, eu me preocupo muito com o futuro da economia brasileira, não só para os próximos anos, como para as próximas décadas. Há muitos anos, ou talvez algumas décadas, a gente não tem investimentos em infraestrutura que venham a promover um crescimento econômico de maneira sustentada. Investimentos na logística, a gente depende muito do caminhão por questões políticas da década de 60 e é muito caro para o transporte, dependência dos combustíveis fósseis, inflação. A gente não tem um investimento como a gente gostaria em fontes alternativas de energia, a gente fica aí, ó, com essas bandeiras pagando mais. A gente falta investir em educação realmente desde a base, com seriedade, para poder aumentar a produtividade do trabalhador brasileiro, e faltariam aqui dedos nas minhas mãos para outras medidas. Então, todas essas medidas de investimento em infraestrutura que venham a promover um crescimento econômico sustentado, que venham a promover combate de uma maneira mais eficaz à corrupção, a gastos ineficientes do setor público, com regalias de alguns setores, combate à corrupção, enfim, tudo isso leva um tempo, leva uma mudança de cultura. E, infelizmente, a gente não vislumbra, Felipe, nem para o próximo ano, para as próximas décadas. E eu concordo com você que esses problemas a gente tem há 500 anos. E aí, Felipe, como você falou, entra o primeiro ano, o governo tem muitas amarras, não tem a total, digamos assim, autonomia, muito ligado a questões políticas. Então, infelizmente, Felipe, eu ando muito preocupado, não é de hoje, eu estudo economia há mais de 30 anos, não é? O grande ganho da economia que a gente teve nas últimas 3 décadas foi o Plano Real, que deu uma controlada naquela hiperinflação, e de lá para cá a gente não teve mais grandes projetos de mudanças estruturais. Então, infelizmente, não era isso que eu gostaria de falar para quem nos assiste. Eu estou seriamente preocupado porque não vislumbro mudanças estruturais no curto prazo para o nosso país.
2: Vamos às principais manchetes do programa de hoje. Um assessor parlamentar da Câmara Municipal de Niterói foi preso suspeito de envolvimento em um crime de estupro contra uma jovem. A Polícia Civil também investiga a participação de outras pessoas no caso, que é tratado como um possível estupro coletivo. O preso foi identificado como Matheus Rodrigues Gonçalves, assessor do vereador professor Túlio. De acordo com a investigação, a identificação do suspeito aconteceu após o depoimento da vítima e ela indicou, por meio de um aplicativo, o endereço onde o crime teria acontecido. As investigações continuam para esclarecer a dinâmica do crime e identificar quem seriam os demais participantes. Governador em exercício do Rio de Janeiro, Ricardo Couto de Castro, demitiu 4 policiais penais. Entre os demitidos está um agente investigado pela Polícia Civil e pelo Ministério Público num esquema de propina e golpes do falso sequestro comandados pela facção Povo de Israel de dentro dos presídios fluminenses. As demissões aconteceram após a Corregedoria da Secretaria de Polícia Penal emitir um parecer pelos desligamentos dos agentes. Todos os 4 eram alvos de operações e processos administrativos disciplinares. A Justiça do Distrito Federal manteve a condenação de Wellington Macedo de Souza a 6 anos de prisão em regime fechado. Ele teve envolvimento no caso da bomba colocada em um caminhão-tanque próximo ao Aeroporto Internacional de Brasília, em dezembro de 2022. Segundo o processo, a bomba só não detonou por causa de uma falha na montagem do mecanismo de acionamento. Segundo o tribunal, as imagens de segurança e a confissão de um dos envolvidos mostram que o grupo passou repetidas vezes pelo local antes de escolher o ponto onde o explosivo seria colocado. A perícia concluiu ainda que a carga explosiva tinha a capacidade para provocar uma detonação. A Polícia Civil do Distrito Federal deflagrou nesta quinta-feira uma operação contra grupo suspeito de vender dados pessoais sigilosos obtidos por acesso irregular a bases governamentais e privadas. Entre os dados acessados estão os de alta autoridades públicas do Distrito Federal que não tiveram as identidades informadas. A corporação aponta que o grupo lucrou R$1 milhão. Foram cumpridos 4 mandados de prisão, 3 preventivos e 1 temporário, e 6 mandados de busca e apreensão em São Paulo, Rio Grande do Sul e Rio de Janeiro, além de bloqueio de R$2 milhões dos investigados. Segundo a Polícia Civil, entre maio de 2023 e junho de 2024, mais de 18 milhões de pedidos de acessos a dados restritos foram feitos ao grupo. O sistema operado pelos investigadores teve mais de 45 mil cadastros. Os acessos eram pagos via Pix. Se condenados, os investigados podem pegar até 46 anos de prisão.
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2: 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Voltamos a falar sobre as rajadas de vento que causaram mortes pelo país. Após o rastro de destruição, os governos dos estados se reúnem para decidir a melhor forma de enfrentar esses desastres climáticos. O repórter Marcos de Pato tem mais informações.
15: De norte a sul do país, o mesmo cenário se repete. Árvores no chão, telhados arrancados e bairros inteiros sem luz. Os estragos dos últimos dias atingiram o Rio Grande do Sul, São Paulo e o Rio de Janeiro, ao mesmo tempo. Em São Paulo, as rajadas chegaram a mais de 120 km por hora. No litoral, o Porto de Santos chegou a suspender a navegação. Na Rua Aguiar de Andrade, a força do vento derrubou parte do muro do pátio de veículos de uma empresa, destruindo 3 postes e 2 caminhões e deixando tijolos espalhados pela via. Nos terminais do porto, os contêineres também saíram do lugar com a ventania.
16: Estávamos na frente do serviço, né, que nós trabalhamos aqui do lado, que é literalmente na frente do ocorrido. Nós estávamos terminando de se arrumar para poder almoçar, quando nós já estávamos vendo o muro balançando. Na hora que o muro começou a balançar, nós olhamos para o lado, quando olhou de novo, o muro começou a cair. Na hora que caiu, todo mundo correu para dentro do serviço e foi assustador, porque, mano, voou destroços na nossa reta, quase que alguém foi atingido. Graças a Deus, não tinha ninguém dentro dos 2 caminhões e do carro que estava ali.
15: Ainda em Santos, uma estrutura metálica desabou sobre um grupo de pessoas na rua Fernão Dias, no bairro Gonzaga. Até o momento, o estado de saúde das vítimas não foi divulgado. No Rio de Janeiro, a queda de um muro em Santa Teresa matou 2 pessoas. Em Nova Iguaçu, o vento arrancou uma caixa d'água do alto de um prédio de 20 andares. O apagão provocado pela ventania chegou a afetar mais de 500 mil de clientes no estado. O temporal também parou o transporte. O aeroporto Santos Dumont fechou para pousos e decolagens. E a ponte Rio-Niterói passou a operar em sistema de comboio, abrindo e fechando conforme a força das rajadas. Em São Paulo, segundo a Aena, concessionária que administra o aeroporto de Congonhas, 32 chegadas e 22 partidas já haviam sido canceladas nesta quarta-feira. Na manhã desta quinta, outras 3 chegadas e mais 2 partidas precisaram ser canceladas por conta de um ajuste na malha aérea. No Rio Grande do Sul, um tornado atingiu Giruá, 7 de setembro, e Senador Salgado Filho, no noroeste do estado. Casas foram destruídas e dezenas de famílias ficaram desalojadas. A chuva no estado também provocou estragos em mais de 100 municípios. E o nível do Rio Guaíba, em Porto Alegre, chegou à cota de atenção. A previsão é de que as rajadas percam força nos próximos dias, mas a chuva ainda deve continuar em parte do Rio Grande do Sul. É nesse cenário de clima extremo que o governo federal anunciou um pacote de R$1,3 bilhão para preparar o país para o El Niño, fenômeno que deve provocar chuva forte no sul e seca no norte e nordeste a partir da segunda metade do ano.
2: No dia seguinte do vendaval no Rio de Janeiro, moradores ainda enfrentam a falta de luz, problemas no transporte, contabilizam prejuízos. Especialistas alertam que episódios como esse podem voltar a se repetir nos próximos meses, influenciados pelo El Niño. O Rafael Alves conta os detalhes.
17: Os ventos que atingiram o Rio de Janeiro na tarde dessa quarta-feira, com rajadas superiores a 100 km por hora, foram muito mais intensas do que o previsto pelos sistemas de monitoramento meteorológico. Nessa quinta-feira, ao menos 500 mil imóveis amanheceram sem energia elétrica e dezenas de ruas da capital fluminense e de outros municípios ainda tinham diversas árvores caídas. O prefeito do Rio, Eduardo Cavalieri, disse que as estações de monitoramento usadas na cidade indicavam a possibilidade de ventos moderados, mas que na prática as projeções foram superadas.
18: Essas 11 estações fizeram um alerta, uma previsão de ventos moderados, ventos fortes, mas que não previram a intensidade do que aconteceu ontem. A gente viveu um evento extremo, né? A previsão era de ventos de 40 por hora, de 60 por hora, né? E chegou a ventos de mais de 100 km por hora, obviamente impactando muito a cidade.
17: Entre os impactos causados pela ventania, o sistema público de trens também enfrentou problemas nessa quinta-feira. Além disso, cariocas e moradores de outras cidades do estado ainda calculam os prejuízos provocados pelo evento climático. Para os próximos dias e meses, a meteorologista-chefe do Sistema Alerta Rio, Juliana Hemsdorf, alertou que episódios como esse podem voltar a acontecer, influenciados principalmente pelo fenômeno Super El Niño.
19: E nesse período também, primavera-verão, a gente tem temperaturas mais elevadas, né? Então, com o El Niño, a gente tem uma expectativa dessas temperaturas serem um pouco acima da média do esperado por conta do impacto do El Niño nas temperaturas aqui na cidade. Então, essa temperatura mais elevada é um dos combustíveis de tempestades intensas.
17: Após a ventania, a Light, concessionária de energia do Rio, reforçou o plano operacional e mobilizou uma força-tarefa para acelerar o restabelecimento do fornecimento. Aos consumidores que tiveram prejuízos em razão da falta de energia,

0: acabam sendo atingidas, o nosso espaço da festa foi atingido, onde a gente teve que suspender a festa no período da tarde e noite, mas a gente trabalhou a noite toda, recuperamos tudo, fizemos a remoção de árvores, né, alguns telhados de particulares foram danificados, a gente está ajudando essas famílias mais carentes, mas a cidade voltou à normalidade. Alguns barcos ainda, muitos barcos acabaram sendo atingidos porque distraidamente ou mal ancorados acabaram migrando, sendo empurrados para areia, para as costeiras, né? Isso são prejuízos individuais, mas a cidade já está normalizada, água, luz, a festa em torno da Semana de Vela continua, então a cidade voltou à normalidade hoje pela manhã.
1: Mas, prefeito, a Defesa Civil Municipal continua em estado de alerta? Há equipes de prontidão para novos eventos climáticos, caso haja?
0: Então, vamos lembrar que o mês de junho, julho, são meses de ventos, né? Por isso que a gente vê muita gente empinando papagaio nessa época, né? Porque é a época que tem vento, a garotada, a molecada gosta de empinar papagaio, é por isso que a Semana de Vela acontece em julho, porque é um mês de ventos e a gente tem toda a equipe da Defesa Civil, a gente suspende férias nesse período, então toda a equipe da Defesa Civil, ela fica de prontidão esses meses todos. Junho, julho e agosto são meses que a gente está sempre atento a essa possibilidade. Então a gente tem uma equipe preparada, é lógico que a gente recebe alerta da Defesa Civil de São Paulo, a gente tem os radares, nós temos um radar novo instalado aqui numa parceria Prefeitura Municipal, Governo de Estado, Universidade de São Paulo, Unesp, então tudo isso ajuda e a gente está atento para tentar minimizar qualquer problema que possa acontecer.
2: E prefeito, então a Semana de Vela de Ilhabela, que é um evento muito importante, né, também para a região, mantida sem nenhum tipo de problema.
0: Sem nenhum tipo de problema. Aliás, o vento para nós na Semana de Vela é importante, né? Porque sem vento os veleiros não se movem, né? Então a gente torce para que esses ventos estejam presentes, não com a intensidade daquele período de ontem, né? Porque aquilo foi quase um tufão, né? Vamos dizer assim. É, a gente torce para o vento, então voltou à normalidade, pelo contrário, está todo mundo animado para ir para a água, desfrutar desse vento que ajuda a que a prova seja mais emocionante.
1: E até por esse evento, e a gente fala sobre tudo o que aconteceu, claro, o evento, destruição, mortes, paralisações por conta desse vendaval que mobilizou tudo e a todos, o turismo é a principal atividade econômica de Ilhabela, né? Então queria saber se o senhor já tem ou se houve algum impacto de alguma paralisação para hotéis, pousadas, restaurantes, comércio legal, local, aliás.
0: Bom, vamos lá. Primeiro, aqui não tivemos nenhuma morte, né? Nenhum acidente envolvendo pessoas. É, eu tenho que agradecer a Nossa Senhora da Ajuda, que é a nossa padroeira, a Deus que está sempre olhando por essa terra abençoada. Ilhabela é uma cidade maravilhosa, a gente tem que cuidar dela, né? Então, eu quero agradecer. E aqui, nada dessas ocorrências que envolveram o Rio de Janeiro, Santos, isso aqui não aconteceu aqui, né? Ilhabela, principalmente esse trecho que a gente está no canal, ele é um tanto quanto mais protegido, né? Porque a gente está de costas, essa face de Ilhabela está de costas para o Oceano Atlântico, vamos lembrar disso, né? A gente, nessa região que moram as pessoas, né, a gente é voltado para o continente, esse canal que é o canal onde acontecem as provas de vela, né? Então, é lógico que as pessoas se assustam, de repente, uma ou outra reserva de turista que ia chegar ontem acabou não acontecendo, mas logo em seguida o hotel liga para o hóspede, comunica a balsa.

0: ficou parada por 2 horas, 3 horas, mas já voltou à normalidade. Eu mesmo ontem estive no Ministério da Saúde em Brasília, fui ontem pela manhã, pela madrugada, saí daqui 6 horas da manhã de Guarulhos, voltei ontem 7 horas da noite, tanto na ida quanto na volta, atravessei de forma tranquila a balsa, as estradas, nenhum problema. Então, a gente espera que esse evento tenha sido mesmo um ponto isolado da semana e que não atrapalhe, como não está atrapalhando, o desenrolar da semana de vela.
1: A Defesa Civil Gaúcha emitiu novos alertas de inundação após a previsão de chuva para o fim de semana. Em Porto Alegre, o rio Guaíba pode atingir níveis críticos a partir deste sábado. As informações chegam com o nosso repórter Luiz Fernando.
2: As chuvas no Rio Grande do Sul deram trégua, mas os temporais do início da semana ainda causam reflexos em 136 municípios, de acordo com o último boletim da Defesa Civil Gaúcha. Além dos estragos, pelo menos 7 pessoas ficaram feridas. As equipes registram 779 desabrigados em pelo menos 11 cidades. A maioria está em Lajeado, no Vale do Rio Taquari, uma das regiões mais afetadas pelas inundações. Nos próximos dias, a elevação dos rios deve seguir impactando o estado. O rio Jacuí tem risco muito alto para inundação entre as cidades de General Câmara e Charqueadas, além dos municípios de Eldorado do Sul e Cachoeira do Sul. O rio Uruguai também pode registrar inundações em Itaqui e Uruguaiana. Já o rio Taquari pode atingir níveis críticos em Lajeado, Bom Retiro do Sul e no trecho entre Taquari e General Câmara. Na capital Porto Alegre, a preocupação fica por conta da elevação do rio Guaíba, que pode chegar à cota de alerta neste sábado, de acordo com projeções da prefeitura. Apesar da subida do rio, os órgãos públicos descartam enchentes parecidas com as da tragédia de 2024. O tempo segue nublado no Rio Grande do Sul até a sexta-feira. No sábado, novas pancadas de chuva devem afetar o estado gaúcho, especialmente na região da Campanha Gaúcha e no extremo sul, que tem alerta laranja para temporais, emitido pelo Instituto Nacional de Meteorologia.
1: Não é só no Brasil que sofre com os efeitos climáticos, viu? A Europa está lidando com uma crise sem precedentes de incêndios causados pelas altas temperaturas no verão. Já são cerca de 11 mil mortes causadas pelo intenso calor e o fogo nas queimadas. O apresentador da TMC, Rodrigo Alvarez, tem mais informações.
3: O fogo ficou tão intenso no sudoeste da França que criou a própria tempestade. Era uma nuvem carregada de eletricidade que soltava raios e abria novos focos de incêndio a quilômetros de distância. 42 mil hectares de vegetação já viraram cinza na região francesa de Gironde. 220 mil pessoas tiveram que largar tudo e sair de casa. Móveis queimados, paredes destruídas, montes de cinza no que um dia foram casas. É isso que muitos espanhóis encontram ao voltar depois de esperar o fim dos incêndios nas regiões de Madrid e Ávila. O alívio, no entanto, não é para todo mundo. 10 mil moradores da província de Castellón, no leste da Espanha, seguem fora de casa. 3 bombeiros gregos morreram durante o combate. 2 ficaram presos no meio da fumaça na ilha de Creta. Na ilha grega de Paros, onde o fogo esvaziou 10 áreas, moradores hesitaram em deixar as casas para não abandonar os animais. Pacientes que estavam na UTI precisaram ser retirados às pressas num hospital na região de Mugla, na Turquia, com um incêndio que avançava com a força do vento. Na Inglaterra, o fogo chegou a 5 quilômetros da usina nuclear de Sizewell B e fez as autoridades declararem incidente grave. Por ora, os bombeiros dizem que a operação nuclear está fora de perigo. Para os próximos dias, nenhum alívio à vista. Mesmo com focos estabilizados na França e na Espanha, uma nova onda de calor com temperaturas perto dos 40 graus mantém o risco alto e a União Europeia alerta. O fogo agora avança para o centro e para o leste do continente, com a tensão redobrada na Grécia e na Itália.
1: Tem eletricista ganhando o equivalente a R$1 milhão por ano só para trabalhar na construção desses gigantes da inteligência artificial. Segundo o jornal americano New York Times, Empresas como OpenAI, Meta e Google estão contratando eletricistas e carpinteiros aos milhares para erguer os centros de dados que sustentam a inteligência artificial. O boom é tão grande que está tirando mão de obra de outros setores da construção e as próprias empresas de tecnologia já criaram programas de treinamento para formar esses profissionais mais rápido. Para entender como essa corrida por profissionais qualificados chega até quem trabalha com madeira e construção, os apresentadores do Link TMC conversaram com a Letícia Piaghettini, que é marceneira, e a gente confere esse bate-papo agora.
4: Bom, eu não sei vocês, eu estou numa bolha de profissionais dessas áreas de serviços. Brasil é o país do meme, então eu adoro que todo mundo da minha área tem colocado aqui memes do tipo: tô vendo aí a IA fazendo desenho e legenda de foto, tô aguardando ela vir assentar uma laje, colocar uma parede de pé. Então tá todo mundo empolgado com isso. E vejam essa notícia que mostra o quanto é dependente do trabalho manual. É incrível. Eu trabalhando nessa área, vejo que mesmo se a gente tirasse essa demanda específica, ainda é uma área carente de profissionais, ainda é uma área com muita oportunidade de atuação. Então, é muito louco. Eu olho isso como várias das revoluções que a gente passou como humanidade. Então, revolução industrial, e vai acabar os empregos, e agora essa questão da IA. Eu acho que a gente tem que ter sempre o olho no peixe e outro no gato. Eu trabalho na área e também sou dona da minha empresa, então eu também não posso ignorar a existência da inteligência artificial no meu dia a dia, mas eu acho que a gente tem que olhar as duas coisas, e essa matéria comprova muito isso.
3: Letícia, a gente tinha a impressão no Brasil antigamente que a mão de obra era muito barata. Antigamente a gente via o trabalhador manual, chamado trabalhador braçal, que não é o caso, né, porque tem muita inteligência nisso, era visto como uma mão de obra barata. Me parece que isso mudou. Você hoje considera que um marceneiro é alguém que pode ter uma vida de classe média, pode comprar um carro bom, pode ir para o restaurante, ele está nesse nível de vida?
5: Eu já aproveito e te emendar. Letícia, conta rapidamente a sua história para o Alvarez, que eu conheço a história da Letícia. Letícia era executiva de multinacional, para você ter uma ideia.
4: Então, eu acho assim, a gente tem um país de N realidades e a gente tem muita gente que está nesse tipo de trabalho, não por opção, né? Está marceneiro, não é porque gosta, e daí a gente tem uma série de questões, né? Você não desenvolve o mesmo trabalho quando você é obrigado ou quando você gosta de fazer aquilo, enfim. Eu acho que tem oportunidade, sim, do marceneiro se tornar essa pessoa de classe média e ter uma vida boa trabalhando de marcenaria. Eu acho que, como quase tudo, falta muito investimento em educação e até em convencer esse profissional de que ele precisa estudar, de que ele precisa se especializar, que ele precisa ser um profissional antenado e ir atrás de conhecimento e sempre estar se reciclando, porque a nossa área é muito assim. E também porque é uma área que você não tem uma faculdade, né? Pelo menos a minha, a marcenaria, não tem uma faculdade. Você vai, muitas vezes, aprender empiricamente ou um conhecimento que você ganha do seu pai, do seu avô, do seu tio. Não foi meu caso. Como a Mayara falou, eu venho do mercado corporativo, trabalhava em multinacional, conheci a minha sócia lá. Hoje somos eu, ela e uma ajudante. Essa é a realidade. Eu brinco que é a Nano Marcenaria, mas a gente tem uma marca muito forte no mercado, até por sermos mulheres num mercado tipicamente, tradicionalmente masculino. Mas a gente começou defendendo isso, porque a gente não veio desse aprendi com o pai, a gente foi atrás de estudar. E a gente vê que muito desse estudo se paga hoje, que a gente consegue realmente colocar um valor no nosso trabalho que consegue pagar uma vida legal, né? E eu acho que devia ser isso para todos os profissionais da área.
6: Maravilhoso. Letícia, uma pergunta, voltando um pouquinho para inteligência artificial. A gente estava falando sobre as coisas boas que a IA está trazendo para esse mercado, a necessidade da construção de grandes data centers, tudo isso foi citado pela Mayara e explicado por você. Existe alguma coisa negativa? Porque eu, vendo como leigo, eu imagino inteligência artificial, de repente, atrapalhando o trabalho de arquitetos, de decoradores. Mas quem vai pôr a mão na massa, não sei. Tem algum jeito lá na frente, a IA pode atrapalhar também o trabalho de quem põe a mão na massa com impressoras, de repente, super modernas, regidas pela inteligência artificial. Eu não consigo vislumbrar essa possibilidade, mas como eu disse, eu sou leigo nessa área.
4: Eu acho assim, não posso afirmar com certeza, mas eu acho que jamais vai 100% substituir o trabalho humano. Falo muito agora da minha área de móveis, eu faço móveis sob medida. Então, eu tenho a instalação, as casas, cada casa é uma casa, você tem sempre a surpresa. Todo mundo que já fez obra sabe que tem coisas que vão aparecer só na hora H. Nós que somos marceneiros, a gente entra numa etapa de obra, geralmente, que é a gente ter que resolver tudo que ficou para trás. Então, assim, isso aqui o pedreiro não fez direito, então na marcenaria você vai ter que dar um jeito. Isso aqui o eletricista não fez direito, na marcenaria você vai ter que dar um jeito. E isso é o trabalho humano. Talvez a inteligência chegue nesse ponto, não sei, eu acho difícil, porque exige uma combinação de skills ali na hora, que eu ainda não sei como que a inteligência artificial vai combinar. E exige o fazer, né? Eu falo, então, cadê o instalador de IA lá para ajudar a gente na hora? Então, eu realmente acho que 100% não vai acontecer.
6: Muito bom.
7: A Letícia falou agora há pouco que falta qualificação. Olha que incrível isso, né? Como é que isso é uma distorção. Por quê? A gente... Algumas décadas atrás, talvez uma ou duas décadas, o Brasil começou a acreditar que a solução para o país era fazer universidade. Começou uma multiplicação de universidades privadas, muitas de qualidade duvidosa, muitas bastante ruins, que formaram pessoas que acabaram nunca exercendo suas profissões. Aí eu vou trazer um exemplo aqui da Europa, que é o inverso desse. Como é que acontece na França? Quando chega aos 15 anos, 14 anos, o adolescente ele é orientado pela escola a ir ou para a universidade ou para um curso profissionalizante. A escola percebe a vocação ou a falta de vocação do aluno para outra coisa e direciona ele. E aí ela vai para uma escola e ela começa a fazer estágio desde cedo e aprende. Outro exemplo que é ainda mais curioso, interessante, é na Alemanha. A Alemanha é muito rigorosa com isso. Aos 10 anos a criança já é direcionada. E ser marceneiro na Alemanha é um orgulho. Ser eletricista na Alemanha é um orgulho. Eles ganham muito dinheiro e são muito qualificados. O que acontece? Aos 10 anos, a escola diz, esse menino ou essa menina não é para a universidade. O perfil deles é de ter um curso profissionalizante. Eles vão para lá. Até os pais não gostam, porque às vezes isso é imposto. Mas, no fim das contas, a economia funciona. Porque você tem marceneiro qualificado, você tem operário qualificado, você tem eletricista qualificado, o país funciona melhor porque eles sabem trabalhar melhor, deixam menos problema para os outros resolver, como a Letícia estava falando agora há pouco aí, e não vão disputar emprego em outros lugares onde eles não seriam bons. Então, o Brasil tem uma visão, a meu ver, equivocada de que todo mundo tem que fazer universidade. Gente, universidade é um lugar, inicialmente, para desenvolvimento de pesquisa, para desenvolvimento acadêmico. Criou-se essa ideia de que a universidade é para todos, mas não é por aí o caminho. A gente devia pensar muito mais em curso profissionalizante. Olha só que exemplo bom, a Letícia aqui, bem sucedida, feliz. A marcenaria dela, inclusive, parece ser bonita, bem bacana, é moderna, tem uma geladeira aí toda bacana atrás dela. Isso é moderno, gente, isso não é ultrapassado. E as pessoas têm que perceber o seguinte: que bom que alguém é marceneiro com orgulho, e é bom marceneiro, é muito melhor que ser um engenheiro de merda.
5: Mas eu aposto que se a Letícia tivesse sido conduzida lá no passado, ela não tinha ido lá para a parte, talvez, corporativa, que era onde ela se estressava, onde ela não tinha vida, onde ela vivia nervosa. E, aliás, se vocês quiserem conferir o trabalho da Letícia e da sócia dela também, a Fernanda Sanino, ó, é Lamberdius, São Paulo. Então, é L-U-M-B-E-R... J-I-L-L-S. Então é Lamberdius. Põe assim, ó, Letícia Piagentini nas redes. Você acha lá o lamberdius.sp. É um trabalho primoroso que as meninas fazem.
6: E sem atraso na entrega, Letícia? Porque é difícil encontrar marceneiro que entrega no prazo certinho. Eu não conheci nenhum até hoje.
4: Pois é, mas sabe por quê? Porque dá prazo errado. subir, ele dá aquele prazo já sabendo que ele vai entregar naquele prazo. Tem que ser realista, tem que dar o prazo.
6: Tá certo.
4: De acordo. O mais raro que tem é um marceneiro que, anota coisa na agenda e eu anoto.
6: Boa, ah, boa.
5: É uma mulher, né? Fazendo um ótimo serviço. Letícia Piagentini, marceneira, conversando aqui.
7: Tenho certeza que se contratar a Letícia, você vai ficar satisfeito. Tenho certeza, nenhuma dúvida.
5: Eu já vi o trabalho dela, né? Então é uma coisa muito perfeita.
1: Tá aí. E assim encerramos o Amanhã TMC desta sexta-feira. O programa teve a minha apresentação, Diego Andrade. Muito obrigado pela sua companhia. Que seu dia seja leve, produtivo e cheio de boas notícias. Você continua na programação agora com o Start TMC, com a Fernanda Câmara e o Rafael Tebas. Uma ótima sexta.
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1: Cinco em ponto. Muito bom dia. Está começando mais uma edição do Start TMC. Despertador tocando. Você, muita gente bocejando também. E o Start TMC no ar para você que nos acompanha em Brasília, em Belo Horizonte, no Rio de Janeiro, no Recife, em Curitiba, em São Paulo. Eu sou Rafael Tebas e ao meu lado, como sempre, Fernanda Câmara, parceira. Muito bom dia. Chegou a sexta-feira.
2: Nossa senhora, Paco... Ai, olha. Paco, agora sim, hein? Bom dia, Rafael Tebas, bom dia, Paco, bom dia você que acompanha o Start TMC. Sexta-feira sem bocejo, hein? Sexta-feira já com cara de latinha de água tônica, de cafezinho, porque tá muito cedo. Você vai acompanhar as principais notícias, as principais manchetes do dia. Pode participar conosco no 11972211001 e também no arroba TMC. News BR, vamos nessa então, Start TMC.
1: Supremo Tribunal Federal autoriza a Polícia Federal a investigar Lulinha por suspeita de tráfico de influência na saúde.
2: Novo inquérito apura suposta atuação do filho do presidente Lula em contratos e intermediações no Ministério da Saúde após desdobramentos da operação Sem Desconto. E esse é só um dos destaques que o Start TMC traz nesta sexta-feira, 31 de julho. E tem mais.
1: Tereza Cristina admite pela primeira vez a possibilidade de ser vice de Flávio Bolsonaro.
2: A senadora afirmou que discutiu a formação da chapa com o pré-candidato do PL, mas ressaltou que ainda não há definição sobre a composição.
1: Flávio Bolsonaro defende o uso de vídeo com inteligência artificial e diz que Jair Bolsonaro não sabia da gravação.
2: O candidato afirma que o conteúdo divulgado na convenção do PL está dentro da legislação eleitoral e nega a participação prévia, então, do ex-presidente.
1: 5 horas e 2 minutos, mais de 279 mil imóveis continuam sem energia elétrica após vendaval no Rio, no Grande Rio, perdão.
2: Tempestade derrubou centenas de árvores, afetou o transporte e deixou ao menos 2 mortes confirmadas. Equipes ainda trabalham para restabelecer o fornecimento de energia.
1: Destaques internacionais: Paraguai convoca embaixador do Brasil após fala de Lula sobre guerra da Tríplice Aliança.
2: Governo paraguaio entregou nota oficial em protesto às declarações do presidente brasileiro e afirmou que defenderá a dignidade e a memória histórica do país.
1: Trump anuncia acordo para desarmamento do Hamas na faixa de Gaza.
2: O presidente dos Estados Unidos afirma que pacto prevê entrega de armas pelo grupo palestino e retirada gradual das tropas israelenses. Israel ainda não comentou o anúncio.
1: Espanha enfrenta crise migratória após a entrada em massa de imigrantes.
2: O governo reforçou a segurança e confirmou ao menos 18 mortes após travessias em larga escala pela fronteira com o Marrocos.
1: E no esporte, quinta-feira de muitos jogos decisivos pelo Campeonato Brasileiro, confrontos também pela Copa Sul-Americana. Muitos times do Brasil em campo e daqui a pouco todas as informações no Start TMC. 5 horas e 4 minutos.
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2: E vamos de previsão do tempo. A gente teve, né, anteontem o vendaval. Ou melhor, foi ontem, né, o vendaval. Gente, tô confusa. O vendaval, que é porque a gente fez...
1: Foi anteontem, né?
2: A gente trouxe aqui os desdobramentos dos nossos jornais, porque houve mortes, né? Destruição. Então, vamos saber como que fica a previsão do tempo. São muitas notícias, muitos assuntos, mas a gente atualiza você aqui no Start TMC, seu primeiro jornal ao vivaço aqui na TMC, apesar de que você já viu várias outras notícias antes. Enfim, vamos continuar aqui com o nosso noticiário. Previsão do tempo, sexta-feira, região sul.
1: Começando por Curitiba.
2: Vamos Curitiba, então.
1: Vamos nessa, então. Curitiba, dia nublado com algumas aberturas de sol, não vai chover. máxima de 20, mínima de 10 graus.
2: Em São Paulo, a sexta-feira é de dia nublado, com algumas aberturas de sol, não chove, máxima de 25 e mínima de 14.
1: No Rio de Janeiro, dia de sol, com chuva pela manhã, diminuição de nuvens à tarde, máxima de 26, mínima de 18.
2: Em Belo Horizonte, o dia é de sol com muitas nuvens, não chove, máxima de 26 e mínima de 15.
1: Centro-Oeste agora, Brasília, dia ensolarado, não chove, essa época do ano é muito, muito, muito raro chover em Brasília, máxima de 28, mínima de 16.
2: E para fechar, em Recife, o dia é de sol com chuva de manhã e diminuição de nuvens à tarde, a máxima é de 28, a mínima é de 22 e prepare-se então para todas as notícias para deixar você muito bem informado agora com a notícia que importa para você. 5 e 5.
1: A gente começa a girar a nossa reportagem com Brasília, mas antes, aquele recado que a gente sempre passa, você participa aqui do Start TMC, mande a sua mensagem para a gente, estamos no WhatsApp no 119-7221-1001, ao longo aqui do Start TMC, a gente vai conversando com você que nos acompanha, que faz junto com a gente o Start. Brasília agora, bastidores quentes e muito quentes por conta da montagem das chapas, com muita informação, Murilo Hernandes.
3: Pessoal, os bastidores da política estão fervendo com a chegada do prazo limite das convenções partidárias, que termina na próxima quarta-feira, no dia 5 de agosto. No plano nacional, o assunto do momento é a senadora Tereza Cristina. Ela já sinalizou aliados que aceita compor a chapa do senador Flávio Bolsonaro para vice. Mas essa indicação ainda precisa passar pela aprovação formal do Progressistas e da cúpula da federação com União Brasil. O nome dela conta com o forte apoio de caciques do Centrão. Já aqui no Distrito Federal, a movimentação ganha atração ao longo do fim de semana. Este sábado, 1º de agosto, vai ser um dia mais morno, sem grandes eventos agendados pelas legendas locais. Mas a maratona de convenções na capital federal começa de verdade no domingo, no dia 2, quando a União Brasil e o PP realizam um ato conjunto para oficializar a candidatura de Celina Leão à reeleição. Na segunda-feira, no dia 3 de agosto, é a vez do PSB se reunir para lançar Ricardo Capelli na disputa pelo governo do DF. Na terça-feira, dia 4, o PSDB e o Cidadania confirmam Paula Belmonte. E para fechar a agenda no DF, na quarta-feira, 5 de agosto, o PL realiza sua convenção. A legenda deve bater o martelo no apoio a Celina Leão e formalizar as candidaturas ao Senado e da deputada Bia Kicis.
2: E em Minas Gerais, as articulações continuam e a dúvida sobre a candidatura de Cleitinho permanece. De Belo Horizonte, vamos com a repórter Mariana Reis.
4: Na manhã dessa sexta-feira, Patrus Ananias será oficializado como candidato do PT ao Palácio Tiradentes. A convenção marcada na sede estadual do PT recebe apoio do PCdoB e Partido Verde. Patrus foi vereador, prefeito de Belo Horizonte e chefe do Ministério do Desenvolvimento Social e Combate à Fome no governo Lula 1. No sábado, será a vez do MDB confirmar a candidatura de Gabriel Azevedo em convenção na Assembleia Legislativa de Minas. Gabriel foi vereador de Belo Horizonte por 2 mandatos e chegou a presidir a Câmara Municipal. Ele também se candidatou à Prefeitura de Belo Horizonte nas últimas eleições municipais. Já no domingo, o PSD oficializa a candidatura do governador Matheus Simões, que disputará a reeleição. Vereador de Belo Horizonte de 2017 a 2020, Simões foi eleito vice-governador de Minas em 2022, ao lado do governador Romeu Zema. Em março desse ano, assumiu de vez o executivo após a saída de Zema. Ainda no domingo, está prevista a convenção do PSB. Embora o partido tenha marcado o encontro, nos bastidores ainda se discute se o partido lançará a candidatura própria ao Palácio Tiradentes com o ex-procurador-geral de Justiça, Jarbas Soares, ou se a legenda vai integrar a aliança liderada pelo PT. Caso opte pela composição com os petistas, caberá ao PSB indicar um candidato ao Senado na chapa. E na segunda-feira, a Federação União Progressistas deve oficializar a candidatura do ex-secretário de governo Marcelo Aro ao governo estadual. Aro também foi chefe da Casa Civil durante a gestão Zema e havia costurado um acordo com o governador para se lançar como candidato ao Senado. A federação costura uma aliança com republicanos que deverá indicar um vice para Aro. A junção surge após a desistência de uma candidatura própria, depois que o senador Cleitinho faltou à convenção em que a legenda pretendia oficializá-lo como cabeça de chapa.
1: É, fica essa dúvida sobre Cleitinho em Minas Gerais e a gente vai continuar apurando com a nossa equipe no estado de Minas. 5:10, Rio de Janeiro e São Paulo firmaram um acordo para integrar os sistemas de segurança urbana. O Ailan Bernardo, em São Paulo, tem as informações.
5: Agora as forças de segurança vão ganhar um reforço no combate ao crime, integrando sistemas de tecnologia já existentes. Num acordo firmado entre os ministérios públicos de cada estado, fica previsto que as imagens registradas por câmeras inteligentes distribuídas nas cidades sejam depositadas em um banco de dados compartilhado, que só os órgãos de segurança vão ter acesso. Essas informações compartilhadas vão ajudar na captura de foragidos da justiça e também em casos de pessoas desaparecidas, auxiliando a combater o tráfico de seres humanos. São Paulo e Rio de Janeiro possuem mais de 70% dos registros de pessoas desaparecidas em todo o país, o que chamou a atenção do Ministério de Segurança. Agora, com o acordo, eles buscam mudar essa realidade. O acordo ainda prevê a elaboração de relatórios, treinamentos em conjunto e capacitação dos profissionais, mas a medida ainda não tem data para entrar em vigor.
2: Obrigada pelas informações, Wailan Bernardo. Agora 5:12, o ex-prefeito de Curitiba, Rafael Greca, deve anunciar hoje a desistência da corrida pelo governo do Paraná e quem explica como fica o xadrez político é o Brian Valêncio.
6: Sexta-feira que promete ser agitada na política paranaense, isso porque Rafael Greca, um dos principais postulantes ao Palácio Iguaçu, que é a sede do governo do estado do Paraná, deve desistir nesta sexta-feira da candidatura. Rafael Greca vinha dizendo que não tinha perfil de vice, que não disputaria um outro cargo se não fosse o de governador do estado, até porque ele foi 3 vezes prefeito da capital, já foi ministro do turismo e afirmou que não abriria mão de ser um cabeça de chapa na disputa de outubro. Mas, após uma reunião na terça-feira com o governador Ratinho Júnior e na quinta-feira com o candidato do PSD, Sandro Alex, que inclusive já foi homologado por convenção partidária, Rafael Greca cedeu e aceitou compor para ajudar na sucessão de Ratinho Júnior contra o senador Sérgio Moro. Então a chapa nesse momento ficou Sandro Alex sendo candidato ao governo, Rafael Greca, que deve ser anunciado como vice, e Alexandre Cury, o presidente da Assembleia Legislativa, para a vaga 1 de Senado. A segunda vaga está entre Álvaro Dias, do MDB, e Cristina Grêmio, do PSD, que também deve ser organizada nas próximas horas e anunciada também nessa sexta-feira. Do outro lado, Sérgio Moro já está com a chapa fechada. Vice dele vai ser Edson Vasconcelos, presidente licenciado da Federação da Indústria do Paraná. E no Senado, Deltan Dallagnol, ex-procurador-chefe da Força-Tarefa da Lava Jato, e também Felipe Barros, deputado federal. Essa é a composição do grupo de Sérgio Moro. E aí um terceiro candidato é Requião Filho, que vem com Gleisi Hoffmann e Dr. Rosinha, os dois do PT ao Senado, e não tem vice definido. Esse vice sai até 5 de agosto. Por enquanto, o que a gente tem, então, é a saída de Greca, um dos principais postulantes da disputa, e agora a eleição aqui no Paraná vai ser centrada em Sandro Alex, em Requião Filho e Sérgio Moro. Um dos três deve ser o novo governador paranaense a partir de 2027.
1: Assunto para o nosso Bruno Rizzi comentar, avaliar, analisar aqui no Start TMC. Já, já, fique com a gente aqui nessa edição do Start TMC. E a gente vai agora para o Rio de Janeiro com todos os destaques. A repórter Érica Levigardi tem as informações e conta tudo para a gente.
7: Os dois homens que morreram depois do desabamento de um muro em Santa Teresa, na região central do Rio, vão ser velados na manhã desta sexta-feira no cemitério do Catumbi. O ex-jogador do Botafogo, Tássio Maia dos Santos, de 41 anos, e o amigo Vandré Cordeiro, morreram depois de serem atingidos pelos escombros de um muro durante a forte ventania que atingiu a capital fluminense na quarta-feira. Vandré deixa a esposa, que está na reta final da gravidez do primeiro filho do casal. Os familiares das vítimas estiveram no Instituto Médico Legal para fazer o reconhecimento dos corpos nesta quinta-feira. Essa ventania provocou estragos em diferentes regiões do estado do Rio. Segundo o Corpo de Bombeiros, foram registradas 291 ocorrências, entre elas 154 quedas de árvores, 31 salvamentos de pessoas e 5 desabamentos. Além da dupla, um pescador foi encontrado morto na praia de Tarituba, em Paraty, na Costa Verde do Rio, vítima das fortes ventanias. O corpo de Celson Costa Júnior foi localizado na manhã desta quinta-feira pelo Corpo de Bombeiros. Além disso, o vereador professor Túlio determinou a exoneração do assessor acusado de estuprar uma mulher em Niterói, na região metropolitana do Rio. Matheus Rodrigues Gonçalves foi preso em flagrante horas após o crime. O caso é tratado como um possível estupro coletivo, já que a vítima foi atraída até o apartamento do criminoso por um segundo homem. No local, a mulher foi surpreendida com a presença do preso e brutalmente agredida por ele. Ela foi estrangulada até perder a consciência e, desacordada, o agressor a estuprou. A Polícia Civil segue investigando o caso.
2: E a gente também acompanha por aqui e com essas notícias que a Erika Levigard trouxe para a gente, o nosso YouTube já se movimentou, as pessoas aqui comentando sobre as pessoas vítimas da ventania que atingiu o estado do Rio de Janeiro, né, e outros lugares também, mas a gente falando agora do Rio de Janeiro. E aí a Sandra Regina Queiroz, de Niterói, diz: é muito triste ver famílias passando por uma perda tão repentina, que encontrem força para enfrentar esse momento tão difícil. E o Marcelo Augusto aqui também, claramente, lamentando essas mortes. O Marcelo Augusto Vilela, que é de Copacabana, a gente acompanha essas notícias e percebe como um temporal pode mudar a vida de tantas pessoas em poucos minutos. Meus sentimentos aos familiares. É esse o nosso sentimento também, as nossas condolências aí aos familiares. 5 horas e 17 minutos.
1: E a gente continua aqui então girando, movimentando a nossa reportagem. Agora a gente vai para o Recife com o Kennedy Lacerda. A revogação da chamada taxa das blusinhas e os efeitos da medida acendem um alerta para empresários do setor têxtil de Pernambuco. Ele conta tudo para a gente, tem as informações. Fala aí, Kennedy.
8: Entre as maiores preocupações estão o avanço das plataformas internacionais de comércio eletrônico e a pressão sobre os preços. Na avaliação dos confeccionistas, o novo cenário pode reduzir a competitividade das empresas locais. O levantamento mostra que o polo ainda busca se estruturar. Apenas 31% dos empresários afirmam estar preparados para enfrentar o aumento da concorrência. Os dados indicam a necessidade de adaptação das estratégias comerciais e operacionais. A edição especial do Índice de Confiança do Empresário do Setor Têxtil e de Confecções também aponta que, para 81% dos entrevistados, a revogação da taxa das blusinhas é negativa ou muito negativa para o setor regional. Entre as principais reivindicações dos empreendedores do Polo de Confecções de Pernambuco, um dos maiores do país, estão a redução da carga tributária, a ampliação do acesso ao crédito para capital de giro e o fortalecimento dos centros de comercialização. Segundo o estudo, essas medidas podem aumentar a competitividade das empresas e estimular novos investimentos.
2: Obrigada, Kennedy Lacerda, com todas as informações. E olha, tem eletricista nos Estados Unidos ganhando o equivalente a até 1 milhão por ano para ajudar a construir os centros de dados da inteligência artificial. O boom de empresas como OpenAI, Meta, Google aumentou a demanda por profissionais da construção. E para entender todo esse cenário, os apresentadores do Link TMC conversaram com a marceneira Letícia Piagentin.
9: E vocês, eu estou numa bolha de profissionais dessas áreas de serviços, Brasil é o país do meme, então eu adoro que todo mundo da minha área tem colocado aqui memes do tipo, tô vendo aí a IA fazendo desenho e legenda de foto, tô aguardando ela vir assentar uma laje, colocar uma parede de pé, então tá todo mundo empolgado com isso. E vejam essa notícia que mostra o quanto é dependente do trabalho manual. É incrível. Eu trabalhando nessa área, vejo que mesmo se tirasse essa demanda específica, ainda é uma área carente de profissionais. Ainda é uma área com muita oportunidade de atuação. Então, é muito louco. Eu olho isso como várias das revoluções que a gente passou como humanidade. Então, revolução industrial, e vai acabar os empregos, e agora essa questão da IA. Eu acho que a gente tem que ter sempre o olho no peixe e outro no gato. Eu trabalho na área e também sou dona da minha empresa, então eu também não posso ignorar a existência da inteligência artificial no meu dia a dia. Mas eu acho que a gente tem que olhar as duas coisas. E essa matéria comprova muito isso.
10: Letícia, a gente tinha a impressão no Brasil antigamente que a mão de obra era muito barata. Antigamente a gente via o trabalhador manual, chamado trabalhador braçal, que não é o caso, né? Porque tem muita inteligência nisso, era visto como uma mão de obra barata. Me parece que isso mudou. Você hoje considera que um marceneiro é alguém que pode ter uma vida de classe média, pode comprar um carro bom, pode ir para o restaurante, ele está nesse nível de vida?
11: Eu já aproveito e te emendo. Ah, Letícia, conta rapidamente a sua história para o Alvarez, que eu conheço a história da Letícia. Letícia era executiva de multinacional, para você ter uma ideia.
9: Então, eu acho assim, a gente tem um país de N realidades e a gente tem muita gente que está nesse tipo de trabalho, não por opção, né? Está marceneiro, não é porque gosta, e daí a gente tem uma série de questões, né? Você não desenvolve o mesmo trabalho quando você é obrigado ou quando você gosta de fazer aquilo, enfim. Eu acho que tem oportunidade sim do marceneiro se tornar essa pessoa de classe média e ter uma vida boa trabalhando de marcenaria. Eu acho que, como quase tudo, falta muito investimento em educação e até em convencer esse profissional de que ele precisa estudar, de que ele precisa se especializar, que ele precisa ser um profissional antenado e ir atrás de conhecimento e sempre estar se reciclando, porque a nossa área é muito assim. E também porque é uma área que você não tem uma faculdade, né? Pelo menos a minha, a marcenaria, não tem uma faculdade. Você vai muitas vezes aprender empiricamente ou estudar. Um conhecimento que você ganha do seu pai, do seu avô, do seu tio, não foi meu caso. Como a Mayara falou, eu venho do mercado corporativo, trabalhava em multinacional, conheci a minha sócia lá. Hoje somos eu, ela e uma ajudante. Essa é a realidade. Eu brinco que é a Nano Marcenaria, mas a gente tem uma marca muito forte no mercado, até por sermos mulheres num mercado tipicamente, tradicionalmente masculino. Mas a gente começou defendendo isso, porque a gente não veio desse aprendi com o pai, a gente foi atrás de estudar e a gente vê que muito desse estudo se paga hoje, que a gente consegue realmente colocar um valor no nosso trabalho que consegue pagar uma vida legal, né? E eu acho que devia ser isso para todos os profissionais da área.
12: Maravilhoso. Letícia, uma pergunta, voltando um pouquinho para inteligência artificial. A gente estava falando sobre as coisas boas que a IA está trazendo para esse mercado, a necessidade da construção de grandes data centers, tudo isso que foi citado pela Mayara e explicado por você. Existe alguma coisa negativa? Porque eu, vendo como leigo, eu imagino inteligência artificial, de repente, atrapalhando o trabalho de arquitetos, de decoradores, mas quem vai pôr a mão na massa, não sei, tem algum jeito lá na frente, a IA pode atrapalhar também o trabalho de quem põe a mão na massa com impressoras, de repente, super modernas, regidas pela inteligência artificial? Eu não consigo vislumbrar essa possibilidade, mas como eu disse, eu sou leigo nessa área.
9: Eu acho assim, não posso afirmar com certeza, mas eu acho que jamais vai 100% substituir o trabalho humano. Falo muito agora da minha área de móveis, eu faço móveis sob medida. Então, eu tenho a instalação, as casas, cada casa é uma casa, você tem sempre a surpresa, todo mundo que já fez obra sabe que tem coisas que vão aparecer só na hora H. nós que somos marceneiros, a gente entra numa etapa de obra, geralmente, que é a gente tem que resolver tudo que ficou para trás. Então, assim, ah, isso aqui o pedreiro não fez direito, então na marcenaria você vai ter que dar um jeito. Isso aqui o eletricista fez direito, na marcenaria você vai ter que dar um jeito. E isso é o trabalho humano. Talvez a inteligência chegue nesse ponto, não sei, eu acho difícil, porque exige uma combinação de skills ali na hora, que eu ainda não sei como que a inteligência artificial vai combinar. E exige o fazer, né? Eu falo, então, cadê o instalador de IA lá para ajudar a gente na hora? Então, eu realmente acho que 100% não vai acontecer.
12: Muito bom.
10: A Letícia falou agora há pouco que falta qualificação. Olha que incrível isso, né? Como é que isso é uma distorção. Por quê? A gente... Algumas décadas atrás, talvez uma ou duas décadas, o Brasil começou a acreditar que a solução para o país era fazer a universidade. Começou uma multiplicação de universidades privadas, muitas de qualidade duvidosa, muitas bastante ruins, que formaram pessoas que acabaram nunca exercendo suas profissões. Aí eu vou trazer um exemplo aqui da Europa, que é o inverso desse. Como é que acontece na França? Quando chega aos 15 anos, 14 anos, o adolescente, ele é orientado pela escola a ir ou para a universidade ou para um curso profissionalizante. A escola percebe a vocação ou a falta de vocação do aluno para outra coisa e direciona ele. E aí ela vai para uma escola e ela começa a fazer estágio desde cedo e aprende. Outro exemplo que é ainda mais curioso, interessante, é na Alemanha. A Alemanha é muito rigorosa com isso. Aos 10 anos a criança já é direcionada. E ser marceneiro na Alemanha é um orgulho. Ser eletricista na Alemanha é um orgulho. Eles ganham muito dinheiro e são muito qualificados. O que acontece? Aos 10 anos a escola diz, esse menino ou essa menina não é para a universidade. O perfil deles é de ter um curso profissionalizante. Eles vão para lá. Até os pais não gostam, porque às vezes isso é imposto. Mas no fim das contas a economia funciona. Porque você tem marceneiro qualificado, você tem operário qualificado, você tem eletricista qualificado, o país funciona melhor porque eles sabem trabalhar melhor, deixam menos problema para os outros resolver, como a Letícia estava falando agora há pouco aí, e não vão disputar emprego em outros lugares onde eles não seriam bons. Então, o Brasil tem uma visão, a meu ver, equivocada de que todo mundo tem que fazer universidade. Gente, universidade é um lugar, inicialmente, para desenvolvimento de pesquisa, para desenvolvimento acadêmico. Criou-se essa ideia de que a universidade é para todos, mas não é por aí o caminho. A gente devia pensar muito mais em curso profissionalizante. Olha só que exemplo bom, a Letícia aqui, bem sucedida, feliz. A marcenaria dela, inclusive, parece ser bonita, bem bacana, moderna, tem uma geladeira aí toda bacana atrás dela. Isso é moderno, gente, isso não é ultrapassado. E as pessoas têm que perceber o seguinte: que bom que alguém é marceneiro com orgulho, e é bom marceneiro, é muito melhor que ser um engenheiro de merda.
11: Mas eu aposto que se a Letícia tivesse sido conduzida lá no passado, ela não tinha ido lá para a parte, talvez, corporativa, que era onde ela se estressava, onde ela não tinha vida, onde ela vivia nervosa. E, aliás, se vocês quiserem conferir o trabalho da Letícia e da sócia dela também, a Fernanda Sanino, ó, é Lamberdius, São Paulo. Então, é Lumber, Jills. Então é Lamberdius. Põe assim, ó, Letícia Piagentini nas redes, você acha lá o Lamberdius.sp. É um trabalho primoroso que as meninas fazem.
12: E sem atraso na entrega, Letícia, porque é difícil encontrar marceneiro que entrega no prazo certinho. Eu não conheci nenhum até hoje.
9: Pois é, mas sabe por quê? Porque dá prazo errado. Ele dá aquele prazo já sabendo que ele vai entregar naquele prazo. Tem que ser realista, tem que dar o prazo.
12: Tá certo.
9: De acordo. O mais raro que tem é um marceneiro que anota coisa na agenda e eu anoto.
12: Boa, boa.
11: Uma mulher, né? Fazendo um ótimo serviço. Letícia Piagentini, marceneira, conversando aqui.
10: Tenho certeza que se contratar a Letícia, você vai ficar satisfeito. Tenho certeza, nenhuma dúvida.
11: Eu já vi o trabalho dela, né? Então é uma coisa muito perfeita.
2: Pois é, a revolução da inteligência artificial também criando aí oportunidades fora do mundo da programação, né?
1: Excelente entrevista, né? Excelente entrevista.
2: Rafael Alvarez.
1: Rodrigo Alvarez, Maiara Bastianello e o Tomás Rafael no Link TMC. Muito legal conversando com a marceneira Letícia Piagentin, né? excelente entrevista e apontando para o futuro, né? É um tema que a gente vai trazer aqui na TMC muitas vezes, tecnologia, inovação, enfim, e o futuro de muitas profissões com a inteligência artificial.
2: Olha, aqui no YouTube o pessoal gostou também. O Paulo Boa. Henrique Dourado, de Brasília. Adoro quando vocês trazem assuntos que mexem com o nosso dia a dia e nos trazem novidades. Então, estava ali ligadinho, prestando atenção na entrevista. E a Camila Figueiredo, de São Paulo, está dando bom dia. São Paulo, a rotina é uma correria, mas sempre deixo o rádio ligado para ver esse tipo de conversa. Muito bom, então continue com a gente agora, 5h30 TMC, compromisso com a verdade.
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2: Cinco e trinta e um agora. Virou nesse exato momento e virou para a gente falar dos principais assuntos nacionais, das principais capas dos jornais nacionais, começando, claro, pelo nosso portal TMC.
1: É o tmc.com.br, tmc.com.br. Ó, o nosso principal destaque nesse momento, Mendonça autoriza a Polícia Federal a investigar Lulinha por suposto tráfico de influência na saúde. A gente trouxe essa informação aqui no comecinho do Start TMC e vamos abordar muito ainda nessa edição com o Bruno Rizzi, com muita análise, mas é um assunto importante, decisão do ministro do Supremo Tribunal Federal.
2: E a gente vai para a capa da Folha de São Paulo, que é o mesmo conteúdo falando então aí sobre Lulinha, né, sobre Mendonça autorizar a PF a investigar o Lulinha. Esse, então, também o assunto, o destaque da Folha de São Paulo.
1: E o Globo também traz essa manchete. Mendonça autoriza investigação sobre Lulinha após Polícia Federal citar acesso ao gabinete presidencial. Essa manchete, eu repito, do Globo.
2: E agora a gente vai para a capa do UOL, que traz como destaque o esporte. Yuri Alberto perde gol, sai machucado e Corinthians empata com o Atlético, Rafael Tebas.
1: É, a manchete que eu não gostaria de ler aqui, mas não tem jeito, não tem jeito. O Coringão ontem realmente não foi bem, empatou e vários outros jogos, viu? Além do Campeonato Brasileiro, também tivemos Copa Sul-Americana com brasileiros em campo. O Grêmio perdeu o jogo em casa, em Porto Alegre, para a tristeza do nosso editor-chefe aqui do jornal, Bruno Chesi, que é gremista, é gaúcho. Bolívar 1, Grêmio 0, e o Grêmio está fora da Copa Sul-Americana. Uma surpresa, uma grande surpresa. Ontem, ainda pela Sul-Americana, o O'Higgins, do Chile, venceu o Boca Juniors por 1-0, mas o Boca garantiu a vaga na próxima fase nos pênaltis. Boca, então, classificado na Copa Sul-Americana. E para fechar aqui, voltando ao Brasileirão, ontem o Cruzeiro venceu o Coritiba por 1-0 no Couto Pereira em Curitiba. Então vários jogos, enfim, panorama completo. E Fernanda, sobre a manchete que a gente trouxe aqui, tanto da TMC como também do jornal Folha de São Paulo e do Globo, sobre o Lulinha, o presidente Lula, e essa declaração está aqui no arroba TMC News BR, no nosso Instagram. O presidente Lula afirmou ao podcast Inteligência Limitada que seu filho, portanto Lulinha, não vai ter privilégios e vai responder como qualquer cidadão caso seja investigado. Essa declaração está repercutindo muito nas redes sociais e está disponível, eu repito, no arroba TMC NewsBR, o nosso Instagram. E a TMC vai apurar, vai acompanhar, claro, eventualmente, se as investigações, enfim, prosseguirem, a gente vai acompanhar aqui na TMC.
2: Certamente, essa declaração vai ser cobrada pela população, pelos eleitores, enfim, a gente vai acompanhar todos esses desdobramentos, inclusive desta declaração específica. 5h34, o Tribunal de Contas da União concluiu uma auditoria que encontrou irregularidades na aplicação de emendas PIX. O repórter Murilo Hernandes traz as informações.
16: A União aprovou o relatório de auditoria sobre 100 transferências de recursos federais realizadas por meio de emendas PIX. Os auditores identificaram falhas em 82 das 100 amostras analisadas, atingindo 82% dos 73 municípios e 2 estados contemplados pelos repasses. O prejuízo potencial aos cofres públicos é estimado em R$ 49 milhões, de reais, o equivalente a 25% de todo o valor auditado. Segundo o relatório, R$ 26 milhões de reais do prejuízo estão relacionados à falta de transparência e ao uso de contas bancárias inadequadas. Outros 14 milhões envolvem pagamentos sem comprovação fiscal. O restante está relacionado a obras paralisadas, projetos não executados e superfaturamento. O levantamento foi realizado após determinação do ministro Flávio Dino, do Supremo Tribunal Federal, e o relatório final será anexado aos processos que questionam a constitucionalidade do modelo de emendas na Corte. O TCU também determinou a abertura de processos de tomadas de contas especial para cobrar o ressarcimento dos valores e deu prazo de 120 dias para o Ministério da Gestão reforçar a segurança do sistema Transfere Gov.
1: Murilo Hernandes no Salão Verde da Câmara dos Deputados. A gente continua apurando com a nossa equipe em Brasília. Vamos para o Rio de Janeiro agora, um destaque delicado, muito triste, inclusive. A força do temporal deixou 3 mortos no estado do Rio de Janeiro e a Defesa Civil mantém o alerta para novas rajadas de vento no estado. A Beatriz Trindade tem todas as informações.
4: Os 2 homens que morreram depois do desabamento de um muro em Santa Teresa vão ser velados nesta sexta-feira no cemitério do Catumbi, no centro do Rio. O velório está marcado para as 10 horas da manhã e o sepultamento acontece às 1 da tarde. O ex-jogador do Botafogo, Tássio Maia dos Santos, de 41 anos, e o amigo Vandré Cordeiro, de 43 anos, morreram depois de serem atingidos pelos escombros durante a forte ventania que atingiu a capital fluminense na tarde de quarta-feira. Vandré deixa a esposa, que está na reta final da gravidez, do primeiro filho do casal. Os familiares das vítimas estiveram no Instituto Médico Legal nesta quinta para fazer o reconhecimento dos corpos. A ventania provocou estragos em diferentes regiões do estado. Segundo o Corpo de Bombeiros, foram registradas 291 ocorrências, entre elas 154 quedas de árvores, 31 salvamentos de pessoas e 5 desabamentos. Em Mesquita, Josevaldo Monteiro, de 70 anos, está em estado gravíssimo no Hospital Geral de Nova Iguaçu. Ele que foi atingido na cabeça por uma telha durante as rajadas de vento na capital. Já em Campo Grande, um vendedor também sofreu um ferimento na cabeça após ser atingido por uma estrutura durante o episódio. Além dos atendimentos de emergência, foram registrados mais de 30 salvamentos de pessoas que estavam retidas em elevadores pela falta de energia elétrica. O tenente-coronel Fábio Contreira conta como funcionou a operação da equipe.
17: Foram um total de mais de 150 cortes de árvores, mais de 50 combates a incêndios em via pública, principalmente em postes de energia, e mais de 30 salvamentos de pessoas que estavam dentro de elevadores devido à falta de luz. Além disso, foram registrados alguns desabamentos em todo o estado, sendo que um, infelizmente, vitimou fatalmente 2 pessoas.
4: A Defesa Civil segue monitorando as condições do tempo e alerta para a possibilidade de novas rajadas de vento ao longo desta quinta-feira. A recomendação é evitar a circulação em áreas desencapadas durante os momentos de vento forte e seguir as orientações dos órgãos de emergência.
2: É uma tristeza, solidariedade às famílias, né? Tem aí uma mãe, né, que está grávida e acabou perdendo então o marido. Então a gente se solidariza com esse fenômeno, né, da natureza. 5:38, devido a esse fenômeno da natureza. E agora a Defesa Civil Gaúcha emitiu novos alertas de inundação após a previsão de chuva para o final de semana. Em Porto Alegre, o rio Guaíba pode atingir níveis críticos a partir deste sábado. As informações com Luiz Fernando.
18: As chuvas no Rio Grande do Sul deram trégua, mas os temporais do início da semana ainda causam reflexos em 136 municípios, de acordo com o último boletim da Defesa Civil Gaúcha. Além dos estragos, pelo menos 7 pessoas ficaram feridas. As equipes registram 779 desabrigados em pelo menos 11 cidades. A maioria está em Lajeado.

0: Apesar da subida do rio, os órgãos públicos descartam enchentes parecidas com as da tragédia de 2024. O tempo segue nublado no Rio Grande do Sul até a sexta-feira. No sábado, novas pancadas de chuva devem afetar o estado gaúcho, especialmente na região da Campanha Gaúcha e no extremo sul, que tem alerta laranja para temporais emitido pelo Instituto Nacional de Meteorologia.
1: 5 horas e 40 minutos, a gente vai para mais manchetes aqui no Start TMC. Olha, um terremoto de magnitude 5,6 foi registrado na noite desta quinta-feira, próximo à fronteira entre o Peru e o Brasil. De acordo com o Serviço Geológico dos Estados Unidos, o epicentro ficou próximo à cidade peruana de Pucallpa, a cerca de 60 quilômetros do Acre. O tremor ocorreu a 145 quilômetros de profundidade, o que reduz o risco de danos. Até o momento, não há relatos de impactos ou de moradores que tenham sido abalados aí em território brasileiro.
2: O Hamas afirmou que concordou em desarmar após o presidente dos Estados Unidos, Donald Trump, anunciar que o chamado Conselho da Paz chegou a um acordo para o desarmamento completo do grupo e de outras facções armadas na faixa de Gaza. Segundo Trump, Israel vai retirar suas tropas de Gaza à medida que o desarmamento for concluído, e um alto dirigente do Hamas confirmou o acordo à BBC, enquanto Israel ainda não comentou o anúncio.
1: 5 horas e 41 minutos, o futebol mundial se despede de um de seus maiores ídolos. O Milan anunciou nesta sexta-feira a morte de Franco Baresi, ex-zagueiro aos 66 anos, capitão histórico do clube italiano, disputou 719 partidas, conquistou 6 campeonatos italianos, 3 títulos da Liga dos Campeões da Europa, fez história também com a camisa da seleção italiana. Enfim, a gente lembra aqui que a camisa 6 eternizada por Baresi, foi até aposentada pelo Milan justamente depois que ele parou de jogar. Então fica aqui registrado no Start TMC, Baresi, um dos maiores jogadores da história do futebol italiano. 5 horas e 42 minutos.
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2: 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E agora é hora da nossa coluna Marcas e Consumidores com João Faria. Ao longo da semana, a série mostrou como as marcas de artigos esportivos ampliam sua presença e fortalecem a conexão com os consumidores. E a gente continua nesse assunto de esporte.
4: Olá, semana terminando e vamos fechando também a pauta dos nossos boletins diários da coluna Marcas e Consumidores. O tema por aqui, desde segunda-feira, é sobre o marketing no mercado de artigos esportivos. Nós conversamos com Adidas, New Balance, Centauro e hoje é a vez da Penalty. O Daniel Ferreira, head de marketing da marca, conta sobre o grande momento do marketing no varejo esportivo, fala também dos grandes eventos globais e do esporte cada vez mais atrelado à qualidade de vida das pessoas. É saúde, é bem-estar. Conta pra gente, Daniel.
5: Oi, João, tudo bem? Muito obrigado pela oportunidade de poder falar aqui sobre o marketing no varejo esportivo, que está vivendo um grande momento, principalmente por dois fatores, né? A conexão das pessoas brasileiras com os grandes eventos esportivos globais, muito devido à transmissão, ao streaming, e também o fato das pessoas terem entendido a percepção que o esporte está cada vez mais linkado ao bem-estar e à qualidade de vida. E na Penalty, nós acompanhamos essa evolução há muitos anos, né? Nós somos fortemente ligados a toda a jornada do esporte, desde a infância, da escola, até o esporte profissional. Para a gente, a bola, a chuteira, o uniforme, são muito mais do que equipamentos. Eles são ferramentas de conexão que ajudam as crianças a conectarem ao esporte, ao desenvolvimento e ao seu próprio crescimento. Isso porque no final do dia, o que faz esse mercado movimentar e crescer não são apenas as marcas e grandes eventos, são as pessoas e comunidades que se conectam.
4: E que bom que as crianças comecem desde cedo essa relação com o esporte. A prática esportiva tem tudo a ver com saúde e quanto mais as crianças, a garotada, estiver engajada com o esporte, melhor. E eu lembro que amanhã é o dia do programa Marcas e Consumidores. Nós vamos entrar no marketing do varejo. Eu entrevisto a Amanda Assis. Amanda Assis, ela é diretora de marketing do Grupo Casas Bahia. A gente vai lembrar campanhas icônicas de Casas Bahia, quer pagar quanto, uma série de informações sobre estratégias de marketing no varejo. Você não pode perder. É amanhã, ao 12:30.

0: Até lá, bom final de semana.
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2: Horas e 45 minutos, você acompanha o Start TMC comigo, Rafael Tebas, com Fernanda Câmara. Hoje é dia 31 já, 31 último de julho, último dia do mês de julho. Impressionante, passou voando mais um mês de 2026. Deixa eu registrar algumas mensagens aqui. Marcelo Freitas em Maceió, no aplicativo da TMC, participando. Ótimo dia, Tebas e Fernanda, toda a equipe. Tô aqui escutando Start, valeu Marcelo. Também o Thiago participando no nosso WhatsApp no 11972211001, falando aqui, ó, sextou, ele só manda isso, sextou.
3: Ah, tá feliz aqui da vida, né?
2: É, tá feliz, tá certíssimo. Eduardo Teles também participando em Brasília, na Asa Norte, ele escreve aqui. Saindo de casa agora, ele escreve. Bom dia, Tebas e Fernanda. Boa sexta-feira. Enfim, muita gente participando no WhatsApp.
3: E muita gente vibrando porque é sexta-feira.
2: Olha,
3: gente,
2: só.
3: Gente, vamos falar então.
2: É, essa daí eu sei que você está já contando segundos para essa reportagem.
3: É verdade, legal, vai. Ó,
2: os animais sem raça definida, os vira-latas, ganharam um dia de homenagem no Rio de Janeiro. E tem um lá que tá fazendo um sucesso danado. A Rebeca Renzi foi conhecer e tem as informações pra
4: gente.
2: Eu amo.
4: Hoje é dia 31 de julho, dia do vira-lata. E a TMC veio conhecer um cachorro que faz sucesso na patrulha militar aqui do Rio de Janeiro. Esse aqui é o Sargento Oliveira. Ele foi resgatado lá no batalhão da Ilha do Governador. E, ó, faz sucesso por onde passa, né, Oliveira? O sargento Cristiano é o tutor do Oliveira. Ele conta que encontrou o cachorro no batalhão em 2018 e nunca mais largou. Cristiano explica que ele ficava no batalhão, mas um dia subiu na sua moto e voltou com ele para casa.
5: Então, eu faço isso tudo com uma forma de brincadeira, né? Porque o pessoal do bairro começou a gostar dessa brincadeira, de interagir ele com as crianças e tudo. E aí a gente começou a fazer, tipo, ele ia correr atrás de moto. Aí eu falava, ele tá fazendo a blitz. Então saiu uma blitz. Então eu pegava o documento, ele pegava um papel, mordia o papel, ó, tá escalado, ele mordia o papel. E tudo, eu fazia isso na rede social, o pessoal começou a adorar e queria visitar ele. E aí viralizou.
4: E se engana quem acha que ele não trabalha. O mascote foi promovido em 2024 e agora é sargento. Gente, pra quem acha que ele não tá preparado, ele tem até arma, tá? Emblema da PEMERG e uma viaturazinha?
5: Giroflex.
4: Um giroflex. O dia do vira-lata é importante para relembrar o combate ao preconceito a esses animais, que são os mais populares no país, representando 26% dos cães.
6: Hoje eu recebi a missão de falar sobre os SRDs, os nossos cães sem raça definida. Esses cães que são únicos. Cada um tem uma manchinha na pele diferente, cada um tem uma altura diferente, cada um tem uma orelha diferente. Então, eles são únicos e uma coisa que é incomum a todos eles é o amor incondicional.
4: O programa Linha Verde do Disque Denúncia recebeu mais de 2 mil denúncias de agressão e abandono de cães e gatos em janeiro deste ano em todo o estado do Rio de Janeiro. O Sargento Oliveira teve um final feliz. Ganhou uma família, uma patente e virou o xodó da corporação. Mas milhares de outros vira-latas ainda esperam pela mesma oportunidade. Neste dia do vira-lata, a principal mensagem é que adotar também é um ato de responsabilidade. Antes de levar um animal para casa, é preciso ter consciência de que ele vai precisar de cuidados, atenção e carinho por muitos anos.
3: Ai, gente, é muita fofura.
2: Fofo,
3: a gente
2: muito
3: amou a reportagem.
2: Fofo.
3: E a mensagem final da responsabilidade ao ter um animal é válida e ela é fundamental. Pegou um animalzinho, tem que ter responsabilidade de ficar com ele até o fim. Tem custos, tem veterinário, fora, claro, o amor e o carinho.
2: E ó, eu não sabia dessa informação da Rebeca Renzi. Dia 31 de julho, então, é o dia do vira-lata. Dia do vira-lata.
3: Eu acho que ele merece um aumento, inclusive. Nós vamos reivindicar aqui um aumento pra ele.
2: É isso aí.
3: 5 horas e 50 minutos. Eu espero sempre dar aquela viradinha. 5 horas e 50 minutos. Em entrevista exclusiva à TMC, a coreógrafa e bailarina Débora Kolker conversou com o repórter Júnior de Castro sobre a carreira e o espetáculo Remix, que está em turnê pelo Brasil. Vamos conferir.
7: Débora, são mais de 30 anos de companhia, exatamente 32 anos neste ano. E eu queria fazer uma retrospectiva com você, voltar lá atrás. Você, quando começou a companhia Débora Kolker, que hoje a gente sabe é uma das maiores do Brasil, você já trabalhou em vários lugares do mundo, já trabalhou com o Cirque du Soleil, Metropolitan nos Estados Unidos. Você já pensava nisso? Como é que foi esse seu início de carreira, esse seu início principalmente da companhia Débora Kolker?
8: Eu dava aula de dança contemporânea já há muito tempo e eu trabalhava muito como diretora de movimento em teatro. Trabalhei assim, fiz 60 peças de teatro, trabalhei com show business, trabalhei no início da MTV e durante um tempão. Eu sou aquela típica pop, assim, né? Eu fazia show business, eu fazia televisão, sempre imprimindo, sempre trazendo a dança, né? Essa certeza eu tinha, que o meu lugar no mundo era com a dança, né? E aí chegou nessa hora, eu fiz um trabalho menor, e aí várias pessoas foram assistir, toda essa galera que eu tava trabalhando, né? Atores, atrizes, diretores, todo mundo, pô, você tem que fazer esse seu trabalho e tal. Eu falei, eu quero muito fazer. E aí eu vi que precisava mesmo, era de uma companhia, né?
7: Agora você em cartaz com Remix aqui em Belo Horizonte, são vários espetáculos da sua carreira unidos em um só. Eu quero saber como é que foi a curadoria para você fazer essa montagem, né? Qual recorte você quis dar para esse espetáculo que está aí em cartaz desde 2025, está viajando o Brasil e é sucesso de público e de crítica também.
8: Revisitar esse espetáculo, retrabalhar, eu volto na importância deles, eu vejo como eles estão potentes, né? Como é. Porque às vezes você olha uma fotografia e ela faz parte do seu passado.
7: Sim.
8: Você lê um livro, ele foi importante para você. E às vezes você lê um livro, vê um filme e fala, gente, ele ainda faz parte da minha bagagem. Ainda é quem eu sou, né?
7: Eu já tô curiosíssimo para conferir o espetáculo. Com certeza eu vou estar lá. Mas agora, Débora, eu queria te agradecer muito. Um prazer imenso ter você aqui na TMC. E até a próxima.
8: Mas venham todos, espero, porque Remix é... Muita gente que viu o Remix fala para mim, ai, que bom poder ver novamente. E essa junção tão diferente provoca a nossa cabeça. Então, para quem viu, venha. E para quem ainda não viu, vem aí. Olha a gente aí fazendo novamente.
3: Convite feito e o espetáculo Remix fica em cartaz em Belo Horizonte até domingo, dia 2 de agosto, no Sesc Palladium. E os ingressos podem ser comprados no Simpla. 5h53.
2: Vamos falar de esporte agora. Ontem tivemos vários jogos, né? Pelo Campeonato Brasileiro, também teve Copa Sul-Americana. E o André Galvão tem todas as informações, resultados, análise também. Fala, Galvão!
9: Corinthians e Atlético Paranaense fizeram uma partida muito ruim na Neoquímica Arena. O 0-0 reflete exatamente o que aconteceu em campo, ou seja, nada. Foram pouquíssimas oportunidades de gol para as duas equipes. O Corinthians só teve 6 finalizações no jogo, o Atlético 2, até acertou a trave, né, numa cabeçada do artilheiro do campeonato Kevin Viveiros, mas foi muito pouco, né, um jogo em que o futebol apanhou demais. As equipes se preocuparam mais em brigar, em discutir com a arbitragem, que também alimenta esse comportamento ruim dos atletas, do que propriamente dito em jogar futebol. Então, Corinthians e Atlético Paranaense se mantêm nas mesmas posições na tabela de classificação. O Furacão faz uma boa campanha, é o terceiro colocado no Brasileirão e o Corinthians fica estagnado ali perto da zona de classificação para a Copa Libertadores da América. Pior para o Timão foi o que aconteceu com 2 de seus principais jogadores. Zakaria Labiadi, o marroquino, e o atacante Yuri Alberto deixaram o gramado da Neoquímica Arena reclamando de muitas dores, chorando de maca. e preocupam o técnico Fernando Diniz para a sequência da temporada. Da TMC em São Paulo, André Galvão.
2: Valeu, Galvão. Inclusive sobre o Zakaria Labiar, jogador do Corinthians, né, marroquino, a lesão muito feia, né? A gente, claro, deseja a recuperação rápida, a gente espera que não seja algo tão sério, mas as imagens assustam, né? Realmente ele torceu o joelho, uma imagem realmente muito ruim, e a gente vai aguardar então o resultado dos exames, vai passar por vários exames no dia de hoje. Enfim, a gente vai trazer as informações aqui na nossa programação. E só para pontuar aqui, nós teremos um fim de semana diferentão no futebol, bem diferente. Normalmente a gente tem Campeonato Brasileiro, né, no fim de semana, nós teremos também Copa do Brasil, tá? Copa do Brasil, dessa vez mata-mata no fim de semana. Amanhã tem um jogo bem legal, tem Vasco e Fluminense, clássico entre Vasco e Fluminense no Maracanã, claro, você sabe, né, cobertura completa, a transmissão da TMC. No domingo tem Internacional em Porto Alegre recebendo o Corinthians, jogo marcado para 7h30 da noite, também com a cobertura aqui da TMC. E ainda tem Mirassol e Grêmio, também domingo às 18h. Aí na segunda-feira, dia 3, tem Atlético Paranaense e Vitória, também pelas oitavas de final da Copa do Brasil. E ainda amanhã, alguns outros jogos amanhã, Galo, Atlético Mineiro e Juventude, cobertura da TMC, você no 88.7 aí de BH, cobertura completa da TMC. E amanhã também, às 21 horas, tem na Vila Belmiro, Santos e Remo, oitavas de final da Copa do Brasil, nesse fim de semana.
3: E o pessoal no YouTube não para, Leonardo Barcelos, do Rio de Janeiro, ele diz... Tem dia que vocês levantam um tema que continua rendendo lá em casa, cada um dá uma opinião diferente, ninguém percebe a hora passar, coisa boa, obrigada, Leonardo. E tem aqui, olha que legal, a Marina Lins Azevedo de Curitiba, adorei saber que hoje é dia do vira-lata, tenho um pingo em casa.
2: Que fofo, que fofo.
3: E aqui, o Tebas, vou deixar para você ler esse comentário aqui do YouTube.
2: Cadê, cadê?
3: Tem no vários, YouTube? Gente, vários.
2: Mila Santos, adoro essa dupla, bom dia, Tebas e Fernanda. Ah, muito obrigado.
3: Obrigada, Mila. Valeu. Continue com a gente, porque ó, tem mais uma hora pela frente.
2: 5 horas e 57 minutos.
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2: 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Você participa com a gente no WhatsApp no 11972211001 e no YouTube também, no arroba TMC News BR com imagem. E aí, em qualquer região do universo, você acompanha a nossa programação aqui na TMC. 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Manchetes agora, manchetes do Start TMC. STF autoriza a Polícia Federal a investigar Lulinha por suspeita de tráfico de influência na saúde.
3: O novo inquérito apura a suposta atuação do filho do presidente Lula em contratos e intermediações no Ministério da Saúde após desdobramentos da Operação Sem Desconto. Esse é um dos destaques que o Estado TMC traz nesta sexta-feira, 31 de julho, e tem mais.
2: Tereza Cristina admite pela primeira vez possibilidade de ser vice de Flávio Bolsonaro.
3: A senadora afirmou que discutiu a formação da chapa com o pré-candidato do PL, mas ressaltou que ainda não há definição sobre a composição.
2: Flávio Bolsonaro defende uso de vídeo com inteligência artificial e diz que Jair Bolsonaro não sabia da gravação.
3: O candidato afirma que o conteúdo divulgado na convenção do PL está dentro da legislação eleitoral e nega a participação prévia
4: do ex-presidente.
2: Mais de 279 mil imóveis continuam sem energia elétrica após vendaval no Rio de Janeiro.
4: A tempestade derrubou centenas de árvores, afetou o transporte e deixou ao menos 2 mortes confirmadas. Equipes ainda trabalham para restabelecer o fornecimento de energia.
2: Destaques internacionais agora. Paraguai convoca embaixador do Brasil após fala de Lula sobre guerra da Tríplice Aliança.
4: Governo paraguaio entregou nota oficial em protesto às declarações do presidente brasileiro e afirmou que defenderá a dignidade e a memória histórica do país.
2: Trump anuncia acordo para desarmamento do Hamas na faixa de Gaza.
4: O presidente dos Estados Unidos afirma que pacto prevê entrega de armas pelo grupo palestino e retirada gradual das tropas israelenses. Israel ainda não comentou o anúncio.
2: Espanha enfrenta a crise migratória após entrada em massa de imigrantes.
4: O governo reforçou a segurança e confirmou ao menos 18 mortes após travessias em larga escala pela fronteira com o Marrocos.
2: E no esporte, quinta-feira de muitos jogos decisivos no Campeonato Brasileiro e confrontos eliminatórios na Copa Sul-Americana. Daqui a pouco, informações no Start TMC. 6:01.
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4: Seis horas e um minuto, hora da gente acionar o nosso Bruno Rizzi. A gente vai se falando aqui, olha, gente, pelo WhatsApp, ele no carro vindo pra cá, claramente que vai ouvindo aqui a dupla, pra ele já saber os principais assuntos que ele vai destrinchar aqui. Hoje não foi diferente, obviamente, ele já tá aqui, ó, só no tecladinho, selecionando os principais assuntos.
2: Com seus gráficos ali.
4: Bom dia.
14: Bom dia, Fernanda Câmara, Rafael Tevas. Bom dia ao nosso ouvinte espectador do Start TMC. Hoje a gente vai trazer aqui, obviamente, a novela da vice de Flávio Bolsonaro, que já se arrasta por muito tempo. Ontem ganhou um novo capítulo com a história de Tereza Cristina, que, enfim, chegaram até a dizer que poderia estar certo todo esse acordo, mas no final do dia também o próprio partido Progressistas, que faz parte da federação União PP, né, União Progressistas, trouxe ali alguns elementos que talvez colocaram água nesse chope aí. Mas ela segue aparentemente interessada. Eu vou trazer os desdobramentos e as próximas fases aqui para vocês, se ela deve ser vice ou não deve, do que depende isso tudo. A gente vai trazer também toda a questão sobre o desenrolar no Paraná, né, que também é uma eleição muito importante, super relevante da gente também olhar aqui alguns desmembramentos, algumas alianças sendo formadas e desmembradas também por lá. E todo o cenário, obviamente, da política aí, com as campanhas de Lula, Flávio Bolsonaro, tudo muito, não vou dizer nos momentos finais de decisão, mas tem um marco importante agora, que a partir de 5 de agosto é o término das convenções, é uma das portinhas que se fecha ali, né?
2: Algumas especulações vão diminuir.
14: Vão diminuir, né? Sem dúvida nenhuma. Então a gente tem aí uma série de portas abertas ainda, mas as especulações vão diminuindo, vão fechando as portas e vão caminhando para o cenário mais normal ali de tudo, que é realmente a definição, a disputa das eleições ali em outubro.
4: Essa questão aí da Tereza Cristina, o pessoal aqui no YouTube perguntando, mas a gente vai desmembrar daqui a pouco, mas o pessoal perguntando se depende só da resposta dela para ser vice ou não. Não é bem assim, mas o Bruno Rizzi vai trazer todas as explicações logo mais, né, Bruno?
14: Vou trazer todo o detalhamento, se depende dela, não depende, depende do Jair, depende do Flávio, depende do União Progressistas, depende de quem e mais do que tudo, se ela decidir ela vai ser ou não. Essa é a grande questão ali.
2: Articulação também no Paraná, né, Bruno Rizzi?
14: Paraná,
2: com o cenário aos poucos ficando um pouco
14: lembrando
2: mais claro.
14: Lembrando que no Paraná
2: também
14: a gente tem a figura de Sérgio Moro, né, que é uma figura ali. Então a gente está falando do Paraná, uma eleição para o governo do estado, né, algo regional, mas que tem a figura, tem duas figuras muito marcantes a nível nacional, inclusive. Sérgio Moro, que lidera as pesquisas até o momento, e por outro lado a gente tem Ratinho Júnior, que é o atual governador, que já é reeleito, não pode se candidatar novamente, mas Ratinho Júnior, além de ter um conhecimento, né, da população sobre o seu nome, também foi um possível pré-candidato à presidência da República. Então ganhou uma notoriedade nacional e tem um desenrolar com o apoiado dele nessa questão. É isso que a gente vai trazer aqui. O negócio está ficando um pouco mais complicadinho para o Moro lá, a gente vai trazer.
2: 6:05, a gente vai começar a movimentar ao vivo a nossa reportagem aqui do Start TMC. A gente manda um bom dia, inclusive, aos nossos repórteres espalhados por todo o país. Vamos começar pelo Rio de Janeiro, um assunto delicado. Os corpos das duas vítimas do desabamento de um muro durante o vendaval no Rio de Janeiro vão ser velados hoje, sexta-feira. O Gustavo Sleman está ao vivo com a gente, tem todos os detalhes, Sleman.
15: É isso, acontece hoje, né? Os enterros do Tássio Maia dos Santos, de 41 anos, ex-jogador do Botafogo, e do amigo dele, o Vandré Cordeiro. Os dois que morreram após serem atingidos pelos escombros de um muro que desabou em Santa Teresa, na região central do Rio de Janeiro, durante a ventania da quarta-feira. A gente lembra que um outro corpo também foi encontrado em Paraty, de um pescador na Costa Verde do Rio de Janeiro. Essa identidade foi confirmada pelo Instituto Médico Legal, pela Polícia Civil aqui do Rio de Janeiro. Esse corpo que foi localizado ontem à tarde pelo Corpo de Bombeiros. Então, com isso, chegou a 3 o número de vítimas que morreram, né? Perderam a vida por causa da ventania, dos impactos da ventania que atingiu o Rio de Janeiro na última quarta-feira. Terminou na meia-noite de hoje, inclusive, o alerta de novos vendavais por parte da Defesa Civil do Estado. Esse alerta perdurou até a meia-noite de hoje. Claro que ainda pode ter alguma atualização durante a manhã e durante a tarde. Afinal de contas, a gente está com a aproximação de uma frente fria que, segundo os meteorologistas ouvidos pela reportagem da TMC, foi a grande causa dos fortes ventos. Mas, enfim, a gente vai ficar em alerta em relação a isso, até porque a cidade ainda contabiliza e ainda repara muitos impactos causados pelo fenômeno. Por exemplo, muitas pessoas ainda sem luz em diferentes áreas do Rio de Janeiro, não apenas na capital fluminense. Na capital, a gente pode destacar algumas regiões, como a Zona Norte, bairros como Anchieta, Tijuca, Vila Isabel, e também bairros da Zona Oeste e alguns trechos da Zona Sul da capital fluminense também. E em outros lugares do estado, temos cidades na Baixada Fluminense, em alguns casos que são até curiosos, digamos assim. Por exemplo, em Nilópolis, na Baixada, parte da cidade está com luz e a outra parte não. E aí chama atenção porque todo o município é atendido pela mesma fornecedora de energia. A gente está em contato com a Light, que montou uma força-tarefa. A gente entrou em contato com a empresa, que disse que no momento mais crítico, mais de 1 milhão de clientes ficaram sem energia. Esse número foi reduzido por conta da força-tarefa montada pela empresa, que conseguiu reduzir esse número para pouco mais de 296 mil clientes ainda sem energia. Já em relação à Enel, que é a outra concessionária que atende outros trechos aqui do Rio de Janeiro, como parte de Duque de Caxias, região serrana, Petrópolis, Teresópolis, enfim, e a região metropolitana, do outro lado da poça, como a gente costuma brincar aqui, essa empresa disse que já está com 95% já da energia restabelecida para os seus clientes. Então, claro, a gente vai continuar atualizando, afinal de contas, é um problema crítico, né? Muitas pessoas 2 dias sem luz, ainda mais quando se trata de comércio, com as pessoas perdendo seus materiais que servem aí para vender e etc.
3: Obrigada, viu, Gustavo, por todas as informações. E se você tiver mais novidade, aciona a gente aqui. Ótimo trabalho para você, 6:08. Pela primeira vez, a senadora Tereza Cristina confirmou que discutiu a possibilidade de integrar a chapa presidencial de Flávio Bolsonaro. Apesar da conversa, ela afirmou que ainda não há definição sobre a candidatura a vice-presidente. Assunto para o Rafael Felitti, ao vivo.
16: Oi, Fernando. Oi, Rafa. Bruno, bom dia para vocês, bom dia para todo mundo que nos escuta. Pois é, ontem à tarde, quando essa informação começou a circular nos bastidores de que a Tereza Cristina teria aceitado o convite de Flávio Bolsonaro para ser vice, isso começou a ser movimentado, né? Criou-se a expectativa de que isso pudesse ser confirmado, mas não foi o que aconteceu. O PP, na verdade, a Federação União Progressista, né, do PP e do União Brasil, é contra, né, vem se posicionando contra essa aliança com a chapa de Flávio Bolsonaro, porque para Tereza Cristina ser vice de Flávio, a federação teria que se coligar, né, teria que fechar essa parceria com o PL e ir junto com o Flávio Bolsonaro nessas eleições. E sabe que isso implica uma série de questões ali estaduais, né, nas outras campanhas dos partidos. E eles não veem como interessante entrar nessa campanha eleitoral de Flávio Bolsonaro. Como o Bruno trouxe para a gente aí já de um bastidor aqui durante o programa, não é de interesse do Ciro Nogueira, né, do presidente do PP, senador. A gente lembra que ele e Flávio se afastaram um pouco quando o Ciro Nogueira foi citado ainda no começo ali das fases das investigações do caso Master. O Flávio Bolsonaro se descolou um pouco dele publicamente. E aí eles que tinham uma relação próxima, né, Ciro que sempre que foi ministro do pai de Flávio, o ex-presidente Jair Bolsonaro, ele acabou se afastando. Então, o Flávio, segundo o que a gente tem nos bastidores, ele tem um aceite da Tereza Cristina, mas não tem um aceite do partido dela. É, ele tem ali, então, a vice dos sonhos dele, que ele já tinha falado em outras oportunidades, fazendo uma comparação ali com o futebol, parece quando um time quer contratar um jogador muito bom, acerta as bases salariais com ele, mas falta o mais difícil, que é conseguir a liberação do time que ele joga, né? Pagar ali a multa rescisória, negociar a transferência, que geralmente é o mais difícil nesses casos. Uma situação parecida que está vivendo o senador Flávio Bolsonaro, o candidato Flávio Bolsonaro, com a senadora Tereza Cristina.
3: Obrigada pelas informações, Rafael Felitti. Bom, Tereza Cristina, então, falando aí da possibilidade de serviço do Flávio, mas não é bem assim. Mas e se ela quiser, Rize? Exatamente, não é bem assim, ou tem outras questões ali por trás? Como é que funciona isso? Porque é dúvida, inclusive, aqui dos nossos ouvintes.
14: Esse ponto é interessante, assim, não depende da Tereza Cristina nessa altura do campeonato. Não existe o cenário de Tereza Cristina ser a vice sem haver uma coligação dos partidos. Tá? Isso não tem como. Então, se a Federação União PP não tiver interesse em se filiar ao PL, ela não tem alternativa. E se ela quiser, se ela mudar de partido, não tem mais tempo, não tem como mudar de partido agora então eu vou mudar de partido, aí eu viro vice com uma aliança, vou pro PL, tá? Não existe.
3: Então quem define é o partido, não a
14: ela. Enfim, ela precisa do acordo dela, precisa do ok dela nas tratativas internas. Ah, eu tenho desejo, eu quero. Quanto a isso, ok.
3: Uhum.
14: Mas sem essa aliança, é o que o Felipe trouxe ali. Sem o clube detentor dos direitos dar o ok, nada feito. Você pode acertar tudo nos bastidores. Ó, tá tudo certo. Né? É aquela história.
2: Falta só assinar, né?
14: Falta só a mãe autorizar, né? Os amigos combinaram tudo, mas a mãe não autorizou. Então é basicamente isso aí. Agora... Tereza Cristina, ela é vista como uma vice dos sonhos para Valdemar.
2: Por quê? Esse é um ponto fundamental. Por que que Flávio Bolsonaro, o Valdemar, quer tanto a Tereza Cristina? Acho que é fundamental explicar isso.
14: Esse ponto é ótimo, Tebas. Vamos lá, são dois motivos principais. Tá? Primeiro ponto, a união com a Federação União PP, nessa coligação, aumentaria o tempo de TV para Flávio Bolsonaro, justamente por ter a coligação, um número maior de representantes, caberia um tempo maior. Hoje Flávio tem com uma chapa puro sangue, como chamamos, né? Se for realmente apenas Flávio e uma vice do próprio PL, ele teria algo como 20% a menos de tempo de TV em relação ao presidente Lula, ao PT e suas coligações. Esse é o primeiro ponto. Segundo ponto, a questão do agro. Tereza Cristina é uma representante muito forte do agro, além de ser também, vou até trazer um terceiro motivo, uma presença feminina, que é de desejo do PL, é de desejo de Flávio ter uma mulher na representação da vice. Tereza Cristina, que foi ministra no governo Bolsonaro, tem uma forte ligação, é senadora da República, tem uma forte ligação com o setor agro e seria muito benquista, muito bem vista pelo agro. Aí você me fala, Bruno, beleza, mas o agro já vota no Flávio sim ou sim. Com ou sem Tereza Cristina. Realmente, mas o apoio e a mobilização do setor em relação a isso muda muito. Né? O setor, o agro veria a possibilidade de ter uma vice como Tereza Cristina com muitos bons olhos. E isso os motivaria a apoiar ainda mais, né, a campanha de Flávio, ou ao menos apoiar a campanha de Flávio e se mobilizar para isso. Então, mudaria. Isso vai mudar quanto em percentual de intenção de voto? Aí é outra história. Mas que a mobilização que hoje está bem distante seria uma aproximação importante num setor super importante. Agora, trazendo aqui para vocês também o lado do progressistas,
17: do PP, né, que faz parte dessa
2: Ciro
17: federação,
2: Nogueira e tudo mais.
17: Que tem como presidente Ciro Nogueira, né, que é o presidente do partido de Tereza Cristina, o que que acontece? Ele não quer essa coligação com o Flávio Bolsonaro. Ele foi ministro de Jair Bolsonaro, ele tem uma proximidade, ele tem uma relação de longo prazo, mas quando estouraram algumas fases do escândalo do Banco Master, que citaram seu nome, Flávio fez questão de se afastar de Ciro Nogueira. Não só de não defendê-lo, mas fez questão também de dizer, ó, não é comigo. Ele foi ministro do meu pai. Algo assim, né? Então, assim, Ciro Nogueira ficou muito chateado. Ficou muito sentido com esse afastamento de Flávio num momento delicado ali para ele, que ele precisava desse apoio de um, talvez, aliado, como ele imaginava. Esse é um ponto, tá? Segundo ponto, eu já falei diversas vezes, os partidos do grande centrão, que a gente sempre fala, têm uma intenção de formar bancadas. Eles não têm intenção de formar uma coligação para a presidência da República, não faz sentido. Para eles é mais interessante formar as alianças regionais. Ah, nesse estado vale a pena apoiar Lula, nesse estado vale a pena apoiar Flávio, nesse estado vale a pena apoiar Caiado. O que os estados entenderem como mais válido, né? O mesmo partido, diferentes posições dos estados. Por quê? Permite que os deputados, candidatos a deputados, senadores, tenham uma mobilidade maior perante o seu eleitor.
2: Perfeito.
17: E consigam penetrar mais sem ficar preso a uma aliança única, que no final das contas só vai trazer prejuízo. Ah, ele estaria dentro de uma chapa do presidente da República. Ok, mas isso não seria suficiente. Por fim, existe também um acordo de não agressão no Piauí, que é o estado de Ciro Nogueira. Não é que Lula vai apoiar, Ciro vai apoiar Lula, não é isso. Mas assim, ó, vamos ficar quieto? Você não me ataca, eu não te ataco lá no Piauí. A gente fica tudo certo, eu garanto minha reeleição, você garante a sua e fica tudo ok.
2: 6 horas e 17 minutos, a gente vai para Belo Horizonte agora conversar com o Júnior de Castro, que já está conectado com a gente. A justiça reduziu a indenização paga a familiares de um bebê que morreu na tragédia de Brumadinho. Júnior, quais as informações sobre esse caso? Bom dia para você.
18: Bom dia, Rafael, Fernanda, Bruno. Excelente sexta-feira para todo mundo ligado com a gente aqui na TMC. Pois é, essa indenização seria para os avós e tios dessa criança, desse bebê que morreu na tragédia de Brumadinho. O valor total dessa reparação seria de R$1 milhão, mas agora ela caiu para R$350 mil, isso por uma decisão unânime da quarta turma do Supremo Tribunal de Justiça. Os ministros entenderam que os familiares continuam tendo, sim, direito a essa indenização por danos morais, mas avaliaram que nesses casos não basta apenas comprovar o parentesco. Eles também dizem que é preciso analisar qual era a convivência com a vítima e a intensidade do vínculo afetivo ou ainda da dependência emocional ou econômica. Com isso, o STJ fixou o pagamento de R$150 mil para cada um dos dois avós e R$25 mil para cada um dos tios. Antes, o Tribunal de Justiça aqui de Minas Gerais havia estabelecido R$400 mil para cada avô e R$100 mil para cada tio. A gente lembra aqui, a gente reforça que a Vale recorreu para contestar aí os valores da indenização e não os direitos da família a essa reparação. O STJ também manteve a decisão de que os juros sobre essa indenização devem ser contados aí desde o rompimento da barragem, então desde janeiro de 2019. Eu volto com vocês.
19: Nossa, que coisa, né, Júnior? A gente aqui também discutindo sobre isso, então se você tiver mais destrinchamentos, pode trazer aqui pra gente saber de todas as novidades. Obrigada, a gente também acompanha esse caso, 6 horas e 18 minutos, agora a gente vai para Curitiba. Rafael Greca deve anunciar nesta sexta-feira a desistência da disputa pelo governo do Paraná. O ex-prefeito de Curitiba será confirmado como vice na chapa de Sandro Alex, candidato apoiado por Ratinho Júnior. Leonardo Gomes, conta aí pra gente, então. Bom dia.
20: Bom dia a todos. Tem até uma coletiva marcada, né? Coletiva, para ficar claro para o público, é um encontro com a imprensa, né? Onde ele vai poder responder algumas perguntas, não só o Rafael Greca, mas muito provavelmente também, pelo menos, algum representante do PSD. Mas é aquilo, é um anúncio que todo mundo já sabe, o próprio ex-prefeito de Curitiba já conversou com a TMC, conversou com outros colegas de imprensa e confirmou. Não, realmente aceitei, não deu detalhes, é claro, né? Mas de que costurou junto junto, principalmente a Ratinho Júnior, atual governador do Paraná, que é o grande articulador nesse momento para construir uma chapa forte, porque ele quer, claro, um sucessor. Sandro Alex não está reagindo muito nas pesquisas, ou pelo menos em boa parte dos institutos de pesquisa. Em alguns ele aparece ainda abaixo de 10% das intenções de voto. Já Rafael Greca, em 14%, 15% ali em terceiro lugar, mas com uma quantidade significativa. Desta forma, Rafael Greca sai da disputa para o governo e vai para a disputa do vice, né? Ele vai ocupar a chapa com o Sandro Alex. O Rafael Greca é do MDB, ou seja, a gente não vai ter uma chapa pura do PSD, mas sim Sandro Alex, que foi secretário de infraestrutura do governo Ratinho Júnior, ali encabeçando a chapa, e logo do lado dele, o braço direito, deve ser Rafael Greca. E aí nós temos o restante da chapa, já que a gente tem esse ano para votar, por exemplo, para o Senado, onde nós já temos o primeiro nome, são duas cadeiras, né, para o Senado neste ano. A primeira que vai disputar essa cadeira, a gente tem o Alexandre Cury, que é presidente da Assembleia Legislativa do Republicanos, e a outra vaga, Léo, podemos ter também um anúncio hoje ou no final de semana, durante as convenções partidárias do MDB, o Álvaro Dias, figura conhecida, foi candidato à presidência da República e também senador por praticamente 20, quase 30 anos, e ele pode compor essa segunda vaga. Então a gente deve ter uma aliança muito forte, talvez a mais forte do PSD nesse momento, junto com o MDB. Vamos aguardar.
19: Obrigada pelas informações, Leonardo Gomes. A gente pode falar que foi uma movimentação de peso, então, Rizzi?
14: Sem dúvida, sem dúvida. Foi um golaço da campanha de Sandro Alex junto a Ratinho Júnior. Ratinho Júnior, que tem um índice de aprovação do seu governo enorme, enorme, na casa ali dos 80%. A gente trouxe até a pesquisa Quest com o estado do Paraná essa semana aqui no Start TMC. A gente falou disso. É muito importante para a campanha de Sandro Alex, que é o indicado, que é o sucessor, que é o escolhido por Ratinho Júnior, para que, com essa aliança, o que acontece? Greca, que tem uma aprovação também interessante, já foi, inclusive recentemente, prefeito de Curitiba, tem um carisma muito grande, tem um conhecimento da população também muito grande, tinha uma aprovação também relevante. Ele surfa uma onda positiva ali no estado do Paraná, claro que não é unanimidade, isso é impossível na política, mas ele é um cara muito bem quisto. E ao conseguir, pelas próprias pesquisas, ele vinha conseguindo um desempenho melhor do que de Sandro Alex. Vinha ali Moro em primeiro lugar, né, Sérgio Moro, em segundo lugar Requião Filho, né, que é o candidato adversário ali. Em terceiro lugar vinha Rafael Greca e em quarto lugar Sandro Alex. Agora você tem ali algo como 15%, na média, tá? 15% das intenções de voto de Greca, que é o trabalho de Ratinho Júnior e Sandro Alex de puxar. E aí se soma as suas intenções de voto e eles vão ganhar muita força agora, nesse momento, e aí a gente tem as campanhas valendo. E aí é quando o Ratinho Júnior vai entrar em jogo e vai mostrar que o seu candidato é Sandro Alex. E aí ele vai dar todo o apoio necessário ali, porque ele quer fazer esse candidato ser o eleito ali, que é quase que a sua reeleição, né, entre aspas, aqui. Então é um apoio forte, e eles vão com tudo para conseguir para o segundo turno contra Sérgio Moro.
2: Ou seja, é uma eleição que estava em tese encaminhada, mas que com essa mudança fica totalmente em aberto, especialmente nesse eventual cenário de segundo turno.
14: Em duas mudanças, Tebas, que é interessante a gente trazer. Primeiro ponto, a mudança de cenário, né? Então você tinha ali caminhando para ser um segundo turno de Moro e Requião Filho. Esse é um ponto. Segundo, vai ser uma eleição da direita contra a direita, se for o segundo turno assim, né? Porque Requião Filho mais pro espectro de esquerda e Sérgio Moro mais pro espectro da direita era o que se desenhava. Agora você vem Sérgio Moro contra Sandro Alex. Então você tem um cenário mais de uma direita bolsonarista com Sérgio Moro versus uma direita de Ratinho Júnior, pouco mais ao centro, através de Sandro Alex. Lembrando, Sérgio Moro, apesar de ser essa direita mais bolsonarista, tem brigas históricas também em seus tempos como ministro da Justiça no governo Bolsonaro. Então ele divide opiniões do próprio bolsonarismo. Então não é uma campanha tão unânime assim, apesar de ser o grande favoritismo, especialmente no seu estado natal, que é o Paraná, né? Então
17: vai ser muito disputada, uma eleição para a gente ficar bem atento, vai ser muito interessante, vai ter quase que um elemento, entre aspas aqui, de fogo amigo no Paraná, porque vai ser direita contra direita. Se todo mundo quiser ficar tocando a bola para o lado, para um ajudar o outro, naquele esquema que a gente já viu, vão cair do cavalo, porque quem vai subir nessa seria Requião Filho. Então a direita vai precisar atacar a direita. Então vai ser aí um cenário muito interessante. Vamos ver como reflete intenção de voto esse apoio. Vamos ver, vai transferir tudo de Greca para Sandro Alex? Vai transferir para Indeciso? Vai transferir para o Moro? Vamos ver como fica, cenas dos próximos capítulos das pesquisas do Paraná, cenário interessantíssimo.
2: Cenas dos próximos capítulos.
17: Cenas dos próximos capítulos.
2: 6:25, já um jargão do Bruno Rizzi. 6:25, a gente vai agora conversar com Lívia Braz em Brasília. Olha, assunto também repercutindo muito, mas muito mesmo nas redes sociais. O ministro André Mendonça, do STF, autorizou a abertura de inquérito da PF, da Polícia Federal, para investigar o Lulinha, o filho do presidente Lula, por suspeita de tráfico de influência na saúde. Lívia, muito bom dia para você. A repercussão enorme dessa notícia.
0: Sim, Rafa, bom dia para você, Fernanda, Bruno, todo mundo que acompanha a gente. Esse é um desdobramento, né, daquela operação sem desconto que apura o esquema bilionário de fraude nos descontos das aposentadorias e pensões do INSS. E aí, durante a análise de celulares, mensagens e outros materiais que foram apreendidos durante essa operação, os investigadores, eles encontraram aí algumas referências a um possível elo entre o chamado careca do INSS e pessoas que são identificadas como ligadas ao filho do presidente Lula, ao Lulinha. Na investigação original sobre esse caso, né, sobre as fraudes do INSS, não foi encontrada nenhuma prova suficiente para responsabilizar o Lulinha. Por isso, a Polícia Federal pediu ao Supremo Tribunal Federal a abertura de um inquérito separado, que é isso que vai acontecer a partir de agora, que é exclusivamente para apurar se ele, o Lulinha, ele teria usado a influência que tem dentro do governo para facilitar algum tipo de encontro, algumas agendas, alguns contratos também de empresários com o Ministério da Saúde. Agora, com essa autorização que foi liberada aí pelo ministro do Supremo, André Mendonça, a Polícia Federal, ela vai cruzar agendas oficiais, registros de entradas em órgãos públicos e outras informações que foram conseguidas aí ao longo, né, dessa investigação por meio de medidas que foram autorizadas pela Justiça para verificar se houve, de fato, algum tipo de atuação irregular do Lulinha. E aí é muito importante a gente deixar claro aqui, né, que a abertura desse inquérito, ela não significa que houve algum crime. A investigação, ela tem como objetivo justamente reunir todas as provas para confirmar ou para descartar qualquer tipo de suspeita.
2: Valeu, Lívia. Muito obrigado pelas informações, Lívia Braz. Bruno Rizzi, qual impacto eleitoral pode ter essa notícia pensando na candidatura, claro, né, obviamente, do presidente Lula?
17: A gente vai acompanhar nas pesquisas, nas próximas pesquisas, como fica a percepção, essa relação do eleitorado em relação à operação envolvendo o nome do filho do presidente Lula. É algo que, com certeza, a campanha vai ficar atenta. Não é um elemento novo. Não é um problema novo para a campanha lidar, não, os fatos não surgiu agora, mas esse avanço da questão, qualquer que seja o avanço, né, a gente não está falando nem de um avanço efetivo ali, num novo passo, caminhando para uma condenação, não é nesse sentido, né, isso é, enfim, são passos da justiça, mas, por exemplo, a questão do Dark Horse, que teve a abertura do inquérito, né, na relação com o Flávio Bolsonaro, isso já mexeu com o Moro ali. Né, opa, operação da PF, abertura de inquérito, apesar de ser um processo normal, né, já mexe. Ser uma fase normal, já mexe. Mexeu ponteiro essa questão do inquérito do Dark Horse na Polícia Federal para Flávio Bolsonaro? Não mexeu ponteiro. Mas o caso do Banco Master, que envolve corrupção, mexeu muito os ponteiros para ele. Uhum. Então, a gente vai ter que entender qual a percepção do eleitor.
2: E o Lula já foi a público e falou, olha, eu não vou proteger, se tiver que investigar.
17: Se tiver que ser
2: tal,
17: preso, vai ser preso, né? É, mas não basta.
2: Exatamente.
17: Né? Não basta. Ele vai ter que saber lidar com isso aí, a campanha vai ter que trabalhar. É aquela história, né? É, o telhado de vidro dos dois vai ficar exposto muito do telhado de vidro ainda está coberto com lona para os dois lados. E a hora que as campanhas começarem, essas lonas são tiradas e as pedras começam a ser arremessadas sobre esses telhados de vidro. Quem vai ganhar as eleições? Quem conseguir proteger mais o seu telhado de vidro, né? Então, vai ser uma eleição aí animada, cenas para os capítulos. Infelizmente, para não perder o clichê, né? Mas, infelizmente, com essas questões negativas para os dois lados. A quem é o menos negativo? Terrível para a gente aqui como eleitor.
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1: 6:37, você está no Start TMC, comigo, Fernanda Câmara, Rafael Tebas e Bruno Rizzi, é quem eu vou acionar agora, porque a gente estava falando de Tereza Cristina, com a possibilidade dela ser vice de Flávio, que não depende só dela, enfim, mas ainda falando do PL, a campanha de Flávio Bolsonaro troca de comando da comunicação pela segunda vez e anuncia Duda Lima como marqueteiro, Rizzi.
2: Pois é, a partir de agosto aí, a gente vai ter mudanças na equipe de Flávio Bolsonaro, passa a ser comandada por Duda Lima, que é próximo a Valdemar da Costa Neto, presidente do PL. Ele é visto por Valdemar e pelo núcleo duro ali do PL como um cara mais combativo ao Partido dos Trabalhadores, ao presidente Lula, mais articulado, mais hábil dentro do próprio PL e melhor na visão de Valdemar do que as equipes que estão lá atualmente. Eduardo Fischer, que estava encabeçando aí a comunicação, sai agora hoje, 31 de julho, né? Ele não tem o contrato renovado, a maioria dos contratos ali de comunicação se encerram hoje, então eles não serão renovados, e ele sai aí com uma certa crítica por parte do PL, até de apoiadores, de não ter conseguido criar um discurso forte para Flávio, e nem conseguido emplacar uma linha que desse um protagonismo maior. Ficou mais no campo das respostas e reações do que, de fato, na criação de um discurso e de uma imagem mais positiva para Flávio Bolsonaro.
3: E o Duda chegou a afirmar que a tendência era não participar da campanha, mas foi convencido.
2: Foi convencido, Valdemar e Rogério Marinho. Rogério Marinho também participou, né? Um senador líder ali, do Partido Liberal, que também tem essa participação relevante ali nas negociações, é quem está fazendo a coordenação de campanha de Flávio Bolsonaro. Ele teve a anuência de Rogério Marinho também, teve o apoio dele. Agora, vale um parênteses aqui, tá? Rogério Marinho deu seu aval, teve a anuência dele, mas eles não têm boa relação, tá? Esse é um bastidor aqui. É por isso que Duda Lima só surge agora aos 45 do segundo tempo, né? Vamos lá, 45 do primeiro tempo, que o segundo tempo tem aí a campanha, mas por isso que ele não surge ali no aquecimento desse jogo, né? Por isso que ele só vem agora, quando o cenário ficou ruim e viram que realmente, assim, a gente não se dá bem, a gente não se gosta, mas Duda Lima é o nome melhor

0: Então, o Valdemar vem ganhando as disputas, Flávio está perdendo espaço dentro do partido. É, com relação às decisões, que fique claro. Né? Não estou falando de perder espaço do candidato, nada disso. Mas em relação às decisões estratégicas da campanha, estão deixando... É, Valdemar tá puxando para ele junto com o Rogério Marinho.
1: Muito interessante, a gente vai acompanhar Bruno Rizzi no TMC 360. Daqui a pouco a gente confere Bruno Rizzi.
0: É isso aí, fiquem ligados.
1: Estamos ligados.
0: Mantenham-se conectados.
1: Estamos ligados.
0: Valeu, sintonizados.
1: Bruno Rizzi, nosso colunista aqui do Start TMC. 6 horas e 41 minutos, a gente vai girar a nossa reportagem. Ricardo Spárvoli já está ao vivo aqui. Olha, um caso super delicado. Dois policiais militares absolvidos pela justiça no caso da morte de um jovem durante uma operação em Paraisópolis, zona sul da capital paulista. Spárvoli, que caso é esse e quais os desdobramentos?
2: Bom, esse caso chocou o Brasil no ano passado, Rafael Tebas, por conta das imagens das câmeras corporais, todo mundo ficou sabendo. Com essa absolvição, foram expedidos os alvarás de soltura dos policiais militares Renato Torquato da Cruz e Robson Noguchi de Lima, quando eles executaram Igor Oliveira de Moraes Santos. Na ocasião, os agentes alegaram que realizavam patrulhamento em Paraisópolis para combater o tráfico de drogas na região. Os vídeos das câmeras corporais, como eu comentei, mostram a sequência que terminou com a morte de Igor. Ele aparece inicialmente rendido, com as mãos sobre a cabeça, e em seguida se deita no chão depois de receber ordens dos policiais. Depois, começa a se levantar com uma mão erguida, novamente obedecendo às determinações dos agentes, mas nesse momento, o cabo Renato Torquato da Cruz faz o primeiro disparo. Logo em seguida, Robson Noguchi de Lima também atira contra o jovem. As imagens das câmeras corporais não mostram nenhuma arma com nenhum dos suspeitos, incluindo Igor. E até o fim das gravações das quatro câmeras corporais, não há registro da apreensão de nenhuma arma. De acordo com as investigações, as imagens das câmeras mostram que Igor foi vítima, sim, de execução. Os PMs não sabiam que os equipamentos estavam funcionando e gravando toda a ocorrência. Em nota, os advogados da família de Igor já informaram que entraram com recurso contra a sentença, Rafael.
3: Valeu. E a gente vai acompanhar então, né, depois desse recurso, o que, que vem pela frente. Obrigada, Ricardo Spárvoli. 6 horas e 43 minutos, agora a gente vai lá para o Rio de Janeiro, porque a prefeitura sanciona a lei que amplia a transparência sobre acidentes com motocicletas. Medida prevê divulgação de dados da rede municipal de saúde em meio ao crescimento da frota e das ocorrências envolvendo motos na cidade. A Beatriz Trindade está ao vivo com a gente para nos explicar essa história.
4: Exatamente, Fernanda, bom dia para você, para todo mundo que acompanha a gente. Essa medida ela foi adotada em um momento em que a cidade registra um crescimento no número desses acidentes, um aumento de 65% na frota ali de motos e, consequentemente, também um aumento de acidentes envolvendo esse tipo de veículo. Com a nova legislação, então, a prefeitura deve publicar periodicamente informações ali detalhadas sobre os atendimentos relacionados a acidentes com motociclistas, como você disse, na rede estadual, da rede municipal, perdão, de saúde. Segundo a lei, então, deverão ser divulgados o número de atendimentos realizados com detalhamento de quantos pacientes eram pedestres, atropelados, condutores ou passageiros desses veículos. Esses balanços também vão informar o número de vítimas que morreram em decorrência dos acidentes e quantas ficaram com sequelas permanentes. De acordo com a lei, então, essas informações vão ser publicadas ali, no mínimo, a cada quadrimestre, por meio dos canais oficiais de comunicação da Prefeitura do Rio. Essa medida, claro, que tem o intuito de melhorar ali as políticas públicas aqui do Estado e campanhas também, gerar campanhas de conscientização sobre o tema. Volto com vocês.
1: Obrigado, Beatriz, pelas informações. A gente continua aqui movimentando a nossa reportagem em todo o país. Agora, Belo Horizonte, apreensões de canetas emagrecedoras ilegais cresceram quase 300% em Minas. 300%. Esse é um assunto para Júnior de Castro, que está ao vivo com a gente, e muita gente nos acompanha. É um cenário muito parecido com o que a gente observa nas outras capitais do país também, Júnior.
5: Exatamente. Infelizmente, cada vez ficando mais comum, né? Aqui em Minas, segundo a Polícia Federal, mais de 3.600 canetas, ampolas e frascos foram retirados de circulação só no primeiro semestre desse ano. É como você disse, Rafael, um aumento de quase 300% em comparação com todo o ano passado, o ano de

0: 2025. E esse crescimento, claro, ele acompanha cada vez mais a procura desses medicamentos para a pessoa que emagrecer. E segundo os órgãos especializados em saúde, produtos vendidos sem registro, de origem desconhecida e sem acompanhamento médico, claro, podem causar complicações graves e até colocar a vida em risco. Um dos casos investigados aqui em Minas é de uma moradora aqui de Belo Horizonte que comprou uma caneta trazida do Paraguai. Depois que ela usou esse medicamento, ela desenvolveu pancreatite, insuficiência renal e até uma síndrome que causa fraqueza muscular e dormência. Essa paciente, ela ficou 4 meses internada no CTI e hoje ela ainda passa por um longo processo de reabilitação. Para a gente entender um pouco da gravidade dessas canetas. E os órgãos de saúde ainda reforçam que, mesmo as canetas aprovadas pela Anvisa, devem ser usadas somente com acompanhamento médico e profissional. Já esses outros medicamentos que eu citei, esses vindos do Paraguai, também procurados aí em redes sociais, por mensagens ou com preços também muito abaixo da tabela, elas podem causar risco muito maior à saúde. Então a gente tem que ficar realmente alerta, eu volto com vocês.
1: Obrigada, viu, Júnior, por trazer essa notícia importante. Inclusive, você falando e o pessoal aqui no YouTube também já comentando ao mesmo tempo. A Cláudia Regina Menezes, de Belo Horizonte, disse: medicamento é coisa séria, comprar sem saber a origem pode colocar a saúde em risco. A gente movimentando então aqui as nossas redes sociais com as opiniões. E o Anderson Luiz Freitas, de São Paulo, também disse: quando o preço parece bom demais, vale desconfiar, o barato pode sair muito caro. E o pessoal falando aqui que tem que usar as canetas emagrecedoras sempre com orientação médica e ter responsabilidade, né? Agora a gente vai para Curitiba.
2: Vamos sim, olha, falando em Curitiba, várias mensagens chegando também, a nossa audiência é muito grande em Curitiba, uma delas aqui do Felipe Franchini, falando o seguinte: Tebas, Fernanda e Rizzi, sextou, ele escreve aqui, tô indo pro trabalho sintonizado na TMC, boa sexta-feira. Valeu, Felipe, obrigado também pela sua mensagem. 6h48, Leonardo Gomes em Curitiba, mais uma vez conectado com a gente. A justiça determinou, a justiça eleitoral nesse caso, que Sérgio Moro retire ou corrija uma propaganda com o uso de inteligência artificial. Qual foi essa propaganda, Léo?
3: A gente tem uma propaganda ali, falando principalmente das suas propostas, né? O que que ele pretende fazer caso seja eleito governador, assim como tantas outras peças. Só que neste caso foi usado inteligência artificial, por exemplo, apresentar uma obra. Olha, aqui a gente vai fazer uma duplicação. E aí, ou nós vamos mudar como é que funciona o atendimento em uma unidade de saúde, por exemplo, ou em um hospital em determinada cidade. E aí foi usada a inteligência artificial para fazer uma simulação de como ficaria dentro daqueles planos do ainda pré-candidato, né? Uma vez que amanhã ele deve ser oficializado candidato. Pois bem, só que aí não foi colocado, como manda a legislação eleitoral, mesmo que seja nas letras miúdas, que aquilo ali é conteúdo gerado por inteligência artificial. Aí os adversários, no caso aqui o diretório do PSD, atento, né, a qualquer deslize dos adversários, entrou com uma representação no Tribunal Regional Eleitoral aqui do Paraná, no TRE, e disse: olha, isso aqui está errado. A juíza substituta, responsável por analisar, a Cláudia Cristina Cristofani, realmente falou: existem elementos suficientes aqui, vamos puxar a orelha do pré-candidato Sérgio Moro. E basicamente é isso. Ele pode manter a publicação no ar desde que corrija essas informações e deixe de forma clara que há sim essa irregularidade e que ela foi gerada por inteligência artificial. Ou apenas apagar na publicação, pode publicar depois, desde que tenha essas letras miúdas explicando. São coisas pequenas, mas que fazem toda a diferença, já que a gente está falando de caso haja um descumprimento, a multa diária é de R$ 5.000 ao ex-juiz, podendo chegar a R$ 25.000.
2: Valeu, Leonardo Gomes, e inclusive, né, Fernanda, você, Léo, você que nos acompanha em todo o país, a gente ainda vai ver muitas decisões da Justiça Eleitoral sobre inteligência artificial. A campanha, enfim, está só começando e você acompanha tudo aqui na TMC, cobertura completa das eleições gerais de 2026. 6h50, esporte agora no Start TMC, André Galvão vem aí. Afinal de contas, teve Campeonato Brasileiro, teve Copa Sul-Americana e muita coisa vai acontecer no fim de semana. Conta pra gente, Galvão.
4: Fim de semana de Copa do Brasil, fase oitavas de final. Agora a competição mudou um pouco o seu formato e os confrontos das oitavas de final acontecerão em duas partidas consecutivas. Neste final de semana, os jogos de ida e logo no meio de semana, as partidas de volta. Alguns duelos merecem atenção, como por exemplo, Vasco e Fluminense, clássico carioca. Neste sábado, a bola rola para o primeiro confronto entre eles. Nós teremos também, por exemplo, Corinthians e Internacional de Porto Alegre, um duelo que já foi final de Copa do Brasil em outros tempos. O Timão derrotou o Colorado e foi campeão em 2009, duas equipes que alimentam uma rivalidade grande também fora dos gramados, desde aquele título brasileiro conquistado pelo Corinthians em 2005, com muita reclamação contra a arbitragem do Internacional. O primeiro duelo entre Corinthians e Inter será no Beira-Rio, em Porto Alegre, no próximo domingo. Tem outros jogos que também vão acontecer, como Palmeiras e Fortaleza, Santos e Remo, Atlético Mineiro e Juventude, Atlético Paranaense e Vitória, enfim, tudo com total cobertura da TMC para você. Final de semana de muita Copa do Brasil, você se liga por aqui.
2: Vai ser sensacional e amanhã tem também Vasco e Fluminense no Maracanã com a cobertura completa aqui da TMC. Rapidinho aqui, Fernanda, né? Os maiores campeões da Copa do Brasil. Cruzeiro é o maior campeão da Copa do Brasil com 6 conquistas. Flamengo e Grêmio tem 5. Corinthians, Palmeiras com 4 títulos cada um. E aí vem Atlético Mineiro com 2, Atlético Paranaense, Criciúma, uma lista muito grande de equipes com 1 título da Copa do Brasil.
1: 6 horas e 52 minutos, agora a gente está aqui com o nosso editor-chefe Bruno Chese para falar que o Hamas aceitou acordo para o seu desarmamento e retirada de Israel de Gaza.
5: Pois é, isso é uma notícia que está se desenvolvendo aí nas últimas horas, dada pela BBC Internacional, e é o seguinte: o presidente dos Estados Unidos, ele tinha afirmado que o Conselho de Paz, formado por ele e outras nações, chegou a um acordo para o desarmamento completo do Hamas e de outros grupos armados na faixa de Gaza. Um alto dirigente do Hamas, inclusive, disse à BBC que o grupo aceitou o plano do Conselho de Paz para se desarmar completamente em Gaza e que um comunicado oficial será divulgado em breve. Porém, Israel ainda não se manifestou se isso é ou não verdade. O presidente Donald Trump afirmou que Israel retirará suas tropas de Gaza, e aí abre aspas para ele, à medida que o desarmamento for concluído, e afirmou ainda que isso é um passo fundamental para que Gaza finalmente seja governado por um novo governo palestino. Essa é a segunda fase do plano de cessar-fogo mediado pelos Estados Unidos, que inclui o desarmamento do Hamas e a reconstrução da faixa de Gaza. E o que é importante a gente pontuar aqui, esse anúncio, ele representa uma nova etapa dessas negociações que vem aí se arrastando, na verdade, a gente pode falar, nos últimos meses, né, de um cessar-fogo, principalmente no que diz respeito ao sul do Líbano, ali, que era onde Israel estava realizando parte dos seus ataques. Então essa proposta faz parte dessa segunda fase de um plano de cessar fogo. Ao longo do dia a gente ainda vai ter mais desdobramentos desse reporte aí da BBC Internacional.
2: E ainda muita atenção sobre o Estreito de Hormuz também, né? Os impactos também em relação à economia global, a gente vai continuar acompanhando e temos também informação exclusiva sobre esse e outros assuntos no nosso portal, o tmc.com.br. Lá você encontra informação de bastidor, informação exclusiva, noticiário internacional também, com, enfim, informações sobre o governo dos Estados Unidos, também a situação envolvendo a guerra no Oriente Médio, a guerra em relação ao Irã também. Impactos, você acompanha, perdão, no nosso portal, repito, tmc.com.br.
5: E só um detalhe, que na verdade essa questão do desarmamento do Hamas era um dos pontos mais sensíveis dessas negociações, e inclusive o grupo se manifestou de que ele só entregaria as suas armas ante a debandada, como eles falaram, antes de uma retirada completa de Israel ali da fronteira com o Líbano.
1: O Ghazi Hamad, que é um dos negociadores do movimento, disse que o Hamas está fazendo concessões pelo bem do povo na faixa de Gaza para salvar o povo da morte, do deslocamento, e que Israel não vai interferir na questão do desarmamento. E segundo o Hamad, a tarefa de fiscalizar a entrega das armas será a responsabilidade do Comitê Nacional para a Administração de Gaza.
5: É, isso provavelmente ainda se estende aí no final de semana.
1: Obrigada, viu, Bruno Chesi, pelas informações. Muita gente movimentando as nossas redes sociais, o @TMCNewsBR. Cláudia Moura, gosto quando o programa mistura informação séria e leve também. A gente aprende, dá risada e ainda escuta histórias que, em muitos casos, se parecem muito com as nossas. E assunto sério, a gente também fica ligada. De Belo Horizonte tem o Rafael Dornelis Pimenta. Mineiro gosta de um dedo de prosa, então fico esperando a participação de vocês com os assuntos sérios e leves também. Sempre aparece alguém contando uma experiência que faz a gente pensar, e isso acontece comigo.
2: E algumas outras mensagens aqui no WhatsApp, no 11972211001. O Gustavo Siqueira, de João Pessoa, acompanhando pelo aplicativo da TMC. Ricardo Viana, também por aqui, ele que é de Brasília. André Caldas, também aqui participando em São Paulo. Enfim, tem muita gente no nosso WhatsApp, no 11972211001.
1: Mas a gente tem que falar tchau para todo mundo que está aqui e agradecer o pessoal que participou e que sempre participa, na verdade, né? Porque logo cedinho a gente começa o start, 5 horas da manhã, já tem gente no YouTube movimentando aqui os assuntos, também no WhatsApp, né? O pessoal brindando com a gente aqui, o cafezinho que a gente sempre toma. Então a gente agradece. Ó, hoje é sexta-feira. Água tônica aberta. Olha lá, o Paco já soltando a trilha sonora que muita gente gosta de ouvir, porque o fim de semana já tá chegando, né? Sexta-feira, coisa boa. E a gente abordando aqui sempre os principais assuntos, os principais destaques do seu dia, do Brasil e do mundo.
2: E vem aí o TMC 360 com Joana Trepton e Felipe Bueno.
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17: 7h, muito bom dia, TMC 360 no ar. Começando agora com as principais notícias, com as principais informações do Brasil e do mundo nesta sexta-feira, dia 31 de julho de 2026. Pois é, o mês chegando ao fim e a gente aqui na TMC iniciando, dando mais um passo na corrida eleitoral. Hoje, a partir de agora, nós temos dados exclusivos, análises exclusivas com informações também exclusivas de pesquisa de intenção de voto aqui, feitas em parceria com a TMC, Instituto Alfa também.
18: Instituto Alfa Inteligência. Bom dia, Joana Trepto.
17: Bom dia, Felipe Bueno.
18: Bom dia a você que está nos acompanhando nesta sexta-feira. Seja bem-vinda, seja bem-vindo. A partir de hoje, uma nova fase na cobertura da campanha eleitoral com pesquisas nossas para você. TMC com Instituto Alfa Inteligência. E hoje já tem pesquisa mostrando a situação da corrida presidencial. A gente vai falar daqui a pouquinho, daqui uns 32 segundos, mais ou menos. Já demos bom dia, já dissemos para você que você é bem-vindo, você é bem-vindo. Então, tá na hora de começar, Joana?
17: Vamos começar.
18: Agora.
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17: Pesquisa exclusiva TMC, realizada pelo Instituto Alfa, aponta uma pequena vantagem de Lula sobre Flávio Bolsonaro no segundo turno. De São Paulo, Luísa Mutoni.
20: Lula da Silva aparece com 7 pontos de vantagem em um eventual segundo turno contra o senador Flávio Bolsonaro. Lula aparece com 48% das intenções de voto, enquanto Flávio Bolsonaro aparece com 41%.
18: O levantamento mostra ainda que 11% dos eleitores ainda não escolheram nenhum dos dois ou não sabem em quem votar.
17: E traz um dado alarmante para a campanha de Lula. 53% dos brasileiros não acham que o presidente merece ser reeleito.
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17: Enquanto isso, a campanha de Flávio diz que Jair Bolsonaro não sabia de vídeo de inteligência artificial usado durante convenção do partido dele, o PL, em São Paulo. Lívia Braz.
21: Flávio disse que a lei proíbe o uso da inteligência artificial para enganar o eleitor ou para divulgar notícias falsas, o que, segundo ele, não aconteceu nesse caso.
18: A senadora Tereza Cristina, do PP, admite a possibilidade de ser vice na chapa de Flávio Bolsonaro, mas o presidente do partido descarta a participação dela. E aí, hein? Rafael Felitti, de Brasília.
22: Tereza Cristina e a campanha de Flávio Bolsonaro têm até o dia 5 de agosto para convencer a Federação União Progressista sobre composição de chapa à presidência da República.
17: O presidente Lula afirma em entrevista que não vai usar o cargo para proteger o filho Lulinha e ele não tem o direito de errar, disse o presidente Lula. A Polícia Federal apura suspeita de que o filho do presidente tenha cometido tráfico de influência e corrupção.
18: Ainda hoje no TMC 360, no Rio Grande do Sul, mais de 1.100 pessoas estão fora de casa e 136 cidades registraram prejuízos com os estragos provocados pelas cheias e pelos temporais. De Curitiba, Leonardo Gomes.
23: A preocupação fica agora com o final de semana, que pode ter novas tempestades com a chegada de uma frente fria. As rajadas de vento podem chegar a 70 km por hora no litoral gaúcho.
17: No Rio, os homens que morreram após o desabamento em Santa Teresa serão velados logo mais. Ao vivo, Rafael Alves.
24: Além desses dois homens, a Polícia Civil identificou uma terceira vítima que morreu no barco, na costa verde do Rio. Enquanto isso, moradores de várias regiões do estado seguem sem energia elétrica, sem água e sem internet.
18: Um terremoto de magnitude 5.6 é sentido na fronteira entre Peru e Brasil. A região de Pucallpa fica a cerca de 60 quilômetros do Acre.
17: O Hamas concorda com o plano de Donald Trump de desarmamento na faixa de Gaza, mas o governo de Israel ainda não se pronunciou sobre a proposta do presidente norte-americano.
18: E o primeiro-ministro da Espanha vai hoje à região de Ceuta em meio à crise de imigração. As autoridades do país estimam que 4 mil imigrantes marroquinos chegaram nadando após atravessarem a fronteira. A estimativa é de que pelo menos 19 pessoas tenham morrido.
17: No Campeonato Brasileiro, Corinthians faz jogo morno e só empatou. Cruzeiro venceu Coritiba. Agora são 7h05.
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18: Pois é, e como nós falamos na abertura aqui do 360, as eleições de 2026 entram hoje em uma nova fase na cobertura do nosso jornalismo aqui da TMC. A partir de hoje, nós passamos a divulgar pesquisas nacionais exclusivas, produzidas em parceria com o Instituto Alfa Inteligência. Ao longo dos próximos meses, portanto, levantamentos vão acompanhar a evolução da disputa presidencial e principais movimentos da campanha, sempre com metodologia registrada na Justiça Eleitoral e também a análise de especialistas. Além dos números, a cobertura da TMC vai contar com entrevistas, debates, sabatinas também e o acompanhamento diário da corrida eleitoral. Vamos então aos dados dessa nossa primeira pesquisa TMC junto com o Instituto Alfa Inteligência.
17: Para nós vermos aqui os dados, para nos ajudar a entender e analisar esses dados, Bruno Rizzi, nosso comentarista de política, está aqui. Antes, Bruno, bom dia. Eu queria te pedir só para você nos explicar exatamente qual é a metodologia do Instituto Alfa Inteligência para a gente entender como é que esses números foram captados, como é que esses números eles vão ser analisados a partir de agora, Rizzi.
0: Bom dia, Joana Trepto, bom dia, Felipe Bueno, bom dia ao nosso ouvinte, espectador. A gente tem aqui, para quem está nos acompanhando no YouTube, vai poder ver aqui ao fundo os dados, mas eu também vou trazer aqui para você que está nos acompanhando, nos ouvindo no rádio. A pesquisa entrevistou 2.700 eleitores, um nível de confiança de 95%, com uma margem de erro de 1,8 pontos percentuais para mais ou para menos. Então, a nossa pesquisa hoje traz uma margem de erro, sempre considerem 1,8%, para mais ou para menos.
17: Rizzi, o dado que é destaque, claro, é para o segundo turno, com os dois principais pré-candidatos. Agora nós já podemos falar de Flávio Bolsonaro como candidato. O presidente Lula ainda terá a sua convenção agora neste fim de semana, mas vamos aqui pela ordem mais cronológica da coisa. Vamos começar pelo primeiro turno. O levantamento, Alfa Pesquisa, mapeou o cenário de primeiro turno na corrida pela presidência da República e os números são os seguintes. Presidente Lula lidera a disputa com 43% das intenções de voto. Flávio Bolsonaro aparece em segundo lugar com 29%. Em seguida, vem Ronaldo Caiado, com 7%. Romeu Zema, com 6%. Renan Santos tem 3%. Augusto Cury marca 1%. Os dados mostram que Lula mantém uma vantagem de 14 pontos sobre o segundo colocado, enquanto os demais pré-candidatos do campo da direita seguem pulverizados sem ameaçar a ida de Flávio Bolsonaro ao segundo turno. Esse é o cenário de primeiro turno, que é um cenário estimulado, como você disse, sobre a metodologia da pesquisa, ou seja, os nomes foram apresentados para as pessoas tiveram essas opções quando foram perguntadas sobre a intenção de voto. Rizzi.
0: Perfeito. Diferentemente da espontânea, que é aquela que o eleitor fica livre para falar seus nomes, a pesquisa estimulada traz os nomes. Se as eleições fossem hoje, dentre esses candidatos, qual seria a sua escolha para o primeiro turno? E aqui a gente vê que Lula lidera com 43%, com uma margem bastante confortável em relação a Flávio Bolsonaro, mas lembrando que se a gente olha Lula como o líder no espectro de esquerda, o único candidato somando 43%, a margem aperta para um eventual segundo turno com qualquer um dos candidatos que a gente vai ver daqui a pouco, mas justamente por esse primeiro turno ser mais dissipado, ser mais desmembrado entre eleitores do espectro de direita e centro-direita. A gente vê Flávio Bolsonaro do PL com 29%, Ronaldo Caiado 7%, Romeu Zema 6%, Renan Santos do Missão com 3%, Augusto Cury do Avante com 1%, outros, nenhum, branco, nulo, não sabem, não respondeu, somam 11%. Então a gente tem um volume ali de indefinição ainda, Lembrando que a abstenção média nas eleições no Brasil são de algo como 20% a 25%. Então, essa questão de transformação em votos válidos aí tem um certo trabalho aí para o primeiro turno. Margem confortável para o primeiro turno, para o presidente Lula, mas o cenário no segundo turno já não é de tanto conforto.
18: Rizzi, a gente olhando esse gráfico fica muito mais claro conversar sobre ele e tem muitas perguntas para a gente fazer. Eu queria colocar dois pontos rapidamente aqui. O primeiro é uma expectativa que parte da situação levanta da possibilidade de vitória do Lula ainda em primeiro turno. O que, que poderia acontecer? Aí a gente tem que olhar para os dois últimos andares aqui embaixo, né? Somando nenhum deles branco nulo, 8, mas não sabe, não respondeu 10, e até considerando outros 11%, e aí esse contingente teria que subir, né, para a intenção de voto para o Lula, porque aí configuraria, estaria próximo, pelo menos, de a famosa metade mais um, ou seja, metade acima da soma dos outros candidatos que estariam disputando. É um quadro difícil, mas matematicamente essa possibilidade existe, né?
0: Ela existe, ela tem sido considerada, principalmente pela campanha do presidente Lula, é um elemento que a gente tem que acompanhar e faz sentido dentro da matemática da coisa ali, até porque se a gente olhar a intenção de voto do presidente Lula, ela precisa converter, como o Felipe bem trouxe, esses votos aqui, porque não adianta simplesmente a disputa ficar entre Lula e Flávio no primeiro turno, porque qualquer voto que não seja de Lula no primeiro turno traz um voto que não vai somar nesse 50% mais um que o Felipe trouxe para o primeiro. Então, Lula não precisa não só não ter votos para Flávio nesse primeiro turno, ele precisa converter esses votos para ele.
1: Até porque aqui a gente tem, na eleição deste ano, um cenário de um candidato de esquerda e outros de centro-direita e direita. É algo que chama bastante atenção e que tem que ser levado em consideração, por exemplo, no debate. É um dos motivos para o presidente Lula não ter confirmado ainda a ida aos debates presidenciais.
0: Não virar
1: algo que,
0: alvo, né?
1: que é muito disruptivo, usando aqui a palavra da moda. Vamos agora para o cenário de segundo turno, porque esses números mostram que há segundo turno e a maior possibilidade neste momento é de segundo turno entre Flávio Bolsonaro e o presidente Lula. No principal cenário, então, que é esse, nós temos o presidente liderando com 48% das intenções de voto, enquanto o candidato do PL aparece com 41%. Uma vantagem de 7 pontos percentuais, está acima da margem de erro da pesquisa, você disse que é de 1,8%. Aqui, votos brancos e nulos somam 10%, 1% dos entrevistados não soube responder. Ou seja, temos aí a forte polarização estampada bem na nossa frente com esse gráfico.
0: Sem dúvida nenhuma. E traz outro elemento, Joana, Felipe, nosso ouvinte, espectador, que é essa questão da construção desses 41% de Flávio Bolsonaro. Repare, muitos trazem a possibilidade de Flávio Bolsonaro conseguir agregar todo aquele volume de votos do primeiro turno dos demais candidatos, que são do espectro de direita e centro-direita, para a sua votação no segundo turno. A gente vê que esse cenário não é simples assim. Lula consegue conquistar uma parcela bem menor, obviamente, daqueles votos do primeiro turno, mas Flávio não consegue somar todo aquele contingente de outros candidatos e que poderia até consolidá-lo numa eventual liderança. Então, Lula consegue construir uma vantagem até confortável aqui, pelo que a gente consegue ver pela essa pesquisa TMC Alpha aqui que a gente está trabalhando hoje. Então, Flávio Bolsonaro tem dois desafios. Não só vencer o presidente Lula nessa eleição, mas também conquistar os votos daqueles que estão votando em outros candidatos no primeiro turno.
1: Vencer e convencer.
0: Vencer e convencer.
1: Ou primeiro convencer para depois vencer.
0: Exatamente.
18: Usando uma outra expressão, sair da bolha, né? Sair da bolha. Sair da bolha é importante para qualquer pessoa que queira ganhar uma eleição, qualquer que seja. Vamos trazer agora um pouco do perfil desse eleitorado. O levantamento aponta alguns recortes regionais demográficos no eleitorado brasileiro. Vamos lá. Presidente Lula mantém uma ampla vantagem na região Nordeste. Ele soma 57% das intenções de voto contra 23% do adversário. Lula também lidera entre os mais jovens, de 16 a 24 anos, nesse quesito, 53%. Flávio Bolsonaro lidera no Centro-Oeste, com 37 a 31%. e aparece numericamente à frente entre os eleitores com ensino superior. Na região sudeste, maior colégio eleitoral do país, os números indicam cenário de empate técnico no segundo turno, 46 para Flávio, 42 para Lula, ou seja, dentro da margem de erro. O que, que a gente tem aqui na tela para a gente debater agora? Ideologia política.
0: Ideologia política.
18: Esse é muito interessante.
0: Esse é
18: também
0: muito interessante, porque a gente sempre fala dessa polarização, a tão famosa polarização. E a gente sempre traz aqui também, diversas vezes a gente comentou, que o eleitorado hoje no Brasil, ele está basicamente dividido entre um terço para a esquerda, independente de ser lulista ou não lulista, um terço para a direita, independentemente de ser bolsonarista ou não bolsonarista, e um terço para o centro. Esse é o número geral que a gente sempre traz. E a pesquisa reforça. A gente vê aqui que a direita bolsonarista e a direita não bolsonarista soma 34%, nem de direita e nem de esquerda, que seria o eleitor de centro, somando 35%, e na sequência a esquerda, lulista e não lulista, somando 29%. Apenas 2% não sabem e não responderam. Então, realmente fica uma margem bem pequena ali para trabalhar dentro desses espectros. Basicamente, a gente tem aqui um terço para cada lado, uma ampla uma pequena vantagem aqui da direita perante a esquerda, mas no ambiente geral reforça aquilo que a gente traz da visão geral de um terço para cada lado, sobrando um terço para o eleitor de centro, que é quem vai definir, hein?
18: Uhum.
0: Lembrando, desses 35%, a gente precisa tirar 20%. O que, que é o 20%? Abstenção. Esses 20% não votam, então 35% vai sobrar 15%. Eles que vão decidir as eleições.
1: Agora, Rizzi, eu quero fazer uma pergunta por causa de um dado que eu estou vendo aqui na nossa pesquisa, que é o seguinte. 51% dos entrevistados desaprovam a gestão do presidente Lula. 47% aprovam. 47% aprovarem não significa que são 47% de lulistas ou pessoas que são eleitores do presidente. Neste momento, como é que o eleitor, como é que o entrevistado se sente em relação ao atual governo? Ele pode, eventualmente, querer mudar. Agora, 47% aprovam. Mas esse número dos 51% de entrevistados que desaprovam, ele chama bastante atenção. Agora tem outro. Quando o assunto é reeleição, 53% dizem que o petista não merece um novo mandato. 44% defendem a permanência no cargo. Então, a gente tem aí uma rejeição numérica, mas Lula lidera todos os cenários eleitorais consultados. O que, que isso significa? Como é que a gente justifica esses dados que, num primeiro momento, quando a gente coloca os números crus, eles parecem até que não somam, eles não se juntam, não se conversam?
0: Pois é, isso é interessantíssimo, Joana. E você trouxe uma palavra aqui que eu quero usar e vou reforçar, é a questão da mudança, né? A mudança na vontade do eleitor. O eleitor, essa pesquisa mostra muito claramente isso. Reparem, vou até repetir os números aqui antes. 53% diz que Lula não merece ser reeleito e 44% diz que ele merece. Mas a gente acabou de falar da intenção de voto no segundo turno, e Lula tem uma maioria perante Flávio Bolsonaro, e depois a própria pesquisa mostra todos os outros candidatos, Lula lidera. Então, ao mesmo tempo que a população quer Lula na intenção de voto para ser reeleito, o desejo de reeleição ele não ocorre. E aí eu quero trazer aqui, acho que uma frase que define muito bem essa eleição. O eleitor, ele quer mudança, mas ele tem medo dela. Isso fica muito claro por essa pesquisa. O medo da mudança se sobressai à demanda pela mudança, à real vontade pela mudança. Esse é um elemento que essa pesquisa deixa muito claro. Ou seja, não quero que haja a reeleição do atual presidente, mas a intenção de voto tem uma parcela ali que se contradiz desse cenário. Então, acho que é a grande frase dessa pesquisa aqui que reforça essa questão para a gente.
18: Muito bem, são 7 horas e 21 minutos. Vamos aproveitar, e antes da gente fechar esse primeiro bloco da nossa pesquisa aqui, a primeira de muitas, TMC, Instituto Alfa Inteligência, vamos abrir espaço para você, já que a gente está falando de pesquisa, que nada mais é que um retrato da sua opinião, a nossa enquete está no ar, no TMC News BR e também no nosso canal do WhatsApp. A pergunta é muito simples, mas a gente sempre conta com a sua sinceridade, né? Você acredita, com base em tudo que a gente trouxe aqui, em tudo que o Rizzi falou, especialmente nesse último ponto aqui, né, do desejo da mudança versus o medo da mudança, é um paradoxo, mas não é. Você acredita que há espaço para a terceira via nessa eleição? Basicamente é isso. Sim ou não, e a gente está contando com a sua resposta a partir de agora até as 9h59.
1: Muito obrigada, Bruno Rizzi. Bruno está todos os dias aqui com a gente, por volta das 7h10, 7h15, analisando o cenário da política. E com essa pesquisa exclusiva da ATMC, nós começamos o pontapé e damos o pontapé inicial na cobertura dessas eleições. Aqui você vai ter debates, entrevistas, o acompanhamento diário de candidatos que estão fortes na disputa. Os outros que também não estão tão fortes assim, também temos o acompanhamento desde o início do ano, a gente aqui todos os dias trazendo informação para você e, claro, a situação nos estados considerados chaves.
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18: Bom, e daqui a pouco, né, ao longo desta sexta-feira, a gente vai trazer mais informações, mais recortes dessa nossa primeira pesquisa. E daqui a pouco, Emanuel Tom Borges, CEO da Alfa Inteligência, estará aqui no estúdio para falar exatamente alguns desses recortes. São 7 horas e 24 minutos.
1: Vamos virar a página aqui? Vamos para um esporte. O Corinthians ficou apenas no empate com o Atlético Paranaense. O Cruzeiro vence o Coritiba no Paraná. E ainda teve clube gigante sendo eliminado na Copa Sul-Americana. Quem traz os detalhes das partidas é o repórter Kaique Silva, ao vivo. Bom dia para você, Kaique.
32: Bom dia, Joana. Bom dia, Felipe. Abraço para vocês, para todo mundo ligado aqui na TMC. Noite de Campeonato Brasileiro. Então a gente começa, portanto, justamente com esse empate em 0x0 em Itaquera, é que o Corinthians empata em casa, é verdade, tem um tropeço, digamos assim, diante do Atlético Paranaense, mas o que chama atenção é a perda do Corinthians de 2 jogadores e a reclamação muito grande do técnico Fernando Diniz com relação ao gramado. O gramado do Corinthians foi trocado e ainda não teve aquele assentamento da forma que o Corinthians esperava. Segundo o Diniz, 5 jogadores ralaram o joelho, porque tem muita areia presente ali ainda do gramado, e também 2 situações de lesões, como eu citei, né? O Yuri Alberto sentiu uma lesão muscular, ele vai passar por exames, e o Zakaria Labiade, né? O marroquino, jogador do time do Corinthians, machucou o joelho, é um lance visualmente muito feio, ainda não tem nenhuma confirmação de lesão, mas a tendência é que os 2 jogadores fiquem de fora do jogo contra o Internacional, tanto a ida quanto a volta da Copa do Brasil, já no final de semana e no meio da próxima semana. Também pelo Campeonato Brasileiro, o Coritiba perdeu em casa por 1x0 para a equipe do Cruzeiro, um gol marcado pelo excelente meio-campista Matheus Pereira, camisa 10 da equipe do Cabuloso, portanto, a equipe de Belo Horizonte. Pela Copa Sul-Americana, 2 jogos, né? O Grêmio foi eliminado para o Bolívar. depois de uma derrota por 3-2 jogando na altitude da Bolívia, em casa, diante do seu torcedor. O Grêmio perdeu por 1-0, gol marcado aos 16 minutos da primeira etapa. O Grêmio não teve força para buscar o resultado. Protesto da torcida para cima do técnico Luiz Castro, que se defendeu em entrevista coletiva. E no outro jogo da noite, né, o O'Higgins do Chile conseguiu vencer o Boca Juniors no tempo normal, mas como tinha perdido na ida por 1-0 na Argentina, o jogo foi para os pênaltis e por 4-3 o Boca Juniors se classificou. Só um detalhe dessa eliminação do Grêmio, que é o próximo adversário do São Paulo pelo Campeonato Brasileiro, depois dessa parada do Brasileirão para a Copa do Brasil, Grêmio e São Paulo poderiam justamente se enfrentar na próxima fase, um confronto brasileiro, que foi interrompido por essa eliminação. Sendo assim, o São Paulo vai ter que enfrentar o Bolívar e toda a altitude de La Paz nas oitavas de final da Copa Sul-Americana. Infelizmente, não teremos um duelo de tricolores pela competição continental, gente.
1: Eita, eita, eita. Valeu, Kaique. Obrigada pelas informações. Daqui a pouco a gente volta a se falar. Vamos agora falar da UEFA, principal órgão do futebol na Europa, anunciou um boicote a todos os torneios da FIFA. Todos é muita coisa. Todos os torneios da FIFA, até que a proposta de venda de ações seja cancelada. Bom, o Lucas Escórcio vai trazer as informações para a gente sobre esse boicote total à FIFA.
7: A decisão desse boicote da UEFA foi apoiada pelas 55 delegações que fazem parte da Associação Europeia de Futebol. Com isso, seleções como França, Alemanha, Itália, Portugal e até mesmo a atual campeã do mundo, Espanha, começam a correr perigo de não participar das próximas Copas do Mundo. O boicote já ameaça diretamente a Copa do Mundo Feminina de 2027, que será disputada aqui no Brasil, além, é claro, das próximas competições da FIFA, incluindo a Copa do Mundo Masculina de 2030. Tudo começou quando o presidente da FIFA, Gianni Infantino, revelou um plano de se criar uma empresa subsidiária chamada FIFA Forward Enterprise, que iria gerir os direitos de transmissão das competições do torneio. A empresa seria avaliada em 20 bilhões de dólares e o plano seria vender partes dessa empresa para investidores privados e também outras companhias americanas. O valor da cota giraria em torno de 4 bilhões de dólares. A grande questão disso tudo é que Gianni Infantino ofereceu entre 20 e 40 milhões de dólares para as seleções que dissessem sim para esse projeto até o dia 19 de setembro. Seleções de menor expressão e que precisam de dinheiro, como as africanas e asiáticas, prontamente disseram sim. No total, são 211 delegações que aprovam ou não os projetos da FIFA. A UEFA foi a primeira a se posicionar contrária a essa decisão. Em nota oficial, o presidente da UEFA, Alexander Seferin, disse que Gianni Infantino cruzou a linha e privatizou um patrimônio cultural, a Copa do Mundo. Ele também disse que o torneio não é feito para enriquecer investidores e que, na verdade, é um patrimônio do esporte. A oposição da UEFA também chamou a atenção de outras entidades, como a Confederação Asiática de Futebol, a CONCACAF, que é da América do Norte e da América Central, além, é claro, da FIFPRO, que é o sindicato dos jogadores. Todos emitiram notas dizendo que não existiu nenhum tipo de diálogo com a FIFA e que a decisão do projeto foi unilateral. A CONMEBOL, da América do Sul, e a CBF, Confederação Brasileira de Futebol, ainda não se pronunciaram.
18: Bom, então essa história de UEFA e FIFA baterem de frente, com certeza vai continuar por algum tempo, porque as duas entidades são enormes. Obviamente a FIFA é muito maior que a UEFA, mas a UEFA tem poder político, tem o soft power de ser a representante do futebol europeu no mundo, né? Então espere próximos capítulos para essa história. E já que estamos falando em futebol, futebol internacional, cabe aqui a referência a uma perda de um jogador histórico, um ex-jogador, né? Um jogador histórico do futebol italiano, que é Franco Baresi, o último dos grandes líberos, né? Um defensor que é muito conhecido dos brasileiros por ter feito parte da seleção de 1994, que enfrentou o Brasil na final, né, 0-0, com o Brasil vencendo nos pênaltis em 94. Muito conhecido também dos torcedores do São Paulo, por causa do bicampeonato mundial de São Paulo, São Paulo e Milan, né, vencido pelo São Paulo por 3-2 em 1993. Franco Baresi, que disputou praticamente a vida inteira os campeonatos com duas camisas, a camisa do Milan e a camisa da seleção italiana, a Azzurra, né? Ele teve registrado um nódulo no pulmão, Quem está acompanhando aí vê imagens do Franco Baresi com a camisa da seleção italiana, a camisa do Milan. Uma coisa importante a dizer do Baresi é que ele venceu muitos títulos na vida e ele era um defensor respeitado por todos os adversários. Todos os clubes italianos hoje fizeram manifestações em redes sociais, os jornais italianos trazem fotos de Franco Baresi nas primeiras páginas, porque ele era tido como um dos últimos talentosos e limpos jogadores da defesa. Então fica aqui a referência, a homenagem a esse grande adversário que o Brasil e outras seleções tiveram ao longo dos anos 80 e 90.
1: Muito bem. Agora, aqui, um recado para você. Nós, no próximo bloco, vamos falar novamente sobre a pesquisa de intenção de voto, pesquisa TMC Alfa Inteligência, com mais recortes, com mais análise, e também uma apuração da TMC de que a senadora Tereza Cristina aceitou o convite de ser vice de Flávio Bolsonaro na disputa presidencial. Isso, inclusive, pode mudar aí os dados para uma futura pesquisa. Os detalhes já já.
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11: Olá, ouvinte TMC, uma excelente sexta-feira, sextando e já com bastante trânsito nas principais vias do Recife, da região metropolitana. A BR-101, no sentido Jaboatão, segue com movimentação intensa de veículos e lentidão, que se inicia desde Paratibe, passa por Bola na Rede, Passarinho, até Aguabiraba. E essa lentidão ainda é reflexo de obras que estão sendo realizadas na rodovia. Por enquanto, quem está ligadinho aqui na TMC, está saindo de Abreu e Lima, Paulista, quer chegar ao centro do Recife, Derbilha do Leite, Boa Vista, deve evitar de qualquer maneira seguir pela 101, pegando o caminho pela PE15, depois pela Pan-Nordestina, que também tem movimentação intensa de veículos e alguns pontos com lentidão. 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
16: Muito bom dia para você, meu querido ouvinte TMC. Boa sexta-feira para todo mundo. Os números divulgados pelo Tribunal Superior Eleitoral para as eleições de 2026 mostram que a região metropolitana do Recife continua reunindo a maior parcela do eleitorado pernambucano. Dos 7.225.744 cidadãos aptos a votar no estado, 3.016.000 estão distribuídos entre os 14 municípios da região, o que representa 41,7% do total de eleitores. Nas demais regiões do estado, o Agreste concentra 1.850.967 eleitores, seguido pelo Sertão com 1.326.448 eleitores e pela Zona da Mata, que soma 1.031.000 votantes. Os dados reforçam a concentração populacional e eleitoral na região metropolitana do Recife em comparação com o restante de Pernambuco. Recife mantém a posição do maior colégio eleitoral do estado, com 1.228.592 eleitores aptos a participar das eleições deste ano. Na sequência, aparecem Jaboatão dos Guararapes, com 498.000 votantes, Olinda, com 301.000 votantes, Caruaru, com 254.000 e Petrolina, com 248.000. Entre os 10 maiores colégios eleitorais pernambucanos, 4 estão localizados no interior do estado: Caruaru, Petrolina, Vitória de Santo Antão, que possui 103.929 eleitores, e Garanhuns, com 99.626 eleitores. 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Na TMC Recife, onde você fica sempre muito bem informado, muito bem atualizado de tudo o que está acontecendo na nossa capital pernambucana, na região metropolitana do Recife. Você fica sabendo das informações e notícias por aqui na nossa programação. 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
1: 7:40. Vamos começar mais um É da Sua Conta, nosso quadro diário em parceria com o Banco PicPay. Alilupe, bom dia para você. 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
1: As meias coloridas são demais, demais. A gente tava vendo aqui na TMC, tem uma galera que usa umas meias coloridas diferentes. Tem um colega que tá com a meia do Tommy Jerry hoje, tem outro que vem com a meia do Maradona. É quase uma competição, mas aí é uma ideia sim. 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
1: Muito bem, Ali Lupe, obrigada. Na semana que vem você volta para mais É Da Sua Conta todos os dias, por volta das 7h40?
0: Sim, exatamente assim que vocês apertarem o sinal sonoro, eu apareço aqui. 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
1: Muito bem, tchau, Ale. Bom fim de semana para você.
0: Poxa, pra você também, Joana e Felipe Bueno.
1: Ai, ai. Muito cedo. Até segunda. Às 7h44.
0: Dessa vez eu não falei nada.
1: É bom. Beijo, pra lembrar que sempre. É sexta. Beijo, tchau. É muito cedo pra desejar bom fim de semana, mas a gente tem que ser educado e também é bom a gente ter essa luz ao fim do túnel pra começar a sexta-feira muito bem.
2: Voto com a relatora. 7h e reforçando, né? 44 minutos, um ótimo fim de semana para você. Vamos lá falar de mercados financeiros operando em alta hoje, impulsionados pela reação do setor de tecnologia. Ações ensaiaram uma recuperação após o governo chinês prometer incentivos. Bom, apesar do avanço, o indicador nacional encerra julho com um tombo acumulado de quase 26%. Pior da história, 26% é muita coisa. Na Europa, otimismo com tecnologia e mineração levou a uma máxima histórica. É o quarto mês seguido de alta. Assunto para o nosso colunista Guilherme Ravache, de Tecnologia e Negócios, que já está aqui com a gente. Fala, Ravache, bom dia!
3: Bom dia, Joana. Bom dia, Felipe.
1: Bom dia.
3: Pois é, né? A gente ontem teve anúncio de resultado da Apple e da Amazon, duas gigantes, né, fazem parte aí daquele grupo das sete magníficas. As sete magníficas, a maioria já anunciou resultado, o Google anunciou, a Meta também, a Tesla anunciou resultado. Mas ontem se repetiu a dinâmica que a gente viu essa semana, né? Teve um anúncio da Meta, que decepcionou o mercado, e teve o anúncio da Microsoft, que surpreendeu positivamente e subiu muito na bolsa. Ontem, a Microsoft teve o maior crescimento de uma ação americana na história. Ela cresceu US$450 bilhões num único dia. 450 bilhões num único dia. Por que que subiu tanto? O mercado ficou animado com o crescimento em nuvem da Microsoft, e esse crescimento em nuvem está mostrando que a empresa está investindo muito dinheiro em inteligência artificial, mas ainda assim está conseguindo rever esse dinheiro ou está conseguindo lucrar com o crescimento da nuvem. E aí ontem de noite, né, final do dia aqui no Brasil, teve o anúncio de resultado da Amazon e da Apple. A Apple decepcionou. Não porque os números sejam ruins, ela bateu de novo, né? Um número absurdo de receita, conseguiu vender muito, porém tem uma perspectiva ruim, né? A Apple até poderia ter vendido mais, não fosse por limitação de chip. Está faltando chip no mercado, principalmente chip de memória. Então isso fez com que a Apple vendesse menos do que poderia nesse trimestre. A linha de serviços, que é a nuvem que a gente paga, né?

0: iCloud, aquelas compras que a gente faz dentro da loja da Apple. Isso veio abaixo da estimativa do mercado, mas o que pegou mesmo foi um guidance, né? Ou seja, a Apple projetando um próximo trimestre ainda difícil ou abaixo da expectativa, porque vai faltar chip para a empresa. Lembrando que a Apple aumentou os preços recentemente, anunciou um aumento de preço, porque os chips estavam encarecendo e faltava chip no mercado. Já a Amazon nadou de braçada, agradou muito aos investidores, porque o resultado de nuvem, assim como a Microsoft tem o Azure, a Amazon tem a AWS, que é a divisão de nuvem da empresa. Essa divisão de nuvem da Amazon, ela é muito lucrativa, ela entrega aí uma parte significativa do lucro da Amazon, e ela também cresceu muito forte. Ela em 3 meses superou 42 bilhões de dólares de receita, só a nuvem, tá? 42 bilhões de dólares de receita e um crescimento aí bastante forte, né? Um crescimento de mais de 37% na nuvem da Amazon. Então o mercado olhou para a Amazon e falou: bom, então nem estão conseguindo ganhar com inteligência artificial, mais nuvem sendo usada. Apesar da Amazon ter anunciado um aumento, né, de CapEx, ou seja, o CapEx é o que ela vai gastar para construir infraestrutura, basicamente data center, né, quando a gente fala de CapEx, essas gigantes de IA, né, hyperscalers, como é chamado quem compra muito, muita infraestrutura de inteligência artificial. Esse CapEx aí indo para 220 bilhões de dólares é uma enormidade, fez até o fluxo de caixa livre da Amazon ficar negativo. Ainda assim, o mercado viu com bons olhos esse crescimento da nuvem, e aí as ações devem abrir hoje subindo muito. No aftermarket, ontem, depois do anúncio, chegaram a subir 12%. Então, a Apple caiu 7%. A Amazon subiu 12%, então hoje, quando o mercado abrir nos Estados Unidos, a tendência é de alta, principalmente para empresas de tecnologia que vinham sofrendo aí, né, nos últimos dias, e desde ontem viraram para alta. Isso beneficia, né, quem investe em tecnologia, particularmente empresas de inteligência artificial. E para fechar, aqui no Brasil, ontem teve um anúncio da Vale, teve uma queda de lucro de 35%, uma queda significativa, porém a Vale anunciou recompra de ações, o que dá a entender aí que a empresa está otimista com o mercado e pode ser positivo para positivo para a bolsa como um todo, né? Muita demanda de tecnologia, infraestrutura, isso aí consome mineral, muito mineral, é uma oportunidade para a Vale. Mas Vale a gente vai entender para valer como o mercado leu. Na hora que a bolsa abrir, a gente vê se o lucro, perdão, se o prejuízo, a queda aí do lucro vai pesar mais, se a queda no lucro pesa mais, ou se a recompra de ações vai agradar os investidores, no caso da Vale. Felipe e Joana.
1: Tá certo, Ravache. Daqui a pouquinho a gente volta a conversar ao vivo com você com mais informações. E agora vamos acionar o nosso Igor Damasceno, direto de Brasília, com uma apuração da TMC, apuração do Igor, que traz um nome, traz uma definição para a chapa de Flávio Bolsonaro. Essa incógnita, não era uma incógnita, vamos colocar mais como um mistério, uma dificuldade de resolver. Como é que você diz ou classifica essa falta de nome para vice de Flávio Bolsonaro, que acabou ontem? Porque tudo indica, temos um nome. Igor, bom dia para você.
2: Oi, Joana, bom dia a você, ao Felipe, bom dia a todos que nos acompanham. Pois é, nós estamos falando da senadora Tereza Cristina. A informação de bastidor que nós temos é que ela teve um encontro com o senador Flávio Bolsonaro, candidato do PL à presidência da República, e ali naquela conversa, Tereza Cristina sinalizou que estava disposta a ser a candidata à vice-presidência na chapa de Flávio Bolsonaro. Inclusive, a informação que nós temos é que ela já avisou aos aliados políticos que vai sim integrar a chapa de Flávio Bolsonaro para o pleito deste ano. E olha, a informação que eu tenho é que essa decisão da Tereza Cristina foi bastante comemorada ali dentro do Partido Liberal por 3 motivos. O primeiro deles é que ela foi ministra da Agricultura na gestão de Jair Bolsonaro e foi considerada uma das melhores ministras da gestão do ex-presidente, uma das mais bem avaliadas. O segundo motivo, ela é do Centrão. Tereza Cristina é uma senadora do Centrão, tem muita aproximação com o Progressista, com União Brasil, MDB, PSD. Então, é uma figura que pode ser importante para a chapa de Flávio Bolsonaro, porque pode trazê-lo mais próximo, levá-lo mais próximo a figurões do Centrão, que hoje é quem manda no nosso país. E um terceiro motivo é que a Tereza Cristina, ela é do agronegócio, ela dialoga bem com o agronegócio, que historicamente sempre acompanhou a família de Flávio Bolsonaro, mas que deu uma certa afastada desde o tarifaço de 40% imposto pelo governo dos Estados Unidos no ano passado. Então, a escolha de Tereza Cristina é estratégica. É uma mulher, é uma ex-ministra muito bem avaliada, é uma figura do Centrão muito querida e é uma figura que dialoga bem com o agronegócio. Ela preenche todos os requisitos que Flávio Bolsonaro precisa nesse momento. Uma outra apuração que nós temos aqui pela TMC é que a Tereza Cristina disse que, mesmo se o Partido Progressista, que é o dela, não concordar com essa aliança que faria com o Partido Liberal, ainda assim ela estaria disposta a contrariar o partido e então integrar a chapa de Flávio Bolsonaro. Ou seja, é algo que já está praticamente certo. Mas só deve ser confirmado nos próximos dias, porque ainda precisa ali de algumas conversas dentro da legenda. Oficialmente, a Tereza Cristina publicou uma mensagem nas redes sociais, admitiu que houve uma conversa com Flávio Bolsonaro, que pela primeira vez eles falaram sobre esse assunto, mas que não pode cravar que será a candidata a vice dele, porque ainda precisa conversar, dialogar com o partido, e ela é submissa ao Partido Progressista. Ela se submete às decisões do partido. Mas nos bastidores, as nossas fontes dentro do Partido Liberal já estão comemorando, porque ela teria sim aceitado a esse convite de Flávio Bolsonaro, viu?
3: Tá certo, então, Igor Damasceno, com mais esse destaque exclusivo na nossa programação. A gente volta daqui a pouquinho.
1: Vale só lembrar o prazo, Felipe Bueno. 5.
3: Que dia é hoje?
1: De agosto. Hoje é dia 31 de julho, sexta-feira. Vamos lembrar que é sexta-feira, tá? Disso a gente não esquece. 5 de agosto é na próxima quarta-feira. Então, até quarta-feira não há mais suposições, não há mais será, é o que é. E aí a gente entra na disputa eleitoral deste ano.
3: Por falar em é o que é, é ou não é? Sabia ou não sabia? Bom. Flávio Bolsonaro respondeu a Alexandre de Moraes sobre o vídeo produzido com inteligência artificial que recriou a imagem e a voz do ex-presidente Jair Bolsonaro. É ou não é? Sabia ou não sabia? O senador e pré-candidato do PL disse que não há nada de errado com o conteúdo e que estudou a legislação. Vamos continuar na capital do país com você, Lívia Brás. Conta pra gente essa história. Muito bom dia pra você. Você é você mesmo ou você é inteligência artificial?
4: Eu sou eu mesma, então, por enquanto, tá?
3: Então, tá bom.
4: Bom dia para você, Felipe. Bom dia, Joana, oi. Todo mundo que acompanha a gente. Pois essa declaração de Flávio Bolsonaro foi feita ontem durante uma transmissão ao vivo, logo depois que o PT acionou o Tribunal Superior Eleitoral contra Flávio Bolsonaro e contra o PL também, por conta da exibição desse vídeo no último sábado. Daí, Flávio disse que o pai não fazia ideia dessa transmissão do vídeo e que a equipe de campanha dele estava, sim, por dentro da lei. Vamos ouvir um trechinho.
5: É óbvio que o presidente Bolsonaro não tinha a menor ideia de que ia passar um vídeo de IA dele na nossa convenção. E, obviamente, que nós estudamos a legislação e não tem absolutamente nada de errado.
4: Bom, nesse vídeo, Flávio Bolsonaro também disse que a equipe jurídica da campanha entende que esse conteúdo que foi divulgado no sábado não viola a legislação eleitoral, argumenta ainda que o que a lei proíbe é o uso da inteligência artificial para enganar o eleitor ou para divulgar qualquer tipo de fake news, notícias falsas, o que, segundo Flávio, não ocorreu durante essa transmissão.
5: Isso é proibido sempre que houver a intenção de ludibriar, de enganar quem estiver assistindo esse vídeo com IA.
4: Bom, o senador ainda disse que o próprio vídeo deixa claro logo no comecinho que a imagem foi sim criada por inteligência artificial justamente para evitar que o público acreditasse se tratar de uma imagem verdadeira, de uma gravação real. Flávio também argumentou que o uso desse tipo de tecnologia já é comum em várias áreas, na imprensa, no judiciário, nas redes sociais, e acredita que vai ser inviável que as plataformas consigam fiscalizar todos os conteúdos que serão produzidos por inteligência artificial. Agora a gente lembra para o nosso ouvinte que cabe ao TSE, Tribunal Superior Eleitoral, analisar se essa representação que foi apresentada pelo PT, se houve ou não algum tipo de irregularidade aí na utilização desse vídeo durante as convenções partidárias, a convenção partidária do PL no último sábado.
1: Obrigada, Lívia. A gente acompanha de perto esse desdobramento, porque tem muitas consequências, ou pode ter consequências eleitorais. Vamos agora aqui para notícias do mundo. Uma imagem ontem rodou o mundo. Milhares de pessoas atravessaram a fronteira entre o Marrocos e o território espanhol. Ceuta, a cidade de Ceuta, pelo mar. Levou o governo da Espanha a enviar militares para reforçar a segurança. Mais de 40 mil imigrantes. 40 mil imigrantes. Se você viu a imagem, você consegue entender a dimensão desse número. 40 mil imigrantes entraram em Ceuta nos últimos dias, de acordo com o jornal El País, que é o principal jornal da Espanha. A maioria, jovens marroquinos, há famílias, há crianças. Uma imagem muito impactante de um nenenzinho, um bebezinho de um ano que chegou boiando, numa boia, literalmente numa boia, pelo mar, sozinho. O fluxo já tinha se intensificando ao longo da última semana, os centros de acolhimento da cidade estavam próximos do limite antes dessa onda de chegada que aconteceu ontem. Pelo menos 19 pessoas morreram durante a travessia, de acordo com o jornal espanhol. Os corpos foram recuperados pelas forças de segurança. E para quem não está a par da situação em Ceuta, é algo histórico lá. Ceuta é uma entrada, um lugar historicamente que recebe muitos imigrantes ilegais. Nesse caso, a gente pode falar de invasão, Felipe Bueno. A imagem é muito significativa.
3: A imagem é muito significativa e a distância entre a pontinha da Espanha e a pontinha de Marrocos é de 14 quilômetros arredondando. Aí você pensa, 14 quilômetros é ali, só que não nadando, né? Não nadando. Então imagine só a situação dessas pessoas. E respondendo esse ponto que a Joana levantou, tem duas coisas importantes a se discutir aqui. Primeiro, por parte de outros países europeus, a intensificação das barreiras legais para a presença desses migrantes. Isso é um ponto. E o segundo ponto, que monta todo esse quebra-cabeça, que explica todo esse quebra-cabeça, é o seguinte: você tem a decisão da justiça espanhola, a recente decisão da justiça espanhola, de seguir na contramão e afrouxar essas permissões à entrada de migrantes, né? Então, por isso, né, percebeu-se aí que a Espanha seria um caminho natural para a Europa, né? Novos capítulos certamente vão acontecer, essa pressão voltada para a Espanha vai acontecer e pode ter certeza de que as consequências, a repercussão internacional já é grande e que as consequências virão nos próximos dias. Agora, 8 horas. O que temos para o próximo bloco, Joana Trepton?
1: No próximo bloco, nós temos mais informações sobre a pesquisa da TMC em parceria com o Instituto Alfa Inteligência. 8 horas em ponto.
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1: 8:01. Vamos direto às principais notícias deste momento. Pesquisa exclusiva TMC, realizada pelo Instituto Alfa, aponta uma vantagem de Lula sobre Flávio Bolsonaro no segundo turno da disputa à presidência. O pré-candidato do PT tem 48% das intenções de voto, contra 41% do senador e pré-candidato do PL.
3: O ministro do Supremo Tribunal Federal, André Mendonça, autoriza a abertura de um inquérito para investigar Fábio Luiz Lula da Silva, conhecido como Lulinha. Suspeita é de que ele tem atuado em favor do chamado careca do INSS no gabinete presidencial para vender cannabis medicinal ao Ministério da Saúde também.
1: Terremoto de magnitude 5,6 é registrado perto da fronteira entre Peru e Brasil. Tremor foi sentido do lado peruano, a cerca de 60 quilômetros da divisa com o Acre.
3: Partido Missão realiza congresso com ingressos de até R$8.000 em São Paulo. O evento vai apresentar a campanha de Renan Santos à candidatura à presidência da República.
1: Hamas concorda com o plano de Donald Trump de desarmamento na faixa de Gaza. O governo de Israel ainda não se pronunciou sobre a proposta do presidente norte-americano.
3: Morre o italiano Franco Baresi, lenda do Milan e ícone do futebol mundial. O ex-jogador da seleção italiana foi submetido a uma cirurgia para remover um nódulo pulmonar no ano passado. 8:03.
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1: O presidente Lula se pronuncia sobre investigação envolvendo o filho, Lulinha, no âmbito do inquérito das investigações sobre o escândalo do INSS. Pois é, de Brasília, o Rafael Felitti vai explicar pra gente. Então, o que que o presidente disse, Felitti?
9: Bom dia, Joana. Bom dia, Felipe. Bom dia para os nossos ouvintes aqui da TMC. Olha, isso mesmo, né? Essa investigação foi autorizada pelo ministro André Mendonça e a Polícia Federal vai investigar se Lulinha utilizou de tráfico de influência e também vai investigar corrupção por parte do filho do presidente da República com relação a se ele teria facilitado, de alguma forma, negócios envolvendo o Antônio Carlos Camilo Antunes, conhecido como careca do INSS. Nesse caso, principalmente, eles vão investigar se ele facilitou algum tipo de contato ali para o careca do INSS vender remédios feitos com cannabis medicinal. Mas a Polícia Federal também vai se debruçar se ele era sócio oculto do careca do INSS com relação às fraudes do INSS, se esses recursos, de alguma forma, eram usados para outros negócios ali do Antônio Carlos Camilo Antunes. Então, o presidente Lula, inclusive, se pronunciou sobre isso, disse que Lulinha não vai ter nenhum privilégio, que não vai tentar defender o filho de alguma forma, mas que acredita na inocência de Fábio Luiz. Já a defesa de Lulinha afirma que essa investigação se trata de uma pesca probatória, porque como segundo a defesa não foi encontrado nada para incriminar Lulinha com relação às fraudes do INSS, dessa vez eles estão tentando encontrar outras coisas com essa abertura de uma outra investigação. A gente vai seguir acompanhando esse caso, porque a gente sabe, né, que a gente está com a campanha política quase chegando, a campanha eleitoral, as eleições são em outubro, e essas investigações da Polícia Federal, tanto para um lado, agora de Lulinha, quanto para o outro, se a gente pegar do Flávio Bolsonaro no caso Master, isso pode impactar na disputa eleitoral também. Mas aí a gente teve essa decisão de André Mendonça para investigar o filho do presidente da República. Volto com vocês.
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3: Muito bem, a partir de hoje, como nós prometemos e já estamos cumprindo, a TMC passa a divulgar pesquisas nacionais exclusivas produzidas em parceria com o Instituto Alfa Inteligência. Nós trouxemos aqui os primeiros números e vamos analisar agora esses dados com Emanuel Tom Borges, que é fundador da Alfa Inteligência. Seja bem-vindo, presencial hoje aqui no estúdio mais uma vez. Seja bem-vindo, Emanuel Tom, bom dia para você.
10: Bom dia, Felipe, bom dia, Joana, bom prazer. Dia. parabéns novamente aqui pela estrutura, tá muito, muito linda.
3: É a primeira vez que ele está no nosso estúdio novo aqui, muito bem. Então vamos começar destrinchando, são muitos números, é claro, mas vamos tentar trazer algumas análises principais desse primeiro levantamento em conjunto nosso aqui. Por exemplo, a pesquisa mostrando 53% dizendo que Lula não merece ser reeleito, mas apenas 41% votando no adversário principal, que até agora é Flávio Bolsonaro, falando de segundo turno, né? Então, Emanuel, por que essa rejeição ao governo, ao desempenho do presidente, ao governo federal, não se transforma integralmente em voto na oposição? Pelo menos é o que a fotografia está mostrando, né?
10: Eu vim com essa pergunta na cabeça, Felipe. E esses indicadores, digamos, mais pessimistas do Brasil vem persistindo aí nos últimos pelo menos 12 meses. A desaprovação maior do que a aprovação, o sentimento se merece ser reeleito ou não, o não merecimento maior, a expectativa sobre o futuro do Brasil, o pessimismo maior e mesmo assim um presidente liderando. Né? Existe um fator preponderante que é a falta, na visão dos eleitores, de uma liderança de oposição que possa aglutinar todos esses votos, que possam representar esse sentimento. E um ponto fundamental é que a somatória de todos os candidatos no primeiro turno ultrapassa o Lula, entretanto o Lula tem uma vantagem no segundo turno por um fato muito simples, que o eleitorado, por exemplo, do Ronaldo Caiado não vai em sua maioria para o Flávio, o eleitorado do próprio Renan não vai em sua maioria para o Flávio, e esse eleitor ele faz um movimento de anular o voto, e um pedaço pequeno para o Lula e uma fatia maior para quem vai para o segundo turno. E essa dispersão, ela faz uma falta porque ela no final ela favorece, né, o presidente nesse sentido. Então, o grande ponto da eleição brasileira nessa janela de 2026 é que o brasileiro não enxerga um candidato à altura para poder fazer com que o Lula não vença a eleição.
1: Agora, eu queria, Emanuel, que você nos ajudasse a entender uma conta aqui. Flávio Bolsonaro é o adversário mais forte no primeiro turno, no principal cenário de segundo turno. Isso daí está dado. Mas quando a gente olha um cenário de Lula e Ronaldo Caiado, ex-governador de Goiás, essa disputa ela é mais apertada contra Lula no segundo turno. Ou seja, Ronaldo Caiado, que não chega nem a 10% no primeiro turno, se ele fosse uma opção no segundo turno, ele poderia ter mais votos do que Flávio Bolsonaro, que tem muito mais intenção de voto no primeiro turno. Assim, é algo que, pra gente, quando a gente olha o número cru, não faz muito sentido. Onde é que está a perda de força de Ronaldo Caiado no primeiro turno e o ganho no segundo turno, Emanuelton?
10: A resposta está numa pergunta que está no relatório, que é a ideologia política do brasileiro, né? Então, hoje nós temos 5 faixas ideológicas, a direita bolsonarista, a direita não bolsonarista, o do meio que não tem posicionamento ideológico e a esquerda, a lulista e não lulista. Essa faixa do meio, que vai representar entre 33% e 35% do eleitorado, ela é quem faz o movimento de decidir a eleição, porque os extremos, né, o Lula vai conseguir trazer esse eleitor da esquerda, o Flávio Bolsonaro da direita, mas esses 35% que não tem posicionamento ideológico é quem decide essa eleição. O do meio, o Lula tem 41% dessa faixa dos 35%, enquanto o Flávio tem menos de 20%. E o Caiado ele tem um desempenho melhor que o Flávio quando olha essa faixa do eleitorado do meio aí que não tem posicionamento ideológico. E nós batizamos esse meio de pragmáticos sobreviventes, né? Que são os eleitores pragmáticos, onde a sua ideologia é o boleto, é a feira, é o gás de cozinha. Então eles são muito mais sensíveis às pautas econômicas e muito mais sensíveis novamente em relação à segurança pública, que eles não vão num trabalho de ideologia. Então, Flávio, ele foca a sua campanha numa ideologia política. Note que traz, né, praticamente a cada 2 meses o Donald Trump para uma discussão a nível da eleição, mas esquece de discutir o futuro do país. Eu sempre digo que o grande problema das candidaturas de oposição, com exceção, vale o registro do próprio Renan Santos, que tem discutido um pouco nesse sentido, mas a grande maioria está calçando sua linha de comunicação em bravatas, em brigas, e não discute o problema do brasileiro. E aí esse pragmático sobrevivente dos 35% olha para esses candidatos: não, então eu não sou representado. Então, se já está ruim, né, avalia que o país não está bem, e eu vou colocar alguém que só vai brigar, então fica como está. Então esse é o ponto, e eu acho até interessante essa altura do campeonato, que os candidatos e as suas assessorias não acordam, né, para entender que o brasileiro ele está cansado de discutir algo que não se pega, não é tangível, né? O que dói na barriga, no estômago, que é a fome, ou na sensação de insegurança, ninguém está discutindo isso.
1: É, só vamos para o embate. Isso realmente, você tocou num ponto que a gente precisa trazer aqui, e a gente precisa colocar na discussão, porque a gente fica muito em cima de declaração, um disse isso, um disse aquilo, acusações. Isso não resolve.
3: Bravatas,
1: o problema,
3: né,
1: do Brasil. Não resolve. E deveria. A gente está há 3 meses da eleição, o tempo está contando, menos de 3 meses, e a gente tem dificuldade de chegar até os planos de governo, de entender quais são as propostas. Mas os insultos que eles repetem e que viram uma marca na campanha, esses a gente sabe bem, né? Inclusive, isso é algo que a gente precisa entender. Como é que os candidatos, pré-candidatos, eles vão mostrar quem eles são neste ano? Quais são as propostas? Muitos deles, eles não são sequer conhecidos quando a gente olha para o Brasil como um todo, quando a gente sai dos principais colégios eleitorais. Esse é um desafio, Emanuelton, das campanhas? Quando a gente olha estado por estado, região por região?
10: Com certeza, né? O que nós temos entendido no Brasil todo, né? Embora essa pesquisa foi país todo, mas eu acompanho muito as corridas eleitorais nos estados, senados e governadores, né? Então, esse ano devemos acompanhar pelo menos 20 dos 27 estados do país. E o que nós estamos enxergando, vou cortar o Nordeste, sempre foi um território do lulismo. Não falo nem da esquerda, muito mais do Lula, né? Que o Lula é maior do que a esquerda em si. A briga ideológica ela tem perdido força, porque na medida que a camada social mais pobre ela é atendida com os programas sociais, o brasileiro passa a sonhar, como qualquer ser humano, com novos passos. Então, ele passa a exigir uma saúde de melhor qualidade, ele passa a exigir uma moradia de melhor qualidade. Enquanto os candidatos vêm trazendo essa briga, porque é uma coisa que é inacreditável, né? Nós que trabalhamos com comunicação, ver a miopia nessas estratégias, porque o eleitor radical dos polos, eles já estão com esses candidatos, independentemente de proposta, independentemente de qualquer coisa. E a fatia que vai resolver, ela não está sendo cativada, não está sendo chamada a atenção, porque tem um problema grande, né, nas candidaturas de oposição, com exceção do Flávio, abre aspas, por conta do sobrenome Bolsonaro, não é nem por conta do Flávio, é porque o Zema, o Caiado e o Renan, por exemplo, são desconhecidos. Então, como é que eu vou discutir, como é que eu vou criticar um presidente como Lula, por exemplo, se eu sou desconhecido? Então, a camada de construção dessa comunicação está feita de forma equivocada, porque eu preciso primeiro me apresentar, identificar o problema do país, apontar soluções, no caso dos ex-governadores, Zema e Caiado, mostrar o que eles fizeram nos seus estados para poder ter uma prova social que é possível fazer isso a nível em grande escala no país, mas não, você tira tudo isso e vai para uma briga. E na cabeça do eleitor político só faz duas coisas: brigar e fazer coisa errada. Isso é o que o eleitor fala em pesquisa qualitativa, né?
3: E, Emanuel, tem um ponto importante aqui. Analisando essa pesquisa, a gente chega claramente a uma distinção que não é necessariamente uma distinção popular entre centro e centrão. Quando você fala dos pragmáticos sobreviventes, é muito interessante a gente saber que tem aí os seus 35% que não estão necessariamente ideologicamente ligados com A ou com B, ou seja, com os extremos, e a comunicação não chega, a comunicação dos dois principais candidatos até agora não chega a eles da maneira como deveria chegar. Aí eu te pergunto, fica claro, né, que há uma diferença entre projetos de poder e projetos de Estado, e está faltando, imagino, né, você me diga se eu estiver errado, que para esses 35%, está faltando, então, um projeto de Estado, um projeto de governo, um projeto que não seja o projeto pessoal ou de uma facção, podemos dizer assim, de poder. Né?
10: Não, 100% concordo com você, Felipe. Em meados de junho, julho do ano passado, saiu até um artigo nosso no Estadão que eu dizia que era o seguinte: o maior desafio da direita brasileira é a união, e continua sendo até hoje, né? Quando a gente enxerga a esquerda não tem candidatura, né, fora o Lula, e a direita tem múltiplas candidaturas. Então, essa desunião ela faz com que o eleitor ele se fragmente. E o que é que acontece? Há uma briga entre as próprias subdivisões da direita. Isso termina enfraquecendo, porque os pontos fracos desses candidatos, eles são aflorados, né? O Caiado falou que o Flávio era a questão do Kinder Ovo, né? O Zema, quando saiu aquela questão do áudio do Vorkaro, né? Confusão. Então, note que nós não temos essa comunicação para atrair esse eleitor. E esse eleitor que está preocupado em relação ao boleto para pagar, em relação a uma série de problemas que são mais urgentes, né? Tem um teórico muito famoso chamado Maslow, ele criou a pirâmide das necessidades, né? São 5 camadas. A primeira são as necessidades fisiológicas, até chegar na autorrealização. Então as pessoas não estão discutindo o básico. Como é que eu tenho a segurança pública como o maior clamor, né, do Brasil, algo que pode decidir a eleição, e as pessoas não discutem isso, né? O Congresso até fez um movimento nesse sentido de revisão dessas leis aí, do projeto antifacção. Mas mesmo assim, as pessoas não conseguem entender que isso foi aprovado e entender como é que isso vai mudar na ponta quando ela sai de casa, que sai com medo, que tem a sensação de insegurança. Então, é um ponto central para esse pragmático sobrevivente, ele poder acreditar que esses candidatos eles podem minimamente mudar o status quo atual do país. E eles não estão enxergando isso, né? Tomara que com a comunicação, né, com toda a parte do programa eleitoral, possamos ver propostas aí de todas as candidaturas, mas até então, com esse recorte, a pesquisa ela é muito clara que o Lula acaba sendo favorito em todos os cenários.
3: E Emanuel, então você me permita que eu vou usar bastante agora, porque eu adorei esse conceito pragmático sobrevivente. Uma última pergunta sobre esse conceito, que é, há uma variação muito grande regional da presença desse pragmático sobrevivente, ou seja, a configuração dele no Sudeste é diferente da configuração dele no Norte, até porque o pragmático, me parece, pelo conceito que você traz aqui, esse pragmático sobrevivente, ele é aquela pessoa que se costuma dizer, na gíria popular, é aquela pessoa do corre, né? Ela está se virando de uma forma ou de outra para pagar as contas do mês e não sabe exatamente como é que vai ser o mês seguinte. Então, é uma figura homogênea no Brasil inteiro ou tem também diferenças regionais?
10: Perfeita pergunta, Felipe. A característica desse eleitor são em grandes centros do país inteiro. Então, todas as cidades acima de 200 mil habitantes. Estou falando num recorte de mais ou menos de 600 municípios no país, de um recorte de mais de 5.800. Esse eleitor está concentrado ali, onde a vida ela é mais difícil, ela é mais complexa, o custo de vida ela é mais caro, né? Ninguém sai de casa sem pôr a mão no bolso. No interior dos estados, né, e nos municípios pequenos, você tem um deslocamento que, não, por exemplo, não tem custo. Você vai a pé, você resolve as coisas com mais facilidade. O custo de vida é muito menor. Onde o custo de vida ele é mais elevado, que é necessário uma série de elementos para poder sobreviver, esse pragmático, ele sofre na pele e ele fica cada vez mais descrente, né? Tanto é que, de novo, como eu falei no começo, quando soma todos os candidatos no primeiro turno, em tese era para passar Lula no segundo, mas não passa, porque ele não enxerga e anula o voto. Quando ele olha para as opções que não discute aquilo que dói nele, ele diz, não sou representado, aperta o botãozinho vermelho e confirmo, né?
1: Muito bem, Emanuel Tom Borges, fundador da Alfa Inteligência, ao vivo e a cores aqui no nosso estúdio do TMC 360, comentando esses dados que foram divulgados agora há pouco, pesquisa exclusiva TMC realizada pelo Instituto Alfa Inteligência. Tem muitos recortes, muitos dados, muitos números. E se você quer saber mais, você pode acessar o nosso agregador de pesquisas no tmc.com.br, o nosso portal. Tem lá a pesquisa Alfa Inteligência e também tem outras pesquisas. Você que acompanha a TMC sabe que nós trazemos aqui todas sempre com muita análise e também com informações de bastidores.
3: Emanuel Tom já sabe, né, que agora vai aparecer aqui,
1: agora já
3: aparecer aqui com uma certa frequência, né, Emanuel Tom?
10: Não, sem dúvida, e tem um recorte interessante, a partir de segunda vamos discutir sobre o caso Master, a influência na eleição, de quem é a culpa, quem leva essa...
1: Quem leva a batata quente.
10: Essa batata quente, né, então muita coisa interessante, porque só dando spoiler, 98% do Brasil tem ciência do caso Master.
1: impressionante 98. A capilaridade, o escândalo Master também não é para menos. Que bom que as pessoas sabem e que isso sirva de alerta, que as pessoas não só saibam do caso Master, mas também que fiquem atentas para os nomes que estão envolvidos e para a investigação, o andamento das investigações, não só do caso Master, mas de outras investigações importantes. E isso daí é algo que ainda pode impactar os números, porque nós temos um cenário muito cristalizado, mas se acontecer alguma coisa grande, e pode acontecer, os números que nós temos como tidos, como dados hoje em dia, Manoelton, eles podem mudar bastante.
10: Podem mudar e um ponto fundamental é como explorar essa questão do caso Master, né? O brasileiro ele entende que a classe política toda ela está envolvida. A classe política toda está envolvida, mas existe os espectros ideológicos com mais peso e menos peso. Então, como é que vai explorar isso? Mas, de novo, ele é fundamental para poder, digamos, de forma mais ácida, queimar a imagem de um candidato. Mas, de novo, o pragmático sobrevivente não vai votar pelo Master. Ele vai votar pela comida na mesa, pelo dinheiro do gás e por uma segurança pública melhor, né?
3: Emanuelton, um grande abraço para você. Obrigado pela visita. Outras, com certeza, virão. Valeu.
10: Abraço.
3: E a gente, não se esqueçam, amanhã é sábado, mas tem TMC 360 e tem mais desdobramentos dessa pesquisa. E como prometeu o Manoelton, na segunda-feira, mais dados, porque os números são muitos e a gente vai traduzir tudo para você. Agora, 8 horas, 22 minutos.
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1: Vamos chamar o nosso Guilherme Ravache, está na linha, está conectado para falar sobre bancos no Brasil, até mesmo gigantes, que sofrem com estrangulamento do crédito por causa dos juros altos, altíssimos. Ravache, explica. Diga, Ravache.
20: A gente sempre fala aqui, né, do problema que é o juro alto no Brasil, essa armadilha que faz com que o país não avance ou avance mais devagar do que poderia, bem mais devagar, por sinal. Juro real no Brasil é um dos mais altos do mundo, ele já afeta, né, empresas, a gente viu, né, empresas pedindo recuperação judicial, empresas reclamando que não conseguem pagar a dívida, e a origem disso é o endividamento da máquina pública, né, um endividamento alto que acaba encarecendo o juro no país. Não é só uma decisão do Banco Central, tem a ver com a dívida pública. Mas olha que curioso, essa semana o Bradesco anunciou que vai fazer, né, ou vai precisar fazer um aumento de capital de 10 bilhões de reais. 8 bilhões vão ser feitos pelos próprios acionistas, né, ou seja, os donos, os maiores acionistas do Bradesco vão comprar 8 bilhões dessa nova emissão que vai ser feita pelo banco. O restante aí deve, os outros 2 bi devem ser captados no mercado. Por que que o Bradesco precisa de capital, né? Porque crescimento de dívida duvidosa dentro do banco, compras que o banco teve que fazer, está passando por uma reorganização, o Bradesco aí nos últimos tempos, particularmente nos últimos 2 anos, o Bradesco teve que, último ano, né, entre 2 e 1 ano, o Bradesco teve que fazer uma reestruturação muito forte para enxugar créditos ruins, ou seja, aquelas empresas e pessoas que pegaram dinheiro no banco e não estão conseguindo pagar, gerou aí uma situação desafiadora para o resultado do Bradesco. Mas não é um caso isolado, aliás, está longe de ser um caso isolado. A gente está vendo o Santander também, essa semana, anunciou o resultado, e um resultado horroroso, diga-se de passagem, né? Porque teve queda do lucro, né? O lucro foi de 3 bilhões, 20% menor do que no primeiro trimestre, e 18% abaixo do que foi o valor, que foi o lucro no ano passado, no mesmo período. E aí, os devedores duvidosos, né, que é o PDD, ele ficou em 7,6 bilhões de reais no segundo trimestre, foi uma alta de 20,6%. E aí a gente está vendo agora o Santander anunciar que vai recomprar suas ações no Brasil, ou seja, a empresa, o Santander na Espanha, vai comprar as ações da filial brasileira aqui, que estão listadas na Bolsa, e vai tirar o Santander da Bolsa. De novo, né? A gente está vendo dois bancos gigantes que estão tendo que fazer medidas não muito comuns, né? Você sair do mercado, como no caso do Santander, sair num mercado brasileiro, ou no caso do Bradesco, ter que fazer aí essa capitalização, porque a situação do país é muito desafiadora. Eu, inclusive, vi uma reportagem, né, do Valor Econômico, uma entrevista com o Michel Frankfurt, que é o chefe do Scotiabank aqui no Brasil. E ele disse uma frase que eu achei bem interessante. Ó, o BC tenta capturar a sensibilidade do quanto a economia está sendo estrangulada pelo juro alto. Ninguém sabia o tamanho do estrangulamento. Agora parece que isso vai ficando mais claro, ele disse, né? E isso vai acender a luz amarela no BC na questão do crédito. Essa luz amarela, na prática, pode se transformar numa taxa de juro mais baixa. O problema, o desafio, é que não dá para baixar a taxa de juro na marra. A taxa de juro tem que cair, ou pode cair, porque o país está fazendo sua lição de casa. O dinheiro público está sendo bem investido e não tem o que a gente consiga controlar esse endividamento gigantesco que o país enfrenta, com uma série de programas sociais, uma série de benefícios e desvios também, diga-se de passagem, né, que acabam pesando na conta. Não estou dizendo que a gente é contra nenhum tipo de benefício, a gente está dizendo que, no conjunto, a série de benefícios, o endividamento da máquina pública faz com que o juro seja muito alto e afete a economia inteira, acaba sendo bastante ruim para o crescimento do país. Joana e Felipe.
3: Valeu, Ravache. Daqui a pouquinho, Ravache volta com outras informações aqui sobre tecnologia e negócios. Um destaque do noticiário internacional que muito nos interessa, um terremoto de magnitude 5.6 é registrado perto da fronteira entre o Peru e o Brasil. Foi nesta madrugada, as informações são do Serviço Geológico dos Estados Unidos. Segundo o órgão, o tremor ocorreu perto da cidade de Pucallpa, no lado peruano da fronteira. Informações preliminares registram que o terremoto teve profundidade de 145 quilômetros, o que reduz, teoricamente, pelo menos a probabilidade de danos. Nas redes sociais, peruanos relataram terem sentido, sim, o tremor, mas com baixa intensidade. Não há registro de danos ainda. O epicentro desse tremor está a cerca de 60 quilômetros da fronteira entre o Peru e o Brasil, no estado do Acre.
1: E daqui a pouco, aqui no TMC 360, teremos a coluna Sem Dó, ao vivo, com o Luiz Felipe Pondé, que vai falar sobre a ampla polarização das pessoas. 8h29.
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27: 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De volta por aqui, ouvinte TMC, girando agora pela zona norte do Recife. Nesse momento, a Avenida Norte, no sentido Recife Antigo, tem movimentação intensa de veículos e alguns pontos com pequenas lentidões. Outras vias com movimentação intensa, Avenida 17 de Agosto, Rua de Apipucos, Doutor José Mari, também a Doutor Malaquias. Por enquanto, quem sai da Jaqueira Parnamirim em direção ao Derby ou então à Zona Sul encontra a melhor opção de trajeto pela Rui Barbosa, depois a Gaminô Magalhães, mas é bom ficar atento porque a Rui Barbosa começa a ficar um pouco mais lenta desde o cruzamento com a Rua Amélia. 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

O limite máximo de velocidade da Avenida Boa Viagem na Zona Sul do Recife será reduzido de 60 km para 50 km por hora, após a conclusão das obras de requalificação da orla. A mudança faz parte da adequação da sinalização prevista para toda a avenida e está alinhada ao Plano de Mobilidade Urbana do Recife, que estabelece 50 km por hora como velocidade máxima para vias arteriais. Atualmente, parte do trecho em obra já conta com placas indicando um novo limite. No entanto, segundo a Autarquia de Trânsito e Transporte Urbano do Recife, a sinalização foi instalada pela empresa responsável pela execução da obra e ainda será substituída quando toda a requalificação da avenida for concluída. Essa sinalização será substituída ao término da requalificação de toda a avenida, quando será realizada a adequação, informou o órgão em nota. Segundo a gestão municipal, as obras na orla devem ser concluídas até o final desse ano. A redução está prevista na lei municipal que institui a política e o plano de mobilidade urbana do Recife. O artigo 34 determina que vias arteriais devem ter velocidade máxima de 50 km por hora, enquanto vias de trânsito rápido podem chegar a 60 km por hora. A legislação também estabelece que a fiscalização dessas vias seja realizada permanentemente, preferencialmente por meio eletrônico. Para o presidente do Sindicato dos Corretores de Seguros do Estado de Pernambuco, Carlos Vale, a Avenida Boa Viagem reúne características que justificam um limite menor de velocidade. Existe uma velocidade considerada mais segura para avenidas, principalmente em uma via como a Avenida Boa Viagem, que tem trânsito intenso e grande circulação de pedestres. Basta olhar a praia em um dia de sol. Todas aquelas pessoas atravessaram a avenida em algum momento. Acredito que a redução do limite deve diminuir a quantidade de acidentes. Essas e outras informações, as principais atualizações, você segue acompanhando aqui ao longo da nossa programação.

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1: Muito bem, são 8 horas e 39 minutos. Como você sabe, a partir de hoje a nossa TMC passa a divulgar pesquisas nacionais exclusivas produzidas em parceria com o Instituto Alfa Inteligência. Nós vamos fazer a repercussão dessa primeira edição com o deputado federal Maurício Marcon, pelo PL do Rio Grande do Sul. Eu tenho o prazer de cumprimentá-lo aqui. Seja bem-vindo mais uma vez à nossa programação. Deputado, muito bom dia.
2: Bom dia.
3: Bom dia, Joana. Bom dia, Felipe. Bom dia, audiência. Eu que agradeço a oportunidade de conversar com vocês.
1: Bom, são muitos, muitos os recortes. Vamos começar aqui por um, mostrando a aprovação ou desaprovação ao governo federal e a potência que essa desaprovação tem de bater votos para o principal candidato da oposição, que é Flávio Bolsonaro. Mas os números, por enquanto, mostram que isso aí acontece mais ou menos, né? 53% dizem, segundo essa nossa pesquisa, que o Lula não merece ser reeleito. Mas tem 41% votando em Flávio Bolsonaro no segundo turno. Por que que essa transferência não é integral e o senhor entende que isso pode aumentar ou já bateu num teto?
3: Felipe, muito boa a tua pergunta, inclusive as minhas anotações elas vão de encontro ao que tu me perguntou. Além desse número, a gente tem outros números que corroboram aí com a tua análise. Primeiro, a expectativa sobre o futuro do país. Quando a gente pega esse recorte, apenas 33% dizem muito otimista ou otimista. Enquanto a gente tem entre pessimista e muito pessimista, 45%. Né? Os de nenhuma expectativa, 21%. Ainda nessa seara, forma de administrar de Lula, né? Entre ótimo ou bom a gente tem 40%, entre ruim ou péssimo a gente tem 46%. Aqui chama atenção na pesquisa que 35% dizem que a forma de governar de Lula ela é péssima e só 18% dizem que ela é ótima. Continuando ainda para finalizar, o rumo do país. A gente pega o caminho errado, segundo a pesquisa, 45% dizem que está no caminho errado, enquanto somente 37% dizem que está no caminho certo, e 16% nenhum nem outro. Quando a gente traz esses números, que é a pergunta que tu me fez, para o resultado eleitoral, a gente tem uma coisa que chama muita atenção. Os nenhum, o pessoal que não omite, que não emite opinião, que está tudo bem ou está tudo ruim, eles não sabem, são justamente os que vão, neste momento, para a faixa de voto do Lula. Veja você que a forma de governar, se nós somarmos aqui o ótimo, bom e o regular, dá exatamente a votação que Lula está tendo em votos válidos pela pesquisa. Ou seja, o que está acontecendo hoje? Quem não tem opinião, quem está meio aéreo, quem não se importa muito com

0: Minha opinião, se a gente fizesse recorte, eu acho muito interessante tu começar a análise por esses números mais esmiuçados da pesquisa, para nós entendermos mesmo de onde é que vêm esses resultados e por que esses resultados ainda podem mudar, porque a maioria das pessoas estão insatisfeitas com o país. Só um último recorte, Felipe, de forma rápida. O Guilherme trouxe antes a questão do crédito, eu acompanhava o programa, trouxe a questão do crédito. Esse enforcamento da população no endividamento, ela provoca uma revolta do governo. Porque se sabe que se tua vida está mais difícil, automaticamente é tu tem uma revolta contra alguém, e normalmente é contra o governo. Então, ainda a gente tem um período até a eleição, e a expectativa dos próprios bancos é que esse terceiro trimestre, a questão do crédito piore, ou seja, as pessoas passem a dever mais e a ter mais dificuldade para pagar suas contas. E isso pode sim refletir na eleição lá em outubro.
1: Quero me aprofundar nesses números e nesse grupo de pessoas sobre o qual o deputado estava falando, que nós chamamos de pragmáticos sobreviventes. As pessoas que são e estão preocupadas, sobretudo, com o custo de vida, com o emprego, com renda, com a capacidade de fechar as contas no fim do mês, pessoas que estão menos preocupadas com a ideologia e querem viver, sobreviver. Mesmo com indicadores econômicos que o governo, inclusive, costuma usar para sustentar um discurso positivo, a percepção dessa parte da população não acompanha esse otimismo, como você muito bem disse. Mas agora, o senhor acredita que o PL consegue falar com esse eleitor sem ficar restrito às pautas que mobilizam a própria base, sem ficar restrito a discursos que sustentam a ideologia? Porque a gente vê discursos muito em bolha nessa polarização. E eu falo do PL, falo do PT também, mas eu quero falar com o deputado sobre a estratégia de comunicação do PL. Como comunicar o plano de governo do partido?
0: Olha, Joana, excelente tua pergunta. O que que acontece? Essa faixa que tu mencionou, ela costuma votar com o bolso. Ela não costuma votar com a ideologia. A gente teve em 2018 uma eleição do presidente Jair Bolsonaro, onde os números mostraram que as pessoas estavam insatisfeitas. Nós vimos numa crise provocada pelo PT lá com a segunda eleição da Dilma, que ela não tinha sido esquecida mesmo com o impeachment, apesar que já se faziam aí quase 2 anos, mas a crise tinha sido muito forte e as pessoas estavam, digamos, traumatizadas com o governo do PT, acabaram votando na direita. Em 2022, a gente teve toda uma questão de pandemia, que também trouxe muitas dificuldades para muitos negócios, que fecha tudo, enfim, né? E aí as pessoas acabaram, mesmo quase uns 50-50, e no segundo turno acabaram decidindo por alterar o governo. Agora a gente tem essa situação que ela não está em melhora, ela está em piora, né? A gente vê isso pela própria pesquisa, né? Esse recorte ele é muito interessante do rumo do país. A gente tem 45% dizendo que o rumo do país está no caminho errado. Ou seja, isso é algo muito preocupante, né? Em economia a gente considera que um dos principais índices que a gente tem, se não o principal, para saber o futuro econômico do país, é justamente ver qual que é a expectativa das pessoas com o futuro. Porque se tu não tem uma expectativa boa, tu não investe, tu não faz dívida, tu não compra novas coisas, porque tu tem medo do que vai acontecer. Sobre a questão do PL, sobre a questão de conversar, a gente teve, nos últimos dias, aí nas últimas semanas, o próprio candidato, né, agora o Flávio Bolsonaro, indo ao supermercado e mostrando a diferença dos preços, do governo do seu pai e como está agora. Isso fala direto com essa parte do eleitorado. Tanto é que teve uma outra pesquisa que saiu ontem, que a percepção das pessoas sobre os preços no mercado aumentou drasticamente, e 70% das pessoas, quase 69%, entendem que os preços aumentaram no supermercado. Então é justamente isso. Essa faixa que decide a eleição, que não é nem de direita nem de esquerda, ela vota com o bolso. Por isso que, se a gente somar tudo que a gente trouxe até aqui, a questão do endividamento, a questão dos próprios bancos fechando capital, porque entendem do risco que o Brasil está vivendo, o juro lá em cima, as pessoas não conseguindo fazer novas dívidas e não conseguindo rolar suas próprias dívidas, indo ao supermercado, o salário não acompanhando, dentre tantas outras coisas que a gente pode trazer aqui como perspectiva ruim do país, no futuro, nestes 60 dias que ainda faltam, 70 dias que ainda faltam para a eleição, a gente vai ver cada vez mais isso pesando na campanha eleitoral. Se o presidente Lula conseguir dizer que a coisa está melhorando e as pessoas tiverem essa perspectiva, mesmo indo no supermercado, mesmo se endividando cada vez mais, ele vai ter sucesso. Se nós conseguirmos mostrar para a pessoa que esse endividamento que as pessoas estão aumentando, esse juro exorbitante, ele é em decorrência de um descalabro fiscal, a gente tem aí um déficit nominal de quase 9% do PIB. A gente teve no mês passado um déficit de quase 50 bilhões de reais nas contas públicas. Isso é insustentável. E isso que provoca propriamente as pessoas estarem cada vez mais endividadas, porque alguém paga esse custo. E quem paga é a população. Às vezes ela não é de forma direta, mas indiretamente ela que paga. Então, assim, para finalizar, resumindo, ou o governo consegue convencer a população que

0: as coisas estão melhorando ou vai ficar um terreno mais fértil para a oposição para mostrar alternativas do que pode ser feito para melhorar a vida das pessoas.
1: Muito bem, muito obrigada pela análise, pela participação. Acabamos de conversar com o deputado federal Maurício Marcon, pelo PL do Rio Grande do Sul. Bom trabalho e até a próxima.
0: Obrigado, fiquem com Deus.
1: Tchau.
2: 8 horas e 48 minutos e sobre esses números que nós estamos trazendo pela primeira vez dessa primeira pesquisa TMC Instituto Alfa, essa pesquisa eleitoral reforça o compromisso da TMC com o jornalismo baseado em informação qualificada, rigor metodológico e independência editorial. 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
1: Vamos falar agora de Banco Master. Olha só, assunto que estava em stand-by no noticiário. Não por falta de investigação, mas por falta de novas revelações. Então agora temos. Ah, vale pontuar aqui no nosso noticiário que, ao que tudo indica, Daniel Vorcaro desistiu da tal delação e da colaboração, porque realmente o caminho é a defesa tradicional. Por isso é que a gente está com menos informações aí, menos apurações, mas temos aqui o seguinte. Informações do relatório da Polícia Federal que investiga a relação entre Daniel Vorcaro e o senador Jacques Wagner, do PT da Bahia, mostrou uma troca de mensagens envolvendo o ex-ministro das comunicações do governo Jair Bolsonaro, Fábio Faria. Pois é, nós achando que são todos inimigos, que se odeiam, que ficam nessas bravatas, nos grupos de WhatsApp não é bem assim. Lívia Braz, conta pra gente, direto de Brasília.
3: É, Joana, segundo esse documento, em maio do ano de 2024, Daniel Vorcaro disse a Fábio Faria que tinha recebido, abre aspas, apoio total de ACM Neto, que é ex-prefeito de Salvador e que é adversário político do PT lá na Bahia. E aí, em resposta, Fábio Faria ele teria sugerido o seguinte, abre aspas, agora é aproximar o PT da Bahia. Essa foi a troca de mensagens, o início da troca de mensagens entre os dois. Daí, para a Polícia Federal, né, que interceptou essas mensagens, essa conversa que aconteceu entre os dois indica aí uma tentativa de ampliar os canais de interlocução de Daniel Vorcaro com as lideranças petistas lá no estado baiano. Esse relatório ele também destaca a relação de longa data que existia entre o senador Jacques Wagner e Augusto Lima, que era sócio de Daniel Vorcaro no Banco Master, como um fator que teria aí contribuído para essa aproximação do empresário Daniel Vorcaro com o Jacques Wagner. Para os investigadores, essa conversa ela reforça a hipótese de que Vorcaro estava buscando, de fato, apoio e influência junto a vários grupos políticos, diferentes grupos políticos lá na Bahia. Só que esse mesmo relatório, não há nenhum tipo de registro de qualquer providência que tenha, de fato, sido tomada por Fábio Faria e nem mesmo de uma resposta de Daniel Vorcaro a essa sugestão que foi feita pelo ex-ministro. Essa investigação foi tornada pública ontem por uma decisão do ministro André Mendonça.
1: Muito bem, ainda sobre esse assunto, ainda sobre Jacques Wagner, o Rodrigo Vicente vai nos explicar um pouquinho mais sobre as ligações do senador. A gente já não está falando sobre as ligações de Daniel Vorcaro, a gente já está falando sobre as ligações de Jacques Wagner e ligação mesmo, ligação telefônica com Augusto Ferreira Lima, que é ex-sócio do Banco Master, também é investigado no escândalo do Master. Rodrigo Vicente, então mais informações ao vivo que mostram como essa relação, ela era uma relação direta. 74 ligações telefônicas entre Jacques Wagner e Augusto Ferreira Lima, Rodrigo.
4: Oi, Joana, bom dia a você, bom dia para o Felipe, para todo mundo que nos acompanha. Pois é, foram bastantes ligações aí que houve entre Augusto Ferreira Lima, que é ex-sócio do Banco Master, e o senador Jacques Wagner. Bem, isso tudo está naquela decisão que foi autorizar fase da OPEP Zero ocorrida no dia 18 de junho. É, 18 de junho. E o que acontece ainda nessa decisão que foi revelado ontem? Essa decisão, ela foi autorizada um dia antes, no dia 17 de junho, e ela mostra o seguinte, de que houve um monitoramento, por isso que se sabe dessas ligações, do celular de Jacques Wagner e de outros investigados nessa fase aí da Compliance Zero. E por que que esse monitoramento ele foi autorizado? Porque passou-se a desconfiar de que essa suposta organização criminosa envolvendo essas relações com o Master e que estaria envolvido aí tanto o senador Jacques Wagner quanto familiares dele teriam condições de monitorar tanto outros investigados quanto outras autoridades, quanto autoridades aí que estão envolvidas nessa operação. Isso porque um dia antes de essa fase da Compliance Zero ser autorizada, um dos alvos chegou a pedir audiência com o ministro André Mendonça. Houve, portanto, a desconfiança de que sabia de algo. Outra questão, um dia antes também da operação, o próprio senador Jacques Wagner esteve no Supremo tentando falar com o ministro André Mendonça. Bem, diante desse cenário, o ministro, a pedido da Polícia Federal, autorizou aí por considerar operacionalmente relevante o acesso a registros de chamadas, enfim, SMS, conexões de internet e dados que permitissem, inclusive, a localização aproximada dos telefones de Jacques Wagner e de outros investigados. Eles não têm acesso aos dados, mas eles queriam, nessa autorização, saber quem estava aí falando com quem e por onde andavam. Bem, sobre as suspeitas do senador, né? A Polícia Federal apura suspeitas de que Jacques Wagner tenha recebido pagamentos, um deles pela nora dele, que recebeu aí supostamente um apartamento avaliado em quase 2 milhões e meio de reais, e que Jacques Wagner também teria trabalhado a favor do Master em duas ocasiões. Uma medida provisória que permitiu aí empréstimos consignados e que criou uma possibilidade maior de acesso ao Master, e outra, o aumento do Fundo Garantidor de Crédito de 250 mil para 1 milhão de reais, além da compra do BRB. Há outras também questões aí que estão sendo colocadas como um suposto favorecimento de Jacques Wagner, enfim, com o uso de aviões. Há diversas questões que estão sendo colocadas aqui nessa decisão. Volto com vocês.
1: Valeu, Rodrigo. Obrigada pelas informações. Vamos agora para a nossa coluna Sem Dó, sempre ao vivo às sextas-feiras, às 8h50. A nossa coluna Sem Dó com o nosso, de todos nós, mas com um carinho mais especial aqui, da TMC e do 360, filósofo e escritor Luiz Felipe Pondé.
2: Sem que dó já... é com fumaça hoje.
1: Sem dó com fumaça, com o cachimbo dele. Tem uma música do Gabriel Pensador, que é o Cachimbo da Paz. Esse é o Cachimbo da Discórdia. Exato. Bom dia, Pondé.
5: É, olha só, boa definição.
1: Você gostou?
5: Bom dia, gostei.
1: Você vai falar de polarização das pessoas? É discórdia, não é mesmo?
5: É discórdia, isso mesmo. Bom dia, Joana, Felipe, todos que nos seguem. Então, o que eu queria pontuar hoje é porque essa coisa de polarização nas redes sociais, as redes sociais são uma tecnologia com cara do século XXI. Mas tem aí algumas teorias, por exemplo, de um filósofo inglês chamado John Gray, vivo, em atividade, já esteve até no Brasil, de que grande parte das pessoas envolvidas com essa coisa de polarização, elas estão envolvidas porque, no fundo, não tem muito o que fazer. É uma teoria filosófica, mas parece que não é, parece teoria de bar, né? Não tem muito o que fazer. Então, ocupa o tempo com esse tipo de participação aguerrida, né? Xingando pessoas, normalmente é movida mais, principalmente por esse tipo de atitude. E, ao mesmo tempo, seguindo a mesma teoria, é uma busca de você se sentir relevante, visível, atuante, quando, na verdade, a maioria de nós, quase o tempo todo, não é assim tão relevante nas decisões do mundo, da sociedade, do país. Né? E aí a participação nas redes sociais dá esse elemento de visibilidade, de relevância, o que, aliás, já foi apontado como a característica das redes sociais. É uma espécie de mídia narcísica por excelência. Porém, existe também o que eu acho interessante, apesar de que não foi aplicado pelo Freud, claro, ele não conheceu essa tecnologia, mas o Freud escreveu sobre o o totem, né, e o tabu, né, o totem, aquela imagem do animal que você, o bando se identificava, tinha a mesma religião, vivia junto, guerreava junto, portanto o totem era o animal que representava aquele bando. Eu tenho a suspeita, pensando assim de forma freudiana, que muitas dessas pessoas que estão na polarização, berrando, gritando, escrevendo, postando, elas estão numa lógica meio tribal, sabe? Uma coisa meio de totem. A ideologia é o totem, uma determinada figura política é o totem, ou algum artista é um totem, e também um totem para ser odiado. Eu me defino por ser contrário àquela pessoa, né? Então, é uma mistura, de certa forma, interessante entre uma tecnologia do século XXI e um atavismo da espécie.
2: Pondé, você traz essa discussão para a gente justamente no Dia Nacional do Vira-Lata. Tem alguma coisa a ver? É uma maldade sua isso aí. Ou foi sem querer, hein, Pondé?
5: Eu não sabia. Hoje é o Dia Nacional do Vira-Lata.
1: O Felipe Bueno gosta de efeméride.
2: Eu adoro. É o cachorrinho, mas na verdade está falando de outros vira-latas nas redes sociais, né, Pondé?
5: Bom, o Nelson falava do complexo de vira-lata.
2: Exato,
5: né?
2: Nelson Rodrigues.
5: Não sabia que era, né? Interessante saber. Não, foi por acaso.
1: São as coincidências.
2: Sincronicidades, já que estamos nesses termos, sincronicidades, Pondé.
5: É isso aí, isso mesmo.
2: Um ótimo fim de semana para você, Pondé. Sexta-feira tem mais ao vivo e terça-feira e quinta também tem o Pondé gravado aqui no 360. Beijão, bom fim de semana.
5: Beijo, bom final de semana para vocês. Tchau.
1: E daqui a pouco aqui no TMC 360 vamos falar sobre os recortes regionais da pesquisa TMC Alfa e Inteligência. Já.
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2: 9 horas em ponto, terceira e última hora hoje do nosso TMC 360. Nós estamos na sexta-feira, última sexta-feira do mês, último dia de julho, 31 de julho de 2026. Eu, Felipe Bueno, ela, Joana Trepton, nós dois trazendo para você os destaques atualizados do noticiário, começando com esse aqui, ó. Pesquisa exclusiva TMC, realizada pelo Instituto Alfa, aponta uma pequena vantagem de Lula sobre Flávio Bolsonaro no segundo turno, na disputa à presidência da República. Pré-candidato do PT tem 48% das intenções de voto, estourou a margem de erro, né, contra 41% do senador e pré-candidato do PL.
1: Já no Rio de Janeiro, levantamento da Paraná Pesquisa aponta a liderança de Eduardo Paes, do PSD, contra Douglas, do PL, Douglas Ruas, na corrida ao governo do estado. Na disputa ao Senado, Benedita da Silva, do PT, e Marcelo Crivella, do Republicanos, lideram.
2: A dívida bruta do governo geral atinge 81,9% do PIB, o Produto Interno Bruto, em junho. Os dados foram divulgados pelo Banco Central.
1: O primeiro-ministro da Espanha vai hoje à região de Ceuta em meio à crise de imigração. As autoridades do país estimam que 49 mil imigrantes marroquinos chegaram a nado ou por terra depois de atravessarem a fronteira. A estimativa é de que 34 pessoas morreram. Esse número aumentou nas últimas horas.
2: Morre o ex-jogador Franco Baresi, campeão mundial pela Itália em 1982 e rival do Brasil em 1994, ele deixa um legado histórico. Agora 9 horas e 2 minutos.
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2: Bom, vamos trazer mais informações aqui sobre um assunto que a gente já está discutindo desde o começo do TMC 360, que é a situação na Espanha, chegada em massa de quase 60 mil migrantes do Marrocos, tratada pelo governo espanhol como violação e ataque à integridade territorial. O primeiro-ministro Pedro Sánchez em visita ao território de Ceuta, que é uma cidade autônoma da Espanha, atribui a crise à atuação de máfias de tráfico humano. Países e entidades pelo mundo começam a se manifestar. Pelo menos 34 pessoas morreram, segundo o presidente da cidade autônoma, Juan Jesús Vivas. Assunto para o nosso Rodrigo Alvarez, que está aqui para conversar conosco sobre mais esse problema migratório, um capítulo que não se fecha no continente europeu. Bom dia, Alvarez. Seja bem-vindo.
11: Bom dia, Felipe. Bom dia, Joana. Incrível o que está acontecendo, né? A gente já tinha visto Ceuta se transformar num lugar de passagem de, principalmente, marroquinos que querem entrar na Europa, mas igual ao que aconteceu agora, não tem precedente. Uma invasão, foi uma invasão do território espanhol de 60 mil pessoas, como vocês já falaram. A gente, para dar uma ideia do que é isso, é só lembrar um estádio lotado de futebol. É um estádio inteiro, como se a torcida, os dois lados da torcida, de uma torcida, de um jogo, saíssem e entrassem num país de repente. Aí o primeiro-ministro espanhol se viu obrigado a ir até lá. Só para lembrar o nosso ouvinte, o nosso espectador aqui, Ceuta não fica no que a gente conhece como Espanha. Ceuta fica no norte da África. São dois enclaves espanhóis ali, que eles têm em pontinhas de Marrocos, que são cidades autônomas espanholas. Então, elas estão muito mais perto de Marrocos do que da Espanha continental, que a gente conhece. Então, é uma situação de muita tensão, porque você tem um país muito desenvolvido, chamado Primeiro Mundo, um país com renda muito mais alta, encostado no outro. É mais ou menos, gente, o que a gente vive nas favelas. Pega o exemplo do Rio de Janeiro, pega o exemplo de São Paulo, quando você tem um bairro muito pobre do lado de um bairro muito rico. Então, há uma tendência natural dessas pessoas quererem mudar para o outro lado para tentar viver melhor, tentar ter uma vida melhor. Agora, qual é a situação, qual é o problema disso tudo? Há uma discussão sempre, como a gente sabe, nesse mundo polarizado, não é só o Brasil que é polarizado, há uma discussão muito grande sobre o que fazer com essas pessoas. É uma situação humanitária? Você dá asilo para elas ou você manda elas de volta? Então, teve uma decisão recente da Suprema Corte e da Espanha que teve uma interpretação que o Pedro Sánchez, o primeiro-ministro, está dizendo que foi interesseira e que atrapalha a devolução de pessoas. Então, há um problema dentro da Espanha sobre o que fazer com isso. Agora, 60 mil pessoas eles nunca tinham visto antes. Então, eles estão tendo que entender essa situação. É uma invasão do território, não tem como discutir, não tem uma questão humanitária aqui que a gente possa dizer, não, eles estavam num navio, afundaram no barco. Não, eles foram para lá, eles organizaram, houve uma organização para que isso acontecesse. E aí o Pedro Sánchez está dizendo que isso é tráfico de pessoas, são grupos de tráfico de pessoas que organizaram o movimento. Está muito claro aqui, e eu acho que a Espanha já entendeu isso claramente, que há um movimento coordenado. Não foi, de repente, alguns amigos se juntaram. Não, tem alguém por trás disso, tem uma organização por trás disso. Esse é o problema. E essas pessoas entraram à vista da polícia. A polícia de imigração espanhola não teve o que fazer, porque causaria um massacre, ou o policial, os policiais seriam massacrados. Então, a Espanha está tentando agora adaptar a sua situação, adaptar a sua lei. Eles estão correndo, a gente está vendo imagens ao vivo, quem está com a gente na internet aqui, quem está no YouTube está vendo imagens da passagem ali. Você vê que é um lugar que a pessoa chega nadando, tem normalmente um sistema de proteção que dentro do mar separa os dois países, né? Tem uma grade que entra por dentro da água, mas se você consegue dar a volta nisso, você entra. O que acontece? Muita gente tentava passar sozinha ou em pequenos grupos. Quando vinha um pequeno grupo, a polícia de fronteira espanhola pegava. Aí eles perceberam, já tinham testado no ano passado, se passar umas centenas de pessoas é mais difícil. Ano passado teve um dia que foram dezenas, teve outro dia que foram centenas. Aí agora eles falam, não, vamos milhares. Milhares é impossível. Então gerou-se uma situação que era impossível controlar a passagem dos imigrantes na fronteira. Então o primeiro-ministro foi para lá, se juntou lá ao que eles chamam de presidente do ayuntamiento, né, que é o equivalente ao prefeito dessa cidade autônoma, mas tem um cargo mais parecido com o governador, dada a autonomia da cidade. Então, começaram a retornar essas pessoas. A Espanha está dizendo agora que já retornou 25 mil desses marroquinos. É quase a metade desses 60 mil que entraram. Então, agora estão nesse esforço para conseguir pegar essas pessoas e devolver para o Marrocos. É um problema grave, não vai se resolver rapidamente e fala mais uma vez do mundo desigual em que a gente está vivendo. A gente tem visto A gente fala muito, né? Vocês falam muito aqui de manhã no 360, nós falamos à tarde no link também, sobre o que a inteligência artificial está causando no mundo, o que, que a riqueza que vai para o mundo da internet causa, está causando uma grande desigualdade social, e onde tem menos dinheiro, está ficando mais difícil ainda. Então, esses marroquinos estão tentando ir para Ceuta, que é um pedacinho de Espanha no continente africano, para, quem sabe, conseguir serem aceitos na categoria de asilo para entrar na Europa e aí ficar na Europa de vez. Esse seria o objetivo deles. Vão tentar, os espanhóis estão tentando impedir, Felipe e Joana.
2: Bom, Varei, só um último ponto aqui antes da gente encerrar. Tem um conceito maior, você passou por isso aqui brevemente, que é a Espanha, que já tem os seus problemas geopolíticos, especialmente desde o começo do ano, quando bateu de frente com o Donald Trump no episódio, sim, da Venezuela, e tem outras questões a resolver com outros países europeus. E a legislação, né, que você lembrou muito bem no começo, que mudou, foi classificada pelo Pedro Sanches como oportunista, ela vai totalmente contra a legislação que está sendo praticada na Europa por países que são governados por, podemos dizer assim, partidos de centro ou de direita. Uhum. Então, dá para a gente entender que a Europa, né, é unida, é uma comunidade europeia, mas tem visões diferentes desse problema. Aliás, não estou falando nenhuma novidade, mas é mais ou menos isso, né?
11: Sabe qual é o problema, Felipe? Essa disparidade está levando, uhum, a Itália agora a dizer o seguinte: vamos tirar a Espanha do espaço Schengen. Uhum. Né, o Schengen, como algumas pessoas dizem, é um espaço que reúne 29 países, não só a União Europeia, por exemplo, a Suíça também entra, que tem livre circulação de pessoas. E aí agora, com essa crise, a Itália está dizendo: não, a Espanha não pode continuar. A Espanha não é capaz de controlar sua fronteira. Então isso também está gerando, Felipe, dentro da União Europeia, desavenças. Porque uma vez que esse cidadão entra para a Europa continental e ele está na Espanha, ele não está mais na Espanha. Ele está na Itália, ele está na França, ele está em qualquer lugar, em Portugal. Ele vai ter livre circulação, porque ninguém para você numa estrada europeia para pedir passaporte. Então, uma vez que você entrou, você vai para onde você quiser. E esse é o risco que os outros países europeus estão percebendo. Antes, a gente via acontecer muito isso em Malta, que é parte da Europa. A gente via muito acontecer isso, e acontece ainda em Lampedusa, que é uma ilha italiana. As pessoas ficavam ali, conseguiam asilo e entravam para a Itália continental. Esse é o procedimento que os marroquinos estão tentando conseguir agora. Asilo. A gente tem uma situação de emergência, nos recebam e aí eles vêm. Né? O que os europeus que são contra vão dizer? Eles vão tumultuar o sistema de hospitais, né? Porque a Europa já não está muito bem em termos de saúde. Hospitais da França, por exemplo, vivem lotados. Hospitais da Inglaterra, filas e filas, horas para ser atendido. Em outros países, a Inglaterra nem está na União Europeia. Mas isso é um problema europeu. O sistema de saúde está super, super povoado. Quando você começa a receber mais gente, esse sistema vai entrar em pane. Então, há uma crise em desenvolvimento. Agora, precisa saber, acima de tudo, quem é ou quem são os criminosos por trás dessa organização. Porque esse movimento que a gente viu não acontece com uma meia dúzia de vizinhos se reunindo, dizendo: vamos lá tentar a vida na Europa. Não, tem alguém por trás e tem alguém que está ganhando dinheiro com isso.
2: Alvarez, espaço sempre aberto aqui no TMC 360, um ótimo fim de semana para você. Você está à tarde hoje no link, né?
11: Estou à tarde, às 3 da tarde, com a Mayara e com o Tomás no link, mas sempre aqui com vocês, viu? Uma alegria estar com você, com a Joana e com os ouvintes da nossa manhã.
1: Um abração. Sempre bom te receber para nos ajudar a entender esses assuntos que estão distantes de nós, mas que são muito importantes para nós aqui também. Até mais, Rodrigo.
11: Tchau.
1: Antes da gente seguir, para a gente amarrar esse assunto, Ceuta é o retrato de um mundo profundamente desigual. De um lado, uma Europa que não quer mais a chegada de imigrantes, ainda que precise da mão de obra para enfrentar o envelhecimento da população, e de outro, países marcados por pobreza, por instabilidade política, por poucas oportunidades, onde milhões de pessoas enxergam na imigração uma única alternativa para construir uma vida digna. Ignorar essa realidade é insistir em soluções superficiais para um problema que é estrutural, um problema complexo. A maior lição da crise de Ceuta é que nenhuma cerca, nenhum muro, nenhuma operação militar é capaz de conter o desespero humano. Enquanto persistirem as desigualdades globais, as guerras e a ausência de perspectivas econômicas, novas crises vão surgir. A verdadeira escolha não está entre abrir ou fechar fronteiras, mas entre construir políticas migratórias responsáveis ou continuar administrando tragédias anunciadas. Segundo um estudo da Universidade de Oxford, desde o ano 2000, cerca de 400 mil pessoas por ano tentaram emigrar da África para a União Europeia. 90% foram mandadas de volta. Na tentativa de chegar em solo europeu, milhares perderam a vida no Mediterrâneo. Só neste ano, estima-se que ao menos 600 pessoas morreram. Isso, números oficiais. Enquanto, aliás, a política insistir em administrar as consequências sem enfrentar as causas, Ceuta vai continuar sendo palco de crises recorrentes e o Mediterrâneo vai continuar sendo uma das fronteiras mais mortais do mundo. 9 e 13.
2: E mais um destaque relevante do noticiário internacional. O presidente dos Estados Unidos, Donald Trump, anuncia que fechou um acordo para o, palavras dele, desarmamento completo do grupo terrorista Hamas e de todas as facções na faixa de Gaza. O Hamas confirmou a existência desse acordo, segundo duas fontes, a agência AFP e também a BBC. Em uma publicação nas redes sociais, Donald Trump classificou o acordo como um passo histórico rumo à paz e afirmou que após o desarmamento, Gaza passará a ser administrada por um novo governo palestino. Segundo o presidente dos Estados Unidos, o processo vai ocorrer de forma gradual. À medida que o desarmamento for concluído, as forças israelenses vão deixar a faixa de Gaza e uma força internacional de estabilização e uma nova polícia palestina, essas duas unidades vão assumir a segurança do território.
1: O partido Missão promove neste fim de semana em São Paulo um congresso que também vai servir para apresentar a campanha presidencial de Renan Santos. O evento vai ter diferentes categorias de ingresso e tem ingresso que custa mais de R$8.000. Da capital paulista, Marcos de Pato tem mais informações.
12: Oi, Joana, bom dia. Bom dia, Felipe, a todos que acompanham a programação da TMC. Pois é, esse evento aí chamado de Primeiro Congresso da Missão, né, realizado pelo Partido Missão, vai ser realizado em um espaço de eventos aqui da capital paulista, a partir do meio-dia até as 8 da noite. Como você bem disse, Joana, é para apresentar aí a campanha do presidente da legenda e também candidato já oficializado para a presidência da República, Renan Santos. E aí também vai detalhar as diretrizes da sigla para as eleições de 2026. E o que chama a atenção, como você também disse, Joana, são os valores dos ingressos, que começam a partir de R$ 94,00 e chegam a R$ 8.014,00. É um valor bem alto. O mais caro, aí, chamado de onça, dá acesso aí ao open bar, né, que é o consumo livre de bebidas. Também vai ter direito ao almoço no domingo, né, com integrantes do partido. E no dia de amanhã ainda vai possibilitar aí acesso a áreas privilegiadas e também integrantes do partido. Além de um item colecionável autografado por Renan Santos. Já o ingresso mais barato vai ficar bem longe do palco e não vai ter nenhum assento ali para o pessoal ficar de uma forma mais confortável. Só uma área de alimentação. Segundo a organização desse congresso, o evento tem o objetivo de lançar formalmente o programa partidário e reunir apoiadores dispostos a colaborar com o projeto político do grupo para o país. Algumas lideranças, né, como o Renan Santos mesmo e também o deputado federal Kim Kataguiri, estarão presentes neste sábado. Aí eu deixo a pergunta para vocês: qual foi o ingresso mais caro que vocês, Felipe, Joana, já pagaram? Olha, eu no começo desse ano fui ao show do AC/DC, paguei mais de R$1.000 e achei bem caro, viu?
2: Tá. Nossa, aí, ô, Joana,
1: não pagaria.
2: Tá aí a pessoa que vai nos emprestar dinheiro pro próximo show, porque pelo visto o rapaz tem bala na agulha, hein? Ó, parabéns, viu? Marcos de Pato falando em rede nacional aqui que gastou R$1.000 pro show desse dia. Nada contra a banda, já fui ver, maravilhosa e tal, Mas, ó, eu vou te falar, viu? E eu brigando para ir para show de 50 cara. Conto aí, tá certo. Parabéns, viu, Marcos? De Pato, um abraço para você.
1: Agora, pegando aqui, obrigada, Marcos, pela informação, o gancho de Renan Santos e desse evento, acho que vale trazer aqui uma informação sobre os debates, né? Porque esses eventos, eles servem para os pré-candidatos, daqui a pouco candidatos, apresentarem as suas ideias, mas os debates presidenciais são um momento de embate de ideias. E Renan Santos está aproveitando a possível ausência de Lula e de Flávio Bolsonaro nos debates para tentar ganhar espaço aí na corrida presidencial. Inclusive, o candidato do Missão passou a desafiar publicamente Flávio para um confronto de ideias e propostas, porque Lula sinalizou, inclusive ontem, em um podcast, que não quer participar de debates, que considere eventos marcados por provocações e ataques. E a campanha de Flávio, de acordo com informações de bastidores, avalia que o senador também não deve ir se o presidente ficar de fora, porque aí Flávio seria o centro dessa atenção, não Lula. Flávio seria o centro dessa atenção, porque só teria outros candidatos de centro-direita. Então, Renan Santos tenta explorar justamente essa brecha, uma estratégia aí de pressionar Flávio e de se apresentar como candidato disposto a debater, enquanto os dois principais nomes evitam confirmar presença nos tão tradicionais debates presidenciais, Felipe.
2: Bom, vamos falar mais então sobre a nossa primeira pesquisa TMC Instituto Alfa, mas antes a gente tem uma vinheta para colocar.
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2: Para ficar mais bonito, né? Para ficar mais bonita a nossa conversa, até porque a gente já tem aqui no estúdio o nosso Wilson Pedroso para comentar alguns desses recortes da pesquisa, mas antes a gente vai chamar um dos recortes regionais dessa TMC Instituto Alfa, recorte da região, que é importantíssimo esse recorte, das regiões Norte e Nordeste. O presidente Lula lidera as intenções de voto no primeiro turno no Nordeste com 57%, e no Norte com 46%, seguido por Flávio Bolsonaro nas duas regiões. Vamos fazer a comparação rapidamente aqui. Nordeste, 57-23. Norte, 46-17. O Nordeste soma 8% de votos brancos, nulos indecisos. O Norte ainda tem 21%. Júlio Andrade, direto do Recife, traz mais informações para a gente. Diga, Júlio, bom dia.
14: Muito bom dia a todos. É isso, a pesquisa mostra, né, essa vantagem que todos nós já conhecíamos do presidente Lula aqui na região. Ele tem uma força eleitoral muito grande. E aí, no primeiro turno das eleições, o cenário estimulado, Lula, como o Felipe acabou de falar, aparece com 57% das intenções. Segunda posição, Flávio Bolsonaro, com 23%. Romeu Zema, Ronaldo Caiado registram 4% cada. Renan Santos, 2% das intenções. Brancos, nulos e indecisos, 8%. Para a região de Lula, lidera com 46%, Flávio 17%, Romeu Zema tem 8%, Ronaldo Caiado e Renan Santos 3%. E o destaque é para o grande percentual de brancos e nulos, 21%, mais de 4 vezes ali do que o patamar do Nordeste, chamando a atenção para brancos e nulos na região norte do país. No segundo turno, aqui no Nordeste, Lula, claro, amplia a vantagem. Ele tem, então, 64%. Contra 27% em relação a Flávio Bolsonaro. Em relação à disputa com Caiado, Lula 62%, Caiado 29%. Em relação a Romeu Zema, o mesmo dado, Lula 62%, Romeu Zema 29%. Em relação ao cenário com o Renan Santos, aí o presidente Lula 61% e o Renan 20%. Então são números aqui da região Norte e Nordeste. Eu volto com vocês no estúdio.
1: Agora vamos para Minas Gerais entender como é que está o humor do eleitor, a vontade do eleitor no segundo maior colégio eleitoral do país. Presidente Lula lidera as intenções de voto no primeiro turno com 38%, seguido por Flávio Bolsonaro com 33%, dados da pesquisa exclusiva TMC, feita com o Instituto Alfa Inteligência. Rodolfo Simões traz mais detalhes ao vivo de BH. Rodolfo.
15: Bom dia, Joana Treto. Bom dia também para Felipe Bueno, para todo mundo que está acompanhando a gente no YouTube e também no rádio. Pois é, a gente vai trazer agora os números aqui da TMC pela Alfa Sudeste e alguns destaques. No cenário do primeiro turno, como a Joana já adiantou aí, o presidente Lula lidera com 38%, seguido por Flávio Bolsonaro com 33%, confirmando aí a polarização entre o PT e o PL. Na terceira colocação aparecem empatados Ronaldo Caiado, do PSD, e Romeu Zema, do Partido Novo, ambos com 7%. Na quinta colocação, Renan Santos, do Missão, com 3%. Na sexta colocação, Augusto Cury, do Avante, com 1%. Outros 2%, branco ou nulo 8%, e não sabem ou não responderam apenas 1%. Já num eventual cenário de segundo turno, no confronto direto, a região apresenta uma forte competitividade, com a oposição à frente em dois cenários. Um empate absoluto e em outro, a liderança de Lula apenas contra Renan Santos. Lula contra Flávio Bolsonaro, o Flávio registra 46% contra 42% de Lula. 11% brancos e nulos e 1% de indecisos. Lula contra Ronaldo Caiado, o Caiado marca 43% contra 40% de Lula. 15% brancos e nulos e 2% de indeciso. Lula contra Zema, há um empate em 41% entre o representante do PT e o representante do Partido Novo. Brancos e nulos configuram 17% e 1% indecisos. Lula versus Renan Santos, Lula lidera com 41% contra 34% de Renan Santos, outros 22% de brancos e brancos e nulos e apenas 3% de indecisos. Lembrando que esse compilado aí do segundo turno é analisando toda a região sudeste, não apenas o estado de Minas Gerais, a região sudeste, que é o maior colégio eleitoral do país e representa aí aproximadamente 40% de toda a votação do país. A amostra entrevistou 1.130 pessoas e os dados revelam um cenário altamente competitivo no primeiro turno, além de uma vantagem dos nomes da oposição num eventual segundo turno.
1: Muito bem, Rodolfo, obrigada pelas informações. Wilson Pedroso, nosso colunista, já está aqui para comentar esses recortes estaduais da pesquisa TMC, feita em parceria com o Instituto Alfa Inteligência. Então, Wilson, bom dia para você. A gente acaba de ter aí os dados de intenção de voto para a presidência de Norte, Nordeste e Sudeste. O que você destaca?
16: Joana, Felipe, bom dia. Bom, primeiro, a margem muito ampla no Norte e Nordeste, muito parecido com o que a gente vê nas eleições passadas. Nada muda, o Lula sempre bem no Norte e Nordeste, e o candidato que sempre é segundo lugar nas pesquisas, ou segundo lugar nas campanhas eleitorais, sempre um pouco mais distante. E o Sudeste, sempre muito aquele pau a pau que a gente diz no dia a dia. Porque São Paulo, Rio de Janeiro, Belo Horizonte, Minas Gerais e Curitiba, são sempre pontos importantes para diminuir a distância, principalmente da esquerda contra a direita, para consolidar principalmente o presidente Lula. E é o que a gente vê, se a gente for enxergar, Minas Gerais, o candidato Flávio Bolsonaro ainda não tem o seu candidato a governo. Tinha o Cleitinho, que acabou, de alguma forma, sendo retirado pelo seu partido republicano, e agora tenta construir uma aliança com Marcelo Aro, que é do PP, que era, inclusive, secretário de governo do Zema. Existe uma grande confusão lá em Minas Gerais para achar esse candidato, e o Marcelo Aro pode ser o possível candidato da direita que vai, de alguma forma, tentar ajudar Flávio Bolsonaro. Se não tiver esse candidato, Minas Gerais, o PT deve levar com certa facilidade.
2: Bom, já que o Wilson falou também de Sul e Sudeste, vamos puxar para o Sul e saber o que a gente tem desse recorte da região Sul aqui na nossa pesquisa TMC Instituto Alfa. Primeiro turno, Flávio Bolsonaro 35, Lula 34, olha aí, né? Também é uma situação que já era esperada, empatando tecnicamente, mas no segundo turno, aí no Sul, o presidente perde para todos os adversários. Mas quem vai trazer mais números, vai falar mais sobre isso de Curitiba, é o Leonardo Gomes, pois não, Léo?
17: É isso, a gente tem os números no primeiro turno que mostram um empate técnico contabilizando eleitores, ou pelo menos uma sondagem com os eleitores dos três estados da região sul, Paraná, Santa Catarina e também Rio Grande do Sul. Como o Felipe disse, um empate muito perto mesmo, 35% das intenções de voto para Flávio Bolsonaro do PL, 34% para o Luiz Inácio Lula da Silva do PT, e considerando a margem de erro de 1,8 ponto percentual, melhor dizendo, a gente tem ali um empate, portanto, não dá para saber quem está na frente, quem está atrás, embora um nome ou outro exista esse 1% nesta simulação de primeiro turno. E os demais candidatos e pré-candidatos nesta simulação de primeiro turno, bem distantes. A gente imagina Lula com 34, quem que aparece na sequência? A gente tem ali Ronaldo Caiado, do PSD, com 10% na região sul, Romeu Zema do Novo, 9%, coladinho, Renan Santos com 2%, Augusto Cury 0%, não pontuou, e outros nomes chegaram a 1%. Neste cenário, 7% dos entrevistados declararam voto branco, nulo ou disseram que não escolheriam nenhum destes nomes, enquanto 2% não soube ou preferiu não responder. A pesquisa TMC Instituto Alfa traz ainda os possíveis cenários para segundo turno, colocando o nome de Lula em todos esses cenários, só que ele acaba perdendo ao disputar, por exemplo, com Ronaldo Caiado, ao disputar, por exemplo, com Romeu Zema e também com Renan Santos, inclusive com uma larga vantagem para os adversários. Quando, eventualmente, né, a gente tem um segundo turno, vamos supor que esse cenário exista entre Flávio Bolsonaro e Lula na região sul, Lula perderia no placar de 52 a 38. Flávio Bolsonaro com 52% das intenções de voto e Lula com 38% em um hipotético segundo turno. Branco nulo chega a 8%. Não sabe ou não respondeu, 12%, o que mostra também muita gente indecisa caso exista um segundo turno nestas condições.
2: Bom, e para montar esse quebra-cabeça, para terminar de montar esse quebra-cabeça com as informações do Léo, no Centro-Oeste, né, a gente tem o Flávio Bolsonaro liderando a pesquisa TMC Alfa no primeiro turno, e o ex-governador de Goiás, Ronaldo Caiado, como era de se esperar também, pelo peso do estado de Goiás, tem a melhor performance em um segundo turno contra Lula. Agora, Wilson, trazendo todos esses recortes aí de todas as cinco regiões brasileiras, existe uma matemática importante, porque não adianta você ir bem em uma região ou em um estado, porque no fim das contas, o que dá o resultado é o país inteiro. Em 2022, apertado, venceu Lula. Como é que você faz a comparação com 2026 e essa primeira pesquisa TMC Instituto Alfa?
18: O que fica claro é que o presidente Lula lidera as eleições, mas ele não controla. E ele tem uma margem, como em outras eleições, e volta a reforçar, norte e nordeste, e nas regiões sudeste e sul, ele tem que tentar, de alguma forma, diminuir a vantagem entre ele e o candidato Flávio, principalmente no sul, onde no sul e centro-oeste. O bolsonarismo é muito forte e a distância é muito maior. Mas Flávio Bolsonaro tem uma tarefa muito importante. Ele não pode só ter a base da direita bolsonarista. Ele tem que começar a flertar com o centro e com as mulheres. Porque se ele não flertar com o centro e com as mulheres, ele consegue passar para o segundo turno, mas tem dificuldade de vencer o presidente Lula. Aí, um candidato que tem força e consegue somar, diferente de Flávio Bolsonaro, é Ronaldo Caiado. Ronaldo Caiado, se a gente for ver a pesquisa a fundo, a pesquisa Alfa, Ronaldo Caiado é o candidato da direita, diferente de Flávio, que não tem condições, que tem dificuldade para chegar no segundo turno, mas se chegar ao segundo turno, é o candidato que tem condições de ampliar o número, trazendo os eleitores de centro, trazendo as mulheres e trazendo dificuldade para o presidente Lula no segundo turno.
1: Wilson, para a gente encerrar aqui e amarrar tudo, queria que você falasse sobre essa questão dos debates. Primeiro, da importância dos debates para nós, que queremos ouvir os pré-candidatos, afinal de contas, nós estamos falando da presidência da República do nosso país. Não é um projeto de cada um deles. É algo que deve pensar em todos, ou deveria. E eu queria que você, além disso, falasse sobre essa possível recusa do presidente Lula e de Flávio Bolsonaro de participar dos debates.
18: Eu escutei vocês hoje cedo falando com o Emanuel, meu amigo da Alfa. O que nós temos? A gente tem uma eleição polarizada, uma eleição sem propostas. É uma eleição onde existe ataques e não existe propostas para a população. Uhum. E aí, o que acontece? Vai num debate. polarizado e sem capacidade de fazer uma proposta é muito ruim. E hoje, falando sobre a polarização, qualquer escorregão pode ser um resultado fatal para um e para outro. Então, eles estão de alguma forma, preferindo o desgaste de não ir num debate, o desgaste de a gente comentar justamente que eles não têm propostas, do que, de alguma forma, escorregar no dia do debate e isso afetar justamente os números que a gente vê nas pesquisas agora.
2: Wilson Pedroso, obrigado pela visita aqui no 360. Um grande abraço, bom fim de semana.
18: Felipe e Joana, muito obrigado.
2: 9 horas, 32 minutos.
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2: Daqui a pouco no TMC 360, o Campeonato Brasileiro voltou. 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A Copa do Brasil, em instantes.
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32: Ouvinte TMC, mais uma vez por aqui, girando agora pelo trânsito na saída de Olinda para o Recife. A PE15 ainda apresenta movimentação intensa de veículos desde a cidade de Tabajara até o terminal integrado. Depois, a Pan-Nordestina volta a apresentar intensidade e certa lentidão próximo ao 7º RO, do viaduto Varadouro até a Ponte Preta. Nesse cenário, quem sai da cidade de Tabajara, Ouro Preto, para o centro do Recife ou Zona Sul, deve pegar ainda a Pan-Nordestina. Agora, se sai de Casa Caiada, Jardim Atlântico, para o Derby ou para a Zona Sul, a melhor opção é pegar a Rua do Sol. 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

De volta com o seu noticiário local aqui na nossa programação TMC Recife 92.7, sempre que deixando muito bem informado. Policiais da 12ª Delegacia de Polícia de Repressão ao Narcotráfico apreenderam aproximadamente mais de 1 quilo de cocaína e 51 quilos de maconha. As drogas foram localizadas em um imóvel em Petrolina, no sertão aqui do estado. A ação integra a Operação Brasil contra o Crime Organizado de Visas. A investigação voltada ao combate ao tráfico começou há cerca de 45 dias, após uma outra apreensão expressiva registrada na cidade. Desde então, as equipes passaram a monitorar os deslocamentos de um suspeito. O acompanhamento da logística de transporte dos entorpecentes permitiu aos agentes confirmar a entrada dessa nova carga. O material apreendido foi recolhido e vai passar por exames periciais. As investigações continuam com o objetivo de identificar os demais integrantes da organização criminosa, além de esclarecer a origem, a rota e os destinatários das drogas. A operação é uma ação integrada ao Programa Protetor, vinculado ao Sistema Nacional de Informações de Segurança Pública e ao Ministério da Justiça e Segurança Pública. Em Petrolina, os trabalhos foram coordenados pelos delegados Lucas Vieira Torres e José Hilton Sampaio da Silva. Essas e outras informações você segue acompanhando aqui ao longo da nossa programação. Aproveito para convidar todo mundo que daqui a pouquinho, às 10 horas da manhã, vem aí a primeira edição do PETMC e claro que eu estou esperando por você aqui na 92.7, tá? 10 da manhã em ponto, programa ao vivaço, com tudo que você gosta, tudo que você tem direito, prestação de serviço, muito jornalismo, muita entrega também da nossa equipe e, claro, nossa equipe de trânsito sempre atualizando vocês de como é que anda as principais vias e avenidas aqui do Recife. 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
2: Hora de atualizar o noticiário de economia e infraestrutura no Brasil. Hora, então, que horas? 9 horas, 42 minutos. As informações são da Agência Infra, parceira da TMC. O Conselho Nacional de Política Energética aprova a resolução que autoriza leilões do gás natural pertencente à União na produção do pré-sal. A venda será conduzida pela Pré-Sal Petróleo S.A., PPSA, com o primeiro certame previsto para ocorrer ainda no último bimestre de 2026. Nas quatro primeiras etapas, entre 26 e 29, os leilões serão

0: Unidos. Elon Musk e a Tesla na China negaram veementemente os rumores e classificam a reportagem do Wall Street Journal como inteiramente falsa. Ravache está de volta. A gente sabe que Elon Musk sempre jogou com informação e com o mercado de ação, não é mesmo? Pode ser isso ou não, Ravache?
1: Não só joga, né? Como já disse no passado, que não faria coisas que fez. Então também não dá para levar muito ao pé da letra, né? A declaração do Musk. Depois ele entrega a Tesla na China e diz que não era bem isso, que era diferente. Enfim, o Musk é brilhante por um lado, mas é bastante questionável em outras decisões. Mas vamos entender qual é a questão aqui, né? A SpaceX, que é a empresa mais valiosa, né, das empresas do Elon Musk, fez uma abertura de capital que bateu um recorde de valor, mais de 1,5 trilhão de dólares, fez o Elon Musk se tornar aí o homem, já era o homem mais rico do mundo, ficou ainda muito mais rico, né, beirando se tornar um trilionário, mas a SpaceX é uma empresa que basicamente vende para o governo americano. A Starlink, ela tem satélites, está dentro da SpaceX, mas a receita dela, perto do que a SpaceX recebe do governo americano para lançar foguetes, da NASA, mesmo da parte militar americana, não chega a ser um valor tão significativo, principalmente quando a gente olha para frente, para o futuro. Tem muito dinheiro investido na SpaceX para desenvolver foguete também, armamentos eventualmente. A própria SpaceLink, Starlink, é usada em combates no mundo inteiro, né? A internet que o Musk oferece. E a Tesla, por outro lado, que foi a empresa, né, que por muito tempo trouxe a fortuna do Elon Musk, tem perdido o mercado. O crescimento dos carros chineses no mundo inteiro aumentou muito a pressão em cima da Tesla. Não fossem as barreiras tarifárias nos Estados Unidos, a Tesla seria uma empresa muito menor do que ela é hoje. O próprio Musk diz que, como uma empresa de carro, a Tesla não é mais. Ela deixou de ser uma empresa de carro para se tornar uma empresa de inteligência artificial. Ela desenvolve robôs, né? Tem o Optimus, que vai ser lançado provavelmente no ano que vem, que é um robô humanoide que usa muita inteligência artificial, e carros autônomos, que também usam muita inteligência artificial. Se a Tesla deixou de ser uma empresa de carro, faz mais sentido para ela, como uma empresa de inteligência artificial, estar dentro da SpaceX, que tem planos, inclusive, de lançar a data center no espaço, e o xAI, que é a plataforma de IA do Elon Musk, né, está dentro da SpaceX. Então, a ideia é juntar essas duas empresas. Mas, para que isso seja possível, ele precisa resolver a questão da Tesla na China. Ao longo dos anos, ele já criou uma empresa separada. A Tesla na China é bastante contida, mas para isso avançar, o caminho avançar a fusão Tesla e SpaceX, o caminho é entregar a SpaceX a Tesla na China, seja vendendo, criando uma entidade separada, ou mesmo fechando a Tesla na China, porque já não está conseguindo concorrer com os carros chineses por lá.
2: Tá certo, Guilherme Ravache, ótimo fim de semana para você, a gente volta a falar aqui no 360 na segunda-feira, valeu.
1: Vocês também, um ótimo final de semana. Um abraço.
2: 9h47. Está na hora de conversar com o nosso colunista de política, Fernando Molica. E o assunto de hoje, é claro, é a pesquisa exclusiva, a primeira de muitas, TMC, em parceria com o Instituto Alfa Inteligência. Bom dia, Molica. O que é que você achou de mais interessante? O que você quer puxar dessa pesquisa aí? Bom dia para você.
3: Bom dia, Felipe. Bom dia, Joana. Oi. Bom dia a todos. Vamos lá. Primeiro, assim, pela ordem, né? O primeiro turno. Tem um dado interessante, né? O Lula tem uma vantagem muito grande sobre o Flávio Bolsonaro, 43-29. Mas quando você soma o percentual atribuído ao Lula, 43, com o dos adversários, isso dá o seguinte: Lula 43 contra os adversários, e os adversários somam 47, ou seja, é uma diferença de 4 pontos percentuais que indica alguma possibilidade de vitória do Lula no primeiro turno. A margem de erro da pesquisa é de 1,8, ou seja, 1,8 para baixo, 1,8 para cima, isso aí dá 3,6, fica

0: o limite da margem de erro, esses 4 pontos do Lula em relação aos demais candidatos, indicam no limite da margem de erro, quase no limite. Ou seja, e para vencer no primeiro turno, um candidato precisa ter mais votos que a soma dos outros candidatos. Ou seja, isso não é uma possibilidade completamente descartada. Isso é um ponto. Então, outra questão. O Caiado aparece com 7 pontos, o Zema com 6, ou seja, somando 13. Isso ainda é muito pouco em relação ao percentual de votos atribuídos, às intenções de votos atribuídas ao Flávio Bolsonaro, 29. Mas há o risco do Flávio Bolsonaro, se houver algum crescimento de um dos dois, possivelmente o Caiado, eventualmente, para ser mais exato, o Caiado, isso pode complicar um pouquinho a vida do Flávio. Eu lembro que o querido João Saldanha, né, grande jornalista, ele dizia, brincando muito, quando ele falava das posições, das funções dos laterais, lateral direito, lateral esquerdo, em campo, ele dizia que muitos desses que tinham que atacar e defender ficavam igual ao miquinho que namorava a girafa, né, que ele tinha que subir pro ataque e aí ia lá dar um beijinho na girafa, subir o pescoço da girafa para dar um beijinho na girafa. Depois ele tinha que descer para pegar na patinha da girafa. Então o namoro dele era ficar na base das idas e vindas. O Flávio Bolsonaro tem que ficar mais ou menos igual a esse miquinho que namorava a girafa. Ou melhor, no caso, um miquinho que briga com a girafa. Ele tem que subir o pescoço da girafa para dar uns socos ali no Lula, né? Bater no Lula, e tem que descer para pisar no pé da girafa, para não deixar o Caiado subir, caso haja alguma movimentação nesse ponto. Então, isso, primeiro turno. Primeiro turno tem também uma boa notícia para o Lula, que é um empate no primeiro turno entre os evangélicos. 36% votariam no Flávio, 36% votariam no Lula. Então, esse é um dado interessante. Vamos para o segundo turno, né? Uma simulação de segundo turno, o Lula com 7 pontos à frente, o que mais ou menos corresponde ao que tem sido divulgado por outras pesquisas, né? Nesse caso, Lula 48, Flávio 41. E o Lula ganhando, inclusive, entre homens, de 46 a 43. Isso é importante também para o Lula, que tem uma maior resistência do eleitorado masculino. Já que entre os evangélicos, num eventual segundo turno, o Flávio teria uma vantagem de 48 a 41 em relação ao Lula, que é também algo bem relevante. Agora, um dado que eu acho assim fundamental é a questão dos neném, aqueles eleitores que não se definem nem de direita e nem de esquerda. Os de esquerda majoritariamente votam no Lula, os de direita no Flávio. Mas entre os neném, que ficaria em torno de 35% do eleitorado, o Lula tem uma vantagem muito boa em relação ao Flávio, de 34 pontos a 18, ou seja, esse eleitorado que não está polarizado, que não gosta do Lula, que também não gosta do Flávio, que não é de direita nem de esquerda, muito pelo contrário, esse eleitorado que, de um modo geral, é mais moderado, tende a votar no Lula. E aí fica aquela questão do Flávio, que é uma dúvida cruel do Flávio desde o início da campanha. Ser um Bolsonaro moderado, né, se apresentar como um Bolsonaro moderado, um Bolsonaro que toma vacina, ou partir para a radicalização, que é o que ele tem feito. Esse é o grande dilema atual do Flávio Bolsonaro, que precisa, qualquer candidato para vencer a eleição, vai precisar do voto do neném. Com vocês.
1: Ou a girafa encolhe ou o miquinho cresce. Esse é um desafio para a gente refletir nesse fim de semana. Valeu, Molica. Até segunda-feira.
0: Até segunda, ótimo fim de semana para todo mundo. Abraços.
2: Lembrando aqui que nós temos a companhia, as análises de Fernando Molica todos os dias no TMC 360 a partir das 9h40. Para a gente encerrar esse assunto aqui no TMC 360, o assunto pesquisa exclusiva TMC Instituto Alfa, vamos trazer o resultado da enquete, Felipe Bueno.
1: Vamos.
2: Qual
1: Tá aqui, ó.
2: era a pergunta? Relembra aqui.
1: Você que está nos acompanhando, acredita que há espaço para terceira via nessa eleição? Olha, ganhou de goleada ou não? 71%, o sim teve apenas 29%, tanto no TMC News BR como no nosso canal no WhatsApp. Segunda-feira, mais uma enquete para você.
2: Muito bem, agora, antes da gente encerrar, vamos para Brasília. A área técnica do Tribunal de Contas da União apontou indícios de irregularidades na renovação bilionária do contrato da Brasil Terminal Portuário, a BTP, no Porto de Santos. Segundo os auditores, cerca de 2 bilhões e meio de reais em investimentos não passaram por uma verificação independente dos preços. O terminal é controlado por grupos ligados a Maersk e a MSC. De Brasília, mais detalhes agora com Rafael Felice.
3: Isso mesmo, Joana. O TCU fez uma auditoria que identificou que a Agência Nacional de Transportes Aquaviários, a ANTAQ, descumpriu uma determinação do próprio Tribunal de Contas da União com relação a essa renovação bilionária de um terminal lá no Porto de Santos. Segundo os auditores, a ANTAQ deixou de verificar, por exemplo, aproximadamente 2 bilhões e meio de reais em investimentos apresentados pela Brasil Terminal Portuário, a BTP. A empresa teve o contrato prorrogado até 2045, de ampliação na capacidade do terminal. A afirma que a ANTAQ preços apenas pela própria BTP, não observou outras empresas e outros critérios que ela deveria ter observado para fazer essa renovação bilionária. Em avaliações anteriores, por exemplo, a própria ANTAQ já havia identificado que a BTP estava praticando sobre possíveis de 49%, por exemplo, na compra de portêineres, 84% na expansão do pátio e até 130% na ação de equipamentos. Mas mesmo assim, ela só observou os documentos da própria BTP para fazer a renovação. A área técnica propõe que a ANTAQ refaça toda essa análise e represente num prazo improrrogável de 120 dias esse novo relatório. A agência afirma que analisou separadamente cada fase do empreendimento e que aguarda uma decisão do plenário do TCU para adotar novas medidas. A BTP diz que cumpre todas as exigências do contrato. O caso seria julgado pelo TCU nessa semana, mas fiado, né? E ainda também não representa uma determinação definitiva do Tribunal de Contas da União. Volto com vocês.
2: Obrigada, Felipe. Deixa eu só repetir aqui os números. A conexão, ela prejudicou o entendimento. Então, vamos reforçar aqui que a agência regulatória tinha identificado indícios de sobrepreço em diferentes itens do plano de investimento. Estamos falando de percentuais de 49% para portêineres, 84% para a expansão do pátio e até 135% para a eletrificação de equipamentos usados na movimentação desses containers. Bom, a decisão do Tribunal de Contas da União é dura. O prazo de 120 dias para refazer a análise independente dos custos da renovação é improrrogável. A auditoria destaca que não houve verificação específica dos custos das obras civis, embora tenha sido feita uma exigência expressa nesse sentido. E qualquer pessoa que faça uma obra em casa sabe como esses custos podem variar. A agência reguladora se limitou a confrontar o orçamento apresentado pela concessionária com documentos fornecidos pela própria empresa Brasil Terminal Portuário, que é controlada pelos grupos Maersk e MSC, sem fazer uma verificação dos preços de mercado. Esse é um caso que envolve um investimento de 2 bilhões e meio de reais no mais importante porto do país, não pode ser tratado com displicência e não pode ser tratado com desleixo por parte do Estado. Uma empresa que recebe o direito de explorar um terminal público até 2047 não pode pretender que seus próprios orçamentos sejam aceitos sem uma fiscalização independente. A gente vai continuar acompanhando cada detalhe e desdobramento deste caso. Agora, 9 horas e 57 minutos.
1: Ah, e dá tempo da gente fechar esse TMC 360 com o futebol, porque ela está de volta, a Copa do Brasil, oitavas de final. Meu amigo Kaique Silva, bom dia, conta tudo pra gente.
4: É isso, Felipe, Joana, abraço pra vocês. Até por isso, nesse final de semana não tem Campeonato Brasileiro, né? Datas reservadas pela CBF para esse final de semana e o meio da próxima semana para a Copa do Brasil. Nesse sábado temos Vasco e Fluminense, clássico carioca, Atlético Mineiro e Juventude e Santos e Remo. No domingo, Palmeiras e Fortaleza, Mirassol e Grêmio, Chapecoense e Cruzeiro e também Internacional e Corinthians, clássico nacional. Fechando esses jogos de ida, Na segunda-feira, 9 horas da noite, tem Atlético Paranaense e Vitória. Esses confrontos todos que eu falei, no meio da próxima semana, entre quarta e quinta-feira, na verdade, entre terça e quinta-feira, o confronto é invertido. Quem jogou em casa joga fora e vice-versa. A Copa do Brasil, portanto, chegando à sua fase de oitavas de final. Alguns times, inclusive, priorizaram a Copa do Brasil, colocaram times reservas nesse meio de semana no Campeonato Brasileiro, pensando justamente na competição de mata-mata.
1: Estamos de olho. Na segunda-feira a gente vai acompanhar os resultados aqui no 360. Um abraço, Kaique, valeu! E um abraço para você também, que está nos acompanhando até agora. E para Joana Treptow também, especial. Tchau, Joana!
2: E para você, Felipe Bueno, até segunda-feira. Tchau, bom fim de semana!
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8: 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São 10 da manhã, 3 minutos no Recife. Sejam todos muito bem-vindos e muito bem-vindas a mais uma edição do Pernambuco TMC. Chegamos nesta sexta-feira, dia 31 de julho, sexta-feira 31 de julho de 2026. Chegamos então para mais uma edição do Pernambuco TMC, onde, claro, você já sabe, a gente vai trazer um resumo dos principais fatos, das principais notícias, tudo que foi, tudo que está sendo destaque aqui no Recife, aqui na região metropolitana. O nosso objetivo é deixar você sempre muito bem informado. Vamos repercutir os números, né, de uma pesquisa divulgada hoje. Na verdade, são duas pesquisas, né? E aí a gente vai trazer um cenário aqui para o governo do estado, um cenário para as intenções de voto em relação à presidência da República. Nós vamos repercutir tudo isso a partir de agora. Inclusive, vamos conversar com a cientista política, né? Trazer um pouquinho dessa expectativa para este período, né, importante de campanha. Amanhã teremos convenções, na verdade, amanhã e domingo, as duas convenções, vamos dizer assim, mais importantes para este momento aqui no cenário da política estadual. Então a gente vai repercutir um pouco sobre isso. Vamos também, claro, falar muito do trânsito, não é? Como é que estão as ruas e avenidas. Vamos juntos, começando agora, nesta próxima hora, o Pernambuco TMC, primeira edição.
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8: Deixa eu contar com a nossa repórter Carol Oliveira aqui. Claro, vai trazer as principais notícias aqui pra gente durante todo o nosso programa. Carol, muito bom dia, bem-vinda.
11: Bom dia, Júlio. Bom dia para você que nos acompanha aqui no Pernambuco TMC, primeira edição. A Polícia Civil de Pernambuco realizou a Operação Impacto para desarticular uma organização criminosa investigada por envolvimento em homicídios, tráfico de drogas e associação para o tráfico. As ações ocorreram nos municípios de Ouricuri, Salgueiro, Santa Cruz do Malta e também em Juazeiro, na Bahia. As investigações tiveram início em janeiro deste ano. Ao todo, a Justiça da Vara Criminal da Comarca de Ouricuri expediu 22 ordens judiciais, sendo 10 mandados de prisão e 12 de busca e apreensão domiciliar. Durante a operação, foram apreendidos aparelhos celulares, drogas, uma balança de precisão e uma espingarda. Todo o material foi encaminhado à Delegacia de Polícia para os procedimentos legais. Entre os materiais apreendidos estão mais de 2 quilos de cocaína, 5 quilos de crack e outros 5 quilos de um pó branco, utilizado na produção de entorpecentes. De acordo com a delegada do caso, as investigações continuam para identificar outros possíveis envolvidos e aprofundar a apuração sobre a atuação do grupo criminoso na região. A Operação Impacto mobilizou cerca de 70 policiais civis, entre delegados, agentes e escrivães. A ação contou ainda com o apoio da Diretoria de Inteligência da Polícia Civil, da Polícia Militar de Pernambuco, do Grupamento Tático Aéreo e da Polícia Civil da Bahia. Júlio?
8: Muito obrigado, Carol, pelas informações. Vamos seguindo às 10h06.
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8: Vamos lá, informação do trânsito. Vinícius Calado, bom dia, bem-vindo.
9: Um abraço, Júlio. Excelente sexta-feira. Sextou para o ouvinte TMC. 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Nesse momento, a Rosa e Silva tem movimentação intensa de veículos e tem lentidão, principalmente próximo ao cruzamento da via com a Doutor Malaquias. Esse trecho mais engarrafado é reflexo de uma interdição da faixa direita da Rosa e Silva por conta de uma obra, inclusive tem um caminhão parado nela. Por enquanto, quem sai do centro em direção a bairros da Zona Norte, como Casa Amarela, a Rosa e Silva ainda continua sendo uma boa opção de trajeto. 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
8: Muito obrigado, Vinícius Calado, com informações do trânsito aqui na TMC. E daqui a pouquinho eu já te chamo, você volta, né, claro, com todas as informações do trânsito. 10:08.
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8: Vamos seguir com notícias, com informações, falar de economia. O fim da tributação federal sobre compras internacionais de até 50 dólares, conhecido como a taxa das blusinhas, já altera as projeções do Polo de Confecções de Pernambuco. Um levantamento aponta que 61,9% das empresas esperam algum impacto sobre os empregos, seja com a suspensão de novas contratações ou mesmo demissões, enquanto metade prevê reduzir a produção diante da expectativa de maior concorrência com produtos importados. Os dados fazem parte do Índice de Confiança do Empresário do Setor Têxtil e de Confecções, elaborado pelo Núcleo Gestor da Cadeia Têxtil e de Confecções em Pernambuco, em parceria com a Macrobi Consultoria. A pesquisa avaliou a percepção dos empresários após o governo federal revogar em maio, por meio da medida provisória, a alíquota federal de 20% incidente sobre compras internacionais, medida então que, de novo, ficou conhecido como a taxa das blusinhas. A principal preocupação dos empresários está relacionada ao aumento da concorrência com produtos importados. Para 83% dos confeccionistas, o fim da tributação deve ampliar a disputa com mercadorias estrangeiras, especialmente aquelas comercializadas por plataformas de comércio eletrônico. Entre os impactos esperados estão a redução das vendas, apontada por 33,3% dos entrevistados, a pressão para diminuir preços no mercado nacional, citada por 31%, e a redução das margens de lucro, mencionada por 19% dos empresários. A redução do quadro de funcionários, que aparece como uma das principais estratégias de sobrevivência para 33,3% das empresas, há de um cenário de maior concorrência. Apesar da preocupação, o levantamento indica que o setor ainda busca se adaptar ao novo ambiente comercial. Apenas 31% dos empresários afirmam estar preparados para enfrentar a ampliação da concorrência, enquanto 66% consideram estar parcialmente ou pouco preparados. O Polo de Confecções do Agreste é considerado um dos principais arranjos produtivos do estado, reunindo milhares de empresas e trabalhadores ligados à cadeia têxtil e de moda, né? Então a gente falando um pouquinho aí de economia, bem específico com essa questão do setor têxtil, setor importante aqui no estado de Pernambuco, né? Quando a gente tem ali aquela região agreste. Agora 10:11.
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8: Carol Oliveira, contigo novamente, Carol, o que é que você destaca agora?
11: Policiais da 12ª Delegacia de Polícia de Repressão ao Narcotráfico apreenderam aproximadamente mais de 1 quilo de cocaína e 51 quilos de maconha nessa última quinta-feira. As drogas foram localizadas em um imóvel em Petrolina, no sertão de Pernambuco. A ação integra a Operação Brasil contra o Crime Organizado de Divisas. A investigação voltada ao combate ao tráfico começou há cerca de 45 dias, após uma outra apreensão expressiva registrada na cidade. Desde então, as equipes passaram a monitorar os deslocamentos de um suspeito. O acompanhamento da logística de transporte dos entorpecentes permitiu aos agentes confirmar a entrega dessa nova carga. O material apreendido foi recolhido e passará por exames periciais. As investigações continuam com o objetivo de identificar os demais integrantes da organização criminosa, além de esclarecer a origem, a rota e os destinatários das drogas. A operação é uma ação integrada ao Programa Protetor, vinculado ao Sistema Nacional de Informações de Segurança Pública e ao Ministério da Justiça e Segurança Pública. Júlio.
8: Obrigado pelas informações. 10 e 12 na capital pernambucana.
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8: Vamos lá, informações do trânsito para a gente mais uma vez aqui no nosso Pernambuco TMC Primeira Edição. Vinícius Calado está contigo novamente. Como é que está o trânsito agora, Vinícius?
9: Deixa comigo, Júlio. 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A BR-101, no sentido Jaboatão dos Guararapes, tem lentidão desde as imediações de Bola na Rede, passando pela Guabiraba e Putinga, até as imediações da Cidade Universitária. Nesse momento, quem quer chegar ao litoral ou Mata Sul do estado, está saindo da Zona Norte do Recife. A melhor opção é desviar pela Ponte do Monteiro, acessando a 101 já depois desse trecho engarrafado. Na sequência, é desviar pela Avenida Recife, também evitando outros trechos engarrafados da 101. 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Volto daqui a pouco, Júlio.
8: Obrigado, Vinícius Calado. Já já eu te aciono. 10 e 14.
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8: É isso, né? Cada vez mais você vai escutar essa vinheta Eleições, e aí a gente traz agora, daqui a pouquinho, como eu disse no início, a gente vai repercutir uma importante, né, a pesquisa divulgada hoje com intenções de voto aqui para o governo do estado e também em relação à presidência da República. Vamos ter logo mais a cientista política Priscila Lapa conversando conosco a um pouquinho da expectativa para as eleições deste ano. Mas olha, já trago um pouquinho do cenário, né, em relação a eleições aqui no estado, principalmente aqui no Recife. A região metropolitana do Recife concentra 41,7% do eleitorado de Pernambuco, de acordo com o levantamento realizado pelo Tribunal Superior Eleitoral. Ao todo, o estado reúne mais de 7 milhões de pessoas aptas a votar nas eleições gerais de 2026. Ainda conforme os dados divulgados pelo TSE, o quantitativo de eleitores no Agreste é de 1 milhão e 800 mil, enquanto no Sertão e Zona da Mata somam, respectivamente, 1 milhão e 300 e 1 milhão de eleitores. Além disso, a capital pernambucana permanece como o maior colégio eleitoral, com 1 milhão e 200 mil pessoas aptas a votar no pleito deste ano. Em seguida, os municípios de Jaboatão dos Guararapes, Olinda, Caruaru e Petrolina. O levantamento do Tribunal Superior Eleitoral também mostra que, dos 10 maiores colégios eleitorais de Pernambuco, 4 estão localizados no interior: Caruaru, Petrolina, Vitória de Santo Antão e Garanhuns. Em contraponto, o Distrito Estadual de Fernando de Noronha aparece como local com o menor eleitorado do estado, com 3.700 eleitores. No arquipélago, os eleitores, além dos cargos previstos nas eleições gerais, também elegem em 2026 os integrantes do Conselho Distrital. Os dados do eleitorado divulgados pelo Tribunal Superior Eleitoral mostram também que 105 dos 184 municípios pernambucanos possuem menos de 20 mil eleitores. Então são números aí relacionados à eleição deste ano. 10 e 16.
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8: Deixa eu fazer um rápido intervalo comercial e daqui a pouquinho a gente volta aqui na TMC. Até já.
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0: Agora, 10 da manhã, 20 minutos no Recife, de volta com o nosso Pernambuco TMC primeira edição e vamos para a nossa entrevista.
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0: Eleições 2026, estou conectado agora com a cientista política Priscila Lapa, não é? Que sempre a conversa conosco e nada melhor do que tê-la aqui no programa hoje. Afinal de contas, tivemos pesquisa importante, Real Big Data, a gente vai trazer aqui o cenário para Pernambuco, mas antes, Priscila, eu tive acesso agora há pouco também, não é? Foi divulgada uma pesquisa da Alfa Inteligência, né? O Instituto de Pesquisa de Opinião Pública, essa pesquisa encomendada pela TMC, né? Pelo grupo, pela TMC São Paulo, e aí com recorte para a presidência da República. Depois eu te mando, mas já para te adiantar aqui, a Priscila, tivemos nenhuma surpresa em relação à região. Presidente Lula, né? Liderando aqui no Nordeste e também no Norte, fazendo esse recorte, um recorte específico para Norte e Nordeste. Então, foi uma pesquisa divulgada pela TMC, não é? Teremos ao longo dessa caminhada aí até as eleições pesquisas encomendadas pela TMC junto ao Instituto Alfa. E aí, Priscila, eu queria que a senhora comentasse um pouco essa questão. É uma região Nordeste, onde o presidente Lula, né? A gente já sabia disso, é forte. Bom dia, obrigado por ter aceito o convite de estar aqui conosco.
10: Bom dia, Júlio. Bom dia, ouvintes da TMC. É uma satisfação poder comentar com vocês esse momento, né, tão decisivo da corrida eleitoral. Acabou Copa, acabou São João. Agora, realmente, todas as atenções da sociedade ficam voltadas para esse importante processo eleitoral que a gente vai vivenciar agora no mês de outubro. Sobre a pesquisa, vamos embora, né? Muitos institutos já têm demonstrado uma tendência aqui em Pernambuco de que a governadora Raquel Lira, ela conseguiu emplacar uma avaliação de administração agora positiva muito superior, né, superior à avaliação tida como regular ou negativa. É importante dizer que muita gente dizia assim, não, a governadora é mal avaliada. Na verdade, a governadora Raquel Lira sempre teve uma avaliação de regular para boa. Ela nunca teve uma avaliação, digamos assim, ruim, superior à avaliação positiva. Mas ela consolidou essa visão positiva do seu governo, especialmente no segundo biênio, né, de 2024. Ali ela ainda tinha uma avaliação até o processo eleitoral municipal ainda errática, mas a partir de 25 e 26, ela conseguiu ir consolidando essa avaliação positiva na maior parte dos segmentos do eleitorado. E agora, na reta final, de que o período, né, da legislação permitia a participação em eventos públicos, em inaugurações e entregas, ela intensificou essa agenda de entregas no estado todo, do litoral ao sertão, e conseguiu consolidar a imagem do seu governo como um governo de realizações, de entregas, de ações, sobretudo na área de infraestrutura, recapeamento de estradas, reconstrução, anúncio, né, de reforma de hospitais, de escolas. Então, ela se consolidou a imagem de uma governadora que realiza ações. E isso tem tido um impacto desde então, tanto na avaliação do seu governo, como também nas intenções de voto, que ela passa numericamente à frente do seu principal adversário, né, o ex-prefeito do Recife, João Campos, e isso virou uma tendência. Não é apenas uma rodada de pesquisa que está mostrando isso, mas a tendência de crescimento dela nas intenções de voto, né, levando aí ao clássico que a ciência política mostra, que governos bem avaliados, eles tendem a ter uma chance maior de reeleição ou de fazer o seu sucessor. Não é só isso que importa, a gente sabe que o Brasil é uma sociedade extremamente complexa, Pernambuco também tem suas complexidades, interior, região metropolitana, tem umas nuances que a gente precisa também analisar para o processo eleitoral, mas de forma geral, a gente está vendo se confirmar até o momento, né, olhando o retrato deste momento, que uma boa avaliação na administração pode impulsionar a candidatura a reeleição e garantir a reeleição daquele que está buscando ali, do que a gente chama do incumbente, né?
0: Muito bem. Bom, Priscila, a gente vai, claro, continuar conversando mais um pouquinho, mas só para que o nosso ouvinte, né, entenda e tenha acesso aos números, né? Aqui para o estado de Pernambuco, para que você possa entender, aqui para Pernambuco, comprovam como deve ser essa disputa, né? Olha só, intenção de voto de forma espontânea. Raquel Lira, do PSD, aparece com 21%, João Campos, do PSB, 20%. Quando perguntado em que você votaria e apresenta os nomes, ou seja, de forma estimulada, aí Raquel Lira aparece com 44, João 42. Para o segundo turno, entre Raquel, obviamente, e João Campos, Raquel 45, João Campos 44. Em relação às vagas para o Senado, Marília Reis do PDT e Humberto Costa do PT aparecem nas primeiras posições. Marília com 28, Humberto com 21 das intenções de voto. Quando a gente fala para a presidência da República, Lula do PT 34%, Flávio Bolsonaro do PL 14%, Renan Santos do Missão 2%, quando o pesquisador apresenta os nomes, aí o cenário fica Lula com 58%, Flávio Bolsonaro 22%. Então, a Priscila, a novidade, vamos dizer assim, não é nem novidade, né? Fica realmente ali nesse aperto entre a governadora e o ex-prefeito. Deve ser assim até o momento da eleição, né? O cenário deve ficar assim muito apertado. Isso mostra que a gente vai ter essa disputa bem acirrada, Priscila?
10: Sim, a gente vive talvez um dos cenários mais acirrados do Brasil, né? Eu tenho conseguido acompanhar algumas pesquisas aí do Brasil todo, do norte a sul do Brasil, e Pernambuco tem sido um dos estados em que a disputa está completamente em aberto. Em outros estados, obviamente, a campanha não começou, isso é uma coisa importante de se dizer, né? Todos esses números, esse retrato que a gente tem, tanto de eleição presidencial quanto de eleição estadual, são números temporários, porque a gente ainda não começou a campanha propriamente dita, o debate, o embate, o que a gente chama das narrativas de campanha, né, do programa ali orientando o eleitor, dizendo, ó, esse candidato defende isso, é contra aquilo, isso conta muito. A gente, na ciência política, tem uma máxima que diz que as campanhas importam, porque a campanha tem esse papel de organizar as informações para o eleitor. Hoje o eleitor está ali baseando essa intenção de voto com base em algo mais disperso, mas que ele já tem orientação a partir de outros cenários políticos que ele vivencia. Mas quando começa a campanha que acirra, que traz alguns fatos para o centro do debate, erros que são cometidos pela estratégia de campanha também contam muito, né? Então, o que a gente pode dizer é que até o momento A campanha não começou propriamente dita, mas Pernambuco tem um dos cenários mais, digamos assim, inusitados do Brasil. Por quê? A gente tem alguns cenários em que os governadores não estão conseguindo emplacar o seu sucessor, como é o caso do Rio Grande do Sul. Eu falei lá no começo da entrevista que governos bem avaliados tendem a conseguir a reeleição, mas desde que haja uma estratégia política bem construída nessa sucessão. E não foi o caso lá. Do estado do Rio Grande do Sul, governador bem avaliado, que não tem um nome para sucessão. Ao mesmo tempo, né, em outros estados, a gente tem governadores mal avaliados que estão um pouco prejudicados, né, nesse processo de não conseguir ainda emplacar seu nome ou o nome de um sucessor. E a gente tem Pernambuco, que a gente tem uma governadora bem avaliada, mas tem um adversário que também foi bem avaliado, foi reeleito com um percentual de votos muito alto na eleição municipal, né, que tem aí um índice de competitividade, de presença digital muito forte.
0: Opa, acho que a gente perdeu o sinal. Perdemos o sinal aqui com a Priscila. Vamos tentar reconectar novamente, né, para que a Priscila possa trazer mais esses dados. É em transmissão aqui por internet, a gente perdeu o sinal. Vamos tentar novamente conversar com a Priscila Lapa, né, que é cientista política, conversando conosco um pouco sobre essa questão, trazendo os números, essa avaliação, né, por parte das intenções de voto. Tivemos pesquisas importantes divulgadas hoje, né, aqui para o governo de Pernambuco, e também em relação a nomes para a presidência da República. E aí a Priscila Lapa trazendo esses dados. Vamos tentar retomar aqui a nossa ligação. Enfim, vamos tentar mais uma vez. Faz parte fazer o seguinte: enquanto a gente tenta o contato, opa, vamos lá, vamos tentar aqui retomar. Ainda não. Fazer o seguinte, então: trânsito, e daqui a pouco a gente volta com a Priscila Lapa.
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0: Vamos lá, informações do trânsito, Vinícius Calado.
12: 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Nesse momento, a área central do Recife tem no bairro da Ilha do Leite movimentação intensa de veículos nas principais vias. Casos da General Joaquim Inácio, senador José Henrique também é estado de Israel. Por enquanto, quem quer sair da Ilha do Leite para a zona sul do Recife deve pegar a rua Francisco Alves, depois seguir pela ponte José de Barros Lima. 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Volto daqui a pouco, Júlio.
0: Combinado então, Vinícius Calado. Retomada a ligação, retomado o contato com a Priscila Lapa. Priscila, por favor, pode continuar, né? A senhora falava sobre justamente essa questão de que da aceitação por parte do governo. Deu exemplo lá do Rio Grande do Sul, que apesar da boa aceitação, não conseguiu sucessão. E aí comentava sobre isso, por favor.
10: Isso, Júlia. Depois da ligação interrompeu, a gente falava justamente disso, de que Pernambuco se tornou um cenário assim muito curioso, né, dessa sucessão estadual, porque a gente tem uma governadora que é bem avaliada e tem um elemento de competitividade muito forte, né? Ela tem uma base muito estruturada de prefeitos, de deputados para apoiar a sua reeleição, mas ao mesmo tempo ela tem um adversário muito forte também, que apesar de estar perdendo percentuais nas intenções de voto, mas ele não derreteu. O derretimento se caracteriza por uma perda brusca, né, nessas intenções, que não foi o caso dele. Ele consegue se manter ali também com um elemento de competitividade, também formou uma base interessante em municípios com as forças de oposição. Sim, a gente pode dizer que a eleição está em aberto, vai depender muito agora dos elementos de campanha que vão acontecer, que vão começar agora a partir do mês de agosto.
0: Muito bem, é exatamente isso. Ô Priscila, em relação ao Senado, eu trouxe os números, né? Agorinha a gente falou dos números. A gente tem há algum tempo já os nomes ali, né? Da Marília e do Humberto pontuando na frente. Devemos ter alguma mudança? Qual que análise a gente pode ter?
10: Essas pesquisas para o Senado, elas são bem interessantes, porque elas acabam dizendo muito mais sobre a lembrança do eleitor, que a gente chama de recall, né? Do quanto o eleitor fixou na mente esses nomes, a presença desses nomes na realidade, no cotidiano do eleitor, do que propriamente a intenção de voto. Porque acaba que essa decisão sobre o voto do Senado, quando a gente cruza com outros levantamentos, ele toma de última hora. É muito difícil uma decisão prévia com tanta antecedência assim. Então, pode haver surpresas, assim, de haver uma discrepância do resultado em relação ao que as pesquisas vinham mostrando, justamente por esse fator. Hoje, tem muito mais a ver com presença desses nomes junto ao eleitor, ao que ele percebe, ao que ele realmente vivencia, né, na sua trajetória política. Mas, quando começa a campanha propriamente dita, tem muito a ver com a campanha de governador. As pessoas associam o senador muito mais ao nome do executivo do que propriamente a função dele lá, legislativa, a atuação dele no cenário nacional. Então, o elemento campanha também pode fazer muita diferença nisso aí agora. Eu acredito que o nome da candidata, da pré-candidata, né, quase candidata, Marília Reis, é um nome já muito consolidado, porque ela tem marcado presença em todas as disputas no Estado nos últimos anos. Ela disputou a Prefeitura de Recife, depois disputou o governo de Pernambuco, e ela nunca se apagou da cena, apesar de não ter mandato, o que é muito interessante observar também na trajetória dela. Hoje ela não é uma pessoa com mandato que pode direcionar recursos, mas ela tem uma articulação política muito fortalecida, uma presença digital que assegura a ela essa presença dentro da disputa e pode sim deixá-la sempre à frente, né, ali dentro desse processo, quando a campanha propriamente dita começa. Ela marcou espaço em política, isso é muito importante. Quem sai na frente, quem delimita espaço, deixa de ter aquele vazio, né? Eu sempre digo, não tem vazio na política, ela ocupou fortemente esse espaço e ela vai precisar, os adversários vão precisar correr muito atrás para tentar derreter essa imagem que ela já consolidou.
0: Priscila Lapa, cientista política, conversando conosco. Agradeço demais a participação, essa análise importante para a gente. E claro, né, Priscila, a gente vai contar muito com a participação da senhora aqui nas nossas coberturas, nessa análise tão importante a que esclarece o nosso ouvinte. Muito obrigado, Priscila.
10: Eu que agradeço. Um grande abraço, Júlio. Um bom final de semana.
0: Tá aí então, Priscila Lapa conversando, né? Priscila Lapa conversando conosco. Em breve a gente vai sempre ter a participação, não só dela, mas de outros cientistas políticos também, sempre te ajudando, né? Dona Lio Norte, para que você possa exercer o seu, né, direito ao voto, enfim, da melhor maneira possível. 10h34 no Recife.
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0: Deixa eu fazer um rápido intervalo comercial. Daqui a pouquinho a gente volta.
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0: América, 10h37, de volta com o nosso Pernambuco TMC, primeira edição, e já de volta com informações do trânsito.
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0: Vinícius Calado, tá contigo, Vinícius.
5: Simbora, Júlio. 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Nesse momento, a Estrada da Batalha tem movimentação intensa nos dois sentidos, principalmente em direção a Afogados. Cenário que se repete na Mascarenhas de Moraes, que tem pontos de lentidão no aeroporto e também próximo à Ponte Motocolombó. Nesse momento, quem sai de Prazeres ouvindo a BR-101 para o Recife Antigo, a melhor opção é desviar pela Via Mangue, evitando esses trechos engarrafados da Mascarenhas de Moraes. 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Tô contigo daqui a pouco, Júlio.
0: Obrigado, Vinícius. Já já eu te chamo. 10h39 no Recife.
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0: 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Carol Oliveira, informações pra gente.
6: O limite máximo de velocidade da Avenida Boa Viagem na Zona Sul do Recife será reduzido de 60 para 50 km por hora após a conclusão das obras de requalificação da orla. A mudança faz parte da adequação da sinalização prevista para toda a avenida e está alinhada ao Plano de Mobilidade Urbana do Recife, que estabelece 50 km por hora como velocidade máxima para vias arteriais. Atualmente, parte do trecho em obras já conta com placas indicando o novo limite. No entanto, segundo a Autarquia de Trânsito e Transporte Urbano do Recife, a sinalização foi instalada pela empresa responsável pela execução da obra, que ainda será substituída quando toda a requalificação da avenida for concluída. A mudança divide opiniões entre quem utiliza a avenida diariamente. A motociclista por exemplo, de 40 anos, faz todos os dias esse mesmo trajeto entre Cajueiro Seco, Jaboatão de Guararapes e Boa Viagem. E para ela, a redução da velocidade tende a aumentar ainda mais o tempo gasto no trânsito. Então, às vezes, você se desloca, precisa ir para o trabalho, algum compromisso que você tem que realizar, já fica atento, porque realmente o limite máximo de velocidade da Avenida Boa Viagem vai ser reduzido para 50 km por hora. Então já é bom ficar atento e, claro, respeitar sempre o limite máximo de velocidade em qualquer avenida aqui do Recife. Não é isso, Júlio?
7: Com toda certeza, né? Informações aí importantes relacionadas ao trânsito, né? E aí, essa dica importante aí, tem que, claro, seguir as determinações, né? Muita gente até critica às vezes, olha, tem determinadas áreas no Recife que a velocidade ali a reduz. Veja, eu já conversei em diversas oportunidades, né, com a equipe da CTTU e tudo é feito um estudo. Tem equipe de trânsito, tem engenharia de tráfego que faz o levantamento, né? Então, assim, é tudo baseado em estudos, para que a população, né, às vezes se critica muito, mas é importante entender como é que de fato funciona. 10h41 agora.
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7: Adiantar um pouquinho o assunto futebol, não é? O nosso querido Tarcísio Michel aqui no estúdio. Tarcísio, muito bom dia. Sempre um prazer ter a sua presença aqui conosco no nosso estúdio. Aí você aqui, a gente, né? Você já sabe, a gente quer adiantar um pouquinho o assunto futebol. Bem-vindo.
10: Oi, Júlio. Grande abraço para você, para Carol, Stephanie, ouvintes do Pernambuco TMC. Pois é, meu amigo. Os bastidores de Santa Cruz e Sport ficaram muito pesados recentemente, ontem o do Náutico. No Sport, a possível demissão do técnico Gilmar Dalpozo, 9 jogos sem vencer. Aconteceu uma reunião entre a direção, alguns líderes do elenco e depois com o Gilmar Dalpozo e o Ítalo Rodrigues, que é executivo de futebol. E as lideranças do elenco pediram pelo Dalpozo. A direção atendeu. Então o Gilmar Dalpozo segue trabalhando, o Sport entra em campo no próximo dia 8, fora de casa contra o Vila Nova. Precisa vencer, porque uma hora nem o elenco fazendo esse apelo vai sustentar o Dalpozo, que ainda não venceu. No Santa Cruz, a rota de colisão entre o técnico Christian de Souza e o executivo Alex Brasil, um clima muito pesado, mas ao que parece o presidente Bruno Rodrigues conseguiu colocar panos quentes na confusão. O Santa vai voltar a campo também no dia 8, em João Pessoa, contra o Botafogo da Paraíba. E ontem o Náutico foi surpreendido pela rescisão de contrato do Dodô via CNRD, que é uma câmara de resoluções de possíveis ações judiciais da CBF. O Dodô tinha sido negociado, tinha recebido uma proposta, o Náutico já tinha feito o direito de compra do Coimbra, ele estava emprestado ao Náutico, chegou a proposta da Coreia. O Dodô não quis renovar com o Náutico, queria ir para a Coreia, forçou saída, depois se arrependeu, pediu desculpas, voltou a treinar, mas ontem o clube foi surpreendido, o jogador não faz mais parte do elenco do Náutico, está se transferindo para o futebol coreano. E o presidente Bruno Becker, logo mais o Moisés Oliveira, inclusive, está nos aflitos, ele vai conceder uma entrevista coletiva porque o departamento jurídico do Náutico não vai deixar barata essa situação, Júlio.
7: Agora, Tarcísio, veja, burocraticamente, enfim, né? Isso aí você trazendo, esclarecendo esse motivo, né? Judicialmente, enfim, chama atenção essa questão do judicialmente. Agora, na prática, tá,

0: só pra gente finalizar, é essa pausa, né? Os times agora não têm compromissos, o destaque é Copa do Brasil, é agora nessas rodadas.
1: Nesse final de semana teremos os confrontos das oitavas de final da Copa do Brasil, Santa e Sport entram em campo no dia 8, fora de casa, e o Náutico joga em casa no dia 9, contra o Atlético Goianiense, no Estádio dos Aflitos. Então, esse final de semana não teremos futebol envolvendo o trio de ferro da capital.
0: Tarcís, um abraço pra você, muito obrigado, viu?
1: É sempre uma honra, Júlio, grande abraço.
0: 10h45 na capital pernambucana.
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0: Deixa eu fazer um rápido intervalo, eu volto já.
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3: São 10 da manhã, 49 minutos no Recife. Mais uma vez, informações do trânsito.
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3: Vinícius Calado, tá contigo.
7: Muito bem, Júlio. 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Nesse momento, PE15 Panordestina no sentido Recife, tem movimentação intensa e pequenas lentidões. Cenário bem mais tranquilo do que o início da manhã de hoje. Já essas vias no sentido contrário, em direção à Paulista, flui sem dificuldades. Vai sair de Olinda, Bairro Novo, Casa Caiada, Jardim Atlântico, para o Derby Zona Sul, evite Panordestina e pegue a Rua do Sol. 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

0: Abi, tá contigo, Júlio?
1: Muito obrigado, Vinícius Calado, com informações do trânsito. Já já você volta, 10h50.
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1: Vamos às dicas de cinema e diversão, né? Estreia nos cinemas, tem um Homem-Aranha muito, né, aguardado. Vamos lá, vamos saber o que é que o nosso Alan Dias separou e traz agora pra gente. Alan, bom dia!
3: Bom dia, Júlio! Bom dia, ouvintes da TMC! Simbora, começando pelos lançamentos nos cinemas, o grande destaque da semana é Homem-Aranha Um Novo Dia, que já chegou quebrando recordes e se tornou o maior lançamento do ano até agora. Na trama, após o mundo esquecer quem ele realmente é, Peter Parker tenta reconstruir sua vida dividindo o tempo entre a faculdade, um emprego de meio período e a missão de proteger Nova York como um Homem-Aranha. Mas uma ameaça misteriosa começa a destruir a cidade de dentro para fora, obrigando Peter a enfrentar novos inimigos, velhos legados e alianças inesperadas. O filme não é recomendado para menores de 12 anos. Outra estreia é a comédia dramática As Cores do Tempo. A história acompanha quatro primos que se reencontram ao herdar uma antiga casa da família, preservada desde a década de 40. Enquanto exploram o imóvel, descobrem pistas sobre a vida de Adele, uma jovem que viveu ali no fim do século XIX. Aos poucos, passado e presente se conectam, revelando segredos familiares e mudando a vida de todos. O longa não é recomendado para menores de 12 anos. Também retorna às telonas o premiado clássico A Professora de Piano. No filme, Erica é uma professora de piano que leva uma vida marcada pela repressão e por uma relação sufocante com a mãe. Tudo muda quando um de seus alunos decide se aproximar dela, despertando desejos, conflitos e consequências imprevisíveis. O filme não é recomendado para menores de 18 anos. Agora, para quem prefere aproveitar o fim de semana assistindo a um bom filme ou série em casa, a Netflix disponibilizou esta semana a série Fúria, o documentário Os Assassinatos de Idaho, Pesadelo Universitário, a série Projeto Final e os filmes Damas de Preto, Wild Thing e Medo. No Amazon Prime Video chegaram a segunda temporada de Batman Cruzado Encapuzado e os filmes Song Sang Blue, Um Sonho a Dois e A Boca do Diabo. No Disney Plus, estrearam os primeiros episódios da série Fúria e o aguardado filme O Diabo Veste Prada 2. Já na HBO Max, chegaram os primeiros episódios da animação Presidente Curtis, o reality A Batalha dos 100 Cozinheiros e os filmes Uma Noite com a Família Black e Clica. E agora algumas dicas de diversão para o fim de semana. Os apaixonados por forró têm encontro marcado com um dos grandes nomes do gênero em Pernambuco. Flávio Leandro apresenta o espetáculo De Mala e Cuia no Teatro do Parque, com apresentações no sábado às 8 da noite e no domingo às 5 da tarde. O show celebra um dos maiores sucessos de sua carreira e marca a estreia do artista em um teatro pernambucano. Os ingressos custam a partir de R$ 100 e estão disponíveis no site Simpla. E depois de permanecer fechado por mais de 40 anos, o histórico Cine Olinda será palco de uma ação especial em defesa da sua reabertura. Neste sábado, às 6 da noite, o coletivo Cine Rua PE promove uma sessão gratuita ao ar livre com os curtas Esse Cinema Não Possui Saídas de Emergência, de Mia Aragão, e Onde Começa um Rio, dirigido por Júlia Caran, Maiara Mascarenhas, Maria Cardoso e Pedro Severien. A programação acontece em frente ao antigo cinema, na Avenida Doutor Manuel de Barros, no Carmo, e a entrada é gratuita. Mais informações no Instagram, @cinerua_pe. E essas foram as novidades de hoje, Júlio. Logo mais estaremos de volta trazendo essas e outras dicas no Pernambuco TMC 2ª edição. Um ótimo dia para você e para todos os ouvintes.
1: Muito obrigado, Alan Dias, com as dicas pra gente, né? 10h53 no Recife.
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1: Deixa eu trazer essa informação importante. Uma auditoria do Tribunal de Contas da União apontou indícios de irregularidades na renovação antecipada do contrato da Brasil Terminal Portuário no Porto de Santos. De acordo com um documento obtido pelo jornal Folha de São Paulo, TCU identificou sobrepreços em diferentes itens da fase 3 do projeto, etapa que reúne investimentos da ordem de R$ 2,5 bilhões. Os indícios de sobrepreço variam conforme o item analisado. A Agência Nacional de Transportes Aquaviários, a ANTAC, havia identificado em uma análise inicial porque os portainers, né, guindastes usados para movimentar containers apresentavam preço 49% acima do esperado. A expansão do pátio teria sobrepreço de 84%, já a eletrificação de equipamentos chegaria 135% acima do valor de referência. A auditoria aponta que a ANTAC descumpriu determinação anterior do próprio TCU ao não realizar uma análise independente dos custos. A agência optou por confrontar o orçamento da concessionária apenas com materiais oriundos da própria empresa, o que, de acordo com o documento, compromete a validade da avaliação. Bom, em comunicado, a Brasil Terminal Portuário afirmou que cumpriu todos os requisitos estabelecidos nos procedimentos. A companhia esclarece que a análise em questão faz parte do rito processual padrão de acompanhamento de investimento em áreas arrendadas em portos públicos e informa que cumpre todos os requisitos estabelecidos, mantendo-se à disposição dos órgãos reguladores para acompanhamento e esclarecimento. A proposta da auditoria do TCU é de que a ANTAC refaça a avaliação da fase 3 dentro de um prazo de 120 dias descrito como improrrogável. A decisão final sobre essa proposta, porém, ainda não foi tomada. De acordo com o TCU, a fase 3 concentra quase a totalidade dos investimentos de maior envergadura previsto para o terminal. Então, todas as notícias você encontra no site, né, da TMC. Você pode ir lá e já verificar também com mais detalhes essa informação que a gente traz. 10h56.
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1: Vamos com informações do trânsito mais uma vez, Vinícius.
0: Muito bem, Júlio. 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Nesse momento, a BR-232 tem trânsito fluindo sem complicações nos dois sentidos da rodovia. Isso desde a saída da Abdias de Carvalho até as proximidades do acesso para 408. No sentido contrário, em direção à capital, nesse mesmo trecho, a movimentação também é tranquila. Ou seja, chega do Agreste, Sertão ou Mata Norte do estado em direção ao centro do Recife, a melhor opção é pegar 232 e depois seguir pela Abdias de Carvalho. 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Por hoje é só. Até segunda e um abraço, Júlio.
1: Grande abraço para você, Vinícius Calado, 10h57.
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0: Assim eu coloco um ponto final nesta edição que teve os trabalhos técnicos da Stephanie Dantas, a direção da TMC Recife, Carolina Magalhães.
1: Apresentação, Júlio Andrade.
0: Um forte abraço para você, muito obrigado pelo carinho, muito obrigado por sua audiência.

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0: Oba, 11 horas em ponto. Chegou a sexta-feira finalmente, mas não chega o mês de agosto. O julho interminável. Mas sextou aqui na TMC com o Trend das 11. Comigo, Thiago Matheus, com ela, Pietra Mesquita. Bom dia pra você.
1: Bom dia, Thiago. Bom dia pra você que tá acompanhando a programação da TMC. Sextamos com muita informação de tudo que tá viralizando nas redes sociais, viu?
0: É, o mês não acaba, as notícias não acabam também. Não também. Tem muita coisa importante nesta sexta-feira. Muita coisa trendando no esporte, na política, no entretenimento, na música, nos filmes. Eleições TMC. Também, é o que mais está trendando nesta sexta-feira. A gente fala já logo de início, na abertura do programa, hein?
1: Pois é, imigrantes também está trendando por aqui. Um vídeo viralizou nas redes sociais e a gente já vai comentar com vocês também.
0: Isso é impressionante. Homem-Aranha, impressionante também. Recorde atrás de recorde.
1: E Franco Baresi também sendo um dos assuntos mais comentados. Tudo isso e muito mais aqui no Trend das 11.
0: Então, bora nessa. Vamos começar em grande estilo com a tag Eleições TMC. É claro, hoje um dia muito especial aqui na programação da TMC desde as 7 horas da manhã e a nossa pesquisa TMC em parceria com o Instituto Alfa. E em um segundo turno, tá lá no nosso site, mas eu adianto pra você, Lula teria 48%, Flávio Bolsonaro teria 41%. A TMC entrou de vez, né, nessa cobertura das eleições 2026 com a primeira pesquisa exclusiva de intenção de voto. Como eu falei, tudo isso em parceria com o Instituto Alfa Inteligência. Então, no levantamento, o Lula também tem vantagem contra o Ronaldo Caiado, uma diferença aí de 5%, contra o Romeu Zema, a diferença aumenta 9%, mas as novidades não param por aí, não. A programação também vai ter debates ao longo do próximo mês. Vamos ter muitas entrevistas com todos os candidatos, análises, bastidores, cobertura diária das campanhas. Então, em grande estilo, essa estreia aqui da TMC em parceria com o Instituto Alfa Inteligência e Roda o VT para você ficar bem informado aqui na nossa programação.
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1: É isso mesmo, a eleição é aqui na TMC. Lembrando que você pode ficar aí a par dessa pesquisa no nosso site em tmc.com.br e também, claro, da nossa cobertura bem completa nas nossas redes sociais, @tmcnewsbr, e por aqui também ao longo da nossa programação, você que está sintonizado ou você que também está assistindo a gente no YouTube, @tmcnewsbr. A gente segue por aqui o nosso Trend das 11 atualizando o nosso feed, até porque esse é o momento de você ficar inteirado, atualizado de tudo que está viralizando nas redes sociais. Como, por exemplo, imigrantes aparecendo aqui, uma tag bastante comentada, viu, gente? Pois é, ontem viralizou um vídeo de uma multidão de marroquinos chegando na Espanha, tá? Uma cidade espanhola ali que fica bem na pontinha do norte da África, recebeu ontem um mar de imigrantes vindos do Marrocos. Vídeos mostram ali essa multidão de quase 50 mil pessoas chegando a pé e também pelo mar. Gente, é impressionante o vídeo que, inclusive, tá nas nossas redes sociais, lá no arroba TMCNewsBR, tá? Ao menos 19 pessoas perderam a vida afogadas. Os policiais, né, no vídeo ali que a gente vê, tentam conter, mas em pouco número, né, os policiais não conseguem ali deixar que essas pessoas deixem de entrar no país e acabam, então, abrindo o portão e liberando a entrada. Assim que os marroquinos, eles entram, eles comemoram, gritam "Viva a Espanha!" Enfim, e por conta disso tudo, o governo vai enviar, então, militares aí para a cidade para entender como que vai funcionar, né, o tanto de pessoas que entraram na Espanha ontem com um vídeo que viralizou.
0: Crise migratória gigante, o governo espanhol agora vai ter que lidar com esse caos. Atualizando o feed por aqui, vamos falar de cinema, vamos falar de Homem-Aranha. Continua trendando, repercutindo nesta sexta-feira, por conta de números absurdos aqui no nosso país. O filme teve a segunda maior estreia da história do Brasil. Não é pouca coisa, não. A história é a sequência direta do filme anterior. Ela conta sobre o herói lidando com o peso de ter sido esquecido pelas pessoas que ele ama e tudo mais. E logo de cara, Homem-Aranha Novo Dia, ó, ouça só, já arrecadou mais de 23 milhões de reais em bilheteria. E com isso, é o segundo filme que mais lucrou na estreia nos cinemas brasileiros. Ele só ficou atrás de outra produção, super produção, da Marvel, que foi Vingadores Ultimato, esse filme que foi lançado em 2019 e conseguiu ali, na época, quase 30 milhões logo de cara. É o terceiro, e o terceiro lugar fica para Barbie. Portanto, esses grandes blockbusters estão liderando aí as estreias, os recordes na bilheteria do Brasil.
1: Boa! Franco Moretti aparece.
0: Pera. Desligou? Acho que foi, então. Não tô ouvindo a Pietra. Vamos dar uma conexãozinha aí, Pietra?
12: Já, segue pra mim.
0: A gente segue por aqui. Então, vamos falar como a Pietra lançou essa tag aqui, Franco Baresi. Franco Baresi, infelizmente, nos deixou, pra quem não conhece, o jogador, ídolo da Itália, craque da bola, zagueiro, e nos deixou de uma forma bem precoce, aos 66 anos de idade. Ele jogou pelo Milan, e no Milan, o Baresi, ele fez história, com mais de 700 jogos, ganhou 6 campeonatos italianos, 3 ligas dos campeões, e quando ele se aposentou, lá no ano de 1997, o clube anunciou que ninguém mais ia ter a camisa 6, a camisa que ele jogava, que era usada pelo Baresi, tanto na seleção italiana, quanto no Milan e outros clubes que ele acabou disputando. Na Itália, não, a camisa é mantida, mas no Milan ela foi suspensa, algo muito parecido que eles fazem na NBA. Quando o jogador vai muito bem, eles aposentam a camiseta. E pela seleção italiana, ele foi campeão da Copa de 82 e vice-campeão pro Brasil em 94. Agora você imagina, Romário contra Baresi naquela Copa de 94, era só craque em campo. E é até legal essa analogia, que o Brasil, ele é muito conhecido pelo futebol arte, pelo futebol bonito, pelo futebol alegre. Se a gente tem Romário, Ronaldo como referência no ataque, a Itália é conhecida pelo sistema defensivo gigantesco que eles têm, né? Então, conhecida com Paolo Maldini, Franco Baresi, que são os craques da zaga. Então, uma perda gigantesca pro futebol italiano. Não divulgaram a causa da morte, mas a notícia tá lá no nosso site e também nas nossas redes sociais, @TMCNewsBR. Vamos atualizar o feed por aqui? Então a gente segue atualizando o feed por aqui. Vamos falar de Caso Master. Caso Master tá trendando, por quê? Flávio Bolsonaro, ele pode ser incluído em uma lista da Interpol. A Interpol, para quem não sabe, é uma organização que conecta a polícia de todos os países. Então por isso tá trendando. A nossa Polícia Federal, ela tá considerando pedir a inclusão do Flávio Bolsonaro nessa lista, chamada Difusão Prateada. Na prática, isso facilita autoridades estrangeiras a rastrearem dinheiro e bens de pessoas investigadas. Então, a Polícia Federal, ela pode usar isso no caso dos repasses milionários de Vorcaro, dono do Banco Master, ao filme de Bolsonaro, que é o Dark Horse. É por isso que tá trendando Caso Master na manhã desta sexta-feira. Vamos para Recife agora? 92.7 é a sintonia e a Carol Oliveira vai trazer uma trend muito curiosa por lá. Parece que uma vaquinha de um cantor famoso tá gerando críticas, Carol. É com você, bom dia.
12: Bom dia para todo mundo que nos acompanha aqui no Trend das 11. Pois é, essa vaquinha deu o que falar nessa semana aqui pelo Recife, tá? Deixa eu situar vocês melhor. A vaquinha é do cantor e compositor pernambucano Afroito. Só que ele já desistiu dessa vaquinha. Essa vaquinha, ela tinha o intuito, né? Ele buscava arrecadar R$1 milhão para comprar um casarão aqui no Recife e quitar dívidas de aluguéis atrasados. A decisão, ela foi divulgada no Instagram do cantor após uma semana bem intensa de polêmica envolvendo o nome dele e essa vaquinha. Porque do mesmo jeito que teve muita gente que aprovou, que incentivou a ideia, que doou, inclusive, nessa vaquinha, teve muitos comentários bem maldosos, eu diria. Muita gente aí, foi uma vaquinha que realmente dividiu muito as opiniões do público e teve muita gente que agiu de maneira negativa contra ele e não gostou. E por conta desses comentários, ele ficou meio preocupado e aí desistiu da vaquinha. Mas deu o que falar, viu? R$1 milhão para poder comprar esse casarão aqui no Recife e quitar alguns aluguéis atrasados. Volto com vocês.
0: Certo, Carol. Valeu, obrigado. Portanto, notícia que está mais trendando em Recife, em Pernambuco, na manhã desta sexta-feira.
1: Voltando aqui, gente, o microfone voltou. Vamos falar de Armani. A Armani tá trendando nas redes sociais porque a vida do estilista italiano vai virar uma série. Olha que legal. Giorgio Armani foi um dos maiores estilistas da história, né? Vocês já sabem, criou ali um império da moda com a marca que leva o nome dele, o nome Armani. E ele faleceu em setembro do ano passado, aos 91 anos. E uma empresa de mídia italiana anunciou, então, que está produzindo agora uma série que vai contar a vida e a carreira de Giorgio Armani. A Armani tinha uma fortuna ali, gente, estimada em mais de R$60 bilhões. É dinheiro, viu? E se você ficou com vontade de comprar, né, um terno ali, enfim, alguma peça da Armani, custa basicamente uns R$37 mil. Mas se você quiser uma opção mais barata, como, por exemplo, uma camisa polo, Thiago, vamos ali pra R$2.500. Tá tranquilo, muito tranquilo. Mas a Armani vai receber, então, aí essa homenagem com essa série.
0: Esse aqui é o Trend das 11, atualizando o feed, contextualizando para você as principais notícias que o pessoal tá repercutindo na internet. É cantor fazendo vaquinha, é muita coisa relacionada ao futebol, perda de um grande ícone do futebol internacional. Tudo isso a gente contextualiza, a gente traduz para você aqui em todas as manhãs, a partir das 11 horas. E Ucrânia tá trendando também. E um dado curioso, envolvendo o nosso país, por mais que Ucrânia seja a tag da vez, o Brasil é o terceiro país com mais vítimas nessa guerra. Claro, se a gente descontar aí ucranianos e russos nesse embate, um levantamento do jornal alemão Deutsche Welle, ele apontou que mais de 100 brasileiros já morreram nessa guerra. Entre os estrangeiros, a gente fica atrás só dos Estados Unidos e da Colômbia. Então, são dados importantes, curiosos, inclusive. Os canais de recrutamento da Ucrânia, eles vivem postando conteúdos em português, chamando os brasileiros para esse combate. Desde o começo da guerra, que aconteceu lá em 2022, cerca de 150 mil ucranianos já perderam a vida por conta desse embate, que já passa aí dos 4 anos.
1: Vamos falar de Palmeiras, gente. Palmeiras está trendando por aqui porque o Banco Central vai produzir medalhas comemorativas do clube. Você palmeirense, então, atenção para essa notícia. Olha, lá em 1951, o Palmeiras ganhou a Copa Rio e começou aí um debate, né?
0: Sim.
1: É um debate polêmico.
0: Acalorado.
1: Tem quem diga que está contando como um título mundial. Então, Palmeiras tem mundial. Tem gente que discorde, então Palmeiras não tem mundial. E aí fica nessa, Palmeiras não tem mundial, Palmeiras tem mundial. Enfim, o fato é que em comemoração aos 75 anos aí da competição dessa Copa Rio, torcedores, eles vão poder comprar uma medalha especial, tá? Com um pouco mais ali de 1.000 unidades, então limitado.
0: Limitadíssima.
1: Elas vão ser divididas entre ouro, prata e bronze. E aí quem quiser a ouro, né, a douradona, vai ter que desembolsar aí apenas R$75 mil. Tá bom pra você? Ah, fica aí a notícia. Vai que você tem esse dinheiro pra conseguir essa medalha, não é não?
0: Quem tem dinheiro pra comprar um terno da Armani? Ou uma camisa polo que você trouxe?
1: Isso compra aí é fichinha. Medalha, tá
0: tudo isso certo. Aí é fichinha, dá pra comprar medalha também. Eleições é a tag da vez, tá trendando novamente. Do futebol vamos falar de política, porque o PT acionou a justiça eleitoral contra Flávio Bolsonaro. O partido diz que a campanha do Flávio tá usando inteligência artificial para disparar conteúdos contra o Lula. Seriam vídeos, fotos, áudios associando ele a crimes. Supostamente 10 milhões de usuários já teriam recebido essas publicações. Agora o PT está pedindo para apagarem essas postagens e querem os dados dos perfis envolvidos. Ontem mesmo a gente trouxe informação contrária, né? Que é o PL e Flávio Bolsonaro que estão em busca de retirada de vídeos, que estão acusando e tudo mais. Ou seja, é aquele fla-flu eleitoral que a gente já conhece. É a campanha Toma Lá, Dá Cá. É só o começo, a gente vai ver muito ainda ao longo dos próximos meses.
1: Até outubro tem muita coisa para acontecer, gente. E olha, enquanto eu e o Thiago Matheus estamos aqui, né, passando informações para vocês do que tá trendando nas redes sociais, tem também o que tá trendando no momento de agora, no real time. Então o pessoal da nossa redação tá dando sempre o F5 para chegar a esse momento do nosso trend de agora. Com a nossa pessoa favorita, cronicamente online favorita, Larissa Torati. Bom dia pra você, Lari.
13: Bom dia, gente.
0: Sextou, hein, Lari?
13: Sextou,
1: muita
13: finalmente.
1: Trend aí? Muita trend?
13: Pior que hoje não.
1: Mentira.
13: Até as trends estão já no modo sextou. Sextou.
1: Uhum. Mas o que tá trendando, então? Já que é pouca trend, mas tem uma trend trendando aí, de fato.
13: Tem, com certeza. Olha, Rick and Morty apitando meu radar aqui. Quem conhece a série?
0: Desenho gente. Famosíssimo.
13: Uhum. Verdade. Olha, pra você que nunca ouviu falar de Rick and Morty, é uma série de animação pra adultos. Ela acompanha viagens malucas entre o tempo e o espaço por universos paralelos com o Rick, que é um cientista com problemas com bebida, acompanhado pelo seu neto, o Morty, que não é lá um jovem tão brilhante assim quanto o avô dele.
1: Eu amo que a sinopse envolvendo um desenho é engraçado, né?
13: Não é? Incrível, gente, incrível. A série, ela já tá na sua nona temporada, então já tá um bom tempo aí no ar. E o criador, o Dan Harmon, ele falou em uma entrevista recente que o projeto de um filme da série já está em desenvolvimento, com um roteiro em produção e um diretor já definido, o Jacob Hare, que é diretor da série desde a quarta temporada. Então já é um trabalho aí de longa data. Agora só falta a gente descobrir quando que vai sair a data de estreia, né? Yeah. Mas já tá andando legal. Eu confesso que eu tô bem animada. Eu gosto bastante, acompanho já tem bastante tempo.
1: Legal. E eu acho que é um desenho, uma série assim, que pega muitas gerações, né?
13: Sim.
1: Então tem uma galera aí que acompanha há um tempinho, né?
0: E essas animações com humor ácido, elas são legais demais, né? Family Guy, Rick and Morty, os Simpsons, é sempre bom acompanhar. Então tem novidade para os fãs de Rick e Morty. Esse foi o trend de agora, sempre com ela, Lari Torati. Um abraço.
1: Valeu, obrigada, gente. Lari.
0: E a tag da vez agora, a gente saiu do desenho para geopolítica, para assuntos internacionais perigosíssimos. Vamos falar de faixa de Gaza. Agora o Hamas e os Estados Unidos, eles estão fechando um acordo para desarmar os extremistas. Será? Será que é mais um daqueles muito acordos que a gente vê de guerra que acaba não indo para frente? Vamos aguardar, mas o Hamas, para quem não sabe, é um grupo paramilitar que atua na Palestina, eles que atacaram Israel em outubro de 2023, inclusive, e desarmar esse movimento é um dos principais passos aí para diminuir os conflitos na região. De acordo com Trump, esse acordo ele vai ser aplicado em algumas fases, passo a passo. Os extremistas vão entregar todas as armas, é o que eles estão pedindo, e à medida que isso for acontecendo, o exército de Israel, com auxílio dos Estados Unidos, vai saindo aos poucos da faixa de Gaza. Vamos ver se esse acordo vai pra frente ou não.
1: Vai acompanhando. E, gente, olha só, trendando por aqui, incêndios florestais. A gente tá falando desses incêndios que tá acontecendo na Europa há um tempo aqui durante a programação da nossa TMC. E agora envolvendo um ator, porque George Clooney teve que evacuar a sua família ali na França. Depois de uma onda de calor histórica, né? A Europa, ela tá sendo atingida por enormes incêndios. E uma das áreas mais afetadas é na França, onde o ator George Clooney mora. Ele, a esposa e os dois filhos de 9 anos tiveram ali que ir embora quando a região entrou em alerta severo, tá? A família mandou uma carta se comprometendo a ajudar na reconstrução da cidade, inclusive. Eles também, né, estão ali entre as mais de 220 mil pessoas que tiveram que evacuar por conta dos incêndios. Então, uma situação bem preocupante na Europa e agora aqui, principalmente na França, com a família de George Clooney tendo que ser evacuada.
0: Da Europa, a gente vai para o Paraguai, aqui na América do Sul. O Paraguai está trendando por quê? Porque o embaixador do Brasil ele foi chamado para explicar as falas do Lula. Pois é, na semana passada, o presidente disse que a guerra do Paraguai começou porque o país resolveu invadir o Brasil. E aqui e ali começou a gerar uma crise diplomática grandiosa. Esse conflito foi o pior da história da América do Sul, matando quase 70% dos paraguaios. As autoridades ficaram indignadas e o governo convocou o embaixador brasileiro para se retratar, para conversar, para justificar. O presidente do Paraguai ligou para o Lula, inclusive, querendo entender melhor a situação. E vamos ver se isso vai causar alguma crise diplomática entre as autoridades, entre os dois países.
1: Eita, e olha, de confusão política, a gente vai falar de esporte agora, de futebol especificamente, porque amistoso tá trendando, tá? A seleção brasileira vai jogar na Índia pela primeira vez.
0: Oh.
1: Olha isso. Durante a Copa do Mundo, né, vídeos rodaram ali a internet, mostrando multidões de indianos vibrando com os jogos ali do Brasil. A gente tem torcida pra caramba por lá,
0: você
1: viu?
0: Tem.
1: E aí, como a seleção indiana não tem muito destaque internacional, eles adotaram, com certeza, a nossa camisa, a nossa amarelinha, né? Cinco estrelas ali, né? Pra qualquer um, não. E aí, em outubro, a amarelinha, então, vai entrar em campo no país pela primeira vez na história. O amistoso, ele foi confirmado ontem pela CBF e a convocação deve focar, então, em atletas jovens. Inclusive, o Ancelotti falou disso, né? Falou que tá na hora de se despedir ali dos veteranos, então vem aí, abriram as porteiras pros nossos Enzos, né, do futebol. Vamos ver como é que vai ser a convocação de Ancelotti pra esse amistoso.
0: E os indianos vão curtir, viu? Porque aquelas imagens viralizaram. Aliás, eles estavam até mais animados que muitos brasileiros.
1: Estavam
0: fazendo carreata, todo mundo de verde e amarelo por lá. Vão gostar de receber a nossa seleção. Tarifaço é a trend de agora, é a tag da vez. Porque o Brasil chamou aquelas tarifas dos Estados Unidos de irracionais e discriminatórias. Tem produto brasileiro sendo vendido por muito mais caro, aliás, vendido muito mais caro no mercado americano, por conta daquelas tarifas. A gente já vem falando sobre isso faz tempo. Então, um documento do governo pede que a Organização Mundial do Comércio agora investigue a legalidade dessas medidas de Donald Trump. A carta diz que o tarifaço viola regras básicas do comércio internacional, ainda dando pano pra manga o tarifaço de Donald Trump aqui nos principais assuntos que estão trendando na internet.
1: Vamos pra Brasília, gente, pra saber o que tá trendando por lá. A gente vai falar agora com o Rodrigo Vicente. Rodrigo, bom dia pra você. Conta pra gente o que tá trendando por aí. Tem a ver com política, certo?
14: Para todos que nos acompanham aqui, pois é, o que aconteceu foi o seguinte: ontem foi revelada aí aquela autorização que o ministro, a decisão que o ministro André Mendonça tinha deixado aí aberto, estava em sigilo, na verdade, sobre a Compliance Zero envolvendo o Banco Master e o caso do senador Jax Wagner, do PT da Bahia. O que acontece foi o seguinte: a partir de ontem isso ficou revelado e o que se descobriu é o seguinte, de que havia aí um possível monitoramento das pessoas investigadas para as autoridades, enfim, todos que estavam envolvidos nessa investigação. Isso se descobriu pelo seguinte, que no dia que foi autorizada essa decisão do ministro André Mendonça, lá em 17 de junho, um dos investigados, inclusive, pediu audiência com o ministro. Diante disso, ele desconfiou, né, de que poderia ter aí um monitoramento das autoridades e, portanto, passou a monitorar os investigados, entre eles o ministro Jax Wagner. Não há informação sobre o conteúdo desse monitoramento, mas há, enfim, para quem ligou, mensagens de texto, geolocalização, tudo isso passou a ser aí possível para saber com quem eles estavam falando. Só para concluir, essa apuração aqui, ela tem a ver com essa investigação do senador Jax Wagner, que envolve aí recebimentos envolvendo o Banco Master, entre eles um apartamento em Salvador, no valor de quase 2 milhões e meio de reais, no nome da nora dele, que supostamente teria sido recebido aí pelo banco em troca de favores aqui do senador no Congresso Nacional, entre eles o aumento do Fundo Garantidor de Crédito de 250 mil para 1 milhão, que ajudaria aí o Banco Master nessas suas empreitadas. Volto com vocês aí no estúdio.
1: Obrigada, Rodrigo, pelas informações. Mais um capítulo, né, dessa novela Banco Master por aqui. A gente segue atualizando vocês no nosso feed.
0: E mais um capítulo de Kanye West, o polêmico rapper. Ele tá trendando, a gente fica até com cabelos em pé.
1: Preocupado. Quando fala Kanye West, é polêmica, certeza.
0: É, mas é um outro assunto. O rapper fechou um acordo aí no processo de agressão sexual. É polêmico o assunto, mas o desfecho é mais ou menos esse. Kanye West, pra quem não sabe, músico americano, que ultimamente é mais famoso pelos escândalos do que pelas letras, do que pelos álbuns e tudo mais. Aí, 2 anos atrás, ele foi acusado de drogar e assediar sexualmente a ex-secretária. Agora, a revista People divulgou que eles fecharam um acordo aí no caso. Apesar de não ter detalhes do que foi negociado, se foram valores altos ou não, a ex-funcionária deve pedir que a denúncia seja arquivada nas próximas semanas.
1: De Kanye West, a gente vai falar de economia, de preço dos carros. Tá trendando, porque o valor teve menor aumento em 6 anos. Tá? Para quem sonha aí ter o primeiro carro ou quer trocar o carro atual, o preço parece estar dando uma esfriadinha, viu? Então, um estudo da Bright Consulting, que faz consulta empresarial, disse que o valor médio dos veículos subiu menos do que a inflação. É a primeira vez, gente, que isso está acontecendo desde 2020. A chegada ali de montadoras chinesas pode ser responsável, porque isso aumentou também a concorrência no mercado, tá? Mas na prática, não é que os carros eles ficaram mais baratos. Longe disso. É que os preços estão subindo menos. Então continua caro, mas os preços estão ali subindo um pouquinho devagar, digamos assim.
0: Bom dia, Verônica! É a tag da vez. Será que tem alguma Verônica ouvindo aí? Será que ela... Acho que é pra ela.
1: Bom quem... dia pra você, Verônica,
0: pra você,
1: então.
0: Verônica. Ó, pra quem... É, brincadeiras à parte. Pra quem conhece a série Bom Dia, Verônica, ela fez um baita sucesso contando sobre uma investigação policial com aquela dose de suspense. E ela foi baseada em um livro de Rafael Montes, que costuma escrever terror, coisas mais tensas e tudo mais, e faz muito sucesso. Inclusive, ótimo escritor. E ele mesmo confessou que tem medo de ler algumas histórias sobre crime, os famosos true crimes, né? Que tá gerando cada vez mais moda, adeptos aí, portanto, nos streamings, na literatura e tudo mais. Apesar de escrever umas coisas bem macabras, ele não curte saber sobre violência real, não. Ele disse que ele tem até medo sobre o assunto. É quase como um piloto, ô Pietra, admitindo que tem medo de altura. Né?
1: A coisa, tem como. É... Ele escreve sobre true crimes e tem medo. Tá tudo certo, mas vale a pena, viu?
0: Vale a pena. É a famosa frase Casa de Ferreiro, Espeto de Pau. É, quase que isso, mas ele vai bem demais na escrita dele, viu?
1: É verdade. E olha só, gente. Mapa inteligente, Aline Mineiro, seleção trendando por aqui, mas já já, não sai daí.
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19: Novamente por aqui com você, ouvinte ligado na TMC. Nesse momento, a Avenida Abdias de Carvalho, no sentido Derby, tem movimentação moderada e intensa de veículos. No trecho que vai desde o início da via, passa pela Praça da Chesfe até as imediações do cruzamento com a General San Martín. Mais à frente, do Prado até a Avenida Esporte Clube do Recife, que sempre é muito engarrafado nesse momento. momento tem intensidade, mas sem pontos de engarrafamento. Quem chega do interior pela 232 ou da 101 querendo acessar bairros como São Martim, Prado ou seguir para o centro como Ilha do Leite, Abdias de Carvalho continua nesse momento sendo a melhor opção de trajeto. 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
26: De volta com o seu noticiário local aqui na nossa TMC Recife 92.7. Sempre te deixando muito bem informado, muito bem atualizado. Sempre você fica por dentro das principais notícias e informações aqui da nossa capital pernambucana, da sua região metropolitana do Recife, do estado de Pernambuco como um todo, tá? Você fica sabendo aqui na nossa TMC Recife 92.7. Nossa equipe sempre levando o que realmente importa para você 24 horas do seu dia, de onde você estiver. Inclusive, você pode ficar bem informado também através das nossas redes sociais. É o TMC Pernambuco, tá? Arroba TMC Pernambuco. Esse é o nosso perfil oficial no Instagram, onde você fica sempre também muito bem informado, muito bem atualizado sobre tudo que está acontecendo aqui no estado de Pernambuco. Por falar em informação, a Polícia Civil de Pernambuco realizou a Operação Impacto para desarticular uma organização criminosa investigada por envolvimento em homicídios, tráfico de drogas e associação para o tráfico. As ações ocorreram nos municípios de Ouricuri, Salgueiro, Santa Cruz do Malta e também em Juazeiro, na Bahia. As investigações tiveram início em janeiro deste ano. Ao todo, a Justiça da Vara Criminal da comarca de Ouricuri expediu 22 ordens judiciais, sendo 10 mandados de prisão e 12 de busca e apreensão domiciliar. Durante a operação, foram apreendidos aparelhos celulares, drogas, uma balança de precisão e uma espingarda. Todo o material foi encaminhado à Delegacia de Polícia para os procedimentos legais. Entre os materiais apreendidos estão mais de 2 kg de cocaína, 5 kg de crack e outros 5 kg de um pó branco utilizado na produção de entorpecentes. De acordo com a delegada do caso, as investigações continuam para identificar outros possíveis envolvidos e aprofundar a apuração sobre a atuação do grupo criminoso na região. A Operação Impacto mobilizou cerca de 70 policiais civis, entre delegados, agentes e escrivães. A ação contou ainda com o apoio da Diretoria de Inteligência da Polícia Civil, da Polícia Militar de Pernambuco, do Grupamento Tático Aéreo e da Polícia Civil da Bahia. Essas e outras informações, as principais atualizações, você segue acompanhando aqui ao longo da nossa programação. Continue sempre sintonizado, muito bem informado, para você ficar por dentro de tudo que está acontecendo no estado de Pernambuco, na região metropolitana do Recife, através da 92.7, sua Transamérica, que agora tem MC. 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

0: De volta com seu Trend das 11, sextamos por aqui com muita informação para você, atualizando o feed e te atualizando de tudo que tá viralizando nas redes sociais.
1: É, eu quero ver se semana que vem você vai atualizar lá da Europa algumas coisas pra gente também, viu?
0: Já é, férias, já, no final do programa eu me despeço de vocês.
1: Daqui a pouco
0: vocês.
1: Ela explica, mas a gente vai atualizar o feed aqui no Brasil, na Europa, nos Estados Unidos, em todo lugar, e você segue atualizando com a gente também, manda aí no WhatsApp 11972211001, o que tá aparecendo no seu feed. Qual que é a boa da sua sexta-feira?
0: Pois é, no nosso feed tá aqui, ó, mapa inteligente aparecendo, tá?
1: Aline Mineiro, influenciadora, tá trendando.
0: E seleção também trendando por aqui.
1: Além do desemprego, mais a notícia positiva.
0: Vamos falar de mapa inteligente, gente? Uma tag que tá trendando por aqui nessa manhã de sexta-feira, porque o Google Earth agora é integrado com inteligência artificial, tá? Quem nunca abriu ali a plataforma, né, pra procurar a própria casa, dá uma olhadinha em alguns lugares famosos, tipo o Coliseu, lá em Roma. E o Google Earth, então, anunciou a opção de usar uma ferramenta de IA, inclusive, pra mexer nos mapas. E um dos principais recursos ali, um dos principais usos, né, é recriar lugares históricos pra você estudar, como a cidade de Pompeia, né, que foi ali destruída por um vulcão. Mas ele também pode deixar a imaginação livre, como, por exemplo, colocar o Batman com o Cristo Redentor. Então você pode criar, pode estudar, pode estar imerso ali realmente, né, nos seus estudos e na história como um todo. Google Earth, então, trazendo essa inteligência artificial para facilitar a nossa vida.
1: Eu acho legal.
0: Legal.
1: É boa essas novidades. É bacana demais para você, né, consumir coisa bacana, exato, inteligente na internet. Fica a dica, portanto. Aline Mineiro tá trendando, o nome aí da influenciadora, mas por conta do namorado dela, que agrediu um homem em São Paulo. A Aline, ela é uma influenciadora com milhões de seguidores. Ela ficou famosa por participar do Pânico na Band e também do reality A Fazenda. O parceiro dela, ele foi filmado agredindo um jovem de 20 anos num condomínio, onde eles moram, que fica na zona sul da cidade de São Paulo. O homem teria começado a confusão, ele acabou ofendendo a família da Aline e o namorado, então, partiu pra cima dele com socos, até chute na cabeça. Então as imagens começaram a circular por aí. O jovem foi levado ao hospital, a polícia tá investigando o caso, por isso que Aline Mineiro é dos nomes mais citados nessa sexta-feira.
0: E olha, inclusive, sobre esse caso, os moradores do condomínio, né, fizeram um protesto pra pedir que a Aline e o namorado saiam do condomínio, saiam do apartamento, que eles não querem mais eles morando por lá. Vídeo também que viralizou, que também se encontra lá nas nossas redes sociais, @tmcnewsbr, tá? A gente segue aqui atualizando, vamos falar de seleção? Seleção como uma tag aí sendo bastante comentada, porque quase metade dos brasileiros culpa os jogadores pela eliminação da Copa, viu? O Brasil, né, gente, viu o sonho aí do Hexa ir embora, quando a gente perdeu o jogo contra a Noruega. Pois é, fomos eliminados pelo cometa Haaland. E o Datafolha, então, levantou que 47% das pessoas acham que essa eliminação foi culpa do time num todo, tá? Por volta ali de um quinto, vê a comissão de Carlo Ancelotti como a responsável também. E aí 18% culpam a própria CBF pela campanha fraca no Mundial. Mas tivemos aspas de Carleto ontem, falando que ele admite também culpa nisso tudo.
1: Então... Mas o brasileiro deu aquela passada de pano pro Carleto. Tá culpando a seleção, a CBF, mas principalmente os jogadores. Não é pra todo mundo, né? Tem que sobrar pra todo mundo,
0: também
1: portanto.
0: Acho.
1: Desemprego é a trend da vez, é a tag do momento, mas é o índice mais baixo já registrado pra um mês de junho. Isso mesmo. O IBGE, ele que divulgou os dados ontem, que o desemprego no Brasil ele atinge agora pouco mais de 5% da nossa população adulta. Então esses dados estão mostrando que o Brasil nunca teve tantas pessoas trabalhando no mês de junho, pelo menos desde que o país fez esse registro. A porcentagem dá cerca de 6 milhões de brasileiros que, por enquanto, não têm emprego. Bons dados para esse mês de junho de 2026.
0: Olha, gente, aqui é o Trend das 11, onde a gente vai atualizando o nosso feed, atualizando junto com você, para te manter bem informado de tudo que está viralizando, sendo bastante comentado nas redes sociais. Tem de tudo, tem de entretenimento, tem saúde, tem esporte, tem política, muita coisa. E também tem aqui, ó, um assunto que está sendo bastante falado, que é colonoscopia. Uma tag que tá trendando no momento. E uma notícia triste, gente, porque uma mulher morreu durante exames de rotina em São Paulo. Pois é, a colonoscopia, para quem não sabe, é aquele exame médico que usa um tubo, né, com uma câmera ali para ver o intestino. Ele é usado em outras coisas também para detectar câncer, né? E aí uma mulher de 41 anos, ela foi fazer esse procedimento pela primeira vez na Zona Leste de São Paulo, mas aí um erro médico aconteceu, fez com que o intestino dela fosse perfurado e resultou no falecimento dessa mulher de 41 anos. A prefeitura abriu uma investigação sobre esse caso e a gente segue aqui atualizando vocês também sobre esse erro médico que resultou no falecimento dessa mulher.
1: Vamos lá atualizar o feed para você que sintoniza em qualquer canto do país e para você que gosta de ouvir uma musiquinha no Spotify enquanto dá aquela corrida, faz aquela academia, quando tá se exercitando, quando tá agitado. Agora tem novidade no aplicativo que ele vai adaptar músicas ao seu ritmo de treino. Quem faz exercício, escutando música, já deve ter sofrido quando começa a tocar aquela música que não tem nada a ver com o momento. Você tá lá num treino agitado, toca Roberto Carlos.
0: Nossa,
1: assim.
0: Nossa, aí já era.
1: Do nada. Aí quebra o clima, né, Pietra Mesquita?
0: Aí não dá mais.
1: Agora o Spotify, ele, que tem, né, cerca de 700 milhões de usuários, vai ter um modo específico para isso. Ferramenta que vai usar a inteligência artificial para escolher as músicas de acordo com o seu treino. Já lançou em países como Estados Unidos e Canadá, mas ainda não tem data para chegar aqui no Brasil. Se chegar, vai fazer sucesso?
0: Não,
1: será?
0: Eu acho que sim.
1: Conta aí a sua opinião pra gente, que a gente quer saber.
0: Boa. Bom, vamos seguir atualizando aqui. Boicote tá aparecendo. A Europa confirmou que não vai mais participar de competições da FIFA. Deu ruim pra FIFA, ruim. Viu? A UEFA bateu ali o martelo para que as suas 55 federações de futebol, muita coisa, se distanciem do futebol internacional. A decisão seria ali uma forma de protesto contra a venda de ações de participação dos torneios, como a Copa do Mundo, por exemplo. Na prática, gente, as seleções e federações ligadas à UEFA agora ficam de fora de competições organizadas pela entidade máxima do futebol, né, que é a FIFA, e pelo menos até a FIFA aí mudar de ideia. A gente vai seguir atualizando para ver o que vai acontecer.
1: Falando nesse assunto, vamos para o nosso trend esportivo. É o trend do esporte com o Leandro Boldacchian aqui nos estúdios. Fala aí, Lele, bom dia.
2: Tudo bem, Tiagão? Bom dia, bom Pietra. Dia. Só para completar ainda em relação
1: por
2: a essa
1: favor,
2: questão.
1: Por favor,
2: isso, assim, o estopim para acontecer isso foi aquele cartão do Balogun, o jogador dos Estados Unidos, que foi retirado com a presença e com a anuência do presidente Donald Trump.
1: Sim.
2: Ligou lá, tocou o telefone do Infantino, aí aconteceu tudo aquilo. E aí a UEFA foi o estopim para que ela pudesse

0: questão da venda. E para isso precisa de aprovação também da UEFA. Então o Infantino também precisa que, para modificar o que ele quer, a UEFA esteja com ele e a gente vai acompanhar os próximos passos.
1: É, gente, então a gente segue aqui atualizando vocês sobre esse caso todo, né? Caso complicado, polêmico envolvendo aí o futebol, certo, Thiago?
2: Certo, mas vamos falar da rodada de ontem. Teve rodada agitada, Corinthians e Atlético Paranaense. Ficaram no 0x0, tão falando que o juiz estava picotando o jogo, querendo aparecer mais, né?
0: É, exatamente. Não foi futebol ontem, né? Depois ainda estou tirando a Copa do Mundo do meu organismo e eu vendo esses jogos ainda...
2: É um detox, né?
0: Sinto falta de Irã e Nova Zelândia, sinto falta de qualquer jogo, né? Porque realmente, né? O juiz, o Paulo César Zanovelli ontem, picotou muito o jogo, mas os jogadores também não ajudam, né? É uma coisa de louco, assim... Eles percebem que o juiz perde a mão e começam a causar. O jogo foi 0x0, né? Corinthians e Atlético Paranaense. No outro jogo, o Cruzeiro venceu o Coritiba fora de casa. E agora, final de semana reservado para a Copa do Brasil, hein? Não é costumeiro, né?
2: Não
0: Copa
2: é.
0: Do Brasil
2: não
0: de final é. De semana.
2: É.
0: E é rápido, né? Final de semana é o jogo da ida. Meio de semana que vem, a volta já para a definição das oitavas de final.
2: Para finalizar, um pitaco aí da janela europeia. Vini Júnior, fica no Real ou vai para o Arsenal?
1: Isso tá
2: Real...
1: treinando, viu?
2: É, tá treinando porque o Real tá dando aquele ultimato. E aí, Vini?
0: O Real Madrid teve um faturamento de 7 bilhões de reais no ano passado.
2: Dinheiro
0: já gastou,
2: não falta, né?
0: Aí não falta. Contratou, né, o Diomande, que foi o destaque da Copa do Mundo, e do Leipzig. Eu tô achando que o Vini, ele tá botando uma carta na mesa, que ele quer uma renovação salarial muito boa para ele. Não sei se blefando ou não, e o Real talvez, não sei se esteja interessado em continuar, justamente porque já gastou com outros jogadores. Então, eu não duvidaria se ele saísse, não.
1: Partiu o Arsenal.
0: Aí o Arsenal pinta como favorito. Times da Arábia Saudita também querem, né? Pelo projeto Arábia Saudita ser um cara importante, né? Pra poder chamar a atenção ainda mais do futebol por lá. Propostas pra ele não faltarão, Thiagão. Assim que ele anunciar que não vai ficar, vai chover mensagem, né?
2: E ó, que ele já é o maior salário do mundo. Brasileiro que mais ganha, é o que melhor ganha no mundo todo. Leandro Boldacchian, da Equipe Esportiva, meio-dia tem esporte na programação.
0: Exatamente, gente. Boa sequência pra vocês.
1: Obrigada.
0: Muito bom estar aqui. Valeu.
2: Aquele abraço com o Leandro Boldacchian, no nosso trend do esporte.
1: É isso. E a gente segue por aqui atualizando o nosso feed pra falar agora de Cidade do Rock, gente. Mas assim, nada a ver com música, a gente vai atualizar a situação da Cidade do Rock depois do vendaval lá no Rio de Janeiro, né? Porque o vendaval danificou estruturas do Rock in Rio. Uma ventania ali de mais de 100 km por hora atingiu o Rio de Janeiro essa semana, provocando mortes e falta também de energia. A gente acompanhou aqui durante a nossa programação da TMC. E aí outro prejuízo foi que algumas estruturas do festival Rock in Rio foram danificadas ali. Um palco, cenários e até camarins, eles foram destruídos, tá, pelos ventos fortes. Vale lembrar, o festival é no começo de setembro, já, né? Então o pessoal já tá fazendo esses preparativos aí. Mas a organização disse que tá seguindo as montagens normalmente. E agora eles estão se ajeitando, então, pra normalizar tudo e deixar tudo sob controle.
2: Vai dar... Tem tempo, né? Vai dar tudo certo. Agora, remédios com bolor passaram aqui no meu feed. Ainda bem que eu não comprei, pelo amor de Deus. Você toma cuidado aí também, porque a Anvisa tá suspendendo um lote de medicamentos contra febre e dor. Ou seja, isso é muito corriqueiro. Todo mundo acaba comprando, tome cuidado. O uso e a venda de paracetamol 750mg da farmacêutica Belfar, que ele é usado contra temperaturas altas, dores leves, ele foi suspenso, ok? Da farmacêutica Belfar. Atenção, foram encontrados comprimidos com sujeira e também contaminados por mofo, por incrível que pareça. Agora esse lote ele vai ser recolhido pela Agência de Vigilância Sanitária. Se tiver esse remédio aí na sua casa, dá uma conferida no número do lote. Se for preciso, jogue ele fora. Acesse nosso portal de notícias, tmc.com.br. Fique bem informado. Tome cuidado, portanto, com esses remédios.
1: Fique esse alerta, gente. Olha só, xenofobia trendando por aqui. Porque um ministro faz fala preconceituosa contra japoneses, tá? Ontem, o ministro de Minas e Energia, Alexandre Silveira, ele participou de um evento sobre a venda de gás natural. E aí, durante o discurso ali dele, ele comentava sobre o tratamento dado a quem procura o Estado para comprar gás. E disse que os agentes econômicos são todos iguais, abrindo aspas aqui, como um caminhão de japoneses, fechando as aspas do ministro de Minas e Energia, Alexandre Silveira. Lamentável, né, gente? Vindo de uma autoridade.

0: Mas enfim, xenofobia então trendando por conta dessa fala do ministro.
1: E só corrigindo a informação anterior, do paracetamol é 750 mg, portanto, é a suspensão daquela marca que eu falei, Paramol, né? Paramol, portanto, 750 mg da farmacêutica Belfar. Correção aqui para você que acompanha aqui o nosso trend das 11. Vamos lá de Epic Games, que tá trendando. E a dona do Fortnite acusando a Apple de fazer pressão contra o Brasil. Pois é, Fortnite, para quem não conhece, para quem não é dos games, é dos maiores sucessos aí da indústria dos videogames online, com mais de 600 milhões de perfis cadastrados. Se você não conhece, a molecada é na sua família, com certeza conhece. E a Epic Games, que é a criadora do jogo, ela acusou a Apple de pressionar o governo dos Estados Unidos para prejudicar o Brasil em disputas comerciais. Ó, que grande acusação. A empresa diz que ela tenta influenciar autoridades americanas depois que a justiça brasileira obrigou mudanças na App Store. Então, a mais polêmica sendo a compra de aplicativos em lojas rivais. Obviamente, a Apple negou as acusações, mas o nomezinho Epic Games Fortnite continua trendando desde ontem aqui no nosso feed.
0: O que está trendando também por aqui é INSS. Esse aí trenda bastante, né, gente? A justiça manda o Instituto analisar benefícios de entregadores. Motoboys do iFood não vão poder ter benefícios do INSS recusados por falta de carteira assinada, tá? Agora, cada pedido ele vai ser analisado individualmente. E vale, gente, mesmo quando o entregador é considerado autônomo ou parceiro da plataforma. O INSS também vai ter aí que revisar pedidos que já foram negados antes. Então, INSS trendando por aqui diante dessa notícia.
1: E o Neymar tá trendando também, não tem nada a ver com o INSS.
0: E é nem polêmica, né?
1: Nem dessa vez não. Tá sem certo. Polêmicas, é porque o Santos Futebol Clube inaugurou uma estátua, um busto em homenagem ao jogador, as duas coisas. Quem for ao memorial ali de conquistas da Vila Belmiro, o estádio do Santos, vai ver uma estátua do Neymar, além da estátua, um busto também. As novidades foram apresentadas ontem, contam um pouco da história dele, com a camisa santista, pelo clube. Neymar foi muito bem no início da carreira, ele ganhou 3 campeonatos paulistas, uma Copa do Brasil e também uma Libertadores da América pela camisa do Peixe. Voltou agora, não tá muito bem não. Estão dizendo que é o time que não ajuda muito bem o Neymar também, mas mesmo assim ganhou estátua, ganhou um busto também.
0: E golpe, gente? Golpe tá sendo bastante comentado aqui, uma tag bastante comentada, porque tem a ver com o filme A Odisseia. Pois é, o streaming falso de A Odisseia tá roubando dados, então já fica esse alerta aí pra você. O filme já é um dos maiores sucessos do ano, né? E muita gente que não conseguiu ir ao cinema ainda por cair nessa daí de streaming falso. Golpistas criaram um site falso que supostamente já tinha A Odisseia no catálogo. E aí o pessoal não quer ir no cinema? Quer pegar ali na pirataria? E dá de cara com isso aqui, ó. Parece real, né, esse streaming, com opções de dublagem e até comentários forjados. Mas aí na hora que a pessoa, ela clica, faz o cadastro ali pra assistir, os dados digitais que estiverem no computador,
1: olá,
0: eles são roubados. Então, pra manter seguro, vai no cinema, gente. Vai assistir o filme. Estão falando que tá valendo a pena bastante, né? Inclusive, ó, um dos filmes aí de maiores sucessos do ano. Se quiçá, o filme do ano.
1: Pois é.
0: E a galera tá curtindo e comentando bastante.
1: É o famoso barato que pode sair caro. É. Então, muito cuidado. Lulinha tá trendando, o filho do presidente Lula, porque a Polícia Federal agora vai investigar o filho do presidente. Inclusive, o ministro André Mendonça, do STF, ele que autorizou essa investigação, porque a Polícia Federal está suspeitando de corrupção e também tráfico de influência por parte de Lulinha. Esse segundo é basicamente quando alguém recebe dinheiro para influenciar a autoridade pública, querendo algum benefício, sabe? E isso teria sido feito em um negócio de cannabis medicinal ligado ao Ministério da Saúde. Por conta disso, dessa trend, dessa polêmica na internet. O presidente diz que Lulinha vai ser tratado como filho de qualquer pessoa nesse julgamento, aliás, julgamento não, durante essa investigação por parte da Polícia Federal.
0: Vamos falar de campanha, trendando por aqui também, porque Flávio trocou marqueteiro para a corrida eleitoral, viu? Pela segunda vez ali, em menos de 3 meses, Flávio Bolsonaro fez uma troca na comunicação da sua campanha. Esse cargo, ele é responsável por toda a gestão da imagem do candidato, né? E aí agora sai Eduardo Fischer e entra o publicitário Duda Lima, que já atuou em campanhas ali antes, como na disputa de Jair Bolsonaro em 2022 e também na reeleição do prefeito de São Paulo, Ricardo Nunes, em 2024. Então, campanha, Flávio Bolsonaro e novo marqueteiro trendando por aqui.
1: Ariana Grande tá trendando também, a cantora, por conta de uma polêmica. Polêmica não, né? Por conta de uma declaração que ela deu. E ela falou que o álbum novo dela é experimental. Não sei como os fãs receberam tudo isso. Se você não conhece Ariana Grande, ela é um dos maiores nomes aí da música pop atualmente no Spotify. Ela tem mais de 90 milhões de ouvintes mensais. É muita coisa. Você ouve ela?
0: Ouço super. E ainda vejo como atriz, né? Ela que faz aí Wicked também. Mas ali a Glinda Tostos. Então,
1: Pietra contribui, contribui para esses 90 milhões de ouvintes. E esse oitavo disco dela, Petals, que foi lançado hoje nas plataformas, tá causando burburinho por conta dessa declaração. Ela falou que normalmente reescreve cada música várias vezes, mas dessa vez ela fez diferente. Ela descreveu o álbum como muito experimental e diferente. Resolveu experimentar, jogou pros fãs, agora os fãs que vão ouvir e vão avaliar se ficou bacana ou não.
0: Vou dar meu feedback depois, Wagner Moura trendando por aqui, gente. O nosso reizinho, né? Ele que tem o molho brasileiro. O brasileiro vai ser vilão em novo filme de Hollywood, viu? Ele que é amado no nosso Brasilzão por clássicos como Tropa de Elite, não é mesmo? Sim. Também Carandiru. Wagner Moura agora tá conquistando espaço no cinema americano. Ele que também é bastante conhecido por Agente Secreto. A gente não pode esquecer disso também. Dessa vez, ele vai fazer né, um novo filme da franquia 11 Homens e um Segredo, que costumam ali ter histórias de roubos épicos. E aí, em uma entrevista à revista americana GQ, ele confirmou que vai gravar com estrelas como Bradley Cooper e também a Margot Robbie. A previsão é que o filme seja lançado no ano que vem. Então a gente vai ver aí Wagner Moura no filme da franquia 11 Homens e um Segredo.
1: Tereza Cristina é o nome da vez, está trendando também desde ontem, porque a senadora falou que sim, pode ser a vice de Flávio Bolsonaro. Ela disse ontem que conversou com Flávio Bolsonaro pela primeira vez sobre uma possível aliança. Ainda não tem nada confirmado, até na manhã de hoje, o Flávio Bolsonaro confirmou ela como vice, mas o PP nega e reafirma neutralidade, ainda não está oficializado, apesar de algumas declarações. O tempo é curto, já que as candidaturas à presidência precisam ser oficializadas até a próxima quarta-feira, mas a gente segue aqui, ó, apertando o F5 para atualizar para você.
0: Agora a gente segue para falar de Tom Morello. Guitarrista lendário lançou um novo single. Ele que é famoso, né, por aí ser bastante ativo politicamente, também pela banda Rage Against the Machine. Isso. E dependendo da sua idade, ele pode ter jogado, né, com ele. Você pode ter jogado com ele em Guitar Hero. Guitar Hero, que é um jogo, né, bastante conhecido aí.
1: Inclusive, inspirado aí na história real de jovens que lutam contra o nazismo, Tom Morello publicou, né, a música Date Night. Ela faz parte de um novo disco que vai ser lançado em setembro, ou seja, assim como Tom Morello, Rage Against, eles fazem temas bem relacionados a esses assuntos, né? Estão sempre muito bem engajados. Então, tem novo single chegando pela frente, mas a gente termina ao som de Rage Against the Machine.
0: Exato.
1: Pra Pietra viajar agitadona, né, Pietra?
0: É isso, gente. Inclusive, me despeço de vocês aqui, porque a gente vai se ver só daqui a alguns dias. Entro de férias na segunda-feira, mas vocês estarão bem acompanhados com Marcela Franco aqui, dividindo esse Trend das 11 com o nosso Thiago Matheus.
1: Atualiza pra gente aí.
0: Pode viu? Deixar. Vou atualizando o meu feed lá e vocês vão acompanhando, tá? Um beijo pra vocês e a gente se vê em breve.
1: Bom fim de semana a todos. Boa viagem, Pietra.
0: Valeu, tchau.

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3: Olá, boa tarde, grande abraço para você que está ouvindo, que está sintonizado, conectado na sua, na nossa TMC. Transamérica agora é TMC, quem escuta sabe. No ar, a partir de agora, o Esportes TMC. Eu sou Tarsis Michel e estou chegando com um trio de repórteres da Melhor do Futebol para informar você sobre as informações, sobre as contratações, polêmicas, enfim, as notícias do trio de ferro da capital pernambucana. Na ordem dos noticiários de hoje, Givanildo Bezerra com o Esporte, Moisés Oliveira com o Náutico e Vinícius Calado com o Santa Cruz. Hoje é sexta-feira, dia 31 de julho de 2026. Julho tá indo embora! E os trabalhos técnicos do Esportes TMC é do Emílio Bezerra, o Guga, e da Stephanie Dantas. Esportes TMC no ar. E a partir de agora você fica sabendo os destaques do programa de hoje.
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2: Esporte.
1: Givanildo Bezerra.
4: Atacante tem vínculo renovado até 2029. Artilheiro tem permanência indefinida no clube. Técnico Gilmar Dalpozo intensifica os trabalhos de olho no Vila Nova no próximo dia 8.
2: Náutico. Moisés Oliveira.
5: Quando tudo parecia que estava resolvido entre Dodô e o Náutico, Meia aciona a CNRD e está fora do Timbu. A situação foi tão séria que o presidente Bruno Becker convocou uma coletiva de imprensa para falar sobre o assunto. Volante tem lesão confirmada e desfalcará o alvirrubro na Série B.
2: Santa Cruz.
6: Vinícius Calado.
7: Santa Cruz dá o start na janela e oficializa atacante que era desejo antigo da gestão. Tricolor segue no mercado e ainda busca peças de reposição. Preparação visando o confronto com o Botafogo da Paraíba segue a todo vapor, com o elenco já tendo realizado atividade no dia de hoje. É
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3: Portanto, os destaques do programa de hoje. A gente vai ao primeiro intervalo e na volta já tem Givanildo Bezerra com as informações do Leão. 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
2: Perfeito, de volta com Esportes TMC. Teremos no Esportes TMC uma entrevista exclusiva com o presidente do Santa Cruz, Bruno Rodrigues, já já com Vinícius Calado. Então a gente vai dar uma acelerada hoje nos noticiários para dar um tempo maior para o Bruno explicar tudo o que vem acontecendo no Santa e falar da SAF. Meio-dia, 10 minutos, é hora de falar do Leão.
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2: Atacante renovou o contrato com o Leão até 2029. Artilheiro tem permanência indefinida no clube. Gilmar Dalpozo intensifica os preparativos para confronto diante do Vila Nova. Givanildo Bezerra tem boa notícia para o torcedor do Sport, um atacante que poderia sair. Prorrogou o contrato, amigo. Boa tarde.
3: Olá, Tafis. Boa tarde, um abraço para você, um abraço aos amigos sintonizados aqui na TMC. É verdade, Tafis, o Sport renovou aí, aliás, ampliou o contrato do atacante Christian Barleta. O atleta que tinha vínculo até dezembro de 2028, esse vínculo foi estendido até 31 de julho de 2029. O Barleta, que é o vice-artilheiro da equipe, com 8 gols assinalados e 3 assistências, e vive o seu melhor momento na carreira. O atleta se mostrou bastante contente com essa valorização por parte do Esporte Clube do Recife. Por outro lado, Tarsis, o artilheiro da equipe, o Pedro Perotti, a diretoria tenta um acordo para renovação com o atleta. Essa tentativa vem desde o mês de maio, o Sport tentando renovar com o Perotti, que tem o vínculo empregatício, vamos dizer assim, os direitos econômicos ainda pertencentes à equipe da Chapecoense. Só que o staff do atleta entende que esse não é o melhor momento para concretizar a renovação. Isso porque ele tem propostas tanto da Série A quanto de clubes do exterior. O Perotti, que tem 24 partidas com a camisa do Sport, marcou 11 gols e 4 assistências, Tarsis. Agora, só passando aqui uma atualização sobre os reforços, a diretoria do Sport vem trabalhando aí dioturnamente para reforçar a equipe. William Oliveira, por exemplo, está praticamente acertado com o Sport. O atleta que pertence ao Curitiba, está sem espaço e está praticamente acertado com o Leão da Ilha do Retiro. O goleiro Breno está contratado, já conseguiu o distrato com a equipe do Fortaleza e está contratado. Sobre o Guilherme Castilho, jogador que está no futebol mexicano, mais precisamente no Juárez do México, ainda nada definido sobre este atleta. O atacante Tiquinho Soares, a negociação está bem avançada e o atleta, quem sabe, poderá nas próximas horas ser anunciado como reforço do Leão da Ilha do Retiro. Sobre o volante Zé Rafael, a situação continua indefinida, principalmente sobre o alto salário do jogador, mesmo ele estando fora dos planos do técnico Cuca no Santos. E sobre Paulo Henrique Ganso, o atleta que, segundo informações, ganha R$600 mil. Outras fontes dizem que o atleta tem um salário no entorno de R$1 milhão lá no Fluminense. E aí o Sport, será que vai tentar a aquisição de um jogador com um patamar financeiro deste porte? Além do mais, em final de carreira, eu acho difícil e complicado, Tarsis.
2: Quem será seu convidado para o próximo bloco?
3: É o lateral Claudinho, que diz o segredo para chegar à Série A.
2: Valeu, Givanildo Bezerra, com as informações do Leão, mas o intervalo. Na volta tem Moisés Oliveira e o bicho tá pegando no Timbu. 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
2: De volta com o Esportes TMC e é hora de destacar o alvirrubro de Rosa e Silva.
1: Náutico.
2: Vou resumir o Náutico ao seguinte: Náutico foi surpreendido com a rescisão do Dodô através da CNRD. Teve coletiva nos aflitos e o presidente Bruno Becker falou. Moisés Oliveira, chegando com os detalhes. Boa tarde, grande abraço, Moisés.
3: Um abraço, grande Tarsis. Um abraço a você, um abraço a todos os ouvintes ligados aqui no nosso Esporte TMC, os colegas de equipe. Pois é, coletiva agora pela manhã, 10 horas da manhã, começou nesse horário, começou ali por volta das 10h30, para falar sobre a saída do Dodô, que até ontem eu falava com você aqui na TMC,
2: sim,
3: que o atleta estava treinando, já estava fazendo trabalho com bola e a expectativa era que ele pudesse estar presente no jogo contra a equipe do Atlético Goianiense. Pois bem, o atleta saiu do treino, finalizou nessa atividade ontem de meio-dia, foi até a sala do presidente, falou com o presidente, apertou a mão do presidente, falou que está focado, que a ideia era o jogo, estava na expectativa, e quando é à noite, na quinta-feira, aí sai no bid da CBF a rescisão contratual do atacante, do meia com o Náutico. E aí o Bruno Becker foi assim, surpreso, estranhou a situação e ele abriu a coletiva falando o seguinte, abre aspas, não quero gente com caráter duvidoso no Náutico, fecha aspas. E o atleta está fora do Náutico. A partir de agora, Dodô não é mais jogador do Náutico, viu, Tarsis?
2: Veja, o clube erra não conseguir cumprir os compromissos, mas tem uma informação que o Náutico quitou o débito com o Dodô, já para não correr esse risco. O atleta, gente, ele é mal assessorado. Isso ficou nítido desde o primeiro momento em que a proposta da Coreia chegou, né? Ele é pessimamente assessorado e o Dodô também tem que mostrar mais um pouco de personalidade, viu, Dodô? Você é jovem, foi ao clube, pediu desculpas, usou o Jean Carlos aí, a liderança do Jean Carlos, para o Jean Carlos interferir junto ao Hélio, por ele e aos demais jogadores. O Jean fez isso, se desculpou com os atletas, trabalhou, foi na sala do presidente e à noite o clube foi surpreendido com essa ação. É triste, né? Um jogador que tinha tudo aí para deixar marcado uma boa passagem, saindo pela porta dos fundos, Náutico vai à justiça, mas também já segue no mercado em busca da reposição, né, Moisés?
3: Isso, vai buscar um novo atleta, no caso substituto, né? Tá no mercado já em busca, já estava no mercado, agora vai intensificar ainda mais. O presidente falou o seguinte, né? O Náutico foi estranheza a situação, mas deixou claro que o Náutico não deixou nenhum tipo de brechas para que isso acontecesse, tá? O Náutico exerceu o poder de compra pelo atleta, o valor R$800 mil, dividido em 5 parcelas, primeira parcela só vencendo em fevereiro do ano que vem, tá? Então, ou seja, o Náutico não tinha dívida, mas na CNRD, a CNRD provocou o Náutico por dois momentos, né? É um manifesto do Náutico para que o Náutico se posicionasse sobre a situação dos valores, da mostra de pagamento, tá? Só que o presidente é o seguinte, olha, a gente não teve conhecimento desses manifestos porque esse e-mail que foi enviado caiu numa caixa onde a gente não tem tanto, no caso dele, não observa tanto. Porque tem o e-mail lá, que é do jurídico do Náutico, tem o e-mail da presidência, tá? E caiu no dele específico. E ele não acompanha tanto e não sabe por que esse e-mail foi parar na caixa dele, né? Lá. E claro que o Náutico agora, a partir desse momento, o presidente deixou claro na reunião, na coletiva, não queremos mais o atleta. Não queremos mais o atleta. O que queremos agora é os valores, é o dinheiro. O Náutico vai brigar juridicamente, até porque foi um liminar, ele conseguiu, e o Náutico tem um prazo ali para poder recorrer, o Náutico vai recorrer. O fato é que ficou ruim para o Dodô, né? Porque da forma que saiu, ele conversou com os atletas, como você bem pontuou, e querendo ou não, em outras palavras, o Beck se chamou de mau caráter, porque ele usou dos líderes do grupo e também da boa fé das pessoas do Náutico para continuar, e infelizmente o atleta acabou saindo.
2: Viu, agora Tassos? A preparação para o Atlético Goianiense, né? Jogo nos aflitos no próximo dia 9.
3: Isso, contra a equipe do Atlético Goianiense, às 4 horas da tarde, o Náutico não terá Luiz Felipe, lesão grau 3, lesão séria, deve passar ali 2 meses, o Náutico não estabeleceu ali um prazo de retorno, mas é nesse caminho, então o Náutico perde mais um volante para o jogo.
2: E isso tem que ser conversado, tá, gente? Mais um jogador com a lesão grave muscular no Clube Náutico Capibaribe. Seu convidado?
3: Daqui a pouquinho a gente vai ouvir o Samuel e tem treino agora à tarde.
2: Valeu, Moisés Oliveira, com as informações do Timbu, mais um intervalo. Na volta tem o Santa Cruz com Vinícius Calado. 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
3: 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Você que sai agora de Jardim São Paulo vai encontrar trânsito intenso na BR-101, no sentido Prazeres ou Cabo. A lentidão tem início desde as imediações da Estação do Barro até o Parque da Cidade, já nas imediações de Prazeres, devido a uma ocorrência nas imediações da Praça da UR-5. Um pouco mais à frente, nas imediações de Comportas, trânsito também está complicado no sentido Cabo de Santo Agostinho. No sentido contrário, o trânsito flui sem retenções. Na Estrada da Moribeca, a movimentação também está intensa de veículos no sentido BR-101, justamente por causa do congestionamento. Se está na via, não está valendo a pena fazer desvios. 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
1: Tarsis Michel.
2: De volta com o Esportes TMC e é hora de destacar o tricolor do Arruda.
1: Santa Cruz.
2: Estamos com o presidente Bruno Rodrigues no ar, presidente que gentilmente nos atendeu, mas vou deixar Vinícius Calado, setorista do Santa, fazer as honras da casa. Grande abraço, Vinícius.
3: Fala, Tarsis, um abraço, boa tarde. Reforço, né, o seu agradecimento aí, estendo ao presidente Bruno Rodrigues, atendendo aqui a programação da TMC. Presidente, boa tarde, uma semana muito movimentada. A gente reforça o agradecimento por ter separado um tempo para nos atender novamente. E queria que o senhor pudesse iniciar falando sobre como está esse ambiente do Santa Cruz, depois de uma semana que começou com tantos episódios, com tantas novidades e algumas questões que deixaram o torcedor meio perdido ali. Como é que está o ambiente do meu time num momento tão importante? Então, eu queria que o senhor pudesse falar sobre esse momento agora do Santa Cruz e essa semana depois de dias com certa turbulência. Um abraço, boa tarde novamente, presidente.
4: Boa tarde, meus amigos. Muito obrigado pela oportunidade. Veja, foi dada publicidade, né, no começo da semana sobre algumas divergências que estavam ocorrendo entre o nosso executivo de futebol, Alex Brasil, e nosso técnico Christian Souza. Veja, eu quero aqui explicitar que eu vejo de uma forma diferente, tá? O que é que eu entendo? Houve realmente divergências, né, pontuais, é verdade, e isso acontece em qualquer clube, mas a gente conseguiu superar lá na base do diálogo, né, da transparência. Eu conversei com ambos pessoalmente, né, todos juntos, depois individualmente, né, fiz ver do momento importante de Santa Cruz agora, né, da responsabilidade e do compromisso que todos nós e eles têm com Santa Cruz. Então, eu acho que as dúvidas foram dirimidas, viramos a página, está tudo bem, está tudo, o grupo está muito fechadinho, está fortalecido, e eu estou muito otimista com relação aos próximos jogos, para que a gente passe para a próxima fase e, se Deus permitir, consiga o acesso. Ou seja, esse burburinho, porque também é uma coisa interessante, né? Tudo do Santa Cruz, qualquer assunto que aparece, né, tem uma dimensão muito grande, né? Escala muito. Então, assim, é coisa do futebol, mas eu quero tranquilizar todos, né, nosso torcedor, a todos que acompanham o Santa Cruz, que isso aí é uma página virada, foi uma divergência pontual naquele momento, mas a paz voltou a reinar.
3: Ô, presidente, ainda só nesse assunto rapidamente, o senhor foi muito elogiado pela condução desse caso. Christian e Alex Brasil, técnico e executivo, são peças importantes no ecossistema, né, do clube, do futebol. Tem interlocutor entre eles nesse momento, depois desses problemas? Tratam normalmente, diretamente, um com o outro? E já estendendo, além desse questionamento, uma parte importante, como é que está a questão da quitação, da busca pela quitação do que tem em atraso com o elenco, presidente?
4: Então, veja, primeiro que tanto o Alex como o Christian são profissionais, né? São profissionais maduros, né, experimentados. Eles já tiveram entendimento que está superado. Então, não tem interlocutor. A gente está tocando, o grupo está muito unido, isso é importante frisar, tá? Então, assim, isso aí é página virada, né? Com relação à questão salarial, na última sexta-feira nós conseguimos pagar uma folha integral, né, que é a CLT, imagens e moradia. Então, hoje a gente não deve nada de CLT, tá? E devemos aí só questão de moradias. O fato é, a gente está lutando contra o tempo para equacionar esses débitos e ainda dentro do campeonato a gente zerar, para que a gente dê tranquilidade ao nosso plantel, à nossa comissão técnica. Temos buscado isso sempre e, se Deus quiser, vamos conseguir em breve, tá, equacionar essa questão salarial e deixar tudo em dia. Então, tá tudo tranquilo, o time tá treinando forte, né? Eu tenho conversado com vários atletas, com a comissão técnica, o time tá focado e eu tenho convicção absoluta que nós vamos subir pra Série B.
3: Moradia, imagem e também premiação, no caso só tem em aberto questão de moradia, presidente, é isso?
4: Na moradia e os bichos, né? Que a gente tem um valor de bicho que não foi pago ainda e eu pretendo fazer isso o mais rápido possível. Mas, assim, dentro das dificuldades que nós temos, você vê o esforço que está sendo feito pela direção para colocar, né, a casa em ordem, né? A gente teve realmente esse desencaixe. Você vai lembrar bem, quando a antiga SAF da da Cobra Coral, né? Trouxe vários jogadores, né? Aumentou bastante a folha e efetivamente não cumpriram com o compromisso de pagar esses jogadores. Então, por isso que deu esse desencaixe. Mas nós estamos, inclusive, equacionando isso dentro em breve. E eu acho que nos próximos dias eu trago uma boa notícia para vocês.
3: Sobre elenco e SAF, o senhor trocou em dois pontos que o torcedor tem muito interesse. Queria que o senhor pudesse trazer no início da Série C, presidente. Se eu não estiver equivocado, o senhor trouxe que, na sua visão, o Santa tinha, se não o melhor elenco, um dos melhores elencos da competição. De lá para cá, algumas saídas, né? Quirino, Balotelli, Regis, Israel, a gente pode falar alguns nomes, Marquinhos. E o Santa conseguiu agora a contratação do Dioninha, o primeiro da janela. O senhor enxerga ainda o Santa com um grande elenco? O Santa ainda necessita, dentro da sua visão e do departamento de futebol, de mais quais reposições? E a SAF, presidente, de boas notícias para o torcedor?
4: Veja, com relação ao elenco, né, a gente tem esse compromisso de colocar, né, os salários em dia e logicamente, não aumentar a folha. Agora, com a saída de Quirino e de Marquinhos, né, a gente tem que repor essas peças. Então, nós estamos no mercado para... A palavra é reposição, tá? Então, e outra coisa, dentro desse valor, a menor, ou seja, a gente não vai aumentar a folha. Com a saída de jogadores, a gente vai repor, mas a folha vai ficar abaixo do que era antes, né? E com relação à SAF, essa semana nós recebemos aqui em Recife o Tairo Arruda, que ficou aqui de terça a quinta, que será o novo CEO da SAF, né? Muitos que estão ouvindo conheçam. Ele foi que comandou o Botafogo em 2024 para o título de campeão brasileiro e campeão da Libertadores, né? Um cara que performou, muito respeitado no mercado, e topou esse desafio para pilotar, né, essa transição para a SAF. Então ele esteve conosco, eu o levei na Federação Pernambucana para conversar com o presidente Evandro, para já falar sobre a burocracia e os trâmites para transição para a SAF. Fomos na PGFN para discutir os débitos fiscais e já apresentar uma proposta, Prefeitura do Recife, enfim. E dentro do clube também a gente teve algumas rodadas de conversa. Então a coisa avançou bastante, tá? Realmente eu entendo o nosso torcedor pela essa ansiedade, né? E como essa coisa efetivamente não rodou tão rápido como a gente imaginava, mas eu tenho convicção absoluta que estamos no caminho certo. Logo os investidores estarão novamente em Recife, já com a documentação assinada, para eu fazer a apresentação deles para o Conselho Deliberativo e para os torcedores, e é evidente que isso passa pelo aporte inicial já de alguns valores para a gente quitar todos os débitos de curto prazo do clube. E a partir daí dá uma tranquilidade a todos. O que eu posso lhe garantir é que vocês vão gostar muito do que vão ouvir, vocês vão gostar muito de saber quem são os parceiros que estão nessa empreitada, né? Um dado importante é que se eles fizeram uma proposta para o Santa, só que essa proposta teria que passar novamente pelo Conselho, pela Assembleia Geral de Sócios, e a gente conseguiu fazer uma coisa diferente. Eles estão comprando a posição da Cobra Coral, comprando as ações. Então, como já passou por todos as instâncias do clube, não precisará passar mais. Então, eles já vão de imediato assumir a operação, tá certo? E é uma grande notícia também, que sempre foi um embrólio essa questão do estádio do Arruda, né? E na outra proposta, ele estava indo como situação definitiva, e agora, para atender todos os tricolores, inclusive, sempre foi a minha ideia, será incomodato, ou seja, 35 anos incomodados, mas o patrimônio continua sendo do Santa Cruz, não da SAF.
3: Perfeito, presidente. Tocando nesses dois pontos, só para terminar a SAF, para ficar claro, o de imediato, quando o senhor fala, teria alguma previsão para o torcedor? E sobre a Arruda, tem alguma previsão de volta? Eu sei que envolve patrimonial, mas o senhor, enquanto mandatário, como é que está essa comunicação com o Adriano Lucena? O que é que o senhor pode trazer para o torcedor?
4: Olha, realmente esse assunto está a cargo, como você falou, da patrimonial. Está sendo feito alguns ajustes, alguns trabalhos de reparo no Arruda. Agora, quais são as informações consistentes, vamos dizer assim? Eu tenho ouvido da Comissão Patrimonial que agora no começo de agosto vai ser dada entrada no Corpo Bombeiro para a questão do AVCB. E a partir daí, a gente poder reabrir o estádio. Só que essa reabertura será com um público limitado de 20 mil torcedores. O que isso quer dizer? Que a gente vai jogar, se Deus quiser, vamos passar dessa fase, e vamos jogar a fase final, que é o quadrangular, será todo na arena. Não por outro motivo, mas porque na arena, como ano passado, a gente colocou público de 40, 45 mil pessoas, o que não comporta no momento do Arruda. Mas, na própria proposta da SAF, que vocês vão entender, existe uma questão aí do investimento alto, grandioso, no estado do Arruda. Então a gente já tem projeto pronto, o arquiteto que já fez todo o projeto e isso vai ser divulgado dentro em breve. Será também uma grande notícia para o nosso torcedor. Ou seja, o estádio do Arruda será, sem dúvida alguma, o estádio mais moderno do Nordeste, né? Com uma reforma ampla e com um alto valor de investimento. Isso vai ser colocado na próxima vinda dos investidores, quando nós faremos a apresentação completa da SAF.
2: Presidente,
3: fica à vontade, Tarcísio.
2: Valeu, Vinícius. Presidente, primeiro uma satisfação falar com um amigo mais uma vez, Tarcísio Michel. Presidente, além dessa questão da fachada que vocês já entregaram, né, que era uma cobrança muito grande, teremos em breve a inauguração da loja do Arruda. E revele para o torcedor, presidente, Alexandre Aruá é jogador do Santa Cruz, é mais um reforço que vai chegar?
4: Olha, isso também é uma grande notícia, né? A gente vai reabrir a nossa loja oficial lá no Arruda no dia 5 de agosto, na próxima quarta-feira. Uma loja ultramoderna, diferente do que a gente sempre viu aqui. Vocês vão gostar muito do que vão ver lá, uma loja de ponta e que a gente começa a atender nosso torcedor. E após isso, a própria empresa que é a Shalom, que faz as lojas do Cruzeiro, que tem contrato conosco, eles têm a obrigação de abrir lojas em shopping. Serão três shoppings, né, a princípio Recife, Rio Mar e Itacaruna, e posteriormente em outros locais. Mas nós teremos uma capilaridade muito grande, a loja vai ficar belíssima, a loja do Arruda, e aí dia 5, que é quarta-feira, a gente inaugura, e aí convida nosso torcedor para conhecer a loja e tenho certeza que vão ficar muito felizes. Com relação ao jogador Aruá, veja, a gente está no mercado, é um jogador que nos agrada muito, né? Eu já conheço, jogou contra a gente, inclusive, é um jogador que nos atende, né? E nosso executivo de futebol, o Alex Brasil, que está cuidando, está tendo essas tratativas. Então, dentro em breve, a gente deve anunciar alguns reforços e possivelmente o Aruá está no radar, vamos dizer assim. Não tem nada acertado, mas está no radar porque realmente é um grande atleta e que, se vier, vai somar muito aqui para o nosso time.
3: Presidente, para encerrar e agradecendo mais uma vez o seu tempo, a gente falou de SAF, falou de uma série de assuntos, e eu queria que o senhor pudesse também atualizar o torcedor, trazer aí em que pé anda a questão da recuperação judicial, que é um assunto fundamental, um tema fundamental, inclusive interligado com a questão da SAF.
4: Fundamental, uma excelente pergunta. Veja, essa questão da recuperação judicial, a gente tem que resolver de toda forma, tá? Senão a gente estaria fadado à falência do clube. Então isso também passa pela questão da SAF, né? Existe um valor no contrato que esse valor, já com uma certa folga, a gente consegue pagar todos os credores, né? E resolver definitivamente esses débitos do Santa Cruz. Então a nossa expectativa é que assim que a SAF entrar no clube, a gente já possa marcar a Assembleia Geral de Credores para aprovação do plano de pagamento e a partir daí a gente também virar essa página, que é realmente uma espada, né, na cabeça da gente, sempre com esse problema de débitos antigos, né, um débito alto que foi construído ao longo dos anos, mas que também na nossa negociação com a SAF, isso é questão primordial, ou seja, tem que se resolver imediatamente a questão da RJ e assim será feito. Também isso será explicitado também na vinda dos investidores, quando nós iremos abrir todos os números, abrir as negociações e dividir com nossos conselheiros, torcedores, tudo que está sendo feito.
3: Presidente, agradeço da tua parte, Tarcísio. Terminou?
2: Tudo certo. Agradecer o presidente aí a atenção de sempre conosco, Vinícius.
3: Valeu, presidente. Agradeço.
4: Muito obrigado, amigo. Obrigado demais pela oportunidade. Estou sempre à disposição.
3: Valeu, presidente. Um abraço. Esse foi o presidente Bruno Rodrigues, presidente executivo do Santa Cruz, falando sobre tudo, dando uma geral aqui do Clube Coral no Esporte TMC de hoje, Tarcísio.
2: Perfeito, Vinícius. Tem convidado para o segundo bloco?
3: Tem. A gente escuta Edson Miranda.
2: Valeu, Vinícius Calado. Mais um intervalo no Esporte TMC. Na volta, os convidados falam nos microfones da melhor do futebol.
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16: Bom, de volta aqui no Esportes TMC para ouvir o lateral direito Claudinho, que diz qual é a receita para conseguir o acesso para a Série A.
17: Não desisti em nenhum momento. Quando eu tive acesso no Criciúma, a gente perdeu o jogo para a Chape em casa e foi um jogo muito duro, assim, que todo mundo esperava a vitória e tal, até a gente meio que desanimou e precisava ganhar no próximo jogo já, independente do que aconteça no,

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1: Náutico. Moisés Oliveira.
2: De volta aqui no Esportes TMC para ouvir o volante Samuel, que fala, né, sobre a titularidade com a camisa do Náutico, ele que voltou a ser titular nas últimas duas partidas, e também ressalta a briga boa, né, que o Náutico hoje tem para esse setor de meio de campo. O atleta tem ali em disputa o Auremir, tem também o Luiz Felipe, que está agora lesionado e ficará fora por um bom tempo, além também do Wenderson. E o volante fala sobre essa briga saudável entre os atletas.
3: Como falei, né, eu sempre fui um cara que gostei de trabalhar. Eu sempre mantive isso em mente. E iniciar a partida é muito importante, né? A visibilidade é boa e ainda mais jogando bem. Isso, como eu falei no início, a gente volta mais confiante. Nessas minhas duas partidas eu estou muito mais confiante no meu dia a dia. Não que eu não estava antes, mas vai agregando, cara. Então, muito feliz iniciar essas partidas como titular. E acredito que nas próximas também, fazendo ótimos jogos, eu continue. Sim, é uma briga, como você falou, né? Saudável. Mas todo dia a gente tem que mostrar, né? Ninguém tem espaço garantido. Então, é no dia a dia que a gente vai mostrando. Mas como você falou, é uma briga sadia. E são companheiros que agregam no meu trabalho individual, né? Eles passam dica e a gente sempre vai conversando, e isso é muito importante pro grupo.
2: Esse foi Samuel falando aqui no Esportes TMC. 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
8: 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Chegando com informações para você que sai agora da área central do Recife em direção a Imbiribeira. Rua Imperial está com trânsito lento desde antes do viaduto Capitão Temudo, em Juna Bezerra, até a altura da Rua Nicolau Pereira, em Afogados. Os pontos de retenção continuam pela Rua da Paz. A melhor opção agora, para você que sai do centro do Recife com o destino em Biribeira, é fazer seu caminho pela Via Mangue. 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
1: Santa Cruz. Vinícius Calado.
2: De volta no segundo bloco do Esportes TMC para ouvir o zagueiro do Santa Cruz, Edson Miranda, que admite, assim como já admitiu o técnico Christian de Souza, que o Santa Cruz tem dificuldade em propor, em construir. O defensor até fez um paralelo com a realidade apresentada na Copa do Mundo, com as equipes tendo dificuldade diante de adversários com o bloco baixo.
3: Aí a gente precisa construir, a gente sabe que hoje em dia é difícil construir, tá difícil construir, todo time, vocês viram aí na Copa do Mundo, todo time que deixa o adversário com a bola é difícil, abaixa a linha, a gente tentou, cara, falta de tentar não foi, falta de vontade, a gente se entregou, mas é assim, às vezes o resultado não vem, não é o resultado que a gente queria, óbvio, a gente convocou nossos torcedores, compareceram, essa torcida que ganha jogo, mas infelizmente dentro do campo o resultado não veio e agora é trabalhar, próximo jogo em casa a gente dá uma alegria para nosso torcedor que eles merecem.
2: Esse foi Edson Miranda, zagueiro do Santa Cruz, falando no Esportes TMC de hoje. 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
2: Voltando para colocar um ponto final no Esportes TMC de hoje, sexta-feira, 31 de julho de 2026. Trabalhos técnicos do Emílio Bezerra, o Guga. Você segue na TMC. Vem aí o vibrante Carlos Eduardo e o seu comentário no Arena TMC. Boa tarde, grande abraço.
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1: Uma hora em ponto aqui na nossa TMC e a gente chega trazendo aqui o Arena, né, para falar primeiro sobre os assuntos do nosso futebol. E claro que o tema de hoje é a situação envolvendo o Dodô, tá? Porque o presidente Bruno Becker, ele convocou uma coletiva de imprensa, né, para falar sobre a situação do atleta, tá? E o que é que realmente aconteceu, né? Porque até ontem, né, o Dodô era funcionário do Náutico, jogador do Náutico, né? O atleta que está no processo de recuperação de uma lesão grau 1, ele trabalhou normalmente no horário da manhã, tá? Ele esteve trabalhando pela manhã e saiu, falou com o presidente, né? Inclusive o presidente até revelou nessa coletiva que o atleta fez, ó, tô ansioso, tô pronto, né? Não vejo a hora de chegar o dia da partida contra o Atlético Goianiense. Ou seja, a expectativa era pelo retorno de Dodô, e desde o jogo contra a equipe do Juventude, que o Dodô não atuava com a camisa alvirrubra por conta dessa novela de sair ou não do Náutico. E aí a gente explica toda a cronologia para o torcedor que acompanha aqui a TMC entender. Dodô pertence ao Coimbra. O Náutico trouxe o atleta emprestado, mas tem uma cláusula que o Náutico podia exercer o poder de compra pelo jogador. 50% dos direitos econômicos do atleta. Apareceu um novo clube, né? O clube sul-coreano, que fez uma proposta pelo jogador. O jogador ficou, claro, na expectativa e entrou em contato direto ali com o clube, né, Coimbra. O Coimbra deu 5 dias para que o Náutico exercesse o poder de compra, ou seja, ativasse a cláusula. O Náutico fez essa ativação, tá? Ativou a cláusula pelo atleta, exercesse o poder de compra, mas dividiu as parcelas, o valor de R$800 mil, dividiu em 5 vezes. E a primeira parcela só vencendo lá em fevereiro do ano que vem. Então, foi resolvido. Dodô conversou, pediu desculpas ao grupo, falou com Guilherme dos Anjos, falou também com o Robinho, que é auxiliar técnico, falou com o grupo e, aparentemente, estava tudo resolvido. Só que, por trás, né, o empresário do atleta, isso ficou muito claro, já estava correndo ali na CNRD buscando uma saída. O presidente falou hoje na coletiva, não, o Náutico não deixou nenhum tipo de brechas para que isso acontecesse. Tá? O Náutico não fez nada de errado. E aí, através da CNRD, rescisão saiu ontem à noite, às 7 horas e 5 minutos da noite. Essa rescisão já estava no portal. E o Náutico agora deixou claro na coletiva de hoje, Bruno Becker, que não quer mais o atleta, não quer mais o jogador, tá? E que a partir de agora é jurídico. A partir de agora vai para a justiça. O Náutico entende que tem dinheiro a receber. Precisa ter, né, o seu ressarcimento. O Náutico entende sim que precisa receber esse dinheiro. O Náutico tem essa liminar que foi favorável ao atleta e o Náutico agora tem um prazo para recorrer. Foi até questionado ao presidente nessa coletiva sobre a questão, né, dos manifestos que a CNRD enviou para o Náutico. E aí o presidente falou que o e-mail acabou caindo em outra caixa e não na que realmente ele acompanha. Olha, isso traz uma fragilidade, tá? Você que está ouvindo aqui o nosso Arena, de como essa questão burocrática envolvendo jogador, empresário, se não for bem amarrado, as coisas acabam desandando, tá? Se realmente não tiver um caminho, as coisas acabam não andando. O Náutico entende que está certo. Beleza, vai para a justiça. E aí o Becker fez. É até questão de caráter, né? Também do jogador. Porque se você pediu desculpa, tá? Você falou com o grupo, você usou da boa fé de Jean Carlos, que foi lá, acabou de chegar no clube, foi lá, conversou com o atleta. E o atleta simplesmente já estava na CNRD porque ele tinha conhecimento. Então, é uma situação que fica aí uma interrogação. Agora, vamos lembrar alguns pontos aqui. Já aconteceu isso recentemente no Santa Cruz. Claro que de outra maneira. O Santa Cruz tinha uma dívida lá com o Quirino joga, faz um gol, e no dia seguinte, praticamente, já tem ali uma rescisão de forma indireta. Mas os nossos clubes precisam ficar atentos a esse tipo de atitude de jogador. Claro que ele não vem na testa falando o que ele vai fazer. Mas ter muito cuidado. Porque, senão, o quem sai no prejuízo é o clube. Neste momento, o Náutico é o prejudicado. Porque você perde tanto um atleta, como também tem um desgaste jurídico, com a torcida também. O Náutico não quer mais um jogador. O Náutico não quer mais um jogador. Tá certo. Não quer. Não quer ficar no Náutico? Vai embora. Vai ser feliz em outro lugar. Agora, trazer um prejuízo para o clube, você também traz um prejuízo técnico, porque aí o treinador já começa, na sua cabeça, a pensar em ter o jogador junto com o grupo, a pensar o time, e nesse automático o atleta faz isso, porque não foi uma coisa que foi esperado. Você também já mexe numa ideia de jogo que o próprio treinador já estava se preparando. Então, é aguardar as cenas dos próximos capítulos. E aí, para a gente esticar também aqui rapidamente, falando dos nossos outros clubes, né, o Sport e o Náutico, o Santa Cruz e o Sport, veja que a semana foi turbulenta, né? A semana foi turbulenta. Começou ali com o protesto, né, da torcida do Sport, de alguns torcedores do Sport que foram até o CT cobrar a saída de Dalpozo e também do Ítalo Rodrigues, que precisa ser questionado, é verdade, mas o grupo, né, de torcedor, a torcida organizada, foi lá cobrar. Cobrar depois de um empate. São mais de 8 jogos sem vencer. Aí vem a pressão. Tá? Aí você liga essa pressão, aí quando você imagina, vem o Santa Cruz com a briga de Christian de Souza e o Alex Brasil. Aí, para finalizar a sexta semana, vem a história do Dodô. Então, realmente, foi uma semana de caos no futebol pernambucano, nos 3 da capital. Tá? Então, é ter... Né? Tem coisas que a gente não consegue explicar. Me parece que sai pegando ali, né? Aí eu também quero participar desse tipo de polêmica, quero participar dessa festa, né? É aguardar que na próxima semana tudo se resolva com vitórias, tá? Que o Sport consiga vencer o Vila Nova, que o Náutico vença o Atlético Goianiense, por sinal, vai ter os pernambucanos duelando com os goianos, e que o Santa Cruz vença o time do Botafogo da Paraíba, para que aí seja uma semana de paz. Mas que realmente o noticiário do futebol essa semana só se falou em polêmica. Se ligar o rádio, é polêmica no Esporte. É você ligar o rádio, é polêmica no Santa Cruz. E quando se parecia que o Náutico sairia o único limpinho dessa semana, o Náutico também, infelizmente, com essa questão envolvendo o Dodô. Pois é, é aguardar que a próxima semana a coisa seja diferente e que seja com vitórias. Tá chegando aqui o debate, tá? Na sequência eu estou por aqui. E a gente vai falar muito sobre essa questão do Dodô. Vamos falar também sobre a semana. Não tem jogo nesse final de semana, mas tem muita resenha aqui na nossa Transamérica TMC, quem escuta sabe. Até daqui a
0: pouco. 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
3: Simbora, minha gente, 1:10. Estamos aqui na TMC com o nosso papo de craque de hoje. São 1:09. 10 minutos agora, estamos ao vivaço aqui em 92.7 para a gente falar do nosso futebol nesta sexta-feira. É, rapaz, cada dia uma novela, hein? Seja no esporte, ou então vira a novela pro Santa Cruz, depois pro Náutico. Náutico parecia tudo tranquilo, né? Que onda, velho. Começou a semana com um dia quente, quentíssimo, né, no Santa Cruz. Não vai ficar o treinador, não vai ficar o executivo, só fica um. Daqui a pouco vem a situação no esporte de protesto no CT, de faixas na entrada da sede. Ainda o Náutico tá tranquilo. Aí a semana foi. O Santa Cruz resolve a manutenção dos dois. O presidente entrou no ar agora, ao vivo, no Sports TMC. O Sport segue lá com os comandantes. Aí o Náutico, que começou a semana mais tranquilo, vinha de uma vitória e um empate. Aí vem a história do Dodô. Bomba atômica, né? Bomba atômica. Bomba virada pro lado da Ásia mesmo, né? Porque o homem vai pra Coreia. Pronto. Já pensasse, meu amigo, que coisa, viu, velho? Bom, estamos aqui para conversar com os nossos companheiros de equipe, debater aqui no futebol da TMC. Estamos com Zé do Carmo e João Lucas Farias. Eu vou começar com o João, saber qual é o destaque para essa sexta-feira. Alô, João, boa tarde.
4: Um abraço para você, um abraço para o grande Zé, grande Guga, para os ouvintes da TMC, e Moisés está aqui na minha frente também, que apresentou o Arena agora há pouco. Olha, Vibrante, não tem como a gente não falar desses problemas envolvendo os nossos clubes extracampo, né? O presidente Bruno Rodrigues deu entrevista dentro do Sport TMC para o Vinícius e para o Tarsis, falando sobre essa situação, e parece que as coisas estão contornadas, né? Parece que ele conseguiu, como bom político que é, resolver esse problema, e os profissionais vão trabalhar juntos agora. Não sabemos a condição disso, né? Porque a preocupação que a gente tem agora é o pós, né? Como é que vai ser a partir de agora, porque a situação já foi explanada aí por todos os lados, e a preocupação do torcedor do Santa e nossa é como é que isso vai acontecer agora, essa relação entre os dois, porque um precisa do outro para trabalhar, né? O Alex precisa do Christian, o Christian precisa do Alex, e a preocupação que a gente tem agora é como é que vai ser daqui para frente. E sobre o Náutico também, essa situação, né, que parecia que estava tão tranquilo o Náutico, a gente não estava nem falando de polêmica envolvendo o Náutico, parece que o período de instabilidade tinha passado com a questão dentro de campo e a própria questão envolvendo o Dodô, e agora o Dodô volta às manchetes em relação a esse pedido, né, para sair do clube e essa ida dele para o clube lá da Coreia do Sul. Então é uma situação que, duas situações que a gente está tendo que administrar aqui, e avaliar o que é que vai acontecer pós isso, né? Qual é a situação a partir de agora, porque o presidente Bruno Beck deu uma entrevista, foi muito duro, utilizou termos duríssimos para se referir ao Dodô, e eu acho que não tem mais clima nenhum, mesmo que o Náutico garanta seus direitos, o Dodô não veste a camisa do Náutico, eu creio que mais nunca, viu, Vibrante?
3: Vamos repercutir, claro, né? Muito sobre essa questão do Dodô. E eu quero saber do Zé do Carmo qual é o seu destaque para essa sexta. Diga lá, Zé.
5: O meu destaque vai para a conciliação. Já que a gente falou durante algum tempo que a briga existia, que quase iam para porrada, que estavam falando mal um do outro, que estavam querendo mandar no treino onde o poder executivo é outro departamento, e no geral, não é, acabou tudo nas boas. Sabe aquela que fale com seu irmão? Aí diz, fale com seu irmão, ele não é seu amigo não, ele pode ser meu amigo, não, é seu irmão, então fale com seu irmão, desculpe irmão,
4: Então, abrace ele, né?
5: Deu um abraço nele, bem lembrado, João. Deu um abraço nele. E aí voltou tudo à boa. Por quê? Porque nesse momento do campeonato, a pior coisa que poderia existir era você perder um executivo e você perder um treinador. Onde é que você ia arrumar um treinador? Onde é que você ia arrumar um executivo que conhecesse todos os ingredientes e principalmente as artimanhas, não é, dentro do Arruda? Então, eu acho que pelo menos usaram de inteligência no momento que mais precisavam, Carlos.
3: Aí então, Zé do Carmo traz o destaque para o lado do Santa. Fim de semana que não tem jogo, a bola não rola para nenhum dos três. Só de amanhã a 8 é que entram em campo Sport e Santa Cruz. E o Náutico só de domingo a 8, quando no dia do papai vai enfrentar o Atlético Goianiense no Estádio dos Aflitos. E é por isso que a gente vai mesmo repercutir mais bastidores. É uma pena que é bastidor quente, né? Quer dizer, pena, vamos lá, pena por partes, porque o que é que rola? Como o Zé do Carmo falou agora, Santa Cruz consegue, né, com a habilidade, e que habilidade do presidente, colocar panos quentes, porque a situação foi pesada. Interessante, viu, gente? O falar aqui, a gente pode até, Guga, dar uma baixada aí no nosso velho BG, né? Já estamos no debate. Seguinte, veja só, eu até coloquei um destaque em internet, é interessante a dificuldade às vezes do pessoal de interpretação de texto, né? Eu fiz o óbvio, né, com vários outros companheiros, vídeos falando da repercussão do que estava acontecendo no Santa no começo da semana. E aí, eu sei que tem um internauta lá. Não dá pra gente estar vendo tudo que é comentado, não, mas um exatamente aparece pra mim, o cara, procure se informar melhor, já está tudo resolvido no Santa Cruz. A bronca foi toda segunda, né? O cara foi falar isso lá pra quarta-feira. Sim, as coisas já estavam, obviamente, sendo costuradas pelo presidente Bruno Rodrigues, mas, que falou ao vivo pra gente há pouco tempo agora, mas sim, o clima pesou muito, não foi pouco. Só estou rememorando o que aconteceu na segunda-feira. Os caras iam para vias de fato. Sim. Um ia partir para cima do outro, valendo de verdade. Alex Brasil deu ordem de demissão do Christian? Sim. Ninguém está inventando. Isso é verdade. Zé Mário foi tirado do treinamento por pouca intensidade? Sim. É verdade. Roberto, auxiliar técnico do Christian, disse para o Zé Mário sair do treino, porque ele não estava se empenhando da maneira que deveria se empenhar. Ou seja, não teve criação de nada. Tudo que aconteceu... E outra, o presidente não negou a hora nenhuma, tá? Tudo que foi perguntado a ele, ele não negou, porque realmente aconteceu. Ou seja, a apuração pelos meios de imprensa, todos foram muito bem feitos. Não houve nada aumentado, nem inventado, em absoluto. Tudo que foi relatado realmente aconteceu no Santa. Por sinal, eu não sou de fazer o que eu vou fazer aqui agora, mas dessa vez vale a pena. Me decepcionei, de uma certa forma, com os queridos companheiros da assessoria de comunicação de Santa Cruz na última segunda-feira. Não gosto de estar falando do trabalho deles. Cada um tem a sua ordem de trabalho. Mas levei um telefone na cara de um e o outro não me deu resposta. E eu não estava nem falando desse problema, eu queria agendar uma conversa com alguém, jogador de Santa Cruz titular. Né? Ligo para um, levei um telefone na cara e não tive retorno, e o outro leu tudo que eu botei e não me deu nenhum tipo de retorno também. Então, às vezes as coisas nascem por falta de uma comunicação oficial do clube. Foi uma pena, tá? Eu espero que o pessoal reveja essa forma de trabalhar. Se está pegando fogo, mas tem... Assessoria de imprensa é para quê, pelo amor de Deus? Não é para fazer o canal, não. É para fazer o canal mesmo. É para poder dizer aos órgãos o que é que realmente está acontecendo, o que dá para fazer, o que não dá para fazer. Bater telefone na cara é lasca. É falta de educação. É pior do que tudo. Né? É educação familiar, educação de casa. Faltou, viu? Faltou. Na última segunda-feira, faltou. Até agora eu estou esperando. Pelo menos um oi, o que é que você queria? Né? E não recebi. Mas tudo isso realmente aconteceu no Santa e é de muito, é válido de muitos aplausos a habilidade incrível de costura por parte do presidente Bruno Rodrigues. Ele foi incrível, espetacular. Porque eu estou com o Zé do Carmo aí, o tamanho do dano que o Santa Cruz ia ter ao perder um ou perder outro, eu não consigo nem calcular como é que seria isso para um momento que o Santa vai entrar. Agora o Santa vai para os quadrangulares, não está com a bexiga, o Santa Cruz vai jogar os quadrangulares e seria, assim, um dano impressionante, de perder algum desses profissionais para uma reta decisiva de acesso, como o Santa Cruz vai entrar daqui a pouquinho. Então, realmente, foi louvável o que o presidente do Santa conseguiu fazer. Só o que eu pergunto agora, inicialmente, para você, João, é o seguinte. De qualquer maneira, rolou, né? Aconteceu e não foi qualquer tipo de desentendimento. Fica algum receio da sua parte, João, de que isso possa vir à tona de novo, né? Por conta de uma vitória, por conta de uma derrota, vai enfrentar o melhor time do momento no campeonato, que é o Botafogo, por exemplo. Então, assim, você fica meio receoso de que está contornado, mas essa coisa pode vir à tona de novo, você acha ou não?
4: Bom, vamos lá. Primeiro que eu concordo muito com você em relação à análise sobre a atuação do presidente Bruno Rodrigues. Acho que a gente até já discutiu isso aqui ao longo da programação da TMC em outros momentos, mas é sempre bom reforçar isso aqui por conta da audiência rotativa e dos ouvintes que estão escutando o debate agora. A habilidade dele foi impressionante, né? Ele é um político, né? É importante falar isso para um torcedor que até não sabe disso. O Bruno Rodrigues é político, está envolvido na política e a forma como ele lidou com a situação foi muito boa. Né? A gente, quando estava ainda na especulação, a gente falou aqui sobre o que é que deveria acontecer para ele conseguir contornar essa situação. Porque em algum momento ficou a definição de que um ou outro ia sair. De que era insustentável o trabalho dos dois juntos. E isso foi noticiado. De que ou fica o Christian ou fica o Alex. E o que foi que o Bruno Rodrigues fez? Ele ouviu todos os lados. Ele mesmo falou na entrevista que concedeu hoje pro Vinícius e pro Tarsis no Sport TMC, falando sobre essa seguinte situação, que ouviu o Alex Brasil de forma individual, o Christian de forma individual, ouviu os dois juntos e ouviu o grupo de jogadores. Então, ele tem e teve muita habilidade para conseguir lidar com isso. A preocupação que fica agora é o pós isso. É isso que a gente está debatendo aqui. O que é que vai ser a partir de agora? Porque os dois precisam trabalhar juntos. É necessário que o Santa traga reforços. E o presidente até falou nisso quando foi perguntado sobre a chegada do Aruá. E ele falou que o Alex Brasil estava resolvendo isso. Mas não é só o Alex Brasil. O jogador vai vir para ser treinado pelo Christian. Então precisa do entendimento entre as partes. E fica essa dúvida, esse questionamento sobre o que é que vai acontecer a partir de agora. Porque o Santa tem um jogo dificílimo contra o Botafogo. Um jogo muito duro. Vai enfrentar talvez o melhor time da Série C nesse momento. O time que está em ascensão, o time que estava lá embaixo, mas cresceu muito com o técnico Marcelo Fernandes. E fica essa preocupação de como é que as coisas vão acontecer a partir de agora. Porque eu tenho a sensação, isso aí é um feeling, não é informação, de que assim que o Santa terminar a sua temporada, seja ele com o acesso, ou seja a eliminação no quadrangular, enfim, quando o Santa acabar a participação dele nessa temporada, alguém vai sair. Ou o Christian ou o Alex Brasil. Eu acho que eles vão se aturar, se suportar e ser profissionais, que é isso que a gente coloca aqui, porque a atuação do presidente Bruno foi para intervir, mas ele não tem como melhorar uma situação que não foi causada por ele. Ele atua para resolver um conflito, para mediar um conflito, para resolver a situação, e ele fez isso. Mas dizer que, como o Zé trouxe até no destaque dele, que eles vão se abraçar agora e ser amigos, acredito que não vai ter esse tipo de relação. Vai ter uma relação profissional, porque a gente está chegando numa reta final de Campeonato Brasileiro, o Santa está bem posicionado na tabela, com certeza deve se classificar, só uma catástrofe tira o Santa do quadrangular. E isso é importante para o trabalho dos profissionais também, porque nessa briga de ego, nessa questão que envolve o campo, existe o trabalho dos profissionais. Existiu o desentendimento, isso foi fato, como você bem trouxe, Vibrante, mas existe o trabalho dos profissionais. E o Santa é uma vitrine muito grande para o futebol. Se o Santa obtém sucesso ao final da temporada com o trabalho do Alex e do Christian, eles já ficam credenciados ou para permanecer, caso haja um entendimento para isso, ou para cada um seguir seu rumo. Então, eu acho que eles estão colocando os dois, tá? Nesse momento, acima o profissionalismo. O trabalho deles vem em primeiro lugar. Então a forma como eles vão estar no dia a dia é uma incógnita. A gente não sabe se eles vão ter contato, se o presidente Bruno vai ter que mediar essa questão, ou simplesmente eles vão se aturar, vão se resolver como profissionais que são, para o dia a dia do clube acontecer, para as contratações virem, para o Santa desenvolver o bom papel, não só com os jogadores que vão vir, mas dentro de campo, a postura do Christian como treinador, o trato dele com os jogadores. Então é o que eu acho que vai acontecer é isso. Acho que quando terminar a temporada, um ou outro vai sair, ou até os dois, mas em prol do Santa Cruz, e não só em prol do que o Santa ainda busca ao longo dessa temporada, mas em prol do trabalho dos profissionais, a gente sabe como é a situação. O Alex Brasil trouxe uma parte do elenco que está aí, ele tem muito mérito também nessa campanha do Santa, e o Christian, que também não é uma pessoa fácil, é um treinador que passa pouco tempo em seus clubes, é uma oportunidade para ele terminar uma temporada à frente do Santa. Então eu acho que é isso que vai prevalecer. O pós vai ser assim: o profissionalismo vai imperar, os dois vão fazer o trabalho que tem para ser feito, e é assim que vai ser. Não acredito que até o final da temporada tenha outro desentendimento para alguém sair, a não ser que o presidente Bruno não tenha a situação no controle dele, que eu acho que tem. Até a atuação dele a gente elogia por conta disso, porque ele foi um cara que conseguiu mediar muito bem a situação, não precisou sair ninguém, os profissionais vão continuar trabalhando, vão continuar juntos, o Santa precisa deles, eles precisam também do Santa, porque é a oportunidade deles aparecerem, deles mostrarem o seu trabalho, porque tudo isso que é feito vai estar no currículo deles, e se o Santa subir é uma baita coisa, e isso tudo vai acontecer, acho que, entre aspas, normalmente, Vibrante.
3: Mas veja bem, até eu quero ouvir Zé do Carmo, porque se Zé tem esse sentimento também, porque, meu irmão, isso é o melhor dos mundos. Se o João tem esse sentimento de que não deve rolar mais nada, né, tão áspero, tão forte, tão impactante negativamente, tá lindo. Depois que acabar o campeonato, vamos lá, velho. Venhamos e convenhamos. Esse grupo que o Santa tem aí não amarra chuteira na Série B, tá? Se é para a gente falar antecipado, vamos logo dizendo. Esse grupo que o Santa tem aí, esse grupo de atletas, pelo amor de Deus, 20%, 30% se aproveita para jogar Série B ano que vem. Não se iludam com essa história de gratos pelo acesso. Não, tem que remodelar um bocado para o ano que vem. E Christian se projetar, ir para algo melhor ou não, ou Alex melhor. Irmão, fim de temporada, o bom é conseguir o acesso. Então, terminado o campeonato, missão cumprida, que possam melhorar, que possam ir para, né, Boca Juniors, o que for, não tem problema. Contanto que possam fazer e cumprir a missão deles aqui, que é de subir o Santa Cruz. Você também tem, Zé, esse sentimento de que até o final do campeonato não acontece mais nada dessa maneira?
5: Tenho, Carlos. Eu tenho certeza, não acho não. Sabe por quê? Porque eles sabem que, profissionalmente, eles perdem muito quando entram nessas discussões, não é? Discussões que não levam a nada, não é? Discussões que é de ego. Não é? Você tem que saber que o futebol é muito mais sério do que essas discussões de comissão técnica. Até porque não é normal o treinador e o executivo estarem discutindo. Normalmente, e eu acho que isso deve acontecer em outros clubes, quando acontece, não é? É de imediato, você, não é, já sabe que está na alça de mira. Então, você estando na alça de mira, você já sabe que se desvaloriza dentro do mercado. Então, eu particularmente acho que eles dois sairão do Santa Cruz a partir do momento que terminar e eles conseguirem o êxito maior, que é a subida de divisão, como o torcedor do Santa Cruz quer. E nesse momento, eles, claro que vão fazer o possível e o impossível para não vacilarem. Eles não têm mais o direito de errar depois do que fizeram. Eles têm que fazer a coisa muito bem feita, não é? Claro que o treinador, a gente sabe que vai haver discórdia ainda, mas o executivo de futebol vai fazer o seu de maneira brilhante. Mas o Santa Cruz, ele não pode sair perdendo como estava até o dia da reunião, que se tomou a decisão de que os dois vão ficar, não é? Pelos profissionais que são, não é? E principalmente o treinador, não é? Pelo momento que se encontra com o seu time. Então, é uma situação onde, não é? Eu já trabalhei com alguns diretores de futebol que era pavio curto, e eles tinham botado para fora os dois. Eurico Miranda tem botado os dois para fora. Peraí, se é assim, sai os dois, né? Vocês não são maior do que o Santa Cruz, então sai. Então, dentro disso aí, eles já sabem que vão ter que tomar, não é, o seu rumo, mas dentro do profissionalismo, que até o dia que ficarem, eles vão ter que ser perfeitos, né? A gente sabe que é difícil, mas vão ter que trabalhar dentro de uma perfeição muito grande para não arrumar problemas. Se disser assim, ó, ah, mas teve um problema interno, o torcedor já fica arretado, o torcedor já sabe. Ele já sabe quem é o culpado se houver problemas internos. Não, mas se teve uma discussão com o treinador, já, ah, fulano de tal, de novo. Então, eles não vão querer o seu nome vinculado a situações perversas, né, no momento que você mais precisa de profissionais capacitados para você ajudar e ser ajudado, Carlos.
3: Agora, do lado do Náutico não teve jeito com o Dodô. Aí não teve, não teve jogo político, não teve, não teve acerto. Dodô não fica no Náutico, inclusive acabou ocasionando uma entrevista coletiva que foi concedida pelo presidente Bruno Becker hoje pela manhã, que eu tenho certeza que os companheiros escutaram, se não toda a coletiva, mas boa parte. E agora eu queria a avaliação de vocês também, né? Se existe um lado completamente, vamos colocar, aspiado, né? Culpado, se existe um lado totalmente errado nessa situação. E quando eu falo um lado, lado do Náutico ou lado do Dodô? Lado do Náutico envolve, aí vamos lá, né? Envolve presidente, envolve Hélio, presidente, envolve jurídico, envolve Guilherme, que é técnico e diretor também. Então, quando eu falo lado do Náutico, todos esses. Lado do Dodô não é só ele, Dodô. Tem empresário por trás, tem clube coreano, tem o Coimbra de Portugal, tem um monte de gente, gente e times envolvidos na situação. O que é que você acha, João? Tem algum, tem alguém 100% errado nessa história?
4: Bom, vamos lá. Primeiro, essa é até uma oportunidade boa da gente falar sobre isso, porque a gente, na época que teve o desentendimento, a questão envolvendo o Hélio e o Guilherme e o Dodô, o empresário, a gente falou muito aqui sobre a postura do Hélio dos Anjos, a forma como o Hélio dos Anjos lidava com situações de problema envolvendo a função dele como diretor de futebol. E foi falado aqui por todos nós que talvez o Hélio não fosse a melhor pessoa, não tivesse o melhor trato, o traquejo que o Bruno, por exemplo, teve agora para resolver o problema do Santa, para resolver essas questões internas do Náutico. E a gente falou aqui sobre a questão envolvendo Marco Antônio, depois sobre Paulo Sérgio e agora sobre Dodô. E aí, o Dodô estava querendo sair, estava querendo uma valorização, o papel do empresário também, tudo isso envolve essa situação. E aí o que foi que aconteceu? Teve essa motivação do Dodô de retornar aos treinamentos, de voltar a fazer parte do grupo, e quem interveio nisso foi um jogador de campo, que foi o Jean Carlos. A gente até elogiou aqui a postura do Jean, a forma como ele lidou com isso, era um líder também fora de campo, trouxe o Dodô de volta para o convívio do grupo, ele pediu desculpas e tudo ficou resolvido, e o Dodô supostamente estaria à disposição para aquela partida contra o Criciúma, mas o Náutico, ele acabou se machucando, né? Ficou fora daquele jogo por conta da lesão de Graum. E aí, a gente falava de que o Náutico tinha o seu direito de exercer aquilo que estava em contrato, que era comprar o atleta, e o Dodô, por sua vez, também tinha suas questões envolvendo a sua valorização junto ao seu empresário, e que o Hélio talvez não tivesse apresentado a resolução do caso da melhor forma, né? Da forma, por exemplo, que apresentou, que a diretoria do Náutico, o Hélio, apresentaram ao Jean, um projeto para a carreira do atleta para ele permanecer, que isso com o Dodô não teria sido feito. Agora eu acho que a situação muda de figura. Eu vou dizer aqui publicamente, eu me arrependo de ter criticado a postura de Hélio nesse caso. Porque, claro, as coisas mudam bastante, a gente só fica sabendo de informações depois, mas dada essas situações e até o que o presidente Bruno Becker falou, eu acho que Dodô, nesse momento, está 100% errado em relação ao que ele fez. Porque uma coisa é você querer valorizar sua carreira, valorizar o que você ganha e tudo mais, e isso vale para qualquer profissional, não só para ele. Outra coisa é você dizer que vai ficar, você apertar a mão do presidente, você utilizar-se do grupo de jogadores para ser alavancado a voltar ao convívio, você apertar a mão do próprio Bruno, que foi o que ele falou em entrevista, O jogador apertou minha mão dizendo, tamo junto, presidente, vou estar disponível pro próximo jogo. E aí, por trás, sem o grupo de jogadores saber, sem o Hélio saber, sem o Bruno Becker saber, ele já estava atuando para deixar o Náutico. Então, é difícil. É por isso, inclusive, que eu acho que o Hélio não quer lidar com o diretor de futebol. Porque ele tá a par da situação e nesse momento ninguém sabia. Né? E eu fico, nesse momento, nessa questão, 100% a favor do Náutico, porque o Náutico agora tem que lutar pelos seus direitos. O Náutico não cometeu nenhuma irregularidade, seja de trato com o jogador, seja de conduta jurídica. Eu acho que o atleta que talvez tenha se vislumbrado com essa proposta da Coreia do Sul e utilizou-se dessa situação envolvendo o grupo de jogadores e esse retorno para conseguir trabalhar por trás, sem ninguém saber, para conseguir a saída. Então, acho que o Náutico tem que lutar até o último minuto pelos seus direitos. Acho que agora a gente entende por que o Hélio foi tão agressivo na entrevista e por que ele trata essa situação dessa forma, não só essa, mas como as outras, porque ele sabe o que é que acontece no dia a dia do futebol envolvendo jogador e empresário. Então, não tem mais clima. Acho que o presidente Bruno Becker foi correto na sua análise na entrevista. Ele falou, inclusive uma coisa que me chamou a atenção foi, abre aspas para ele, ontem eu estive no CT, apertei a mão do atleta e ele disse que estava tudo certo, vamos para o jogo, vai dar certo, já sabendo que existia uma decisão. Mais do que uma questão jurídica, é uma questão de caráter, ninguém tem escrito na testa o tamanho do caráter, às vezes somos surpreendidos, fecha aspas. Então eu acho que o Náutico, a partir desse momento, está absolutamente correto e o presidente tem que tomar as medidas cabíveis para garantir o melhor para o Náutico, porque o que o atleta fez não foi algo, Zé pode até falar melhor do que isso, não foi algo recomendável, não foi algo legal. E não tem mais clima e a forma como ele agiu, pra mim, foi totalmente errada. Totalmente errada. Ele fecha uma porta de uma forma que ele não deveria fechar. Então, acho que vai ser pior pro atleta. Quem sai mais prejudicado é o atleta, porque o Náutico tá juridicamente acobertado e tem que tomar as medidas cabíveis pra fazer valer o seu direito.
3: Dé do Carmo, certamente acompanhou todo esse caso, também com esse desfecho muito ruim, muito ruim. A gente passou um bom tempo aqui falando sobre a expectativa de esperar ver atuarem juntos, Dodô, Jean Carlos e a volta do Vinícius daqui a pouco. Isso não vai mais acontecer, ponto final, né? Para Dodô, ponto final no Náutico. Mas eu quero lhe ouvir também, Zé, sobre o que é que você achou. O João deixou bem claro aí, né, a opinião dele de que o lado, né, equivocado, errado, ou até palavras mais duras, o lado do Dodô e do seu empresariado. O que é que você achou disso, Zé?
5: Olha, Carlos, tinha uma novela que chamava-se Vale Tudo, que normalmente se perguntava assim, quem matou Odete Roitman? E aí todo mundo ficou, não é, ansioso e apreensivo. Então, a situação do Náutico não é diferente. O cara, ele abraçou o presidente num dia e no outro ele estava apunhalando. Então, foi de uma covardia assim, sem precedentes. O que a gente acompanhou nesse momento foi uma situação de interesse próprio. Mais nada. Ah, mas o empresário tem culpa? Tem, não tenha dúvida. E disseram que o empresário era amigo de Hélio. Quem tem um amigo desse aí, meu amigo, eu vou dizer uma coisa, viu? Tem que andar de frente sempre com ele. Ele sempre na frente, nunca atrás. Então, Carlos, o Dodô, ele foi, não é, interesseiro, não é, no momento que todos já imaginavam que a coisa estava sanada. A intranquilidade que gera isso dentro de um elenco é muito ruim, não é? Um líder como o Jean, ele se sente realmente, não é, magoado, chateado, ele fica...
4: Traído, né, Zé?
5: Pois é, foi de uma trairagem, bom, o João foi perfeito aí, uma trairagem que não tem tamanho. Então, você estava dentro do que se pode fazer dentro das leis, você já estava articulando esse tipo de situação, você só estava dando um tempo. Fica dando tempo, não fala nada, porque nós vamos agir nesse determinado momento. E agiram realmente em pró deles. Não que o Náutico tivesse alguma vantagem nesse sentido, mas não foi legal. Não foi legal. Eu, particularmente, sonhei com esse quarteto. sonhei com Dodô, sonhei com Vinícius, Jean Carlos, não é? O trio, não é nem o quarteto, é o trio. E imaginava que eles três iriam realmente, não é, bagunçar qualquer situação, não é, em se tratando de defensivamente, qualquer time vai, né, fazer com que eles não joguem. Não, eles iriam estraçalhar, como se fala. Então, Carlos, foi uma coisa assim, não é, lastimável, mais uma vez, nos bastidores do futebol, por interesses próprios, empresários, jogador, principalmente essa dupla, são os dois maiores culpados, podemos assim falar.
3: Atualmente, nós temos o Luciano Bivar até tentando apresentar um projeto de lei onde os clubes eles passem de novo a ganhar com os direitos dos jogadores. Quando a gente fala de, né, lei do passe, que depois passou a ter direito de imagem, a coisa mudou um pouco a sua nomenclatura jurídica, mas a grande verdade é que hoje o clube começa lá com as suas categorias de base, sub-7, sub-9, papapá, gasta, estrutura, tem técnico, profissionais, tudo que envolve, alimentação e etc., para poder formar lá na frente um atleta de futebol. E quem termina lá na ponta, ou seja, quando o cara já está feito ou perto de ser um profissional, quem vai lucrar com isso? O empresário. O clube se atola para poder formar o garoto, adolescente e depois jogador, mas, né? E é um empresário que vai ganhar grana, vai encher cofre pessoal negociando o atleta. Então, o Luciano Bivar, ex-presidente do Sport, ele hoje apresenta, né, porque ele é político, ele apresenta esse projeto, e eu espero que a bancada do futebol entre realmente com votação totalmente a favor para que isso seja revertido, porque essas coisas ficaram muito piores a partir do momento que os empresários passaram a mandar na carreira dos jogadores. Então eles têm hoje um poder de manipulação absurdo, né? Eles direcionam, o menino vem para cá, o menino vai para lá, vem para cá, vai para lá, ganhar um poder muito acima do normal. O atleta tem um mentor, tem um orientador, tem uma pessoa que o leve para um caminho condizente com a carreira de um atleta e tal, é legal. Mas a figura do empresário hoje, no cômputo geral, ela é muito mais danosa para o meio do futebol e muito mais danosa o empresário para o clube do que benéfica. É muito complicado. E esse caso do Dodô, eu não tenho nenhuma dúvida que tem muita interferência pelo lado de empresários. Não estou querendo eximir ele, não. É um menino, é jovem, mas já tem 23 anos. Ele sabe também o que está fazendo, né? E realmente essa atitude de apertar a mão, cara, né, para nós homens nordestinos, vou colocar assim, o apertar a mão e dar a palavra tem um significado muito grande. Para mim tem, mais do que papel assinado. Cara, apertar a mão, um homem dizer assim, tá fechado. E o cara fazer isso num dia, no outro dia tá indo embora para a Coreia, não me vem com essa história de jovem, não. Então assim, ele fica com a imagem muito ruim, muito ruim mesmo, perante o futebol pernambucano, não é só a torcida do Náutico, não. Bom, 12h44, daqui a pouco vamos falar de uma coisinha boa, né? Barleta estendeu o contrato com o Sport e a gente fala sobre isso também daqui a pouquinho aqui no Papo de Craque.

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2: Estamos de volta aqui na TMC 1:48. E aí temos essa extensão de contrato do Barleta. Agora até a metade de 2029, o Sport melhorou a situação salarial do Barleta, que estava sendo pretendido por equipes brasileiras e do exterior. Estende o contrato em mais 6 meses, ou seja, torna a saída do Barleta da Ilha mais difícil. Quem tiver interesse no Barleta vai ter que desembolsar mais para tirar o jogador do Sport, ou seja, Zé do Carmo, o Leão protege o, hoje, principal jogador do elenco, não é isso, Zé?
3: É, não tenha dúvida de que é a pérola que o Sport está, podemos dizer, tratando com muito carinho, e é dessa maneira que você tem que saber tratá-lo, não tenha dúvida nenhuma. Isso dá uma fortalece mais a permanência do atleta, e é claro que, ao conversar sobre dinheiro também, você leva um qualquer a mais, podemos assim falar, dentro dessa valorização. Então, vive um bom momento o Barleta, não tenha dúvida nenhuma. Ele pode ser um dos grandes responsáveis por essa situação diferente que o Sport vem passando, e principalmente a partir do momento que voltar a vencer, aí você começa a deslumbrar uma situação onde vai ter mais cobiça, não tenha dúvida nenhuma. Então, por isso que é importante você valorizá-lo enquanto você pode valorizá-lo. Porque depois...

0: você sabe que não adianta você querer brigar com o mercado, que o mercado ele é desleal.
1: João, na tua forma de avaliar, quando você lê, a primeira vez que você lê, né, ou recebe a informação da extensão do Barleta, o que é que você achou?
2: Acho que foi bom para o Sport, né? Um jogador que era um ativo já do Sport, jogador que vinha desempenhando um papel muito bom, ajudando muito o Sport no Campeonato Brasileiro da Série B. É um jogador que tem 11 participações para gol, são 8 gols e 3 assistências ao longo da campanha do Sport na B. Ele, junto com o Perotti, vem vencendo os diferenciais da equipe do Sport para o Sport ainda estar na briga. Então, é importante você dar essa valorização para o atleta, você valorizar o que você já tem na casa, né, como ativo, e ainda agora, com um tempo a mais de contrato, até para se proteger realmente dessas investidas que já vieram, né? O Botafogo já tinha feito uma proposta, o Sport negou, e agora com o Barleta mais seguro nesse novo contrato, dá ao Sport também um pouco mais de segurança, né? Porque se vier uma proposta, a proposta tem que ser muito boa financeiramente para o Sport liberar o atleta, e tem que valer a pena, porque o atleta dentro de campo desempenha um papel importantíssimo em relação às pretensões do Sport na Série B. É um cara que ajuda bastante, participa não só de gols, como eu trouxe, mas também de assistências. Então, muito interessante isso. O Sport faz um movimento correto no mercado, que é valorizar e segurar uma peça importante no elenco, alguém diferencial hoje, né? Que a gente sabe que o assédio não vem só de outras ligas, vem da própria Série A, né? Porque às vezes times da Série A que estão ali no meio de tabela e não tem poder de investimento tão grande para, por exemplo, o que o Flamengo e o Palmeiras têm, mas olham para a Série B com olhos de você conseguir contratar um jogador que seja diferencial. Então o Sport já se protege disso. Importante porque ele permanece e agora tem essa valorização aí no seu contrato e no seu salário também, né?
1: Christian Barleta, Perotti e haja nome, meu amigo. Haja nome que está surgindo em rede social nos últimos dias. Nomes que eu, sinceramente, não consigo ver dentro da realidade financeira para o Sport, apesar de negociação de Zé Lucas e tal, mas tem muita bronca, né, para o Sport sanar. E aí apareceram nomes que eu, sinceramente, não acho que sejam palpáveis e reais para o Sport no momento. Mas até antes disso, desse assunto nomes, é bem rapidinho, eu queria que você me falasse se para o Sport essa parada de 2 semanas foi boa, porque não tem jogo nesse fim de semana, o Sport só joga no dia 8, todos, né? Mas para alguns que estão embalados, talvez atrapalhe. Criciúma está ganhando a torta e a direita, né? O Juventude está crescendo, é vice-líder. Às vezes, para esses times que estão ganhando, não é bom parar, não. Mas para o Sport, você acha que foi bom essa parada?
0: Não, também não, Carlos. Eu vejo que quanto mais rápido você puder sair dessa situação, melhor. Não é? Você já toma a atitude de pedir para o treinador permanecer, para não complicarem, não é? Achando que era só ele o culpado, não é? Todos assumiram de uma forma muito maiúscula. E é claro que agora você fica louco para colocar em prática a responsabilidade que você arcou com ela. Então, dentro do que o Sport está fazendo, não é? E imediatamente querer sair dessa zona, não é, incômoda, que é de não vencer, não é? Você fica numa situação onde você vai trabalhar e você fica perdurando aquela situação, não é? Fica demorando a você conseguir reagir, não é? Você continua sendo criticado da mesma forma, o seu torcedor, por mais que lhe abrace, mas também tem as suas limitações. Então não vejo com bons olhos essa parada, não é, que é dada para o Sport. E é claro que tem outras equipes também que estão vencendo, gostariam de permanecer, não é, nessa pegada boa de continuar ganhando, Carlos.
1: Aqui, Papo de Craque, 1h55, a gente volta já já.
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5: 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Voltando com informações da BR-101, trecho de congestionamento já diminuiu, mas o trânsito continua intenso na região. A lentidão tem início agora na UR4 e segue até o Parque da Cidade, devido a uma ocorrência na via. No sentido contrário, o trânsito também está lento na saída da Avenida Guararapes até o Ibura. A recomendação é evitar a região, mas se está na via, não está valendo a pena fazer desvios. Na estrada da Muribeca, o trânsito já flui sem retenções nos dois sentidos. 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
1: Eita, gente, em cima da hora, acelerando. 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
1: Boa tarde pra você que tá sintonizado na TMC. Sim, Transamérica agora é TMC. Quem escuta sabe, seja muito bem-vindo. Começa agora o Sobremesa, o seu programa favorito. Comigo, Lucas Salles, e também com ela, Mini Ruth.
2: Oi, gente! Finalmente sextou! Ai, que delícia! Pertinho do final de semana é tudo de bom, né, Batichinha?
3: Exatamente. Hoje eu não vou falar nada de negócio de YouTube, que eu já cansei também. Só aí se inscreve no canal, @TMCNewsBR. Faz o que você quiser lá no nosso YouTube, mas participe da nossa enquete pelo nosso WhatsApp, é o Zap Zap da Alegria, é o 11 972211001. E a pergunta de hoje, hoje é dia 31 de julho, e pra quem não sabe, hoje é o dia do orgasmo, né? Dia do orgasmo, então a pergunta da enquete tem a ver com isso, porque quem nunca passou por aquele momento, né, dia do orgasmo, quem nunca teve aquela atuação digna de Hollywood,
2: performance,
3: fingir um orgasmo pra se livrar logo do... né? Pra aliviar o sofrimento, né?
1: E aí, Mini Ruth?
2: Eu nunca, cara, eu
3: calma,
2: nunca.
3: Calma, mas a pergunta não é essa.
2: Ah, não?
3: Calma, a pergunta é que situação você já teve que fingir pra se salvar? É essa a pergunta.
1: Boa. Entendeu? Boa pergunta, hein, Batista? É. Mini Ruth?
2: Eu já fingi que eu amava pra ganhar presentes.
1: Que? Nossa, que pessoa péssima que você é. Batista?
3: Eu, uma vez eu tava andando numa rua, eu fingi que eu era mais maloqueiro do que o cara que tava do outro lado. Sabe? Que eu fiquei com medo. Sim. Eu tava com um capuz, eu botei o capuz, enfiei a mão no bolso aqui assim, ó.
1: Sim.
3: E fui andando e fui atravessando a rua pra cima do cara. Aí o cara pegou, atravessou pro outro lado. Eu falei, se ele ia me assaltar, ele achou que eu ia assaltar ele.
2: Mas não precisava fingir. Me você salvei. Parece o doidinho do centro mesmo.
1: Parece, né? É, vai lá. Fala você, então. Você que é uma devassa. Eu quero saber de você. Qual foi a coisa mais louca que você já fez? Manda pra gente no 011 972211001. Manda aí pra gente. Agora, amigos, o Batista bem disse que hoje é o dia do orgasmo. É o dia que a gente vai aproveitar esta pauta para conversar com ele, meus amigos, que é gerente de motéis. Sim, ele trabalha com isso há 20 anos. E não é só ele, somente ele não, hein? Isso começou com o avô. Vamos bater um papo com ele, administrador de motéis e a mente por trás do marketing, Bruno Gonzalez! Bruno, seja muito bem-vindo. Que essa entrevista seja um prazer.
3: Ô, Bruno, hoje eu vou fazer a pergunta diferente. A pergunta da sobremesa, eu vou fazer a pergunta diferente. Ô, Brunão, responde pra gente falando bem pertinho do microfone, não seja tímido, né? É, qual a sobremesa mais pedida dentro de um motel? Tem gente que vai pra comer a sobremesa.
4: Tem várias, viu, Batista? Inclusive, uma que tá na moda agora é o Grand Gâteau. E tem a banana split também.
1: Porra, o cara pediu uma... É difícil.
3: O cara pediu a banana split no motel.
2: Mas tem gente que só pede o chantilly, o leite condensado.
4: Tem, inclusive é um serviço que a gente oferece.
1: Ah, bem pensado, né? Pro pessoal poder comer de colher. Leite condensado é uma delícia. Pra quê? Pra ficar fazendo brigadeiro no motel? Pelo amor, vou comer um leite condensado. Bruno, deixa eu entender uma coisinha. Que aqui no off, você tava dizendo que você trabalha há 20 anos como administrador de motel. Por isso você tá aqui hoje pra gente celebrar o dia do orgasmo. Mas isso vem antes de você. Seu avô trabalhava organizando motéis, administrando motel?
4: Isso, pioneiro. Pioneiro no ramo. E foi passando de geração em geração, hoje estamos na terceira já.
1: Cara, então o teu avô foi o primeiro aqui em São Paulo?
4: É, foi um dos primeiros em São Paulo.
2: Mas caramba, como que começou isso? Da onde surgiu a ideia dele, né, criar um motel?
4: É, então, a palavra motel vem de motor hotel, né?
1: Caramba, eu não sabia.
4: É, motor hotel.
1: Entendi.
4: É, então, era pra viajantes e tal. E ele era... Os motéis eram afastados do centro das cidades... Próximos a estradas.
1: Entendi, avenidas.
4: Isso. Entendi. Isso daí abriu a porta para quem fosse da cidade e precisava dar uma escapadinha para ele ir para o motel. Entendi. Que era menos risco. Caramba. De encontrar alguém conhecido, algum familiar, algum vizinho.
3: Tinha que ser longe de casa.
1: É.
3: Longe de casa. Agora, o Bruno, deixa eu te perguntar. Agora exatamente, hein, galera. Às 14 horas e 5 minutos. Esse é o horário. Qual é o horário no motel que mais o cara... Vamos ajudar você que tá traindo a sua mulher, a senhora também que tá traindo o marido. Qual o melhor horário pro amante e pro motel? Tem um horário que é preferido ou não?
4: Olha, é preferível você ir no horário comercial, né? No horário comercial, se você tá pensando em trair. Mas vamos deixar claro aqui que o motel não é pra trair, né?
3: Não?
4: Não.
1: Que isso, não é?
4: Lógico que não.
1: Estamos usando isso errado, então.
4: Pode ser. O motel tá ali pra te oferecer uma experiência, um lazer, um conforto, né? Um sair da rotina.
1: É, bem que eu tô vendo, sabia, Batista Mini Ruth? Eu tô vendo que tá cheio de motel por aí, com vários diferenciais.
2: Não,
1: aí
2: é uma sala piscina com
1: videogame, sala temática. O pessoal tá deixando de namorar pelado pra ir se divertir, pra aproveitar?
4: Tá tendo uma mudança aí de comportamento, que a gente vem mudando, né? Então a gente tá oferecendo mais serviços do que simplesmente um quarto pra você ir lá e fazer... Fazer amor.
3: Entendi. Mas que tipo de serviço que oferece no motel? É o que? A experiência, tem pole dance, essas coisas?
4: É, um negócio diferenciado. A gente tá com um projeto aí de fazer um spa, pro cara poder fazer uma máscara laser, uma massagem, creminho tântrico, fazer um negocinho, não só o quarto.
2: Nossa!
1: Amor, vamos ao motel fazer um dia de spa.
4: Fazer o dia, né?
1: Fazer uma skincare.
3: Fazer o dia do noivo. Mas eu perguntei lá o negócio do amante, mas durante a semana, o horário de pico no motel, é o horário do almoço ou é à noite?
4: É almoço.
3: Almoço.
2: O famoso almoço executivo, né?
1: Essa foi boa. Ai, o almoço com a executiva.
3: E pensando nisso, o cardápio do motel, porque o cara vai pra desempenhar, né? O cara vai, às vezes, pra jogar a final da Champions no motel. O cardápio do motel, Brunão, ele é pensado... Tem uma nutricionista que elabora o cardápio pra falar, isso aí não pode. O cara quarta-feira vai bater uma feijuca. Acho que não cai bem. O cardápio do motel é pensado nisso
4: também? Tem que ser diferenciado, que nem a gente evita alho, cebola crua.
2: Por quê?
1: É que dá bafo, menino.
2: Ah, dá bafo?
1: Claro, alho, cebola crua dá bafo.
4: Mas confesso que a gente tem o frango a passarinho e é um dos pratos que mais sai, motel.
3: Achei que era posição isso.
4: tem que saber escolher a hora também, né? De comer e de brincar, né?
1: Estamos falando aqui com ele, Bruno Gonzalez, que é dono de motéis. Hoje, juntos, celebrando o dia do orgasmo, ele que vai contar todas as histórias pra gente. Inclusive, eu quero fofoca. Já deu algum bafafá de marido que chegou, ou esposa que chegou, pegou na traição?
3: Tem uma porta secreta de saída?
4: Não tem. Assim, contando com o número de casais, né, de clientes que a gente atende no mês, as ocorrências são bem poucas, são mínimas. Mas vira e mexe, acontece. É raro, mas acontece muito.
3: O que que aconteceu, por exemplo, uma situação?
4: Acontece bastante com localização de celular, localiza lá dentro, aí chega na porta querendo entrar, querendo invadir, querendo ir atrás. Inclusive, anteontem teve um caso assim, o rapaz chegou... perguntando se tal pessoa tava no motel. Obviamente, a gente não passa nem informação que sim, nem que não. Mesmo assim, ele optou por pegar uma suíte e ele ficou na suíte. Até aí, ok. Meia hora depois, ele começou a circular pela área do motel. E aí, a gente teve que intervir, conversar com ele e falar, olha, isso aqui você não pode fazer, isso não é uma área comum, isso aqui é um acesso, você não pode ficar perambulando aqui. Você tem que estar dentro da sua suíte.
3: Mas não dá pra você fazer... Já que se oferece serviço, se o cara tá com a amante, chega a mulher do cara, já... Vocês têm que pensar no serviço. Vocês não dão aquela ligadinha pro quarto e falam, Roberto, tipo assim, vaza que a casa caiu.
4: quando a pessoa já chega identificando nome, placa de carro, viu entrando, não sei o quê, a gente avisa por questão de segurança.
3: Tá.
4: Não pra evitar que a mulher pegue o cliente ou pra evitar... Entendeu? A gente fala, tem uma pessoa aqui fora que disse que conhece você, tá te esperando. Não sei se é. Pode ser um assalto, pode ser uma tentativa de alguma coisa. Alguma perseguição. Então a gente avisa só pra manter ali as medidas de segurança.
2: Já que você falou em fã, então quer dizer que vai muito famoso em um hotel?
4: Próxima pergunta.
3: Ok, não, mas tem aqui. Famoso vai no motel, famoso?
4: Acredito que sim.
3: Acredito. Mas o cara mete um RG falso ou não? Com aquela foto de criança que ninguém. Porque, por exemplo, vai o Zezé de Camargo. O cara vai meter aquele RG do Miro Osmar. O cara não vai saber quem é o. Né?
4: Esse é um caso, caso sério. Mas é, a gente preza muito pela descrição, então nunca ninguém vai saber. Pode ir tranquilo.
1: É um trabalho profissional que o Bruno Gonzalez gera, tá bom, pessoal? Não é essa papagaiada aí, não é um motelzinho de esquina que não tem nem sofá, tem nem um colchãozinho digno, não. Os motéis que o Bruno gerencia são bons, por isso que ele tá aqui conosco hoje para celebrarmos juntos o Dia do Orgasmo.
2: Não, você falou assim que tem a área comum, bonitinho, né? Eu não sei vocês, mas eu já fui no motel a pé. Acontece bastante do pessoal ir a pé?
4: Acontece bastante. É, hoje, com os carros de aplicativo, alguns se recusam a entrar dentro do motel para deixar o cliente, que é um absurdo, né? Você pode muito bem entrar, deixar, passar pela recepção, deixar o cliente na porta do quarto e ir embora. Mas alguns se recusam e aí os clientes são obrigados a descer na porta do motel e aceder a pé.
3: Ah, isso é uma pergunta. E tem gente, por exemplo, às vezes o cara quer fazer um negócio a três, um negócio diferente. Tem gente que entra escondido, porque paga mais caro, não paga? Tem gente que entra escondido no porta-mala, como é que
2: eu
3: funciona?
2: Eu já entrei escondido.
3: Não, você que é desse tamanho, quer dizer, não sei, vai ter que ser uma caçamba de uma S10.
1: Tem gente que entra escondido, Bruno?
4: Acontece. Mas assim, tem uma série de coisas que acontecem que o cliente mesmo se entrega. Por exemplo, entra na suíte e já pede talher a mais, pede toalha, pede chinelo, pede roupão. E pelo barulho, você escuta às vezes descendo na garagem, às vezes o carro super rebaixado de traseira. Então você já, são muitos anos de experiência, recepcionista
3: Mas se for um funkeiro, o carro é sempre rebaixado.
4: Não, mas dá pra identificar se é rebaixado ou se está rebaixado pelo peso.
2: Mas essa vistoria, ela é feita antes ou é no processo? Vocês ficam de olho o tempo inteiro?
4: O tempo inteiro. O carro entrou, as recepcionistas já estão de olho. Inclusive, já teve vezes de mandar sair do porta-malas e se identificar. O que acontece? Às vezes pode tentar a entrada de menor de idade, que gerar um problema grande para o motel.
1: Falando em segurança, eu gostaria de saber dicas agora. Anota aí, ó. Pega o caderninho, anota aí, ó. Bruno, uma dica para a gente reconhecer se o lençol foi trocado ou não da cama do motel.
3: Limpeza do motel. Dia dos namorados. Como é que faz com aquela rotatividade para limpar o negócio? Vocês têm aquele negócio igual do CSI? Entra o cara com aquela luz negra, assim, hein? Luminol. Tem que ser já
4: O conselho que eu dou é escolher um motel renomado, um motel conhecido, com boa avaliação no Google, rede social. Mas não tem assim muito como saber, né? Não tem muito como saber.
2: Olha só, e tem muita gente, inclusive, que eu já saí com um boy, por exemplo, que ele não gostava de entrar na banheira, que ficava tipo, ai, não sei quem usou essa banheira, né?
1: Pô, faz sentido, pô.
2: Como que funciona na banheira esse tipo de limpeza? Porque o lençol é mais fácil, é só você tirar, trocar, mas a banheira, a piscina, é mais complicado, né? Pra trocar toda a água, por exemplo.
4: A banheira, a água toda vez ela é reutilizável, né? A piscina não, a piscina é filtrada ali 24 horas, tem todo um trabalho de cloro,
3: pH
4: e fica filtrando 24 horas.
2: Olha, tem filho do Batista até hoje em alguns motéis.
1: Ô, Bruno, a pessoa que mais trabalha no motel é a pessoa que faz a limpeza ou a pessoa que fica na portaria?
4: Olha, todos os setores são bem corridos. Porque tanto na entrada, saída, todos têm restaurante 24 horas. Então, são três turnos, aproximadamente aí 30 funcionários. Equipe de segurança, recepcionista, então é um entra e sai direto, né? Então isso gera correria pra todo mundo.
2: Mas sabe o que eu mais gosto? Cara, sabe o que eu mais gosto no motel? Eu adoro chegar no motel e chegar e ver quais produtinhos estão lá, né? Porque geralmente tem comidinha, tem produtos sexuais, brinquedinhos. Como que acontece essa escolha de produtos? Porque são muito específicos. Tem algum que sai mais?
4: São duas coisas aí. Uma, você diminui a sua mão de obra, deixando o frigobar já à disposição. O cara pede uma coca, a copeira tem que sair, levar, voltar. Então você deixando na suíte, você já economiza na mão de obra. E outra coisa é a vitrine, né? Tudo que tá na mão ali, o cliente pegar um produtinho erótico, um brinquedinho, tá na hora ali do calor, já pega e já usa. E usou, tem que pagar, né?
2: Mas tem algum produto que sai mais? de produto sexual.
3: Mas você tá vendendo agora? Você é distribuidor agora? Você quer vender produto pra ele?
1: Estamos celebrando o dia do orgasmo. E por isso, recebendo ele, Bruno Gonzalez, que é dono de motel. O cara saca tudo. Agora, amigos, eu vou pedir permissão rapidinho, porque eu quero ler uma pergunta que mandaram nosso chat do YouTube.
3: Como é que fala?
1: Superchat. E sabe quanto ele pagou?
3: Quanto?
1: R$10,90.
3: O valor de uma água no motel.
1: Olha, é o arroba MKG012. Muito obrigado pelo
3: funkeiro
1: seu superchat.
3: Com esse nome.
1: Ele pergunta assim: posso ir de bicicleta no motel?
4: Com certeza, com certeza.
3: Ué, se pode ir a pé, pode ir de bicicleta.
4: Charrete, bicicleta.
2: Charrete?
4: Pode.
1: Já teve esse cara?
4: Não, em São Paulo acredito que não, mas já ouvi relatos que teve.
3: É. Agora, ô Bruno, teve alguém... E quando o cara tem um mal súbito, por exemplo, no motel? O cara passa mal, sei lá. O cara tomou um negocinho, um aditivo. Aí o cara começa a passar mal. Qual que é o procedimento?
4: É, procedimento é imediatamente acionar o SAMU, a emergência, né? 190. E aguardar, não tem muito o que fazer. Mas assim, como qualquer outro estabelecimento, todo mundo é preparado para fazer ali os primeiros auxílios, segurança... É, a gente tá sempre preparado pra atender.
3: É, tem desfibrilador lá no motel.
2: Ficha de primeiro socorro.
3: Eu sou cardíaco, porra.
2: É.
3: Eu sou cardíaco. E esse negócio, por exemplo, o cara tá lá no quarto. Aí, de repente, a mulher precisa voltar pro trabalho, ou o homem tem uma reunião. Precisa sair antes. Pode sair sozinho do quarto? Como é que funciona esse procedimento? Porque às vezes, né?
1: É verdade.
4: Boa pergunta. Tem um procedimento de segurança. Ah. Que a gente é obrigado a ligar no quarto pra ver se a pessoa que está lá tá em condições, tá lúcida, tá bem. E aí ele autorizando. Claro, tem nenhum problema. A pessoa pode sair.
1: É por ligação, né?
2: É, porque às vezes parece que a galera no motel tá passando mal, né? Às vezes você vai lá no quartinho com seu boy, aí o que que acontece? Tá uma gritaria no quarto do lado, você fala: gente, o que que tá acontecendo? E aí eu queria te perguntar: quem é mais escandaloso, o homem ou a mulher, hein?
4: Acho que aí depende muito, né, Nini Ruth, mas... Todos os nossos quartos são bem insonorizados, a gente investe bastante na insonorização. Mas temos suítes com teto retrátil, então o cliente tá tomando sol, acaba deixando o som sair.
3: Já teve alguém
4: com
3: drone querendo filmar lá no motel ou não?
4: Boa pergunta, né? Que eu saiba,
1: você tá dando ideia pra corno. Você tá dando ideia pra corno? Daqui a pouco o motel vai estar cheio de drone, vai ter estacionamento de drone na
4: Tô com uma espingarda lá derrubando drone.
3: Ô Lucas, tem mensagem aí que chegou pelo YouTube e tem mensagem do WhatsApp também.
1: Opa,
3: viu?
1: Vamos ler então.
3: Por exemplo, aqui, ó, a Bianca Lopes, ela diz o seguinte: um cara me levou no motel que eu tenho certeza, se ligasse uma luz negra e aparecesse cena de crime. Você já viu alguma coisa assim, ô Brunão?
4: Não. Assim, desse tamanho.
2: Ufa!
1: Próximo aí,
2: menino. O Hélio Andrade, ele mandou o seguinte: sempre o quarto ao lado faz tanto barulho que a minha performance parece um lixo. Vocês ligam uma caixa de som simulando barulho quando não tem ninguém lá ou o quê?
4: Uma bela de uma ideia pra incentivar, né?
2: É!
4: Gostei.
3: Lúcio Neto, tem motel que oferece permanência de meia hora, mas o que é que a gente vai fazer nos outros 28 minutos? Tem motel assim, é igual o taxímetro? Tem ou não? Tem ou não?
4: Complicado,
3: que,
4: não.
3: Não tem por hora?
4: Não que
3: pode?
4: Eu penso, não.
3: Pô, deveria ter,
2: né? O Everton Soares, ele mandou o seguinte: eu adoro comida de motel, mas quando eu tento marcar o jantar do date já no motel, nunca dá certo. Por que será, hein?
4: Eu acho que por falar, acho que a palavra motel de primeiras, assim, acho que dá um
2: dá impacto. Assustada no pessoal?
4: É, dá, né? É melhor chamar pra tomar alguma coisa. Tomar um banho, tomar um vinho. Fica a dica aí.
3: Ele é Brunão! A pessoa já acha que é um maníaco, né? A Lívia Coelho, quando alguém entra andando no motel, igual a gente já falou aqui, vocês ficam dando risada lá na recepção ou não?
4: Se der risada,
1: toma bronca.
4: Demissão na hora.
2: Mas já aconteceu alguma situação que vocês não aguentaram segurar o riso?
4: Não.
2: Nunca?
4: Não.
2: Ah, ainda bem.
4: Até porque o pessoal entra de Uber a pé, assim, é difícil.
2: Olha só.
1: E a última, Batista?
3: A última aqui é da Bianca Góes. Um carinha com quem eu saí não teve grana pra pagar meu consumo e precisou empenhar o celular com o gerente. Já ofereceram lavar louça pra quitar dívida, essas coisas?
4: Lavar a louça não, mas penhorar celular, carteira, RG.
3: Cara, deixa, tem que deixar lá quando não tem dinheiro.
4: É, apesar que hoje em dia com a facilidade do Pix, eu falo, amigão, liga pra um amigo, liga pra mamãe, liga pro papai, pede um pix. Inclusive já aconteceu de papai e mamãe pagar motel de muito barbado aí, viu?
3: É.
4: Chega na hora e...
2: Sério?
4: É, liga chega na hora e não passa.
3: Liga pra esposa.
4: Liga pra esposa. Fala
3: isso agora. Liga pra esposa. Cartão, já passaram o cartão errado da esposa, a mulher chegou lá.
4: Com certeza. É que hoje em dia é difícil, né? Porque é tudo virtual, você não vê mais o cartão físico, né? É difícil o cara... A gente passar o cartão físico.
3: E quem inventa aqueles nomes de que aparece na fatura? R2D2 Empreendimentos Imobiliários e
4: hã? Quem que inventa? Palácio do Prazer, né?
3: Não, Palácio do Prazer entrega.
5: Entrega.
3: É. Mas tem uns
5: entretenimento,
3: assim,
5: entretenimento. Grupo de entretenimento.
2: Lava rápido.
4: Antigamente isso acontecia porque a fatura do cartão chegava em casa, né?
5: Sim.
4: Hoje não acontece mais. Hoje é tudo digital, então é difícil. Só se a mulher entrar mesmo.
3: É, uma mulher que tem
4: celular
3: assim.
4: Opa, mulher. E pesquisar.
2: A gente. Tudo 007. A gente sempre descobre.
4: Pessoal.
2: E falando nisso, Bruno, eu. Cara, já aconteceu muitas vezes isso. Eu acho muito ruim. Mas às vezes, quando eu vou sair com alguém, acaba eu tendo que pagar. Você acha que quem precisa pagar essa continha do motel? O homem ou a mulher? E a mulher acaba pagando bastante?
4: A gente brinca, né? A gente fala, hoje em dia tá mudando bastante, cada vez mais a mulherada tá mais empoderada, mais
3: independente,
4: mas eu brinco, né, que quem escolhe o motel é a mulher, mas quem paga é o homem.
3: Olha aí.
2: Viu
3: só que coisa?
5: Vivendo bem as tradições.
3: Eu tava, você sabe, Lucas, que eu tava navegando nas redes sociais da rede de motel, e aí é você que faz aqueles conteúdos de coisa que a pessoa esquece.
4: Fácil.
3: O que o povo esquece dentro do motel? Eu vi uns negócios. Eu já vi andador.
5: Andador?
3: Não tem? A pessoa esqueceu um andador. Ei! Ó,
4: andador.
3: Mas o cara o quê?
4: Saiu? Dentadura.
5: Dentadura?
2: Ei, Batista.
4: Eu faço uns vídeos de bastidores com uma câmera na.
3: Aquela point of view, isso, né?
4: Pop. Tipo um óculos da Meta. É. E de fato, o cliente deixou uma frente de rádio. Lembra antigamente? Você tinha que tirar a frente do rádio pra não roubarem. Não sei porquê. Ele deixou a frente do rádio e um andador atrás da porta. Sim. Impressionante. Eu demorei um pouquinho pra identificar o andador. Quando eu avisei na recepção, o cliente esqueceu, acho que é um andador. Ela me respondeu que ele já havia ido embora.
5: Então, meu Deus.
4: A noite, será que foi boa ou não?
5: Pô, voltou a andar.
2: Voltou a andar, que milagre.
5: Pô, foi voando. Milagrosa a noite. Pelo amor de Deus. Eu gostaria de entender, Brunão, você que é administrador de hotéis, motéis, na verdade, e que está aqui hoje para celebrarmos juntos o dia do orgasmo, o que é que você deixa tocando? Porque tem uma música lá, né? Tem uma trilha sonora de motel.
4: Tem.
5: Em alguns que eu já fui, fui em poucos, tá? Só para deixar claro, assim. Em alguns que eu fui, tinha rádio tocando. Você não pode deixar sintonizado na TMC, não? Pro pessoal ouvir?
4: A gente pode conversar sobre isso.
5: Pode deixar uns... Eu não sei se combina. Você acha que combina, Minigut?
2: Combina.
5: Combina, né? Eu acho que pode
4: ser
5: pro pessoal ouvindo a gente.
4: Claro.
5: Inclusive, nesse horário, deve ter gente nos seus motéis.
4: Sempre.
5: Tem horário de pico? Você disse que é no horário da tarde, mas qual é o horário de pico, meu?
4: Sim, entre 4 e 6 da tarde. Depois o trânsito começa a piorar em São Paulo, já é mais difícil. Mas entre 4 e 6 é um horário bom.
2: Olha só, mas eu gosto mesmo, Bruno, sabe do quê? Eu acho que quando às vezes a gente chega num quarto de motel, sempre você vai ligar a TV, tem um filmezinho erótico passando, né? Eu queria saber se vocês fazem essa escolha de filme erótico lá passando, ou se não, a última pessoa que mudou o canal que deixou lá.
4: Não, com certeza, o canal erótico ele faz parte do motel, tem que ter.
2: Tem que
4: mas
2: ter
4: sempre. Mas a gente não deixa no... ligado, não.
2: Olha.
4: Só se você ir lá.
2: E já aproveitando, falando de filmes pornôs, já aconteceu de gravarem lá dentro e vocês descobrirem?
4: Já. Antigamente, grandes companhias, né, de produtoras combinavam, marcavam, pediam desconto, vinha aquela equipe enorme. Só que hoje em dia, um criador de conteúdo, um tripé, uma ring light, ele grava. Então, às vezes, essas gravações acontecem e a gente sequer fica sabendo.
5: Tá vendo? Ô, Bruno, você disse que no motel tem muita gente que vai lá, só faz o nheco-nheco, o amorzinho e vai embora. Uhum. Mas tem gente que paga pelas 12 horas e fica as 12 horas no
4: motel?
5: Tem. Dorme tudo?
4: Dorme, A gente atende bastante viajante, público do... que vem para assistir shows internacionais de outros estados, outras,
3: eventos,
4: outros países, inclusive. Porque a praticidade do check-in do motel é infinitamente mais simples do que um hotel, né? Cozinha 24 horas, vaga, né? Vendendo meu não peixe, precisa, mas não... vaga privativa embaixo do seu quarto. Não precisa...
3: Não precisa o gov.br para entrar no motel.
5: Exato. Só e é mais barato, né?
4: E é mais barato
5: do que
4: mais
5: barato. Um quarto de hotel.
2: Olha, mas tem uma coisa que me revolta em motel, vou ser bem sincera. Chega dia dos namorados, gente. Não tem vaga, não sei o que acontece. Tá todo mundo indo pro motel. Yeah. Dá pra fazer uma reserva antes? Como funciona dia dos namorados?
4: Claro, inclusive, eu até postei, né? Falei, ó, galera, aproveita que tem suíte vaga. A gente libera, tipo, com 3 meses de antecedência e a falta de 1 mês, mais ou menos,
3: já
4: tá foi tudo reservado.
3: Já foi tudo.
4: Tudo que a gente disponibiliza pra reserva, né? É. A gente deixa algumas suítes também pro desavisado que tá passando. Vamos motel aqui.
2: Já aconteceu de estar tão cheio o motel que você precisou ficar ligando no quarto falando, ô querido, vamos logo, vai, sai daí, já deu?
4: Não, jamais. Enquanto ele tá lá, ele tá pagando, ele vai ficar lá.
5: E já teve algum caso de você ter que intervir? Que a pessoa não saiu, não deu a informação, ficou mais do que o horário que ele tinha alugado?
4: Teve uma vez que eu tive que entrar na suíte porque o senhor tava um pouco embriagado.
5: Tá.
4: E aí não consegui acordar, eu tive que... Sacudir
3: e
4: ele
3: qual
4: lá.
3: Foi o tempo que mais alguém, uma diária que mais durou assim no motel? Tem gente que ficou muito tempo.
4: Cara, na pandemia a gente atendeu médicos ali dos hospitais próximos ali, 2 meses.
5: Cara, 2 meses morando no motel.
2: É.
5: Histórias essas que você só poderia conhecer através de um administrador de motéis. Ele, Bruno Gonzalez, que esteve aqui conosco. Bruno, foi um prazer te
3: literalmente
5: receber.
4: Muito obrigado, prazer.
5: Muito obrigado pela sua presença. E fica aqui os recadinhos finais. A câmera é sua, o microfone também. Diga aí.
4: Bom, galera, quem quiser saber mais do meu trabalho, é @opiummotel. É a primeira vez que eu tô aparecendo publicamente. Até então, era só através do... só atrás da câmera. E segue lá. Deixa seu recadinho lá e... vamos pro motel.
5: Valeu, Brunão. Muito obrigado. A gente vai pra um rápido intervalo e na volta tem mais sobremesa pra você. Não saia daí.
2: Oh, yeah.

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1: Caro ouvinte que nos ouve com seu ouvido, estamos de volta com Sobremesa, o seu programa favorito aqui na TMC. E o programinha de meu Deus de hoje tá muito especial. Hoje celebramos juntos o Dia Mundial do Orgasmo, recebendo ele, o Bruno, que é administrador de motel. E estavam aqui numa guerra pra saber quem ia ficar com o voucher que ele deu pra gente, né,
2: Mini Ruth? Ah, gente, eu queria ter pego pelo menos uns três aí, né?
1: Olha, eu gostaria de dizer que eu cedi os meus presentes, o meu voucher, para a redação da TMC.
2: Olha que fofinho,
1: essa redação,
2: Lucas,
1: que precisa tanto sentir prazer na vida. Tá certo?
3: E, então, e na redação, se tiver alguém aí, já, o voucher que você cedeu, de repente, já podem usar dois da redação, se entrarem num acordo.
1: Muito,
3: não é? Um voucher, ó, duas pessoas aí da redação do jornalismo já podem usar.
1: Eu não dei pra uma, eu dei pra duas. Amigos, vamos dar uma olhada na nossa enquete do dia? Quero saber o que é que o pessoal respondeu na pergunta: qual a coisa mais louca que você já fez? Você responde pelo 011-97221.
3: Lucas, que coisa mais louca.
1: Não é mais louca?
3: É a situação que você teve que fingir para se salvar.
1: Desculpa.
3: Né? Olha só, tem aqui o João Pedro. Ele já fingiu que estava dormindo no busão só para não ceder o lugar da janela, viu? Ele falou, merecia um troféu, um Oscar de melhor ronco.
2: Olha, quem nunca, né? Felipe Santos mandou o seguinte: eu sempre finjo que sei dançar nas festas. É só balançar o ombro e fazer cara de quem tá sabendo da música.
3: É boa. Camila Soares, fiz cara de que amei o presente da minha amiga. Ela ganhou uma caneca com a foto dela e ela falou, eu nem sabia que existia esse nível de autoestima.
2: Nossa senhora. E a Bárbara Moreira, ela mandou o seguinte: a minha maior atuação é quando o cabeleireiro pergunta, e aí, gostou? E eu respondo, amei, mas só choro chegando em casa.
1: Muito bom. Manda pra gente, então, qual foi a situação mais estranha que você teve?
3: Que você teve que fingir pra se salvar. Deu aquele migué, né? Aquele migué. Eu já fingi também, às vezes você encontra uma pessoa na rua que você não lembra o nome, aí você fala, e aí, campeão, beleza? Manda um campeão, dá uma fingida.
2: Nossa, que
3: não
2: saudade,
3: lembra.
2: Quanto tempo que
1: como
2: eu não
1: é
2: te
1: que
2: vi.
1: Como é que você tá, seu irmão? Vou contar uma coisa pra vocês aqui, que já prescreveu, então eu posso falar. Eu namorava na época, aí fui sair com uma menina, fui trair, ó, besteira que eu vou fazer. Aí
2: mas
1: no meio da traição, pô, na sacanagem, na minha traição bateu arrependimento. E eu não queria mais, e eu não queria fazer, o que que eu falei? Aí eu fingi que eu era homossexual.
3: Essa é boa.
1: Te juro por Deus.
3: Essa é boa.
1: Falei,
3: amiga, posso te contar uma coisa?
1: Olha, eu tô tentando.
2: Nossa,
1: não tenho nojo,
2: senhora.
1: Desculpa, né? Ela até hoje acha que eu sou homossexual.
3: Era a minha primeira vez com uma mulher, né?
1: Não fui, não consegui. Ó, mas no final das contas não traí. Bom, vamos lá. Amigos, eu gostaria muito de saber o que é que o ouvinte que nos ouve com seu ouvido está achando desse programinha de meu Deus. E pra isso, vamos então receber ele, que é o faz tudo aqui da TMC. Ele resolve qualquer bucha. Ele vai fazer o siso, ele vai ajudar você que está preso dentro do banheiro. Ele trabalha há anos aqui no grupo da TMC e está de novo no nosso programa para dar o seu pitaco. Senhoras e senhores, começa agora o quadro Pitaco do Leleco.
3: É, Pitaco do Leleco. Arruma ar-condicionado, faz tudo. Ô Leleco, nós estamos preocupados, eu quero saber o programa, o que que você tá achando do programa? Gostou do programa hoje, dessa primeira parte do programa?
4: Péssimo.
3: Meu Deus, mas precisa ser tão...
4: Sem isso, nem perguntar direito pro nosso convidado, umas perguntas mais eficazes aí, entendeu? Acho que não me interessou, não me segurou no programa. Leleco. Tava ali assistindo, perdendo meu tempo.
2: Nossa, Leleco.
1: Ô, Leleco, você acha que a gente mandou bem na entrevista?
4: Não.
3: Não?
4: Pessimamente, péssimo, péssimo, péssimo.
3: Bom, então, se ele tá falando, né?
4: Eu acho que vocês precisam melhorar mais. Eu falei, tem que ter aquela harmonia, aquele humor, aquela graça.
3: Mas, Leleco, só vou te pedir uma coisa. Não leve isso para a direção, essa sua opinião.
4: Então. É que eu tô sem meu ponto aqui hoje, né? Mas, geralmente, o diretor fica acompanhando lá, viu? Só pra você saber.
1: Leleco, você acha que a gente pode melhorar, então? Dá pra melhorar
4: pode,
1: o programa?
4: Pode, e eu acho que pode como deve, né?
1: Entendi.
4: Nossos ouvintes aí tá esperando o quê? Harmonia, alegria.
2: Nossa, Leleco.
3: Tá muito ignorante o Leleco. Não,
4: hoje,
3: tá
4: eu, muito hoje ignorante. Eu levantei com o meu pé esquerdo, hoje é sexta-feira. Não tá tomei
3: bom,
4: nem...
3: Tá bom, tá bom. É melhor. É melhor pra encerrar o quadro, tá antes bom, que ele então... fale coisas que não deva nessa emissora de categoria.
4: Eu tô me segurando aqui. Aqui, viu?
1: Tá. Não, tá Leleco, chega. Então, o seu recadinho final, então, por favor, Leleco.
4: os nossos ouvintes aí da TMC, por favor, né? Preencha o chat aí pra ver se anima essa turma aqui, pra mim poder confiar neles, né? Porque tá difícil.
3: Tá bom, obrigado.
4: Quer saber, tô indo, tá bom?
1: Tchau. Esse foi o Pitaco do Leleco! Muito obrigado, Leleco. Nossa,
2: o Leleco acabou com a gente. Olha, agora
3: saiu batendo a porta. É ignorante o Leleco, meu.
1: É um homem de poucas palavras e de palavras muito severas. Não tem o que fazer. Bom, amigos, eu gostaria de chamar a atenção pra você que fica gastando o seu dinheirinho com inteligência artificial. Você tá gastando errado. Aqui no Sobremesa, nós temos a nossa própria IA, que é a ignorância artificial. Começa agora o Chato GPT. Vou fazer uma pergunta para o Chat GPT e depois vou fazer a mesma pergunta para o Chato GPT. Você vai ver a diferença. Chat GPT, como fazer amizade no meu trabalho?
2: Dê um sorriso sincero, um bom dia animado e um pouco de interesse genuíno pelas pessoas ao seu redor.
1: Agora vamos ao outro ponto de vista. Chato GPT, como fazer amizade no meu trabalho?
3: Seja falso. Falso. Sempre manda aquele conte comigo, né? Sabe aquele conte comigo? E no fim você odeia a pessoa. Você tem outra aí ou não?
1: Vamos lá. O Chat GPT. Como parar de gastar dinheiro com besteira?
2: Pare de comprar felicidade por impulso. Comece a investir nos sonhos que vão te fazer sorrir.
1: Chat GPT. Como parar de gastar dinheiro com besteira?
3: Gasta tudo que você tem com uma besteira só. Aí não sobra dinheiro, acabou e você não vai querer se endividar.
1: Pronto. Na maioria das vezes isso se chama casamento.
3: É.
1: Você gasta tudo que você tem e não tem numa só. Pronto. Mas este foi o Chato GPT! Bom, agora chegou a hora de trazermos informação com diversão. É hora de trazermos as notícias, mas do jeito que só a gente sabe. É hora do quadro favorito, de que todo mundo ama. É hora dele, do Girinho de Notícias. Vai!
2: Lá vem pra cá, Marcelo Batista. Marcelo Batista, vem pra cá. Olha seu aviãozinho, seu salário tá aqui. Piu.
1: Olha, a primeira notícia é quem traz sou eu. Vamos falar aqui, ó.
2: Diga.
1: Ontem a gente deu aqui como exclusivo e hoje aconteceu. Saiu a pesquisa da TMC junto com o Instituto Alfa. Lula lidera segundo turno contra Flávio Bolsonaro. O Lula tem 48% das intenções de voto, enquanto Flávio Bolsonaro tem 41%. 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
3: Chique, hein?
2: Olha, chique, ele tá demais. Chique demais, tamo rapaz.
1: Chique, hein? Chique, ó, com credibilidade.
2: Tá muito bom, muito bom, adorei. Mas, próxima, ó, notícia. Gente, galera, falando em eleição que tá chegando, sabe o que tá chegando também? Logo mais tá chegando o verão. E...
3: Verão?
2: É.
3: O verão, não chegou nem a primavera, daqui a pouco tá chegando o verão.
2: Ah, mas eu já tô pensando com um bumbum durinho lá em dezembro, querido.
3: Chegando
2: o verão. Eu já estou indo pra academia.
3: É, tá chegando o verão no hemisfério norte, tá chegando o verão.
2: E daí? Eu já tô pensando em academia, estou me cuidando, porque o verão já tá logo aí. O ano tá passando voando, gente. Dezembro já tá aí praticamente. É,
1: mini rush tá certo, a mini rush tá certa.
2: E aí, no verão, sabe o que acontece? Sabe quando a gente passa aquele calor e fala, meu Deus, como eu queria me enfiar numa geladeira, não aguento mais?
1: Ué, tem gente que passa mal até.
2: Tem muito, mas o Japão criou uma novidade que pode nos ajudar. Eles criaram aí uma cabine pra proteger os trabalhadores do calor extremo. Uma empresa japonesa criou essa cabine refrigerada para ajudar os trabalhadores durante as ondas de calor. Porque lá no Japão, quando é calor, é muito calor. Ela mantém um ambiente aí a cerca de 15 graus e libera ar frio. Olha que delícia. Que
1: coisa, hein? Que bom pro Japão, né? Sabe o que isso aqui importa na vida de quem ouve a gente? Nada.
3: Nada.
1: Sabe o que 15 vai mudar?
3: Graus, mas o cara tem um choque térmico, morre o japonês.
2: Ah, mas Wesley Safadão já dizia, o ar-condicionado no 15 é a mesma coisa.
3: Né? Mas não morre? Você sai, tá 40 graus no Japão, você entra numa cabine que tá 15...
2: Ah, morrer acho que não.
3: E
2: morre,
3: só
2: não
3: funciona no Japão também, porque imagina no Brasil uma cabine dessa, o cara não ia trabalhar.
1: A gente ia desmontar pra vender as peças.
3: O cara não ia querer trabalhar.
1: Próxima notícia, Marcelo Batista.
3: Olha só, estão falando de Copa do Mundo ainda. Os caras estão fazendo pesquisa de Copa do Mundo. 47% dos brasileiros culpam jogadores pela eliminação na Copa dos Estados Unidos. Está lá no site da TMC, ou seja, olha aqui, ó, 22% culpam o Ancelotti e 18% culpam os dirigentes da CBF. Tá vendo só que coisa, hein?
2: Olha só!
1: É, tem que achar até baixa a porcentagem.
2: Mas eu achei também.
3: Mas eu somei aqui, 47 culpa o jogador, 22 culpa o Ancelotti, 18 culpa os dirigentes. Sobrou 13%. Esses 13% nós tira a Copa? Porque não deu 100% nessa porra.
1: Não, aí é? Desses 13% vão dividir. Vão achar que foi por conta dos astros. Entendeu?
3: Ah, 47 que culpa aí. Aí o restante aqui
2: então, somar... Então, 22 mais 18 é 47, né, Batista? Que por isso que você é de 22, humanas.
1: 22 mais 18 é 40.
3: Nossa senhora, viu?
2: É, talvez eu seja de humanas também. É.
1: Vamos lá, próxima notícia, quem traz é ela, Mene Rotevar.
2: Eu que adoro fofoquinha. Olha só, gente, eu não sei se vocês viram nas redes sociais, mas o homem tá mais bonito do que ele já era. Pois é, Reinaldo Giannichini deixou as madeixas dele, que estavam com o cabelo grisalhinho, e decidiu pintar, mudou totalmente o seu visual aí pro novo filme. O ator de 53 anos abandonou os grisalhos, que já usava um tempinho, e decidiu voltar para os cabelos.
3: Meteu uma caju mesmo, parece uma caju, né?
1: Não, rejuvenesceu bem legal.
2: Não, ele tá lindo, ele ainda disse o seguinte, tem que tirar esse brancão, que é muito legal, mas agora é hora de mudar tudo. Não,
3: o cabelo branco é charmoso.
2: Aonde?
3: Eu postei até no meu Instagram lá que eu sou o George Clooney brasileiro.
2: Eu acho que você devia pintar, Instagram? Viu, Batista?
1: Verdade,
2: Batista. No cabelo. Tá com cara de velho acabado. Eu
1: Ô, Batista,
3: pintar calma. No cabelo.
1: Você começou a ter cabelos brancos a partir de que idade?
3: Ah, deve fazer uns... Acho que com uns 30 anos. Acho
1: 30?
3: Que
1: já tinha... Novo, então, hein?
3: É,
2: novo. Com 18, né? Que você reclama desde aquela época,
1: novo,
2: né?
1: Não, novo. A partir dos 25
3: já começou 30, a ter... os 30 eu já tava mais branquinho. Mas eu gosto do meu cabelo assim.
1: Não, mas
3: a minha senhora ama o meu cabelo grisalho.
1: Mas você pintaria?
3: Eu não, pra que eu vou pintar meu cabelo?
2: Ah, pinta, Batista, você vai ficar bonito. Não,
3: meu cabelo tá ótimo assim. Eu adoro meu cabelo assim.
1: Você nunca pintou seu cabelo?
3: Nunca pintei, não tenho vontade. Às vezes eu tenho vontade só de fazer aquele, deixar ele cinza mais escuro assim. Mas pintar que nem o Giannichini, você tá louco?
1: Por que não?
3: Que ridículo.
2: Você é que
3: o
2: Giannichini
3: é o Giannichini, vai fazer novela. Eu vou pintar meu cabelo, imagina chegando aqui com o cabelo. Se eu pinto meu cabelo, eu chego na TMC, o povo vai rir desde o estacionamento até chegar aqui no estúdio.
1: Não,
2: não, a galera já tá tentar. Rindo de você lá fora.
1: Eu acho que você deveria tentar.
3: Não, Batista. Não vem, não, não vou pintar.
2: Por
3: vou
2: favor, pintar. Batista.
3: Não vou pintar.
1: Quanto você gostaria?
3: O quê?
1: Pra pintar o cabelo. Quanto?
2: Você pagando? Vai pagar?
1: Pagar, quanto?
3: Não, acho que nem pagando.
1: Paga quanto? Fala o valor, cara.
3: 100 mil.
1: Ah, não.
2: Aí, 100 aí, mil
3: você
2: reais.
3: Não sabe brincar. Você que eu vou pintar meu cabelo, coisa ridícula.
1: Se você falasse R$1.000 e fazer uma vaquinha aqui.
3: Cabelo, mulher adora. O cabelo grisalho transmite uma elegância, um charme diferenciado do homem.
2: Transmite aposentadoria. Toda mulher que é enfermeira geriatra gosta mesmo.
3: É. Não é você com essa... Essa franjinha ridícula sua aí, Lucas.
1: Então vamos fazer o seguinte... Segunda-feira que vem a gente vai descobrir.
3: Não, descobrir o quê?
2: Vai descobrir o quê?
1: Se você pintaria ou não.
3: Não, não vem com ideia. Que não vem
1: isso?
3: Com isso. Não vem com ideia, não. Não vem.
1: Qual você lembra?
3: Isso aí
1: pinta.
3: Não,
1: pinta.
3: Ó, isso,
1: pinta.
3: Isso aí
1: em homenagem ao dia do orgasmo?
2: Pinta!
3: Pinta! Não vem. Não vou pintar nada, hein? Já tô avisando. Isso aí, vocês devem ter conversado isso aí com o diretor e sem eu ficar sabendo. Vocês são cheios de graça.
1: Segunda-feira nós iremos.

0: segundo o Nel Gomes, a incompatibilidade de agendas e os compromissos profissionais foram os principais fatores para o término da relação.
1: Até porque uma criadora de conteúdo adulto tem muita coisa na agenda mesmo, né, galera? E o Manuel Gomes também, né?
2: Vai, ô, Batista. Não, eu quero ler a outra. Deixa eu ler a outra.
0: Vai com a próxima notícia, vai.
2: Vai, vai, Mini Ruth. Eu quero ler a outra.
1: Olha só, olha só. Você aí, né? As eleições estão chegando. E você aí, que às vezes fica xingando político. Se você morasse em outro país, isso poderia ser proibido, sabia?
2: Ué? Ah, é? Como onde? Assim?
1: Pois é, lá na Alemanha. Políticos, não pode insultar políticos de jeito nenhum, sabia disso?
0: Não pode xingar político na Alemanha?
1: Exato, o Código Penal alemão prevê uma multa ou uma prisão para ofensas públicas contra os políticos. Que se isso? O insulto for considerado capaz de dificultar substancialmente a atuação pública, a pena pode chegar até 3 anos de prisão.
2: Caramba!
1: Ou seja, se você xingar qualquer político lá na Alemanha, você é preso.
2: Paga multa em dinheiro.
0: Sempre a Alemanha, né?
2: É.
0: Que incrível, sempre a Alemanha.
2: Se essa moda vem pro Brasil, metade do país já ia estar em liberdade condicional.
0: Não é? Metade do país é PDE primário.
2: Louco. Ó, agora essa notícia aqui é boa. Atenção, essa aqui eu vou ter que ler porque é uma notícia muito complexa. Vocês têm que prestar atenção, você que está ouvindo a TMC.
1: Diga.
2: E assistindo, olha só. O prefeito de Natal diz que avalia acabar com os shows do Natal em Natal, né? É o Paulinho Freire, que é prefeito de Natal, quer manter apenas o show de Réveillon em Natal, acabando assim com o show de Natal em Natal. Isso deixaria Natal sem o show de Natal. Lembrando que o próximo Natal está marcado para 25 de dezembro em Natal e também no restante do mundo. Boa, prefeito.
0: Boa, mandou muito, Paulinho. Vamos juntos. Acabou Natal e já. Ô, Paulinho, já sai distribuindo flyer, panfleto, lembra? Falando Papai Noel não existe.
2: Lembra o Maduro que antecipou o Natal pra outubro? Lembra aquele. É verdade, lembra o Maduro que era doidão?
1: Ele falou, sério? Não,
2: Natal na Venezuela agora vai ser em setembro. Ele falou, vamos comemorar em setembro.
0: Adiantou tanto que tá preso, né?
1: Vai. Parou tudo.
2: Aliás, não falaram nunca mais nada do Maduro, né?
0: Nada.
2: Deixa eu falar um negócio. Tá chegando a eleição? E o Vorcaro? Ninguém fala mais nada do Vorcaro?
0: Menino, não é que você tem razão?
2: É, para.
1: Então para. Solta a vinheta, Cuca.
3: Agora o mundo para. Agora o mundo para.
0: É isso mesmo. Agora o mundo para. Por quê? Saiu na revista Quem que Kawan Raymond admite ser reservado demais.
1: O ator disse em uma entrevista: eu sou por natureza um cara reservado. Então isso, às vezes é bom e às vezes é ruim, porque eu acho que eu devia sair mais de casa.
2: Olha só.
0: Essa é a notícia. Saiu na revista Quem. Kawan Raymond admite ser reservado demais.
2: Bom, agora que o mundo parou e a gente ficou aqui...
1: Se ele quiser sair, eu mando a Loki.
0: Vamos para notícias bem menos reservadas e importantes do que essa.
2: Você sabia que o vale... Olha só a situação que o Brasil tá. O vale refeição do brasileiro só dá para 9 dias no mês, 9 dias úteis. Porque o preço da comida, ó, sobe que nem o foguete do Elon Musk, né? E o valor do VR, ó... Continua o mesmo. Para você ter ideia, enquanto o valor médio de uma refeição subiu 4,3%, o valor médio do VR cresceu só 1,5%. Na prática, o brasileiro ele precisa desembolsar 590 conto do próprio bolso para conseguir almoçar na rua.
0: Olha, o cara tá pagando para trabalhar. Aí não dá.
1: Nove dias.
2: É, o restante você tem que levar marmita, pô.
1: Ah, tá durando bem até. O meu dura um dia só.
0: Não, porque é você que compra errado. Você compra errado. O brasileirinho que sai pra trabalhar, bota a roupinha dele, pega a condução. Esse coitado só pode comer por 9 dias.
1: Não, é que nós que é pobre também, a gente se empolga, né? No começo do mês eu já vou lá no sushizão, falo... Pode ser o rodízio, meu filho.
2: E os caras que vão, leva no date, aqueles restaurantes chiques.
0: E paga no VR.
2: Ah, e tem que pagar meio muquiado, meio escondido pra mulher não ver, né?
0: Devia ter perguntado ao Bruno se dava pra pagar um motel com VR.
2: Né?
1: Pô, Bruno, é comida, né? Não, é que tem comida lá. É.
2: Então, mas dá vergonha de pagar com o VR no date.
0: Ah, eu já vi.
2: Você paga meio muquiado.

0: ligado, né? Você fala, oh, tudo bem?
1: Eu já vi, inclusive, briga de casal por isso.
2: Mentira.
1: Juro pra você, já vi briga.
0: Tem que, o segredo é ligar no restaurante antes e perguntar, você aceita a VR?
1: Exatamente.
0: Aí você tira o cartão meio muqueado, pega aquele black por cima, assim, do VR, encosta, ó.
1: Eu tive um amigo que ele fez a capinha. Uma capinha de um cartão pra VR.
0: Cartão, aquele platinum
1: black. Isso, aí só ultra. Deixava o chip. Aí passa o chip e acabou, não tem problema nenhum.
2: É, rapaz. Ah, mas não é vergonha nenhuma, gente. Eu acho ótimo pagar no VR.
1: É, mas agora você só vai poder comer por 9 dias.
2: É, aí ferrou.
1: Agora, amigo, vocês viram que essa semana foi uma semana muito complicada. Essa semana, vocês chegaram a ser impactados aí pela notícia de Kim Kataguiri?
0: Eu vi que ele foi no quê? O podcast que ele foi?
1: Ele foi num programa de televisão. Você viu isso, menino?
2: Não, o que aconteceu?
1: O Kim Kataguiri.
0: Dia TV, tá, né?
1: Não é um exatamente. Negócio assim? Ele foi num programa da Dia TV. E deu a maior treta depois da entrevista. Seguinte, a Dia TV é um canal famoso no YouTube por apoiar a comunidade LGBTQIA+. E esse canal entrou em uma polêmica ao entrevistar o deputado federal Kim Kataguiri. O Kim, todo mundo sabe que é de direita, né? E que acabou desagradando quem acompanha o canal. Influenciadores que fazem parte da Dia TV se manifestaram publicamente repudiando a atitude e se distanciando da direção. Não, um absurdo, como pode? Eu que trabalho no canal, eu que assisto o canal, o pessoal caiu matando. E para tentar conter a crise de imagem, o CEO, o dono, né, da Dia TV, Rafa Dias, assumiu a responsabilidade pelo erro, admitiu que a atitude não foi correta e pediu desculpas públicas por ter ofendido a comunidade e o público do canal. Esta foi a treta. Agora, se me permitirem, eu dou minha opinião. Só se me permitirem.
2: Não, fala aí sua opinião. Quer que eu quero saber.
1: Eu acho uma grande papacaiada. Pela madrugada. Gente, vocês estão se esquecendo de uma coisa muito básica, que é a democracia.
0: Sim.
1: Você tem que receber todo mundo. Sim. São pessoas que são candidatas a qualquer cargo político, você tem que receber, seja de esquerda, de direita, de centro, não importa. E vai desagradar mesmo, tá tudo bem. Se você fizer algo para agradar somente a tua comunidade, você tá ferrado, você não pode fazer jornalismo. Acabou. Então, ô, pessoal da Dia TV, acabou, hein? Não faz entretenimento.
2: É.
1: Entretenimento, você levanta a bandeira que você quiser. Mas pra fazer jornalismo tem que ser imparcial.
2: Inclusive, os microfones da TMC estão abertos tanto pra direita quanto pra esquerda.
1: Sempre.
0: Mas essa é semana, sempre assim. Mas é sempre assim. Você vê, às vezes, podcast, se traz aqui um candidato. O candidato à presidência. Aí o povo de um lado, aí vocês estão levando isso aí, não sei o que, desce o cacete. Aí vem o outro candidato, aí é o povo do outro lado, vocês vão abrir. É um chato que não tem o que fazer da vida.
2: E eu tô aqui pra criticar os dois lados.
1: Total. Nós somos apolíticos, não temos preferência nenhuma. A gente quer ver o circo pegando fogo. E de preferência queremos lá ir lá vender toxinha. Vamos lá vender toxinha pra ver o
0: circo pegar
1: fogo. E gasolina. Pelo amor de Deus, que coisa chata, hein, pessoal?
2: Falando em coisas caras, porque você disse gasolina, sabe outra coisa que, cara, eu não aguento mais gastar dinheiro todo ano?
0: O quê?
2: iPhone, porque eu sou, gente, eu falo, sou viciada no meu iPhone, na minha Apple bonitinha, e é muito caro, né? Sempre em setembro tem aí a inauguração dos novos aparelhos, enfim, e é sempre um absurdo. Só que, agora, quem quiser um iPhone pode alugar ele também, sabia?
1: Alugar um iPhone?
0: iPad, MacBook.
2: Exato. Se você sempre quis um iPhone, iPad, MacBook e nunca conseguiu pagar, agora você pode alugar um. A Apple anunciou que vai ter um programa aí de assinaturas de eletrônicos, custando mais ou menos $18 por mês. Por enquanto, só tá disponível lá nos Estados Unidos, mas a gente não vê a hora de chegar aqui no Brasil.
0: Por que que a gente tá dando essa notícia que tá disponível só lá? A gente podia dar notícia aqui, quando tivesse disponível aqui, né? Porque o que me interessa? Vou pegar um avião...
1: Vou alugar e vou trazer.
0: Eu vou alugar e depois nunca mais ver o iPhone. Eu tiro do... Desligo o localizador,
1: Aí perdeu. Se vier pro Brasil, vai ser o aí perdeu. Por isso que não veio pro Brasil. Sabia que uma vez eu contratei um serviço?
0: Não, pode vir pro Brasil, mas vai custar R$1.000 por mês o aluguel.
2: Sim.
0: Do jeito que são as coisas.
2: $18 dá quanto reais?
1: Daria quase uns R$100.
2: R$100 por mês? Se viesse desse valor, daria.
1: Ah, vai ver sim. Vai! Amigos, vamos dar uma olhada na nossa enquete do dia? Vamos lá, você que mandou, é hora da gente ler. Vai, Batista!
0: Que situação você já teve que fingir pra se salvar? O Marcos Lima, ele disse que estava de home office e desligou o Wi-Fi e disse que a internet caiu. Ele merecia o troféu Agostinho Carrara.
2: A Renata Souza mandou o seguinte: eu provo roupa na loja, olho no espelho e digo, não era o que eu estava procurando. Mas é mentira, era o preço que eu não estava procurando mesmo.
0: E o Pedro Guedes, ele disse que quando ele escreve no WhatsApp, ele fala assim, kkkkkkkkk, com a cara mais séria do mundo. Se o WhatsApp mostrasse a minha expressão facial, eu tava preso por estelionato.
1: Olha, amigos e amigas, eu gostaria de agradecer a presença de todos e dizer que segunda-feira nós vamos preparar uma surpresinha para Marcelo Batista.
0: Que surpresa!
1: Você que ficou aí, Batista, reclamando, falando que nunca pintaria o cabelo, não vou, que diferente do Reinaldo Giannakene, ele não pintaria. Segunda-feira
0: eu
1: a gente
0: não vou fazer nenhum papel de novela, teatro, nada. Pra que eu vou pintar meu cabelo?
1: Aguarde pela jovem. Segunda-feira. Segunda-feira
0: eu tô bem assim.
1: Teremos uma surpresa.
0: Sou mais jovem que você.
2: Não é segunda-feira. Não, não é. Bom, não.
1: Se você quer ver o que vai acontecer na segunda-feira, esteja
0: não
1: aqui.
0: Você não vai ver
1: duas
0: nada.
1: Da tarde.
0: Você não vai ver nada.
2: Pinta, pinta, pinta.
1: Segunda-feira tem mais sobremesa com mais Mini Ruth.
2: Um beijo, gente. Arroba Mini Ruth Oficial lá no Instagram.
1: Com mais Marcelo Batista.
0: Arroba Batista. Vai lá ver. Eu sou o George Clooney brasileiro. Eu sou o Jorge Maier, Zé Maier da Rádio Difusão.
1: E com mais Lucas Salles. Um beijo, um queijo. Fiquem com Deus. E agora, fique com o Link TMC. Tchau, tchau, pessoal. Valeu!

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4: 3 horas em ponto. Começa agora o Link TMC. Desta sexta-feira, 31 de julho de 2026. Hoje com Tomás Rafael, com Rodrigo Alvarez e comigo, Mayara Bastianello.
5: Três horas em ponto. A Itália e o mundo todo do futebol amanheceram nessa sexta com a triste notícia do falecimento de Franco Baresi, zagueiro espetacular. E um dos maiores ídolos da história do Milan, Baresi tinha 66 anos. O futebol também será destaque por aqui nessa sexta com informações atualizadas da lesão do corintiano Yuri Alberto. No norte da África, segue a tensão espanhola com a mobilização de tropas do exército no intuito de garantir a segurança da população de Ceuta. O número de marroquinos que cruzaram as fronteiras do território espanhol nas últimas 48 horas pode passar de 80 mil. Por aqui, em entrevista a um podcast, o presidente Lula voltou a dizer que acredita na inocência do filho e que responderá, que o mesmo responderá a eventuais investigações sem nenhum tratamento diferenciado. É o que esperamos.
4: E como vínhamos anunciando aqui, saiu a primeira pesquisa eleitoral TMC em parceria com o Instituto Alfa. Entre recortes que mostram contrastes regionais e índice de aprovação do atual governo, um dos grandes destaques é o desenho do cenário de segundo turno. O presidente Lula aparece à frente em todas as simulações. Mas talvez o dado mais intrigante da pesquisa esteja no sentimento do brasileiro. Quase metade admite que a vida melhorou nos últimos anos, só que 45% continuam pessimistas com o amanhã. A explicação está na própria política. O levantamento alerta que os candidatos gastam energia demais com polêmicas rasas na internet e esquecem os problemas reais. O eleitor realmente quer que muita coisa mude. Lula larga na frente, mas por mais que os velhos caciques digam que proposta é bobagem, muita gente continua achando que falta proposta para acender a esperança no país. Esses assuntos e muito mais hoje aqui no Link TMC.
5: É, e com essa pesquisa exclusiva, a TMC dá o pontapé inicial na cobertura dessas eleições. Aqui você terá debates, entrevistas, o acompanhamento diário de candidatos que estão fortes na disputa e a situação nos estados considerados chaves.
4: Agora sim. 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Bom, vamos começar aqui esse jornal, claro, vamos falar muito de pesquisa eleitoral ainda. Deixa eu dar um oizinho aqui pro Rodrigo Alvarez, que agora está ok. Estamos ornando de verde hoje. Olá, meu amigo Alvarez, tudo bem?
6: Um ótimo dia para você, Mayara, para os nossos ouvintes. Vamos seguindo junto hoje aqui já com estreia da nossa pesquisa. Eu fiquei interessadíssimo no resultado. Vi aí que, aliás, resultado mostrando Lula bastante à frente no segundo turno de Flávio Bolsonaro. A gente vai trazer detalhes, né?
4: Muitos, já a gente vai falar sobre isso. Até nosso Wilson Pedroso já tá por aqui, fizeram ele chegar mais cedo hoje, bem mais cedo, aliás, né, Wilson? Quem deixou
6: tirar
4: você
6: da cama,
4: vir
6: foi?
4: Não, Caio, tiraram da cama. Quem fez? Quem deixou você vir pro 360 hoje de manhã?
7: Com licença, eu faço o programa de manhã, dá licença, por favor. E eu estou ornando também com o Tomás hoje.
5: Muito bem. Meu Deus do céu.
6: Aliás, nós dois quase nos encontramos no 360 hoje de manhã, né, Wilson?
7: Não, não, alguém mandou mensagem pra mim, dois traíras.
4: Falei, fui eu. Alguém fui eu. Dois traíras. Foi isso que eu fiz. Dois vilões.
5: Ó, falando em vilões, a enquete de hoje quer saber.
4: A gente perguntou
5: já
4: ontem.
5: Já que o Alvarez não gostou da enquete dos heróis, gente só pra contrariar traz agora a enquete dos vilões.
6: Ah, não. Tá bom.
4: Não. Vai lá.
5: Qual Vamos o seu lá. Vilão favorito? O Coringa, do Heath Ledger? O Coringa, do Jack Nicholson? O Coringa, do Joaquim Phoenix? Mas que culpa eu tenho se os melhores, as melhores atuações foram todas de Coringa? E também, voltando um pouquinho no tempo, o Lex Luthor. Sensacional, genial, de Gene Hackman.
6: Eu vou discordar já, eu vou propor aqui que o meu vilão favorito, é o meu malvado favorito, é o Gru, do desenho animado. Não tá na...
5: O Coringa do desenho animado, é isso? Desculpa.
6: Não, o Gru. Aquele Gru. Do meu malvado favorito.
5: Ah, o Gru do meu malvado favorito. Bom.
6: Mas
5: também.
6: Na enquete aí, bom, eu voto no Joaquim Phoenix.
5: Tá bom. Eu voto no Jack Nicholson. Maiara vota em quem?
4: Eu voto no Coringa do Jack Nicholson.
5: Você
4: também.
5: Vota na Isabela Liranço.
4: É, porque a nossa Liranço aqui, ela veio me dar uma ordem.
5: Do dia que já tá dando cacetada aqui.
4: É porque o que acontece? A gente vai trazer agora... mais uma vez, né, vamos falar de política aqui, que a gente dá esse pontapé inicial na cobertura das eleições, com debates, entrevistas e tudo mais, e a situação nos estados considerados chaves. Agora sim, roda a vinheta.
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4: Olha, para quem estava só ouvindo, a gente teve participações aí de Ricardo Nunes, do Caiado, também Renan Santos falou, o Haddad, o Kassab, todas as entrevistas dadas aqui para TMC. Então é isso, a gente basicamente dá uma largada oficial agora nessa cobertura intensa de eleições, com a nossa pesquisa oficial, vamos trazer novamente já, mas agora eu quero trazer primeiro a pesquisa Atlas Bloomberg.
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4: Pronto, agora vou parar de atropelar todo mundo, vamos parar de se atropelar aqui e vou trazer sim a pesquisa Atlas Bloomberg, mostrando que quase todo brasileiro já ouviu falar do tarifaço americano contra os produtos do país. 85% dizem já ter acompanhado de perto. Essa foi a Atlas Bloomberg. E a opinião é a seguinte, olha, 66% acham a taxação injustificada. E a maioria enxerga isso como pressão política dos Estados Unidos sobre o governo brasileiro, não como proteção à economia americana. Na hora de dividir a culpa, quase metade responsabiliza o próprio governo americano pelo impasse. Mas uma parcela quase igual também culpa o governo Lula.
5: Mais da metade dos entrevistados defende que o Brasil deveria ter buscado mais diálogo, mas ao mesmo tempo também é a maioria quem apoia alguma retaliação econômica. Chama atenção ainda mais que, ainda que mais da metade veja o tarifaço como ameaça à soberania nacional e também até ao PIX. Mesmo assim, os Estados Unidos, como país, seguem com imagem positiva para a maior parte da população, ainda que a avaliação sobre Trump seja majoritariamente negativa. A pesquisa foi registrada na Justiça Eleitoral, ouviu 5.021 brasileiros entre os dias 22 e 27 de julho, com margem de erro de 1 ponto percentual.
4: Wilson, pode dar sua opinião aí.
7: Bom, meio balanceado, né? Nem muito Lula, nem muito Bolsonaro, nem muito Lula, nem muito Trump. É um sentimento de polarização que a gente enxerga nas pesquisas. É o sentimento que se traz para essas confusões externas. E a pesquisa deixa muito claro que nós temos polarização em todas as pautas políticas, inclusive no tarifaço.
5: Essa história do tarifaço ser acompanhado, achei interessante esse número aqui da nossa pesquisa. 85% da população diz acompanhar de perto a história do tarifaço. Não é acima do que a gente vê,
4: impressionante. Agora também tem aquela coisa, uma coisa é a pessoa achar que está acompanhando de perto, aí você vai lá e fala, tá bom, vou te testar. De quanto é o tarifaço? Qual a porcentagem? Quais produtos? Né? Por que que o Trump decidiu? Aí já é outra coisa. Mas é interessante realmente as pessoas saberem da existência disso, né?
7: Mas é importante destacar, porque eu vou trazer a pesquisa que nós vamos falar, inclusive a pesquisa Alfa com a TMC, e fazer um comparativo com o que você está falando. O tema política, eleições, acredito que as pessoas vão começar a prestar atenção agora. Mas os escândalos, as pessoas têm prestado atenção, sabe? Colocar o tarifaço como não é escândalo, mas colocar uma certa atenção.
4: Mas é um assunto bom, né?
7: Mas sabe por quê? O tarifaço, mais de 80%. E tem na pesquisa Alfa, para a gente pegar o corte, quem está sabendo da questão do Banco Master? Mais de 80%. Mais de 80% também. Sim. Ou seja, as questões mais duras, né? Escândalo, tarifaço, as pessoas de alguma forma estão atentas, estão tendo conhecimento. As eleições, acredito que estão mais distantes.
5: Outro aspecto positivo, interessante, curioso, que me chama a atenção, é o fato da imagem positiva dos Estados Unidos para os entrevistados nessa pesquisa, sendo que a avaliação do Trump é negativa. A maioria vê o Trump como algo negativo. Também mostra que os Estados Unidos seguem sendo maiores do que qualquer chefe de Estado, né, Wilson, do que qualquer líder. O cara pensa hoje, no caso aqui não seria nem necessariamente o eleitor, mas o brasileiro pensa nos Estados Unidos, ele não pensa necessariamente no país que é governado pelo Donald Trump, pelo menos segundo os números dessa pesquisa.
7: É a maior potência do mundo, não dá para... Por mais que parte da população esteja incomodada com o tarifaço, porque vai aumentar o custo de vida, os empreendedores vão de alguma forma perder exportações. Os Estados Unidos ainda é um sonho de consumo, existe ainda um sonho americano para boa parte da população de morar, de levar os filhos. E aí o Donald Trump tem uma presença muito marcante, né? Se você for imaginar, o Biden era um presidente mais ameno, mais suave. O Trump...
5: Suave é bondade dessa parte,
7: mas
5: né?
7: Então, eu sei, mas o Trump é o famoso lacrador. Então, ele está toda hora, de alguma forma, presente nos noticiários. E as pessoas, de alguma forma, têm muita atenção ao Trump e aos Estados Unidos.
5: Tudo bem.
4: Tudo bem. Continuando por aqui, a ex-primeira-dama Michelle Bolsonaro se reúne agora com o presidente nacional do PL, Valdemar Costa Neto. Eles vão discutir a campanha dela ao Senado. Vamos ao vivo a Brasília, com o repórter Murilo Hernandes, que tem mais informações. Fala, Murilo.
18: Olá para você, Maiara, e para todos que estão nos acompanhando aqui pelo link TMC, exatamente. Inclusive, a ex-primeira-dama Michelle Bolsonaro acabou de entrar no estabelecimento aonde já está o presidente da legenda do PL, Valdemar Costa Neto. A expectativa seja que eles alinhem a candidatura da ex-primeira-dama Michelle Bolsonaro ao Senado, aqui no DF. Essa reunião, inclusive, ela ocorre em meio a atritos recentes de um compartido entre a ex-primeira-dama Michelle Bolsonaro e o senador Flávio Bolsonaro, pré-candidato à presidência da República, que divergiram publicamente sobre a formação das chapas e alianças eleitorais na capital e em outros estados, como o estado do Ceará. O desenvolvimento gerou esses ruídos na articulação conservadora e também levantou dúvidas sobre a consolidação do nome dela na disputa. Após essa questão, Michele Bolsonaro, ela veio publicamente e atendeu a questão do pedido de desculpas, que foi feito publicamente também pelo senador Flávio Bolsonaro. A partir daí, ela agora articula, junto ao presidente da legenda, Valdemar Costa Neto, uma possível candidatura ao Senado, aqui no Distrito Federal. Então a gente vai seguir acompanhando os maiores desdobramentos. Essa reunião ainda está acontecendo nesse estabelecimento e a gente vai acompanhar daqui de Brasília e volta com mais informações. Volto com vocês.
4: Lucinho.
7: Bom, ao longo das últimas semanas, principalmente depois daquele vídeo de... depois do vídeo de Flávio Bolsonaro pedindo, né, de alguma forma perdão, né, se justificando, bandeira branca, o vídeo da Michele foi de alguma forma um recado pro eleitor dela e não pro eleitor do Flávio. E aí, ao longo da semana, a gente observava, principalmente em Brasília, movimentações da Michele para assumir realmente essa candidatura pro Senado, porque é um espaço para quem quer ocupar um espaço político, principalmente numa briga com os filhos, ela precisa de mandato. Ela não pode mais ser apenas a primeira-dama e apenas a esposa de Jair Bolsonaro. Ela tem que começar a construir uma identidade política. E como que você constrói uma identidade política? Tendo mandato. E acho que isso está muito claro para ela e para o grupo que orienta ela. Porque, volto a dizer, a Michele não está navegando ou não está criando esses espaços. Não fez aquele vídeo que nós assistimos, né, de atacando o Flávio Bolsonaro sem nenhum tipo de orientação. Estava roteirizado, tinha uma equipe de primeira filmando. Ou seja, ela vem se preparando para esse momento.
5: O Álvares, não seria mais fácil, claro que a gente entende a razão da Michele não ser vice na chapa do Flávio, há um racha ali familiar interno, mas se não houvesse esse racha, ainda assim não seria legal, na sua avaliação, seria Bolsonaro demais numa chapa só ou não? Seria o casamento perfeito ali?
19: Olha, do ponto de vista do bolsonarismo, nenhuma dúvida, casamento perfeito, a Michele estando no governo. Do ponto de vista de campanha, e não tenho a menor dúvida de que ela agregaria muito. A questão aí, eu acho que vocês talvez concordem comigo, é que a Michele poderia acabar chamando mais atenção do que o Flávio. E ele não ia aceitar isso também.
7: E, Valer, só complementando, acho um pouco na sua fala, e acho também que ela quer ter voo próprio. Ela sendo vice é vice. É. E a Michele tem um espaço... Se a gente for olhar as pesquisas, ela está bem posicionada em segundo lugar, tem o nome Bolsonaro, e ela quer ter voo próprio, não quer ficar colado num projeto dos filhos de Bolsonaro.
19: 15 horas e... Agora ela precisa, se quiser realmente alçar um voo desse tamanho, precisa de alguma experiência, porque ser primeira-dama não qualifica ninguém à presidência, é um passo, mas vamos ver o exemplo da Hillary Clinton lá nos Estados Unidos. Ela quis ser presidente, ela era senadora, ela tinha uma carreira no Congresso, aí ela, depois do Bill Clinton ter sido presidente, tentou, acabou não conseguindo. A mesma coisa, Michele Bolsonaro quer ser presidente, começa a se qualificar. Achar que vai chegar do nada, só porque a carinha é boa, fala bonitinho, vai chegar lá e vai ser uma presidente que sabe o que fazer, tá longe disso. Tem que se preparar.
4: Mas até por isso, as pessoas vão deixar de votar nela? Né? Então, tem
19: aí é outra história.
4: Não, né? É?
19: Aí, lamentavelmente, é outra história.
5: Então. Só convidar os nossos amigos que acompanham o Link TMC em qualquer parte do mundo, no TMC News BR, nosso canal do YouTube, para ir votar na nossa enquete ou participar no nosso chat. Faça como um tal Brian Valêncio, nosso ouvinte de Curitiba, nosso telespectador de Curitiba, nosso repórter de Curitiba, que já está lá detonando aqui a enquete. William Defoe, sim, da Show como Duende Verde. Esses vilões todos são ótimos, mas faltou o Killmonger do Pantera Negra, é um primor. O Thanos tem uma motivação mesquinha, mas é coerente. Tá filosofando o nosso glorioso Brian Valêncio. Mas você pode votar como ele no seu vilão favorito. A nossa enquete tem 3 opções de Coringa lá e um Lex Luthor pra você votar. 3:18, Rádio Uber, o nosso primeiro bloco já. Muito mais pra você.
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21: Motorista, parceiro e parceira, eu sou o Vitor Matsubara no volante com você em mais um Giro da Uber. Lá em 2015, a Renault lançou a Duster Oroch, uma picape um pouco menor do que os modelos tradicionais. No ano seguinte, a Fiat Toro chegou com tudo e assumiu a liderança do segmento que ficou conhecido como picapes intermediárias. A sacada desses carros é não serem tão pequenos a ponto de serem apertados, nem tão grandes para encarar a vida na cidade. Além disso, as picapes intermediárias têm muitas características dos SUVs. São mais confortáveis, bem equipadas e têm aquela posição de dirigir mais alta que tanta gente gosta. O sucesso da Fiat Toro fez a concorrência correr atrás do prejuízo. É por isso que dois novos modelos de Renault e Volkswagen serão lançados até o começo de 2027, quando a Toyota também deve entrar nessa briga. Quem ganha com isso é o consumidor, que terá mais opções para escolher. Eu sou o Vitor Matsubara, direto para a Rádio Uber.
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20: E aí, motorista parceiro e parceira, você sabe, né? 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
5: 13h22, o Superior Tribunal de Justiça reduziu a indenização paga pela Vale aos familiares de um bebê que morreu no rompimento da barragem em Brumadinho. O valor total caiu de 1 milhão para 350 mil, divididos entre avós e tios da criança. A nossa querida repórter Mariana Reis está ao vivo contando todos os detalhes para a gente.
24: Boa tarde, Tomás. Boa tarde a todos. Pois é, 7 anos depois do rompimento da barragem da Vale, em Brumadinho, os familiares deste bebê de 1 ano, que aguardavam a indenização, tiveram o valor reduzido pela 4ª turma do Superior Tribunal de Justiça. Como você disse, são 2 avós e 2 tios que pedem essa indenização. E na decisão, os ministros explicam que o valor da reparação deve levar em conta, além da intensidade do parentesco, a convivência diária, também a dependência emocional e econômica entre a vítima e os sobreviventes, que, claro, também são vítimas. Com isso, a corte manteve o direito dos familiares à indenização, mas reduziu os valores que haviam sido inicialmente fixados pelo Tribunal de Justiça de Minas Gerais, que eram de R$400 mil aí entre os avós e mais R$100 mil para cada um dos tios. Na primeira instância, somente a avó tinha sido indenizada. O juiz entendeu que não havia provas suficientes entre o avô, que não é um avô biológico, é um avô afetivo, e também os tios. Depois, o TJ reformulou essa sentença para deixar da forma como eu expliquei, né? R$400 mil para cada um dos avós e R$200 mil para os tios. E ao recorrer no Superior Tribunal de Justiça, a Vale não questionou o direito dos familiares à indenização, mas questionou que os valores fugiam daqueles adotados pela própria corte em casos parecidos. Volto com vocês.
5: Obrigada. Obrigado, Mariana. 3h24, Mayara.
4: A crise migratória em Ceuta, na Espanha, ganhou um novo capítulo hoje. O governo espanhol confirmou 57 corpos encontrados nas águas perto da fronteira com Marrocos, depois que mais de 49 mil pessoas tentaram cruzar para o território espanhol em apenas 24 horas. Diante da repercussão, a Itália anunciou a suspensão do acordo de livre circulação com a Espanha, que permite viajar entre países da União Europeia sem controle de fronteira, medida que já provocou um princípio de crise diplomática entre os dois países. A Espanha, por sua vez, pede que a União Europeia não use o momento para criar mais divisões do bloco e informou que 48 mil imigrantes já retornaram ao Marrocos só nesta sexta-feira. Só para também trazer uma notícia de hoje, que tem ganhado as redes sociais, vídeos com marroquinos saindo de dentro de caminhões de lixo. Os caras chegando ali à Espanha dentro de caminhões de lixo, de caminhões, contêineres, enfim. Acho que o Alvarez quer falar alguma coisa.
19: Eu só ia dizer que, assim, o que a gente está vendo, você falou da Itália, não foi?
4: Sim.
19: A Itália disse que vai fechar temporariamente a entrada de pessoas da Espanha em seu país. A França também disse que está intensificando a fronteira. A França já está combatendo incêndio, agora tem que intensificar a fronteira. Reino Unido está dizendo que vai ajudar, mas você viu que, assim, não teve uma postura unida dentro da Europa. Isso agrava o movimento de divisão que existe na Europa, lembrando que há muitos partidos de extrema direita que são muito, muito fortemente contra qualquer tipo de imigração. E agora vai ter eleição no ano que vem na França, já está começando a corrida, já está começando a se falar nisso. Tem a Marine Le Pen, que vai tentar puxar para o lado da extrema-direita, mais argumento para ela. A Itália tem uma ministra que era de extrema-direita, mas foi para a direita, que é a Giorgia Meloni, também tem uma questão com imigração. Então, a imigração volta a ser um assunto fundamental na Europa. Lembrando que há mais ou menos 10 anos a Europa viveu uma crise terrível quando houve a guerra da Síria e milhões de sírios entraram em países, principalmente como a Alemanha e algumas partes da França também entraram. Então, a Europa precisa resolver o problema, mas não é fácil. Ela tem muita fronteira e grande parte dessa fronteira com a África é uma desigualdade imensa entre os dois lados do Mediterrâneo. Isso provavelmente vai acontecer. Agora, a Espanha está dizendo que já devolveu quase todos, viu, Mayara? Você já falou aí, né? 49 mil, o número que circulou oficialmente no governo da Espanha. Eles estão dizendo que já devolveram 48 mil imigrantes. Se é certo esse número que circulou de 49 mil, teriam ficado lá 1000 pessoas, mas ainda assim é muita gente, e ainda assim a gente nem sabe se é esse mesmo número. O fato é que existe uma crise e existe alguém por trás dessa crise. O governo espanhol já disse que tem suspeita de mafiosos, de grupos de tráfico ilegal de seres humanos, de pessoas que estariam por trás disso. Porque você pensa o seguinte, como é que você coordena um movimento em massa de 60 mil pessoas, ou 49, seja que número for, ele é imenso, ele enche um estádio, ele é capaz de lotar uma arquibancada inteira de um estádio. Como é que você coordena esse movimento se não tiver alguém por trás? Então tem alguém financiando e tem alguém ganhando dinheiro com isso. Essas pessoas provavelmente pagaram a alguém que os facilitou ou que organizou esse movimento. Quem está por trás disso agora é a grande pergunta que a Espanha precisa responder.
5: Tá certo, 3h28 é um problema sério, indiscutivelmente. Falar em problemas, no Rio Grande do Sul, rios Taquari, Guaíba, Jacuí e Sinos entraram em alerta vermelho para risco de inundação. A aproximação de áreas de baixa pressão vindas da Argentina e do Paraguai deve intensificar as instabilidades. Quem atualiza tudo pra gente é o nosso Brian Valêncio, direto de Curitiba. Boa tarde, Brian.
1: Boa tarde, Tomás. Situação um pouco mais triste hoje, porque começamos a ter alagamentos em Porto Alegre devido à alta do Rio Guaíba. Situação que não melhora, apesar da diminuição das chuvas nas últimas 24 horas. Mas, como eu tinha relatado ontem, os rios continuam subindo e o Guaíba tem previsão de continuar enchendo até amanhã, né? Esse sábado. Então, a Zona Norte de Porto Alegre começou a ter ruas alagadas, claro, nada grave ou comparado ao que aconteceu em 2024, mas o Guaíba já atingiu a sua cota de inundação. Além disso, a Defesa Civil confirmou agora à tarde que o rio Taquari e também o rio Jacuí estão com risco muito alto de transbordo já nesta sexta-feira. E aí eles avisam, né, que toda aquela região está em perigo. As pessoas já estavam em alerta para deixarem as suas casas em caso de inundação, mas a confirmação é que deve ter inundação desses dois rios, principalmente aí no caso do Jacuí, na cidade de Cachoeira do Sul, e do Taquari, na cidade de Taquari, até General Câmara. Então a situação no Rio Grande do Sul vai continuar assim, apesar da diminuição das chuvas, deve continuar chovendo de forma esporádica ao longo do final de semana e também no começo da semana que vem, Tomás.
5: Obrigado, Brian Valêncio, sempre atento a esses problemas climáticos no sul do país, incluindo Rio Grande do Sul e Santa Catarina principalmente. 15h30, tem muita coisa ainda por vir aqui no Link TMC, a gente vai falar com saudade Franco Baresi, tem política internacional, tem mais eleições, tem a pesquisa TMC Alpha, mas tudo isso depois do noticiário local que chega agora.
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5: Muito boa tarde a você, ouvinte da TMC. Em 92.7, começamos agora mais um giro local com as principais informações de Pernambuco. E atenção motoristas, condutores, condutoras que trafegam pela Avenida Boa Viagem, na zona sul do Recife. Vem aí um novo limite de velocidade após a conclusão das obras de requalificação da orla. A velocidade máxima permitida na via passará de 60 km por hora para 50 km por hora, conforme previsto no Plano de Mobilidade Urbana da capital. No momento, parte do trecho em obras já possui placas indicando o novo limite de velocidade. Porém, de acordo com a CTTU, essa sinalização foi instalada pela empresa responsável pela execução da obra e será substituída ao fim da requalificação completa na avenida. E é importante a gente informar isso porque existe muita dúvida sobre o limite de velocidade naquela região. Em nota, a CTTU informou que a adequação definitiva da sinalização será realizada quando todas as intervenções na Avenida Boa Viagem forem concluídas. E claro, a previsão da Prefeitura do Recife é que as intervenções sejam finalizadas até o fim de 2026. A redução da velocidade está prevista na lei municipal que institui a política e o plano de mobilidade urbana da capital. A legislação determina que as vias arteriais, ou seja, que são avenidas que possuem cruzamentos com semáforos, tenham velocidade máxima de 50 km, enquanto as vias de trânsito rápido podem operar com limite de até 60 km por hora. E vamos saber agora como fica a previsão do tempo para este restante de dia. Aqui na região metropolitana do Recife, de acordo com os dados da Agência Pernambucana de Águas e Clima, o tempo fica parcialmente nublado, com chuva rápida de forma isolada no período da noite, com intensidade fraca. Isso também vale para as zonas da Mata Norte e Sul. No Agreste e no Sertão, tempo parcialmente nublado, sem chuva, ao longo do dia. 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
3: Voltando.
4: 3:42, voltando com a Mayara Bastianello, com o Rodrigo Alvarez. Daqui a pouquinho, muito mais política, eleições, com o nosso Wilson Pedroso também por aqui. E o ministro do Supremo, aliás, daqui a pouquinho, não agora, o ministro do Supremo Tribunal Federal, André Mendonça, tornou públicos os detalhes da investigação da Procuradoria contra o senador Jax Wagner. O repórter Adrian de Almeida é quem tem os detalhes.
5: Olha, hoje pela manhã, o senador Jax Wagner, ele já se adiantou, ele comentou sobre esse episódio. Eu vou ler aqui para vocês parte da transcrição das falas dele. Ele diz o seguinte, abre aspas, "Eu tenho certeza de que vou provar a minha inocência. O inquérito, evidentemente, demora um tempo. Eu agora estou focado na eleição. Quero dizer que estou muito tranquilo", fecha aspas. Olha, pessoal, essa operação da Polícia Federal, ela apura um suposto esquema de fraude, corrupção e lavagem de dinheiro envolvendo o Banco Master. E ontem, o ministro do Supremo Tribunal Federal, André Mendonça, ele retirou o sigilo dessa decisão que acabou autorizando a operação. Importante a gente lembrar que essa operação ela já ocorreu no mês passado. De acordo com ela, a Polícia Federal conseguiu acessar dados tanto do senador Jacques Wagner, como também do empresário Augusto Lima, que é ex-sócio do Banco Master. De acordo com a Polícia Federal, eles conversavam e se encontravam, principalmente essas mensagens, elas eram por mensagem de áudio e também ligação, o que acabava dificultando a Polícia Federal de conseguir avançar nessas investigações. Então, com essa autorização do André Mendonça, a Polícia Federal conseguiu mais dados, conseguiu mais informações e, então, avançar, né, nessas investigações. Importante também lembrar que, agora, daqui para frente, pode ser que o senador Jacques Wagner ele converse muito menos com a imprensa e fale também bem menos sobre essas investigações, porque ele mesmo já disse que está agora focado na campanha, né? Ele quer se reeleger aqui para o Senado, e quanto mais longe de polêmicas ele tiver e até comentar sobre as próprias investigações, de acordo com ele, melhor, porque ele vai focar agora, então, nessas campanhas, né, nas próximas semanas, para tentar se reeleger aqui ao Senado Federal.
4: Obrigado, Adrian. Wilson Pedroso.
3: Bom, primeiro fica muito claro que a gente estava escutando há meses da relação da Bahia, né? Da relação dos políticos da Bahia com Vocaro, com Banco Master. Com o Banco Master.
6: Só um segundinho, que a gente vai agora com mais bastidores, viu, Wilson? Desculpa te interromper, porque a gente precisa só trazer aqui os bastidores dessa notícia com o Igor Damasceno. Fala, Igor.
7: A todos que nos acompanham, pois é, como o nosso repórter Adrian de Almeida adiantou, essa nota que foi divulgada pela assessoria do senador Jacques Wagner veio depois que o ministro André Mendonça, do STF, quebrou o sigilo da nona fase da Operação Compliance Zero, a qual o próprio senador era o principal alvo. Pois bem, eu estou aqui com a nota, com um documento que foi divulgado pelo gabinete de André Mendonça, é um documento de 98 páginas e mostra que há indícios de uma proximidade muito grande de Jacques Wagner com Augusto Ferreira Lima, um dos principais sócios de Daniel Vorcaro no caso Master. Olha só, em uma parte desse documento, mostra que Jacques Wagner tentou arquitetar um encontro entre Augusto Ferreira Lima, que inclusive já está até preso, com o advogado-geral da União, o ministro Jorge Messias, inclusive foi até indicado por Lula para ser ministro do STF. De acordo com as investigações, esse encontro aconteceu em abril de 2024 e que o senador decidiu marcar esse encontro entre Augusto Ferreira Lima e Jorge Messias na hora do almoço, para evitar um alarde. A hora do almoço aqui em Brasília costuma ser um momento onde não tem muita movimentação ali no Congresso Nacional. Inclusive, algumas mensagens temporárias

0: Daniel Porcaro. Em troca disso, ele teria recebido presentes caros, um apartamento de luxo avaliado em 2 milhões e 500 mil reais. Eu estou até analisando aqui na página 61, porque Jacques Wagner ganhou até 2 ingressos para o show da Taylor Swift, direto dos Estados Unidos. Ingressos avaliados em 65 mil reais. Muita amizade ou troca de favores? É isso que a Polícia Federal vai investigar a partir de agora. Agora, um último comentário que eu faço com vocês. Se Jorge Messias tivesse sido aprovado para ser ministro do STF, essa bomba iria desgastar ainda mais a imagem do Supremo, porque mostra que Jorge Messias teria falado com Augusto Ferreira Lima. Ele nega.
1: Que coisa, né? Muito bom ver essas notícias de bastidores do nosso Igor Damasceno. E a gente acabou te interrompendo abruptamente, Wilsinho. Nos perdoe. Vai lá. Obrigado, Igor.
2: Não tem problema. Vamos lá. Vou recapitular. Ao longo das semanas, nós temos escutado muito a questão do Banco Master, que a relação de Vorcaro com o mundo político começou na Bahia. A gente pega uma notícia dessa e isso começa de alguma forma se confirmar, porque a relação de tudo bem, o Vorcaro criou uma relação de proximidade com a direita, com a esquerda, com o centro e com o judiciário, mas essa relação com o Jacques Wagner, você vê que é uma relação de muita proximidade. Mas o que me traz estranheza, eu sempre digo, não tem problema agente público se reunir com empresários, não tem problema um dono de banco se reunir com o ministro, se reunir com o presidente, mas de forma transparente. O que começa a cheirar ruim é a falta de transparência. O que a gente vê? Jacques Wagner pegou uma carona do avião de Vorcaro para a Bahia. E nas transcrições do celular do Vorcaro, o Vorcaro pedia quase que, pelo amor de Deus, que deixasse ele no hangar. Que não fosse um hangar tradicional, num hangar que as pessoas não tivessem acesso, que o piloto deixasse o motor do avião ligado, porque após ele descer, que ele fosse embora, para que ficasse o menor risco, o menor rastro possível. Quando começa a receber umas mensagens dessas, é porque está fazendo coisa errada, né?
1: Claro.
2: Ninguém tenta se esconder quando está fazendo a coisa certa. Está fazendo a coisa errada e volta a dizer. A gente fala de Jacques Wagner, mas tem centro, direita, esquerda e judiciário com ele.
1: Não, sem dúvida, né, Alvarez? A gente às vezes comenta de uma maneira mais contundente esse ou aquele, e aí pode ser taxado disso ou daquilo pela nossa audiência, mas em todos os lados, em todos os espectros, a gente vê esse tipo de sem-vergonhice na minha avaliação. Não tem outra palavra, É conchava,
3: infelizmente, esquema. Infelizmente, Tomás, esse tribunal da internet, ele pega um corte ali. Você falou hoje de tal candidato porque tinha algo para falar, então você é do outro. Aí você falou amanhã sobre outro, você é do outro. Então isso aí eu não estou nem preocupado, falem o que quiserem. A gente tem sido aqui bastante... A palavra não é neutro, é neutro, a palavra é neutro, mas não omisso, né? A gente não é omisso.
1: Sim.
3: A gente é coerente, a gente é coerente com os valores, inclusive com os valores da TMC, que são bem claros, que a gente deixa bem claros aqui, que são valores dos quais nós comungamos. Então não tem problema, se é para bater na esquerda, nós vamos bater na esquerda, se é para bater na direita, nós vamos bater na direita. Jacques Wagner está implicado até os dentes, até a língua está cheia de vinho, de R$5.300 que ele recebeu do Vorcaro, carona em jatinho, está tudo demonstrando que havia uma relação ilícita, uma relação imprópria. 74 telefonemas com alto executivo do Master. É muita relação para ele dizer, como ele está dizendo, vou provar minha inocência. Tenho certeza de que vou provar minha inocência. Então que prove, mas precisa provar. O ônus da prova agora está com ele, né? Não está mais com quem acusa, porque a acusação já mostrou as provas. Ele é que tem que se defender e dizer por que é que ele se declara inocente diante de tudo isso. Agora, o que a gente tem que entender, e aí eu jogo para o Wilson também, quando é ou é se o caso Jacques Wagner vai ou não respingar no Lula. Ele é o principal homem do Lula na Bahia, é amigo do Lula. Por enquanto, estava dando empate lá na Bahia. Então, não estava dando problema ainda para o Lula. Tudo bem que, em tese, o Lula poderia ter mais. Mas não está grande problema lá na Bahia, não. Não vai respingar, não, Wilson?
2: Bom, aparentemente, a gente tem que medir.

0: E ao longo dos meses, essa relação dele com o Jacques Wagner ficou muito clara, inclusive, quando apareceu a primeira notícia da relação de Jacques Wagner com Vorkaro, né? Tanto é que ele, de alguma forma, tentou se manter na liderança do Senado. O presidente chamou ele e ele, de alguma forma, falou: ó, aceito me afastar, vou cuidar da minha campanha na Bahia. Que é o que ele tem dito, inclusive para não atender a imprensa, é que ele está preocupado com a eleição e não com essa questão do Vocaro. Mas Alvarez, eu acho que muitas vezes as pessoas separam. Se fosse batom na cueca do presidente Lula, a questão seria ruim. Mas é com um amigo, é um cara meio de lado. E as pessoas não têm muito esse sentimento e relação. De Lula com Jacques Wagner. Tem nós aqui, tem a bolha, tem a gente que convive. Tem que ver se isso dá reflexo na Bahia. Na Bahia pode acontecer um reflexo. O Jacques Wagner pode, de alguma forma, perder voto e isso, de alguma forma, puxar o Lula para baixo. Mas na eleição no todo, eu acho que só se fosse com o Lula mesmo essa questão.
1: Meninos, vamos dar só um momentinho. Já já a gente volta nesse assunto, mas agora são 15 horas e 54 minutos.
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1: O ex-prefeito de Curitiba, Rafael Greca, desistiu de ser candidato a governador e aceitou ser vice na chapa de Sandro Alex ao governo do Paraná. Repórter Brian Valenço com as informações.
3: Maiara, está acontecendo nesse momento um anúncio na sede do MDB do Paraná, em que estão lado a lado Sandro Alex Ratinho Júnior e Rafael Greca. O ex-prefeito de Curitiba, ex-secretário do Desenvolvimento Sustentável, anunciou então a desistência da candidatura ao governo do estado para ser vice na chapa encabeçada por Sandro Alex, que é o homem da infraestrutura de Ratinho Júnior. Com isso, Rafael Greca, que era um dos players mais fortes da disputa, sai do cenário e aglutina o MDB ao projeto do PSD de Ratinho Júnior. A chapa, por enquanto, então, é Sandro Alex ao governo, Rafael Greca, vice, e Alexandre Cury, presidente da Assembleia Legislativa ao Senado. O segundo nome do Senado ainda não está confirmado, deve ficar entre Álvaro Dias, do MDB, ou Cristina Grêmio, do PSD. Com isso, o Paraná passa a ter três grandes candidatos na disputa ao governo do estado, sendo então Sandro Alex, do PSD, Sérgio Moro, do PL, e também Requião Filho, do PDT.
1: Muito bem, obrigada.
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1: Pessoal, daqui a pouquinho a gente vai trazer, inclusive, algo que tem a ver com o debate que nós estávamos tendo agora sobre bater na direita, bater na esquerda, e a gente ser justo e fazer o ponto e contraponto, né? Nosso ouvinte Sidney, inclusive, perguntou agora há pouco para mim aqui no WhatsApp, 11972211001. A PF vai investigar o filho do Lula, vocês vão falar disso? Vamos,
4: claro.
1: Depois desse bloco, óbvio que a gente tem que falar disso. Mas antes a gente vem com o último bloco da Rádio Uber.
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18: 4:01, voltando com Alvarez, com a Maiara, também para Brasília, no 100,1. E a primeira pesquisa própria da TMC, feita em parceria com o Instituto Alfa, mostra um Brasil dividido na avaliação do governo Lula, com diferenças grandes entre as regiões do país. No Nordeste, a aprovação chega a 60% contra 36% de desaprovação, o melhor índice do presidente em todo o levantamento. No Norte, o cenário também é favorável, mas de forma mais apertada. 51% aprovam o governo Lula, 47% desaprovam. Já nas outras três regiões, o quadro se inverte. No Centro-Oeste, a desaprovação bate 64%, o maior índice negativo entre todas as regiões. No Sul, a rejeição chega a 60% contra 37% de aprovação.
1: E no Sudeste, região com o maior número de entrevistados da pesquisa, 56% a reprovam a gestão do presidente, enquanto 42% aprovam. Somando todo o país, a balança pende para o lado negativo. Dependendo do que você vê, né? 51% desaprovam o governo Lula contra 47% que aprovam. A pesquisa TMC Instituto Alfa foi realizada a partir da pergunta seguinte. De maneira geral, você aprova ou desaprova a forma de administrar do presidente Lula? E aí as pessoas responderam. O levantamento ouviu 2.700 entrevistados entre os dias 23 e 28 de julho. Pesquisa tem nível de confiança de 95% e margem de erro de mais ou menos 1,8 ponto percentual.
18: Mesmo com a desaprovação ao governo federal superando 50%, presidente Lula segue na liderança das pesquisas de intenção de voto. Para o fundador da Alfa Inteligência, Emanuel Tom Borges, o principal motivo é a ausência de um nome de oposição capaz de unificar o eleitorado.
9: Existe um fator preponderante que é a falta, na visão dos eleitores, de uma liderança de oposição que possa aglutinar todos esses votos, que possam representar esse sentimento. E um ponto fundamental é que a somatória de todos os candidatos no primeiro turno ultrapassa o Lula, entretanto Lula tem uma vantagem no segundo turno por um fato muito simples, que o eleitorado, por exemplo, do Ronaldo Caiado não vai em sua maioria para o Flávio, o eleitorado do próprio Renan não vai em sua maioria para o Flávio, e esse eleitor ele faz o movimento de anular o voto e um pedaço pequeno para o Lula e uma fatia maior para quem vai para o segundo turno. E essa dispersão, ela faz uma falta porque ela no final ela favorece, né, o presidente nesse sentido.
1: E com essa pesquisa exclusiva, a TMC dá o pontapé inicial na cobertura dessas eleições. Aqui você vai ter debates, entrevistas, o acompanhamento diário de candidatos que estão fortes na disputa e a situação nos estados considerados chave.
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18: Muito bem, são 4 horas e 6 minutos, horário de Brasília. Agora sim a gente traz a repercussão da decisão do ministro André Mendonça, do Supremo Tribunal Federal, sobre autorizar a Polícia Federal a abrir um inquérito contra Fábio Luiz Lula da Silva, Lulinha, filho do presidente Lula. A suspeita é que ele tenha praticado tráfico de influência, ou seja, usado sua proximidade com o poder para favorecer o lobista Antônio Carlos Camilo Antunes, o careca do INSS. O favorecimento teria acontecido em negociações com o Ministério da Saúde para venda de remédios à base de cannabis medicinal, contrato que nunca chegou a ser assinado. É importante destacar que essa investigação não tem relação com o esquema de descontos ilegais em aposentadorias que envolve o mesmo lobista, e a defesa de Lulinha nega qualquer irregularidade, afirmando que ele jamais atuou para beneficiar Camilo Antunes. A gente tem falado aqui que são sempre muitas notícias negativas para um lado da eleição. Dessa vez, num dia só, tem essa pancada relacionada ao Lulinha, Alvarez, e também a notícia do Jax Wagner, já comentada por você e pelo Ulcinho Pedro, pelo Ulcinho Pedroso.
32: O Lula tem essa pedra no sapato dele que de vez em quando aparece, né? Isso faz lembrar do filho do Joe Biden lá nos Estados Unidos, que tinha contratos pouco explicados lá com a Ucrânia e também carregou essa pedra o tempo todo. Tem que ser esclarecido. O Lula deu uma declaração... Eu confesso a você que eu li só a declaração e não li, não vi se ele desenvolveu isso depois, mas ele dizia que ele estava fora do Brasil, então que não tinha que responder, alguma coisa parecida com isso. Tem que responder. Não importa se é filho do presidente, ao contrário, se é filho do presidente, tem mais motivo ainda para ser alguém que vai passar por escrutínio público e provar que não está fazendo nada, mostrar que não está fazendo nada.
18: Lulinha, que é o mesmo... Tá. É o mesmo filho, o Wilsinho, que trabalhava no zoológico e que, num passe de mágica, virou empresário bem-sucedido na indústria de games. É isso?
0: Ele mesmo... Mas, Tomás, Mayara, Alvarez, eu tenho uma tese que pode parecer um pouco loucura da minha cabeça, mas eu sempre tento enxergar os movimentos políticos de uma forma atrás das cortinas. Me chamou muita atenção, e a gente, acho que não comentamos aqui durante a semana, mas saiu muito na imprensa. Numa reunião que teve no Palácio do Planalto, ao final da conversa, o presidente Lula convidou o ministro Alexandre de Moraes para um café. A parte da direita começou a gritar, presidente, conversou. E de forma muito estranha, depois de 2 dias, o Alexandre de Moraes pede mais investigações, como que é, esqueci o termo, mais investigações do Lulinha. Me parece, porque eu vou terminar, me parece muito estranho, o presidente Lula, ele é muito inteligente, muito habilidoso, porque ontem ele teve um podcast, vou falar o nome, podcast Inteligência
1: Limitada.
18: Com Rogério Vilela, né?
1: Rogério Vilela.
0: E ele aproveitou para falar, olha, tem que investigar mesmo, eu sou a favor que investigue. Então, para isso ter uma amarração de uma narrativa de que eu corto na minha própria carne, escândalo, mesmo que é meu filho, eu não sou de acordo, eu acho que pode estar acontecendo. E a gente está achando que Lulinha vai ser investigado de verdade, e o presidente Lula sabe que isso não vai chegar a lugar nenhum. Como não chegou a investigação dele como empresário de games.
18: Muito bem, 4:09, e você segue participando conosco, mandando sua mensagem, participando da nossa enquete. Vá lá no TMC NewsBR, é o nosso link TMC com imagens. Aproveite para interagir também com o WhatsApp. A Mayara está sempre vendo o WhatsApp no 11972211001. 11972211001.
1: Por exemplo, ó, a gente perguntou hoje na enquete quais são os seus vilões, né, favoritos, ou na verdade o mais carismático.
18: Isso.
1: E o Elias Cruz falou que são os de La Casa de Papel, disse ele aqui, viu? Obrigada por escrever no 11972211001. Vamos continuar com política aqui, porque uma apuração feita pela TMC de Brasil...
32: Agora, quem precisa de vilão com a política que a gente tem, né? A gente devia ter feito os vilões favoritos da nossa política.
1: Mas daí...
32: Aí... Ia dar paulada,
1: o Alvarez,
32: ia dar pancada na internet.
1: Não tem nem como fazer essa enquete, porque essa enquete do YouTube só permite 4 opções. E aí como é que você vai fazer um negócio desse?
32: Precisava de uns 400 aí. São quantos deputados mesmo? 513, né? Tinha que ter 513 lá.
1: Então.
32: Não, livra 13 aí, tinha que ter 500.
1: Eu boto 513, mas deixa pra lá. Bom,
32: um ou outro sempre se livra, né?
1: Não, tá bom, não vamos ser injustos, né? Bom, a apuração feita pela TMC de Brasília apontou que foi o ex-presidente Michel Temer quem convenceu a senadora Tereza Cristina a aceitar o convite do candidato Flávio Bolsonaro. Depois eu quero que o Wilsinho comente isso. Hoje, o candidato à presidência da República agradeceu a senadora por ter aceitado o convite. Flávio afirmou ainda que respeita a decisão do Progressistas de permanecer neutro na disputa presidencial. A gente traz aqui, mais uma vez, o Murilo Hernandes para explicar essa história melhor para a gente. Depois chega aqui o Wilsinho também.
2: Isso mesmo, Mayara. Boa tarde novamente para você. Essa apuração, que é do nosso colunista Igor Damasceno, ela fala justamente sobre essa questão de que Temer defendeu que Tereza Cristina, né, falou para ela que ela teria um protagonismo maior dentro do governo de Flávio Bolsonaro, caso ele seja eleito, né, em um eventual governo que agregaria, inclusive, uma experiência e a capacidade de diálogo junto com a chapa. A gente lembra que a senadora Tereza Cristina ainda não deu uma resposta definitiva se aceita ou não ser vice de Flávio Bolsonaro, que a principal entrave nessa questão é a posição do Progressistas, né, que é o PP, que é o partido da senadora,
32: que ainda discute qual estratégia adotará referente à questão do pleito, porque ele tinha adotado inicialmente uma posição de neutralidade. Flávio Bolsonaro, hoje, durante uma entrevista em São Paulo, afirmou que ainda não desistiu da senadora para ser vice em sua chapa. A gente separou um trechinho, vamos ouvir.
3: Olha, essa nota que foi publicada agora, ele deixou bem claro que o partido tinha, por maioria decidido pela neutralidade. Óbvio que eu respeito, mas eu sou brasileiro, não desisto nunca. Então, vamos continuar nas conversas, né, com demais partidos que nós já viemos conversando também, mas podem ter certeza que a gente vai ter a melhor chapa para poder oferecer à população brasileira para tirar o país, né, dessa desesperança, dessa violência. Um país sem poder de compra, um país que está pagando carga tributária altíssima, um país completamente endividado. Todo mundo sabe que mais 4 anos do PT, o Brasil quebra.
32: Bom, o PL ele considera o nome de Tereza Cristina como um nome bastante estratégico, porque Tereza Cristina é de um partido de centro-direita dentro do Congresso Nacional. Ela é uma senadora que tem uma boa circulação, só que ela também mirava justamente a presidência do Congresso, né? Então, por isso, tem ainda muita articulação a ser feita. Juntamente com isso, Michel Temer também disse que caso Flávio não vença as eleições, Tereza Cristina ainda continuaria ainda no mandato dela, que vai até o ano de 2031. A gente lembra que o mandato de senador são de 8 anos e Tereza Cristina venceu as eleições para o Senado em 2023. Ainda tem muito o que ser discutido sobre esse assunto. A gente vai seguir acompanhando diretamente daqui de Brasília para informar quem nos acompanha pela TMC. Eu volto com vocês.
1: Wilson Pedroso, Michel Temer envolvido na negociação.
0: Bom, Michel Temer é um político experiente, com mais de 80 anos. Ele é consultado por diversas polarizações, né, diversas frentes políticas, seja de esquerda, seja de centro, ou seja, de direita. E ele tem um certo respeito quando fala com os políticos, porque a experiência fala muito. Mas o que eu acho ruim é essa questão do Flávio, né? Anunciar, mesmo que olha, não deu certo. É ruim. Espera. Aí alguém nas minhas redes fala assim, não, mas é melhor ele anunciar, porque sinalizou para uma mulher, sinalizou para uma mulher que tem muita relação com o agro, do que não ter ninguém. Falei, eu acho pior a notícia negativa, da negativa, do que... Sim,
1: mas...
0: Tem notícia, eu fico até sem palavras.
1: Mas a pergunta que eu te faço é, não é uma questão de, poxa, tá saindo um monte de notícia negativa aqui da direita, até influenciador de direita tá brigando, que antes não faziam isso.
0: Mas
1: talvez não seja mudar um pouco a agenda, tipo, vamos trazer aí uma notícia positiva, nem que ela não se concretize de verdade, mas com a coisa a gente desmente, mas pelo menos ali... Temos algo positivo para dar para as pessoas e não só brigas e etc e tal.
0: Mas o Ciro Nogueira falar um não para ele, o Rueda falar um não também, porque é uma federação, a decisão tem que ser da federação. Falar um não para ele não é uma notícia ruim? Não mostra para ele, não mostra para a sociedade ou para a imprensa que ele continua isolado na capacidade de articulação de partidos de direita junto com ele? Porque só para encerrar... Existe o partido. Por que que o PP, na minha visão, por que que o PP, o Republicano, tirar o Republicano, mas o PP e o União Brasil não querem fazer acordo de coligação com o Flávio? Primeiro, porque o mundo político tem desconfiança na capacidade eleitoral do Flávio, né? A gente vê as pesquisas, existe uma certa desconfiança, até pela falta de capacidade de criar notícias positivas.
1: Então.
0: E o segundo, que aí. Não é um achismo, eu tenho quase certeza. O Rueda e o Ciro Nogueira, em questão, entre vários, né, mas esses dois em especial, porque são os responsáveis de falar o sim para Tereza Cristina, tem questões do Banco Master. Quem está investigando? Polícia Federal. Polícia Federal é ligada a quem? O governo federal. Tem a questão do Banco Master no Supremo. O governo tem maioria no Supremo. E eles estão preferindo, de alguma forma, não se meter na confusão eleitoral Lula e Flávio, também por conta dessas questões do Banco Master.
18: Quer concluir, Alvarez?
32: Não, é só a conclusão única aqui é que essa é a eleição do Banco Master. O Banco Master vai permear tudo o que acontecer daqui até o dia em que a gente souber quem é o próximo presidente da República.
18: 4h17, a gente segue falando de eleição, mas agora eleição para o governo de Minas Gerais. O PT confirmou a candidatura de Patrus Ananias ao governo mineiro e de Marília Campos ao Senado na convenção da sigla nesta sexta-feira. A presidente estadual do Partido dos Trabalhadores, Leninha, também falou sobre a situação envolvendo o senador Cleitinho, do Republicanos. E a Mariana Reis traz mais informações.
4: Tomás, a convenção do PT aqui em Belo Horizonte, que recebe o apoio do PCdoB e também do Partido Verde, aconteceu hoje de manhã sem a presença dos candidatos oficializados pelo partido. O ex-prefeito de Belo Horizonte e ex-ministro do Desenvolvimento Social do governo 1 de Lula, Patrus Ananias, está confirmado como candidato ao Palácio Tiradentes, mas não esteve na convenção porque precisou ir a uma consulta médica, isso de acordo com a presidente do PT em Minas, Leninha. Ela disse que, se confirmada a candidatura de Cleitinho pelo Republicanos, ela está confiante de que o PT vai enfrentar Cleitinho em um eventual segundo turno nessa disputa aqui pelo governo de Minas. Vamos ouvi-la.
5: O perfil do Cleitinho para ser executivo está um pouco distante. Nós estamos falando de um perfil que é muito mais de denunciar, de lacrar, de chamar a atenção, do que para efetivamente resolver problemas. Na minha avaliação, se ele ficar, a nossa aposta, a gente vai para o segundo turno com o Cleitinho. É a nossa aposta, nós vamos para o segundo turno.
4: A ex-prefeita de Contagem, Marília Campos, indicada ao Senado, também não compareceu. De acordo com Leninha, em 5 de agosto, tanto Marília quanto Patrus vão participar de um ato de lançamento de candidatura simbólico que vai contar com a presença do presidente Lula.
1: 4h19.

0: A Polícia Federal ainda não forneceu detalhes de uma ação de bandidos na área do terminal de carga do aeroporto de Guarulhos, próximo ao Terminal 3. As primeiras informações indicam que pelo menos 5 bandidos teriam tentado entrar no espaço. A suspeita inicial é de que eles teriam como alvo uma carga de drogas, mas a informação ainda não foi confirmada pela PF. A Polícia Militar foi acionada, também está no local. Ainda não há informações sobre feridos e se os suspeitos foram presos ou se conseguiram fugir. E, Tomás, é claro que quando a gente pensa, né, tem uma notícia de tiroteio ali na área do aeroporto de Guarulhos, a gente lembra do caso do Vinícius Gritzbach, né?
1: Antônio Vinícius, né, Gritzbach, que foi, que era um empresário do ramo imobiliário, acusado de lavar dinheiro para o PCC, e todo mundo lembra o que aconteceu com ele no aeroporto, foi executado a tiros de fuzil. Isso aconteceu, eu achava que tinha sido no ano passado, já faz mais faz tempo, 8 de novembro de 2024, no Terminal 2 do aeroporto de Guarulhos. E à época, policiais militares foram apontados e investigados como autores do crime. Foi uma cena realmente, foi um momento que chocou muita gente que estava no aeroporto. E claro, as imagens depois chocaram a todos que puderam acompanhar pela TV ou nas redes sociais. Enfim, é a história se repetindo no aeroporto de Guarulhos. Que coisa, né?
0: Pois é, não que claro, né? Tem uma coisa, tem a ver com a outra, mas a gente não tem como a gente não fazer.
1: Não deixa essa de ser ligação. Uma nova ação de bandidos e um novo tiroteio no aeroporto de São Paulo, no aeroporto internacional de São Paulo. 4 horas.

0: Meu amigo Wilsinho Pedroso, depois dessa, me despeço. Evite a área de Guarulhos.
1: Muito obrigado, bom final de semana a todos.
0: Muito bem, até mais.
2: 4h21 e o
3: Valeu, Wilson.
2: E o futebol perde um dos seus maiores zagueiros em todos os tempos. Franco Baresi, ídolo do Milan e da seleção italiana, um dos maiores zagueiros que eu vi jogar, indiscutivelmente, se não o maior, morreu nesta sexta-feira aos 66 anos. O Milan ainda não divulgou a causa da morte. Foram, no Milan, 20 anos de carreira. Aliás, o Baresi é um daqueles personagens que acabam ligados a um clube só ao longo de toda a sua carreira. E a gente vai lembrar de poucos aqui. No Brasil, eu me recordo só do Rogério Ceni no São Paulo. Mesmo Zico e Júnior, que jogaram no Brasil a vida inteira no Flamengo, ainda saíram do país para jogar em outras equipes. O Baresi não, ele nunca saiu do Milan, assim como seu companheiro de seleção e de Milan, Paolo Maldini. É um caso realmente raro no futebol, de tantas transferências. E mesmo quando o Milan foi rebaixado à segunda divisão no começo dos anos 80, o Baresi permaneceu no Milan, voltou com o time para a divisão principal do futebol italiano para conquistar todas as glórias possíveis que uma equipe de futebol poderia conquistar: campeonato italiano, Copa da Itália, Champions, Copa Interclubes. Ele fez 719 partidas pelo Milan, ganhou 6 campeonatos italianos, além de 3 Ligas dos Campeões. Na época, era chamada ainda Champions de Copa dos Campeões da Europa. Formou uma das defesas mais lembradas da história do futebol, né, com Tassotti, Baresi, Costa Curta e Paolo Maldini. Linha inteira de defesa do Milan, que também serviu à seleção italiana, inclusive em Copa do Mundo, na Copa de 94, quando a Itália foi vice-campeã. Ele foi convocado menino ainda em 82, quando a reserva foi campeão do mundo em 82, naquele time de Altobelli, e principalmente de Paolo Rossi, do goleirão Dino Zoff. Ficou de fora de 86, voltou em 90, naquele que foi o maior time da Itália que eu vi jogar, apesar do time ter sido eliminado na semifinal, mas era um time espetacular. O Baresi era o zagueirão daquele time, formando dupla com seu companheiro de Milão, mas não de time, o Bergomi, que jogava na rival Internazionale. E aí protagonizou aquela história linda em 94, passou por uma cirurgia no começo do campeonato, da Copa, Maiara, e aí era pedra fora, carta fora do baralho. Mas voltou a tempo, recuperado de uma cirurgia na final, jogou a primeira partida pela Itália e a decisão contra o Brasil. Infelizmente para ele, chutou um pênalti para fora, também ficou marcado por isso. Mas apenas um detalhezinho negativo numa história repleta de conquistas, de façanhas, de proeza, de muito profissionalismo, de caráter e de um futebol espetacular. O Milan decretou luto oficial e prestou homenagem ao eterno camisa 6, que, repito, um dos maiores zagueiros que eu vi jogar, um dos maiores zagueiros da história do futebol. Futebol que sentirá muito a falta de Franco Baresi, que nos deixou hoje aos 66 anos.
0: Você vê, né? 66 anos, hoje a gente já pode dizer novo.
2: Novo, jovem, novo de tudo, né? E mesmo
0: tava super nativa.
2: Esportista, né? É. Esportista, o Franco Baresi. Uma pena, uma pena. Fiquei muito chateado hoje quando apareceu na minha timeline a notícia aqui da TMC do falecimento do Franco Baresi. Era meu ídolo. Jogava, cresci, ídolo de infância, de adolescência. Quantos e quantos jogos do Milan e da seleção italiana eu acompanhei, prestando atenção no talento desse jogador.
0: Muito bem. Bom, a gente vai para mais uma notícia triste, né? Familiares e amigos se despediram dos dois colegas que morreram durante o vendaval que atingiu o Rio de Janeiro. Rafael Alves traz os detalhes.
4: A Polícia Civil intimou o proprietário da casa de festas onde o muro desabou durante a ventania da última quarta-feira e atingiu dois amigos em Santa Teresa, na região central do Rio. Os peritos já estiveram no local para analisar a estrutura e possíveis irregularidades. Nessa sexta, muito emocionados, amigos e familiares se despediram de Tássio Maia dos Santos, que tinha 41 anos, e Vandré Cordeiro, de 43. Eles foram atingidos pelo desabamento da estrutura durante as fortes rajadas de vento, que passaram de 100 km por hora aqui no Rio de Janeiro. Os dois foram velados e sepultados no cemitério do Catumbi, na região central do Rio. Segundo testemunhas, o estrondo com o desabamento foi muito alto e o muro estava sendo construído desde o início do ano. A Defesa Civil do município do Rio esteve no local e os técnicos, por medida de prevenção, decidiram isolar o local para evitar novos acidentes. A Conlurb, Companhia de Limpeza Urbana, e a Secretaria Municipal de Conservação foram acionadas para a remoção da parte do muro que ficou de pé. Tássio Maia foi jogador de futebol e, desde a aposentadoria, tocava em uma casa de festas na região de Santa Teresa. Ele foi revelado pelo São Cristóvão e teve passagens por times do Brasil e do exterior, como a Coreia do Sul, Costa Rica e Bulgária. Em nota, o Botafogo lamentou a morte do ex-atleta, que atuou com a camisa do Glorioso no ano de 2015.
2: Obrigado, Xará. Obrigado pelas informações. Aliás, curiosamente, São Cristóvão, o clube carioca que também revelou o Ronaldo Fenômeno, pouco antes dele ir para o Cruzeiro. Nossos votos de pesar, mais uma vez, para todos os familiares do ex-jogador do Botafogo, Tássio. Ainda o futebol. Hoje, um dia de notícias ruins no futebol, nesse link TMC. O Marco Belo repercute ou atualiza, né, a situação do Yuri Alberto, também do Labiad, jogadores do Corinthians que, lamentavelmente, deixaram ontem o campo, o jogo, machucados no empate do Corinthians com o Atlético Paranaense por 0-0. Marco Belo, depois da Copa do Mundo, é a primeira vez que a gente... Eu ia falar troca figurinhas, mas troca passes. Tocamos a bola juntos aqui no microfone da TMC. Seja bem-vindo, Belo.
3: Tudo bem, Tomás? Um abraço a todos. Pois é, com notícia ruim, né? Porque ontem, naquele gramado que sempre foi muito bom da Neoquímica Arena, mas foi trocado durante a Copa, e hoje está muito ruim, cheio de areia por cima, todos estão reclamando do gramado da Neoquímica Arena, e ontem, por causa do gramado, no empate do Corinthians com o Atlético Paranaense 0-0 pelo Campeonato Brasileiro, dois jogadores se machucaram. O Zacaria Labiad prendeu o pé no gramado e torceu o joelho, e hoje foi diagnosticada uma lesão no menisco e, pior, um rompimento no ligamento cruzado do joelho esquerdo do Labiad, ou seja, é a pior lesão que um jogador de futebol pode sofrer, fora, claro, uma fratura. E o Labiad só volta a jogar no ano que vem. E o Yuri Alberto também, por causa do gramado, só que ele não prendeu o pé, foi o oposto. Quando ele tentou fixar o pé no gramado, ele acabou escorregando e, por isso, ele teve um problema muscular, uma lesão muscular no posterior da coxa direita. O Corinthians não passou o grau da lesão, o Labiad vai passar por cirurgia, o Yuri Alberto não precisa passar por cirurgia, mas provavelmente, claro, perderá os próximos jogos do Corinthians, com certeza o jogo de domingo contra o Internacional no Beira-Rio, partida de ida das oitavas de final da Copa do Brasil.
2: Ô Belo, mas se eu entendi bem, é bem menos preocupante do que muitos imaginavam ontem, o caso do Yuri Alberto. Ele pode, de repente, ser utilizado, voltar a tempo dos jogos das oitavas de final na Libertadores contra o Rosário Central?
3: Então, o Corinthians não passou o grau da lesão, depende muito, né? Grau 1 é de 1 a 2 semanas, grau 2 de 3 semanas a 1 mês, grau 3 de 1 a 2 meses, então depende muito do grau da lesão. Mas o sinal que o Yuri Alberto fez quando ele caiu foi preocupante, porque ele fez um sinal de distensão, né? Um sinal abrindo a mão, e como o jogador se conhece, o jogador conhece o próprio corpo, todos pensaram que ele tinha distendido o músculo. Mas foi uma lesão muscular, não distendeu o músculo, tanto que não vai ter que fazer cirurgia, e depende muito do grau. Se o Corinthians não passa o grau, a gente pode passar, que pode ser uma semana ou podem ser 2 meses. Não tem como saber. O Yuri Alberto vai ficar fora, vai fazer fisioterapia, e só descobrindo o grau da lesão, e claro, a gente vai tentar nos próximos dias conversar com os médicos do Corinthians, mesmo que em off, mesmo que o Corinthians não queira divulgar, para saber o grau da lesão e aí informar o torcedor quanto tempo o jogador fica fora dos gramados. Eu acho uma sacanagem com o torcedor, aliás, o clube não passar o grau da lesão, né? Porque, como eu disse, lesão grau 1, ele fica uma semana. Lesão grau 3, ele pode ficar 2 meses fora. E o torcedor tem o direito de saber isso. Mas como o clube não passou, a gente não sabe quando que ele volta a jogar. Só sabe que ele não joga no domingo. Mas foi menos grave do que a princípio se pensava a lesão do Yuri Alberto. Ah, e o Garro também teve um problema no pé, mas não foi uma fratura, foi apenas como é que eu posso dizer? Ele bateu o pé quando ele estava tentando chutar a última bola do jogo, então ele está com dores no pé direito, mas ele vai fazer um tratamento. É dúvida para o jogo de domingo, mas não é certeza que ele não jogue contra o Internacional. O Corinthians vai ter problemas para essa partida, Tomás.
2: Pois é, Belo, pois é. E chamou atenção a maneira como o Yuri deixou o gramado ontem, chorando copiosamente, preocupando ainda mais os torcedores do Corinthians. O Yuri Alberto é um grande cara, né? A torcida gosta,
0: é quem não é corintiano gostam. Exatamente.
2: Pois é, não tem rejeição,
0: cara do bem,
2: né? Um menino muito coração. Agora imaginamos que o Guinegão talvez possa ter mais chances nesse time, além do ídolo do Marco Belo, Pedro Raul, que quando foi contratado pelo Corinthians, o Belo sentenciou aqui no microfone da TMC, dizendo que seria o novo Casagrande do Corinthians. E a torcida do Corinthians, aproveitando que você está ao vivo aqui com a gente, Belo, a torcida do Corinthians quer saber também sobre ele, Memphis Depay. Tá tudo certinho para ele permanecer de uma vez por todas ou ainda falta algum detalhe?
3: Primeiro que você confundiu o elogio que eu fiz ao Pedro Raul. Eu não falei que ele seria o novo Casagrande. Eu falei que ele era o atleta mais bonito do futebol brasileiro. É diferente.
2: Tá certo.
3: Uma coisa é uma coisa, outra coisa é outra coisa.
2: Justo.
0: Deixa eu olhar, gente. Deixa eu analisar aqui. Daí já te falo com você, já falo.
2: Tá certo, é bonitão mesmo.
3: Você vai concordar comigo. Vai concordar comigo, Mayara. Porque é bonito, rapaz. Mas enfim, em relação ao Memphis, tá tudo certo. Ele é jogador do Corinthians até a metade de 2028. Não tem mais jeito de dar errado. As minutas do contrato foram trocadas, o Memphis está vindo para o Brasil, vai passar por exames médicos e não tem nada daquele negócio de problema no joelho, pode não passar. É um exame médico de praxe, como aquele da pré-temporada, quando os jogadores voltam de férias, que fazem exame oftalmológico, anda na esteira para ver como é que está o coração, enfim, são aqueles exames de praxe. Ele vai passar pelos exames, assina o contrato, ele se apresenta ao Fernando Diniz, aí o Corinthians inscreve o nome do Memphis no BID e ele pode ficar à disposição, provavelmente até para o jogo de volta contra o Inter pela Copa do Brasil na outra quinta-feira. E é importante falar, o contrato do Memphis termina hoje, né? O contrato do Memphis ia até dia 31 de julho, mas ontem eu conversei com o Marcelo Paz e ele falou que o Corinthians consultou a CBF e não há problema em o Corinthians assinar contrato com o Memphis após o dia 31 de julho, porque o Memphis já é jogador do Corinthians, então uma renovação de contrato pode ser feita até depois do final do contrato, segundo o Marcelo Paz, executivo de futebol do Corinthians. E também, segundo o Marcelo, não há problema em o Corinthians inscrever o Memphis no BID após hoje, o dia 31 de julho, porque vai ser a mesma inscrição, o mesmo número de inscrição, só vai mudar a data, do meio de 2026 para o meio de 2028.
2: Tá certo, Belo. Aproveito para matar um pouquinho aqui a saudade do Papo de Craque, desde a Copa que eu saí de férias também, não fiz ainda o Papo de Craque comandado hoje pelo meu amigo Benjamin Bach. Aliás, daqui a pouquinho, às 18 horas, para São Paulo. E claro, o Papo de Craque também nas outras praças, com as principais informações do clube do seu coração, você torcedor espalhado aí pelo Brasil e curtindo a nossa TMC. A Mayara fez uma cara aqui quando ela foi procurar o Pedro Raul, o Marco Belo, acho que aprovou, viu?
0: Ô Belo, é porque eu não tinha ouvido o nome, eu tava aqui conversando com o pessoal aqui da técnica pra resolver um negócio, e aí eu acabei não prestando atenção, mas aí o Tomás falou, Pedro Raul, sim, Pedro Raul, meu Senhor Jesus Cristo, né? Que coisa de maluco. Não pode fazer isso com as pessoas numa sexta-feira, com uma mulher solteira na sexta-feira. Mas obrigado, viu? Concordo com você.
3: Só não joga futebol.
0: Mas não tô ligando.
3: Só não joga futebol.
0: Tô ligando. Eu não tô torcendo pro Corinthians.
2: Pior é que no Ceará ele jogou bem, viu? Quem sabe não volte a jogar. Valeu, Belo. Grande abraço.
3: O Corinthians que já teve Rodrigo Beck no ano passado, lembra, Tomás? Um abraço a você.
0: Um abraço.
2: Talvez tão bonito quanto e também sem jogar nada com a camisa do Corinthians. Mas boa sorte ao Pedro Raul. Gosto dele também. No Ceará jogou bem. 4h35, daqui a pouco, Mayara. Tem o novo filme da Carolina Dickmann, tem Rock in Rio, tem casamento feito na sala de emergência de um hospital.
0: Nossa, isso é que é querer casar, hein? Parabéns.
2: Vamos contar essa história. Mas tudo isso depois do noticiário local. Agora as principais informações da sua cidade.
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15: Muito bem, a gente volta com informações importantes, os principais fatos, não é? Aqui do nosso estado e também, de uma forma geral, os principais fatos do Brasil. Eu trago agora a seguinte informação: uma auditoria do Tribunal de Contas da União apontou indícios de irregularidades na renovação antecipada do contrato da Brasil Terminal Portuário no Porto de Santos. De acordo com um documento obtido pelo jornal Folha de São Paulo, o TCU identificou sobrepreços em diferentes itens da fase 3 do projeto Etapa, que reúne investimentos na ordem de 2 bilhões e meio de reais. Os indícios de sobrepreço variam conforme o item analisado. A Agência Nacional de Transporte Aquaviários, a ANTAC, havia identificado em análise inicial que os portainers, os guindastes usados para movimentar containers, apresentavam preço 49% acima do esperado. A expansão do pátio teria sobrepreço de 84%. Já a eletrificação de equipamentos chegaria a 135% acima do valor de referência. A auditoria aponta que a ANTAC descumpriu determinação anterior do próprio TCU ao não realizar uma análise independente dos custos. A agência optou por confrontar o orçamento da concessionária apenas com materiais oriundos da própria empresa. Bom, o contrato da BTP foi firmado em 2021. Com a renovação, o contrato teria vigência estendida até o ano de 2047. O controle da BTP é dividido entre Maersk, né? Maersk, que é o grupo de origem dinamarquesa, e o terminal Investment Limited, do braço suíço MSC. Em comunicado, a Brasil Terminal Portuário afirmou que cumpriu todos os requisitos estabelecidos. A companhia esclarece que a análise em questão faz parte do rito processual padrão de acompanhamento de investimentos em áreas arrendadas em portos públicos, e informa que cumpre todos os requisitos estabelecidos, mantendo-se à disposição dos órgãos reguladores para acompanhamento e esclarecimento. Mais informações sobre essa questão você confere no site da TMC. Daqui a pouquinho, o Kennedy Lacerda estará hoje no comando do Pernambuco TMC primeira edição. Daqui a pouco, o Kennedy, então, segunda edição. Daqui a pouco, o Kennedy comanda aqui na TMC. Continue, um forte abraço.
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0: 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Já de volta por aqui pra falar de cinema, gente. Boa. Olha, um garoto de 7 anos enfrenta a separação dos pais com a ajuda de um amigo imaginário e uma paixão por Guerra nas Estrelas. E essa é só uma das cenas do filme que já é o queridinho da crítica. Eu tô falando de quem? De Pequenas Criaturas. Dirigido por Anne Pinheiro Guimarães, estrelado por Carolina Dieckmann, estreou nos cinemas após vencer os prêmios de melhor longa de ficção e direção de arte no Festival do Rio. Olha, esse filme promete. E a gente vai trazer aqui, claro, ao vivo, a própria Anne Pinheiro Guimarães. Tapete vermelho aqui pra você, viu, Anne? Muito feliz de falar contigo. Queria que você contasse pra gente, né, como é que surgiu essa ideia de trazer um tema tão difícil, né, que é a separação, pela ótica de uma criança, né, por uma ótica inocente. Boa tarde pra você. Opa, acho que a gente tá com um probleminha no microfone da Anne. Vamos ver, Anne.
1: Vamos ver se a própria Anne consegue resolver lá, senão a gente refaz a conexão.
0: Ainda não estamos te ouvindo, Anne. Vou pedir para... Faz assim, o pessoal da técnica vai falando com você. E enquanto isso, a gente vai trazendo aqui um pouquinho de Pequenas Criaturas, que realmente, quando um filme começa já levando grandes prêmios, né, Tomás, Alvarez... Já promete muito, né? E olha que legal.
2: Se bem que eu e Tomás discordamos dessa sua tese, você já sabe por quê.
0: Né? Eu já sei porque.
2: O nosso querido filme, até como era o nome dele mesmo, nem me lembro mais o nome, era Agente Secreto. Ganhou todos os prêmios possíveis e eu ainda não entendi. Mas então...
0: Eu não vou voltar nesse assunto. Eu só vou dar a sinopse do Pequenas Criaturas aqui.
2: Tá bom.
0: Que é o seguinte, ele é ambientado em Brasília, em 86, quando o Brasil ainda vivia os primeiros passos da redemocratização. Acompanha a chegada de Helena e seus dois filhos, a Helena, a Carolina Dieckmann, né? A uma cidade em formação, feita de concreto, céu aberto e gente vinda de todos os cantos do país tentando realmente recomeçar. Imagina como era difícil para uma mulher, já é difícil hoje, né? Mas em 86, recomeçar a vida então com dois filhos. E a gente traz aqui, então, agora sim, vamos ver, Anne, fala um alôzinho pra gente.
3: Oi, Mayara, oi, Tamás,
1: estamos ouvindo? Aí sim.
0: Aí, estamos aqui também, Rodrigo Alvarez. Conta pra gente, então, de onde surgiu essa ideia de contar essa história pela perspectiva de uma criança.
3: Cara, na verdade, assim, o filme é uma história de três idades diferentes, né? É o Dudu, essa história que você contou, que é um menino que no filme faz 8 anos, então ele sai de 7 para 8, um adolescente de 15 e uma mãe de 40. Então é uma jornada de amadurecimento dos três ao mesmo tempo, em paralelo. É muito inspirado numa história pessoal minha. Ela não é autobiográfica, porque eu comecei a pensar nessa história quando eu tive minha filha, minha primeira filha, e eu comecei a pensar muito na minha mãe, na falta que ela estava me fazendo, porque eu já tinha perdido a minha mãe já há um tempo. E comecei a pensar nela pela primeira vez como uma mulher, e não como só minha mãe. E comecei a pensar na infância, por causa da minha filha, e comecei a pensar no que foi ser criança para mim. Então, foi inspirado nisso que eu juntei essas coisas e fui tentando pensar em como é que eu fui amadurecendo, e o que foi para minha mãe aquele momento e o meu momento. É um pouco uma mistura de mim e da minha mãe, né? A Helena.
2: Anne, Rodrigo Alvarez aqui.
3: Oi.
2: O filme tem sempre uma história interna dos personagens e uma história do mundo em volta deles, o que está acontecendo, que acaba conduzindo também a trama. E não me parece que você escolheu 1986 por acaso. Aí eu lembro rapidamente, tivemos dois filmes indicados ao Oscar que se passaram na ditadura. Ainda Estou Aqui e Agente Secreto. Você está trazendo para a gente um pouquinho depois. O seu filme é para falar de esperança?
3: Totalmente. Ele é um filme que termina com esperança. Ele é um filme que você pode começar achando que ele tem uns temas um pouco pesados, mas ele é sobre esperança. E por isso que eu adorei que vocês apresentaram o filme como sendo da perspectiva do Dudu, que tem 7 anos, porque ele é um raio de sol no filme. 86, eu pensei, bom, primeiro que é uma história que não poderia se passar nos dias de

0: Então é um limbo. Todo mundo está num limbo e está prestes a mudar bastante, sabe? Foi
1: Oi,
0: por isso que eu
1: Anne.
0: pensei.
1: É o Tomás aqui. Para mim é um prazerzaço falar com você. Eu adoro quando a gente tem a oportunidade de
0: Igualmente.
1: conversar com diretores, cineastas, roteiristas, atores. Adoro cinema. Estou curioso para ver o filme e queria que você falasse um pouquinho da atriz protagonista, da Carolina, Carolina Dickman, que é muito mais conhecida, apesar de ter feito já vários filmes, um deles, acho que Sexo com Amor, alguma coisa assim, uma comédia muito legal, que eu vi muitos anos atrás, mas ela é mais conhecida pelos trabalhos na televisão. Como é que.
2: É,
1: Diga.
2: não, eu só ia complementar que ela tem investido realmente em filmes, né? Eu fui assistir o Descontrole, que saiu ano passado, que ela faz uma mãe alcoólatra, que é
1: Sim.
2: sensacional, né? Mas continua,
1: Ela
2: perdão.
1: tem mais
0: É
1: de 10
0: engraçado,
1: filmes.
0: né? Porque o Descontrole ela filmou 4 semanas depois de terminar de filmar comigo. A gente lançou
1: Olha.
0: depois. Foi
1: É,
0: muito engraçado.
1: tá investindo bastante aí mais agora no cinema e acho isso ótimo. Mas como é que foi trabalhar com ela? A Carolina é um daqueles exemplos de atores, atrizes que a gente vê a evolução, muito por conta das novelas brasileiras, né? Então você vê a menina trabalhar com 14 anos, depois com 16, com 18, com 20, e é clara e notória a evolução da. Ela sempre foi boa, mas hoje ela é uma das grandes atrizes brasileiras. Como é que foi trabalhar com a Carolina?
0: Cara, sem a menor dúvida. Eu não conhecia a Carolina antes de fazer esse filme, né? Cheguei nela, convidei para fazer o filme, mostrei o roteiro para ela e a gente teve uma conexão imediata. Esse é um personagem muito difícil, porque é um personagem que implode para dentro, que é uma mulher que tem o tapete dela puxado logo na primeira cena do filme. E ela começa a tentar se reestruturar e se entender depois de muito tempo sem questionar suas próprias escolhas. Então, acho que era um papel que precisava de uma grande atriz. A Carolina é provavelmente a atriz mais profissional e intensa e boa de se trabalhar. A gente se tornou grandes parceiras nesse filme. Pensei nela depois que eu vi um filme que ficou que eu vi, e é um filme já antigo. Você falou de outro filme que eu não vi, mas tem um outro filme que ela fez do Marco Dutra chamado O Silêncio do Céu. Depois que eu vi esse filme, que ela faz também uma personagem muito intensa, eu tive certeza que ela seria perfeita para fazer Helena. Agora, na televisão, ela já fez muitos papéis, né, muito dramáticos, mas mais para fora, né, e menos para dentro. Esse trabalho de atuar no silêncio é muito difícil, é muito, muito, muito delicado.
1: O filme que eu citei, O Sexo com Amor, é dirigido pelo Wolf Maia. E esse que você citou, se eu não me engano, ele é passado em Montevidéu, no Uruguai, não é?
0: Exatamente,
1: Ah, tá.
0: Marco Dutra, O Silêncio do Céu. É um filmaço.
1: Legal, bacana.
3: Deixa eu perguntar para você uma coisa, Nani. Qual é a trajetória do filme agora? Ele vai percorrer, vai entrar no circuito? Como é que a gente faz? Já está rodando, já tá público?
0: O filme, na verdade, ele ganhou, ele ficou pronto 5 dias antes do Festival do Rio, ano passado. Ele ganhou o Festival do Rio, a gente já foi com ele para a Suécia, a gente foi para ele para Cartagena, para Tiradentes. Agora ele entrou em circuito nacional, praças limitadas, mas com 30 cópias pelo Brasil, quinta-feira passada. Então agora ele está num cinema perto de você. E é um filme feito para ser visto na tela grande. Ele é um filme igual Brasília, amplo, assim, ele é cinematográfico.
1: Legal.
2: Muito bom, eu fiquei
0: E para todos os
2: apaixonada.
0: públicos, né?
2: Sim, eu fiquei
0: Desculpa.
2: apaixonada pelas crianças, assim. Ele viu ali o trailer. E só pra gente terminar rapidinho, como é que foi, né? Como que faz pra. O Tomás tá falando do trabalho com a Carolina Dickmann, mas como que é trabalhar com essas crianças, esses
1: Domar as
2: pequenos.
1: ferinhas, né?
2: Exato. Como é que doma essas ferinhas aí, que são, aliás, muito talentosas, né?
0: Mais do que domar, para mim, o grande desafio foi encontrar as crianças certas para fazer esses papéis que já no roteiro, eu escrevi o roteiro. E quando eu fui fazer o filme, a minha piada era: quem escreveu um roteiro com tanta criança e cachorro e bicho? Porque é muito difícil, né? Então eu vi assim, 700 vídeos com 700 self-tapes e a gente foi diminuindo, diminuindo, diminuindo. Até chegar nesses dois e tive ajuda preciosa, e é preciso dizer, e eu repito sempre, da minha preparadora de elenco infantil, que foi Isabela Garcia, a atriz que a gente conhece do
2: Ah,
0: Bebê a Bordo, de
1: sim.
0: Anos Dourados, enfim. E ela é uma encantadora de crianças, porque ela consegue fazer uma coisa que é muito difícil, que a gente tem que domar a energia da criança durante o dia, né? Filmar é muito cansativo. E a criança gasta energia muito rápido. Então, isso foi um trabalho muito bonito que a gente fez juntas, assim.
1: A
2: Muito
1: melhor
0: legal.
1: profissional que você poderia contratar, contracenou com um bebê durante 10 meses, durante Bebê à Vó.

0: né? Que não deve ter sido fácil.
1: Ela é incrível, ela é incrível, ela tem uma relação, e ela pela experiência dela, ela sabe lidar com... Ela foi, né, ela foi atriz mirim, então ela entende de dentro, assim, o que é você ser um ator criança e como lidar, inclusive, com os pais e com todo o entorno, que é uma coisa que, como diretor, a gente não tem tempo, a gente está fazendo muita coisa, então tem que ter ali um apoio, um suporte que é fundamental nesse filme com criança, né?
0: Conversamos com a Anne Pinheiro Guimarães, que dirige esse filme chamado Pequenas Criaturas, que com certeza deve ter chamado a atenção de quem está acompanhando o nosso programa. Você vai assistir, tenho certeza. Anne, prazerzão conversar com você, viu?
1: Só queria dizer, está nos cinemas, só para reiterar.
0: Perfeito,
2: muito,
0: perfeito.
2: Muito, muito bom. Obrigada, viu, Anne?
1: Grande prazer.
3: Valeu, Anne.
2: Prazer nosso. Muito rapidamente aqui, né, eu lembrei da história do Hamlet, A Vida Depois de Hamlet, que é um filme pesadíssimo e tem ali como protagonista... uma criança, né? Sim. E aí a diretora, no intervalo ali, né, no momento das gravações, ela colocava uma música, acho que era Dog Days Are Over, pra todo mundo se animar e dançar e passar aquele clima pesado e a criançada se animar um pouco. Então, muito legal. Fala, Varese.
3: Então, deixa eu falar só uma coisa. Vocês estavam falando das características maravilhosas da Carolina Dieckmann, né? Como uma grande atriz que ela é, televisão, cinema, versátil. Tem uma coisa que pouca gente sabe, a Carolina é ilustradora também. Eu fiz um trabalho junto com ela, ilustrou um livro meu, sobre Nossa Senhora Aparecida. Ela fez ilustrações lindíssimas, lindíssimas. Quem quiser conhecer, o livro está, claro, publicado aí, mas ela me relatou na época como ela se sentia prazer de fazer aquilo, como ela sentia aquilo como um chamado que ela tinha também, além de ser atriz, que ela é uma grande ilustradora.
0: Que legal. Muito legal. Não sabia, não. Bom, não. Essa é a última chance de garantir ingresso para o Rock in Rio desse ano. A organização do festival anunciou uma venda extraordinária que abre no dia 6 de agosto, ao meio-dia, pelo site Ticketmaster. São ingressos remanescentes da venda geral feita em junho, além de bilhetes de compras que não foram finalizadas. O festival tem 7 dias de shows espalhados entre setembro, com nomes como Foo Fighters, Elton John e Maroon 5 no lineup. Três nomes, se fossem só esses três já tava.
3: Se fosse só o Elton John, já valia.
0: Eu diria que sim, Alvarez. Então, mais uma chance aí para você tentar comprar o seu ingresso para curtir o Rock in Rio e esses grandes nomes da música mundial.
2: E meninos, já pensou alguém passar mal no tão sonhado dia do casamento e aí ter que ir pro hospital? Foi o que aconteceu com a manicure Francisca Mesquita da Silva, que sentiu uma forte dor de cabeça enquanto aguardava para oficializar a união no interior do Acre. E aí quem traz essa história de Recife, né? Na verdade, a gente vai pra Recife pra contar essa história, é o repórter Kennedy Lacerda. Ô Kennedy, haja vontade de se casar, viu? Meu Deus, conta pra gente.
4: Imagina, hein? Os noivos estão juntos há 6 anos e participavam de um projeto que oficializou a união de diversos casais em um estádio no interior do Acre. Mas na hora do casamento, a manicure Francisca da Silva sentiu uma forte dor de cabeça. Ela foi levada para o hospital e chegou a pensar que o sonho do casório seria adiado. Segundo Francisca, a pressão arterial dela chegou a 16/11. Mas aí vem a reviravolta. A juíza responsável pelo casório coletivo foi até a unidade de saúde para celebrar a união. No vídeo divulgado, a noiva aparece deitada em uma maca na sala de emergência, vestida de branco ao lado do noivo. Após os dois responderem sim, confirmando que aceitavam a união, a juíza os declarou marido e mulher. Muito emocionada, Francisca celebrou o momento com um beijo de marido e o tradicional troca de alianças. Claro, a gente fica aí, né, desejando felicidades ao casal nessa história que mais parece filme de comédia romântica. Volto com vocês no estúdio.
2: Eu prefiro não comentar.
0: Valeu, Kennedy. O mal-humorado vai dizer que a dor de cabeça acabou sendo oficializada.
2: Então, era isso que eu comentaria, entendeu? Por isso que eu não quis comentar.
0: Não, mas
3: ela não tava querendo muito, né? Já tava querendo desistir.
2: Sinais.
3: Ela arrumou alguma coisa, mas não conseguiu.
2: Mas apareceu, ela foi, ela deixou. Ela tá lá na maca. As imagens que a gente tá vendo no YouTube, ela de branco, na maca, tomando soro, o noivo do lado. E aí, acho que essa juíza de paz deve ser, né? Enfim.
0: Sim.
2: Que tá ali oficializando a união. Ê, vontade de laçar o homem, né?
0: O amor venceu.
3: Mas será que rolou noite de núpcias?
2: Hoje em não dia tem. Não rola muito,
0: a
2: né?
0: A desculpa já tava pronta, hein?
2: A gente já não tá rolando muito noite de núpcias, né? As coisas mudaram. Muito geralmente, bem. A noite de núpcias, o pessoal tá bêbado, cansado, de ressaca. Não, não tem rolado muito. Agora, traz o resultado da nossa enquete, que assim, o Rodrigo Alvarez adora esse tema de enquete. A gente vai trazer pra ele.
3: Acho que deu. Tá legal. Ontem e hoje, vocês conseguiram dobradinha.
0: Eu fiquei na dúvida se ia ganhar Heath Ledger ou se ia ganhar Joaquin Phoenix. Mas o Phoenix foi só o quarto colocado. Deu Heath Ledger como Coringa, 46%. Olha Jack Nicholson isso. Também como Coringa, 25%. O Gene Hackman, que fez um Lex Luthor sensacional, divertido nos primeiros filmes do Superman, teve 21%. E o Joaquin Phoenix, apenas 9%.
2: Posso ler uma coisa muito rapidamente só?
0: Deve.
2: O Paulinho mandou mensagem aqui e falou o seguinte: meus vilões favoritos são Tripa Seca e Quase Nada, que são os vilões do Chaves, o Chapolin,
0: muito
2: né?
0: Muito bem.
2: E ele falou, aproveitando o espaço, o Alvarez é muito bom. Tá nossa, vendo? Eu também puxo o saco do Alvarez aqui.
0: E o Marcelo Barbosa beijo. Tá dizendo que casou com a perna quebrada. Tá vendo? Os caras casam mesmo. Só o amor constrói, gente. Até segunda-feira, Alvarez, Maiara.
3: Até segunda-feira.
2: Beijo, tchau, tchau.
3: Valeu, beijo.
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0: Olá, muito boa tarde a você, ouvinte da TMC em 92.7. Começamos agora mais uma edição do Pernambuco TMC. Pernambuco TMC, segunda edição. É o programa que reúne os principais fatos do dia para você ficar muito bem informado neste fim de tarde de sexta-feira. Fim de tarde que essa tarde até choveu um pouco, né? Fiquei pensando, rapaz, será que o final de semana vai ser chuvoso? Mas ao que parece, agora a chuva deu uma segurada, como a gente fala popularmente, né? Eu agradeço a sua audiência de sempre, a sua companhia. E vamos juntos para mais um Pernambuco TMC segunda edição. Você que estava acompanhando as notícias nacionais, as notícias internacionais no link TMC, agora nós vamos aqui saber o que acontece em Pernambuco, na nossa região. Você está percebendo aí uma diferença, né? Geralmente é o Júlio Andrade que apresenta o programa. Hoje eu, Kennedy Lacerda, conduzo o Pernambuco TMC. Mas eu não estou sozinho. Ao meu lado tenho Serjão Nascimento, nosso operador. Muito boa tarde. E também ele, Arthur Serrano, nosso repórter. Boa tarde, Arthur.
1: Muito boa tarde, Kennedy. Um prazer estar aqui contigo de novo aqui no Pernambuco TMC, segunda edição.
0: É isso, vamos nessa. Olha, vamos começar logo, sem demora, girando a nossa reportagem. Mas antes, notícias, informações, como será que está o trânsito na região metropolitana do Recife? É com ela, Raíza Macário.
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0: Muito boa tarde, Raíza. É contigo.
3: Boa tarde para você, Kennedy Lacerda e ouvinte da TMC. 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A rua José Bonifácio tem trânsito moderado agora no sentido Tamarineira. Se está saindo da Madalena com destino a Tamarineira, é melhor desviar pela rua Pio Nono. Na Avenida Conde da Boa Vista, no sentido Derby, trânsito também está intenso nesse momento. Se sai do centro e quer chegar ao Derby, é melhor fazer caminho pela Rua dos Palmares. Na Mascarenhas de Moraes, trânsito está complicado devido a pontos de alagamentos na via. Lentidão tem início nas imediações do ginásio e a estrada do frigorífico no sentido Recife. No sentido contrário, o trânsito também está intenso. 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Volto já com mais informações. 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
0: É isso, valeu Raíza, até daqui a pouco. 5 horas e 4 minutos.
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0: E vamos nessa, olha só, já que estávamos falando sobre o trânsito, motoristas que trafegam pela Avenida Boa Viagem na zona sul do Recife terão que respeitar um novo limite de velocidade após a conclusão das obras de requalificação da orla. É, o limite máximo agora na via passará de 60 km por hora para 50 km por hora, conforme previsto no Plano de Mobilidade Urbana do Recife. E por que nós estamos falando sobre esta notícia? Porque recebemos aí também muitos questionamentos dos motoristas que trafegam naquela área. Parte do trecho em obras já possui placas indicando o novo limite de velocidade. Porém, de acordo com a CTTU, essa sinalização foi instalada pela empresa responsável pela execução da obra e será substituída ao fim da requalificação completa da avenida. Em nota, a CTTU informou que a adequação definitiva da sinalização será realizada quando todas as intervenções na Avenida Boa Viagem forem concluídas. A previsão da Prefeitura do Recife é que as intervenções na orla sejam finalizadas até o fim deste ano. Então, os motoristas que trafegam naquela localidade vão ter que prestar aí atenção no novo limite de velocidade após a conclusão das obras de requalificação na orla. Limite máximo permitido na via passará de 60 km para 50 km por hora. 5 horas e 6 minutos.
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0: Girando a nossa reportagem, é contigo, Arthur.
1: Vê só, Kennedy, um técnico em ar-condicionado teve a motocicleta furtada no bairro de Boa Viagem, na zona sul do Recife. De acordo com o boletim de ocorrência, o profissional estacionou o veículo em frente ao local onde faria um atendimento e entrou no prédio para realizar o serviço. Cerca de 5 minutos depois, ao retornar, percebeu que a motocicleta havia sido levada. A vítima informou à Polícia Civil de Pernambuco que possui imagens do furto registradas no celular, que poderão auxiliar nas investigações. O caso foi registrado na Delegacia de Boa Viagem, que ficará responsável pela apuração do crime. E também o ocorrido foi registrado também por câmeras de segurança, e essas imagens estão lá no nosso Instagram, viu, Kennedy? TMC Pernambuco. Então, para você que escuta aqui a Rádio TMC, pode também acompanhar essas e outras notícias lá no nosso Instagram.
0: É importante, nós temos um Instagram forte, onde também repercutimos as principais informações de Pernambuco, @TMC Pernambuco, 5:07.
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0: Quando toca essa vinheta, todos nós sabemos, o tema é eleição. Pois é, a partir de agora vamos repercutir os principais fatos sobre a eleição. Não só a eleição aqui em Pernambuco, mas de maneira geral também. Temos aí uma eleição presidencial, eleição para governador, senado, deputado estadual, deputado federal, enfim, muitas notícias sobre eleições. E nesta sexta-feira foi divulgada a pesquisa TMC Instituto Alfa. O levantamento traz as intenções de voto para presidente da República nas regiões Norte e Nordeste. Atenção, intenções de voto para presidente da República nas regiões Norte e Nordeste. No primeiro turno, cenário estimulado aqui no Nordeste, Lula atinge 57% das intenções de voto, seguido por Flávio Bolsonaro, com 23%. Romeu Zema e Ronaldo Caiado registram 4% cada, enquanto Renan Santos soma 2%. Brancos, nulos e indecisos somam 8%. Na região Norte, Lula lidera com 46%, frente a 17% de Flávio Bolsonaro. Romeu Zema aparece com 8%, Renan Santos 3% e Ronaldo Caiado com 3% também. O grande destaque da região Norte é que o percentual de brancos e nulos alcança 21%, mais de 4 vezes o patamar do Nordeste, indicando um eleitorado aí menos sólido. Vamos agora saber o segundo turno. Isso, Lula versus Flávio Bolsonaro. Essa simulação de segundo turno no Nordeste, se os candidatos forem Lula e Flávio Bolsonaro. Então, no Nordeste, no segundo turno, Lula venceria por 64% a 27%. Brancos e nulos, somariam 6%, não sabem, não responderam, 3%. Na região Norte, no segundo turno, Lula venceria por 48% a 26%, contra Flávio Bolsonaro. Brancos, nulos, 26%, não sabem, não responderam. Agora, quando nós temos, por exemplo, o cenário de Lula versus Ronaldo Caiado no segundo turno, na região Nordeste, o atual presidente venceria por 62% a 29%. Brancos, nulos, 8%, não sabem, não responderam, 1%. Na região Norte, num segundo turno possível entre Ronaldo Caiado e Lula, o atual mandatário venceria por 48% a 31% do Ronaldo Caiado. Brancos, nulos, somam 21%. Não sabem, não responderam, 0. Agora também tem o cenário testado entre Lula e Romeu Zema em um possível segundo turno. Aqui no Nordeste, o atual presidente ficaria com 62%, enquanto o ex-governador de Minas Gerais, Romeu Zema, pontuaria 29%. Brancos, nulos, 8%. Não sabem, não responderam, 1%. Já na região Norte do país, nesse cenário Lula versus Romeu Zema no segundo turno, Lula venceria por 49% a 26%. Brancos, nulos, 25%. Não sabem, não responderam, zero. E aí agora nós temos a última testagem, digamos assim, a última simulação de um segundo turno. Agora, o atual presidente versus Renan Santos. No Nordeste, Lula venceria por 61% a 28% do Renan Santos. Brancos, nulos, 9%. Não sabem, não responderam, 2%. E para encerrar o nosso levantamento aqui, na região Norte, se tivesse um segundo turno entre Lula e Renan Santos, na região Norte, o atual presidente venceria por 46% a 23%. Brancos, nulos, 27%. E não sabem, não responderam, 4%. Esta foi a pesquisa TMC Instituto Alfa. E claro que também nós temos, nesta semana tão movimentada, outras pesquisas. Inclusive hoje sai uma pesquisa Datafolha, encomendada pela TV Tribuna, por volta das 19h essa pesquisa sai. Mas já temos aqui também o resultado da pesquisa Big Data para o governo do estado de Pernambuco. Arthur Serrano, como é que está aí esse número, hein?
1: Vê só, Kennedy, uma nova pesquisa eleitoral divulgada hoje mostra um cenário de disputa acirrada aqui para o governo de Pernambuco. No levantamento estimulado para o primeiro turno, Raquel Lira aparece com 44% das intenções de voto, seguida por João Campos com 42%. Em uma simulação de segundo turno, a diferença permanece dentro da margem de erro, 45% para Raquel e 44% para João. A pesquisa também aponta aprovação de 61% ao governo Raquel Lira e traz os primeiros números da disputa pelo Senado. Apesar de Raquel Lira estar numericamente à frente, o resultado configura um empate técnico. Isso acontece porque a pesquisa possui uma margem de erro de 2 pontos percentuais, para mais ou para menos, o que faz com que os percentuais dos dois pré-candidatos se sobreponham aí dentro desse intervalo estatístico.
0: Só repetindo o número do primeiro turno dessa pesquisa Big Data aqui em Pernambuco, João Campos e Raquel Lira, Raquel levemente à frente, mas ambos estão ainda tecnicamente empatados.
1: Tecnicamente empatados porque é um percentual muito próximo e existe essa margem de erro que coloca eles dois aí nesse empate técnico. E aí, Kennedy, para que a liderança fosse considerada isolada, a diferença entre os candidatos precisaria superar 4 pontos percentuais, eliminando a possibilidade de sobreposição causada pela margem de erro. E aí, dessa forma, os números indicam uma disputa acirrada aqui entre os dois principais nomes na corrida pelo Palácio do Campo das Princesas, viu, Kennedy?
0: Então, a pesquisa Real Big Data, né?
1: Isso,
0: Big Data,
1: exatamente.
0: Aponta João Campos e Raquel Lira. Digamos assim que tá tudo embolado nessa
1: pesquisa. Exatamente, tá uma coisa meio a gente sem saber como é que vai ser.
0: Então, dependendo, lógico, a governadora aparece um pouco na frente, mas ambos estão tecnicamente empatados. E olha só, falando nisso, neste fim de semana tem convenção. Fim de semana recheado de convenções. No sábado tem convenção de João Campos, acontece no dia 1º de agosto, neste sábado, a partir da 1h40 da tarde, no Clube Internacional do Recife. Então, nós estaremos, claro, fazendo a cobertura da convenção do João Campos. E no domingo tem a convenção da atual governadora, a Raquel Lira, que acontece no Parador, lá no centro do Recife, né, ali perto do porto, né, do cais do Recife ali. Isso, a convenção será às 9h e também a TMC estará por lá cobrindo. Inclusive eu e você vamos cobrir essa convenção de
1: pois
0: Raquel.
1: Pois é, Kennedy, vamos estar por lá.
0: E no sábado, Carol e Alexandre Nascimento vão cobrir isso, a convenção de João Campos. Então, fique ligado também no nosso Instagram, @TMCPernambuco, por
1: sempre,
0: lá também
1: claro,
0: muitos conteúdos sobre política aqui de Pernambuco. E olha só, nosso amigo Júlio Andrade, falando em eleição, nós vamos ouvir agora uma entrevista que o Júlio deixou pronta aqui com o professor Eli Ferreira, cientista político. Júlio conversou com o cientista sobre o atual momento político e como deve ser a movimentação a partir de agora. Vamos escutar esse bate-papo.
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0: Vamos para a nossa entrevista, né? Agora aqui no programa. E eu estou conectado com o professor Eli Ferreira, cientista político. E claro que a gente vai repercutir um pouco das pesquisas, né, divulgadas hoje, também sobre a expectativa de uma forma geral para este período de eleições. Professor Eli Ferreira, muito boa tarde para o senhor. Muito obrigado em ter aceito o convite e conversar conosco aqui na TMC.
6: Boa tarde e boa tarde a todos os ouvintes. É um prazer poder participar do seu programa.
0: Professor Eli Ferreira, vamos lá. Tivemos pesquisas importantes, né, hoje. Deixa eu só começar aqui pontuando uma da própria, né, TMC, com o Instituto Alfa. Enfim, que a gente trouxe ali o recorte dos candidatos à presidência da República e aí mostra a força, né, que a região Nordeste apresenta ao presidente Lula. Nenhuma grande novidade, né, professor? Esse deve ser o cenário. O presidente Lula tendo um apoio mais expressivo aqui da região Nordeste.
6: É verdade, já há bastante tempo, né, desde que o Lula foi eleito a primeira vez presidente, que não só ele, mas os candidatos apoiados por ele à presidência da República têm pontuado de forma significativa na região Nordeste, como uma região sempre de apoio a candidatos ligados ao presidente Lula, quando não o próprio presidente disputando a eleição.
0: É isso, então esse foi o recorte, né, dessa pesquisa encomendada pela TMC e que em breve a gente vai trazer, né, durante todo este período os dados referentes aí a essa questão da presidência, inclusive essa pesquisa, os detalhes está lá no nosso Instagram e também, né, em todos os conteúdos da TMC. Agora, professor Eli, quando a gente tem um cenário aqui no estado, também tivemos, né, pesquisas importantes hoje, e tudo indica o que os números trazem. Fazem que vai ser bem acirrado a disputa pelo cargo de governador do estado de Pernambuco entre a Raquel Lira e o João Campos, né, professor?
6: É o cenário, eu sempre costumo dizer que pesquisa é uma radiografia do momento, é um diagnóstico do momento. O momento mostra um acirramento muito significativo entre os dois principais nomes. Resta saber se esse acirramento continuará até o final no mês de outubro, quando as eleições realmente ocorrerão. Agora, dentro desse acirramento, eu sempre tenho colocado que tem um outro fator bastante significativo nessa disputa. É que ambos nunca foram derrotados nas urnas. Quem perder desta vez, perde também a invencibilidade.
0: Opa, olha outro detalhe importante, né? Exatamente, é o que o professor Eli Ferreira traz isso. Professor, em relação ao Senado, a gente tem também nessas pesquisas, né, a Marília Arraes, Humberto Costa, sempre aparecendo ali nas lideranças. A gente sabe que serão escolhidas dois candidatos, serão duas vagas para este momento, mas é isso, também é uma tendência que deve continuar. O que é que o senhor acredita que vai acontecer quando a gente fala em Senado? Professor Eli.
6: Primeiro, historicamente, a eleição do Senado, embora seja também do critério da eleição o majoritário, ou seja, o mais votado que se elege, mas ao longo da história, os candidatos, eles às vezes são vistos como uma espécie de apêndice da candidatura ao governo do estado, com algumas exceções. Agora, este cenário aqui em Pernambuco, ele é bastante significativo porque já há bastante tempo que a gente vem alertando que tem mais nomes postos do que vagas a serem preenchidas. Resta saber quem realmente vai receber a bênção da disputa do Senado, e eu falo isso especificamente na chapa que vem lá do Palácio do Campo das Princesas, que até o momento não se sabe realmente quem serão os candidatos ao Senado.
0: Já que o senhor falou sobre isso, né, a convenção da governadora Raquel Lira, candidata, né, em breve candidata, vai ser no domingo. Aí essa definição tem que acontecer, professor, ou não? Pode ter a convenção e a gente ainda ter em aberto a chapa definida?
6: Pode ter essa chapa em aberto. Agora é um fato inusitado. Eu desconheço na história política de Pernambuco alguém que esteja disputando um cargo e na situação em que se encontra, ou seja, no exercício do mandato, disputando a reeleição, e sequer tem uma chapa completa, porque se tem uma expectativa com relação aos nomes, e é bom a gente lembrar que depois das convenções, os partidos políticos têm até o dia 15 de agosto, para apresentar os nomes à Justiça Eleitoral. Agora, o prazo das convenções se encerra dia 5.
7: Muito bem, então a definição tem que acontecer. Por falar nisso, né, professor, falamos então, citamos a convenção da governadora Raquel Lira. Agora, amanhã, não é importante que se diga também, para ser justo, claro, amanhã a gente tem a outra convenção importante, a que vai, né, oficializar o João Campos, junto com toda a chapa. Também é um momento importante para esse cenário da política no nosso estado.
6: É sim, né, porque a Frente Popular, ela durante muito tempo esteve à frente do governo do estado de Pernambuco, perdeu na eleição passada e agora ela tenta recuperar o governo de Pernambuco. Então, com certeza, deve também ser uma grande festa a convenção da Frente Popular.
7: Muito bem. Para a gente finalizar, professor Eli Ferreira, que balanço o senhor faz, né, de expectativa? Como é que deve ser daqui para frente? Nem balanço, a expectativa daqui para frente, agora que a gente começa, né, a ter realmente mais um cenário voltado às eleições, convenções acontecendo e muito em breve, aí sim, oficiais, né? Aí vai começar a campanha de rádio, de TV, uso da tecnologia, a internet também, né? A tecnologia deve ser muito utilizada. E que expectativa o senhor traz aí pra gente nesses próximos dias, próximos meses?
6: A minha maior expectativa, Júlio, é com relação à justiça eleitoral. Como é que ela vai andar em dar respostas àquilo que vai ser produzido durante a campanha? Por que é que eu digo isso? Porque nós não podemos, quando você provoca a justiça, quando você quer uma resposta da justiça, ela não pode ficar inerte. E como o direito eleitoral tem prazos muito curtos, a justiça vai ter que ter muita habilidade para dar respostas justamente com essa questão do uso da tecnologia, que vai, com certeza, vai ser utilizada. O nosso desejo é que quem a utilize de forma responsável e que a justiça esteja preparada para coibir aqueles que usarem de forma ilegal.
7: E a grande dica, professor, também aos nossos ouvintes é aproveitar, né, todo o material que vai ser divulgado, desde que com muita responsabilidade, para ver de fato qual que é a proposta ali daquele candidato, o que é que o candidato pretende nas mais diversas áreas. É o momento onde o eleitor tem essa obrigação de acompanhar de perto e, na hora, escolher o melhor candidato, a melhor candidata, enfim, escolher quem, de fato, merece a confiança, né, professor Eli?
6: Com certeza, até porque, infelizmente, muitos candidatos, eles se apresentam como um produto a ser vendido. O eleitor compra, muitas vezes enganado, e depois, Júlio, não tem como reclamar o PROCON.
7: É isso. Professor Eli Ferreira, cientista político, muito obrigado. Muito em breve o senhor volta aqui na TMC para que a gente possa fazer outras análises, para que a gente possa ter outras conversas. Um abraço para o senhor.
6: Um grande abraço a você e aos ouvintes. E quero dizer que o prazer é meu poder participar do seu programa.
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0: Vamos agora com informações sobre o trânsito com Raísa Macário.
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0: Tá contigo, Raísa.
3: Isso mesmo, Kennedy. Tô de volta. 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A BR-232 tem trânsito complicado agora no sentido interior. A lentidão tem início nas imediações da descida do viaduto até as imediações do curado. Se segue sentido interior, não tá valendo a pena fazer desvios. Agora, se sai do Recife com destino a Jaboatão, é melhor fazer seu trajeto pela Doutor José Rufino. No sentido contrário, a BR-232 tem trânsito fluindo muito bem. 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Volto já com mais informações. 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
0: Valeu, Raíza. Daqui a pouco a gente volta com mais Pernambuco TMC, segunda edição. Até já.

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8: Estamos de volta com o Pernambuco TMC, segunda edição. É.
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8: Claro, informação do trânsito é com ela, Raísa Macário. É contigo?
10: Isso mesmo, Kennedy. Tô de volta. 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A Avenida Doutor José Rufino tem trânsito complicado agora no sentido Cavaleiro. A lentidão tem início nas imediações de Areias e segue até a Rua Falcão de Lacerda, no bairro de Tegipió. Se sai agora de Areias com destino a Jaboatão Centro, é melhor fazer seu caminho pela BR-101 e em seguida pegar a estrada da Muribeca, que tem trânsito melhor. 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No trânsito, enxergar o outro salva vidas. Volto já com mais informações. 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
8: Valeu, Raísa Macário. E claro, vamos girar a nossa reportagem. Arthur Serrano, o que é que você tem aí? Tem informações de uma operação contra tráfico de drogas?
11: Isso, exatamente, Kennedy. A Polícia Civil de Pernambuco realizou uma operação para desarticular lideranças envolvidas com o tráfico de drogas no município do Cabo de Santo Agostinho, aqui no Grande Recife. A ação foi resultado de uma investigação iniciada em 2025 e teve como foco integrantes considerados estratégicos da organização criminosa. Durante a operação foram cumpridos 11 mandados de prisão e 12 de busca e apreensão. Além disso, uma pessoa foi presa em flagrante por posse ilegal de arma de fogo, totalizando 12 presos. As diligências ocorreram nos municípios do Cabo de Santo Agostinho, Jaboatão dos Guararapes e Igaraçu, com a participação de mais de 100 policiais civis e militares. O trabalho de inteligência desenvolvido ao longo dos últimos meses foi fundamental. fundamental para identificar os principais integrantes do grupo criminoso e reunir os elementos necessários para o cumprimento das medidas judiciais. Um dos maiores desafios enfrentados pelas equipes foi a distribuição das lideranças em diferentes bairros do Cabo de Santo Agostinho, o que exigia um planejamento detalhado para que as abordagens fossem realizadas de forma simultânea, evitando a fuga dos investigados e garantindo o êxito da operação. Outro obstáculo encontrado durante as diligências foi a estrutura de alguns imóveis utilizados pelos suspeitos. Segundo a polícia, diversas residências possuíam reforços como chapas de aço e grades instalados para dificultar o acesso das forças de segurança. Por esse motivo, a operação contou com o apoio de equipes especializadas do CORE e do GOI da Polícia Civil. Apesar das barreiras, os mandados foram cumpridos sem resistência significativa. Viu, Júlio? Kennedy, opa, perdão. Foi o costume. Que é isso? Foi mal, desculpa.
8: 5 horas e 32 minutos.
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8: Olha, sexta-feira é geralmente um programa mais descontraído, mas claro que nós temos que falar também sobre as notícias que acontecem, muitas vezes notícias não tão legais, né? Um estudante morreu atropelado por um ônibus escolar no município de Arco Verde, no sertão pernambucano. O caso aconteceu na rotatória do terminal rodoviário do município, no bairro de São Cristóvão. De acordo com informações da prefeitura, a vítima, identificada como Carlos Eduardo, era aluno de uma escola do município. Nós repercutimos essa notícia durante o dia. Vamos trazer também agora a posição da prefeitura de Arco Verde em relação a esse caso. Segundo informações preliminares, o estudante estaria voltando para casa de bicicleta quando o sinistro aconteceu. O adolescente perdeu a vida ainda no local do acidente. A Prefeitura de Arco Verde emitiu uma nota destacando que a gestão municipal se solidariza com os familiares, amigos e toda a comunidade escolar. A Prefeitura informou ainda que, por meio da Secretaria Municipal de Educação, está prestando toda a assistência necessária à família do estudante. Paralelamente, foi determinada a abertura de procedimento administrativo para apurar com rigor e total transparência as circunstâncias do acidente, sem prejuízo, claro, às investigações conduzidas pelas autoridades competentes. E aí, a Polícia Civil de Pernambuco divulgou uma nota dizendo que as investigações conduzidas pela corporação foram iniciadas e seguem até a completa elucidação dos fatos. O caso foi registrado como acidente de trânsito com vítima fatal. 5 horas e 34 minutos.
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8: Olha, a tarde de hoje foi bastante chuvosa, né? Tivemos aqui, pelo menos na região metropolitana do Recife, aqui nas proximidades do Derby, né, na área central da cidade. Muita chuva no início da tarde, agora segurou um pouco. Mas, Arthur Serrano, você tem informações importantes sobre ventania?
11: Isso mesmo, Kennedy. A gente acompanhou, né, lá em São Paulo e no Rio de Janeiro, teve esses últimos dias bastante vento e a previsão também é de bastante ventania aqui em Pernambuco. O Instituto Nacional de Meteorologia emitiu hoje um alerta de vendaval para grande parte do Nordeste, incluindo todas as 184 cidades de Pernambuco. Pois é, o aviso meteorológico entra em vigor à meia-noite de sábado e segue válido até às 11h59 do mesmo dia, ou seja, durante todo o dia de amanhã. Segundo a instituição, o alerta tem a cor amarela, que indica perigo potencial e representa o grau mais leve de severidade do órgão. No estado, o instituto aponta que há baixo risco de queda de galhos de árvores. De acordo com o IMET, a velocidade dos ventos aqui em Pernambuco deve variar entre 40 e 60 km por hora, abaixo do nível registrado nesta semana lá na região sudeste, onde as rajadas ultrapassaram os 100 km e causaram mortes, destruição e apagões. algumas recomendações de segurança para, em casos de ventania, é não se abrigar debaixo de árvores, pois há um leve risco de queda e de descargas elétricas, não estacionar veículos próximos a torres de transmissão e placas de propaganda e, em situações de emergência, acionar a Defesa Civil pelo telefone 199 e o Corpo de Bombeiros pelo 193. Vale lembrar também que a APAC divulgou nas redes sociais a previsão do tempo para os próximos dias e não deve chover com intensidade aqui no estado de Pernambuco, viu, Kennedy?
8: É, então aí um alerta de vendaval para grande parte do Nordeste, inclusive Pernambuco, e esse alerta começa a partir da meia-noite, não é isso, Arthur? Meia-noite...
11: Isso, exatamente.
8: No final do dia de hoje, na realidade, a gente fala assim, né? Entrando na madrugada e segue válido até o sábado, não é isso? Até as 23 horas e 29 minutos do sábado.
11: E 59 minutos, exatamente. É o dia do sábado inteiro, né?
8: Então a previsão aí é de... Claro, a gente tem que ter cuidado. No Rio de Janeiro, por exemplo, as imagens mostram, né? A caixa d'água voando, telhado voando, enfim. Mas a gente, isso não é motivo para risco, não é motivo, perdão, para risco não, para pânico, digamos assim, né? Mas vale, claro, ficar atento aí às orientações. 5 horas e 37 minutos, quando toca essa vinheta, ela chega no programa. Raíza Macário, é contigo, informações do trânsito.
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10: Isso mesmo, Kennedy Lacerda, voltei com mais informações de trânsito. 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Você que sai agora de Prazeres ou Barro com destino ao Cabo de Santo Agostinho, vai encontrar trânsito intenso na BR-101 entre a Praça da UR5 e o Parque da Cidade. Mas esse ainda é o caminho mais rápido. Para você que sai agora do Cabo com destino a Prazeres ou Ibura, trânsito está complicado nas imediações de Comportas. E um pouco mais à frente, já na saída da Avenida Guararapes, trânsito também está intenso e segue assim até as imediações do Ibura. Se sai agora do Cabo com destino a Prazeres, não está valendo a pena desviar pela rodovia antiga. Trânsito também está intenso por lá. 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
8: 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Valeu, Raíza. Olha só, vamos agora para um rápido intervalo. É o tempo de tomar uma água e voltamos já já aqui no Pernambuco, TMC, segunda edição.

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0: Voltamos com Pernambuco TMC, segunda edição. 5 horas e 42 minutos.
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0: É, sexta-feira, um programa mais leve, mais divertido, e nós temos aqui uma super dica cultural. O Festival A Letra e a Voz chega à 23ª edição, celebrando narrativas literárias para mudar o mundo. E nós estamos conectados com o curador Dado Sodi. Muito boa tarde a você, querido.
6: Boa tarde, Kennedy.
0: Olha, já começa falando aqui pra gente sobre este festival, que é tão consolidado, né, na nossa cultura.
6: Isso, mais de 2 décadas de festival. Acho que o fato da gente ter um festival público voltado para a literatura e com mais de 2 décadas de existência e resistência já é um motivo para a gente celebrar bastante, né? Mas também quero começar agradecendo a você e a TMZ por esse espaço. É muito importante como vocês nos ajudam a alcançar um público maior para que o festival, afinal de contas, a gente faz o festival para essas pessoas, né?
0: Maravilha, querido. Ó, e aqui, ó, o festival começa entre os dias 31 de julho, hoje, e segue até 8 de agosto, com nomes como os escritores Gregório Duvivier, Aline Bey, Clarissa Freire, enfim, uma programação recheada que reúne música, literatura e teatro numa programação que é completamente gratuita, não é isso?
6: Isso mesmo, como você falou. É, a gente pratica o ingresso solidário. A gente pede para que as pessoas que venham assistir tragam 1 quilo de alimento não perecível e a gente troca o ingresso por esse alimento. Então, além de promover a cultura, a gente também promove a solidariedade, porque esses alimentos vão para o banco de alimentos da prefeitura, que doa para instituições cadastradas.
7: Maravilha. E o que o festival pensa, por exemplo? Porque agora nós vamos entrar no fim de semana, muita gente de folga que já pode aproveitar não só o fim de semana, mas também durante a semana.
6: Isso. A gente tem programação, como você falou, começando hoje, indo até o dia 8, e tem programação para todo o público. A gente tem desde programação para a infância, amanhã pela manhã no Teatro Hermilo e domingo de manhã no Santo Isabel, e programação o resto da semana ocupando a cidade inteira.
7: Bom, então para esse fim de semana tem programação nos teatros, depois programação na cidade inteira, e só reforçando que esse festival é para todos os públicos, um festival aí que vai de 0 a 100 anos, não é isso?
6: Isso mesmo, a gente realmente tem programação para toda a família, sabe? Você pode vir e curtir, porque é passar o dia com a gente, porque a gente tem programação desde manhã, vai até de noite, e além da programação artística, né, a gente tem as mesas de debate, tem lançamento de livro, tem teatro, tem show, tem contação de história para as crianças, e a gente também tem também, por meio de uma parceria com a Secretaria de Turismo do Recife, a Feira da Maré Cultural, que vai estar montada no domingo, aqui no Teatro Santa Isabel, no Jardim do Teatro Santa Isabel, complementando a programação, com várias opções para quem vier aqui.
7: Ô Dado, e detalha para a gente as novidades deste ano.
6: Nossa, são várias, viu? Porque a gente tem conseguido, ao longo do tempo que a nossa gestão está à frente do festival, ampliar a programação, ampliar o público, ampliar os dias. Então, por exemplo, a gente nunca conseguiu fazer uma parceria com a UFPE, com a Federal, e esse ano a gente tem essa parceria e a gente está ocupando a Escolinha de Arte do Recife, levando uma programação muito voltada também para a formação de professores. A gente vai ter muitos professores do curso de pedagogia, de letras, enfim, que estarão lá com a gente, um debate maravilhoso com dois grandes nomes da literatura recifense, que é Inaldete Pinheiro e Odaíta Alves, duas mulheres incríveis que, inclusive, já foram homenageadas pelo festival e esse ano estão com a gente na programação com esse trabalho tão importante. Além dessa novidade, a gente chega também à Academia Pernambucana de Letras, uma mesa de debate tratando sobre as novas formas, os novos caminhos para a literatura. Então, são várias novidades. A Feira da Maré também está com a gente pela primeira vez. A gente também vai para a escola pública, em uma parceria com a Secretaria de Educação, um debate muito interessante, a história do Brasil recontada pelo olhar, pela perspectiva de autoras negras, de mulheres autoras negras. Então tem muita novidade, muita coisa boa, novas áreas de conquista e também a gente mantém a ocupação em lugares que a gente já vem estando nas últimas edições, como Compaz.
7: Então, a programação muito diversa, muito ampla do Festival A Letra e a Voz, que chega à 23ª edição, celebrando narrativas literárias para mudar o mundo. Dado Sodi, muito obrigado pela sua participação. Foi um prazer conversar contigo.
6: Kennedy, eu que agradeço. Agradeço a você, agradeço a TMC por esse espaço tão importante para a gente. E a gente espera vocês lá. A programação completa.

0: em vídeo pelo YouTube. Então você vai poder acompanhar a gente na TMC Recife em 92.7 e também no YouTube. Aí você vai poder conferir os nossos... nossas faces, né? Quem será Mário Júnior?
1: Algumas será? Pessoas vão ter que aparecer com a máscara.
0: No YouTube, prefiro não comentar. Mário, vamos falar sobre futebol e o esporte, hein?
1: Olha só, meu amigo Kennedy, o esporte está treinando, visando o jogo dele que vai acontecer fora de casa, no sábado, dia 8 de agosto, né? Um dia antes do Dia dos Pais, lá no Onésio Brasileiro Alvarenga, em Goiânia, quando vai enfrentar o time do Vila Nova. Desde a chegada de Gilmar Dalpozo, que o Sport ainda não venceu nenhuma partida. Com Gilmar Dalpozo foram 5 jogos, 1 derrota e 4 empates. Aí você coloca na conta, contra o Botafogo de Ribeirão Preto, o Sport estava perdendo por 2-0. Aí quando você busca o empate, perdendo como estava perdendo por 2-0, é até aceitável. Aí o Sport chegou a fazer 2-2, Botafogo 3-2 e o Sport empatou 3-3. Vamos para o jogo contra o Operário. O Operário fez 1-0, o Sport virou o jogo para 2-1 e não segurou o resultado de vitória. Acabou levando o gol de empate no final, e aí você não aceita um empate como esse. Você estava perdendo e virou para 2-1. Leva um gol no final do jogo e por muito pouco o time do Operário não venceu a partida. Vamos para o jogo com o Goiás, tudo sob o comando de Gilmar Dalpozo, lá na Serrinha. O Sport fez 1-0, gol marcado pelo Perotti. E aí, no finalzinho do jogo, o Sport leva o gol de empate, gol marcado pelo Djalma, pela equipe do Goiás, e o jogo terminou 1-1. Isso com o Goiás. Vamos para o jogo contra o Cuiabá na Ilha. O Sport fez, de novo, 1-0. No final do jogo, cochilou, se atrapalhou, levou o gol de empate e, de novo, não conseguiu vencer. Então, o torcedor está muito preocupado com a campanha do Sport, tem 29 pontos, é o 10º colocado, só que os jogadores agora, Arthur, Kennedy e amigos, deram as mãos e estão ao lado do Gilmar Dalpozo. Isso é bom? É, porque mostra que está todo mundo com o mesmo objetivo, de mãos dadas com ele, e ele tem credibilidade. Agora o torcedor não anda nada satisfeito, Arthur.
2: E aí, Mário, rapidinho, bem rapidinho, como é que tá a situação lá no Santa e no Náutico? Fala pra gente.
1: No Santa Cruz é praticamente a mesma coisa, viu? Porque não a questão da campanha, a questão da situação que aconteceu, né? É uma saia justa entre Christian de Souza e entre o Alex Brasil. Segundo o presidente, tá resolvido, não sai ninguém, ficam os dois. Santa volta a falar sobre SAF. Tem um jogador contratado, Joninha, já foi apresentado, é o primeiro reforço para a sequência da Série C do Campeonato Brasileiro. Só vai jogar dia 8 contra o Botafogo no Almeidão, em João Pessoa. E o Náutico foi pego de surpresa, porque o Dodô acabou entrando na CNRD e aí não é mais jogador do Náutico. E o Náutico perde o jogador que está indo para o futebol do exterior. Náutico joga no Domingo dos Pais, dia 9, contra o Atlético de Goiás. Dos jogos que acabou fazendo, os 6 derrotas e 2 empates, ganhou do Londrina em casa, empatou fora com o Criciúma, que é o líder, e vai tentar também se reabilitar nesse jogo com o Atlético, marcado para o domingo nos Aflitos.
0: Valeu, Mário Júnior. 5 horas e 52 minutos.
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0: Informações do trânsito com Raíza Macário.
4: De volta, Kennedy. 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Falando agora de Olinda, trânsito complicado na Avenida Pan-Nordestina, no sentido paulista. A lentidão tem início nas imediações do final da PE15, até as imediações de Ouro Preto. E um pouco mais à frente, nas imediações de Jardim Fragoso. Também tem trecho com lentidão. Mesmo assim, esse é o caminho mais rápido para você que sai agora do Recife com destino ao centro de Paulista. No sentido contrário, trânsito fluindo sem retenções. 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Volto já com mais informações. 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
0: Valeu, Raíza. Intervalo e voltamos já.

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10: Vamos de informações do trânsito com Raíza Macário.
11: Isso mesmo, Kennedy, de volta com mais informações do trânsito. 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A Avenida Recife tem trânsito complicado no sentido aeroporto, a lentidão começa ainda no viaduto e segue até a estância, no sentido contrário, no sentido Caxangá, BR-232. A Avenida Recife também tem trecho com lentidão entre Areias e Engenho do Meio. Se está na via e quer chegar na região, é melhor fazer seu trajeto pela BR-101. Na Avenida Mascarenhas de Moraes, trânsito com lentidão também devido a pontos de alagamentos na via, nas imediações do aeroporto e a estrada do frigorífico. 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
10: Valeu, Raíza, um abraço. 5 horas e 57 minutos.
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10: É, vamos com Alan Dias. Tá contigo, Alan.
12: Simbora, começando pelos lançamentos nos cinemas. O grande destaque da semana é Homem-Aranha, Um Novo Dia, que já chegou quebrando recordes e se tornou o maior lançamento do ano até agora. Na trama, após o mundo esquecer quem ele realmente é, Peter Parker tenta reconstruir sua vida dividindo o tempo entre a faculdade, um emprego de meio período e a missão de proteger Nova York como um Homem-Aranha. Mas uma ameaça misteriosa começa a destruir a cidade de dentro para fora, obrigando Peter a enfrentar novos inimigos, velhos legados e alianças inesperadas. O filme não é recomendado para menores de 12 anos. Outra estreia é a comédia dramática As Cores do Tempo. A história acompanha quatro primos que se reencontram ao herdar uma antiga casa da família, preservada desde a década de 40. Enquanto exploram o imóvel, descobrem pistas sobre a vida de Adele, uma jovem que viveu ali no fim do século XIX. Aos poucos, passado e presente se conectam, revelando segredos familiares e mudando a vida de todos. O longa não é recomendado para menores de 12 anos. Também retorna às telonas o premiado clássico A Professora de Piano. No filme, Erika é uma professora de piano que leva uma vida marcada pela repressão e por uma relação sufocante com a mãe. Tudo muda quando um de seus alunos decide se aproximar dela, despertando desejos, conflitos e consequências imprevisíveis. O filme não é recomendado para menores de 18 anos. Agora, para quem prefere aproveitar o fim de semana assistindo a um bom filme ou série em casa, a Netflix disponibilizou esta semana a série Fúria, o documentário Os Assassinatos de Idarro, Pesadelo Universitário, a série Projeto Final e os filmes Damas de Preto, Wild Thing e Medo. No Amazon Prime Video chegaram a segunda temporada de Batman Cruzado Encapuzado e os filmes Song Sang Blue, Um Sonho a Dois e A Boca do Diabo. No Disney Plus, estrearam os primeiros episódios da série Fúria e o aguardado filme O Diabo Veste Prada 2. Já na HBO Max, chegaram os primeiros episódios da animação Presidente Curtis, o reality A Batalha dos 100 Cozinheiros e os filmes Uma Noite com a Família Black e Clica. E agora algumas dicas de diversão para o fim de semana. Os apaixonados por forró têm encontro marcado com um dos grandes nomes do gênero em Pernambuco. Flávio Leandro apresenta o espetáculo de Malicuia no Teatro do Parque, com apresentações no sábado às 8 da noite e no domingo às 5 da tarde. O show celebra um dos maiores sucessos de sua carreira e marca a estreia do artista em um teatro pernambucano. Os ingressos custam a partir de R$100 e estão disponíveis no site Simpla. E para quem gosta de samba, o projeto Samba do Chefe chega à sua 7ª edição em um novo endereço. Neste sábado, a partir das 9 da noite, o evento ocupa o Cais do Sertão, no bairro do Recife. O anfitrião Taigara Borges recebe nomes como Digo, Joyce Salame, Base da Laje e DJ Boneca em uma noite dedicada ao samba e ao pagode. Os ingressos estão à venda pela plataforma OutGo, com valores a partir de R$ 50,00. E essas foram as novidades de hoje, Júlio. Lembrando que quem quiser ficar por dentro das principais notícias do cinema, basta nos procurar no arroba KinoPix, no Instagram, Facebook ou no TikTok. Um ótimo fim de semana para você e para todos os ouvintes.
10: Valeu, Alan Dias. E uma última informação, o TCU aponta suspeita de irregularidade na Maesc e MSC no Porto de Santos. Uma auditoria do Tribunal de Contas da União apontou indícios de irregularidades na renovação antecipada do contrato da Brasil Terminal Portuário no Porto de Santos. De acordo com o documento obtido pelo jornal Folha de São Paulo, o TCU identificou sobre preços em diferentes itens da fase 3 do projeto, etapa que reúne investimentos da ordem de 2,5 bilhões de reais. Os indícios de sobrepreço variam conforme o item analisado. Esta notícia está no tmc.com.br. E, claro, vou me despedindo agora. Trabalhos técnicos, Sérgio Nascimento. A direção da TMC Pernambuco é da Carolina Magalhães. Tchau. Valeu, Arthur. Até a próxima.
0: Valeu, Kennedy. Até a próxima.
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18: Seis horas, dois minutos. Alô, alô, povo bom ligado aqui na TMC. Grande abraço, ótima noite. Sextou. Estamos juntos, hein? Final de semana tá chegando. E o fim de semana sem futebol, né? Temos aí uma pausa nos jogos das séries B e C. Nossos representantes estão de folga. E a gente está acompanhando aí toda a movimentação de bastidor, que olha, bastidor quente é aqui, tá? Nunca vi. Colegas diziam, acho que hoje ainda dizem, aqui eu não frequento tanto assim os treinamentos, mas quando era repórter os colegas diziam, né? Como é animado esse futebol pernambucano, que quando não tem jogo sempre tem alguma coisa acontecendo. E de fato tem muita coisa acontecendo. É a movimentação das contratações... É jogador que diz que vai ficar e depois consegue na justiça a saída, ninguém esperava. É a confusão lá do Arruda, né? Dirigente com treinador, e aí o presidente entra no meio e faz ali o papel de vamos dar as mãos, né? E tá tudo bem, e a gente espera que esteja tudo bem mesmo. Enfim, minha gente, é o nosso Bola na Rede com as informações e daqui a pouquinho também com debate até as 8 da noite, aqui nos 92.7, o nosso FM, o mais tradicional do Nordeste do Brasil, e também o nosso site e aplicativo para o Brasil e o mundo inteiro. E o Brasil e o mundo inteiro que acompanham o TMC sabem que, infelizmente, eu não consigo, né, estar neste programa sem a presença de Mário. Eu já pedi, mas não tem jeito, ele sempre está aí. Ô, Mário!
13: Oi, Vitor!
18: Ah, você veio, amigo!
13: Eu vim, rapaz, por aqui tá chovendo, tempo nublado. Tá chovendo em Gravatá?
18: Rapaz, chove, para.
13: É, porque o dia hoje começou com um sol fantástico, né?
18: Amigo Mário, deixa eu te contar uma coisa.
13: De repente ficou nublado e tome água, meu amigo.
18: Você sabe o que que acontece no Agreste?
13: Sim, sim.
18: Quando a gente, à noite, olha pro céu, vê as estrelas, né? A lua brilhando, e não encontra uma nuvem... Sabe o que significa?
13: O quê?
18: Madrugada fria.
13: Ah, é?
18: É.
13: E quanto tem as nuvens?
18: Em Gravatá deu 18 graus.
13: Fez frio.
18: Caruaru, né? Fez 15. Garanhuns e Triunfo, 14.
13: Tô fora. Deixa eu aqui mesmo. Aqui, meu amigo, é frio, viu?
18: É frio. Agora, depois, amigo Mário, aí o céu aberto continuou e o sol brilhou, aí tu imagina aquele calor que fez, né?
13: É verdade, Vitor.
18: Até o meio-dia.
13: Pensando,
18: do meio-dia pra cá...
13: Pensando em você, tenho certeza que você economizou bastante água com esse frio, né?
18: Não, eu não economizei água, amigo Mário. Veja, é uma questão de higiene, a pessoa tem que tomar banho, né?
13: Meia sola.
18: Você tá querendo me insinuar,
13: não, eu sou uma pessoa... Não, você tomou, né, banho com...
18: Olha, foi meia sola. Olha, eu sou pobre, mas eu sou limpinho.
13: Sim, é... Com isso. Banho de cuia, como você diz. Você tomou banho de cuia, pra não gastar.
18: Aí é uma questão de economia, nós temos que racionalizar. A água é um bem muito importante e pode faltar.
13: Porque normalmente, quando tá fazendo muito frio, aí você liga o chuveiro elétrico, não é?
18: É verdade.
13: Pra... economizar com a energia.
18: Não, mas eu tenho um treinamento para água fria que eu realizei em terras portuguesas. Então eu estou habilitado, não há necessidade. É uma questão realmente de não haver necessidade, entendeu?
13: Então você não tomou banho, pra, então foi
18: não,
13: isso.
18: Não, tomei, mas sem precisar.
13: Sem água. Como é que você toma banho sem água?
18: Pare com
13: banho
18: isso.
13: Pode, sem
18: por
13: água.
18: Favor, vamos deixar essas questões.
13: Claro, né?
18: É muito importante a água, tá? Um recurso super importante, nós temos que preservar, uso sustentável, mas vamos deixar essa questão de lado nesse momento, porque eu queria perguntar pra você, amigo Mário, o seu coração... Veja, é uma pergunta muito íntima. O seu coração ficou assim, doído. Você cantaria pra Dodô aquela música na voz de Beto Carvalho? Fiquei me lembrando. Você pagou com traição,
13: doutor,
18: a quem sempre lhe deu a mão. Você cantaria, amigo Mário?
13: Não tem nada a ver com isso, amiga. Aí quem tem que se falar sobre isso é o torcedor do Náutico que ficou naquela. Mas eu conheço uma história.
18: Mas foi traição ou não foi?
13: Rapaz, veja só, na hora, se ele chegou, disse que queria jogar, que não queria sair, aí, infelizmente, vai ser taxado de traição. Eu conheço uma história muito, mas muito parecida com a de Dodô.
18: Conte-nos.
13: Não posso contar no ar. Isso, infelizmente, não posso contar no ar.
18: Okay,
13: porque choraram, né?
18: Eita,
13: fizeram juras de amor.
18: Eita.
13: E depois, o final da história, a gente já sabe. Então, assim, complicada essa situação.
18: Complicado.
13: Papel dupla face, é brincadeira.
18: É difícil. Vamos adiante, minha gente, as notícias do futebol pernambucano agora, 6:08. Olha aí, quem sabe tudo sobre a história do Dodô vai contar pra gente em detalhes, inclusive como está o avanço disso judicial, né? O presidente deu uma declaração hoje pela manhã, convocou uma coletiva de imprensa, mas o Náutico ainda está na justiça. Tem uma decisão favorável ao jogador, mas o Náutico ainda está na esperança de reverter. É isso, Moisés? Boa noite.
19: Boa noite, Vitor. Boa noite para você. Um abraço a todos os ouvintes ligados aqui no nosso Bola na Rede. Mário tá por aí, Mário? Chovendo, eu pensei que tava em casa, Mário.
13: Eu tomei conhecimento hoje, estou muito com uma salva de palmas para Moisés Oliveira, por favor. Okay. Porque as pessoas me informaram hoje. Estamos fazendo alguns testes aqui nos estúdios, né? É, com as câmeras e que você...
19: Tá ficando bonito, né?
13: Você passou no teste da câmera 4K.
19: É, é.
13: Me disseram assim, Mário, até Moisés ficou bem apresentado.
19: Você, né? Não, você nem passou, né?
13: Eu tô testando agora, entendeu? Isso aqui internamente. Mas tá bom. Fiquei sabendo. Parabéns, Moisés. Parabéns, parabéns.
19: É. Vale nada,
13: você merece os nossos aplausos.
19: Sexta-feira você ouvindo mais falar uma coisa dessa.
13: Brincadeira.
19: Olha, Vitor, poucas vezes eu vi uma situação como essa envolvendo o Dodô, tá? É tão tal que a gente entrou no finalzinho do debate ontem, trazendo a informação do Luiz Felipe, que teve uma lesão grau 3, e finalizamos trazendo a informação que Dodô não era mais jogador do Náutico. E isso criou-se, sim, todo foi uma bomba, né? Por que foi uma bomba? Porque o atleta estava treinando, já voltando dessa lesão grau 1, né, seguindo o protocolo, mas é o atleta que estaria à disposição para o duelo contra a equipe do Atlético Goianiense. Inclusive, a gente apurou, tá? Que o atleta chegou a conversar com os colegas do grupo, tá? De grupo. Diz, olha, gente, tô preparado, tô pronto, doido para voltar a jogar. Que era contra a equipe do Atlético Goianiense. Se realmente ele não tinha conhecimento dessa situação, tá? Pode até se dizer assim, ele foi enganado também. Mas eu acho muito difícil. Então é o cara falar que tá pronto, sabendo que em breve chegaria ali uma situação de rescisão contratual de forma indireta. Então isso caiu como uma bomba. E o presidente Bruno Becker hoje convocou a coletiva da imprensa para falar sobre o Dodô, mais uma vez. E aí, Vitor, a gente preparou dois momentos. Bem rapidinho aqui para a gente ouvir o presidente, até porque a coletiva durou ali coisa de 22 minutos. Não tem como trazer tudo aqui, todas as partes. Mas preparamos dois momentos para a gente ouvir aqui. O primeiro a gente vai ouvir agora, que é quando o Bruno Becker ele explica que foi pego de surpresa. E aí, meu amigo, ele detonou o atleta, viu? Vamos ouvir aqui, o que já está no ponto, o grande Sérgio.
13: Daqui a pouco você vai poder ouvir o Bruno Becker, Moisés. E aquilo que até o Vitor me perguntava no começo do programa, a gente estava brincando aqui um pouquinho sobre isso, mas o Dodô, ele chegou a dizer que gostaria de ficar no Náutico, ou não?
19: Sim. Depois das broncas. Sim, ele pediu desculpa no grupo. Ele conversou com o Guilherme, com o Robinho, trouxemos aqui.
13: É, então se isso aconteceu, aí realmente... A música de Beto Carvalho está à sua disposição em entrevista, viu, Moisés?
19: Pronto, vamos ouvir esse primeiro momento, porque o Bruno Becker, ele é onde ele detona e ele fala que foi pego de surpresa. Vamos ouvir o presidente do Náutico, Bruno Becker.
20: O Náutico recebe com surpresa, com indignação, tanto a decisão, quanto principalmente pela postura do atleta. Tá? Eu acho que esse fato ele tem que ser analisado sob dois prismas. O prisma jurídico e o prisma de caráter, de conduta. No jurídico, é uma decisão, cabe recurso, o Náutico vai apresentar a defesa de mérito. É bom lembrar que isso foi uma decisão liminar, foi uma tutela de urgência que foi concedida, mas o processo segue e a gente já teve aqui vários exemplos, aqui no clube inclusive, e atletas conseguiram a decisão liminar e no mérito a gente conseguiu reverter. Então tem um prisma jurídico, que o departamento jurídico do Náutico já está atuando, continuará atuando, defendendo os interesses do clube e o que está no contrato. Isso para a gente é muito certo, é muito claro. Do ponto de vista de conduta, de caráter, a surpresa ela foi maior ainda, a indignação ainda é muito maior. Poucas vezes na minha vida eu vi tanta disfarçatez e de dissimulação de uma pessoa. Então é importante que a gente diga isso. É importante que fique claro e que a gente não queira inverter os valores. Independente do que a CNRD, e eu aqui não vou estar discutindo publicamente decisão, a gente discute no processo, a gente argumenta no processo. Então, independente da decisão da CNRD, da interpretação, eventualmente, que se tenha dado para se chegar nessa decisão, o Náutico não cometeu nenhuma irregularidade, seja de conduta, seja jurídica. O que cometeu foi o atleta, foi o staff do atleta e o Coimbra. A indignação maior vem daí. O Náutico sempre procurou, enquanto presidente, a gente tratar de forma reta, de forma honesta, de forma transparente. Não é à toa que eu consigo, mesmo com atraso de salário, andar... aqui na sede, andar no CT de cabeça erguida, falando com todos os jogadores, viajando com a delegação, porque a gente trata as coisas de forma honesta, de forma clara. diferentemente agiu o atleta. Eu acho que essa discussão ela tem que ser posta, porque é inadmissível. E veja, a gente está falando aqui, o atleta não enganou ao clube, a todos nós. O atleta enganou aos companheiros da equipe. Os companheiros da equipe pediram pela permanência do atleta. E diante deste pedido, diante do que foi conversado, quando chegou a mim, eu tomei a decisão de pensei no clube, no time, reintegra o atleta. E todo esse movimento que foi feito, o atleta já sabia que existia ação. Ontem eu estava no centro de treinamento, após o término, conversei com o atleta, apertei a mão, Dudu, como é que tá? Tá tudo certo, presidente? Vamos pro jogo, vai dar certo. Já sabendo que tinha uma decisão que estava prestes a ser eliminada.
19: Aí, as palavras do presidente Vitor nesse primeiro momento, e aí...
13: Ô Moisés!
19: Olha as palavras, poucas vezes, abre aspas, poucas vezes na minha vida eu vi tanta dissimulação de uma pessoa, fecha aspas.
13: Rapaz, amigo Mário, sim. Rapaz, se o negócio foi assim, exatamente como está dizendo o presidente, o cara tem uma cara de pau, vou te contar, ele tem que passar óleo de peroba todo dia, né?
1: É, mas assim, pra mim isso não é surpresa não, tá? Esse tipo de atitude, como eu já falei pra vocês, eu já passei por algo semelhante em relação a isso, da pessoa chegar, conversar, chorar, dizer isso, dizer aquilo, e depois vem a lapada. E tipo assim, acontece, né, Vitor? Agora é um mundo muito grande, né? O mundo gira bastante, a bola roda muito... E Dodô saiu, não
13: mas
1: da forma
13: amigo Mário,
1: que deveria ter saído, né?
13: É, o cara quer seguir a vida dele para outro lugar, ele tem direito de
1: claro,
13: fazer.
1: Claro,
13: se
1: claro,
13: ele,
1: claro.
13: Se ele considera que havia ali margem para judicialmente questionar, né, o contrato dele, ele podia ter feito. Agora, a minha pergunta é, o cara esperou, né, viu ali a intenção do Jean Carlos de levá-lo de volta para o grupo... Aí ele conversa com o cara, diz que tá tudo ok, que tá arrependido, que quer voltar. Aí o cara faz um esforço, conversa com os companheiros, vai até o treinador. Ele tem uma conversa, eu tô fazendo aqui a cronologia, tá?
1: Sim, sim.
13: Ele
1: sim.
13: Tem uma conversa com os auxiliares, com o Guilherme e com o Robinho. Isso aí contado pelo Hélio. Eles têm a conversa lá de mais de uma hora. O cara diz que tá pronto pra voltar. Hélio aceita, o presidente aceita. E agora o cara sai. Por que ele fez tudo isso?
1: É, porque é um ótimo, excelente, extraordinário ator. E besta são aqueles que acreditaram na situação dele, que acharam que ele estava realmente querendo ficar, que estava arrependido. Infelizmente, Vitor, infelizmente, quando se coloca o dinheiro na frente das coisas, aí a situação acaba como terminou, né? Que Dodô vai seguir a carreira dele, a gente sabe. O Náutico vai seguir a vida dele, a gente também sabe. Mas, olhando pra frente... Não sei se ele não der certo na Coreia, se o clube vai dizer, amigo, você tem um histórico aqui, vem cá, tem um pontinho aqui, um asterisco aqui.
13: Esse é o ponto, amigo Mário.
1: Aí é que tá.
13: Quem é que vai, veja só, quem é que vai confiar no jogador? Puxa,
1: justamente isso. É.
13: E aqueles agora em diante.
1: E aqueles que o incentivaram a fazer isso, porque, meu amigo, e não adianta dizer que ele não sabia, não, porque o empresário fez, quem tem que concordar e assinar é ele.
13: É, aí eu já acho que, veja só. Uma coisa é você estar ali, o cara dizer, não, você vai para outro clube, não vai agora não, não treina não, não sei o que e tal. E o cara vai e embarca. Tá, eu consigo entender, ele foi inocência. Mas para você interpretar esse papel por longo período, eu não acho que dá para dizer que isso aí foi culpa do empresário, não. O empresário pode até ter dado a ideia, cara, mas se ele interpretou... E seguiu o processo, ele estava consciente no processo, cara. Não é possível. Você não faz uma coisa dessa, né, sem consciência. Então, não dá para tirar a responsabilidade pessoal do jogador. A conduta reflete, de fato, né, o caráter dele, a moral dele. E aí, bom, é ele com ele. Né, e as pessoas que vão conviver com ele. Mas eu acredito que acredita nele de agora em diante, sabe... Só quem for muito ingênuo, porque a cronologia toda da maneira como foi apresentada, se as coisas aconteceram dessa forma, como o Hélio já contou, como o presidente contou, e ele conseguiu interpretar por esse tempo todo, até os jogadores. Eu não sei, Moisés, se você tem alguma informação sobre isso, mas eu acho que os colegas dele devem estar, o Jean Carlos, por exemplo, deve estar se sentindo assim, né? Foi feito de palhaço.
19: Olha, Vitor, até onde a gente apurou. Tá, a gente esteve hoje na coletiva, né? Nossa equipe esteve em loco lá. E claro que a gente conversou com algumas pessoas, tá? A gente conversou, a gente chegou cedo, então a gente conversou ali. O grupo ficou muito chateado, tá, Vitor? Muito. Muito chateado. Inclusive, o Vinícius, ele postou uma foto no Instagram dele, lá tem uma música tocando que fala exatamente sobre essa questão de caráter, né? Porque, assim, Dodô utilizou de um líder que acabara de chegar no clube, né, desse líder que foi lá para conversar, minimizar toda a situação, falou aqui, né, em programas aqui da TMC, e aí, realmente, um cara que pediu desculpas, o cara que falou que queria ficar, que estava doido para voltar a jogar, e tudo, e outra coisa, tá? E a reforça ainda mais o que eu estou trazendo aqui, que a gente apurou. Ele falou com o presidente ontem, Vitor. Ontem. Bruno Becker falou que ontem, após o treino, ele falou com o Dodô, ele falou agora há pouco. E Dodô apertou a mão dele e falou, tô ansioso, estou pronto, doido para jogar. E à noite a rescisão sai, Dodô já vai embora hoje. Então, realmente, pesou demais. E dentro do grupo, tá? Se ele pensar um dia em voltar, que não vai acontecer isso, por exemplo, ah, não deu certo lá, o Náutico ganhou a liminar, ele volta. Primeiro que o Náutico não quer mais ele lá, tá? O Dodô tá riscado do Náutico. Ele não volta mais, não volta. O Náutico quer agora a questão do dinheiro, da porcentagem. O Náutico entende que vai vencer, tem convicção que vai vencer. Mas, realmente, dentro do grupo, a gente apurou que ficou muito mal para ele. Todo mundo, todos ficaram muito chateados com a atitude do Dodô, porque ontem ele treinou. Na quarta ele estava treinando já com, naquele processo, né, na expectativa dele voltar a fazer o trabalho com o grupo, mas ele já fazia um trabalho com bola que eu trouxe aqui. E ninguém esperava isso. Inclusive, já se pensava em ter o Dodô como titular e o Jean Carlos, principalmente pelas ausências.
2: Nós projetamos o time com o Dodô, então.
19: Isso. O próprio treinador, os treinadores já estavam projetando isso, tá? Para na semana que vem, porque já adianto aqui, a partir sábado e domingo é folga para o elenco, então a partir de segunda-feira já trabalhar com o Dodô no time titular com o Jean Carlos. Essa era a ideia. A gente apurou essa informação. Mas o atleta fez o caminho inverso.
2: Bom, o Dodô deve ter desligado o celular, né? Porque se ele deixou o celular ligado e atendeu os companheiros dele, os caras devem ter falado a ele cobras e lagartos, né? Porque não é só o Jean. O Jean, principalmente, que foi quem teve a iniciativa. Mas todos os outros que endossaram o pedido por ele. Quer dizer, os caras empenharam o próprio prestígio frente ao treinador, que já tinha colocado o cara à margem, pra dizer, não, professor, traga ele de volta e tal, não sei o quê. E todo mundo foi feito de bobo, né? Que coisa absurda isso. Você tem um outro trecho aí, né, Moisés?
19: Isso, pra gente ouvir, porque o presidente Bruno Becker foi questionado se o Náutico errou em algum momento. Porque na primeira entrevista coletiva, ele falou não, que o Náutico estava correto, estava certo e que não iria liberar o atleta de hipótese alguma. E ele vai explicar se o Náutico errou, sim ou não. Então ele explica agora aqui na TMC. Fala, presidente.
20: Em relação ao contrato. O contrato é muito claro. Chegando a proposta, terna, externa, independente do clube, o Náutico teria o prazo, salvo engano, 5 dias para manifestar o interesse de compra. O Náutico fez isso. O Náutico formalizou isso para o Coimbra. Comunicou isso ao jogador. Tanto que tem uma volta de um e-mail, que o jogador tinha ciência desse e-mail, que a gente reafirma o exercício do direito de compra. A partir daí, começa um prazo e o atleta mantém contrato com o clube. O contrato do atleta é até 30 de novembro. Inicia-se o prazo para a gente negociar com o atleta. Não precisava negociar, não tem no contrato, não tem lugar nenhum que eu tenha que negociar com o atleta 2 dias depois. Não, eu exerci o direito de compra, cujo pagamento, repito, era para fevereiro. E aí é natural, quando a gente exerce o direito de compra, começar a procurar o atleta para fazer essa renovação. Qual é o time para isso? O time que o clube está analisando no dia a dia. A gente esperou o atleta decidir a vida dele. Lembra que na última coletiva eu disse, o staff do atleta precisa decidir o que quer, mas me parece que ele não quer jogar no clube. E aí vem uma atitude lastimável, reprovável dessa, que aí não tem como, não tinha como, num determinado momento, a gente procurar para fazer uma renovação contratual. Por quê? Veja, se a gente, Carlos, faz isso, e agora já sabendo da conduta do atleta, eu estaria renovando o contrato por mais 2-3 anos, num valor altíssimo para o atleta depois buscar uma liminar do mesmo jeito, para tirar mais dinheiro do clube. Isso aí eu não vou permitir. Tá? Então, assim, não vejo que houve falha operacional em relação ao exercício de direito de compra, porque de fato não houve. A gente mandou e-mail, formalizou como tinha que ser feito.
19: Olha, um detalhe, Vitor, para entregar para você. Ele foi questionado porque não respondeu o manifesto da CNRD. E ele disse o seguinte: olha, normalmente esse manifesto é enviado para um e-mail. Só que não foi enviado nem para o e-mail da presidência, nem do jurídico, nem de registro do clube. Foi enviado para um e-mail que ele tem, que normalmente ele não acompanha o dia a dia. Então, por essa razão, não teve a resposta para a CNRD, que pedia ao Náutico o quê? Olha, a gente precisa dos comprovantes. E você pagou e exerceu esse poder de compra. Coisa que o Náutico também não ia ter, porque foi R$800 mil divididos em 5 parcelas. A primeira parcela vencendo só em fevereiro do ano que vem. Ou seja, o Náutico não tinha nenhuma dívida pendente com o Coimbra, uma vez que esse prazo foi estabelecido junto aos e-mails que foram enviados ao clube de origem do atleta. O fato é que o Náutico agora está na justiça, quer receber o que detém de direito, receber os valores, e o Dodô que siga a sua vida, e boa sorte para ele, como bem falou o presidente Bruno Becker, é só isso que ele pode desejar. Mas realmente pegou muito mal para o meia, viu, Vitor?
2: É verdade. Moisés, já já você volta. Quem tem o convidado?
19: Daqui a pouquinho a gente continua ouvindo o Bruno Beck, viu, Mário? Para sua alegria, ele vai falar sobre a questão do manifesto daqui a pouquinho, o porquê ele não ter respondido, vai trazer mais detalhes. Tá triste, é, Mário?
13: Não, eu tô aqui me preparando.
19: Você chorou muito.
13: Não, eu tô preparado para outubro. Tô fora. Agosto está chegando, depois setembro, e aí vem outubro, e aí sim, o meu time começará a jogar, que é o Ameriquinha no Pernambucano.
2: Da maneira como você ia, eu pensei que você tava se preparando pro Natal, né?
19: É, ele não, tá, o coração dele tá apertado.
13: Tô fora.
19: Eu falei das flores, teve trabalho hoje, final de semana de folga, e Luiz Felipe teve uma lesão grau 3. Vai passar aí praticamente 2 meses, é nesse caminho aí, afastado, tem mais um desfalque lá no Náutico.
13: Vitor, olha, valeu. Depois que você esteve hoje, Moisés, no Papo de Craque, o nosso Claudecido informou que deixaram aqui na portaria da rádio, tá lá embaixo com o André, 2 cordas de caranguejo, é pra você, viu?
19: Vem caranguejo?
13: É, porque senão...
19: Faz tanto tempo que eu comi caranguejo, meu amigo,
13: besteira,
19: não sei nem o gosto mais.
2: Aproveita, viu, aproveita, Moisés, porque o mês de agosto agora é o último mês dos caranguejos assim mais gordinhos, entendeu? São os meses que não tem Mário... R. Aprendi com meu pai.
19: E você, Mário? Que tipo de caranguejo você é?
2: Maio, junho, julho e agosto.
13: Eu não gosto de caranguejo, não. Eu tô fora. E Tarsis deixou aqui um bode. Tá lá embaixo, viu, Tarsis? Não vai subir um bode pra cá, porque não tem condição, né?
2: Tá amarradinho, né, Mário?
13: Tá amarrado o bode lá na área VIP.
19: Olha, que mandou um abraço pra tu, foi Vinícius.
13: Que Vinícius?
19: Vinícius, nosso Vinícius. Nosso, calado.
13: Ah, Vinícius calado? Tô fora.
19: Tá com saudade de você, de
2: ouvir. Não, o Mário vai levar ele pra passear.
13: Tô fora.
2: Agora 6h26. E no esporte, a diretoria rubro-negra descarta especulações de negociação aí de medalhões. Demorou um pouquinho pra descartar, né, ô Givan? Deixa primeiro a galera discutir, esquecer um pouquinho que o time tá mal, que o Dalpozo não consegue ganhar, e depois que teve tudo isso, agora vamos demitir que não vai vir nada, não. Fala aí, Givan, boa noite.
3: Olá, Vitor, boa noite, um abraço pra você, um abraço pra família rubro-negra sintonizada aqui na TMC. Pois é, Vitor, o presidente Matheus Sotomayor deu uma entrevista e desmentiu aí essas especulações desses nomes de peso que vem aí circulando nas redes sociais que o Sport está negociando. Ele desmentiu principalmente o Paulo Henrique Ganso. O fato é que o atleta foi oferecido ao Sport, o staff do jogador ofereceu ao Sport, e o Sport até se balançou, tentou aí analisar como seria essa negociação, mas não chegou nem a iniciar, porque quando soube do alto salário do jogador, em torno de aproximadamente R$1 milhão, o Sport engatou uma brusca marcha ré, meu amigo, que se tem um Boeing atrás, levava até o Boeing, da brutalidade da marcha ré que o Sport deu. Então, não houve negociação com o Paulo Henrique Ganso. E também ele desmentiu a negociação com o Guilherme Castilho. Não chegou nada de concreto, nem proposta chegou, é o que revelou aí o presidente Matheus Soutomayor em relação ao Guilherme Castilho. Porém, a negociação que está praticamente acertada é com o meia William Oliveira, jogador que já teve passagem pelo Sport em 2014 e 2015, está no Coritiba, mas estava sem espaço. E aí está praticamente acertado com o Sport, aliás, está acertado, né? Porque ele já está no CT, já treinou com o grupo e está acertado com o Sport. O goleiro Bruno também é outro que está acertado com o Leão, e o presidente, juntamente com toda a diretoria, trabalhando cada vez mais para reforçar a equipe. Outro detalhe, o Zé Rafael, que é um nome também de peso, é um nome que, se realmente vier a acertar com o Sport, com certeza seria o grande nome para este meio campo e até mesmo para a sequência da competição. É uma situação que o Sport chegou a iniciar negociação, mas também está esbarrando no alto salário do jogador, Vitor.
2: E o Tiquinho Soares? Falou alguma coisa sobre ele?
3: Bom, o Tiquinho Soares, a negociação está avançada. O jogador praticamente aceitou a proposta do Sport, que seria aquele contrato por produtividade, e segundo o próprio presidente Matheus Soutomayor, é um jogador que está praticamente acertado, faltando poucos detalhes para bater o preto no vermelho.
2: Tá vendo, amigo Mário? Então, de todo mundo, só tem Tiquinho Soares e o William Oliveira. O resto...
3: E o goleiro Breno.
2: Aí o Breno lá do Fortaleza. Mas o Breno não era tão badalado assim, né?
13: Agora o Tiquinho, o próprio Paulo Henrique Ganso. Então, veja só, o Tiquinho, pra mim, é um jogador que vai ajudar muito o Sport, viu? Ah, mas não tá bem, meu amigo, é Série B, a pegada é outra. A pegada é outra. Pra o
2: mas
13: Sport...
2: por isso mesmo, você tem que estar bem dedicado. Caso contrário, vai passear em campo.
13: O Sport não vai subir, Vitor. Eu não vou mentir, que eu tenho um compromisso com a verdade. Nada
3: tu tens
13: mais
3: bola de cristal, Gilmento?
13: Não, eu não preciso de bola de cristal pra ver. O Sport é horrível. O Sport é há 5 jogos que não ganha de ninguém. Isso com o Dalpozo, mas são 9 no total.
3: Mas como é que aí você acha que com os reforços a coisa não pode mudar, não?
13: Poder mudar, pode melhorar uma besteirinha, mas pra subir é mais difícil, Gil.
3: Não, é mais uma besteirinha, né? Então você gosta de uma besteirinha, né?
13: Não, eu tô fora. Agora, que Tiquinho vai ajudar, vai. Isso aí eu não tenho dúvidas, entendeu?
2: Tiquinho, se Tiquinho tiver motivado. Barleta renovou o contrato. Pô, imagina que o cara tá motivado.
13: Vai ser Tiquinho e Barleta,
2: tá motivado fazendo gol. Olha, o ataque fica respeitado.
13: Mas o problema do Sport não está no ataque, é na defesa, meu amigo.
3: Ô Mário, agora entenda bem. O Sport está trazendo aí o Tiquinho Soares, que é o tipo do jogador, é um artilheiro, vamos dizer assim. Mas isso pode significar a não permanência do Perotti, porque desde o mês de maio, que o Sport vem tentando abrir negociação para renovar o contrato do atleta, e o staff não aceita. Ele ainda tem vínculo empregatício com a Chapecoense, que é detentora dos direitos econômicos do jogador. Então, o staff do atleta comunicou ao Sport que ainda não é o momento de chegar a um acordo salarial. Isso porque o atleta tem propostas tanto da Série A quanto do exterior e também sondagens. E eles estão estudando essa possibilidade e aproveitar, né, o bom momento que vive o Perotti, que é o artilheiro do Sport, com 9 gols assinalados até o presente momento, e em 21 jogos ele conseguiu marcar aí 11 gols vestindo a camisa rubro-negra.
2: O negócio é tentar, bom, se não dá para negociar uma renovação de contrato agora, pelo menos é garantir que ele complete a temporada.
3: Sabe? Isso.
2: Porque, veja, se ele completa a temporada, e apesar de Mário estar aí prevendo futuro, e um futuro, né, em que o Sport permanece na Série B, mas enquanto há campeonato, há a possibilidade de acesso. Se o Sport consegue o acesso, a projeção para o ano que vem é outra. Vai disputar a Série A, é outra quantidade de recursos que o esporte vai ter a condição de receber.
19: O patamar financeiro é outro.
2: É, e vai poder negociar contratos, né, de patrocínio em outro patamar. Então o próprio jogador pode considerar interessante para ele a permanência no esporte do que se aventurar numa outra equipe em que ele teria que começar tudo do zero. Eu entendo o staff do jogador, né? É preciso respeitar a decisão deles, né? De ouvir todas as propostas e tentar aproveitar o bom momento, porque eles representam o atleta, o interesse do atleta. Mas, no momento, já que não dá para renovar, então, pô, garante que o cara conclua a temporada. Porque, ó, o Perotti é muito importante.
19: É, agora,
2: trazer o Tiquinho é legal, é. Reforça. Mas o Tiquinho é uma aposta, porque está em baixa. Tem
19: pois
2: potencial para crescer? Tem. O cara tá rendendo. Então, é diferente. A gente espera que o Tiquinho chegue e arrebente. Mas se não acontecer, você não pode. Ah, eu vou trazer o Tiquinho. A não ser que o Sport já saiba que o Perotti vai sair em algum momento.
19: Agora, entenda, Vitor. Por que é que desde maio que o Sport vem tentando a renovação contratual do atleta, a extensão do vínculo, e o staff não aceita? Então o Sport está naquela: vai usar a cautela, vai esperar aí pelo staff, que é uma coisa até perigosa, porque em maio o Perotti não estava com essa alta que está agora, né? No mês de maio. Porém, o jogador está bastante valorizado. Só retificando aqui, ele, em 24 partidas, marcou 11 gols e 4 assistências. Então, está bastante valorizado. Então, você sabe como é que é empresário de jogador de futebol, né? O momento que o cara está é o momento mais precioso para ele fazer a negociação.
2: Os caras representam o interesse do atleta. Eles vão tentar encontrar o melhor negócio. É aquilo que eu estou dizendo. O Sport tem que tentar segurá-lo. Talvez convencer o staff de que, da maneira como ele está, na fase que ele está, se ele concluir a Série B, a possibilidade dele ter uma valorização ainda maior e conseguir uma negociação melhor pode ser potencializada do que, de repente, o cara negociar agora. Né? Sabe aquela coisa de você estar numa... Porque, veja, futebol é um jogo. E quem está nele está jogando. Então, é aquela história de você convencer um jogador se é a hora de ele continuar arriscando ou de ele parar ali e pegar o que ele tem. No momento, o Perotti está valorizado, tá. O cara pode parar agora. Mano, quero parar agora e vou negociar ele pela proposta mais vantajosa de agora. Ou, do contrário, ele pode continuar jogando. Corre risco? Corre. O cara pode pegar um jejum de gols, o cara pode machucar. Ninguém quer isso. Ninguém está torcendo por isso. Mas pode acontecer? Pode. Mas também pode acontecer dele continuar no mesmo nível, ter uma quantidade maior de gols, uma quantidade maior de assistência, ficar ainda mais valorizado e no final do ano conseguir uma negociação em termos bem melhores do que o que estão sendo propostos agora. Então,
19: e deixar o Sport a ver navios.
2: É bom, mas aí veja, a ver navios não, porque aí ele teria contribuído nessa temporada com o Sport.
19: Não, eu digo em termos de futuro, em termos de continuidade, né?
2: Ah, bom, mas aí é um risco que o Sport vai ter. A depender do desempenho dele e dos outros companheiros, o objetivo do Sport pode ser alcançado e isso traria ao Sport outras condições para negociar com ele também. Então, é uma aposta em que todos têm o que ganhar. Cabe ao Sport, nesse momento, tentar convencer o parceiro de jogo, que é o jogador, o staff dele, de que vale a pena a continuidade, que a parceria vale a pena. Porque o Sport precisa do jogador. O Tiquinho tem qualidade? Tem. Mas ele está em baixa. Não há garantia de que ele vai chegar e vai render. Eu não trocaria o cara que está fazendo gol para mim, que está sendo um ponto positivo, por alguém que eu estou apostando. A não ser que eu não tenha outra alternativa. De repente, o Sport já sabe que, em algum momento, o cara vai embora e está à mão uma negociação com o cara do perfil do Tiquinho. E o Sport decidiu apostar nele. Ok.
19: Agora, o detalhe, Vitor, o detalhe é que o Sport leva sorte nessa coisa de jogador quando está em baixa e chega aqui na Ilha do Retiro, o cara sobe. Foi o caso do, claro, guardando as devidas proporções, né? Mas isso aconteceu com o Diego Souza, que chegou aqui em baixa e terminou indo para a seleção brasileira, saiu em alta, e outros jogadores. Quem conhecia Ribamar? Ninguém. Então, o que é que acontece? O Sport leva sorte nesse detalhe aí, nesse quesito. Agora, entenda bem.
3: Os dois jogadores de frente do Esporte Clube do Recife, tanto o Perotti quanto o Barleta, estão em alta. Só que o Esporte correu na frente e conseguiu estender o vínculo do Barleta, que teria contrato com o Esporte, que tinha contrato com o Esporte até dezembro de 2028, e este vínculo foi estendido até julho, até 31 de julho de 2029. Então, os dois jogadores de frente, um é o artilheiro da equipe, com 9 gols, que é o Perotti, e o outro é o vice-artilheiro da equipe, que é o Barleta, com 8 gols. Quer dizer, os dois estão bastante valorizados e em alta, né?
13: A pergunta que não quer calar.
2: Por isso que eu acho que nenhum dos dois pode sair do time.
13: Essa renovação de forma bastante antecipada com o Barleta é apenas porque ele é um dos destaques do time, ou o Sport está olhando para o futuro e caso surja uma boa proposta, o Sport pode negociar o jogador?
2: É as duas coisas, né, Mário?
13: As duas.
2: Né?
3: Farinha pouca, meu pirão primeiro.
13: É porque mesmo.
2: As duas coisas. É uma forma de você garantir a continuidade do cara e uma forma de você, no futuro, a depender da proposta, ganhar uma compensação na negociação dele, né?
13: É, faz parte do processo. Agora, que o Barleta é um bom jogador, da Série B, é. Na Série A, não é. Porque no ano
3: que o Sport teve... Porque ele tá jogando a Série B, não é, Jumento?
13: Mas ano passado ele esteve passando na Série A, porque foi horrível o ano passado.
3: Sim, mas o elenco não era elenco de Série A.
2: Mas não é questão... Mas você já percebeu? Ele não, voltou para uma coisa negativa.
13: Não é negativa. Perotti
3: é negativo.
13: Eu tô fora. Perotti é um jogador diferenciado ou não é?
2: É.
13: Não se trata de elenco. Quando o jogador é diferenciado, são 11, pode ser 10 ruins, somente ele o bom. Ele vai ser um cara diferenciado.
3: Pronto, então vamos lá. Estamos no noticiário do Esporte. O que é que você acha do Dodô? É diferenciado ou não?
13: É diferenciado. E acabou, e foi embora, do jeito que foi. Se tá certo, se tá errado, eu não tenho nada a ver com isso.
3: Você
13: é com
3: gostou?
13: Ele e a sorte. Eu tô fora,
2: ele
13: amigo.
2: Tá triste.
13: Sou América.
2: Ô, Gil, vai ter um convidado já.
3: Bom, vamos ouvir o Barleta, né? Falando da felicidade em ter o seu vínculo estendido até 2029, Vitor.
2: Muito bem. Valeu, Giva, até já.
3: Até já, Vitor.
2: Agora 6h40. Tá tudo calmo na vida, né? Agora tá todo mundo...
13: Por enquanto tá, né?
2: Em paz. Por enquanto é mais.
13: É, porque a cada dia é uma novidade, cada dia é uma novidade.
2: Não, a novidade de hoje é a seguinte, tem um meio campista que negocia com o Santa, só que o Santa não está só. Tem concorrente da Série C e da Série B.
13: Então desiste.
2: Calado! Não, desistir o quê, rapaz? No primeiro obstáculo você vai desistir?
13: O cara vai concorrer com Série B, o cara é doido, deve...
2: Não, e você tem que tentar, que é isso?
13: Existe isso.
2: Ô, Calado, quem é o jogador e quem concorre com o Santa, Calado? Boa noite, amigo.
4: Valeu, Vitor. Um abraço. Mário, tudo certo, né, Mário?
13: Tudo certo, meu amigo Vinícius. Um abraço, boa noite.
2: Opa, você ouviu que ele disse que tem um bode aí embaixo na rádio que você vai passear com ele, né?
13: Não, é pra Taça. O bode é de Taça, não é de Vinícius, não, pai.
2: Ah, você falou no Vinícius aí.
13: Não. Esse que Taça é quem encomendou um bode, veio de Caruaru. Deixaram aqui na frente, tá lá embaixo.
4: Mas pra quê?
13: Pra ele fazer um churrasco no final de semana. Haja bode com caranguejo.
4: Pensei, bode e caranguejo? Que era pra, Vitor disse que era pra passear.
13: Passear
2: o Mário
13: com
2: vai passear com ele.
13: Não, cara. Eu tô fora, amigo.
2: Ele tem que se alimentar.
4: O problema é ele ficar ao lado do bode e a pessoa ir passear e não saber em qual dos animais vai montar, né,
2: Vitor? Epa! É difícil, hein?
4: Ô, Vitor. Oi. Boa noite novamente a você, Mário, a todos os que estão conosco aqui no Bola na Rede. Alexandre Aruá, Vitor, que já há 2 temporadas vem se destacando muito no América de Natal, fez mais uma grande temporada na equipe potiguar. Mário diz que é o time do coração dele, terminou eliminado nos pênaltis. Balotelli, veja só.
13: Balotelli eliminou o ano passado e eliminou esse ano quando perdeu.
4: Foi, só que ano passado eliminou e subiu, e esse ano eliminou e ele ficou na eliminação, né?
13: É brincadeira a coisa dessa.
4: E aí o Alexandre Aruá, Vitor, tem na atual temporada 30 jogos, 7 gols, meio campista, né, polivalente, é um jogador que pode ser utilizado em mais de uma função, se sente mais à vontade jogando, podemos dizer assim, para o torcedor ter mais noção, ali de camisa 8, né, tem capacidade defensiva, também consegue construir, chega à frente, tanto é, como a gente falou, meio campista, mas com 7 gols na temporada. E aí, o que é que existe, Vitor, no momento? O Santa já anunciou oficialmente o Johninha, ele inclusive foi apresentado oficialmente hoje à torcida e à imprensa, então já temos a reposição, podemos assim dizer, do Marquinhos, e o Aruá chegaria nesse momento para uma reposição no meio campo. É, o Santa perdeu no meio campo Balotelli lá atrás, ele estreou, jogou algumas partidas pela Série C no Santa Cruz, depois saiu e foi para o América de Natal, depois chegou o Regis, que são funções diferentes, né? A gente sempre destaca. O Regis chegou para a criação, ficou poucos jogos também, deixou o Arruda, e o Santa no meio campo, em nenhuma das funções, trouxe uma peça ali para repor. E o Alexandre Aruá seria uma peça muito bem avaliada internamente pelo Santa. O Santa fez contato, sondou, abriu negociação, conversa com os representantes do atleta, mas nesse momento não há nada fechado. Já saíram notícias aí de que o Santa estaria já fechado com o Aruá e tal, que ele chegaria nos próximos dias, mas a gente apurou, não tem nada acertado entre Santa e os representantes do Alexandre Aruá, mas o Santa negocia, sim, tem interesse da parte do Santa, o jogador vê também com bons olhos, mas como você falou, além do Santa, existem outros clubes das séries C e B que também estão de olho no Alexandre Aruá.
2: Mas quais? Para a gente ter uma ideia, assim, se o Santa consegue competir com eles?
4: Veja, Vitor, na Série C, eu dei uma bisbilhotada aí sobre que Marcelo Cabo tem interesse lá no Caxias.
2: Ah, peraí, entre o Caxias e o Santa Cruz, se eu sou Aruá, eu venho pra cá.
13: É melhor, aqui é melhor.
2: O Caxias tá pagando, né?
13: É, mas não é questão de pagar, é que é projeção, amigo.
4: Oxê, e o Cabo não vai receber, não?
13: Mas... Vai. Mas o Cristiano Souza tá aqui também, se é pra não receber...
4: Projeção, eu vou fazer um acerto contigo.
2: Projeção, Luiz, ó.
4: Ô, Vitor, ele deixa o salário... Assim, felpudo que ele tem na TMC para ir para uma projeção lá na BBC de Londres.
13: Só uma ressalva.
4: E aí?
13: Eu não pego dinheiro, eu trabalho por filantropia.
4: Pix.
13: Não, eu tô fora. Entendeu? Filantropia.
2: Rapaz, olha, veja só.
4: O Pix problema... e cartão de crédito, ele viu, Vitor?
13: Não, eu tô fora.
2: É, débito, né? Olha, o ponto aí é o seguinte: o Caxias é uma equipe tradicional e tal, mas não tem, né, a dimensão do Santa. Outra, o Santa tá na mesma região. Então, assim, pra família do cara fazer uma mudança nesse momento, talvez não fosse nem necessário, né? O cara tava jogando em Natal, né, jogando aqui com o intervalo de jogos da Série C, o cara consegue dar uma esticada lá e tal. Ou, se for preciso, vai ser uma coisa menos, né, impactante pra rotina da família dele. Tudo isso é conta a favor do Santa. Agora, todo mundo que trabalha quer receber, é óbvio. Então, é um obstáculo. De um lado, o cara diz, ó, eu tô aqui pagando. Se eu te oferecer X, pode ficar tranquilo que no dia tal vai estar na tua conta. E o Santa não pode dizer isso. Então, quando você tá numa situação como essa, você tem que ter muita habilidade para negociar com o cara, né? Para conseguir atraí-lo. E ainda mais se ele tem proposta de Série B. Série B, quem seria, Calado?
4: Vitor, eu não tive informação, não consegui apurar o nome de clube, exato, mas seriam equipes que estariam no meio de tabela de olho no Aruá.
2: Veja, Série B é outra projeção, é uma garantia de calendário até o final do ano.
13: Sim, sim, sim.
2: Então, tem aí o diferencial, né?
4: Oi. Eu estava pesquisando aqui quando você falou, trazendo um cenário, né, de avaliação, de onde acertar, tendo proposta aqui e dali, até falando sobre o hiato que existe, né, muitas vezes feito, aconteceu nas últimas duas rodadas, né, de 15 dias entre os jogos, para o jogador ter uma folga e junto à família. O Aruá é de Barra de Guabiraba, aqui em Pernambuco.
2: Ah, então ele viria para casa, né?
13: É pertinho, né?
2: É outro ponto, claro, que... É considerado. Tem que ver a família do cara também. Veja o caso do Everaldo. Everaldo poderia ter ido para outro lugar. Veio para o Santa porque é a casa dele, porque tem um histórico, né, da família, que torce pelo clube e tal. Eu não sei se é o caso...
4: O familiar geralmente quer o jogador perto, né, Vitor?
2: Claro que sim.
4: No
2: claro.
4: Caso da família de mesmo, Mário, né? No caso da família de Mário, ela queria Mário longe. Né?
2: O quão mais longe possível. Aliás, eles estão esperando que ele vá para o Piauí. Né?
4: Ah, eita!
2: Pode ir.
13: Piauí tá. É logo ali, né?
4: Mário tem conteúdo para gravar aí, cuidado, viu?
2: ô, Calado, me diga mais. O presidente falou sobre SAF. O que ele disse?
4: Eita, Mário, calma, Mário. Ué, foi embora, tá vendo?
2: Da... Calou-se, pra você
13: Vamos ver. Agora à história da carochinha.
4: Ô, Vitor, hoje a gente teve a entrevista aqui exclusiva com o presidente Bruno Rodrigues, né? A gente abordou diversos temas, né? Ele falou de tudo. Até deixou uma dúvida no ar, porque na hora que a gente falou sobre atraso, né, com o elenco, a gente, ele disse que tinha moradia e quando a gente perguntou sobre premiação, dissemos só isso, ele disse que só. Então não tratou de imagem, né? Ficou meio que na dúvida, porque a princípio tem mais de uma imagem em aberto. Mas sobre a

0: de conselho fiscal, deliberativo, assembleia de sócios e tal, ele disse que existia um movimento onde o novo grupo iria já assumir de imediato o lugar da Cobra Coral, não precisaria mais passar por todo aquele processo, com a diferença de não ter mais a cessão definitiva do Arruda e sim um comodato pelo período de 35 anos, sem passar a posse, né, para o grupo de investidores, e que já haveria um aporte importante de imediato para que o Santa sanasse todos os seus problemas financeiros. A gente até tentou falar sobre data, prazo, o presidente não foi taxativo, incisivo nesse sentido, mas passou a ideia, Vitor, que está algo muito próximo de se concretizar, com o Santa ganhando um respiro muito grande da parte financeira com esse aporte inicial desse novo grupo de investidores da SAF do Santa. Ele até disse, né, que vai botar tudo em dia muito em breve com o elenco.
1: Tá vendo, Mário?
2: O quê?
1: Mário?
2: Chegou o dinheiro?
1: Não, vai chegar. O
2: Ah,
1: presidente
2: tá.
1: tá dizendo que vai chegar.
2: Então, quando chegar a gente fala. Eu, por enquanto eu prefiro não
0: E não
2: comentar.
0: é SAF, né, Mário?
2: Não, não,
1: Ô, amigo Mário, você
2: não. Sim.
1: sabe que teve chuva de meteoro, né, na madrugada de hoje.
2: Ah, foi?
1: Isso. A promessa é que hoje também tenha,
0: Ah.
1: hoje à
0: Mário é
1: noite.
0: chamado de Luan Santana lá em Vila Popular, viu, Mário?
2: Tô fora.
1: Eita, olha, o que eu sei é o seguinte: toda vez que cai um meteoro, o pessoal diz que é estrela cadente, né?
2: Sim.
1: Né?
0: Passa a pergunta
1: Então,
0: difícil, não,
1: quando
0: Vitor,
1: vê
0: para
1: esse
0: ele, não.
1: movimento, o pessoal faz o quê? Um pedido,
0: Pedido. Pedido,
1: não
2: é.
1: é? Pedido. Ah, a torcida do Santa deve estar pedindo em peso, SAF, SAF, SAF, para
2: É o
1: ver se,
2: meteoro. Aí, nesse momento, o meteoro disse: vou nada, eu vou passar por aí, não. Eu vou mudar a rota.
1: Ó, mas a torcida do Santa tá ajudando, porque vai dar um apoio pro time lá na Paraíba. Esgotou um lote de ingressos, é, Calado?
0: Rapaz, veja só, né, Vitor? O Botafogo iniciou, né, a operação de venda, né, de ingressos para o jogo do dia 8. E aí, valores atrativos, né, para a torcida mandante, na questão do plano de sócio. E abriu a venda, né, de ingressos para a torcida visitante em dois lotes. O primeiro com validade até 7 de agosto, nos valores de R$ 100 a inteira, 50 a meia entrada. E o segundo lote, no dia do jogo, a data de dia 8, tendo um reajuste, a meia passando de 50 para 60 e a inteira de 100 para 120. Mas aí o que é que aconteceu, Vitor? Começou a venda do primeiro lote, que o Botafogo também não detalhou quantos ingressos tinham nesse primeiro lote. O que a gente sabe é que a carga total para a torcida do Santa é de 2.400 ingressos. E aí, menos de um dia dessa venda acontecendo, o Botafogo confirmou que foram esgotados os ingressos do primeiro lote. Então, o torcedor tem ingresso para comprar? Tem. Agora, a 60 e 120 para o dia 8. Então, devemos ter aí a presença em peso da torcida lá em João Pessoa, Vitor.
1: Muito bom. Calado, teu convidado já já.
0: Na volta, a gente vai escutar quem, Mário?
2: Quem? O Meteoro?
0: Eita, calma, Luan Santana.
2: Tô fora.
0: A gente vai escutar Edson Miranda, zagueiro do
2: É.
0: Santa. Eu pensei que tu ia soltar uma graça, pensando que ia botar
2: Não,
0: Bruno Rodrigues, né?
2: não. Não, já falou, né? Já falou hoje aqui, teve entrevista com ele, não é isso?
0: Não, eu pensei que tu ia estar já na malícia, né?
2: Não, eu sou uma pessoa séria, entendeu? Sabe disso.
0: Se prepara aí pro troca de passe, viu?
2: Eu tô fora.
1: Olha, faltam 7 para as 7 e olha aí o vibrante chegando com mensagem importante. Vamos ouvir.
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1: Agora faltam 6 para as 7 é a hora

0: do troféu do maluco?
1: Troféu Presta Não.
2: Quem gosta de desenho animado, aí vai, né? Gosta de ver as histórias da Bela Adormecida, de Pinóquio, de Cinderela. Tem mais, tem mais, né? Pica-pau, tem também o Pica-pau, né? Coelho Pernalonga também tem, é verdade. Eu acho que esse negócio de SAF no Santa Cruz vai virar também um desenho animado, né? Só acredito. Fui. Meu, sinceramente, é algo que não tem como nem falar. O cara vai imaginar o quê? O dinheiro vai chegar. Eu também digo, o dinheiro vai chegar.
3: Vai não.
2: Quanto que ele vai chegar? Porque não é só o dinheiro, rapaz. Tem uma música que aquele grupo que eu esqueci o nome agora canta, que é: eu não tenho carro, não tenho carro, não tenho teto, e se quiser ficar comigo é porque gosta. Lepo Lepo, acho que é Lepo Lepo. O Santa não tem estádio, não tem o time, só tem a torcida, rapaz. Para a SAF mal-assombrada do Santa Cruz, o troféu Prestanão de hoje.
4: Epa!
2: Um voodoo de Michael Jackson quando fez aquele filme de terror. Moonwalker foi? Moonwalker. Thriller. Rapaz, presidente, o negócio tá feio, sem nenhuma alusão a Moisés Oliveira. É brincadeira uma coisa dessa, rapaz. Aí, sem também nenhuma alusão à Tasso Michel, a vaca vai pro brejo. Aí o torcedor vai ficar dizendo: cadê a SAF? Cadê a SAF? E que não vem a SAF, não. Veja bem, a SAF não vem agora, em janeiro. Poxa vida, já estamos no último dia do mês de julho. A partir de amanhã é agosto, depois setembro, outubro, novembro, dezembro. É igual aquela música: setembro, passou outubro e novembro. Já estamos em dezembro, meu Deus, que é de nós. Tem que acabar com esse negócio, tem que ser algo concreto. De verdade verdadeira. Não mesmo verdade, mais ou menos, não existe, né? Para a SAF Gasparzinho do Santa Cruz, o troféu Prestanão de hoje. Um voodoo do presidente Bruno Rodrigues, né? É brincadeira uma coisa dessa. Eu tô é fora.
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2: Nova matéria, Vera Fischer.
5: A matéria nova assim, Dudu.
2: Tô fora.
5: Olha aí, Mário. Tua chance, vice. Tu fala que quer ir pra o Piauí, mas tu pode ir com o Dodô pra Coreia do Sul, vice.
2: Tô fora, bicho.
5: Ou quem sabe pra Coreia do Norte.
2: Deixa eu ir no Piauí, mesmo é melhor, Moisés.
5: Olha, vamos ouvir o presidente Bruno Becker, que responde o porquê não respondeu a CNRD.
6: Em relação à questão das duas manifestações, veja. Toda manifestação, toda notificação, intimação, citação da CNRD, ela é feita via de regra por e-mail. Tá? Tem uma exceção, que é quando vai indiretamente através do clube, que seria pelos correios, mas via de regra por e-mail. Foi enviado para um e-mail, não foi enviado por e-mail nem o da presidência, nem o do jurídico, nem o de registro. Foi enviado para um e-mail do presidente, tá? É um e-mail que tem a extensão do clube, mas do presidente, que eu uso para comunicações internas do clube. E naturalmente não é um e-mail que eu fico analisando dia sim, dia não. De uma forma muito bem transparente. Esse e-mail, se tivesse ido para o e-mail, que é de praxe, o e-mail da presidência, o e-mail do registro, o e-mail do jurídico, a gente teria, dentro do prazo, respondido. Foi enviado por outro e-mail, a gente está verificando junto à CNRD o porquê desse e-mail estar cadastrado e o porquê foi para esse e-mail. Mas também, Lucas, veja, mais uma vez, isso não muda em nada, porque vamos novamente fazer o exercício. Recebeu o e-mail, abriu o e-mail, apresentou a manifestação em 24 horas, que a gente não ia comprovar o pagamento, porque o pagamento é em fevereiro, a gente não ia comprovar o pagamento e a CNRD ia dar a mesma decisão, baseada na interpretação, no meu ponto de vista, equivocada. Então, não mudaria em nada, tá? É importante que se diga isso. Eu sei que muitas vezes, e aí eu vi de ontem para hoje, muita gente opinando, do ponto de vista jurídico, não sei qual é o conhecimento técnico das pessoas que opinaram, alguns devem ter, outros não, mas na prática, não faz nenhum. A CNRD queria que a gente apresentasse o pagamento de 800 mil. O Náutico não vai apresentar o pagamento de 800 mil, porque nesse valor não se venceu. É a partir de fevereiro do ano que vem. Então, tenha respondido e-mail, não tenha respondido e-mail, não faz diferença nenhuma para o desenrolar e o desfecho do caso.
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2: Nova matéria, Ana Hickman.
3: A matéria é nova sim, Roberta Close.
2: Tô fora.
3: Tá nada, você gosta.
2: Eu não, eu tô fora, doutor.
3: Bom, vamos ouvir o atacante Barleta, que fala da alegria por ter o vínculo empregatício com o Sport estendido.
4: É, eu tô muito feliz, né, por essa renovação. É, sim, foi uma... É, quando a gente sentou para conversar, né, foi uma conversa rápida. É, foi, né, em meio a uma janela de transferência aí, que como saiu em bastante lugares, né, tinha bastante time atrás, né, mas por um respeito ao clube também, né, e a situação nossa, né, de hoje, essa renovação é boa para mim, também mostra uma valorização do clube, né, em relação a mim como jogador. Estou muito feliz, né? São 3 anos aqui já, e esse carinho de dentro do clube também, né? A gente fala bastante do carinho dos torcedores, mas o carinho de dentro do clube também, né? Essa diretoria tem mostrado o quão importante eu sou para o grupo, para o elenco, né? E para esse ano. Então, eu estou muito feliz, motivado por essa renovação, é muito importante para mim poder dar sequência na minha carreira. É o clube que eu tenho passado mais tempo na minha carreira, então é muito feliz, só agradecer também a Deus por isso e a minha família.
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2: Nova matéria, Vanusa.
7: A matéria é nova sim, Márcia Goldschmidt.
2: Eita, mexeu com você,
7: lembre-se,
2: comigo,
7: viu, Mário? Mexeu com você, mexeu comigo.
2: Existe isso.
7: Não esqueça, viu?
2: Tô fora, doutor.
7: Vamos ouvir agora o zagueiro do Santa Cruz, Edson Miranda, que comenta sobre uma realidade latente no Santa Cruz, a dificuldade que o time tem diante de equipes que baixam blocos, se defendem, se fecham, principalmente jogando na Arena de Pernambuco. O zagueiro comenta agora aqui na TMC sobre esse tema.
8: Aí a gente precisa construir, a gente sabe que hoje em dia é difícil construir, tá difícil construir todo o time, vocês viram aí na Copa do Mundo, todo o time que deixa o adversário com a bola é difícil, abaixa a linha. A gente tentou, cara. Falta de tentar não foi, falta de vontade, a gente se entregou. Mas é assim, às vezes o resultado não vem. Não é o resultado que a gente queria, óbvio, a gente convocou nossos torcedores, compareceram. Essa torcida que ganha jogo, mas infelizmente dentro do campo o resultado não veio e agora é trabalhar pro próximo jogo em casa, a gente dá uma alegria para nosso torcedor que eles merecem.
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9: 7:02, é hora de me despedir de vocês, mas você continua, né, amigo Mário?
2: Eu tô por aqui e vou seguir ao lado dos meus amigos, não que você não seja amigo, você também é um grande amigo.
9: Muito obrigado.
2: Tarsis Michel e João Lucas Farias para a segunda parte do Bola na Rede Debate TMC, meu amigo.
10: Você é falso, eu tava ouvindo tudo, viu?
2: Tarsis, você diz uma coisa dessa, é algo triste ter que ouvir isso. Você sabe que a minha missão é defender os amigos.
10: Você é uma nota de R$4.
2: Não existe nota de quatro.
9: Por aí.
2: Não tem não, Tarsis.
9: Olha, Tarsis Michel, João Lucas Farias, Mário Júnior, pro debate que começa daqui a pouquinho. Continue na sintonia da TMC. 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Boa noite.
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4: 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A Avenida Domingos Ferreira tem trânsito intenso, agora no sentido Recife. Se sai agora de Boa Viagem ou Prazeres com destino Recife, é melhor fazer seu trajeto pela Via Mangue. Na Rua Imperial, trânsito talento também. Tem essas imediações do bairro de São José até o final da via, na região do Largo da Paz. Para quem vai da área central do Recife em direção a Imbiribeira, a melhor opção agora é fazer o caminho pela Via Mangue, que oferece a rota mais rápida. 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

0: Mário Júnior.
1: 7:11, a partir de agora, depois do giro com os nossos repórteres, apresentação do Vitor Araújo, reportagens de Moisés Oliveira com o Náutico, Givanildo Bezerra com o Esporte, Vinícius Calado com o Santa Cruz. Agora é a vez do debate aqui no Bola na Rede TMC. Estou ao lado de Tarcis Michel, o pesadão da galera, e João Lucas Farias, comentarista TMC. O seu destaque, João Lucas Farias, para esta sexta-feira, João. Um abraço, boa noite.
2: Boa noite, Mário. Abraço para você, para o grande Tarcis, grande Serginho, sempre elegante, sempre saudável, e para os ouvintes da TMC. Olha, Mário, não tem como a gente fugir disso, né? Dos bastidores do futebol pernambucano, né? Porque um dia de paz aqui no futebol pernambucano é pura sorte, né? Porque a gente tava falando de que o Santa dentro de campo tava indo bem, teve essa derrota contra o Figueirense, mas acontece essa briga envolvendo o técnico Christian de Souza e o executivo Alex Brasil, que foi bem mediada, foi bem resolvida, até o que a gente sabe, pelo presidente Bruno Rodrigues. No Náutico, estava uma sequência negativa, o Náutico conseguiu se recuperar nos últimos jogos, conseguiu uma vitória boa dentro de casa contra o Londrina e um empate contra o líder fora. Parecia que estava tudo caminhando, vem essa bomba do Dodô em relação a essa saída dele, né? E esse sentimento de que não só a torcida, mas também o presidente Bruno Becker e as lideranças do Náutico foram traídas, né? O sentimento acho que é bem, bem esse mesmo. E sobre o Sport, o respaldo dado ao Gilmar Dalpozo e ao Ítalo, né? E ver o que é que o Sport vai fazer mediante essas contratações que estão chegando para esse jogo difícil que o Sport vai ter contra o Vila Nova fora de casa na semana que vem, né? Essa semana todinha de treinamentos para a gente ver o que é que esses clubes que estão envolvidos aí nessas questões de bastidores vão apresentar dentro de campo, porque é o que o torcedor quer saber, né? O que o torcedor espera, né? O desempenho, como é que isso vai afetar a campanha desses clubes em diante, é o que eles vão apresentar nas próximas rodadas do Campeonato Brasileiro, viu, Mário?
1: Esta é a grande pergunta, o que vem por aí, porque a partir de agora, a cada jogo, a cada rodada, vai diminuindo. E aí, a gente sabe como é que funciona o Campeonato Brasileiro, principalmente João Lucas Farias, nesta reta de briga por acesso, playoff, com a novidade que é o playoff aí da Série B do Campeonato Brasileiro. Comigo também, Tarcis Michel, pesadão da galera. Qual o seu destaque? Um abraço, boa noite, Tarcis.
3: Oi, Mário, boa noite para você, pro João Lucas, Serginho, ouvintes da TMC. Destaque também os bastidores e duas boas notícias no esporte: a renovação, a prorrogação no contrato do Barleta e a chegada do William Oliveira, que eu acredito que chega para vestir a camisa do time titular, Mário.
1: Meu, a gente tá vendo aí essas novidades. Eu vou começar com você, Tarcis Michel. Essas novidades no esporte, principalmente essa renovação do contrato do Barleta, essa possibilidade de contratação do Tiquinho Soares, e eu fui pego de surpresa, sinceramente, se existe alguma coisa em relação a Perotti não seguir no esporte. Tem isso também sendo comentado, Tarcis?
3: Olha, Mário, é um jogador que está por empréstimo, né? Está vestindo uma camisa grande, naturalmente chama a atenção. Eu não tenho nenhuma informação de saída, de proposta para Chapecoense. Acho até que o Sport tem a prioridade para cobrir, para fazer a compra dos direitos econômicos do atleta. Mas é um risco que se corre, ainda mais quando o Perotti está muito bem na Série B, né? Ele é um artilheiro nato, dificilmente ele pega uma, duas bolas para errar. Ele sempre está fazendo gols. O jogo contra o Cuiabá mesmo, ele passou o jogo sumido, a oportunidade que ele teve, ele fez o gol. Então, quando um centroavante se destaca, naturalmente ele chama a atenção, principalmente de clubes do exterior, da Ásia, do mundo árabe, mas eu não tenho nenhuma informação. Sobre o Barleta, é uma prorrogação importante, é o principal jogador do time na temporada, são 11 gols e 7 assistências, né, na temporada, artilheiro na Série B, 32 jogos jogados, ou seja, é um cara que dificilmente você perde ele por lesão ou por suspensão. Então é um jogador importante, o Sport renova ou prorroga o contrato com um ativo que é importante, que está valorizado, né? Chamou a atenção de Botafogo, de clubes da Ásia, e o Sport correu para prorrogar esse contrato, até mesmo se negociar para pegar até um valor maior, né, para que encha os cofres um pouco mais junto com essa negociação do Zé Lucas. Mas com essa prorrogação, eu acredito que o Sport assegura a permanência do Barleta. E o William Oliveira, Mário, é aquele meio campista de força, inteligente, que sabe cadenciar, acredito que chega para vestir a camisa do time titular, porque o Zé Gabriel é muito limitado tecnicamente, tem vontade, mas é muito limitado, e o Pedro Martins não é jogador hoje para ser titular do Sport, com todo o respeito que merece o atleta. O William chega para vestir a camisa do time titular.
1: E aí, para você, João Lucas Farias, como é que você está vendo esse momento aí?
2: Veja, Mário, primeiro sobre o Barleta e essa renovação que o Sport conseguiu fazer, acho um movimento interessante, porque era um jogador que, se você olhar os números do Campeonato Brasileiro da Série B, era um cara que estava tendo impacto direto nos gols marcados pelo Sport. Né? Se a gente for olhar, o Perotti também, mas o Barleta contribui também não só com gols, mas também com assistências, né? 11 dos gols do Sport tiveram ou gols ou assistências de Barleta. Ele tem 8 gols e 3 assistências na Série B. Então, o impacto dele para o ataque do Sport é muito grande, né? Então, é um movimento acertado da diretoria de valorizar o atleta, né? Primeiramente, você confiar que o atleta pode ser um ativo importante e você apresentar esse projeto, né, para o atleta de valorização. É um atleta que tem identificação com o torcedor, né? Então é um jogador que já está aí há um certo tempo e que geralmente contribui com o ataque do Sport. Ele é uma peça hoje fundamental àquilo que o Sport tem, né? Então o importante, até porque ele estava sofrendo assédio de outros clubes, né? O Tarsi falou aí do Botafogo, também do futebol asiático. Então é uma forma também do Sport se proteger, né? De ver o jogador rendendo bem, e a gente sabe como é que funciona o mercado, né? Porque, por exemplo, na Série A, principalmente, existem clubes que não têm tanto poderio financeiro, perto, por exemplo, de um Flamengo, de um Palmeiras, até de clubes que estão abaixo do poder financeiro desses, mas têm muito, muito lastro para conseguir investimento, né? Então, você vê clubes da Série A que estão precisando de um retorno rápido, olham para os jogadores da Série B e olham para um Barleta que tem essa contribuição, tem esse entendimento de que é um jogador importantíssimo para o Sport e pode render numa Série A também. Então, é uma maneira do Sport se proteger a esse assédio da Série A e do futebol internacional também. Então, uma boa valorização ao atleta e ao que ele está fazendo dentro de campo. Isso é de fundamental importância, até porque pode chegar uma proposta irrecusável. Pode alguém oferecer muito dinheiro pelo Barleta, e o Sport já está respaldado em relação a esse novo contrato. O Sport também não sairia perdendo caso venha uma proposta irrecusável. Sobre Perotti, é o artilheiro do Sport na Série B, tem 9 gols. É um jogador que a gente, quando vai fazer análise sobre o desempenho de atletas dentro dos jogos que o Sport está fazendo, e nessa sequência difícil que o Sport está atravessando, 9 jogos sem vencer, a gente critica vários jogadores, né? Vários jogadores que estão em baixa, o trabalho do técnico, mas Perotti geralmente a gente não fala mal, porque é um jogador que sempre participa no ataque, quando recebe a oportunidade marca, é um cara oportunista e hoje é uma peça importante no ataque do Sport, assim como o Barleta. Então é óbvio que o staff do Perotti, as pessoas que estão gerenciando a carreira dele, vão querer uma valorização, e estão travando essa tentativa que o Sport está fazendo de renovar com o atleta por conta dessa questão. Provavelmente já tem outros clubes de olho, ele é um atleta que não pertence ao Sport, né? Pertence a Chapecoense. Até o que a gente sabe, não teve nenhuma proposta oficial, mas deve ter chegado sondagem. Então é uma tentativa do staff também do jogador valorizar o que o atleta está fazendo dentro de campo, né? O impacto dele também para o Sport é muito grande, então o Sport pode estar trazendo aí o Tiquinho Soares, que já seria uma sombra para o Perotti, mas ele está tentando também uma valorização. Isso é uma coisa que acontece no mercado do futebol. E por último, sobre o William Oliveira, jogador interessantíssimo, acho que vem para ser titular, né? Até porque é uma posição no meio campo onde o Sport tá carente, né? De jogador que tem essa qualidade. Ele é um jogador que tem condição de ser bom na marcação e ter uma boa saída de bola, né? Já teve passagem pelo próprio Sport, por alguns clubes, foi bem, acho que um achado interessante da diretoria trazer esse jogador, porque o Sport, para primeiro volante ali, por exemplo, só tem o Zé Gabriel, de homem de confiança, que nem é primeiro volante de origem, mas está quebrando aquele galho ali. Então, tendo o William Oliveira para fazer essa função, já cresce o meio campo do Sport, que hoje é talvez, junto com a zaga, né, que está tomando muitos gols com o Dalpozo, talvez seja o setor onde mais o torcedor e o próprio técnico se preocupa, né? Porque a criação do Sport também é um problema. O Sport está tomando mais gols, mas está com mais dificuldade para poder criar também nesse momento.
1: Podemos dizer, Tarcísio Michel, que o Sport dos três clubes da capital é o que está mais aproveitando esta janela de contratações no momento?
3: Olha, Mário, o Sport de fato vai fazendo aí algumas contratações, mas veja, quantidade não é qualidade, né? Não, já é um ditado antigo. O Dudu Teodoro até agora não mostrou nada que me faça convencer que ele é um reforço. Pode ser que vamos dar um tempo, né? Vamos ser mais justos, não pregar o imediatismo. É apenas o segundo ou terceiro jogo dele, vamos esperar mais um pouco. O Kaique ainda não teve tempo de demonstrar sua qualidade, o Diego Hernández sim, eu acredito que esse chega para ajudar, assim como chega o William, que é o cara que eleva o nível. E o Guilherme Castilho, a se confirmar, também para mim chega para vestir a camisa do time titular. O Sport até mesmo pela necessidade, porque saiu perdendo alguns atletas, né? O Náutico precisa também se reforçar, o Santa já começou, né? Já trouxe o Joninha, está próximo aí de acertar com o Aruá, como o Vinícius vem trazendo, e o Aruá, para mim, no Santa, é um jogador que chega para jogar, mas é assunto para daqui a pouco. Mas vamos dizer que o Sport está se movimentando, não necessariamente está aproveitando bem, está se movimentando na janela para entregar um material melhor para o Dalpozo trabalhar.
1: Porque veja, a gente observa que essa reta importante do campeonato, já se passaram 20 rodadas, não é isso, João Lucas Farias? É a 21ª, não é isso que vamos agora?
2: Isso.
1: 21ª. A cada rodada, como eu falei inicialmente, vai uma situação do campeonato. 19, 20, restam 18. Então a 21ª, quando terminar, ficam 17. E assim vai. Então, claro que o Sport está brigando aí. Eu não vou dizer para ser primeiro ou segundo colocado. Pode até acontecer. Mas eu olho muito mais para o lado do playoff, que é algo aceitável, do que você olhar e dizer, não, o Sport vai pegar o Criciúma, que tem 40 pontos no momento. O Sport tem 29. São 11 de diferença. Mas se você olhar para o playoff, é possível sim que o Sport esteja nessa questão do playoff. Isso, de uma forma, acabou ajudando o Sport, porque se não tivesse playoff, tem que ser no mínimo quarto colocado para subir de divisão. E ainda você pode ficar até em sexto, que vai para playoff. Isso, de alguma forma, João Lucas, com todos esses problemas, que, pelo menos na minha opinião, eu já esperava que eles fossem acontecer, porque o ano do Sport não é um ano fácil financeiramente, é um ano de contenção, é um ano de reorganização financeira, se bem que o torcedor não quer saber disso não, viu? Ele quer saber de acesso, ele quer saber de contratação, ele quer saber de títulos, mas quem está lá dentro sabe das dificuldades, que são muitas em 2026. Estamos terminando hoje o mês de julho, mas o Sport entra numa reta importante e decisiva em relação ao Campeonato Brasileiro. Este playoff, de uma forma ou de outra, acabou ajudando o João Lucas Farias.
2: Sim, esse formato, essa mudança que tivemos na tabela da Série B, essa forma de acesso, né, que mudou, era G4, né, 4 que subiam direto, agora mudou. Terminou ajudando todo mundo, não só o Sport, né? Porque a gente tá falando de... Isso que você trouxe é importante, Mário, porque a gente tá falando de um primeiro turno todo que passou. E aí a tendência, quando você vai chegando ao segundo turno, se aproximando de uma reta final, de uma linha de chegada, é que os outros clubes que estão disputando também o mesmo campeonato que o Sport, que tem poderio financeiro, façam investimentos. Então, é importante o Sport se reforçar, também, não só o Sport, mas o Náutico, porque são times que precisam. É, nesse momento, o Sport ainda está na briga. A gente está falando de uma equipe que está aí há 9 jogos sem vencer, numa caminhada muito ruim, mas está a 4 pontos do sexto colocado, que é o Novo Horizontino. Então, não está totalmente perdido. E para isso, para o Sport continuar nessa briga, para continuar buscando pelo menos chegar nesse G6, é necessário dar ao treinador peças, né? Então é isso que a diretoria tá fazendo, está se movimentando, trazendo jogadores, né? E aí você vê alguns dessas peças aí, provavelmente vão ter uma participação grande. O William Oliveira, por exemplo, é uma peça que vai jogar. Se o Guilherme Castilho chegar também, é outra peça que chega para jogar. A própria chegada do Diego Hernandes foi importante. A manutenção do Barleta, como a gente está falando aqui, é importante, porque os times que estão disputando esse acesso junto com o Sport também vão se reforçar. São equipes que têm certa capacidade de investimento, né? O caso do Goiás, por exemplo, do Atlético Goianiense, que subiu bem na tabela, do Cuiabá, que a gente sabe das dificuldades, mas também é uma equipe que tem um presidente lá que investe, o Ceará, que está na parte de baixo, mas a gente sabe também que é uma equipe que sempre chega forte, o Novo Horizontino, Fortaleza, o próprio Operário, que cresceu muito, o Juventude também, que vem num acrescente nessa Série B. Então, os adversários que o Sport está tendo nessa disputa, não só o Sport, mas também o Náutico, tem capacidade de se reforçar. E o Sport, com essa venda do Zé Lucas, essa condição financeira um pouco melhorada, tem que fazer contratações, mas o perfil das contratações que o Sport tem que fazer são contratações assertivas. Jogadores que, como o William Oliveira, por exemplo, vêm para jogar, né, que vêm vestir a camisa, que são peças que, nesse momento, o Dalpozo está precisando para reforçar o time. A gente está falando aqui de um meio campo que tem dificuldade na parte criativa, que tem dificuldade na saída de bola. Então, o William já chega para suprir essa lacuna. O próprio Diego Hernandes, quando entrou na partida contra o Cuiabá, é um cara que, pelo meio ali, consegue fazer essa função também, já dá um respiro, até porque o Sport não vai ter o Biel, né, que se lesionou aí por um tempo. Então, vai precisar de reforço para esse setor, né, para o ataque. Não conseguiu trazer ninguém ali para fazer sombra ao que o Perotti e o Barleta estão fazendo. Essa chegada do Tiquinho pode ser para isso, para ajudar também. Tem que trazer talvez um zagueiro. O Kaique ainda não estreou, mas tem que colocar para jogar, para ver se rende mais do que os que estão aí. Alguém para jogar ao lado do Benevenuto, já que o Dalpozo nem o Márcio confiavam no Aju. E coloca o Kaique para ver se pode ajudar. Então é importante o Sport e o Náutico também fazer essas movimentações no mercado para o time conseguir ter peças, para o time crescer. Era o que a gente estava falando do Náutico em relação, por exemplo, a Dodô, que agora não vai ter mais. Então você já perde essa capacidade de ter um time melhor no meio campo. E para o Sport vale isso também. Precisa focar nesse momento onde o Sport está mais precisando, que é defesa, principalmente miolo de zaga e cobertura das laterais, né, que aí o Sport tem até peças, por exemplo, para substituir na lateral esquerda, né, se não jogar o Felipinho, tem o Edson Lucas, para o meio campo e para o ataque também, para fazer com que essa carga em cima do Barleta e do Perotti não seja tão grande, né, que outros jogadores também possam ajudar. Então, movimentação importante, o Sport deve anunciar outros nomes para se reforçar e ficar nessa briga, Mário, porque a gente está falando de um campeonato que vai afunilando, vai chegando à reta final, e o importante é você estar no bolo, estar na briga, estar próximo ali da pontuação, para na fase final conseguir pelo menos pegar um playoff, que eu acho que a ideia hoje é essa. G2 está ficando distante, mas um G6 ainda é muito possível.
1: Olhando, Tassi, G6 ainda é 10º colocado, né? Veja que o negócio não é fácil, vai ter que se recuperar. Agora, a situação da zaga do Sport é preocupante, e aí com esse reforço que chega, pode dar uma ajuda, mas eu acho, como você falou agora há pouco, né? O Dodô, Teodoro, deixa a desejar. Kaique também podemos botar no mesmo patamar, ou você quer esperar um pouquinho mais, Tassi?
3: Eu quero esperar o Dudu um pouco, né? Porque tem a questão da adaptação, da readaptação, e o Kaique também. A gente precisa ver o Kaique em ação. No Remo, ele era capaz de fazer jogos espetaculares e falhar bizonhamente. Ele precisa encontrar uma regularidade, né? Então, por isso que eu ainda não julgo os jogadores como reforços, né? Eles precisam provar que são reforços. Contratações foram feitas. Eles são contratações. Reforços já é diferente, eu vou esperar um pouco mais. Mas essa zaga é um problema desde o início do ano, né? E o Dalpozo vai insistindo no erro, que o Márcio insistiu. Felipinho e Abraão. O Abraão não tem condições de ser titular da zaga do Sport, com todo o respeito que o profissional merece. pode vir a evoluir nesse mesmo campeonato, pode queimar minha língua, tomara até que isso aconteça. Agora, do que demonstrou o Mário, ele é um zagueiro muito limitado, com a leitura muitas vezes errada de bola, de marcação, e que vem prejudicando o Sport. O gol que o Sport tomou no jogo contra a equipe do Cuiabá é uma vergonha, gente. O Abraão, ele cai de maneira bizonha, o Felipinho marcou a distância, o Fábio Gomes teve a total liberdade para sair de trás do Felipinho, se antecipar e fazer o gol livre, leve e solto. Então, o Dalpozo, ele reconheceu isso, né? Ele disse, ó, e hoje no Sport eu tô com muita dificuldade de encontrar essa solidez defensiva que é uma característica do meu trabalho por onde eu passei. E, de fato, né, o Sport precisa encontrar esse equilíbrio defensivo, porque lá na frente o Sport sempre tá fazendo seus gols, Mário. Mas lá atrás entregam a paçoca, como se fala no populês, né, no jargão da bola. Então precisa encontrar esse equilíbrio se quiser pensar no playoff.
2: E outra coisa, Mário, rapidamente, só para pegar esse gancho aí que o Tassi falou, o Kaique jogou 9 minutos, né, das duas partidas que ele esteve à disposição. Ele entrou no decorrer da partida contra o Goiás e não foi acionado contra o Cuiabá. Se você traz um jogador para a parte defensiva, onde o Sport está sofrendo nesses últimos jogos, principalmente em casa, o Sport está tomando muito gol na Ilha do Retiro, tomou 3 do Botafogo, 2 do Operário, tomou esse gol do Cuiabá. Então, talvez você precise colocar o jogador até para ver se melhora esse miolo de zaga, porque o Márcio tinha essa teimosia com o Zé Marcos e agora o Dalpozo está mantendo a teimosia com o Abraão. O Zé Marcos já foi embora. Então, o Aju não joga, coloca o Kaique para ver se ele consegue render ali ao lado do Marcelo Benevenuto. E sobre a esquerda, para mim, foi uma coisa que eu já levantei aqui antes de virar moda, que o Felipinho já deveria ter perdido a posição, porque o Edson Lucas, que já está aí no elenco, quando teve a oportunidade, ele conseguiu render. Então, são ajustes que o Dalpozo pode fazer no próprio elenco para fazer o Sport render mais e tomar menos gols, né? O meio campo é uma preocupação, mas a zaga nesse momento também é uma preocupação grande.
1: Não adianta fazer o que o Perotti está fazendo e a zaga deixar a desejar, porque eu estava até conversando aqui hoje com o Kennedy Lacerda, fazendo destaques do Pernambuco TMC segunda edição, falando sobre bola na rede, porque dos 5 jogos que o Dalpozo está à frente, contra o Criciúma, o Sport perdeu. Vamos para o jogo com o Botafogo do Ribeirão Preto. Quando você está perdendo, como o Sport estava perdendo, você busca o empate 2x2. Eu só não lembro agora, o Botafogo fez 3x2 ou foi o Sport que fez 3x2?
2: Botafogo fez 3x2.
1: Pronto, então um empate é aceitável. Você está perdendo por 2x0, conseguiu empatar. Não era para empatar com o Botafogo de Ribeirão Preto, não, tá? Era para ganhar, mas estava perdendo por 2x0. Aí 2x2...
3: Botafogo... A circunstância fez o empate ser aceitável,
1: isso,
3: né?
1: Isso, a circunstância fez o empate ser aceitável. Agora vamos para o Operário. Sport perdia por 1x0, virou o jogo para 2x1, cochilou de novo, gol do Operário, empata o jogo. E por muito pouco que teve um lance já no finalzinho, que o Operário poderia ter vencido o jogo por 3x2.
2: Perdeu
1: um
2: gol feito,
1: e
2: né?
1: Isso, então, vacilo de novo do Sport. Vamos pro jogo contra o Goiás. Esse foi pior ainda. O Sport fez 1x0 no Goiás, na Serrinha. Perotti disse, eu vou fazer de novo, fez o gol. O time em cima o tempo todo, aí no final leva um gol de Djalma, empata o Sport de novo. Pra mim, perdeu pontos que não poderia ter perdido. Vem pro jogo em casa contra o Cuiabá. E a cena se repetiu. Fez 1x0, de novo levou o gol de empate, teve um lance que quase o Cuiabá faz 2x1. Então, algo tá errado. Então, se tem que corrigir, corrijam logo. Porque com 29 pontos, amigo, ainda dá pra sonhar com o playoff. Olha que estamos falando da sexta posição, o Sport é o décimo. E não caiu algumas posições, porque no fechamento da rodada acabou sendo ajudado. Mas não pode. E agora vai pegar o Vila Nova fora. O Vila Nova também está tropeçando na competição. Já não é mais líder, já caiu um pouco de rendimento. Mas mesmo assim, pelo histórico do Sport no momento, pelo menos para mim, não sei para vocês, o Vila Nova é favorito. Agora, que tipo de Sport vai jogar contra o Vila Nova dia 8? Qual a formação que o Gilmar vai colocar, vai mandar a campo para tentar acabar com isso, sair a primeira vitória e o Sport voltar a ter credibilidade? Porque, sinceramente, o torcedor, João Lucas Farias, anda chateado com esse tipo de situação. Faz 1x0, leva o gol de empate. Tá perdendo por 1x0, empata, vira e empata de novo. E eu só falei do jogo de Dalpozo. Mas se você puxar o histórico para trás, é a mesma cena se repetiu em vários e vários jogos. E assim é complicado acreditar que o time vai brigar para subir de divisão, João Lucas Farias.
2: Perfeito, Mário. É bem por aí, porque quando o Dalpozo foi contratado, a ideia era ele conseguir resolver os problemas do Sport, dar uma resposta rápida àquilo que o Márcio já não estava conseguindo fazer. A gente falou aqui, quando o Márcio caiu ao longo da programação, até em transmissões, que talvez o trabalho do Márcio tinha batido no teto, que o Sport precisava de um treinador que ajustasse os problemas, e um dos problemas era um problema defensivo. O Sport tinha essa questão da bola parada, de tomar gol na reta final do jogo. Se a gente for pegar alguns jogos com o Márcio, isso aconteceu. Aquele jogo, por exemplo, contra o Atlético Goianiense em casa, que o Sport tomou gol no último lance, estava vencendo por 1-0 no último lance, um cruzamento de escanteio do Giovani Soares, saiu o gol do empate do Atlético Goianiense. Então, é um problema que o Dalpozo não conseguiu resolver. E não só isso, o Sport agora toma mais gols. A gente está falando aqui, você trouxe muito bem esse recorte, tomou 3 do Botafogo de Ribeirão em casa, tomou 2 do Operário em casa, tomou esse gol jogando um primeiro tempo péssimo contra o Cuiabá, conseguiu se recuperar na segunda etapa, abriu o placar e aos 30 minutos tomou o empate e não conseguiu fazer mais nada no jogo. Então é um problema crônico que o Sport está apresentando e que o Dalpozo vai ter esse tempo agora para treinar, para dar uma resposta contra o Vila Nova. O Vila Nova é um adversário duro, né? Vila Nova bem treinado pelo Guto Ferreira, vai jogar em casa. Dá para se dizer sim que o Vila Nova é favorito. Então, o Sport precisa elevar o seu nível de jogo. O Sport precisa jogar melhor para enfrentar um adversário duro fora de casa como é o Vila Nova. Então, parte disso também, essa semana de trabalho, esse tempo de trabalho que o Dalpozo vai ter com esses jogadores, para o Sport evoluir dentro de campo. Porque a gente até agora não pode e não deve enxergar a evolução. Porque não teve evolução. O trabalho do Dalpozo é tão ruim quanto era o de Márcio, porque o Sport não mostra nada até agora. Então ele vai ter essa oportunidade, recebeu esse respaldo da diretoria para continuar o trabalho, não só da diretoria, mas do grupo de jogadores, né? Porque o grupo de jogadores teve participação nessa permanência do Dalpozo e do Ítalo. Agora ele vai ter que dar uma resposta nessa partida contra o Vila Nova. O Sport precisa pontuar se quiser manter uma distância aceitável para esse grupo do G6, Mário.
1: Vamos fazer aqui um exercício de matemático. Tassi Michel, por favor. O Sport tem 29 pontos, certo, Tassi? É o décimo colocado. Certo. O Vila Nova hoje é o quinto com 34. Vamos aqui, esquecendo, claro, que perder para o Criciúma, não vou botar o Botafogo de Ribeirão Preto, como a gente falou, pelas circunstâncias do jogo, o empate foi aceitável. Operários, 29, perdeu 2 pontos. 29 com 2, 31.
0: 31.
1: Vamos botar mais 2 pontos perdidos contra o Goiás.
0: 33.
1: Mais 2 pontos perdidos contra o Cuiabá.
0: 35.
1: 35, o Sport seria o segundo colocado. Cadê? Estaria dividindo com o time do Juventude, que tem 35, comparado a 35. Estava lá em cima, Tassi. Está em décimo com 29. Você olha aqui para o Atlético de Goiás, que estava muito atrás do Sport. Já tem 31. O CRB, pelo amor de Deus, já tem 29, está na frente do Sport pelos critérios do Sport. Só tem 6 vitórias no campeonato. Se você olhar aqui no recorte, Criciúma tem 11 vitórias, Juventude tem 10, Operário tem 10, Fortaleza tem 10, Vila Nova 10, Novo Horizontino 9, o Atlético Goianiense 8, o CRB 8 vitórias, Goiás 8, o Sport tem 6. Agora, se você olhar para os 20 times que jogam a Série B do Campeonato Brasileiro, o time que mais empatou foi o Sport. Foram 11 empates. O segundo é o Atlético, que tem 10. Veja a diferença? Pontuar empatando em casa não ajuda em nada, Tassi Michel.
0: Mário, porque veja, se você empatar 3 jogos e um time perder 2 jogos e ganhar 1, ele fez a mesma pontuação que você, né? Então, isso. O Sport empata muito. Isso, de uma certa forma, foi o motivo com qual o Sport não se afastar tanto desse grupo do playoff, mas distanciou do G2. Já o Náutico, quando passou esse jejum, teve mais derrotas. O Sport tem mais empate. O empate é o segundo melhor resultado, mas não significa que é o resultado ideal. Quando vem em exagero, quando você começa a desperdiçar pontos importantes em casa, se afasta do objetivo, que é o caso do Sport agora.
1: Para recuperar esses pontos perdidos, é que vem o X da questão. Porque você vai ter essa parada que você está tendo agora, e aí dá para tentar amenizar, organizar, mas os jogos vão voltar a ser sequenciados e tem que vencer, tá? Você tem que pontuar agora fora. Uma vitória diante do Vila Nova seria algo extraordinário para o Sport tentar amenizar um pouco essa situação desses pontos perdidos, porque depois do Vila Nova, deixa eu ver aqui, o Sport na rodada vai pegar o Londrina em casa. Se ganha do Vila e do Londrina, já melhora bastante a situação de que o Sport vive no momento. Agora, se não pontuar, se for empatar, não vai melhorar nada, vai continuar do mesmo jeito e aí os que estão embaixo vão ultrapassar o Sport. Isso ninguém quer, né, Tassi?
3: O Sport precisa vencer, Mário, voltar a vencer, emplacar aí umas 3 vitórias seguidas para dar uma amenizada nesse tempo todo que passou sem vencer. Então o Sport precisa vencer até mesmo para recuperar a confiança, para seguir o trabalho do Dalpozo, porque mesmo os jogadores tendo interferido, né, na decisão da direção, ter pedido um voto de confiança, se não vencer, vai voltar toda a celeuma de novo. Dalpozo vai cair, está pendurado. Quando é que Dalpozo vai cair? Precisa encontrar rapidamente uma forma de conseguir um resultado positivo.
2: Ô Mário.
1: Oi, João.
2: Você falou agora dessa sequência do Sport, desses jogos que o Sport vai ter, e é interessante a gente ver, porque se o Sport consegue uma vitória contra o Vila Nova fora de casa, esses 3 próximos jogos é uma sequência interessante para o Sport pontuar. Londrina em casa, que o Sport tem que vencer, Avaí, que é um time que está em dificuldade, a gente viu a partida contra o Náutico, o Avaí é um time fraco, o Náutico conseguiu perder aquele jogo para o Avaí, e América Mineiro, que está rebaixado em casa.
1: É verdade.
2: Então você já tem uma sequência interessante que o Sport pode fazer aí em 4 jogos, se fizer 10 ou até 12 pontos, aí já muda o cenário do Sport na Série B, né? Você recupera esses pontos perdidos.
1: Apesar do jogo do Avaí ser fora, mas como você falou, o Avaí está brigando para não cair, o América... Parece que agora aprendeu a jogar, está reagindo, tem 11 pontos no campeonato. Mas o Sport tem que passar por cima disso, é em casa o jogo com o América. Então isso. Você tem Vila Nova fora, Londrina em casa, Avaí fora e tem o América em casa. Se ganha, meu amigo, já pensou? 3, 6, 9, 12 pontos com mais 29, aí sim.
2: Os três estão na zona nesse momento, né, Mário? Londrina, Avaí e América.
1: E América, tem que saber tirar proveito disso. É importante saber tirar proveito disso. Vamos ficar na expectativa e que seja positiva essa saída do Sport para pegar o Vila Nova no dia 8, lá no Onésio Brasileiro Alvarenga. São 7:43, mais uma parada aqui no Bola na Rede TMC Debate e daqui a pouco a gente volta com Tarcísio Michel e também com João Lucas Farias. 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
14: 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A BR-232 tem trânsito complicado no sentido interior, mas está melhor do que horas atrás. No sentido contrário, no sentido Recife, trânsito segue fluindo sem retenções. Na Avenida Mascarenhas, movimentação com retenções nos dois sentidos, mas nada que precise de desvios. Na BR-101, trânsito também segue fluindo sem retenções, tanto no sentido Cabo, quanto no sentido Barro. 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
5: 7:49 Transamérica agora é TMC. Quem escuta sabe, agosto vem aí. E vem com novidades, aguardem. 7:49, Tarcísio Michel. Vamos falar agora do Santa Cruz, porque, meu amigo, tem o Joninha, que é o novo reforço, mas o Santa está atrás do Aruá, que está no América de Natal. Agora tem uma concorrência com a Série C e com a Série B. O Vinícius não conseguiu descobrir o clube da Série B. Mas se realmente tiver com a B, aí vai ser difícil ganhar essa quebra de braço. Você não acha não, Tarcísio?
6: É, Mário, às vezes também tem a questão do empresário que traz isso para valorizar o atleta, né? Não estou dizendo que o Aruá não tenha condições de atuar na Série B. Gosto do estilo, é um bom jogador. É, mas também pelas informações que eu recebi, o atleta tem desejo, já revelou desejo em jogar no Santa Cruz. Então, se o Santa consegue esse jogador, é um jogador que vai chegar para vestir a camisa, para ser titular, que é uma das posições carentes do Santa Cruz. Pedro Favela vai ali militando sozinho naquele meio campo, muitas vezes fica até sobrecarregado, e por isso o Christian às vezes opta por três zagueiros, né? Já para dar uma amenizada nessa situação. Agora você falou em agosto, novidades, já está preparado para maquiar o rosto, para aparecer?
5: Não, estou fora. Eu soube hoje e fiquei feliz, até eu parabenizei no ar. Que assim que eu cheguei, Johnny disse: mas rapaz, o Moisés, a Mari até que conseguiu passar no teste da câmera. 4K é outro nível, né?
6: E você tá dizendo o quê? Que Moisés é feio a ponto da câmera não receber a imagem?
5: Não, ela recebeu, tanto que ela tratou a imagem dele. Foi uma imagem tratada aí, por isso que ele emagreceu mais um pouco na câmera. Essa câmera é muito boa, viu, Tarcísio? Ela faz milagres, amigo.
6: Tá chegando, né, Mari? É, o tanto que o ouvinte pediu.

0: ficar bem informado também sobre futebol e tudo o que acontece no nosso, na nossa cidade, no nosso estado, no Brasil e no mundo, Mário.
1: Com certeza. Então, é o arroba TMC Pernambuco, o nosso Instagram, não é isso? Oficial da TMC
0: Isso.
1: Recife.
0: Isso. É só chegar lá e chegar e curtir. O Moisés já trouxe notícias hoje, o Vinícius, tem notícias do esporte, tem você com o troféu Presta Não, tem o que aconteceu nesse dia chuvoso na cidade. Tudo vai estar lá, o internauta, o amigo das redes sociais, vai ficar bem informado e pode interagir conosco.
1: Muito bem, Tatos Michel. Essa questão aí, João Lucas Faria, do Santa Cruz, como é que você vê? O Joninha apresentado, beleza. Agora o Aruá, se for contratado, vai ajudar?
2: Vai ajudar muito, né? Um jogador interessantíssimo, né? Que o Santa já observou em outro momento. O caso do Joninha também, né? O Santa já tinha interesse em contratar o jogador, trouxe agora. Se o Aruá conseguir chegar, se o Santa conseguir vencer essa concorrência, né? Porque a gente sabe que concorrência com outros clubes da Série C, que tem uma condição financeira nesse momento mais equilibrada, e da Série B também. A gente sabe que para o atleta isso tem muita visibilidade. O Santa é uma vitrine. Também, uma das coisas que a diretoria, o Alex Brasil, os responsáveis pela negociação podem falar para o atleta é justamente isso. O Santa é uma vitrine do futebol brasileiro. Então, o jogador que já em algum momento manifestou interesse de jogar pelo Santa pode ajudar bastante nisso também, né? De você aparecer e conseguir ou permanecer no Santa caso o Santa consiga o acesso ou alçar outros voos na carreira. Então, é importante por isso inserir um jogador que vem para ajudar, porque é um jogador que. De meio campo, que é um cara que tem qualidade, é um cara que chuta bem de fora da área. Às vezes o Santa precisa disso. O Santa realmente está só com o Favela ali como um volante que tem um pouco mais de qualidade na saída, um volante de confiança nesse momento hoje do esquema do Cristian. Então o Aruá pode chegar para fazer esse meio campo e até fazer algo que a gente já vinha falando aqui. Que é você tendo mais uma peça no meio campo com a qualidade do Aruá para ser titular e viria nessa condição, você pode sacar um centroavante, né? Porque a gente está falando aqui de o Quirino saiu, o Thiago Marques e o Heron não conseguiram ainda performar, tem a possibilidade dele colocar talvez até o Renato ali para jogar como falso 9, mas você tendo mais uma peça no meio campo faz com que em algum momento você possa mudar o esquema, você possa abrir mão de um desses centroavantes jogar com dois caras de lado. Então, é algo que pode fazer o Santa crescer. Chegada desse jogador ajudaria bastante e ajuda o Christian também até a conseguir ter mais peças para se adaptar ao adversário, que é uma coisa que o Christian fala muito, né? Não fica fixo, não fica preso a um esquema. Ele pode mudar isso aí, tendo esse jogador, com certeza ajudaria bastante.
1: É importante isso, Tássio, porque agora o Santa vai para uma decisão com o Botafogo da Paraíba. E ganhando do Botafogo da Paraíba, tem muita gente ali embolado, mas vai ter dois jogos em casa, contra Maranhão e Caxias, para garantir a classificação sem sustos, viu, Tássio Michel?
0: E sem pressão, né, Mário? É importante um resultado positivo. Santa vai enfrentar a equipe que hoje desempenha o melhor futebol na competição, mas não é nada acima dos demais. É um pouco mais organizado, um pouco mais eficiente. Mas esse Santa já provou que fora de casa ele pode surpreender. Ele venceu o Brusque, ele venceu o Paysandu, ele venceu o Inter de Limeira. Santa consegue, ele venceu o Barra, ele consegue desempenhar melhor fora do que dentro de casa. Então é uma característica do time do Christian, é interessante a gente observar como é que vai ser o Santa Cruz após toda essa confusão que aconteceu nos bastidores, mas eu acredito, Mário, que o Santa vai conseguir essa classificação. O presidente Bruno Rodrigues, nos bastidores, ele tem a confiança do elenco, por quê? O que eu pude apurar. Porque o Bruno, geralmente, quando ele está cumprindo o que ele está prometendo. Ah, se os salários estão atrasados. Eu explico. O Bruno chega, reúne o elenco e diz: ó, segunda-feira vai pingar um dinheirinho aí para vocês, parte do atrasado. E na segunda-feira pinga. Ó, na próxima dia, no próximo dia 10 tem outro dinheiro que vai cair. E no dia 10 cai. Isso traz a confiança ao atleta. Porque com esse tempo todo que eu estou militando aí no jornalismo esportivo, o dirigente que chega, promete, chega no dia, o cara passa o cartão e não está lá, aí, meu amigo, a insatisfação é grande. Quando o elenco percebe, quando o atleta percebe que há por parte da diretoria verdade, transparência, eles entendem a dificuldade e seguem trabalhando.

0: esse que está acontecendo no Santa. O presidente disse hoje na TMC, o Vinícius entrevistou, eu também conversei com ele, e ele disse que nas próximas semanas a tendência é aquilo que a gente já trazia, Tamário. A tendência é quitar. Quitar e estar em dia com o jogador para que ele só pense no dentro de campo. E num momento decisivo do campeonato, nessa reta final, nesse começo de fim, nesse fim de primeira fase e começo da reta decisiva. Então, eu tenho boas expectativas com o Santa, viu, Mário?
1: Na reta final, Mário. Oi, João.
2: Rapidinho. Dá também a condição e a possibilidade de você trazer reforços. Porque quando o elenco está em dia, aí o presidente pode ir atrás de correr atrás dessas contratações, né?
1: Com certeza. Já na reta final aqui, vamos falar sobre essa situação do Dodô, porque o presidente Bruno Becker está pé da vida com o jogador. Não só ele, né, João Lucas Farias?
2: O elenco também, né? O elenco também é justificável, né? Porque o jogador foi reintegrado, o Jean Carlos participou desse retorno do Dodô ao Náutico, agiu ali como meio campista mesmo, fez essa ponte para retomar o diálogo, né, do Dodô com o Hélio e o Guilherme, e aí não tem outro sentimento a não ser de decepção, né? Os jogadores, e aí o Moisés trouxe até a informação de que pegou mal entre o elenco, e não seria de outra forma, porque o sentimento é de decepção, né? O jogador estava reintegrado, apertou a mão do presidente, acho que isso é o mais grave, assim, dizendo que estou disponível, estou pronto para o próximo jogo, e consegue essa rescisão indireta aí na CNRD. Então, lamentável a postura, né, do atleta, do staff, e o Náutico vai ter que ir atrás agora dos seus direitos, né? O Náutico está acobertado, o presidente Bruno Becker falou hoje na entrevista, o Náutico vai buscar uma compensação em relação a isso, mas não conta mais com o jogador, porque não tem o menor clima mais.
0: E aí, a saída covarde, né, Mário?
1: É bronca.
0: Covardia, porque ele utilizou a influência do Jean, a liderança do Jean deu a cara a tapa não só internamente, o Jean deu entrevista defendendo o Dodô. Dizendo, é um cara jovem, veio proposta, às vezes
2: colocou
0: balança.
2: Colocou o dele na reta, né?
0: Pois é, e fez essa besteira. Então, para mim, foi uma saída covarde do Dodô, que tenha sucesso, mas com esse tipo de pensamento e porque vem sendo assessorado, a tendência não dá certo, viu, Mário?
1: Tassis, um bom descanso para você, um bom final de semana e até segunda, se Deus quiser, porque teremos jogos da Copa do Brasil no sábado e no domingo, uma super cobertura da rede TMC.
0: Um abraço, Mário, João, Serginho, ouvintes da TMC, amigos, sextou, né?
1: Sextou, e vem buscar o bode, viu, que tá lá embaixo esperando por você, viu?
0: Tá certo, e a linguiça de bode também deixaram para você.
1: Tô
0: linguiça
1: fora!
0: Linguiça de bode para você comer.
1: Tô fora! Bom final de semana, Tassi. João Lucas Farias, uma boa noite para você. Um bom descanso também. Até segunda, amigo. Boa noite.
2: Valeu, Mário. Um abraço para você, pro grande Tassi, pro Serginho, pros ouvintes da TMC. Segunda-feira estaremos de volta. Um abraço.
1: Valeu, João Lucas Farias. Valeu, Tassi Michel. Trabalhos técnicos de Sérgio Nascimento. A direção geral da TMC Recife é da Carolina Magalhães e o comando de esportes do vibrante Carlos Eduardo. 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

0: 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É, quem escuta sabe, 8 horas em ponto, seja muito bem-vindo, muito bem-vinda. Começa mais uma edição do nosso Expresso TMC. Eu sou a Alexia Marília e te acompanho até as 9 horas da noite. A partir de agora você fica informado das principais notícias desta sexta-feira. Finalmente, sextou na alta, dia 31 de julho. Um beijo para você que sintoniza aí no seu rádio em São Paulo e Brasília, no 100.1 FM. Também no Rio de Janeiro, no 101.3, Curitiba 100.3, BH 88.7 e também em Recife, no 92.7. Um beijo, um abraço para você que conecta aqui na nossa programação a partir de agora. Lembrando também que você pode acompanhar a nossa transmissão que acontece no YouTube, youtube.com/tmcnewsbr. Vamos para os destaques de hoje.
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0: É, vem você também se informar no nosso Expresso TMC, porque a Michelle Bolsonaro afirmou que vai decidir até este sábado, ou seja, amanhã, se disputará uma vaga no Senado nas eleições deste ano. A ex-primeira-dama disse que a decisão será tomada depois de conversar com Jair Bolsonaro e deve ser anunciada na convenção do PL. Michelle também confirmou que não votará ao comando do PL Mulher e declarou apoio a candidatos do partido. E Flávio Bolsonaro reuniu lideranças da direita em São Paulo, entre elas o governador Tarcísio de Freitas e o prefeito Ricardo Nunes, em um encontro para fortalecer sua pré-campanha à presidência. Durante a reunião, os aliados declararam apoio ao senador, apresentaram propostas para o plano de governo e defenderam a união da direita para as eleições de 2026. E o ex-prefeito de Curitiba, Rafael Greca, desistiu de disputar o governo do Paraná e será candidato a vice na chapa de Sandro Alex em 2026. O acordo fortalece a aliança liderada pelo governador Ratinho Júnior e amplia a base de apoio à candidatura, que também deve contar com Alexandre Cury na disputa pelo Senado. E a Polícia Federal afirma que o senador Jacques Wagner tentou intermediar uma reunião entre um ex-sócio do Banco Master e o advogado-geral da União, Jorge Messias. Segundo a investigação, Wagner também teria atuado em favor de interesses do Banco Master no Senado e recebido vantagens em troca. A apuração cita um imóvel, transferências de dinheiro e um convite para uma viagem em avião particular. E o Porto de Santos afirmou que cabe à Agência Nacional de Transportes Aquaviários, a ANTAQ, analisar os custos da renovação do contrato do Brasil Terminal Portuário depois do Tribunal de Contas da União apontar possíveis irregularidades. O tribunal identificou indícios de sobrepreço em obras previstas para o terminal e determinou que a ANTAQ refaça a análise dos investimentos da fase 3, estimados em R$2,5 bilhões. E o governo gastou mais do que arrecadou em junho. Segundo o Banco Central, o rombo nas contas públicas foi de R$55,3 bilhões. Somando os últimos 12 meses, esse saldo negativo já passa de R$157 bilhões. Já a dívida do governo, que é o total que o setor público deve, também aumentou, viu? Ela chegou a quase 82% de tudo o que o país produz em um ano, o equivalente a R$10,8 trilhões. Agora vamos para o noticiário internacional. A Itália suspendeu temporariamente a livre circulação com a Espanha e retomou o controle nas fronteiras depois de uma crise migratória em Ceuta. O governo italiano fechou as fronteiras aéreas e marítimas com o país e afirmou que a medida busca proteger a segurança nacional diante do aumento da chegada de imigrantes ao território espanhol. 8 horas mais 4 minutos.
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0: E agora vamos para a previsão do tempo para amanhã, ou seja, sábado. Assim você já termina o seu dia informado se vai fazer frio, calor ou até mesmo se vai chover aí na sua região. Bora lá, começando pela região sul, vamos para Curitiba. O sol aparece entre nuvens e não tem previsão de chuva, viu? Mínima de 9 graus com máxima de 24. Agora vamos para o Sudeste, começando por São Paulo. O sábado é ensolarado e não chove. Mínima de 12 graus com máxima de 28. E agora no Rio de Janeiro, o dia é ensolarado, perfeito para você curtir uma praia. E não tem previsão de chuva também. Mínima de 16 graus com máxima de 29. Em Belo Horizonte, o dia é de sol, com muitas nuvens à tarde. E também não tem previsão de chuva. Mínima de 14 graus com máxima de 26. No Centro-Oeste, em Brasília, faz sol o dia todo e não chove. Mínima de 14 graus com máxima de 29. E fechando com chave de ouro nossa previsão do tempo, bora para o Nordeste. Em Recife, o sábado é de sol, com chuva de manhã e diminuição de nuvens à tarde. Então pode preparar aí o seu guarda-chuva. Mínima de 20 graus com máxima de 29. 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
0: 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É, tá chegando! Hoje cedo saiu a primeira pesquisa própria da emissora, em parceria com o Instituto Alfa, que foi divulgada na TMC 360 e também na internet. Daqui para frente, a gente vai ter debates, entrevistas, o acompanhamento diário dos candidatos que estão fortes na disputa pela presidência e a situação nos estados considerados chaves.
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0: 8:09, agora movimentando a nossa reportagem em Brasília, porque o ministro do Supremo Tribunal Federal, André Mendonça, tornou públicos os detalhes da investigação da Polícia Federal contra o senador Jax Wagner. O repórter Adrian de Almeida está ao vivo com a gente e tem todos os detalhes. Boa noite, Adrian.
14: Boa noite, Alex, e a todo mundo que nos acompanha. Olha, com essa retirada do sigilo por parte do ministro André Mendonça, a gente pôde ter acesso a um relatório criado pela Polícia Federal de 98 páginas. Nesse relatório, eles detalharam, né, como é que funcionava todo esse esquema envolvendo o senador Jax Wagner, o ex-dono do Banco Master, Daniel Vorcaro, e o empresário e ex-sócio do Banco Master, Augusto Lima, e também outras pessoas que faziam parte desse suposto esquema. Como é que funcionava? Basicamente, o senador Jacques Wagner agia em favor do Banco Master no Congresso Nacional, pautando o que podia, né, pautar para beneficiar o banco, aprovando também projetos de lei, né, votando a favor para que esses projetos que beneficiassem o Banco Master fossem aprovados também. Em troca, ele recebia alguns benefícios que foram colocados nesse relatório. Entre esses benefícios, tem ele poder utilizar as aeronaves, né, os aviões dos donos do Banco Master de graça. Ele recebeu também ingressos de show que foram avaliados em mais de 60 mil reais, além também da facilitação de compra de apartamentos de luxo, avaliado em mais de 2 milhões de reais. E o que, que a Polícia Federal falou? Olha, pediu essa autorização do STF para que conseguisse, então, captar informações para avançar nessas investigações. E para conseguir isso, eles teriam que acessar os celulares, tanto do senador Jacques Wagner, como também do Augusto Lima. Por isso que o ministro André Mendonça autorizou a nona fase da Operação Compliance Zero, que foi deflagrada em junho aqui em Brasília também, em um endereço onde o senador morava. Lá eles conseguiram, então, pegar documentos e acessar essas informações para avançar nessas investigações. E olha, hoje o senador, ele já deu uma entrevista a uma rádio e ele falou o seguinte, eu vou ler aqui para vocês a transcrição de uma parte da fala dele, onde ele diz o seguinte, abre aspas, eu tenho certeza de que vou provar a minha inocência, o inquérito evidentemente demora um tempo, eu agora estou focado na eleição, quero dizer que estou muito tranquilo, fecha aspas. Então ele basicamente está dizendo que está muito tranquilo em relação a qualquer investigação, né, qualquer andamento dessa investigação e que vai focar agora nessa reeleição ao Senado Federal. Pode ser que de fato ele cada vez menos fale sobre essa polêmica e foque ainda mais nessa campanha eleitoral para que ele volte, né, aí no ano que vem ao Senado Federal. Daqui a gente segue também monitorando, qualquer atualização a gente volta na programação.
0: É, inclusive, Adrian, os investigadores identificaram ali 74 ligações entre os dois em um período de 18 meses. Bom, qualquer atualização você volta aqui na nossa programação do Expresso TMC com os detalhes dessa investigação.
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0: 8 horas mais 12 minutos. Vamos agora para o Rio de Janeiro. Olha só, 8 pessoas foram presas durante ações da Polícia Militar e da Polícia Civil na Zona Norte do Rio. Uma mulher morreu e 3 pessoas ficaram feridas durante uma perseguição. A gente conversa agora com a Erika Levigard, que atualiza o caso para a gente.
16: Pois é, Alexia, moradores e comerciantes da Zona Norte do Rio relatam um clima de tensão, né? Uma sensação de insegurança depois dessa troca de tiros entre policiais e criminosos em ações das polícias civil e militar nesta sexta-feira durante a manhã. Vídeos gravados, inclusive, em uma unidade de saúde mostram pessoas que se jogaram ao chão para fugir ali do tiroteio e tentar se proteger. 8 linhas de ônibus tiveram os itinerários desviados por questão de segurança durante essas ações policiais. Uma foi no complexo da Pedreira, onde a Polícia Civil realizou mais uma etapa da Operação Contenção, que tem o objetivo de impedir o avanço da facção criminosa Comando Vermelho. A outra ação foi realizada pela Polícia Militar no complexo do Chapadão, Operação Barricada Zero, para combater roubos de cargas, roubos de veículos e também barricadas que são colocadas por criminosos para dificultar ali ações policiais. Segundo a PM, então, durante um patrulhamento na região, duas motocicletas ali que estavam com criminosos, eles desobedeceram a ordem de parada e começou, então, uma perseguição. Uma mulher de 28 anos, ela acabou sendo atropelada por uma dessas motocicletas. Infelizmente, ela não resistiu aos ferimentos. A Jéssica Bruna da Silva, que saía de uma padaria quando foi atropelada pelos bandidos. Outras 3 pessoas também ficaram feridas quando foram atingidas por essa motocicleta durante a fuga. Essa mulher chegou a ser hospitalizada, mas ela já chegou à unidade de saúde, o Hospital Municipal Ronaldo Gazola, em óbito. Em uma das motos, então, esses criminosos atropelaram os pedestres e eles perderam o controle do veículo e acabaram presos. A outra motocicleta, ela conseguiu ali seguir com a fuga até ser interceptada pelos policiais, agentes da Polícia Militar. O condutor foi preso com uma pistola e o homem, em garupa, conseguiu fugir para o interior da comunidade, de onde eles começaram a atirar contra os agentes. Ninguém ficou ferido durante esse tiroteio, mas os moradores e também comerciantes da região ficaram bem assustados com esses tiros ali na região. Ainda de acordo com a corporação, houve então a apreensão aí de drogas, de armas e também a retirada de cerca de 10 toneladas de barricadas durante a ação desta sexta-feira pela manhã aqui na zona norte do Rio, Alex.
0: Érica, e fica mais uma vez o retrato de uma realidade que assusta os moradores, né? Operação contra criminosos que termina com uma pessoa que não tinha relação nenhuma com a situação ali, morrendo, inclusive uma mulher que simplesmente tinha saído para comprar pão para os filhos, acabou sendo vítima dessa violência.
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0: Agora voltamos para o noticiário da política. A convenção da federação formada por PT, PV e PCdoB em Belo Horizonte foi marcada por discursos de otimismo e confiança nos resultados das eleições. O Murilo Luiz acompanhou e chega com os detalhes.
17: Aconteceu na sede do Partido dos Trabalhadores em Belo Horizonte a convenção da federação formada pelo PT, PV e PCdoB. Os destaques foram a oficialização da candidatura de Patrus Ananias ao governo de Minas Gerais e de Marília Campos ao Senado, além da definição dos candidatos a deputado estadual e federal. Leninha, presidente do PT em Minas, falou de Patrus e os próximos passos da campanha.
18: O Patrus contou muito bem na pesquisa que confirmava os nossos números. A gente já tinha aquela pesquisa que a Quest confirmou, associando a imagem dele ao Lula, que tem um bom percentual de eleitores aqui em Minas Gerais. Nós apostamos no crescimento dele e apostamos que a gente vai para o segundo turno. Da importância de uma figura como Patrus na disputa, de elevar o debate da boa política. Mais do que o bom discurso, é a prática cotidiana, do cuidado, do afeto, da escuta bem cuidadosa, né? Nós vamos enfrentar com muita segurança, tranquilidade, alegria e leveza. Sim. Uma campanha que a gente não vai ter um candidato que é do TikTok, que é das redes sociais, candidato sério, comprometido.
17: Leninha também comentou de um cenário onde o senador Cleitinho, do Republicanos, seja candidato a governador.
18: Pelo perfil do Cleitinho, para ser executivo, está um pouco distante. Nós estamos falando de um perfil que é muito mais de denunciar, de lacrar, de chamar a atenção, do que para efetivamente resolver problemas. Na minha avaliação, se ele ficar, a nossa aposta, a gente vai para o segundo turno com o Cleitinho. É a nossa aposta, nós vamos para o segundo turno.
17: O Adson Ribeiro, presidente do PCdoB em Minas, destacou a confiança na campanha.
19: Nós estamos muito convictos, né, da nossa vitória aqui em Minas Gerais. Né? E nós estamos dispostos a travar um bom debate, rodar Minas Gerais, discutir os problemas sinceros e reais do Estado, não aqueles que aparecem apenas digitalmente, né? Em lacrações, como eu disse, mas discutir de fato essa Minas real, né? E como a gente encontra a saída para fazer Minas retomar um caminho, né? De desenvolvimento e de melhoria de qualidade de vida.
17: Patrus não esteve presente por questões médicas e Marília por agenda no interior.
0: E uma pesquisa exclusiva da TMC, em parceria com o Instituto Alfa, revela a polarização das eleições presidenciais no sul do Brasil. O Ângelo Sfaier tem as informações.
20: O senador Flávio Bolsonaro, do PL, e o presidente Luiz Inácio Lula da Silva, do PT, aparecem tecnicamente empatados na região sul do Brasil em simulação de primeiro turno da nova pesquisa TMC Instituto Alfa, pesquisa divulgada nesta sexta-feira. O levantamento aponta que Flávio teria 35% das intenções de voto, enquanto Lula aparece com 34%. Os demais nomes aparecem mais distantes, o que demonstra a polarização entre PT e PL. Ronaldo Caiado, do PSD, somou 10%, Romeu Zema, do Novo, 9%, Renan Santos, do Missão, 2%, e Augusto Cury, 0%. Outros nomes chegaram a 1% somados. Neste cenário, 7% dos entrevistados declararam voto branco, nulo, ou disseram que não escolheriam nenhum dos candidatos, enquanto 2% não souberam ou não quiseram responder. O desempenho de Lula na região sul do Brasil muda nas simulações de segundo turno, porque ele perderia em todos os possíveis confrontos. A pesquisa TMC Instituto Alfa foi realizada com 2.700 entrevistas, usando o modelo de amostragem por conglomerado em dois estágios. As entrevistas foram feitas entre os dias 23 e 28 de julho. O levantamento tem 95% de nível de confiança, considerando a margem de erro de 1,8 ponto percentual para mais ou para menos. O levantamento está registrado no Tribunal Superior Eleitoral sob o número BR-04488-2026.
0: Agora eu chamo o nosso repórter Murilo Hernandes, que está ao vivo diretamente de Brasília, porque a Michelle Bolsonaro e o Valdemar Costa Neto afirmaram que a decisão sobre uma eventual candidatura ao Senado será de Jair Bolsonaro. É isso mesmo, Murilo? Boa noite.
1: Oi, Alexia. Boa noite para você. Boa noite para quem está nos acompanhando pelo Expresso TMC. Isso mesmo. Michelle Bolsonaro, ex-primeira-dama, informou que depende dessa conversa com o ex-presidente Jair Bolsonaro para ver se ela vai, de fato, se lançar a candidatura ao Senado ou não, né? Tudo depende dessa conversa entre Michelle e Jair Bolsonaro sobre essa questão. Segundo a ex-primeira-dama, a definição depende de tudo isso, né? E que ela tem se dedicado bastante, ela tem mostrado a prioridade dela em cuidar da saúde do ex-presidente, que até então se encontrava debilitado. O presidente passou por um processo cirúrgico há uns meses atrás e ela segue cuidando dele. A gente, inclusive, separou um trecho da fala da Michelle Bolsonaro, da ex-primeira-dama, em que ela fala mais sobre essa questão da decisão sobre a nomeação política. Vamos ouvir.
21: Mas a gente deve definir até amanhã.
22: Até amanhã, então, deve ter algum resultado, você vai se pronunciar?
21: Sim, sim. Aí devo me pronunciar na convenção. Mas estou cuidando dele. Prioridade, né? Não tem ninguém.
23: Basta lá.
21: Não posso contar com ninguém nesse momento. Tá bom?
23: E como
21: Mas que... há uma expectativa também do presidente, há uma expectativa também do nosso grupo, né? O nosso movimento de PL Mulher. E estarei aqui apoiando a nossa senadora, se Deus quiser, a minha Kisses. E o nosso... os nossos deputados estaduais e federais.
1: Inclusive, Bia Kicis, que é candidata, né, vai se lançar como candidata a senadora pelo Distrito Federal, ela informou que esteve conversando com Michelle Bolsonaro, né, ela estava também junto a esse encontro que a Michelle teve com o presidente da legenda, Valdemar Costa Neto, e falou que depende de Michelle Bolsonaro e dessa conversa também entre a ex-primeira-dama e o ex-presidente. Quem também falou com a reportagem mais cedo foi o presidente da legenda, o Valdemar Costa Neto, que afirmou novamente essa questão da decisão final sobre a candidatura que cabe ao ex-presidente Jair Bolsonaro. A gente separou um trechinho, vamos ouvir.
24: Domingo, ela vai conversar com o Bolsonaro, ela vai resolver esse assunto, se é candidata ou não, com o presidente Bolsonaro.
25: E ele que vai decidir?
24: Ele que vai decidir, porque ele tá lá cuidando dele, né? É difícil isso. Presidente.
1: Bom, Michelle deve confirmar se vai se candidatar ao Senado ou não na convenção do PL aqui em Brasília, que acontece no domingo, né? Valdemar Costa Neto, que é o presidente da legenda, e também a ex-primeira-dama Michelle Bolsonaro estarão presentes. Inclusive, eu andei conversando também com outras fontes de dentro do PL, eles afirmaram que o senador e pré-candidato da República, Flávio Bolsonaro, também estará nesta reunião, né? Sob comando do PL Mulher, ambos afirmaram que Michelle não retornará ao cargo até o fim do período eleitoral, que uma pessoa de confiança ficará no cargo até então para as articulações com os diretórios estaduais. Então, mesmo sem definir a candidatura ao Senado, Michelle também declarou, como eu falei, o apoio à deputada Bia Kicis, né, que continuará gravando conteúdos para os aliados, né? Michelle também afirmou que evita as discussões muito intensas referentes a questões políticas perto do ex-presidente Jair Bolsonaro, né, diante das restrições de saúde, e demonstrou um descontentamento com a limitação de visitas de familiares aí que foram impostas aí pelo ministro do Supremo, Alexandre de Moraes. Até então, são essas as informações que nós temos. A gente vai seguir acompanhando todos os desdobramentos. Vamos ficar de olho nessa convenção do PL aqui no Distrito Federal, que vai ter muito o que movimentar sobre as questões da família Bolsonaro nas articulações políticas. Alex, volto com você.
0: Perfeito, Murilo. A gente acompanha então essa convenção da legenda que vai rolar no Distrito Federal no domingo e vamos ver aí se teremos resposta, uma definição da própria Michelle Bolsonaro aí cotada para concorrer ao Senado.
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0: E olha, um novo levantamento da Paraná Pesquisa detalha a corrida eleitoral no Rio de Janeiro para o governo do estado e Senado também. O estudo mostrou a avaliação dos fluminenses sobre a atual gestão do Palácio Guanabara. A repórter Beatriz Trindade tem os detalhes para você.
4: O ex-prefeito do Rio, Eduardo Paz, do PSD, lidera o levantamento Paraná Pesquisas em todos os cenários analisados pelo Instituto. No primeiro recorte, quando são apresentados os nomes, Paz aparece com 48,6. Já Douglas Ruas, do PL, e Antony Garotinho, do Republicanos, surgem tecnicamente empatados, com 11,1 e 11%, respectivamente. O número de pessoas que não souberam responder ou não quiseram opinar foi de 6,1%. Já o acumulado de eleitores que pretendem votar em nulo ou branco, ou nem mesmo votar, chegou a 10,4%. Em um cenário de possível segundo turno entre Paz e Douglas Ruas, o ex-prefeito da capital fluminense tem 60,1% contra 24,3% do atual presidente da Assembleia Legislativa do Rio. O levantamento mostrou que, caso a disputa fosse entre Paz e Garotinho, Eduardo teria 61,1% e o ex-governador cerca de 20,5%. Essa pesquisa também mostrou que 52,7% dos fluminenses aprovam a administração do governador em exercício, Ricardo Couto de Castro. Segundo o estudo, 23,9% dos entrevistados consideram a gestão boa, enquanto 30,7% avaliam como regular. Já 9,7% apontam a administração como ótima e 17,2% como péssima. A pesquisa também revelou que 39,2% desaprovam o comando do governador em exercício. A pesquisa entrevistou cerca de 1.600 eleitores em 58 municípios entre os dias 28 e 30 de julho de 2026.
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0: É isso aí. E olha só, muita gente descobriu o gosto pelo esporte ainda na escola, né? Na aula de educação física, no recreio ou brincando na rua com os amigos, jogando aquele bom e velho futebol. E para alguns esse hábito atravessa a infância e segue pela vida toda. Então é um hábito que começa ali naquele período e que se perpetua ao longo de todo o crescimento da pessoa. Mas qual que é a importância de incentivar esse primeiro contato desde cedo? E mais ainda, como que as marcas entram nisso? Esse é o tema da coluna Marcas e Consumidores. E para falar sobre isso, eu estou aqui com o nosso querido João Faria. Boa noite, João.
5: Boa noite, Alexia. Boa noite a todos. É a famosa memória afetiva, as boas lembranças que a gente carrega ao longo da vida. E a infância tem o que é interessante, porque o esporte ele faz parte da brincadeira, da diversão. Ali as crianças vão tendo uma intimidade com o esporte. E que bom que fique para a vida toda, é uma prática saudável. Hoje quem participa da coluna é o Daniel Ferreira, ele que é Head de Marketing da Penalty. E o Daniel comenta, Alexa, justamente que a marca está presente na vida dos brasileiros desde a infância.

0: Pênalti, nós acompanhamos essa evolução há muitos anos, né? Nós somos fortemente ligados a toda a jornada do esporte, desde a infância, da escola, até o esporte profissional. Para a gente, a bola, a chuteira, o uniforme, são muito mais do que equipamentos. Eles são ferramentas de conexão, que ajudam as crianças a conectarem ao esporte, ao desenvolvimento e ao seu próprio crescimento. Isso porque, no final do dia, o que faz esse mercado movimentar e crescer não são apenas as marcas e grandes eventos, são as pessoas e comunidades que se conectam.
1: É, e o esporte tem isso, juntar as pessoas, conectar as pessoas, como o Daniel falou, é uma proposta coletiva.
2: Com certeza, acaba virando um ponto de sociabilização. E João, falando em infância, em nostalgia, hoje vemos muitas crianças, infelizmente, passando mais tempo nas telas, né? E como as marcas esportivas lidam com isso e continuam sendo uma opção atrativa para essas novas gerações? Como que funciona isso?
1: Esse é um problema muito sério, né, Alexia? E eu acho que quanto mais as marcas, elas vêm fazendo isso, oferecem lá na loja física, né, atividades que as crianças possam estar lá, porque quando você oferece alguma coisa dentro da loja, elas certamente não vão ficar ali naquele universo e mexendo no celular. Eu acho que ali motiva. A gente até comentou um pouco sobre isso, né? Quando você está no varejo de artigos esportivos, é tanta coisa chamando a atenção, é um espaço agradável, que ela larga o celular. Então, e que elas continuem largando o celular. É muito tempo de crianças e jovens nas telas.
2: Uhum, e consigam ali, né, brincar com esses objetos e até, às vezes, chama a atenção aquela chuteira estilosa que faz toda a diferença,
1: molecada,
2: né, que brilha os olhos.
1: A
2: né?
1: molecada tá com chuteira rosa, roxa, de tudo quanto é jeito, mas é bom porque cria uma intimidade com o esporte. Quanto mais artigos esportivos com as crianças, mais chances elas têm de praticar o esporte.
2: Uhum, artigos esportivos estilosos e que também fazem com que as crianças e jovens consigam sentir prazer e até uma vontade de praticar atividade esportiva, o que é muito importante para nós, seres humanos, que nós continuamos aí nos movimentando, né, desde a infância e também levando esse costume para a vida, porque é importante movimentar para manter a vida saudável, a mente e o corpo também.
1: Saúde é o que interessa.
2: É isso aí. Obrigada, João Faria.
1: Imagina.
2: E amanhã temos, então, seu programa.
1: Amanhã, 12:30, aqui na TMC, programa Marcas e Consumidores. Vamos falar sobre o marketing no varejo. Eu entrevisto a Amanda Assis, ela que é diretora de marketing do Grupo Casas Bahia. Tem muito assunto, o programa está bem legal.
2: É isso mesmo, vale a pena conferir. Então, amanhã, 12:30, aqui na TMC. 8:31.
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0: Expresso TMC. 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Eu sou Alexia Marilli e te acompanho até as 9 horas com bastante informação. E vamos para mais um giro de notícias. A Polícia Federal trocou tiros nesta sexta-feira com traficantes no Aeroporto Internacional de Guarulhos, na Grande São Paulo. O confronto aconteceu na cabeceira da pista do Terminal 3. Eles tentavam acessar a zona de carga do local e, segundo a PF, dois suspeitos foram presos e o restante da quadrilha conseguiu fugir do local. Em nota, a Polícia Federal afirmou que apreendeu cerca de 400 quilos de cocaína que seriam levados para a Europa em uma aeronave no aeroporto. Durante a ação, criminosos tentaram colocar a droga no avião e atiraram contra os agentes durante a fuga. Felizmente, ninguém ficou ferido e a PF segue investigando os envolvidos. E a Força Aérea Brasileira, com apoio da Polícia Federal, interceptou um avião que entrou no espaço aéreo brasileiro vindo do sul da Bolívia. A aeronave foi forçada a pousar em uma pista não preparada, em São Gabriel do Oeste, a 200 quilômetros de Campo Grande. Segundo a FAB, o avião estava sem plano de voo, sem contato com os órgãos de controle de tráfego aéreo e com matrícula não identificada, ou seja, estava irregular. Um helicóptero da Polícia Militar foi enviado ao local, mas a aeronave foi encontrada abandonada, sem nenhum tripulante. E o Ministério da Educação divulgou o resultado do processo seletivo para o Fundo de Financiamento Estudantil. Estou falando do FIES. Os candidatos podem conferir se foram pré-selecionados no portal único de acesso ao ensino superior. Então, atenção para você estudante, já dá para você conferir se foi pré-selecionado. Vocês terão, então, os estudantes aprovados, no caso, devem realizar a complementação das informações das inscrições de hoje até o dia 4 de agosto, ou seja, cai ali na terça-feira. Então, fica o alerta para você. Aqueles que não foram pré-selecionados estarão automaticamente inscritos na lista de espera. As novas chamadas vão acontecer de 7 de agosto a 24 de setembro. E lembrando que o FIES é um programa de financiamento para estudantes e instituições de ensino superior privadas. Agora, falando de mudanças climáticas, o El Niño deve continuar intenso nos próximos meses, viu? É isso o que aponta uma nova atualização da Organização Meteorológica Mundial. Segundo a organização, as temperaturas acima da média são esperadas em grande parte do mundo nos próximos meses. Já os efeitos sobre as chuvas devem variar de uma região para outra. Ou seja, algumas áreas poderão ter volumes maiores, enquanto outras enfrentarão riscos mais elevados de seca. Os modelos analisados pela organização indicam, inclusive, que a temperatura da superfície do mar pode ficar mais de 2,9 graus Celsius acima da média em áreas do Oceano Pacífico usadas para acompanhar o El Niño. 8:39.
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0: É, agora é hora de economia aqui no Expresso TMC e vamos falar da sua conta de luz? É isso mesmo, a bandeira tarifária de agosto vai permanecer amarela. O anúncio foi da Agência Nacional de Energia Elétrica, estou falando da ANEEL. E o que, que isso representa? No caso, representa um adicional de R$ 1.885 a cada 100 kW por hora de consumo. Então, a tarifa adicional está sendo aplicada desde maio. A bandeira amarela, só para contextualizar, ela indica condições menos favoráveis para a geração de energia elétrica. Então, na prática, uma residência que consumir 200 kW por hora no mês pagará R$ 3,77 a mais na conta de luz, ou seja, vai indicar aumento aí na sua conta. Para um consumo de 300 kW por hora, o adicional será de aproximadamente R$ 5,66. Então, portanto, fica aí o alerta para você, consumidor. 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
0: Mudando de assunto agora, o Tribunal de Contas da União mandou à Agência Nacional de Transportes Aquaviários refazer análise do contrato da Brasil Terminal Portuária, que fica no Porto de Santos, depois de indícios de irregularidades. De Brasília, você confere os detalhes dessa notícia com Rafael Felitti.
3: Uma auditoria do Tribunal de Contas da União concluiu que a Agência Nacional de Transportes Aquaviários, a ANTAQ, descumpriu uma determinação do próprio TCU na renovação bilionária de um terminal no Porto de Santos. Segundo os auditores, a agência teria deixado de verificar de forma independente os custos de aproximadamente R$2,5 bilhões em investimentos apresentados pela Brasil Terminal Portuário, a BTP. A empresa teve o contrato prorrogado até 2047, em troca da ampliação da capacidade do terminal. A auditoria afirma que a ANTAQ comparou o orçamento da BTP apenas com documentos e cotações fornecidos pela própria empresa. Em avaliações anteriores, a ANTAQ havia identificado possíveis sobrepreços de 49% na compra de contêineres, 84% na expansão do pátio e até 135% na eletrificação de equipamentos. A área técnica propõe que a ANTAQ refaça a análise da principal etapa do projeto no prazo improrrogável de 120 dias. A agência afirma que analisou separadamente cada fase do empreendimento e que aguarda uma decisão do plenário do TCU para adotar eventuais medidas. A BTP diz que cumpre todas as exigências do contrato. O caso seria julgado nesta semana, mas foi retirado da pauta. A auditoria ainda não representa uma decisão definitiva do TCU.
0: E o Rio Grande do Sul deve ter o retorno de chuvas e trovoadas neste sábado, ou seja, amanhã, com a chegada de instabilidades vindas da Argentina e do Paraguai. As informações você confere com a Isabela Miranda.
4: Os rios Taquari, Guaíba, Jacuí e Sinos estão com alerta vermelho da Defesa Civil Gaúcha para inundação, podendo atingir as ilhas de Porto Alegre e outros municípios. De acordo com o IMET, nesta sexta-feira, a nebulosidade aumenta gradualmente sobre a região e os ventos se intensificam, principalmente na faixa litorânea entre o Rio Grande do Sul e o litoral sul de Santa Catarina, onde há um aviso amarelo de perigo potencial para ventos costeiros. Já no sábado, a situação pode ficar ainda mais crítica por conta de instabilidades que estão vindo junto com áreas de baixa pressão da Argentina e do Paraguai. Praticamente todo o estado gaúcho deve ter o retorno de chuvas e também trovoadas. Por conta dessas condições, o Instituto emitiu um aviso laranja de perigo para tempestades na fronteira do Rio Grande do Sul com o Uruguai, principalmente entre os municípios de Uruguaiana, Santana do Livramento, Bagé e Santa Vitória do Palmar.
0: Agora vamos falar de esporte aqui no Expresso TMC e o Felipe Amaral já está aqui a postos no estúdio para nos atualizar sobre o mundo do futebol. Fala, Felipe.
5: Boa noite, Alexia. Boa noite a você que nos escuta no Expresso TMC. Bom, começar com uma notícia um pouco triste aqui, bem triste na verdade. Hoje o Baresi nos deixou, lenda do Milan, lenda da seleção da Itália, morreu aos 66 anos. A causa da morte não foi divulgada ainda. Bom, mas vamos lá então, agora falar de coisa boa, né? Semana acelerada no futebol brasileiro. Ontem tivemos dois jogos pelo Brasileirão. Corinthians e Atlético Paranaense ficaram no 0-0 na Neoquímica Arena e muitas reclamações por conta do gramado. Os jogadores reclamaram de excesso de areia em campo, tá? Alguns atletas saíram até ralados da partida, só que o que mais preocupou foi o meio-campista Labiad, do Corinthians, que rompeu o LCA. O jogador vai passar por cirurgia e está fora do restante da temporada. Já o atacante Yuri Alberto sofreu uma lesão muscular na parte posterior da coxa direita e ainda o Corinthians não divulgou a gravidade da lesão. O Curitiba recebeu o Cruzeiro no Couto Pereira, o Cruzeiro que saiu com a melhor, venceu por 1-0 com um golaço de voleio do Matheus Pereira. A tabela do Brasileirão fica a seguinte: Palmeiras é o líder com 47 pontos, seguidos de Flamengo com 39, Atlético Paranaense com 37, Fluminense 34 e Bahia 32, fechando o G5. Aí temos Bragantino 31, Cruzeiro 30, Botafogo e Corinthians com 29 pontos, Atlético Mineiro seguindo, fechando o top 10 da tabela com 28 pontos. Aí Curitiba com 27, São Paulo 26, Vitória 26, Mirassol 23, Santos 22, Inter e Grêmio, a dupla Grenal com 22 pontos também. O Grêmio abrindo o G4, tão distantes, o Z4. Então Grêmio, Vasco, Remo e Chapecoense, os quatro últimos colocados. Amanhã começa as oitavas de final da Copa do Brasil e já tem uma partidaça às 5h30 no Maracanã, Vasco contra Fluminense. clássico carioca, além desses outros jogos. Vasco e Fluminense abrem a rodada, aí temos Atlético Mineiro e Juventude, Santos e Remo, e daí, no domingo, Palmeiras e Fortaleza, Mirassol e Grêmio, Chapecoense e Cruzeiro, Internacional e Curitiba, e pra fechar, Atlético Paranaense e Vitória são os confrontos das oitavas de final da Copa do Brasil.
0: É, jogos e programação esportiva que você confere aqui na nossa programação da TMC.
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0: 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E olha, ainda falando de esporte, a União das Associações Europeias de Futebol, a UEFA, principal órgão dirigente do futebol na Europa, anunciou o boicote a todos os torneios da FIFA, até que a proposta de venda de ações seja cancelada. O repórter Lucas Escórcio traz as informações para você.
6: A decisão desse boicote da UEFA foi apoiada pelas 55 delegações que fazem parte da Associação Europeia de Futebol. Com isso, seleções como França, Alemanha, Itália, Portugal e até mesmo a atual campeã do mundo, Espanha, começam a correr perigo de não participar das próximas Copas do Mundo. O boicote já ameaça diretamente a Copa do Mundo Feminina de 2027, que será disputada aqui no Brasil, além, é claro, das próximas competições da FIFA, incluindo a Copa do Mundo Masculina de 2030. Tudo começou quando o presidente da FIFA, Gianni Infantino, revelou um plano de se criar uma empresa subsidiária chamada FIFA Forward Enterprise, que iria gerir os direitos de transmissão das competições do torneio. A empresa seria avaliada em 20 bilhões de dólares e o plano seria vender partes dessa empresa para investidores privados e também outras companhias americanas. O valor da cota giraria em torno de 4 bilhões de dólares. A grande questão disso tudo é que Gianni Infantino ofereceu entre 20 e 40 milhões de dólares para seleções que dissessem sim para esse projeto até o dia 19 de setembro. Seleções de menor expressão e que precisam de dinheiro, como as africanas e asiáticas, prontamente disseram sim. No total, são 211 delegações que aprovam ou não os projetos da FIFA. A UEFA foi a primeira a se posicionar contrária a essa decisão. Em nota oficial, o presidente da UEFA, Alexander Seferin, disse que Gianni Infantino cruzou a linha e privatizou um patrimônio cultural, a Copa do Mundo. Ele também disse que o torneio não é feito para enriquecer investidores e que, na verdade, é um patrimônio do esporte. A oposição da UEFA também chamou a atenção de outras entidades, como a Confederação Asiática de Futebol, a CONCACAF, que é da América do Norte e da América Central, além, é claro, da FIFPRO, que é o sindicato dos jogadores. Todos emitiram notas dizendo que não existiu nenhum tipo de diálogo com a FIFA e que a decisão do projeto foi unilateral. A CONMEBOL da América do Sul e a CBF, Confederação Brasileira de Futebol, ainda não se pronunciaram.
0: 8 horas mais 49 minutos, vamos falar de teatro. E olha só, os desafios das relações modernas são o tema da peça Uma Semana Nada Mais. E como agir quando acaba o amor? E dilema, hein? Falar a verdade ou criar uma confusão? O elenco da peça conversou com a nossa apresentadora Estela Ribeiro. Vamos ouvir.
7: Estreou na semana passada a peça Uma Semana Nada Mais no Teatro Nair Belo, aqui em São Paulo. Sabe uma comédia de situação? Aquela que você vê no palco representada uma cena do cotidiano que pode acontecer com você ou com o seu melhor amigo, por exemplo, e que por isso você cria uma conexão e acaba rindo da própria realidade? Pois é, essa história é contada pelo Leandro Luna, pela Juliane Trevisol e também pelo Beto Schultz. Eles conversaram com a gente e o Leandro Luna começa contando um pouquinho sobre a peça.
8: Essa comédia, Uma Semana Nada Mais, é exatamente sobre essa dificuldade de se comunicar nos relacionamentos, que é o que mais acontece, que é mais tema de terapia. Inclusive, a peça, ela acaba sendo uma grande sessão de terapia, porque mostra esses padrões de relacionamento, quando tem uma pessoa que não consegue terminar a relação ou apontar as coisas que não gosta, né? Ter uma conversa, um diálogo.
7: A Juliane Trevisol também falou o que ela acha dessas novas relações.
9: Eu acho que os casais não se conectam mais, não se comunicam mais como antes. É, muitas telas, muitas distrações da vida lá fora, do corre do dia a dia. E as pessoas acabam esquecendo de olhar para si, de olhar uns para os outros, né? Para a escolha que fizeram, para esse casal, para essa mulher, para esse homem. Enfim, que estão ali vivendo essa história, escolhendo todos os dias um ao outro, né? Quem é esse outro e quais são esses objetivos de estarem juntos ali. E é claro que É muito frequente, acho que todo mundo tem um caso de uma amiga, ou mesmo se não já passou por algum caso parecido de relacionamentos manipuladores, né, narcisistas, ou relacionamentos que são...

0: a gente faz com muita graça.
1: E o Beto Schultz conta pra gente um pouco da reação do público e também uma questão ética envolvida nesse triângulo dos personagens.
2: É justamente essa situação desconfortável que vai fazendo com que o público dê muitas gargalhadas durante o espetáculo. A situação em si, ela, apesar de trágica, ela acaba sendo cômica. E esse desenrolar durante o espetáculo do que vai acontecendo lá, eu não posso dar spoiler para vocês, faz com que o público se divirta do início ao fim. É importante, né, os amigos, as amizades, mas desde que ela não tire você dos seus princípios, né? Eu acho que é muito importante a gente manter os nossos princípios aí sempre em primeiro lugar.
1: Muito bem, a peça fica em cartaz às sextas, sábados, às 20 horas e domingos, às 18 horas, no Teatro Nair Belo, que fica ali dentro do shopping Frei Caneca. Não deixe de aproveitar.
3: É, Dilemas da Vida Amorosa. Fica então a dica aí de comédia para o seu final de semana, afinal, sextou, uma semana nada mais. Agora, mudando de assunto, olha só, depois de um recurso apresentado pela Vale, o Superior Tribunal de Justiça reduz em 65% a indenização de familiares de um bebê morto no rompimento da barragem de Brumadinho em 2019. Tragédia total. As informações chegam com a repórter Mariana Reis.
4: 7 anos após o rompimento da barragem da Vale em Brumadinho, a quarta turma do Superior Tribunal de Justiça reduziu de R$ 1 milhão para R$ 350 mil, o valor que deverá ser pago pela mineradora aos avós e dois tios de um bebê de 1 ano que morreu na tragédia. Na decisão, os ministros explicam que o valor da reparação deve levar em conta a intensidade do parentesco, além da convivência cotidiana, dependência emocional e econômica entre a vítima e os sobreviventes. Na primeira instância, apenas a avó havia sido indenizada. O juiz entendeu que não havia provas suficientes de vínculo entre a vítima, o avô afetivo e os tios. O Tribunal de Justiça de Minas reformou a sentença e reconheceu o direito de todos os familiares, fixando indenizações de R$ 400 mil para cada um dos avós e R$ 100 mil para cada tio. Ao recorrer, a Vale argumentou que os valores destoavam dos adotados pela própria corte em casos parecidos.
3: É desastre que aconteceu em 2019, mas que até hoje acaba prejudicando a vida da população. Bom, mudando de assunto agora, obras de infraestrutura são o principal destino dos empréstimos contratados pelas prefeituras fluminenses. O levantamento mostra quais cidades mais recorreram às operações de crédito e o alerta de um especialista sobre o uso desses recursos. Você confere na reportagem da Luísa Rodrigues.
5: Infraestrutura é a principal destinação de recursos contraídos por municípios do Rio de Janeiro. Desde 2002, cidades fluminenses já acumularam quase 10 bilhões em operações de crédito. O levantamento foi feito a partir de dados do Sistema de Análise da Dívida Pública, Operações de Créditos e Garantias da União. Segundo as informações do órgão ligado ao Tesouro Nacional, foram identificados 136 empréstimos autorizados para 45 prefeituras. Apenas para o setor de infraestrutura foram 45 operações, que somaram mais de R$ 3 bilhões. As iniciativas, de acordo com as justificativas apresentadas, foram voltadas principalmente para obras de grande porte. A Prefeitura do Rio lidera com folga o ranking dos maiores valores autorizados. Foram 27 operações, que somam quase R$ 7 bilhões, quase 70% de todo o montante contratado pelos municípios fluminenses. Em seguida, aparecem Nova Iguaçu, com cerca de R$ 720 milhões, e Duque de Caxias, com quase R$ 360 milhões. Os dados também não mostram quanto foi efetivamente liberado pelos bancos, nem o saldo que ainda precisa ser pago. Eles registram apenas os empréstimos que cumpriram as exigências legais e fiscais para serem contratados. Entre as instituições financeiras, a Caixa Econômica Federal lidera o financiamento aos municípios fluminenses, com as 65 operações que somam mais de R$ 6 bilhões. O BNDES aparece em seguida. Segundo o professor de Finanças e Contabilidade da UERJ, Paulo Jordão, a contratação de crédito pode ser positiva quando financia investimentos que geram retorno para a cidade, mas alerta para o risco quando o dinheiro é usado para manter despesas do dia a dia.
0: Agora, o problema aparece quando a dívida financia a despesa corrente, o que é o caso de folha de pagamento, despesa administrativa, custeio da máquina pública de maneira geral, o que é muito notório de municípios, estados, né, como o Rio de Janeiro e ao longo do

0: Brasil. Nesse caso, a dívida não cria capacidade futura de geração de receita e nem melhora a produtividade do município e da prefeitura.
1: O levantamento reúne apenas operações que receberam autorização para a contratação e não representam a dívida atual das prefeituras.
2: 8h56. 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É, e sextou na alta. Dica cultural para você que sintoniza aí no 88.7 em BH. BH vai receber um fim de semana repleto de nomes icônicos da música, viu? E tem até trio elétrico com muito axé para os amantes de carnaval. Quem explica para você é o Murilo Luiz.
3: Neste sábado e domingo, o Arraiá de Belô chega a seu último fim de semana com programação no Mineirinho. A entrada é gratuito. O evento reúne shows, apresentações de quadrilhas juninas, aulas de forró e comidas típicas. O principal destaque será no domingo, com a apresentação do cantor Zé Vaqueiro, um dos maiores nomes do piseiro, conhecido por sucessos como Letícia e Tenho Medo. Também no sábado, às 9 da noite, a Arena Hall recebe o cantor Fábio Júnior com a turnê 2026. O show celebra a trajetória de um dos artistas mais conhecidos aqui do Brasil e reúne sucessos que marcaram gerações. Os ingressos estão disponíveis no Simpla com valores a partir de R$ 155. E o sabadão não para. A partir das 2 da tarde, o bloco Vumbora agita o Mirante BH. A programação promete cerca de 9 horas de festa atrás do trio elétrico, reunindo grandes nomes do axé, como Bel Marques, Durval Lelis e o grupo El Chan. As entradas estão à venda pelo site RBX Eventos a partir de R$ 210. Olha só, para finalizar, até o dia 12 de outubro, o CCBB BH recebe a exposição Asa de Papel, de Marcelo Xavier. A mostra celebra os mais de 40 anos de carreira do artista e convida o público para uma experiência imersiva inspirada em obras marcantes, com cenários, poesias e ambientes interativos. A visitação acontece das 10 da manhã às 10 da noite. A entrada é gratuita, com ingressos disponíveis para retirada no site do CCBB.
2: Muito bom. E fala para mim, você que está sintonizado aí no 100.1 em Brasília, não sabe o que fazer no Finde? Bom, vai rolar agenda cultural que tem mais um fim de semana agitado na Capital Federal com o festival na praia, além do show de encerramento do Capital Moto Week, com a formação original do Barão Vermelho. Tá imperdível, hein? E tem também uma tradicional quermesse japonesa em um templo budista. É, e quem conta tudo pra gente é a Marcela Franco.
4: Neste sábado, o Festival na Praia recebe Natan, Matheus e Cauã e Bia Frazo a partir das 6 da tarde. Domingo começa um pouco mais cedo, às 5 da tarde, sobem ao palco Panda e Ícaro e Gilmar. Você encontra todos os detalhes e os ingressos no site da R2. E o Capital Moto Week deste ano já está na reta final, então se você ainda não foi, se liga. O encerramento, que já é neste sábado, fica com o Barão Vermelho, com a formação original da banda. Ingressos a partir de R$ 145 pela bilheteria digital. Lembrando que moto sem garupa entra de graça todos os dias. Já quem leva garupa entra na faixa no sábado e no domingo até às 3 da tarde. Agora, se você quer um rolê mais de boa para ir com a família, começa neste fim de semana o Obon Matsuri, no templo Shin Budista, que fica na 315 da Asa Sul. O festival reúne gastronomia japonesa, shows de tambores, teatros, artes marciais, oficinas e danças com leques e espadas. Todos os sábados e domingos de agosto, das 4 da tarde às 10 da noite. Crianças de até 8 anos não pagam para entrar, mas o seu ingresso você encontra no Simpla a partir de R$ 11.
2: E agora que você tomou o seu expressinho de informações, não me despeço. Daqui a pouco eu estou de volta às 10 horas da noite aqui no Resumo TMC. Um agradecimento à nossa equipe, nossa editora-chefe Maria Fernanda, com a nossa produção de Paula Gaia. No áudio, o Jorge Aguiar. No GC, Milton Nunes. E também fazendo aqui a imagem, o Matheus. Um beijo para a nossa equipe que contribui aqui com o Expresso TMC. Daqui a pouquinho eu estou aqui de volta no Resumo TMC. Até daqui a pouco.
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